0: Então.
1: Pela ordem, presidente.
0: Deputado Guilherme Cortez.
1: Solicitar vistas também dos itens 5, 10 e 20.
0: 5,
1: 10. E 21.
0: 20 e 21. Mais algum deputado?
2: Eu queria fazer uma questão de ordem, presidente.
0: Pode falar, deputado Gilmacê.
2: Eu queria saber a possibilidade de se votar os projetos aqui conclusivos em bloco, se é regimental, se pode ser feito dessa forma ou não.
0: Pode.
2: Que a maioria aqui são favoráveis, né? Eu vou dizer todos os conclusivos. Se poderia ser votado em bloco.
0: O ideal, pela transparência, seria um por um, mas se houver um acordo aqui de todos os deputados, a gente faz em bloco. E também registro a presença.
3: De acordo, presidente. Acho que poderia deliberar, então, pela maioria.
1: Presidente.
4: Pela nossa presidente.
1: Dos conclusivos, tem apenas um que eu gostaria de votar contrariamente. Então, registrando isso, para mim não tem problema.
2: Sim, aí poderia...
1: Votar em bloco.
2: Questão de ordem também, presidente. Poderia votar em bloco e o deputado Cortez...
1: Separado este.
2: Separar esse e votar separado. E pedir também que a gente pudesse, então, alterar a pauta para que os itens conclusivos pudessem vir para frente, né? Usar essa linguagem, né? Ter primeiro, e os demais projetos depois, para a gente votar os mesmos conclusivos de maneira em bloco e votar depois os projetos.
1: Perfeitamente.
5: Pela ordem, presidente.
4: Pela ordem, senhor presidente.
0: Pela ordem do Marcelo Aguiar.
5: Não sei se foi pedido vista conjunta do item 10, mas se não foi pedido, eu gostaria de pedir.
0: Item 10. Então, está registrado. Deputado Barba.
4: Para pedir vistas no item 31 e do 43.
0: 31 e 43?
4: Exato.
0: Mas qual é o...
6: Bem nas costas. Batendo bem no...
0: Aí, como é que é? Deputado Guilherme Cortez, qual é o projeto que o senhor gostaria de destacar nas conclusivas?
1: O item 52, da deputada Paula, que o relator, deputado Gilmacê, é contrário. Moção 177.
7: Vamos ver, peraí.
2: É o único que tem parecer contrário dos conclusivos?
4: Também.
0: Sim.
2: Ok, então teria que ser separado mesmo, né? Desculpa, presidente, é a minha impressão.
4: Não, Gilma, se desculpa, eu cheguei um pouquinho atrasado, você está propondo votar o quê em bloco?
2: Os projetos, os conclusivos.
0: Votar em bloco.
2: Votar em bloco.
6: A partir do item 47.
2: Os conclusivos, Barba.
4: Quais são os itens?
6: A partir do 47.
0: Do 47 ao 63.
6: Destacado...
2: São todos conclusivos, com parecer favorável, menos um.
4: Só para deixar claro, a votação em bloco pode ter voto, vou solicitar a votação nominal, a depender do item.
2: Não, mas se vamos votar em bloco, não vai ter voto, não vai ser item por item.
4: Então, por exemplo, que tem itens aqui, eu não olhei ainda do 47 para frente.
0: Então, deputado Teonílio Barba, se o senhor não é a favor...
4: Deixa eu só dar uma olhadinha.
0: Item 40... por item.
4: Dá um minutinho, presidente, só para me olhar o do 40.
6: Pela ordem, presidente.
0: Pela ordem, capitão Telhada.
6: Enquanto o deputado Teonílio Barba verifica os itens, eu gostaria de pedir vistas conjuntas do item 20.
0: Tá bom.
1: Perdão, Telhada.
6: 20. É, vistas conjuntas que Vossa Excelência tinha solicitado já.
4: Ok, sem problema, desde que destacado o item 52 do deputado Guilherme, sem problema. Já dá.
0: Então, começando agora a votação dos projetos, vamos para a pauta dos projetos conclusivos. Vamos votar em bloco do número 42, do item 42. 47, do item 47, exceto 52, até o item 63. Em discussão, não havendo oradores inscritos, está encerrada a discussão. Em votação, aprovado.
1: Exceto o item 52.
0: Isso. Agora vamos voltar ao item 52. É a moção 177 de 2023 da deputada Paula, da bancada feminista, que apoia a luta do Sintaema, Sindicato dos Trabalhadores em Água, Esgoto e Meio Ambiente do Estado de São Paulo, do Sindicato dos Metroviários e Metroviárias de São Paulo e do Sindicato dos Ferroviários de São Paulo, no plebiscito contra a privatização das empresas estatais. Deputado Gilmacy Santos foi a favor, ou foi contrário. Em discussão, não havendo oradores inscritos em votação.
1: Eu gostaria de declarar meu voto contrário ao relatório do deputado Gilmacy, portanto favorável à moção.
4: Solicitar, presidente, a votação nominal desse item.
0: Então, votação do item 52 da pauta conclusiva. Deputado Marcelo Aguiar, como vota?
5: Voto com o relator.
0: Deputado Gilmacy Santos?
7: Com o relator.
0: Eu voto com o relator. Deputado Guilherme Cortez?
1: Contrário ao parecer do relator.
0: Deputado Itamar Borges?
7: Com o relator.
0: Deputado Capitão Telhada?
6: Favorável ao parecer do relator.
0: Deputado Teonílio Barba?
4: Contrário ao relator.
0: Por 5 a 2 está aprovado o voto contrário do deputado Gilmacy Santos ao item 52 da pauta. Vamos para a votação agora dos projetos. A deliberação não conclusiva, projeto, item número 1, projeto de lei complementar 56 de 2019, do deputado Tenente Coimbra, que altera a redação dos artigos 30 e 32 e acrescenta o parágrafo 4º do artigo 34 da lei de número 452, de 2 de outubro de 74, que institui a Caixa Beneficente da Polícia Militar, estabelece os regimes de pensão e de assistência médico-hospitalar e odontológica e dá providências correlatas. O relator é o deputado Gilmacy Santos, que foi favorável ao projeto. Em discussão? Em votação? Aprovado. Item 2, projeto de lei complementar 42 de 2023, do deputado Carlos Gianazzi, que revoga dispositivos da lei complementar 1374, de 30 de março de 2022, que trata da gratificação de dedicação exclusiva, GDE, a ser paga a docentes e integrantes das equipes gestoras em regime de dedicação exclusiva em exercício nas escolas estaduais do programa Ensino Integral, UPEI. A deputada professora Bebel foi favorável ao projeto. Em discussão, em votação, aprovado. Item 3, projeto de lei complementar 43 de 2023, do deputado Carlos Gianazzi, autoriza o Poder Executivo a instituir o adicional de local de exercício aos funcionários da Fundação Casa. Deputado Guilherme Cortez foi a favor. Em discussão, em votação, aprovado. Projeto de lei complementar 52 de 2023, o item 4 da pauta, do deputado Carlos Gianazzi, que assegura o prazo de 180 dias de licença maternidade às servidoras seletistas em exercício junto à administração pública estadual. Deputado Guilherme Cortez foi favorável ao projeto. Em discussão, em votação, aprovado. Item 7 da pauta, projeto de lei complementar 134 de 2023, do deputado Major Meca, que altera o artigo 8º da Lei Complementar 1013, de 6 de julho de 2007, que altera a Lei 452, de 2 de outubro de 74, e o Decreto-Lei 260, de 29 de maio de 1970. O deputado Capitão Telhada foi favorável ao projeto. Em discussão? Em votação, aprovado. Item 8, projeto...
7: Pela ordem, presidente.
0: Pela ordem, senhor.
7: Eu
2: talvez seria o caso de eu pedir vista desse item 8, haja visto que hoje nós estaremos num congresso de comissões aprovando um projeto de lei que fala exatamente sobre, discutindo, né, um projeto de lei do governo que fala exatamente sobre a licença paternidade. Então eu gostaria de pedir vista desse projeto, desse item, até que a gente possa entender melhor o que aconteceu em plenário.
0: Então, item número 8, vistas, pedido do deputado Gilmar C.
1: Para pedir vistas conjuntas, presidente.
0: Vistas conjuntas. Item 9, projeto de lei complementar 12 de 2024 do capitão Telhada, que autoriza o Poder Executivo a alterar a redação do inciso 2 do artigo 198 da Lei 10.261, de 28 de outubro de 1968, que dispõe sobre o Estatuto dos Funcionários Públicos Civis do Estado. O deputado Leonardo Siqueira foi favorável ao projeto. Em discussão? Em votação? Aprovado. Item 12 da pauta, projeto de lei complementar 45 de 2024, do deputado Major Meca, que altera a lei complementar 1245, de 27 de junho de 2014, que institui a bonificação por resultados aos integrantes das polícias civil, técnico-científica e militar, e dá providências correlatas. O deputado Leonardo Siqueira foi favorável ao projeto na forma do substitutivo apresentado pela CCJE. Em discussão, em votação, aprovado. Item 13, projeto de lei complementar 1 de 2025 do deputado Major Meca, que suprime o parágrafo 1º do artigo 26A do Decreto-Lei número 260, de 29 de maio de 1970, remunerando-se os demais. Deputado Itamar Borges foi favorável ao projeto. Em discussão, em votação, aprovado. Item 14, projeto de lei complementar 15 de 2025 do deputado Reis, que acrescenta o artigo 116A à lei número 10.261, de 28 de outubro de 1968, que dispõe sobre o Estatuto dos Funcionários Públicos Civis do Estado para fixar preferencialmente o último dia útil de cada mês trabalhado como a data de pagamento dos funcionários do serviço público. O deputado Leonardo Siqueira foi favorável ao projeto. Em discussão, em votação, aprovado. Item 15, projeto de lei complementar 24 de 2025 do deputado Capitão Telhada, que institui o programa de prorrogação da licença paternidade nos termos da Lei 10.261, de 28 de outubro de 1900.
2: Pela ordem, presidente. Desculpa.
4: Não, senhor presidente.
2: Pedi vista também desse projeto, que é o mesmo item, né? Praticamente vistas a mesma coisa.
6: Do 15.
2: Do 15.
0: Do item 15?
2: Isso, por favor.
0: Então, item... Diz...
2: Por favor.
0: Puro. Pediu vistas conjuntas. Item 16, projeto de lei 126 de 2023 do deputado Major Meca, que altera o parágrafo 1º do artigo 1º da lei 5.451, de 22 de dezembro de 1986. Deputado Rodrigo Moraes foi favorável ao projeto. Em discussão, em votação, aprovado. Item 17, projeto de lei 226 de 2023, do deputado Carlos Gianazzi, que assegura o pagamento de auxílio alimentação e de vale-refeição aos servidores do quadro de apoio escolar da Secretaria da Educação. O deputado Rodrigo Moraes foi favorável ao projeto na forma do substitutivo apresentado pela CCJR. Em discussão, em votação, aprovado. Item 18, projeto de lei 445 de 2023, da deputada Valéria Bolsonaro, que regulamenta a profissão de micropigmentador. A deputada professora Bebel foi favorável ao projeto. Em discussão, em votação, aprovado. Item 19, projeto de lei 497 de 2023, do deputado Vitão do Cachorrão, que estabelece os direitos e prerrogativas de comerciantes ambulantes no Estado. A deputada professora Bebel foi favorável ao projeto. Em discussão, em votação, aprovado. Item 23, projeto de lei 1294 de 2023, do deputado Paulo Correa Júnior, que obriga a permanência do profissional fisioterapeuta nas maternidades públicas e privadas do Estado. A deputada professora Bebel foi favorável ao projeto. Em discussão? Em votação? Aprovado. Item 24,
1: item projeto... Só para me corrigir, itens 21 e 22 foram pulados por conta de vistas, vistas conjuntas?
0: Não.
1: Não gostaria de solicitar vistas conjuntas de ambos. 21 e 22.
6: Foi Vossa Excelência que pediu mesmo.
1: Foi o nosso próprio ou foi da parte deles? Nosso papel de não pedir vistas conjuntas. É. É uma lista muito grande.
4: Tudo bem.
6: Duas vezes.
4: Vista conjunta contigo mesmo.
1: Vista conjunta comigo mesmo. Só para não correr o risco.
0: Item 24, obrigado. Projeto de lei 1499 de 2023, da deputada Mônica Seixas, do Movimento Pretas, que institui a política de apoio à saúde mental dos servidores públicos do Estado, e o deputado Leonardo Siqueira foi favorável. Em discussão, em votação, aprovado. Item 25, projeto de lei 1537 de 2023, do deputado Rogério Nogueira, que autoriza o Poder Executivo a criar programas de qualificação e requalificação profissional para pessoas com idade igual ou superior a 40 anos. O deputado Guilherme Cortez foi favorável ao projeto. Em discussão, em votação, aprovado. Item 28, projeto de lei 237 de 2024, do deputado Luiz Cláudio Marcolino, que disciplina o exercício da profissão de marketing. O deputado Guilherme Cortez foi favorável ao projeto com a emenda apresentada pela CCJR. Em discussão, em votação, aprovado. Item 29, projeto de lei 295 de 2024, da deputada Ediane Maria, que institui o programa estadual Laudelina de Campos de valorização e garantia de renda para trabalhadoras domésticas. O deputado Guilherme Cortez foi favorável ao projeto. Em discussão, em votação, aprovado. Item 30, projeto de lei 334 de 2024, do deputado Tomé Abduche, que autoriza o Poder Executivo a estabelecer multa em casos de pichação, destruição, depredação e outros meios de dano ao patrimônio estadual público. O deputado Itamar Borges foi favorável ao projeto. Em discussão? Em votação? Aprovado. Item 33, projeto de lei 880 de 2024, do deputado Lucas Bove, deputado Paulo Mansur e deputado Tomé Abduche, que autoriza o Poder Executivo a criar o Programa Militar de Pecúlio Especial, o PMPE, com o objetivo de conceder um benefício pecuniário aos beneficiários do policial militar em caso de falecimento. O deputado Leonardo Siqueira foi favorável ao projeto. Em discussão? Em votação, aprovado. Item 34, projeto de lei 272 de 2025, do deputado Rômulo Fernandes, que isenta as mulheres em situação de violência doméstica ou familiar do pagamento de taxas de inscrição em concursos públicos, processos seletivos e exames promovidos pelo Poder Executivo. A deputada professora Bebel foi favorável ao projeto. Em discussão, em votação, aprovado. Item 35, projeto de lei 315 de 2025, do deputado Paulo Fiorillo e deputado Eduardo Suplicy, que viabiliza o acesso dos membros do Poder Legislativo aos processos eletrônicos em trâmite nos órgãos da administração direta e indireta do Estado. O deputado Rodrigo Moraes foi favorável ao projeto. Em discussão, em votação, aprovado. Item 36, projeto de lei 336 de 2025, da deputada Fabiana Bolsonaro, que determina a adoção pela administração pública centralizada e descentralizada de mecanismos de prevenção e repressão do aliciamento, assédio, instigação ou constrangimento sexual de crianças e adolescentes. O deputado Gilmar C. Santos foi favorável ao projeto. Em discussão, em votação, aprovado. Item 37, projeto de lei 353 de 2025, do deputado Guilherme Cortez, que trata da reabertura do prazo para inscrição de servidores do sistema metroferroviário e socioeducativo estadual como contribuintes facultativos do Instituto de Assistência Médica ao Servidor Público Estadual de São Paulo, o IANSP. A deputada professora Bebel foi favorável ao projeto. Em discussão, em votação, aprovado. Item 38, projeto de lei 475 de 2025, do deputado Altair Moraes e do deputado Sebastião Santos, que proíbe o atendimento a bonecas do tipo bebê reborn nos serviços públicos do Estado. O deputado Gilmaci Santos foi favorável ao projeto. Em discussão, em votação, aprovado. Item 39 do projeto de lei 537 de 2025 do deputado Guilherme Cortez, que proíbe a celebração de contratos, termos de fomento, cooperação, parceria ou apoio institucional com empresas que promovam apostas esportivas ou jogos de azar online ou por aplicativo no Estado. O deputado Gilmaci Santos foi contrário ao projeto. Em discussão...
4: Pela ordem, senhor presidente.
0: Pela ordem, deputado...
4: Vista ainda desse 39.
0: Pedir vistas?
4: Isso.
0: Vistas do item 39. Mais algum deputado quer vistas conjunta? Item 41, projeto de lei 685 de 2025 da deputada professora Bebel, que autoriza a admissão de servidores para atender a necessidade temporária de excepcional interesse público, conforme artigo 37, inciso 9, da Constituição Federal, nos termos do Decreto-Lei 5.452, de 1º de maio de 1943, que é a consolidação das leis do trabalho, a CLT, e suas posteriores alterações. O deputado Guilherme Cortez foi favorável ao projeto. Em discussão, em votação, aprovado. Item 42, projeto de lei 688 de 2025 do deputado Carlos Giannazzi, que estabelece diretrizes para a garantia do direito à desconexão do trabalho do servidor público estadual, visando a proteção de sua saúde e ao equilíbrio entre a vida profissional e pessoal. O deputado Rodrigo Moraes foi favorável ao projeto. Em discussão, em votação, aprovado. Item 44, projeto de lei 727 de 2025, do deputado Carlos Giannazzi, que veda a publicidade, divulgação ou exibição de propagandas de casas ou aplicativos de apostas, as bets, em todo e qualquer equipamento público estadual, inclusive naqueles sob contrato de concessão ou permissão de uso. O deputado Capitão Telhada foi favorável ao projeto. Em discussão? Em votação, aprovado. 45, projeto de lei 877 de 2025, do deputado Luiz Fernando Ferreira, que proíbe a aquisição de naming rights em concessões onerosas de nomeação parcial de próprios do Estado por empresas envolvidas em investigações de qualquer natureza e processos judiciais por danos causados ao erário. O deputado Guilherme Cortez foi favorável ao projeto. Em discussão, em votação, aprovado. Item 46, projeto de lei 1067 de 2025, do deputado Capitão Telhada, que autoriza o Poder Executivo a criar o Programa de Saúde Mental dos Guardas Municipais, o Prozame GCM. O deputado Rodrigo Moraes foi favorável ao projeto. Em discussão, em votação, aprovado. Item 64, último item da nossa pauta, que é o requerimento número 3060 de 2025, de autoria do deputado Guilherme Cortez, que requer a realização de audiência pública para discussão do projeto de lei 730 de 2025, que autoriza a absorção dos trabalhadores da Companhia Paulista de Trens Metropolitanos das linhas 11 Coral, 12 Safira e 13 Jade por órgãos ou entidades da administração pública direta ou indireta do Estado. Em discussão? Em votação? Aprovado. Não havendo mais...
2: Pela ordem, presidente.
0: Pela ordem, deputado.
2: Só para parabenizar a vossa excelência. Depois de algum tempo, a vossa excelência conseguiu até que enfim realizar essa reunião e aqui deliberar sobre tantos projetos importantes. Parabenizar vossa excelência e toda a comissão aqui no dia de hoje.
0: Muito obrigada pelos deputados presentes nessa nossa comissão. Era muito importante fazer essa reunião para a gente ajudar os servidores, né, em várias questões que nós aprovamos aqui hoje nessa pauta. Sim. E não havendo mais nada a tratar, está encerrada essa reunião. Muito bom. Muito bom.

0: a deputada Marta Costa, deputado Mauro Bragato. Solicito à secretaria a leitura da ata da reunião passada.
1: Pela ordem, presidente.
0: Pela ordem, deputado Fábio.
1: Solicitar a dispensa da leitura da ata.
2: Seria importante que a ata fosse...
0: Vamos colocar em votação para ver se a gente lê ou não a ata pedida do deputado Reis. Como vota o deputado Conte Lopes?
3: Não. Contrário, presidente.
0: Como vota o deputado Reis?
4: Contrário.
2: A favor dos combatentes, do quadro de combatentes. A favor da leitura da ata.
0: Como vota o deputado Rômulo Fernandes?
5: Sigo o meu líder Reis.
0: Como vota o deputado delegado Olim?
6: Contra.
0: Como vota o deputado Fábio Faria de Sá?
1: Como solicitante, voto contra, presidente.
0: Deputada Marta Costa?
7: Contra.
0: Deputado Mauro?
8: Contra.
0: Este presidente também vota contra, ficando dispensada a leitura da ata. Consulta os novos deputados e deputadas se há algum pedido de vista a ser solicitado.
5: Presidente, eu queria pedir vista de 4 projetos, por favor.
0: Por gentileza.
5: Item 2, item 3, 27 e 34.
0: Vista concedida, deputada. Mais algum deputado? Bom, vamos...
2: Pela ordem, senhor presidente.
0: Pela ordem, deputado Reis.
2: Vista no item 67, 68, 91 e 55.
0: 91 e 55?
2: Você pediu do 45? E do 45 também, senhor presidente.
1: Pela ordem, presidente. Solicitar vistas conjuntas no item 2, 3, 34, 68 e 91. E o 67 também.
0: Repete com um pouquinho mais de calma, deputado.
1: 2, 3, 34, 67, 68 e 91.
0: Vista concedida, deputado. Bom, vamos aos itens da pauta, votação em bloco, data comemorativa com parecer favorável. Itens 83, 86 e 87. Em discussão, não havendo oradores, está encerrada a discussão e votação. Se os deputados estiverem de acordo, pelo menos se encontram. Aprovado. Votação em bloco de utilidade pública, itens 92 e 93. Em discussão. Não há vendedores inscritos, está encerrada a discussão e votação. Se os deputados estiverem de acordo, pelo menos como se encontram. Aprovado. Vamos aos demais itens desta longa pauta. Item 1, projeto de resolução 6 de 2025, deputado Rafael Saraiva, institui a medalha São Francisco de Assis a ser concedida pela Assembleia Legislativa do Estado como forma de homenagear pessoas e instituições que se destacam e promovem o respeito, a defesa, a proteção e o bem-estar de animais. Deputado Mauro Bragato, relator favorável em discussão. Não havendo oradores inscritos, está encerrada a discussão e votação. Senhores deputados, se de acordo, pelo que se encontram. Aprovado. Item 4, projeto de resolução 28 de 2025, deputado Zé Madureira, institui a medalha do mérito da ação social e cristã bispa Keila Ferreira. Deputada Marta Costa, relator favorável em discussão. Não havendo oradores inscritos, está encerrada a discussão e votação. Senhores deputados, estiverem de acordo, pelo que se encontram. Aprovado. Item 5, projeto de lei complementar 54 de 2024, deputado Reis, cria o programa de aposentadoria incentivada, o PAI, aos servidores integrantes dos quadros da Polícia Civil. Deputado Rômulo Fernandes, relator favorável ao projeto e as emendas número 1 e 2. Em discussão?
2: Pela ordem, senhor presidente.
0: Pela ordem, deputado Reis.
2: Para discutir o PAI.
0: Por favor.
2: Senhor presidente, esse projeto PAI, o programa de aposentadoria incentivada aos policiais civis, nós idealizamos esse projeto a partir de um debate que nós tivemos aqui com a presença do então, na época, secretário da Segurança Pública, secretário Guilherme Derrit. E ele trazia um debate de um pai, que na realidade não era um pai, era um padrasto. Sim. O pai verdadeiro é esse que nós estamos propondo, que era o pagamento de férias atrasadas, que já é um direito, e de licença-prêmios, que não foram usufruídas, né? Então, o governo, naquele momento, estava estabelecendo esse debate, diz ele que mandaria esse projeto para essa casa. O fato é que ele já saiu da Secretaria de Segurança Pública, não é mais o secretário e até hoje esse padrasto não chegou, não aportou nesta casa de leis, para que nós pudéssemos pelo menos votar o padrasto, já que o governo não tinha intenção de apresentar um pai de verdade. E o que nós estamos apresentando é um pai de verdade, né? Nós estamos propondo que, se o governo, conforme o debate que foi feito, naquele momento disse que não poderia exigir vigor físico de um policial após os 65 anos de idade, e hoje os policiais, assim como todos os servidores públicos estatutários, eles podem trabalhar em até 75 anos de idade. Antes era 70 anos, mas houve aprovação da PEC da Bengala, porque os ministros do Supremo se achavam jovens e queriam continuar trabalhando, e por isso se votou a PEC da Bengala, estabelecendo a idade expulsória para que o servidor público possa se aposentar aos 75 anos de idade. Tinha até uma lei anterior, que uma lei que veio de autoria do deputado na época, Arnaldo Faria de Sá, em que os policiais, e que foi sancionado pela presidenta Dilma, que os policiais civis poderiam se aposentar aos 65 anos. Aliás, se aposentaram aos 65 anos, a expulsória para os policiais civis. Muitos policiais foram dormir trabalhando e no outro dia acordaram aposentado com o advento dessa lei que foi aprovada naquela época. Mas com a aprovação da PEC da Bengala, as disposições de contrário foram revogadas e aí essa lei perdeu a sua validade, né? E voltou a valer os 75 anos de idade, ou seja, passou a valer os 75 anos de idade como idade limite para o servidor permanecer no serviço público, né? Então, com o debate que foi feito, que não se podia exigir vigor físico, o governo mandaria um projeto para cá, um pai, na realidade um padrasto, para que incentivasse então os policiais a pedirem aposentadorias, para que eles pudessem aos 65 anos até os 75 anos, ou seja, dos 65 aos 75, pedir aposentadoria. E muitos policiais não pedem aposentadoria porque ele tem um prejuízo quando ele se aposenta. O salário dele é reduzido, ele perde o abono permanência, ele perde muitas vezes a insalubridade, perde o auxílio alimentação, perde o adicional, no caso, a gratificação de acúmulo de titularidade, no caso dos delegados. Então, muitos deles não pedem aposentadoria porque isso daí faz falta, muitas vezes é o aluguel, muitas vezes é a faculdade do filho, então eles preferem continuar trabalhando até os 75 anos de idade. Então, o que nós estamos propondo nesse PAI? Que caso os policiais aos 65 anos queiram se aposentar, que o governo possa proporcionar a eles uma promoção, uma classe imediata. São 10 minutos, nobre colega. Vossa Excelência acabou de sentar aí, já está reclamando. Por favor, toma água. Cumprimenta a deputada Marta Costa, que gente boa, da mais alta qualidade. Então, o que acontece? Nós teríamos a classe imediata, como os policiais militares, quando se aposentam, eles têm o posto imediato. Então, eles ganham uma promoção, mas

0: E o governo então pagaria para esse policial poder se aposentar. Uma promoção, uma classe imediata e também esse abono de incentivo à aposentadoria é o que o projeto prevê e que a gente está propondo e espera ter apoio dos nossos pares e que esse projeto possa tramitar, ser aprovado nesta casa e ser sancionado pelo governo para aí sim. Nós temos um pai de verdade e não um padrasto, conforme foi proposto pelo, então, na época, secretário Guilherme de Rede. Muito obrigado, senhor presidente.
1: Pela ordem, senhor presidente.
2: Só antes de mais nada, quero aqui com muita alegria cumprimentar os deputados chegados agora, Alex Madureira, recém-chegados, e o deputado Rui Alves. Pela ordem, deputado Rui.
1: Peço vista do item 32.
2: Vista concedida, deputado.
1: Tá quentinho.
2: Encerrada a discussão, vamos colocar o projeto em votação. Então, em votação, se os deputados estiverem de acordo, o se encontra aprovado. Qualquer anúncio. Item 6, projeto de lei complementar 4 de 2026 do Ministério Público, altera a lei complementar número 1118 de 1º de junho de 2010, cria cargos no quadro de pessoal do Ministério Público do Estado de São Paulo e dá outras providências. Deputado Altair Moraes, relator favorável ao projeto e contrário às emendas número 1 e 2. Em discussão, não havendo orador suficiente, está encerrada a discussão, votação, se o deputado estiver de acordo, o se encontra aprovado. Item 7, projeto de lei 810 de 2023, deputado Luiz Fernando Teixeira Ferreira, assegura ao cônjuge do consumidor de prestador de serviços públicos o direito de solicitar a inclusão do seu nome na fatura mensal no consumo do Estado. Deputado Emílio de Souza, relator favorável. Em discussão, não havendo orador suficiente, está encerrada a discussão, votação, se o deputado estiver de acordo, o se encontra aprovado. Registrar aqui a presença também do nosso amigo, querido líder de governo, Dilmaci Santos, dando prosseguimento.
0: Pelo senhor presidente.
2: Senhor deputado Reis.
0: A pedir vista conjunta no item 32.
2: Vista concedida, deputado. Vamos continuar a pauta. Item 8, projeto de lei 1085 de 2023, deputado professor Abebel, acrescenta artigo à lei número 12.640 de 11 de julho de 2007, que institui no âmbito do Estado de São Paulo pisos salariais para os trabalhadores que especifiquem da providência correlada. Deputado Antônio Moraes, relator favorável. Em discussão. Não, me dá licença, em redução, votação, se os deputados estiverem de acordo, pronto, se encontram, aprovado. Item 9, projeto de lei 1390 de 2003, deputado Emílio de Souza e deputado Luiz Cláudio Marcolino, institui programa de aquisição de câmeras corporais para equipamentos policiais e militares do Estado e estabelece metas de implementação. Deputado delegado Linha, relator favorável ao projeto e contrário ao substitutivo número 1. Em discussão, não, me dá licença, em redução, votação, se os deputados estiverem de acordo, pronto, se encontram, aprovado. Item 10, projeto de lei 666 de 2024, deputado Daniel Tato, isenta do pagamento de taxas às entidades religiosas de matriz africana que celebram a festa de Iemanjá no litoral. Deputado Reis, relator favorável. Discussão. Não, ouvindo a justiça, em sede votação, senhor deputado Tiver de acordo, se encontra aprovado.
3: Pela ordem, senhor presidente.
2: Pela ordem, deputada Marta Costa.
3: Queria declarar meu voto contrário.
2: Obrigado, deputada
0: ordem,
2: Marta. Voto
0: presidente.
2: Registrado. Deputado Alex.
4: Declara meu voto contrário, senhor presidente.
2: Voto também registrado, deputado. Item 11, projeto de lei 890 de 2024, deputada professora Bebel, torna obrigatória a existência de CIPAs, Comissão Interna de Prevenção de Acidentes, de assédio em cada uma das escolas públicas e oficiais da rede estadual de ensino. Deputado Emílio de Souza, relator favorável. Em discussão, não, me dá a justiça, em sedução, votação, se o deputado estiver de acordo, pelo menos se encontra aprovado. Item 12, projeto de lei 51 de 2025, deputada Tainara Faria, autoriza o Poder Executivo a alterar a lei número 13.296, de 23 de dezembro de 2008, que estabelece tratamento tributário do imposto sobre a propriedade de veículos automotores de PVA, acrescentando aos passíveis de isenção os veículos de propriedade dos motoristas de aplicativo de transporte usados para essa função. Deputado Alex Madureira, relator favorável. Discussão? Não, me dá a justiça, em sedução, votação, senhores deputados, tiver de acordo, se encontra aprovado. Item 13, projeto de lei 182 de 2025, deputada professora Bebel, torna obrigatória a climatização das salas de aula de escolas, das escolas públicas do Estado. Deputada Marta Costa, relator favorável. Em discussão? Não, havendo orador suficiente, em sedução, votação, se o deputado estiver de acordo, pronto, se encontra aprovado. Item 14, projeto de lei 296 de 2025, deputado Donato e deputado Caio França, isenta de cobrança da taxa de pedágio em rodovias estaduais e veículos registrados nos municípios que se localizam os portos de cobrança do sistema automático livre free flow. Deputado Mauro Bragato, relator favorável. Discussão? Não, havendo orador suficiente, em sedução, votação, se o deputado estiver de acordo, pronto, se encontra aprovado. Item 15, projeto de lei 337 de 2025, deputada Ediane Maria, cria o dossiê do trabalho doméstico e de cuidados no Estado. Deputado Emílio de Souza, relator favorável. Discussão? Não, havendo orador suficiente, em sedução, votação, se o deputado estiver de acordo, pronto, se encontra aprovado. Item 16, projeto de

0: 677-2025, para Simão Pedro, institui o programa Polinizar Campos e Cidades. Campos e Cidades, no Estado. Deputado Reis, relator favorável. Em discussão? Não, ouvido o discurso, está encerrado. São votação, senhor deputado, estiver de acordo, se encontra aprovado. Item 17, projeto de lei 912-2025, deputado Atila Jacomuso, institui o programa Bom Motorista Paulista. Deputada Marta Costa, relator favorável. Em discussão? Não, ouvido o discurso, está encerrado. São votação, senhor deputado, estiver de acordo, se encontra aprovado. Item 18. Projeto de lei 932/2025, deputado Sebastião Santos, institui o programa estadual de educação para o trânsito em eventos esportivos. Deputado Fábio de Sá, relator favorável. Discussão? Não. Vendedor do Cícero, encerra a discussão. Votação, senhor deputado, estiver de acordo, pronto, se encontra. Aprovado. Item 19. Projeto de lei 1014/2025, deputado Adriane Maria, institui o sistema estadual de bibliotecas escolares do estado de São Paulo, SEBESP. Deputado Romulo Fernandes, relator favorável. Em discussão? Não. Vendedor do Cícero, encerra a discussão. Votação, senhor deputado, estiver de acordo, pronto, se encontra. Aprovado. Item 20, projeto de lei 1022/2025, deputado Gil Diniz Bolsonaro, institui a política estadual de oferta do procedimento de reversão de vasectomia e laqueadura nas unidades de saúde públicas estaduais e privadas conveniadas no Sistema Único de Saúde SUS. Deputado Otávio Moraes, relator favorável. Discussão? Não, ouvindo a justiça, encerra a discussão. Votação, se os deputados estiverem de acordo, para não se encontra. Aprovado.
1: Falei para ele.
0: Bom. 21. Item 21, projeto de lei 1038/2025, deputado Daniel Tata, acrescenta a nota explicativa número 6 da tabela 5 dos ofícios de registro civil das pessoas naturais, anexa à lei número 11.331, de 26 de dezembro de 2002, a fim de instituir o repasse aos juízes do casamento, dentro da sede, de porcentagem da parcela dos emolumentos devidos ao oficial registrador. Deputado Reis, relator favorável. Em discussão? Não, vereador do Justiça, está em sede de discussão. Votação, senhores deputados, estiverem de acordo, pronto, se encontra. Aprovado. Item 22, projeto de lei 1096/2025, deputada Marta Costa, proíbe os duplicativos e programas de inteligência artificial para a criação de deepfakes. Deputado Fábio Faria de Sá, relator favorável. Discussão? Não, vereador do Justiça, está em sede de discussão. Votação, senhores deputados, estiverem de acordo, pronto, se encontra. Aprovado. Item 23, projeto de lei 1129/2025, deputado Capitão Telhado, torna obrigatório a fixação de cartazes com instruções sobre manobras de desobstrução das vias aéreas em caso de engasgo nos estabelecimentos onde haja consumo de alimentos. Deputado Delegado Lim, relator favorável. Discussão? Não. Vereador do CIS, sem ser adição, votação, se os deputados estiverem de acordo, pronto, se encontra. Aprovado. Item 24, projeto de lei 1149/2025, deputado Faria de Sá, institui o outubro prateado como um mês dedicado à realização de ações de conscientização sobre o envelhecimento humano. Deputada Marta Costa, relator favorável. Em discussão? Não. A vendedora do Justiça, em sedução, votação, senhores deputados, de acordo, pronto, se encontram. Aprovado. Item 25, projeto de lei 1154/2025, deputada Mônica Seixas, do Movimento Pretas, torna obrigatória a transparência ao consumidor quanto aos impactos da sua negação fiscal no preço final de medicamentos. Deputada Romulo Fernandes, relator favorável. Em discussão? Não. A vendedora do Justiça, em sedução, votação, senhores deputados, de acordo, pronto, se encontram. Aprovado. Item 26, projeto de lei 1204/2025, deputada Itamar Borges, institui o dia do antigo mobilista paulista e a rota do antigo mobilismo paulista. Antigo mobilismo paulista e a rota do antigo mobilismo paulista. Deputado Fábio Faria de Sá, relator favorável. Discussão? Não, a vereadora do Justiça, em sedução, votação, se os deputados estiverem de acordo, pronto, se encontra. Aprovado. Item 28, projeto de lei 1203/2025, deputado Ediane Maria, estabelece diretrizes para fiscalização de barragem de licenciamento ambiental no Estado. Deputado Delegado Lim, relator favorável. Discussão? Não, a vereadora do Justiça, em sedução, votação, se os deputados estiverem de acordo, pronto, se encontra. Aprovado. Item 29, projeto de lei 1220/2025, deputado Guilherme Cortes, estabelece diretrizes para o planejamento, a realização e a divulgação de informações relativas a concursos públicos no Estado. Deputado Emílio de Souza, relator favorável. Discussão? Não, a vereadora do Justiça, em sedução, votação, se os deputados estiverem de acordo, pronto, se encontra. Aprovado. Item 30, projeto de lei 1224/2025, deputado Edmar Maria, institui o programa Armazém Solidário. Deputado Emílio de Souza, relator favorável. Discussão? Não, vereador do Cícero, em sedução, votação, se os deputados estiverem de acordo, pronto, se encontra. Aprovado. Item 31, projeto de lei 1229/2025, deputado Mônica Seixas, do Movimento Preto, institui o protocolo antirracista no Estado. Deputado Emílio de Souza, relator favorável. Discussão? Não, vereador do Cícero, em sedução, votação, se os deputados estiverem de acordo, pronto, se encontra. Aprovado. Item 33, projeto de lei 1242/2025, deputado Fábio Faria de Sá, institui o programa de apoio e incentivo às unidades especializadas de educação. Deputada Marta Costa, relator favorável. Em discussão? Não, a vereadora do Justiça, em sedução, votação, senhores deputados, estiverem de acordo, pronto, se encontram. Aprovado. Item 35, projeto de lei 1291/2025, deputada Marina Lowe e deputada Alice Brandão, institui a formação continuada antirracista nos serviços vinculados ao Sistema Único de Saúde, SUS, para profissionais da saúde do Estado. Deputado Emílio de Souza, relator favorável. Em discussão? Não, vereador do Justiça, em sedução, votação, senhores deputados, estiverem de acordo, pronto, se encontra. Aprovado. Item 36, projeto de lei 1.301/2005, deputada professora Camila Godoy, instituiu a política estadual de atenção psicossocial dos agentes de segurança pública, no APS, SP. Deputado Mauro Bragato, relator favorável. Discussão? Não, a medida de urgência está encerrada. Discussão, votação, senhores deputados, de acordo, se encontra aprovado. Item 37, projeto de lei 1.325/2025, deputado Barros Munhoz, denomina deputado Gastone Rig, o Museu do Instituto de Pesca em Santos. Deputado Ligado Linha, relator favorável. Discussão? Não, o melhor exercício, a inserção, votação, senhores deputados tiverem de acordo, pensa em conta, aprovado. Item 38, projeto de lei 1.372/2005, deputado José de Madureira, instituiu o Programa Estadual de Rastreamento do Câncer de Pulmão em População de Alto Risco. Deputado Marta Costa, relator favorável. Discussão? Não, o melhor exercício, a inserção, votação, senhores deputados tiverem de acordo, pensa em conta, aprovado. Item 39, projeto de lei 1.405/2025, deputado Valdomiro Lopes, institui o Programa Estadual de Produção e Distribuição de Medicamentos à Base de Cannabis Medicinal por Instituto Butantan. Deputado Mauro Bragato, relator favorável. Discussão? Não, ao ministro da Justiça, a inserção, votação, senhores deputados tiverem de acordo, pelo menos se encontram. Aprovado. Item 40, projeto de lei 40/2026, deputado Lucas Bob, isenta de imposto sobre circulação de mercadorias e serviços, ICMS, as operações de comercialização ao consumidor final de blindagem veicular e películas de proteção e segurança destinadas à aplicação em veículos automotores. Deputado Conte Lopes, relator favorável. Em discussão? Não, melhor justiça, em sedução, votação, senhores deputados, de acordo, pelo menos se encontra aprovado. Item 41, projeto de lei 50/2026, deputado Fábio Ferreira de Sá, estabelece requisitos de funcionamento, segurança, saúde e bem-estar animal para estabelecimentos que prestem serviços remunerados de hospedagem, creche, recreação, atividades semelhantes para cães e gatos. Deputada Marta Costa, relator favorável. Em discussão? Não, vereador de discussão, em sedução, votação, o senhor deputado estiver de acordo, pelo menos se encontra aprovado. Item 42, projeto de lei 56/2026, deputada Andréa Verne e deputada professora Camila Godoy, instituto programa Escola das Férias. Deputada Marta Costa, relator favorável. Em discussão? Não, vereador de discussão, em sedução, votação, o senhor deputado estiver de acordo, pelo menos se encontra aprovado. Item 43, projeto de lei 98/2026, deputada Letícia Aguiar, reconhece a trilha nacional Transmantiqueira como parte relevante do patrimônio turístico, territorial, ambiental e cultural do Estado. Estabelece seu trajeto e seus municípios integrantes. Deputado Faria de Sá, relator favorável. Em discussão? Não, vereador de discussão, em sedução, votação, o senhor deputado estiver de acordo, permanece como se encontra aprovado. Item 44, projeto de lei 99/2026, deputado Marcelo Aguiar, institui o selo ecologicamente correto. Deputado Faria de Sá, relator favorável. Em discussão? Não, a vereadora Justiça, em sedução, votação, senhores deputados estiverem de acordo, permanece se encontra aprovado. Item 46, projeto de lei 101/2026, deputado Ricardo França, autoriza a instalação de bebedouros e torneios de água potável para animais em espaços públicos do Estado. Deputado Fábio Faria de Sá, relator favorável. Em discussão? Não, a vereadora Justiça, em sedução, votação, senhores deputados estiverem de acordo, permanece se encontra aprovado. Item 47, projeto de lei 104/2026, deputado Léo Oliveira, proíbe a guarda após tutela, adoção ou manutenção de animais por pessoa condenada por crime de maus-tratos. Deputado Rafael Saraiva, relator favorável. Em discussão? Não, ao vereador do Cis, em sedução, votação, seus deputados estiverem de acordo, pelo menos se encontra aprovado. Item 48, projeto de lei 114/2026, deputado Mauro Bragato, institui a Feira das Mães Atípicas. Deputado Otávio Moraes, relator favorável. Em discussão? Não, ao vereador do Cis, em sedução, votação, seus deputados estiverem de acordo, pelo menos se encontra aprovado. Item 49, projeto de lei 117/2026, deputado Zé Madureira, institui a Semana de Conscientização sobre a Proteção de Crianças e Adolescentes nas Escolas de Ensino Fundamental 2. Deputado Fábio Faria de Sá, relator favorável. Discussão? Não, ao vereador de Cristina, em redução, votação, senhores deputados tiverem de acordo, não se encontra. Aprovado. Item 50, projeto de lei 131/2026, deputado Edson Giriboni, institui o Programa Estadual de Orientação sobre a Herança Digital. Deputado Rafael Saraiva, relator favorável. Discussão? Não, vereador de Justiça, encerrada a discussão, votação, se os deputados estiverem de acordo, pelo menos se encontram. Aprovado. Item 51, projeto de lei 146/2026, deputada Carla Moura, altera a lei 13.296, de 23 de dezembro de 2008, que estabelece o tratamento tributário do Imposto sobre a Propriedade de Veículos Automotores, IPVA. Deputado Fábio Faria de Sá, relator favorável. Discussão? Não, vereador Justiça, em redução, votação, se os deputados estiverem de acordo, pelo menos se encontra aprovado. Item 52, projeto de lei 154/2026, deputado Rogério Nogueira, institui a carteira estadual de identificação da pessoa com doença celíaca ou desordens relacionadas ao glúten. Deputado Otávio Moraes, relator favorável. Discussão? Não, vereador Justiça, em redução, votação, se os deputados estiverem de acordo, pelo menos se encontra aprovado. Item 53, projeto de lei 165/2026, deputado Dirceu Dalben, institui o programa Conta Justa SP. Deputado Rafael Saraiva, relator favorável. Em discussão? Não, a vereadora do Cis, está encerrada a discussão e votação. Os senhores deputados estiverem de acordo, pelo menos se encontra aprovado. Item 54, projeto de lei 178/2026, deputada Carla Morano, e declara o município de Cardoso cidade do Tucunaré no estado. Deputado Faria de Sá, relator favorável. Em discussão? Não, a vereadora do Cis, está encerrada a discussão e votação. Os senhores deputados estiverem de acordo, permaneça como se encontra aprovado. Item 56, projeto de lei 189 de 2026, deputada Solange de Freitas, estabelece diretrizes para a implementação de sala de regulação sensorial na rede pública estadual de ensino. Deputado Rafael Saraiva, relator favorável. Em discussão, não havendo ordem do exercício, em sala de adição, votação, senhores deputados estiverem de acordo, permanece, se encontra aprovado. Item 57, projeto de lei 190 de 2026, deputada Marta Costa, institui a Política Estadual de Prevenção, Informação e do Seguro de Medicamentos e Supressores de Apetite. Deputado Faria de San, relator favorável. Discussão. Não havendo ordem do exercício, em sedução, votação. Os senhores deputados estiverem de acordo, permanece, se encontra aprovado. Item 58, projeto de lei 191 de 2026, deputado Dr. Eduardo Nóbrega, proíbe a fabricação, comercialização, distribuição e divulgação de capinhas de telefone celular que reproduzam os símbolos de arma de fogo no Estado. Deputado Dr. Moraes, relator favorável. Discussão. Não havendo ordem do exercício, em sedução, votação. Os senhores deputados estiverem de acordo, permanece, se encontra aprovado. Item 59, projeto de lei 192 de 2026, deputado Dr. Eduardo Nóbrega, institui a lei do backup digital do consumidor. Deputado Fábio Faria de Sá, relator favorável. Discussão. Não havendo ordem do exercício, em sedução, votação. Os senhores deputados estiverem de acordo, permanece, se encontra aprovado. Item 60, projeto de lei 204 de 2026, deputado Clarice Garan institui a campanha O Transporte é Público, Corpo da Mulher Não, no Estado. Deputado Otávio Moraes, relator favorável em discussão. Não havendo ordem do exercício, em sedução, votação. Senhores deputados estiverem de acordo, permanece, se encontra aprovado. Item 61, projeto de lei 201 de 2026, deputado Lucas Balbi, institui a Política Estadual de Atenção Integral, Diagnóstico, Tratamento e Acompanhamento de Pacientes com Pectus Excavatum e Pectus Carinatum. Deputado Fábio Faria de Sá, relator favorável. Discussão. Não havendo ordem do exercício, em sedução, votação. Senhores deputados estiverem de acordo, permanece, se encontram aprovado. Item 62, projeto de lei 229 de 2026, deputado Léo Oliveira, proíbe a propaganda de sites ou serviços de conteúdo adulto em estados e outros. Deputado Antônio Moraes, relator favorável em discussão. Não, medida do exercício, em sedução, votação. Se os deputados estiverem de acordo, permanece, se encontra aprovado. Item 63, projeto de lei de 230 de 2016, deputado Solano de Freitas, institui o programa estadual de segurança digital nas escolas. Deputado Rafael Saraiva, relator favorável em discussão. Não, medida do exercício, em sedução, votação. Se os deputados estiverem de acordo, permanece, se encontra aprovado. Item 64, projeto de lei 231 de 2026, deputada Letícia Aguiar, institui a rota dos tropeiros do Buquira no Estado. Deputado Fábio Faria de Sá, relator favorável ao projeto, emenda número 1. Em discussão, não havendo ordem do exercício, em sedução, votação, se os deputados estiverem de acordo, permanece, se encontra aprovado. Item 65, projeto de lei 233 de 2026, Tribunal de Justiça, dispõe sobre a criação de serventia estrangeira extrajudicial na comarca de Caieiras. Deputado Conte Lopes, relator favorável. Em discussão. Não, mineiro inscrito em sedução, votação. Senhores deputados estiverem de acordo, permanece, se encontra aprovado. Item 66, projeto de lei 235 de 2026, Tribunal de Justiça, dispõe sobre a criação da serventia extrajudicial da comarca de Embu-Guaçu. Deputado Fábio Faria de Sá, relator favorável. Em discussão. Não, mineiro inscrito, está encerrada a discussão e votação. Senhores deputados estiverem de acordo, permanece, se encontra aprovado. Item 69, projeto de lei 249 de 2006, deputado Jorge Caruso, torna obrigatória a criação do Conselho Municipal dos Direitos da Mulher em todos os municípios do Estado. Deputado Altair Moraes, relator favorável. Em discussão? Não, havendo ordem do exercício, está em sedução, votação. Senhores deputados estiverem de acordo, permanece, se encontra aprovado. Item 70, projeto de lei 2512 de 2026, deputado Alex Madureira, institui piso salarial para os conselheiros regionais do âmbito do Estado. Deputado Conte Lopes, relator favorável. Em discussão? Não, havendo ordem do exercício, está em sedução, votação. Senhores deputados estiverem de acordo, permanece, se encontra aprovado. Item 71, projeto de lei 252 de 2016, deputado André Bueno, reconhece o município de Sertãozinho como polo bioenergético no Estado. Deputado Fábio Faria de Sá, relator favorável. Em discussão? Não, havendo ordem do exercício, está em sedução, votação. Senhores deputados estiverem de acordo, permanece, se encontram aprovado. Item 72, projeto de lei 255 de 2026, deputado Edson Giribuni, institui o programa Botão do Pânico no Transporte no Estado. Deputado Legado Lima, relator favorável. Discussão? Não, em ordem do exercício, está em sedução, votação. Os senhores deputados estiverem de acordo, permanece, se encontra aprovado. Item 73, projeto de lei 257 de 2026, deputado Mauro Bragato, inclui no calendário turístico do Estado o Festival de Cerâmicas Indiana em Indiana. Deputado Marta Costa, relator favorável. Discussão? Não, em ordem do exercício, está em sedução, votação. Os senhores deputados estiverem de acordo, permanece, se encontra aprovado. Item 74, projeto de lei 262 de 2026, deputado Rogério Nogueira, torna obrigatório a implantação de tontos seguros em frente às escolas estaduais. Deputada Marta Costa, relator favorável. Discussão. Não, vendedor do exercício, sem sedução, votação. Se os deputados estiverem de acordo, permaneça como se encontra. Aprovado. Item 75, projeto de lei 263-2026, deputado Rafa Zimbaldi, institui a Política Estadual Integrada de Acesso à Justiça, Avaliação de Risco, Proteção Digital e Atendimento Humanizado às Mulheres em Situação de Violência. Deputado Fábio Faria de Sá, relator favorável. Discussão. Não, vendedor do exercício, sem sedução, votação. Se os deputados estiverem de acordo, permanece, se encontra aprovado. Item 76, projeto de lei 265 de 2026, deputada Mônica Seixas, do Movimento Pretas e outros. Institui a política estadual, a política de educação continuada em prevenção à violência de gênero para os servidores públicos da administração direta e indireta do Estado e estabelece critérios de mérito para a progressão funcional. Deputado delegado Alim, relator favorável. Em discussão? Não. Vendedor do exercício, sem ser adição, votação, seus deputados estiverem de acordo. Primeiro se encontra. Aprovado. Item 77, projeto de lei 280 de 2026, deputado doutor Eduardo Nóbrega, institui o passaporte equestre no Estado. Deputado delegado Lin, relator favorável. Discussão? Não. Vendedor do exercício, sem ser adição, votação, seus deputados estiverem de acordo. Primeiro se encontra. Aprovado. Item 78, projeto de lei 281 de 2026, deputado Lucas Bob, declara o município de Pirajuí capital estadual da olericultura e do pimentão. Deputado Fábio Faria de Sá, relator favorável. Em discussão? Não, vendedor do exercício. Não, a vendedora dos inscritos está encerrada a discussão. Em votação, os senhores deputados de acordo, pronto, se encontra. Aprovado. Item 79, projeto de lei 285 de 2026, deputado Mauro Bragato, institui o programa estadual de apoio à cadeia produtiva do leite. Deputado Rafael Sarabia, relator favorável. Em discussão, não, a vendedora dos oradores inscritos está encerrada a discussão. Em votação, os senhores deputados estiverem de acordo, permaneçam como se encontra. Aprovado. Item 80, projeto de lei 294 de 2026, deputado Mauro Bragato, cria o cadastro estadual de bens de relevância local com a final de reconhecer e valorizar espaços, bens e locais de importância para a história, cultura e identidade das comunidades paulistas. Deputada Marta Costa, relator favorável. Discussão? Não. Vendedor do exercício, sem ser adição, votação. Se os deputados estiverem de acordo, pronto, se encontra. Aprovado. Item 81, projeto de lei 295 de 2026, deputado Gilmarci Santos, estabelece diretrizes para a implementação do programa de capacitação de pais e cuidadores de crianças com transtorno de neurodesenvolvimento baseado no modelo Caregiver Skills Training, CST, no Estado. Deputado Otávio Moraes, relator favorável. Discussão? Não. Vendedor do exercício, sem ser adição, votação. Se os deputados estiverem de acordo, pronto, se encontra. Aprovado. Item 82, projeto de lei 296 de 2026, deputado Clarice Garante, institui o cadastro estadual de cães de grande porte ou de raça potencialmente agressiva. Deputado Rafael Sarabia, relator favorável ao projeto na forma do substitutivo. Em discussão? Não. Vendedor do exercício, sem ser adição, votação. Se os deputados estiverem de acordo, pronto, se encontra. Aprovado. Item 84, projeto de lei 304 de 2026, deputado Paulo Correa Júnior, é obrigatório o treinamento de alunos, professores e funcionários para situações de emergência nas unidades escolares da rede pública e privada no Estado. Deputado Altair Moraes, relator favorável. Em discussão? Não. Vendedor do exercício, sem ser adição, votação. Se os deputados estiverem de acordo, permaneça como se encontra. Aprovado. Item 85, projeto de lei 306 de 2026, deputado Analise Fernandes, declara o município de Monte Alto, terra dos dinossauros no Estado. Deputada Marta Costa, relator favorável. Em discussão? Não. Vendedor do exercício, sem ser adição, votação. Se os deputados estiverem de acordo, permaneça como se encontra. Aprovado. Item 88, projeto de lei 317 de 2026, deputado do Cheio Dalben, institui o programa Jovem Tutor Digital. Deputado Altair Moraes, relator favorável. Em discussão? Não. Vendedor do exercício, sem ser adição, votação. Se os deputados estiverem de acordo, permaneça como se encontra. Aprovado. Item 81, projeto de lei 322 de 2026, deputado do Cheio Dalben, institui o programa PET Protegido. Deputado Rafael Saraiva, relator favorável. Em discussão? Não. Vendedor do exercício, sem ser adição, votação. Se os deputados estiverem de acordo, permaneça como se encontra. Aprovado. Item 90, projeto de lei 324 de 2026, deputado do Seu Dalben, institui o programa Carreta da Saúde do Homem. Deputado Altair Moraes, relator favorável. Em discussão? Não. Vendedor do exercício, sem ser adição, votação. Senhores deputados. Nada mais a ver na tarde. Declaro encerrada a presente reunião.

0: Olá, está começando agora mais uma vez a Assembleia Popular, um programa que foi criado pela Resolução 839 de 2004 e dispõe aos cidadãos do Estado de São Paulo um espaço para a livre manifestação da opinião política sobre assuntos de interesse da cidadania. Reforçamos que o programa é gravado às quartas-feiras, das 12 às 13 horas, aqui na Assembleia Legislativa do Estado de São Paulo, na região do Ibirapuera. Para participar, basta se inscrever no local até 10 minutos antes do início da sessão, que tem início, então, às 12 horas. É necessário apresentar documento de identidade ou carteira de motorista, a CNH, e também preencher uma ficha cadastral, um termo que deve ser assinado para certificar a responsabilização de cada orador por sua fala nesta tribuna aberta à população do Estado de São Paulo. De acordo com o artigo 3 da resolução que estabeleceu a Assembleia Popular, a utilização dessa tribuna deve obedecer aos princípios éticos e morais instituídos por esta casa, sendo o orador responsável civil e criminalmente por todo e qualquer conteúdo expresso por meio deste programa e desta transmissão. Dito isso, hoje temos 14 pessoas participando dessa edição da Assembleia Popular. Chamamos inicialmente o senhor Lívio Carlos, que terá 4 minutos, assim como todos os oradores de hoje. Por favor, senhor Lívio, fique à vontade.
1: Deixa esse tripé aqui, daqui, por favor. Isso aqui não é aqui, aqui é as bandeiras. Isso aqui não é lugar de tripé. Por favor, pode tirar.
2: Meu Deus.
1: Não, eu não vou tirar, não. Não sei o que é, aqui não precisa.
3: Pode tirar, Juliana?
1: Pode tirar. Não tem o que fazer, não?
3: Cuidado. De nada. Se ele me uma coisa, o perigosidade é outra. E esse é perigoso. Não está até no certo.
2: Isso é vencedor, está frio.
3: Vangloria, você é um policial federal.
0: Por favor, senhor Lívio.
3: O comum vermelho não tem.
0: Seu Lívio, o tempo já está correndo.
4: Boa tarde, Assembleia Legislativa. Boa tarde, senhores deputados. Mais uma vez aqui, eu estou usando a tribuna. Eu estou falando. Eu dependo do meu comando. Quem manda no meu comando sou eu. Eu não preciso de ajuda de ninguém. Tá? Eu estou falando a verdade. Gostou, gostou. Não gostou, me espere na portaria. Eu estou falando. Quem está falando sou eu, ó. Eu tenho nojo da justiça do Brasil. Eu tenho nojo da justiça do Brasil. É uma justiça corrupta, podre, mentirosa, frouxa e inofensiva. Não vale nada. Eu estou na eminência de eu falar com o governador. Eu já conversei com outras autoridades e junto com essas autoridades eu vou até o Palácio do Governador. E ele vai ficar sabendo a minha revolta com esse pouco caso, com essa vergonha que acontece no Brasil. Eu tenho nojo. Não gostou? Me espere na portaria. Eu não devo nada para a Assembleia Legislativa. A Assembleia Legislativa não me dá ordem, não. Eu falo com documento, com prova. Não estou aqui para brincar. Semana passada, tem um cabo da Polícia Militar. Esse cabo da Polícia Militar, ele é formado em Direito Penal. E eu pedi a promoção desse cabo, como ele é formado em Direito Penal, vou chamar ele de doutor. Doutor Luciano. Eu gostaria que esse policial, doutor Luciano, ele fosse agendado e simplesmente fosse removido da função de cabo e passasse para uma posição maior, tá? Outra coisa também, eu agradeço meu grande amigo, doutor Roberto Tardelli. Doutor Roberto Tardelli, meus parabéns pela sua competência, honestidade e sabedoria. O senhor é perfeito, doutor Tardelli. O senhor sabe, o senhor me ajudou, o senhor resolveu meus problemas, o senhor abriu as portas para mim. Graças a Deus, senhor doutor Roberto Tardelli. Eu não esqueço do senhor, tá? Eu gostaria de fazer uma visita com o senhor onde o senhor estiver no seu gabinete. Como eu tenho outros assuntos para falar, entendeu? Meu tempo é pouco. Eu gostaria de falar com o desembargador doutor João Augusto Garcia. Doutor João Augusto Garcia, meus parabéns pela sua coragem e sabedoria. O senhor mandou prender os vagabundos das Porsche que matou as pessoas. Por favor, doutor, não solte esses pudim de cachaça, bêbado, criminosos, imbecil. Quem está falando sou eu. Enche um rabo de cachaça, pega uma Porsche e sai matando. Doutor João Augusto Garcia, aquele aqui, é Igor Ferreira Salceda, está sendo investigado pela morte de um carregador, um coitado, um trabalhador. Foi massacrado, passou com a Porsche em cima dele até esfarelar o corpo dele. Aonde nós vamos parar? Que vergonha! Eu tenho nojo da justiça do Brasil. O Brasil nem país é. É uma colônia de degradados, energúmeno. Não é possível. Aonde a gente vê essa situação? E a outra coisa, essa semana aí, entenderam? Muito obrigado.
0: Agradecemos a participação do senhor Lívio Carlos e convidamos agora a senhora Lúcia Cristina para a sua fala de até 4 minutos na tribuna da Assembleia Popular.
5: A todos vocês que nos assistem pela TV Alesp, o comentário de hoje. A reforma do Poder Judiciário. Alguns casos da justiça parecem não ter fim. As partes e os advogados ficam perplexos ao terem conhecimento de processos extintos de maneira ilógica. Coerência das decisões judiciais é o que as partes, advogados e advogadas esperam do Poder Judiciário. As remunerações dos magistrados de primeira e segunda instância provocaram a opinião pública de forma significativa. Os magistrados recebem valores muito maiores frente às remunerações dos funcionários, justificando o mau atendimento à população por eles, totalmente insatisfeitos com os salários deles. Portanto, a atual gestão financeira dos funcionários públicos pode estar contribuindo diretamente para a insatisfação do atendimento registrada pela população de São Paulo. Na minha opinião, esses aspectos de gestão e remunerações cabe à reforma do Poder Judiciário, mesmo porque a grade da educação no curso do direito, de bacharel de direito, ele não dá a formação de administrador, da administração da empresa, advocacia, administração da empresa, judiciário, administração da empresa, ofício. Ele dá a matéria de forma ampla. E a matéria de forma ampla precisa ser muito bem conhecida tecnicamente para, então, desenvolver a atuação e integrar tudo o que é preciso dentro do caso concreto apresentado pela população. Segurar os pagamentos às partes dos processos judiciais, o seu direito líquido e certo, intransferível das partes, líquido e certo intransferível. Segurar, atrasar, adiar, jogar lá para frente, atrasar, segurar, repudiar mais o pagamento que está liberado em despacho, em decisão judicial, não me parece um bom negócio ao tribunal. Abre janelas enormes. Porque o sistema, ele não conhece um tipo de negócio interessante, por vezes, as parcerias do judiciário, e não é interessante. Por isso, esses atendimentos paralelos do ambiente profissional, quando feito pelo funcionário, pode ser utilizada a lei do trabalho voluntário, uma lei pequena, me parece que são 2 artigos, aquela lei do trabalho voluntário, pode ser apresentada ao funcionário público, ao funcionário do Poder Judiciário, para ele se concentrar somente no atendimento à população e ao seu serviço diário. Não pensar em intermediar mais assunto algum que não lhe compete. Então, seria a utilização da lei do trabalho voluntário aos funcionários do Poder Judiciário. São algumas sugestões minhas à reforma do Poder Judiciário. Obrigada.
0: Agradecemos a participação da senhora Lúcia Cristina e convidamos agora o Valdir Teixeira da Silva para sua fala de até 4 minutos na tribuna da Assembleia Popular, transmitida pela TV Alesp.
6: Bom, boa tarde a todos. Valdir Teixeira, servidor público da Fundação Casa. Trabalho há 13 anos na Fundação e venho pedir aqui para os deputados, para o nosso governador, que hoje vai passar o veto, vai ser votado o veto de uma PL que é muito importante para nós, servidores da Fundação Casa, que é do PL 1179-2019, passe livre para os agentes da segurança, que é policial militar, bombeiro, agente policial penal hoje, agora, e nós, servidores da Fundação Casa. Uma outra parte importante também, que é importante os deputados entenderem, porque eu venho falar sobre esse veto dessa PL. Nós estávamos no período do dissídio coletivo e conseguimos com o desembargador no TRT2, o vale combustível para o pessoal, os servidores que trabalham principalmente no interior, litoral e interior, que lá existe escassez de transporte público. E as empresas é obrigado a fornecer. Só que não vem fornecendo, nunca teve esse fornecimento de transporte público. Então, o desembargador entendeu e a Fundação tem um prazo para começar a cumprir esse vale combustível, principalmente para os servidores do interior, que é e litoral e Vale do Paraíba, por não ter transporte público. Então, seria importante essa derrubada desse veto para incluir nós do sistema socioeducativo também. É importante também dizer para vocês, quando eu falei do TRT2, nós temos também uma ACP, Ação Civil Pública, que a Fundação não estava cumprindo normas básicas de segurança. Sobre EPI, ergonometria. Então, essa ação civil pública vem acontecendo desde 2012. Nós estamos buscando que a Fundação cumpra também. Então, é importante os deputados terem ciência sobre isso, que a Fundação precisa cumprir essa ACP. Tá bom? Então, é importante salientar essa situação da nossa ACP e da derrubada do veto. Boa tarde a todos.
0: Agradecemos a participação do senhor Valdir Teixeira e convidamos agora o senhor Luiz Wagner Pereira da Silva para sua fala de até 4 minutos na tribuna da Assembleia Popular.
7: Boa tarde a todos. Meu nome é Luiz Wagner, sou agente de segurança socioeducativo da Fundação Casa há 18 anos. Trabalho dentro da Fundação, maior sistema socioeducativo do Brasil. E a gente tem algumas demandas aqui a explanar com os senhores, né? Com o público que aqui se encontra e também com os telespectadores. O nosso governador Tarcísio, ao qual teve grande apoio dos servidores da Fundação Casa, inclusive do Pátio, ele colocou para estudo uma PPP, Parceria Público-Privada, ao qual nós do CITESP, né, sindicato que defende essa categoria, nós somos contra. Por quê? A Fundação Casa é uma instituição de Estado. A Fundação Casa tem que estar na mão do Estado. Fazemos grandes trabalhos, né, de ressocialização de adolescentes e adultos até 21 anos. Muitos não sabem. Mas todos os servidores que trabalham na Fundação Casa trabalham com adolescentes infratores e adultos até 21 anos, não só menores. Então, nós pedimos ao governador do Estado, Tarcísio, aos deputados, que dêem atenção nessa fala minha aqui e ao CITESP. A Fundação Casa é uma instituição de Estado, tem que permanecer na mão do Estado de São Paulo. Porque ainda temos muitos tumultos dentro da Fundação Casa, não como a antiga FEBEM, né? Mas ainda nós temos muitos problemas de tumulto, violência física e verbal aos servidores, a todos, especialmente aos agentes socioeducativos. A gente precisa de valorização profissional, um PCSS justo, um plano de cargos e salário justo, ao qual, infelizmente, há anos a gente está conversando, dialogando com o governo e não estamos tendo êxito. Infelizmente, é uma pena essa situação, porque o servidor da Fundação Casa, ele dá vida ao povo de São Paulo, ao povo bandeirante. É um trabalho que não é fácil. Muitos servidores nossos adoecidos, doentes, sem concurso público, desde 2014, envelhecido. Infelizmente, os agentes socioeducativos, quando é reconhecido na rua, é ameaçado. Muitos já perderam a vida dentro de unidade e fora das unidades do sistema socioeducativo do Estado de São Paulo, que é o maior do Brasil. Outra coisa que eu quero deixar claro, que nós fazemos um serviço da área de segurança pública, mas infelizmente não somos reconhecidos como tal. Graças a Deus, na Câmara Federal, uma articulação nossa do CITESP, com o FENAS, conseguimos, junto com sindicatos de outros estados, colocar o nosso pessoal da segurança socioeducativa, os agentes socioeducativos, na PEC 18. Foi aprovado na Câmara Federal, artigo 144, e graças a Deus foi para o Senado, estamos aguardando o retorno. Quero agradecer aqui também aos deputados Major Meca, Coronel Reinaldo, seus assessores, Tenente Nutinho, Pastor Gilmaci, tem atendido muito bem nós aqui na Lesp, deputado Gianazzi também, um grande parceiro do servidor do sistema socioeducativo. Então, quero agradecer a todos, a Deus, e a oportunidade de estar falando aqui nesse momento, nessa audiência pública. Obrigado.
0: Agradecemos a participação do senhor Luiz Wagner e convidamos agora o senhor Ailton dos Santos para sua fala de até 4 minutos na tribuna da Assembleia Popular. Por favor.
8: Olá a todos, meu nome é Ailton, sou do Sistema Socioeducativo de São Paulo e há 20 anos. Bom, eu queria contextualizar um pouco do nosso trabalho que nós exercemos dentro da instituição. Nós realizamos um trabalho de segurança. E tem um grupo aí fora que nos vê como educadores. Não que eu não possa ser um educador para a vida, dando bons conselhos, mas nós realizamos um trabalho de segurança. Para que haja a medida socioeducativa, tem que haver segurança. E aqui nessa casa, nós temos uma PL 875 de 2019, que está tramitando, já passou em todas as comissões e ela está pronta para a ordem do dia. Né? Só precisa ser votada para que nós venhamos, que faça jus à nossa função. Hoje a nossa nomenclatura é agente socioeducativo, mas por questões ideológicas, tiraram a palavra segurança para fazer com que as pessoas entendam que ali é uma escola. E nós batemos nessa tecla, nós realizamos segurança para que o interno tenha curso, para que o interno tenha aula, para que o interno tenha suas atividades e a própria segurança dele, nós precisamos dessa valorização. Primeiro, começa com a regulamentação da profissão, a lei orgânica que nós estamos pedindo, a mudança de nomenclatura, que já foi citado aqui. Então, esse é o nosso pedido. Nós, agentes de apoio socioeducativo, que trabalhamos na ponta, nós é quem cuidamos do interno, desde a hora que ele acorda até a hora que ele vai dormir. Tudo que é feito lá dentro tem que ter o agente de segurança. As demais áreas fazem um excelente trabalho. O psicossocial, o assistente social, o psicólogo, o enfermeiro. Só que se não tiver segurança, esses profissionais não adentram para trabalhar. Eles não conseguem entrar. Então, nós queremos esse reconhecimento como segurança. É a regulamentação da profissão, a lei orgânica, e para isso existe um dia nacional sancionado pelo então presidente da República, o Luiz Inácio Lula da Silva. Tem uma lei de 14.966, que ela é de 2024, que ele institui o Dia Nacional do Agente de Segurança Socioeducativa. Ora bolas, se nós temos um Dia Nacional do Agente de Segurança, por que não ser reconhecido aqui nessa casa que eu também faço segurança? Não tem sentido. Então, pessoal, esse é o apelo que nós pedimos a todos vocês, esse reconhecimento, que nós fazemos segurança dentro da instituição. E vai além ainda. Eu quero fazer um breve paralelo aqui. O interno custodiado que está ali, ele passou na mão de todos os atores da segurança pública. Ele passou pela Polícia Militar, ele foi apreendido, tem um promotor, tem o Ministério Público, tem um juiz que bate o martelo, impõe uma medida, impõe uma sanção. Isso, no caso do menor, quando chega lá na ponta, é um educativo. Mas quando chega lá no sistema prisional, é um polícia que está cuidando. Então, nós realizamos um trabalho de segurança e queremos esse reconhecimento. Muito obrigado a todos.
0: Agradecemos a participação do senhor Ailton dos Santos e convidamos agora o senhor Agostinho da Paixão para sua fala de até 4 minutos na tribuna da Assembleia Popular. Por favor, senhor Agostinho da Paixão.
9: Eu quero dar uma boa noite para os meus amigos da bela cidade mineira de Acaiaca. Uai, sou eu, também sou mineiro. Uai. Eu quero avisar aos meus amigos que eu estou retornando às redes sociais. Eu descobri como marginais colocam vídeos ao vivo para me segurar no plano mental. É bom retornar ao convívio com os meus amigos. Estou retornando. A conferência dos pássaros do grande mestre Sufi Farid Uddin Attar. História de Majnun. Um homem que amava Deus surpreendeu Majnun peneirando a terra da estrada e perguntou: Majnun, que estás procurando? Estou procurando Layla, respondeu ele. Esperas? O homem tornou a perguntar: espera encontrar Layla aqui? Procuro-a em todos os lugares, tornou Majnun, na esperança de encontrá-la em algum lugar. A conferência dos pássaros. Farid Uddin Attar. O governador do estado de São Paulo está fazendo escola. Eu quero dar parabéns para o governador do estado das Minas Gerais, Matheus Simões de Almeida, por escolher a coronel Cleide Barcelo dos Reis Rodrigues para comandar a Polícia Militar do estado das Minas Gerais. Primeira mulher a ocupar o cargo como comandante da Polícia Militar de Minas Gerais. Mulher e negra. Eu quero retornar, falar um pouquinho sobre o método para a autorrealização íntima do ser. E mostrar como é importante o relaxamento. Mas é necessário dar algumas dicas antes. Primeiro, cortar o álcool. O iniciado deve cortar o álcool. Seu nome em árabe é igual a Estrela Algol, que representa a cabeça de Medusa cortada por Perseu. Ou seja, representa o demônio. Quem bebe não consegue caminhar com segurança na trilha que conduz à autorrealização íntima do ser. Segundo, não comer carne de porco. Pode parecer um absurdo, mas nós gnósticos temos método para que você pode comprovar que não se deve comer carne de porco. O porco é um animal que está em evolução. Eu mesmo já tive uma experiência negativa com o porco. Por quê? Eu estava despertando a minha consciência, por engano, eu comi um pedaço de porco na estrada que eu estava descendo para o litoral, comi por engano um pedaço de carne de porco, tive uma experiência realmente desagradável. Inclusive, eu quero mostrar para os meus irmãos gnósticos, como o porco é negativo. Exemplo, é uma prática, algo que eu quero ensinar somente para os gnósticos. Para você saber se você está trabalhando corretamente, come um pedaço de carne de porco. Isso só vale para os gnósticos. Se você não tiver nenhuma experiência negativa, é sinal de que o teu trabalho, realmente, o teu trabalho de morte psicológica não está funcionando. Tem pessoas que acham que isso é um absurdo, mas lembra-se, toda crítica carece de valor quando há desconhecimento de causa. Quem critica ou ri do que desconhece está a meio caminho da idiotice. Porque somente os idiotas riem e fazem troça daquilo que desconhecem. Obrigado e bom dia.
0: Agradecemos a participação do senhor Agostinho da Paixão e convidamos agora o senhor Manuel da Cruz para sua fala de até 4 minutos na tribuna da Assembleia Popular. Por favor.
10: Em primeiro lugar, eu quero agradecer, meu Pai Deus, por mais essa oportunidade que ele está me dando, em nome da jornalista Beatriz, dos demais jornalistas que se encontram aqui, né, como o senhor Levi, o senhor Lívio, a jornalista Lúcia, doutor Vadão, que Deus continue iluminando e abençoando todos os demais jornalistas do nosso país, no qual onde eu luto incansavelmente para que o menor salário de cada um deles seja no mínimo de 8 salários mínimos. Quero dizer para vocês o seguinte, que o tempo é curto, vou andar bastante rápido, mas eu trabalhei 14 anos e 6 meses com o doutor Enéas, vou falar, procurar imitar ele hoje. Quero dizer para vocês que quando eu tive a oportunidade de chegar vereador dessa capital, levei 5 projetos e consegui transformar todos em lei junto com os demais vereadores que concordaram. Como, por exemplo, o bilhete único, os corredores, ar-condicionado nos ônibus, tomada para carregar telefone, a proibição de rodar ônibus com mais de 10 anos de uso e assim por diante. E agora consegui, graças a Deus, a legenda para ser candidato a deputado federal a partir da convenção, no caso hoje, Sopré. E quais são os projetos que eu já estou com eles em pauta? O projeto que eu já estou com eles em pauta é exatamente chegando lá eu consigo, porque eu nasci para vencer. Porque quem tem que vencer são os honestos e sinceros e trabalhadores, ou melhor, os que estão em Cristo Jesus. Por exemplo, que o IPTA em todo o Brasil seja no máximo de 1%. O IPVA, por exemplo, também, que os veículos que tiverem sem carga, o veículo que transporta carga, a partir do momento que eles não tiverem carga, eles não devem também pagar pedágio. Assim também, como as redes sociais. As redes sociais, como, por exemplo, quando o WhatsApp chegou no Brasil, você podia passar 1000 mensagens consecutivas. Reduziram para 500, para 200 e agora é uma, no máximo 5. Vou levar para 1000 novamente, até porque eu não conheço um até agora. Se aparecer daqui 1 minuto, que graças a Deus. Que seja contra as redes sociais, que não seja. Ladrão, corrupto, safado, sem vergonha, membro de facções das piores, das piores, das piores de todas as espécies do planeta. Por isso, e outra, que o Brasil não é um país de fábrica, é um país de vendas. E o vendedor precisa das redes sociais para divulgar os seus produtos, para divulgar a importância de cada um deles, o benefício de cada um deles. Por isso, senhores vendedores e moradores de todo o território nacional, conto com o apoio de vocês para que as redes sociais voltem a funcionar 100%. E quem for contra, nós vamos fazer cadeia 100 para eles. O que é cadeia 100? Sem nada. Sem água, sem luz, sem alimento, sem nada. Pois quem é contra o trabalhador é porque é desonesto. Que Deus abençoe a tudo e a todo o pastor Manuel Cruz.
0: Agradecemos a participação do senhor Manuel da Cruz. Convidamos agora a senhora Juliana Gracioli para sua fala de até 4 minutos na tribuna da Assembleia Popular.
11: Bom dia a todos. Eu queria dizer rapidinho que 4 minutos, né? Primeiro, eu não sou ventrílogo de ninguém, nem massa de manobra. Aí tem muita gente que faz blá, blá, blá, blá, blá, só para conseguir um carguinho da assessoria, a vitrine. São ventrílogos. São ventrílogos. E pior, até de facção criminosa. Tenha certeza disso. Mas, Juliana, você sempre fala de alguns magistrados, promotores. Não, a gente traz. Está aqui, filha da presidente do TSE, Tribunal Regional Eleitoral do Mato Grosso, é preso, suspeito, porque é presidente, né, do TRE, Tribunal Eleitoral, presidente. Tráfico de drogas, 150 quilos de maconha para uso. Está correndo agora uma votação para acabar com a aposentadoria compulsória. Adivinha o que aconteceu com ele? Pouco tempo de cadeia. Presidente R. Imagina quantos parlamentares com drogas devem ter passado, né? Aqui, STJ denega habeas corpus para dois suspeitos com drogas. Porque não era filho de presidente do TRE. Presidente do Tribunal Regional Eleitoral. É uma vergonha, não é? Estamos esperando o Dr. Valdeci Urquiza com a nave mãe. Vocês acham que há policiais envolvidos com narcotráfico? Por que não fazem doping na polícia? Por que não fazem doping no Ministério Público? Em vários servidores? Isso é uma vergonha. A evolução patrimonial de vários agentes públicos, promotores de justiça, procuradores, desembargadores com narcotráfico é enorme. É enorme nesse país. E a minha filha, desaparecida, apareceu numa empresa de segurança e se negam, sendo que minha filha é conhecida aqui, aqui quem não sabe é gravado pelas Forças Armadas. Teve comandante aqui que pediu, teve inteligência. Aqui até inteligência artificial fala. Aqui é gravado. Aqui tem Abílio Diniz, maior comando das Forças Armadas. Mas nós temos magistrados que têm cédulas de RG, de Minas Gerais, veio investigação da polícia, não deu continuidade, escondeu com empresários lá de uma cidade do interior, onde conseguia licitação para o prefeito. Tudo, tudo se consegue no interior. E são os mesmos magistrados, os mesmos. São os mesmos que cometem crimes lesa pátria, são os mesmos que têm coragem de esconder as coisas, são crimes perpétuos. Pois são os mesmos que escondem ossos nas casas que foram denunciadas, que têm ossos com pessoas com 50 mortos, sem documentários. Não tem nada. Este país não tem nada. Imagina se uma presidente RE, imaginem, tem filho com drogas. Se vocês soubessem, tem juiz que tem sobrinhas com drogas, trabalha com o Mando Vermelho, trabalha com o PPC no Rio de Janeiro. E para a gente provar, nós advogados, que nós, a gente não usa, que a gente é honesto. Advogado de crime só anda de nave, meu amigo. Não anda como nós. A gente come vendendo 13º. Nós somos honestos. É isso que eu queria dizer. Chega! Chega! Chega de facção, pelo amor de Deus.
0: Agradecemos a participação da senhora Juliana Gracioli e convidamos agora o senhor Levindo Rodrigues de Medeiros Neto para a sua fala de até 4 minutos na tribuna da Assembleia Popular.
12: Eu sou presidente do Instituto de Desenvolvimento, mestre terapeuta. Venho aqui agradecer ao PNC, Partido Nacional da Capoeira, que fez o seu congresso, o seu 5º congresso em São Bernardo do Campo esse fim de semana. E em nome de todos os responsáveis pelo PNC, eu os saúdo aqui na Assembleia Legislativa de São Paulo. Bom, eu tenho que falar mais uma vez do Palácio da Justiça. O que vem acontecendo? Uma senhora, que eu tenho toda a sua documentação aqui, prestou serviço por mais de um ano numa empresa terceirizada no Palácio da Justiça. Vejam só vocês. De repente, no dia que ela chegou lá para trabalhar, falou: olha, a senhora está dispensada porque a sua empresa faliu. E ela não tem nada com isso, né? Foi para casa, procurou seus direitos através de sindicato, advogado, e esta empresa que prestou serviço no Palácio da Justiça, ela tem a sua residência, né? O seu endereço no interior de São Paulo, numa cidade bem distante lá, né? Não quero nem citar o nome. E aí, os magistrados, engraçado, né? E a pessoa fica como uma serviçal a eles, as vossas excelências, né? Os todos poderosos aqui do estado de São Paulo, e aí não vê esta causa, e o nome da empresa é Iolo. Iolo. Possivelmente trocou o nome da razão social, porque ainda tem empresa terceirizada lá dentro do Palácio da Justiça. Isso é um tapa na cara da sociedade. E essa coitada, né, adquiriu uma doença trabalhando lá dentro. Recentemente, no município de Barueri, ela teve uma cirurgia, retirando uma situação lá, cirúrgica lá, de uma hérnia. E pasmem vocês, Hospital Doutor Francisco Moran, é o nome do hospital, grave esse nome. A pessoa entra lá para poder ser operada, numa anestesia geral, cortada, né, ao meio, e no outro dia o hospital dá alta para essa pessoa. Pode uma coisa dessa, a pessoa toda costurada, né, ainda sai com um aparelho assim do lado, carregando. É inadmissível. Atenção, deputada estadual que se diz Bruna Furlan, que é a representante da saúde no seu município de Barueri. Isso não é um hospital, no meu entender, como jornalista profissional que eu sou. Isto é um açougue. Uma pessoa entra numa noite para ser operada e no outro dia jogada na rua,

0: Alô, fora ladrão!
1: Agradecemos a participação do senhor Levino Rodrigues e convidamos agora o senhor Oswaldo Martins de Oliveira para sua fala de até 4 minutos na tribuna da Assembleia Popular.
2: Meus cumprimentos aos telespectadores, mas especialmente à mesa, através da jornalista Beatriz, a Bia. Saudações a todos os parlamentares da Tribuna Popular da Lespe. O melhor cego é aquele que não quer... O melhor cego é aquele que quer ver. Hoje, nós trocamos o trocadilho do pior cego é aquele que não quer enxergar. Muito bem, eu estou aqui hoje com 40 graus de febre. Eu tive a infelicidade de tomar a vacina da influenza, ou influenza, só que a enfermeira falou, não, toma da Covid também. Só que as pessoas com mais de 40 anos, como eu, não podem tomar as duas vacinas ao mesmo tempo. Então eu estou há uma semana de cama, sem poder trabalhar. Me orientaram para processar o atendimento médico, mas eu vou deixar nas mãos de Deus. O importante é que a minha vida foi conservada. Estou sob efeito de medicamento, como eu disse, 40 graus de febre. Mas aqui venho nesta tribuna, né? Há 22 anos estamos aqui participando em prol da população, dos problemas sociais que afligem o nosso país. Há uma crise de autoridade muito grande no nosso país. A Constituição de 88 é fundamentada e dado o andamento pelo meu ex-patrão Ulisses Guimarães, lá de Araçatuba. Eu trabalhei na fazenda dele como peão de boiadeiro. Então eu posso falar com certeza que não está sendo respeitado. Então a Carta Magna Constitucional hoje, ela não pode inclusive ser avocada ou invocada, porque vem um magistrado e diz assim, olha, eu não concordo e é minha opinião. Hoje é dia 27, né? O programa vai ao ar amanhã, dia 28. Então eu quero saudar os companheiros do Democrata Cristão, que recebemos o grande ministro Joaquim Barbosa, que é o nosso pré-candidato a presidente da República e já está como candidato da terceira via, sem ter começado a campanha ainda, porque a campanha inicia a partir de julho. Então, nós estamos aqui falando dos problemas sociais, mas cito finalmente os pudim de pinga, que estão matando aí a todo momento. Além dos pudim de pinga, agora nós temos aí as motos elétricas. Ontem, quando eu fui ao hospital, ali na Cantareira, eu tive o desprazer de ver uma pessoa de origem chinesa numa moto de capacete, de óculos, bem ornamentada, na contramão, na calçada, passando perto do ponto de ônibus, quase atropelando um dos transeuntes. Não há uma política para coibir o abuso, porque a moto dela não tem placa, é silenciosa, e nós temos agora que instalar um computador, ou melhor dizendo, um retrovisor no nosso corpo, para saber se esse energúmeno, essa energúmena, não vai nos atropelar em cima da calçada, porque a calçada hoje é dividida para as motos elétricas. Meu muito obrigado. E até a próxima oportunidade, Oswaldo Martins, e todas as redes sociais. Padão.
1: Agradecemos a participação do senhor Oswaldo Martins. Convidamos agora o senhor Antônio Rodrigues para sua fala de até 4 minutos na tribuna da Assembleia Popular, transmitida pela TV Alesp. Por favor.
3: Boa noite a todas e todos. Na pessoa da doutora Lúcia, quero comentar todas as mulheres presente, também as telespectadoras, doutor Renato de Adema hoje, juiz de paz de Adema, nos visitando juntamente com o doutor Wilson Espósito, aqui visitando, quero agradecer também, e veio, claro, somar com a gente aqui, porque esse espaço aqui Mais uma vez, eu quero agradecer a iniciativa do deputado Enio Tato, que está desde 2000

0: 2022, se não me falha a memória, está aqui à disposição da população. Eu, 2004, né? Tá bom, aí ele conhece mais do que eu tenho. Isso aqui é arquivo vivo. Mas eu queria começar por nossa querida cidade de Diadema. Uma luta árdua, há tempo, de vários deputados, inclusive o deputado Newton Tato e também o Padilha, secretário de Saúde, para poder transferir o prédio do Hospital Municipal para o município de Diadema. E essa semana, o governo Lula fez a doação do prédio. Hoje a prefeitura pode mexer, pode mudar, pode fazer alguma coisa. Eu espero que o prefeito invista no Hospital Municipal, que é um hospital tão importante, que não atende só Diadema. Ele deve ser lotado, porque ele atende acidente da Anchieta, acidente da Imigrante, de tudo, até de São Bernardo do Campo, acaba correndo para o nosso Hospital Municipal, que ele é praticamente na divisa de São Bernardo com Diadema. Então, queria parabenizar o governo federal por essa iniciativa, que a gente luta há tempo e acabou sendo concluído. Mas também eu não poderia deixar de falar sobre a segurança. O Derrit, que foi secretário de segurança aqui, agora deputado federal, devia, para dizer outra coisa, tomar juízo. Porque, olha, a segurança piorou no estado de São Paulo. Então, olha, fazendo arrastão. E por quê? O Derrit foi lá, ele e o Tarcísio, foi lá ser contra a unificação da polícia. Não é a unificação da polícia, a parceria entre a polícia federal, estadual e municipal. E todos sabem que a segurança é responsável dos estados. Não é da prefeitura, não é do governo federal. Eles auxiliam. E o pastor Manuel sabe, que foi vereador de São Paulo, sempre é vereador, sabe dessas informações. E, infelizmente, a segurança piorou. Está pior. Não é roubo só de celular, é roubo de aliança. Eu vi essa noite na televisão os caras fazendo arrastão. E aí eu pergunto para o Tarcísio, onde está a segurança? Ou ele não é especialista em segurança? É que ele era do Rio de Janeiro. Ele acha que... E outra, a polícia de São Paulo sempre foi uma polícia respeitada. Mas respeitada que é do Rio de Janeiro. É verdade? Aí vem um cara do Rio de Janeiro, não valoriza a polícia, que eu acompanho aí, tenho amigos policiais, que eu percebo que é carro quebrado, é mal pago, é uma série de problemas que tem na polícia, em toda a polícia, tanto na civil como na militar. E aí, por que eu estou colocando? Que as guardas municipais auxiliam o governo federal, né? E também auxiliam. E o projeto está lá parado no Congresso Nacional, está parado e não coloca em votação o projeto para poder o governo federal ajudar mais na segurança. Nesse sentido, eu queria repudiar mais uma vez o governo Tarcísio. Eu também não poderia deixar, nesse último minuto, dizer o seguinte: enquanto o metrô não chegar em Diadema, nós vamos continuar essa luta pelo metrô de Diadema. O Tarcísio fez algumas promessas aí, entendeu? E nós queremos que vá pelo corredor do trólebo ainda, que pelo corredor do trólebo. É uma vergonha que está ocorrendo. Aí ele está privatizando tudo, Sabesp, as contas de água aumentou, privatizando mais linha. E cadê? Olha, o Alckmin anunciou isso em 2000 e qualquer coisa, 2012, 2014, que a linha 17 chegaria em Diadema. Agora o Tarcísio veio falar outro dia, foi visitar lá o terreno da Ford, sabe? Nós queremos o metrô por Diadema, atendendo Diadema, São Bernardo do Campo. Obrigado a todos, eu sou Rodrigues, Antônio Rodrigues, de Diadema.
1: Agradecemos a participação do senhor Antônio Rodrigues e convidamos agora o senhor Wilson Roberto Espósito para a sua fala de até 4 minutos na tribuna da Assembleia Popular, aqui transmitida pela TV Alesp. Por favor.
2: Boa tarde a todos os deputados e deputadas dessa Casa Legislativa. O meu nome é Wilson Espósito. E eu estou representando hoje aos juízes de paz do Estado de São Paulo. E venho a essa Casa Legislativa pedir o apoio de todos os pares na tramitação do nosso projeto de lei 1038/2025, com ampla e aprovação da Comissão de Justiça desta Casa. E os juízes hoje passam por muitas dificuldades e seria importante que nós consigamos essa aprovação dessa lei. Então, sucintamente, eu venho solicitar o apoio dos deputados e deputadas que nos ajudem nessa caminhada, porque todos os juízes do Estado de São Paulo estarão agradecidos e eternizados por essa aprovação. Então, peço o apoio, porque essa lei projeto de lei 1038-2025 vai estar complementando uma lei já conquistada pela nossa categoria, 11.331 de 2002. Então será muito importante receber o apoio de todos os pares desta casa. É isso que eu gostaria de estar pedindo e solicitando a todos os deputados e deputadas. Um abraço a todos e obrigado a oportunidade.
1: Agradecemos a participação do senhor Wilson Espósito e convidamos agora a senhora Eliane Rodrigues para sua fala de até 4 minutos na tribuna da Assembleia Popular, por favor.
3: Boa tarde a todos, eu sou Eliane, sou lá de Diadema. Eu quero aqui, em nome da nossa cidade, agradecer ao Wilson Espósito, ao doutor Renato, né, que vieram aqui homenagear e reivindicar na nossa Assembleia Popular. E vamos lá. Você vai esperar o quê de um governo machista, xenofóbico, de um governador que ele não prioriza a saúde, a educação, o esporte, cultura e lazer? Eu estou falando isso do governador Tarcísio de Freitas. Por quê? O nosso hospital de Serraria está completamente abandonado, está jogado às traças, Wilson. Lá não tem maca, as cadeiras, não tem aparelho cirúrgico, não tem nada, nada. É uma vergonha o que o governador está fazendo com a saúde do estado de São Paulo. Ele incentiva os jovens de hoje a não fazer faculdade. Ele fala que não é necessário o jovem estudar, ter um diploma, um curso superior. Aonde já se viu um governador com diploma, formado, engenheiro, e incentivar a galera hoje a não estudar? E eles falam do Lula, né? Que o Lula é analfabeto, e o Lula construiu várias e várias escolas, abriu oportunidade através do Enem, do Sisu, do ProUni, do Pronatec. Lá em Diadema mesmo, está inaugurando a Unifesp, a Universidade Federal. Então, seu governador, Não se baseia entre esquerda e direita, entre a lógica. Os jovens de hoje têm que estudar, têm que fazer uma faculdade. E o senhor Luciano Huck, né, o nobre apresentador, influencer, que eu acho ele desinfluenciável, o senhor critica R$ 600, Luciano Huck, de um Bolsa Família, o senhor critica o Bom Prato, onde foi através do Fome Zero que se lançamos o Bom Prato. E a pergunta que eu quero fazer é essa. O senhor sabia que entre 10 famílias que recebem o Bolsa Família, hoje 7 desses 10 estão gastando nas suas bets que o senhor incentiva? Ah, o senhor não sabia. Então, temos que pedir fiscalização do governo federal e punição, porque essa galera não pode ficar impune, esses jovens que roubam avô, que roubam mãe, que roubam o dinheiro do Bolsa Família para jogar. E o senhor ganha 4 milhões, é uma desigualdade tremenda o que o senhor faz, é uma injustiça, porque o Bolsa Família, ele está tirando muita gente da miséria, e através do governo Lula tem muito emprego, sim. Só que é difícil para uma mulher que trabalha, que tem filho pequeno, que tem que cuidar da casa. As creches, infelizmente, as crianças não ficam mais em período integral. A mãe deixa a criança 7h30 na creche e 2h, 11h tem que buscar. Então, vamos rever isso. Obrigada a todos. Até o próximo programa.
1: Agradecemos a participação da senhora Eliane Rodrigues e convidamos agora o senhor Allan Kardec Lopes da Silva para sua fala de até 4 minutos na tribuna da Assembleia Popular. O senhor Allan Kardec, o último orador do dia de hoje, desta edição da Assembleia Popular. Por favor.
4: Novamente estou aqui na TV Alesp, representando o mundo espiritual para notificar os governos global para projetar a educação com espiritualidade. E aqui, eu estou aqui designado para servir ao plano espiritual, para trazer ricos esclarecimentos e trazer soluções para todos os problemas, como tratar todos os problemas e como combater todos os problemas que se chama violência, porque tudo tem a influência espiritual. E aqui eu me coloco a esse parlamento, a direção me convidem para dar uma palestra lá no Franco Montoro e convidar toda a rede geral para todos conscientizarem, para todos aprenderem como solucionar, para resolver esse problema, porque aí, o sistema da educação não sabe como tratar os problemas que estão ocorrendo, e as escolas também não sabem. Sabe quais são os problemas? Os problemas que são violências, são as doenças, o autismo, o aborto que está acontecendo numa escalada desesperador. E isso é crime, isso é desumano e precisa de uma solução. Senhores parlamentares, usem a sua posição e me convidem para palestrar ali. Não é para perder tempo, é para trazer esclarecimentos, educação. Porque só com a espiritualidade, porque somos todos espírito, e existe em todos os lugares o lado invisível, comunidade invisível, e a comunidade invisível estão aí manifestando, estão pedindo socorro, estão clamando, querem ajuda, e ninguém está entendendo. Os problemas estão escalando num nível que não vai resolver. E hoje temos problemas, certo? Temos dinheiro, recursos material, temos a tecnologia, e está tudo aí atendendo apenas o orgulho, o egoísmo, a vaidade de quem? E fique consciente, porque todos têm o seu dia agendado, que chama morte, e do outro lado vão responder pelos seus atos, e do outro lado é a realidade que todos vão estar. Se não fizerem nada, estão perdendo tempo, porque a última oportunidade para retornar a habitar nesse planeta Terra é esta encarnação. Porque o planeta Terra, senhores, conscientize disso, vai deixar de ser planeta de prova e expiação. Só vai permanecer ou retornar após o desencarne, que chama morrer, só se tiver o mérito, os valores espirituais, tiver cumprido a sua tarefa, a sua posição no dever moral. E não está acontecendo. Educação com espiritualidade é a solução. Eu estou à disposição para dar uma palestra ali, trazer a sociedade geral para aprender, para conhecer como se tratar e resolver os problemas gerais. Porque até aí, em geral, não é só aqui na cidade. E na cidade os problemas são iguais ao que está acontecendo no mundo. Senhores, conscientize, acordem e usem a posição para solucionar os problemas. Não perde essa oportunidade que está tendo, porque vai arrepender do outro lado. Porque não existe a morte, conscientize disso. Todos vão acordar do outro lado para a realidade. E lá vai ter problemas dolorosos e vão arrepender. Pare, acorde. Educação com espiritualidade é a solução. Muita paz.
1: Agradecemos a fala do senhor Allan Kardec Lopes da Silva. Chegamos ao final de mais um programa. 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

0: Presente número regimental de senhoras deputadas e senhores deputados, sob a proteção de Deus, iniciamos os nossos trabalhos. Esta presidência dispensa a leitura da ata da sessão anterior e recebe o expediente. Dando início ao pequeno expediente, chamo para fazer uso da palavra o deputado Luiz Cláudio Marculino, deputada Márcia Lia, deputado Dr. Jorge do Carmo, deputado Guilherme Cortes, deputado Rui Alves, deputado delegado Olim, deputado Sebastião Santos, deputada Fabiana Bolsonaro, deputado Rômulo Fernandes, deputado Paulo Fiorillo, deputado Edson Giriboni, deputado Donato, deputada Ediane Maria, deputado Átila Jacomucci, deputado Itamar Borges, deputada professora Bebel, deputada Alessi Brandão, deputado Rafael Saraiva, deputado Carlos Gianazzi, deputado Eduardo Matarazzo Suplicy.
1: Prezado presidente desta sessão da Assembleia Legislativa, deputado Reis, senhoras deputadas, senhores deputados, celebro hoje a conquista histórica dos trabalhadores com a aprovação pela Câmara dos Deputados da proposta de emenda à Constituição que acaba com a escala 6x1 e estabelece a jornada de trabalho de 40 horas semanais em 5 dias, com 2 de descanso, sem redução de salários. Quero parabenizar o presidente Lula pelo seu empenho em acabar com a escala 6x1 e por sua articulação para que a proposta fosse aprovada com baixíssima rejeição. É urgente que agora o Senado siga este caminho e aprove o fim da escala 6x1 o mais rápido possível. Destaco que as pessoas mais prejudicadas com a existência da escala 6x1 são, em sua maioria, mulheres pobres que se dividem em jornadas quádruplas, trabalhar fora, cuidar de casa, cuidar dos filhos e, com o envelhecimento da população, cuidar das mães e pais idosos. Trata-se de uma organização do tempo que, na prática, limita severamente a liberdade individual. O pouco tempo reservado para o descanso restringe o convívio familiar, o acesso à cultura, à educação e à qualidade de vida. É, portanto, um tema que ultrapassa a esfera trabalhista e toca diretamente o projeto de nação que queremos construir. E o fim da escala 6x1 dialoga também com a minha maior defesa, a implantação de uma renda básica de cidadania. A renda básica universal e incondicional fortalece o poder de dizer não e permite ao trabalhador não aceitar qualquer condição de trabalho que lhe apareça para sobreviver. Hoje, muitos aceitam jornadas exaustivas, não por escolha, mas por necessidade. Com a RBC, abre-se a possibilidade de se buscar alternativas de trabalho mais dignas, mais afeitas à vocação pessoal de cada pessoa. Em segundo lugar, a renda básica de cidadania dialoga diretamente com a ideia de redistribuição não apenas da renda, mas também do tempo. Relembro que, em grandes metrópoles, o tempo gasto com o deslocamento é altíssimo. Segundo o censo do IBGE, cerca de 1,3 milhão de pessoas levam mais de 2 horas no trajeto. A renda básica de cidadania pode representar uma verdadeira transformação na vida desses cidadãos, não apenas aliviando a pobreza, mas também devolvendo às pessoas o tempo para viver, para descansar, para sonhar e ir atrás dos seus sonhos. Como bem ressaltou o Papa Francisco em Vamos Sonhar Juntos, em 2020, o caminho para um futuro melhor, é possível e necessário pensar em uma sociedade onde trabalhemos menos horas, mas com mais dignidade e melhor distribuição das oportunidades, O fim da escala 6x1 permitirá que mais pessoas tenham acesso ao trabalho, ao mesmo tempo em que melhora a qualidade de vida de todos. Portanto, o fim da escala 6x1 faz parte de um projeto mais amplo da sociedade, no qual a liberdade não é formal, mas real. E esta liberdade real exige condições materiais mínimas, exatamente aquilo que a renda básica de cidadania se propõe a garantir. Não se trata apenas de melhorar leis trabalhistas ou criar programas sociais. Trata-se de redefinir o lugar do trabalho em nossas vidas e de afirmar com convicção que a economia deve estar a serviço do ser humano. Parabenizo mais uma vez os deputados federais pela aprovação e faço o apelo para que os senadores aprovem o quanto antes esta importante proposta de emenda à Constituição. Precisamos cuidar de nossa população. Senhor Presidente Reis, posso assumir a presidência para que Vossa Excelência...
0: Eu estou muito ansioso. Estou ansioso para que Vossa Excelência possa assumir, para que eu possa falar também alguns minutos.

0: Tem a palavra, então, deputada Maria Lúcia Amari, André Bueno, Mauro Bragato, deputado Reis, pelo tempo regimental.
1: Cumprimentar o presidente, o deputado Suplicy, cumprimentar o público presente, os integrantes da Polícia Civil, da Polícia Penal, da Polícia Militar, da Polícia Técnico-Científica, cumprimentar todos os funcionários desta casa e também cumprimentar todos aqueles e aquelas que estão nos acompanhando pela rede Alesp. Presidente, eu quero também fazer coro com o discurso de Vossa Excelência sobre a votação ontem do fim da escala 6-1. É uma luta de muitos e muitos anos dos trabalhadores, que ainda não está finalizada, porque agora a PEC segue para o Senado, para que os senhores senadores possam aprová-la, né? Mas a sociedade tem que continuar pressionando, pressionando. Tem que continuar em guarda, em alerta, né? Porque não foi fácil para aprovar na Câmara dos Deputados. E só foi aprovado porque houve pressão popular. Pressão popular e a mobilização feita pelo nosso presidente da República, o presidente Luiz Inácio Lula da Silva, que entrou em campo. Entrou em campo e tivemos esse resultado positivo. É uma vitória do povo trabalhador, uma vitória do povo brasileiro. Mas a gente tem que mostrar aqui, deputado Suplicy, que mesmo assim teve os contrários, teve aqueles que votaram contra o direito dos trabalhadores. E tem que ficar registrado. A população tem que saber quem realmente está ao lado dela, né? Então, no primeiro turno, nós tivemos 472 votos a favor, mas tivemos 22 contra. E tivemos 18 deputados ausentes e uma obstrução. Então, no primeiro turno, nós tivemos 11 deputados do PL, do partido do Valdemar da Costa Neto, do partido do deputado André do Prado, que preside essa casa, do partido dos bolsonaristas. 11 deputados votaram contra. São eles: Bibo Nunes, Caroline de Toni, Daniel Freitas, Daniela Reiner, Júlia Zanatta, Maurício Marcon, Nicolete, Paulo Marinho Júnior, Ricardo Guidi, Rosângela Moro e Zé Trovão, 11 do PL que votaram contra. O Partido Novo também teve 4 deputados que se colocaram contra. Aliás, esse Partido Novo, ele é antifuncionário público, não sei se vocês sabem disso. Lá na Câmara Municipal, todo projeto que vinha em benefício dos funcionários públicos, eles se colocavam contra. Então, eles são sempre contra os trabalhadores, sempre contra aqueles que carregam o Estado nas costas. Então, Adriana Ventura votou contra, Gilson Marques, Marcel Van Hatten e Ricardo Salles. No União Brasil e MDB também tiveram 2 votos contra. Do União foram Fábio Chiochetti e o Fausto Pinato, que é de São Paulo. E do MDB, Carlos Chiodini e Pezente também votou contra a PEC. No PSD, no PP e Missão, cada um teve um deputado contra: o Lucas Redeck, Sérgio Turra e o Kim Katagari, ou Katagari, como queiram, né? Do partido Missão, também votou contra a PEC. Todos os 65 deputados do PT estavam presentes e votaram a favor da PEC, está aqui na matéria do G1. Houve uma obstrução do deputado Luiz Lima, também do Novo. e 18 deputados ausentes, né, que não registraram presença. Adolfo Viana, talvez para não se comprometer com os acordos deles com a elite, né? Adolfo Viana, PSDB Bahia, Afonso Mota, PDT Rio Grande do Sul, Alexandre Leite, União Brasil São Paulo, Arnaldo Jardim, Cidadania São Paulo, Cobalchini, MDB Santa Catarina, Dirceu Seperáfico, PP do Paraná, Giovânia de Sá, Republicano de Santa Catarina, Guilherme Derrite, PP de São Paulo. Já daqui a pouco ele vai estar pedindo votos aí para o Senado, mas nem lá foi para votar. João Carlos Bacelar, PL Bahia, José Priante, MDB Paraná, Luiz Felipe de Orleans e Bragança, PL São Paulo, Nilton Cardoso Júnior, MDB Minas Gerais, Padovani, PP Paraná, Pedro Lúpio, Republicanos do Paraná, Roberto Monteiro Pai, PL do Rio de Janeiro, Sérgio Souza, MDB do Paraná, Tião Medeiros, PP do Paraná, Eiandra Moura, da União Brasil de Sergipe. Então, deixar bem registrado aqui, no segundo turno foram 461 votos favoráveis e 19 contrários, e aí aumentou o número de ausentes, foi para 33 o número de ausentes, né? Então essa ausência ela foi calculada, né? 9 deputados do PL no segundo turno votaram contra: Bibo Nunes, Carolina de Tone, Daniel Freitas, Daniela Reiner, Júlia Zanatta, Maurício Marcon, Nicolete, Ricardo Guidi e Rosângela Moro. De novo, a matéria traz: todos os 65 deputados do PT estavam presentes e votaram a favor. O Novo teve novamente 4 votos contrários: Adriana Ventura, Gilson Marques, Marcel Van Hatter e Ricardo Salles. O MDB, novamente, 2 votos contrários: Carlos Chiodoni e Pezente. União Brasil, PSD, PP, Missão, 1 voto, cada um contrário: Fábio Chochete, União Brasil, Lucas Redeck, PSD do Rio Grande do Sul, Sérgio Turra, PP do Rio Grande do Sul e Kim Katagre, do Missão. E 33 deputados ausentes, né? Viu que aumentou bem em relação ao primeiro turno. No primeiro turno foram 18 deputados ausentes, no segundo turno 33 deputados não registraram presença. Adolfo Viana, PSDB da Bahia, Alexandre Leite, União Brasil São Paulo, Arnaldo Jardim, Cidadania São Paulo, Atila Lins, PSD Amazonas, Beto Pereira, Republicano Mato Grosso, Célio Studart, PSD Ceará, Cobalchini, MDB Santa Catarina, Diego Andrade, PSD Minas Gerais, Dirceu Seperáfico, PP do Paraná, Heriberto Medeiros, PSB de Pernambuco, Giovânia de Sá, Republicano de Santa Catarina, Guilherme Derrite, PP de São Paulo, João Carlos Bacelar, PL da Bahia, Jorge Araújo, PP da Bahia, Júlio Arcoverde, PP do Piauí, Júlio César, PSD do Piauí, Luciano Vieira, PSDB do Rio de Janeiro, Luiz Lima, Novo do Rio de Janeiro, Luiz Felipe de Orleans Bragança, PL de São Paulo, Marcos Pereira, Republicano de São Paulo, Marcos Pollon, PL do Mato Grosso, Misael Varela, PSD de Minas Gerais, Nilton Cardoso Júnior, MDB de Minas Gerais, Padovani, PP do Paraná, Paulo Marinho Júnior, PL no Maranhão, Pedro Lúpio, Republicanos do Paraná, Roberto Monteiro Pai, PL do Rio de Janeiro, Sérgio Souza, MDB do Paraná, Sidney Leite, PSD do Amazonas, Silvio Antônio, PL do Maranhão, Tião Medeiros, PP do Paraná, e Andra Moura, União Brasil de Sergipe, Zé Trovão, PL de Santa Catarina. Então, para deixar registrado aqui, quem realmente votou a favor do povo e quem votou contra o povo e quem se escondeu, se absteve de votar, não marcou presença, está bem registrados aqui, e a gente deve continuar em alerta, continuar aí vigiando, né? Porque a própria Bíblia diz, vigiai e orai, né? Orai e vigiai. Então, vigiando aqueles que realmente se colocam contra a população, contra o povo. E parabéns ao povo do brasileiro. Viva o PT e viva o presidente Lula. Muito obrigado, senhor presidente.
2: Parabéns, Henrique.
0: Meus cumprimentos, deputado Reis. Tem agora a palavra o deputado Fábio Faria de Sá. Rogério Santos. Major Meca. Luiz Fernando Ferreira, Dr. Eduardo Nóbrega, Tiago Auríquio, Capitão Telhada, Dra. Damares Moura, Marcos Damásio, Rodrigo Morales, Professora Camila Godoy, Marcelo Aguiar, Paulo da Bancada Feminista, Agente Federal Danilo Balas, Conte Lopes, Dr. Elton, Jorge Wilson, Xerife do Consumidor, Enio Tato, Conte Lopes, Professora Bebel, Lucas Bove, Sebastião Santos, deputado Rui Alves, tem a palavra pelo tempo regimental.
3: Boa tarde a todos, boa tarde, senhor presidente, deputado Eduardo Suplicy. Boa tarde a todos os meus amigos, senhores deputados que estão aqui hoje no plenário. Quero começar esse pronunciamento com esse vídeo que nós preparamos para passar, para mostrar uma situação que está acontecendo no nosso Brasil, principalmente entre as famílias que não podem acontecer. Se está no ponto, pode soltar, por gentileza.
4: Da polícia procurando um homem que matou a própria ex-companheira. Olha só, esse homem aqui que você acompanha na imagem, ele está sendo procurado pela polícia de São Paulo agora. Eu vou para a região do Tremembé, por lá que o crime aconteceu, dentro da casa, na zona norte de São Paulo. Essa moça que você está vendo na tela, apesar da diferença de idade entre eles tinham um relacionamento. Essa mulher foi morta na frente das filhas pequenas. Dias atrás, ele ainda fez uma videochamada ameaçando a ex-mulher, mostrando até esse revólver carregado. Nós conversamos com testemunhas, nós falamos com a mãe desta menina que foi morta por esse homem. A vizinha chegou a ouvir os disparos, ouviu antes uma discussão acalorada entre eles. Tudo isso na zona norte de São Paulo. Vamos para lá com todos os detalhes desse crime que para São Paulo.
5: Letícia Alves de Oliveira, de 27 anos, foi morta a tiros pelo ex-companheiro dentro da casa onde morava com a mãe, a irmã e as duas filhas pequenas. Câmeras de segurança registraram o momento em que o suspeito, de 52 anos, chega e entra no local, às 5h32 da tarde. Quando sai, já é noite. Ele deixa a casa tranquilamente, depois de atirar pelo menos duas vezes na ex-companheira. Segundo familiares, ele não teria aceitado o fim do relacionamento. O caso aconteceu na região do Tremembé, zona norte de...
3: Senhor presidente, por seu entender, a nossa indignação e a nossa revolta diante desse tipo de acontecimento. O nome dessa mulher era Letícia Alves, uma jovem de apenas 27 anos, deputado Eduardo Suplicy, que, devido a um relacionamento rompido, o seu companheiro não aceitou esse rompimento e chegou a vias de fato tirando a vida dessa mulher. O suspeito tem 52 anos, efetuou disparos na frente dos dois filhos. E isso é uma preocupação que nós temos que trazer para conhecimento de todos no estado de São Paulo. O feminicídio que cresce a cada dia que passa em todo o Brasil. E é impossível não ficar indignado com esse tipo de situação. Além da dor da perda, existe uma outra preocupação e atenção. Com quem vai ficar essas crianças? E é por isso que, através de um projeto de lei, deputado Eduardo Suplicy, nós criamos uma lei de minha autoria, e esse projeto, deputado, institui o benefício de pensão para os filhos dependentes, crianças e adolescentes órfãos em razão do crime de feminicídio, cuja renda familiar per capita seja igual ou inferior a 2 salários mínimos. Para que possa ser dado suporte para quem vai ficar com essas crianças, que muitas das vezes, na maioria das vezes, quem acolhe essas crianças vítimas, frutos do feminicídio, são os avós, os outros familiares. E muitas das vezes, na maioria das vezes, enfrentam dificuldades reais que o Estado tem que estar atento para tudo isso. E eu fico imaginando a dor dessas crianças que já ficam marcadas pelo trauma de ver a mãe sendo assassinada pelos pais e ainda mais com um futuro cheio de incertezas, porque aquilo que era para ser algo normal foi interrompido pela violência. E essa violência tem que se acabar contra as mulheres. Essa perda brutal foi uma perda brutal que envergonha a sociedade nesse momento, deputado Reis, que nós temos que nos organizar para que dar condições para que essas crianças não fiquem desamparadas e elas possam seguir o curso normal da vida de qualquer outra criança. E eu tenho um lema: combater o feminicídio também é cuidar daqueles que ficam. E nós somos responsáveis por aqueles que ficam, que são essas crianças. Obrigado, que Deus abençoe a todos.
1: Muito bom e parabéns pelo projeto. Vamos torcer para a gente aprovar o quanto antes e o governador sancioná-lo. Chamo para fazer uso da palavra o deputado Tiago Auríquio, deputado Eduardo Suplicy.

0: Senhor presidente, deputado Reis, cumprimento o deputado Rui Alves pela iniciativa do projeto de lei para procurar prevenir a violência contra as mulheres. Mas gostaria, senhor presidente, de aqui analisar o que está ocorrendo com o hipódromo do Brás. Manifesto minha preocupação diante da iminência da demolição do imóvel conhecido como presídio do hipódromo, situado na rua do hipódromo 600, no bairro do Brás, em São Paulo. O espaço teve o deferimento de alvará de demolição no âmbito do processo da Secretaria Municipal de Urbanismo e Licenciamento, publicado em 13 de maio de 2026. O edifício é identificado pelo Memorial da Resistência como um aparato repressivo, presídio político, relacionado ao período da ditadura militar no Brasil, sendo reconhecido como um espaço marcado por severas violações de direitos humanos cometidas contra opositores políticos e outros segmentos historicamente marginalizados, como a população negra, mulheres e pessoas LGBTQIAPN+. O imóvel era propriedade do governo até agosto de 2025, quando foi transferido ao Fundo de Investimento Imobiliário do Estado de São Paulo, FIISP, que é a plataforma de alienação de imóveis e patrimônio público do governo estadual. O processo foi realizado com suspeitas de irregularidades, incluindo possíveis indícios de subvalorização patrimonial, já que o bem teria sido integralizado por 11,1 milhões de reais, apesar de avaliações de mercado apontarem valor de até 27,8 milhões de reais, além da falta de transparência em relação à titularidade posterior do imóvel, informa a nota publicada do Conselho Nacional de Direitos Humanos. De acordo com a reportagem da Agenda Pública, a venda do terreno faz parte da política do governo de dispensar áreas subutilizadas, fato que se faz evidente após uma certa fala do governador Tarcísio de Freitas, abrindo aspas, não dá para ficar apegando a área patrimônio, isso é uma lógica meio patrimonialista, fecha aspas, para a entrevista do governador no G1 de outubro passado, ao defender a venda de parte de uma fazenda histórica em Campinas. Atualmente, este alvará de demolição está sendo segurado pela liminar do Tribunal de Justiça de São Paulo, ocorrida na última terça-feira, que suspendeu a autorização para a demolição. A decisão ocorreu no âmbito da ação popular movida pelo mandato da vereadora Amanda Pascoal e diversos ex-presos políticos. A liminar determina a notificação do Instituto do Patrimônio Histórico e Artístico Nacional, IFAM, onde os vereadores Nabil Bonduc e Amanda Pascoal ingressaram com um pedido de tombamento. A decisão assegura, de forma provisória, a proteção do edifício, mas é fundamental garantir a abertura imediata dos processos de tombamento junto ao IFAM e também ao Conselho Municipal de Preservação do Patrimônio Histórico, Cultural e Ambiental da cidade de São Paulo, para que o presídio de hipódromo permaneça preservado até que haja uma definição definitiva sobre sua importância histórica para a memória das vítimas da ditadura militar. A possível destruição do edifício configura uma ameaça significativa ao direito à memória e à verdade, assim como a preservação de vestígios materiais ligados à repressão política ocorrida durante a ditadura militar brasileira, podendo resultar em perdas irreparáveis ao patrimônio histórico e documental do país. Apelo, pois, ao Compresp e ao IFAM que acatem o ao pedido de tombamento para que preservemos a memória nacional. Muito obrigado, senhor presidente.
1: Quero agradecer a presença da visita guiada aqui no plenário do JK, dos visitantes lá do SENAC Jabaquara, São Paulo. Um prazer receber vocês aqui, essa juventude. Obrigado. Chamo agora para a tribuna o deputado Reis.

0: Senhor presidente, fazer uma saudação especial aos alunos do SENAC Jabaquara, sejam todos bem-vindos à Assembleia Legislativa do Estado de São Paulo. E eu quero, nesse momento, senhor presidente, continuar uma fala minha que se deu nessa semana sobre uma delegacia que estava caindo aos pedaços e o Ministério Público foi lá e interditou essa delegacia, né? E agora eu recebi outra denúncia. Eu estou recebendo várias denúncias de delegacias sem condições de ser delegacias, sem condições de atender o público, de atender a população. E recebi também denúncias que o delegado seccional está querendo apurar quem vazou fotos para o sindicato dos investigadores de polícia sobre as precariedades desta delegacia, né? Então, o delegado tem que ficar feliz, porque se estão denunciando é porque realmente o governo não está cumprindo o seu papel no que se refere à estruturação dos próprios da segurança pública. O governo, quando mandou o orçamento para esse ano, ele cortou 400 milhões de reais em relação ao orçamento anterior para reformas de delegacias e batalhões de polícia militar e companhias de polícia militar e presídios. Foram 400 milhões de corte no orçamento e 600 milhões de corte no combate ao crime organizado, né? A rúbrica orçamentária para o combate ao crime organizado. Então, nós fizemos emendas ao orçamento para poder corrigir isso, mas o relator, na época, ele não colocou o valor real que nós estávamos propondo. Ele aceitou como subemenda, mas colocou lá um valor simbólico de 15 milhões de reais, que não resolve o problema. Então, as delegacias estão todas caindo aos pedaços. Todos os lugares que a gente vai tem reclamações das condições insalubres para que os profissionais da segurança possam trabalhar, e quando alguém denuncia, o chefe acha ruim, não dá para aceitar isso de forma alguma, né? A delegacia que eu estou falando, senhor presidente, é uma delegacia que fica na cidade de Pongaí, na região de Lins. Ela está praticamente a 430 quilômetros da capital, né? O que diz aqui o Sindicato dos Investigadores? Em parte interna da delegacia enfrenta problemas alarmantes, trincas estruturais, manchas de infiltração, forros deteriorados e condições que colocam em risco tanto os servidores quanto a população atendida no local. Um cenário encontrado em Pongaí não é caso isolado. Então, o sindicato está dizendo que ele tem visitado outras regiões, e eu também tenho visitado. Eu tenho visitado várias cidades no interior, na região de Araçatuba, na região de São José do Rio Preto, na região de Votuporanga. E a gente tem constatado, sim, essas denúncias, né? A situação crítica de delegacia espalhada por todo o Estado de São Paulo e que vem repercutindo. As fiscalizações promovidas pelo sindicato têm revelado estruturas físicas comprometidas, ambientes insalubres e falta de manutenção básica em unidades policiais que deveriam oferecer segurança e condições adequadas ao trabalho dos profissionais da Polícia Civil. Além dos problemas estruturais, as denúncias também envolvem o déficit de efetivo. Isso aqui eu tenho falado muito. Hoje faltam cerca de 15 mil policiais civis para cuidar da polícia judiciária, para cuidar da apuração criminal, da investigação criminal. Não só na polícia civil tem esse déficit de 15 mil, como também na polícia militar. Pelo número fixado de 93.802 policiais, hoje está faltando aí cerca também de 15 mil policiais militares. Então, faltam 15 mil policiais militares, faltam 15 mil policiais civis e faltam 10 mil policiais penais. Esse é o retrato do descaso da segurança pública do Estado de São Paulo. E, obviamente, quando a gente vai vendo a estrutura, a gente vê os prédios caindo aos pedaços e o desgoverno, que deveria cuidar disso, não está cuidando, né? O governo tem essa responsabilidade de governar, não de ser governado. Lamentavelmente, o plano... plantonista que está aí, o imperador que está aí, Tarcísio de Freitas, não tem feito a lição de casa, não tem sequer cuidado da manutenção das delegacias. E é fato que eu fiz uma emenda para a delegacia do Campo Limpo, para o 37º Distrito Policial. A autoridade policial de lá tinha me pedido a emenda porque o telhado estava danificado, a delegacia com as paredes ruins, toda desestruturada, pediu uma emenda para fazer a reforma do telhado e pintar a delegacia. Isso em 2023 nós fizemos. Até hoje, o governo que aí está não teve a capacidade de liberar os recursos e fazer os procedimentos licitatórios de contratação para reformar a delegacia do Campo Limpo. Se mesmo uma delegacia que nós colocamos emenda impositiva, que o governo teria a obrigação de cumprir essa emenda impositiva e ele não cumpriu, imagine as demais a situação que está, e por isso que eu estou repercutindo essa denúncia que veio pelo Sindicato dos Investigadores de Polícia de São Paulo. É um absurdo o que o Tarcísio de Freitas tem feito na segurança pública. E não é à toa que o maior problema que nós temos hoje no estado de São Paulo, e está na pesquisa Quest, é a segurança pública. Ou seja, pode-se dizer, estamos vivendo a insegurança pública patrocinada pelo incompetente, pelo governador de plantão que aí está. Muito obrigado, senhor presidente. E havendo acordo de liderança, requer de Vossa Excelência o levantamento da presente decisão, em que pese que acabou de chegar aqui o deputado Conte Lopes.
1: Pela lista suplementar, deputado Eduardo Conte.
0: É Conte Lopes. Conte Lopes.
1: Você.
0: Hã? Não, eu não xingo ninguém, você está louco. Só diz que a delegacia está querendo esperar.
2: Senhor presidente, senhores deputados, senhores deputados, alunos que acompanham da tribuna da Assembleia, estava acompanhando há pouco o belo trabalho, mais uma vez, da Rota. Rondas ostensivas Tobias de Aguiar, que prendeu dois líderes do PCC lá em Ubatuba. E, deputado Reis, os líderes do PCC presos eram encarregados de matar autoridades e cometer grandes delitos. E os dois foram presos. E com bastante dinheiro, em espécie, dinheiro todo apreendido. Então veja que ainda existem pessoas, né, decentes. A gente vê muita gente aí vendendo a alma para o diabo aí, né? Pegando dinheiro para todo lado, o rolo para todo lado, mas a Rota está trabalhando lá. A Rota da Polícia Militar de São Paulo, cumprindo com o seu dever, prendendo bandidos perigosos. Tanto é que a Polícia de São Paulo está trabalhando muito bem, tanto a Polícia Civil quanto a Polícia Militar. Essa virtude o governador tem, Tarcísio de Freitas, de ter tido coragem de colocar a polícia sob comando de policiais. Está aí o secretário Dr. Nico, Dr. Arthur, delegado-geral, a Coronel Glaucio, agora comandando a Polícia Militar, né? E são pessoas da secretaria, que eu nunca vi isso. Desde que eu entrei na polícia em 67 como soldado, eu nunca vi a polícia ser comandada por policiais. E quanto tempo faz, hein? Já trabalhando todo esse tempo na Rota, na Força Tática, trabalhei. Nunca vi hoje

0: É difícil até de prevenir isso. É difícil prevenir. Agora, deveria prevenir com punições severas. Mas não existe. A gente tem exemplo, já falei mil vezes, até na casa aqui. Deputado, colega nosso, que a Mércia, na Caxima, foi morta pelo advogado, ex-policial. Conseguimos prender o cara, com apoio, inclusive, do Dr. Olim, na época. Né? Achamos a menina dentro de uma represa, que ela recebeu um tiro na cabeça do namorado e jogou ela dentro do carro, dentro da represa. Dias para encontrar essa moça. E o cara dizia que não era ele. Foi preso, foi condenado, mas já está de terno e gravata, passeando pelas ruas de São Paulo, inclusive processando o deputado Márcio, que falou mal dele aqui da tribuna. O assassino da Mércia processa o deputado por estar defendendo, acusando não, né? Falando que ele matou a própria irmã dele. Então, infelizmente, é isso que a gente vê, né? Mas, em contrapartida, a Rota está trabalhando. Está combatendo o crime. Está protegendo a população. Continua como sempre, né? Odiada pelos bandidos, mas amada pela população. Inclusive, os policiais da Rota deveriam ter uma recompensa a mais por trabalhar nas tropas de choque, porque os outros policiais acabam tendo. Fazem delegada, fazem um monte de operações e lá não consegue fazer. Né? Então, fica aí a nossa sugestão à comandante da Polícia Militar, ao secretário Lico, que se dê uma colaboração aos policiais, para o policial ficar lá, que está com 20% a menos do efetivo. Ninguém quer ficar, né? Porque é lógico, o cara vive, queira ou não, vive do salário, né? Apesar de prender bandido com dinheiro, como se prendeu ontem, essa noite, com bastante dinheiro, e recolheu o dinheiro, ao contrário de muita gente que fica fazendo acordo para tudo quanto é lado aí, né? Uma acordaiada para tudo quanto é lado, né? Então, aqui em São Paulo, a polícia está trabalhando, está combatendo o crime, então fica aqui os nossos cumprimentos aos policiais militares da Rota pela prisão desses dois bandidos perigosos do PCC. E estavam também atuando aqui na Faria Lima, junto com a Federal, contra a corrupção, contra a bandalheira. Essa é a nossa colocação, senhor presidente. Senhor presidente, havendo acordo entre as lideranças, solicito a Vossa Excelência o levantamento da sessão.
1: Ok. Sessão levantada. Senhores deputados e senhoras deputadas, havendo acordo de liderança, esta presidência, antes de dar por levantados os trabalhos, convoca Vossas Excelências para a sessão ordinária de amanhã, a hora regimental sem ordem do dia. Está levantada a sessão.

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2: Bom, estamos ao vivo. Muito boa noite a todas as pessoas presentes. Quero agradecer muito todo mundo que veio aqui essa noite, que atendeu esse nosso convite feito em cima da hora para essa audiência. Mas é a primeira vez que fazemos nessa casa uma audiência pública para discutir a realidade do universo dos quadrinhos, dos desenhistas e as realidades da ausência de políticas públicas, políticas para esse setor e os desafios da inteligência artificial. Então, acho que é uma audiência pública muito importante, por isso tantas pessoas vieram. Nossa audiência está sendo transmitida pela Rede Alesp, pelo canal de televisão oficial daqui, também pelas redes no YouTube. Então, para quem não pôde estar presente, vocês podem mandar o link para as pessoas poderem acompanhar a gente. A gente elas

0: poderem participar também. Quero agradecer muito ao Ivan e ao Yuri por terem prontamente aceitado fazer essa audiência pública. Acho que faz 2 semanas que eu tive o prazer de receber eles dois no gabinete, porque eu queria conhecer mais sobre essa realidade. Na nossa conversa, a gente perguntei para eles quais eram as pautas mais importantes desse setor que eles conhecem tão bem e propus que a gente realizasse uma audiência pública para poder debater esses temas. E escolhemos esses dois temas, que não são excludentes, mas os editais específicos para o setor e também os desafios da regulamentação da inteligência artificial, dentre outros temas que a gente pode trazer aqui para o nosso debate. Então, a ideia é que a mesa, se vocês estão aqui me ladeando, me acompanhando, façam breves explanações, podemos combinar de 7 minutos, cada pessoa, porque daí dá 35 minutos aqui na mesa, porque depois a gente gostaria muito de ouvir todo mundo que está aqui, e ao final disso, nós pretendemos, com base nas colocações, apresentar algumas propostas de encaminhamento, projetos, requerimentos que nós podemos fazer com base nisso. Ok? Então, algumas pessoas aqui devem estar pela primeira vez na Assembleia Legislativa. Dou boas-vindas a todo mundo. Gosto muito quando a gente pode trazer pautas e temas e comunidades que geralmente não acessam espaço aqui junto com a gente. Então, eu gostaria já de começar, como a nossa mesa já está composta, eu gostaria de começar pela Vivi. Pode ser, Vivi?
1: Quer começar, Cadu?
0: Pode começar você?
1: Pode ser.
0: Vivi, então eu peço só que o pessoal da assessoria me ajude a controlar o tempo, 7 minutos para cada pessoa. E ao final, quem já quiser ir se inscrevendo também pode, com a Isabela? Levanta a mão, Isabela. Quem quiser se inscrever para falar depois da mesa, pode já acionar a Isabela.
1: Obrigada.
0: Vivi, muito obrigado por ter vindo. Seja bem-vinda. Você tem 7 minutos, mas fique à vontade para fazer suas considerações.
1: Obrigada. Boa noite a todos que estão presentes, boa noite a todos desta casa. É um prazer estar aqui novamente na Assembleia Legislativa, principalmente com o Guilherme Cortes, uma pessoa que tem lutado agora junto conosco, que somos quadrinistas, e já estamos nessa luta com relação às políticas públicas há pelo menos aí 2 anos relacionados aos editais voltados para quadrinhos, né? Eu vou falar hoje especificamente sobre a questão dos editais voltados para o interior de São Paulo, um lugar onde geralmente os editais demoram um pouco mais para chegar, e nós, como quadrinistas que sempre tivemos pelo PROAC, um edital específico para quadrinhos, por exemplo, ele era uma base para todos os outros municípios conseguirem também permitir quadrinhos como uma opção dentro de editais de criação artística. Vendo pelo lado que muitas vezes o nosso trabalho como quadrinista é visto como menor ou apenas uma brincadeira, enquanto nós somos pessoas que geralmente têm dois, três trabalhos para a gente poder se manter financeiramente. Então, quando nós vimos no ano passado que durante os editais do PROAC foi apenas destinado recursos para o audiovisual, sem o recurso para a área de quadrinhos, nós vimos ali o primeiro declive para a nossa área de trabalho, que faz pouco tempo que está ganhando algumas possibilidades dentro, inclusive, da área de MEI, onde a maioria de nós também somos MEIs, né? A gente tem muita dificuldade, às vezes, até de conseguir coisas básicas, como notas fiscais e serviços. Então, quando a gente está começando a andar para frente, alguém obriga a empurrar a gente a dar espaços para trás. Esse edital que a gente tinha especificamente de quadrinhos pelo PROAC era a justificativa que nós tínhamos para os outros municípios permitirem os quadrinhos. Sorocaba foi uma questão, Alumínio, que é onde eu moro, seria também uma questão. E quando foi retirado isso, nós perdemos muito mais do que só um edital. Muitos falaram: ah, mas está vindo a verba pelo PNAB, está vindo um monte de coisa. Gente, não é a mesma coisa. Não é a mesma coisa. Quando nós temos um documento público que fala: quadrinistas existem, eles são trabalhadores, nós temos ali um documento que prova que o que nós somos e nos permite melhores políticas públicas. Quando esse documento é retirado da gente, sem um conselho de cultura, sem uma resposta da Secretaria de Cultura do Estado de São Paulo, nós nos sentimos atingidos. E por isso que esta reunião tardou, mas pelo menos chegou. O que é muito importante, já que nós já tínhamos procurado a Alesp desde o ano passado, mas infelizmente muitas candidaturas simplesmente falaram que iam nos ajudar, mas apenas fecharam as portas. Hoje nós temos aqui uma oportunidade de recomeçar esse trabalho, agora com todo mundo mais unido do que antes. Eu, para quem não me conhece, né, agora vou me apresentar corretamente, sou a Vivi Melancia, todo mundo me conhece como Melancia, né? mas atualmente eu uso a cunha de Munhoz para parecer que sou brava, gente, tá? Eu juro que essa carinha aqui é tentando ser brava. E eu trabalho já com as questões de política pública na área de Sorocaba e alumínio, faço parte de vários coletivos, desde Passe Livre, Meio Ambiente, faço parte do Sozinho Não Dá de Sorocaba também, e a gente tem uma organização ali no meu bairro, que é bairro Genebra, a gente tem uma associação de moradores, onde ali nós temos que buscar sempre políticas públicas, principalmente porque o bairro ele é na divisa de 3 municípios. Então, mais do que qualquer outra pessoa, a gente sabe o que é lidar com municípios, que muitas vezes fica só jogando o problema para outro lugar, já que ali a gente tem que lidar com 3 municípios, Alumínio, Sorocaba e Votorantim. Por isso que eu digo, políticas públicas estaduais são extremamente necessárias para que a gente continue sendo respeitado dentro do nosso trabalho. E por isso que eu estou aqui falando, principalmente pelo edital do Estado de São Paulo e como ele fazia também para o nosso trabalho nas políticas públicas municipais. Eu espero que todos tenham uma boa noite, que a gente tenha uma boa conversa, que daqui saiam muitos encaminhamentos para que a gente possa ter uma melhora no nosso ramo de trabalho. Obrigada.
0: Obrigado, Vivi. Melancia.
1: Me chama de Munhoz, pelo amor de Deus.
0: Munhoz, melhor assim. Obrigado, Vivi. Queria passar agora a palavra para o Daniel Teves. Seja bem-vindo, Daniel. Obrigado pela sua presença aqui hoje. O microfone tem que apertar. Veja se foi. Presta aqui. Nos ajude, por favor, querido. Fale as técnicas. Ele já está vindo. Já está no substituto. Obrigado, querido.
1: Quase.
0: Está vendo?
2: Oi, som.
0: Aí. Muito obrigado.
2: O botão estava escondido, gente. Desculpa.
0: Seja bem-vindo, Daniel.
2: Eu juro que eu não sou tão burro assim. Estava escondido. Bom, eu sou o Daniel Esteves. Eu sou roteirista, editor, professor de quadrinhos. E estou aqui em nome do Quadrinistas Univos, que é um grupo de quadrinistas que está presente no Brasil inteiro, né? E assim, quando a gente fala de políticas públicas para quadrinhos, infelizmente a gente fala de muito pouca coisa, né? Os quadrinhos foram muito pouco citados em âmbito de governo, seja federal, estadual, municipal, durante toda a sua história, né? Talvez ali a primeira vez que eles foram lembrados foram ali nos anos 60, com uma lei de reserva de mercado para quadrinhos brasileiros. Depois essa lei voltou algumas vezes a ser discutida, mas nunca foi para frente, né? E assim, a única política pública para quadrinhos que é recorrente, ou pelo menos era até 2024, era o PROAC aqui do Estado de São Paulo, que existia desde 2008, que o ano passado acabou, que o de história em quadrinhos foi parar no PNAB, né? Não teve verba específica do governo do Estado, teve a verba que vem do governo federal da PNAB. A Prefeitura de São Paulo, né, pô, a maior cidade do Brasil, teve uma vez um edital de histórias em quadrinhos em toda a sua história, talvez pelo nome, nunca mais teve, que chamou primeiro edital de histórias em quadrinhos da cidade de São Paulo, e não dava para ter o mesmo nome depois, né, no outro ano, e nunca mais teve. Então, isso foi em 2018, o único edital de histórias em quadrinhos da Prefeitura de São Paulo. Em âmbito federal, né, eu diria que até que a gente teve algum respiro ali, alguma presença, quando, não na questão de fomento, de editais, mas quando, lá atrás, no segundo mandato do governo Lula, as histórias em quadrinhos passaram a estar presentes no PNBE, né? Isso incentivou muito o mercado de histórias em quadrinhos brasileiro, porque muitas editoras começaram a produzir outros tipos de histórias em quadrinhos e produzir isso aqui no Brasil, visando compras governamentais. Então, isso assim, foi um grande incentivo ali atrás, mas que ficou por ali mesmo, né? Continua se comprando, hoje não tem mais PNBE, tem o PNLD, né, Plano Nacional do Livro na Escola. o governo federal continua comprando quadrinhos, mas não tem nenhuma política pública específica para quadrinhos, né? Ele está ali dentro do universo do meio editorial, como um todo, né, nas compras governamentais, né? Então, assim, sendo uma área que tem crescido tanto no Brasil nos últimos anos, né, você tem eventos, editoras, uma série de coisas acontecendo, eu acho curioso a gente ter tão pouco as histórias em quadrinhos representadas dentro do universo institucional dos editais, etc. Né? Porque alguns, né, a PNAB deu algum respiro, os quadrinhos aparecem aqui, aparecem ali às vezes, mas não necessariamente como história em quadrinhos. Os quadrinistas acabam tentando se encaixar de alguma forma dentro do universo das artes visuais, dentro do universo da literatura. Né? A gente acaba comungando de lógicas muito próximas desses outros universos, mas a presença da palavra história em quadrinho dentro de um edital faz toda a diferença. Fez toda a diferença nesses anos do PROAC, desde 2008. Né? Assim, o pouco incentivo que teve fez obras maravilhosas serem lançadas, não só no Brasil, mas em âmbito internacional. Diversas obras de quadrinhos apoiadas pelo PROAC foram depois lançadas em outros países, ganharam prêmios em outros países. Né? A gente tem obra que foi originalmente financiada pelo PROAC, que ganhou o principal prêmio de quadrinhos na França, que ganhou o prêmio nos Estados Unidos. Né? Então, assim, com esse pouco, né, a gente consegue mostrar muito. Então, esse pouco precisa muito, desesperadamente, ser ampliado para que os quadrinhos consigam dar um próximo passo. É isso.
0: Obrigado, Daniel. Uma salva de palmas. Então, esclarecendo aqui para a gente, hoje na política nacional Aldir Blanc, você não tem uma linha de fomento específica para o mercado de quadrinhos. Está no meio da política para a literatura, mercado editorial?
3: Ou para literatura ou para artes visuais?
1: A gente consegue.
2: Ou literatura ou artes visuais, normalmente. Né? Só um adendo que eu acabei esquecendo, mas há uns 2 anos, a deputada federal Juliana Cardoso, do PT, está encampando uma luta de oficialização do Dia Nacional das Histórias do Dia do Quadrinho Nacional, desculpa. Que é ali uma luta já antiga, desde os anos 80. O dia existe, é celebrado todo ano, né, o Dia do Quadrinho Nacional, mas não é oficializado pelo governo federal. Então, a Juliana está com essa...
0: Oi? Qual que é o dia?
2: Dia 31 de janeiro. É 30 ou 31? Nossa, deu um branco, gente. Desculpa, eu estou com o microfone.
1: 30 de janeiro.
2: 30. Obrigado.
0: Então, só para eu não perder nada. Lei Aldir Blanc, hoje a gente não tem uma especificação de fomento dos quadrinhos, está misturado com... Né? Uhum. No PROAC, do Estado de São Paulo.
2: O PROAC tinha até 2024, mas aí o ano passado acabou caindo na PNAB. Né? O ano passado não teve história em quadrinho dentro do PROAC. As histórias em quadrinhos foram parar no edital do PNAB, do governo do Estado de São Paulo, com a verba do governo federal.
0: Maravilha. Obrigado, viu? Agora eu queria passar para a minha querida... Pode, claro, claro. Vamos lá, então. Passar a palavra para o Jonas Cardoso, também da União Democrática dos Artistas Digitais. Seja bem-vindo, querido.
4: Boa noite a todos, boa noite a todas. Muito obrigado por abrir a casa para a gente aqui. Meu nome é Jonas Cardoso, faço parte da Unidade, União Democrática dos Artistas Digitais. Hoje nós viemos aqui falar dos dois temas, né, propostos, quadrinhos e inteligência artificial. Vou falar um pouquinho sobre inteligência artificial. E a respeito da regulamentação, ele cai muito mais no âmbito federal mesmo. Né? Em âmbito estadual, mais é um controle e também o uso, né, correto desse serviço, que é a inteligência artificial generativa. Né? E o que acontece? Hoje não temos uma proteção para os trabalhadores, principalmente para os quadrinistas, para os designers, para todo mundo que trabalha com a arte, uma proteção do nosso trabalho, do nosso ofício, e também não há uma proteção de o uso ético né, da inteligência artificial, se é que tem como a gente adaptar isso, né? Então, fomentar uma lei que proteja o trabalhador em âmbito estadual teria que estar de comum acordo junto com o PL 2338 de 2023, que fala sobre a regulamentação da inteligência artificial em âmbito federal. Tá? Então, existe uma lei em tramitação, mas a regulamentação em si é muito complexa, é extremamente complexa, e também é difícil, são várias barreiras que a gente tem para enfrentar, e que essas barreiras, os impeditivos, né, essas barreiras, são justamente para a gente defender o nosso trabalho, certo? Tanto que o que mais a gente debate são os nossos direitos autorais em cima da inteligência artificial. O uso indiscriminado da inteligência artificial passa por cima do direito autoral de todo artista. Além do quadrinista, são todos. Músico, escritores, designers, atores, atrizes, dubladores. E esse é um desafio muito grande, viu, Guilherme? A respeito de como a gente vai tratar isso, e em âmbito estadual, eu vejo que seja uma versão mais enxuta do que está se discutindo hoje no Congresso, né? E aqui, no estado de São Paulo, como a gente tem vários eventos culturais que fomentam os quadrinhos, que fomentam a arte, que fomentam a arte digital, eu vejo que a proteção tanto desses eventos quanto das pessoas que participam desses eventos seria o primeiro passo para a gente lidar com essa nova tecnologia, né, que já está aí, né, ela já está aqui, não tem, não é contra a tecnologia, ou não é que a gente seja... Não é uma questão moral que a gente gosta ou não de inteligência artificial, mas que sim é uma questão técnica e que está passando por cima do nosso trabalho, do nosso ganha-pão, do nosso rendimento, e isso já está sendo sentido por vários outros artistas. Tá? Eu me incluo nessa, tá, com o meu trabalho também, com artistas independentes, com artistas que trabalham para... para a indústria, que trabalha já para o mercado regulamentado, mesmo esses já estão sendo impactados diretamente na sua fonte de renda. E só para finalizar minha fala, a respeito da fonte de renda, a gente fez uma pesquisa, o nosso coletivo fez uma pesquisa, e que mais de 80% de quem trabalha com arte digital, com quadrinhos, design e tudo mais, ou é a fonte principal e tem uma segunda renda, ou é a segunda renda, ou não complementa a renda, apenas está trabalhando, estudando, e não consegue se sustentar com o dinheiro, né, ganho com essa arte. É isso. Obrigado, viu?
0: Obrigado, Jonas. Passar agora, então, para o Cadu Simões. Você consegue com esse microfone? Eu acho que está distante, né? Deixa eu passar esse aqui, fica mais fácil.
1: Pode vir.
0: Fica mais fácil. Seja bem-vindo, querido. Obrigado. Boa noite.
5: Boa noite. Bem, meu nome é Cadu Simões. Eu sou roteirista de histórias em quadrinhos já há 26 anos. A minha fala vai ser bem curta, porque é mais um complemento à fala da Vivi e do Esteves. Então, retomando sobre a questão dos editais específicos para quadrinhos, né? Nós tínhamos no PROAC, o PROAC desde 2008, havia um edital específico para quadrinhos, dentro do campo geral de literatura. E esse edital deixou de existir ano passado, e o governo do estado criou só um edital geral de literatura, onde quadrinhos foram inseridos dentro, né? E a perda desse edital específico de quadrinhos do PROAC, além de a gente ter perdido um edital de quadrinhos, quer dizer, a gente poderia estar com dois editais atualmente, um do PROAC, com verba estadual, e outro da PNAB, com verba federal, quer dizer, o estado substituiu um pelo outro, ele era simbólico, né? Como Esteve citou, diversas obras premiadas, mundo afora, foram financiadas pelo PROAC. O PROAC de quadrinhos era referência para outros editais em outros estados e no nível municipal. Lá em Osasco mesmo, a gente só conseguiu, eu sou de Osasco, né? A gente só conseguiu um edital de quadrinhos porque tinha o PROAC de quadrinhos como referência. Então, a gente perdeu duas vezes. A gente perdeu financeiramente e perdeu nesse âmbito simbólico, né? E isso com relação ao fomento, mas a gente também perdeu editais de formação. Havia o PROAC específico para oficineiros, da qual você podia escrever, por exemplo, uma oficina de formação de histórias em quadrinhos. Eu utilizei esse PROAC algumas vezes lá em Osasco, e a gente perdeu ele também em 2023, se eu não me engano, né? Então, é um outro aspecto do financiamento público que é muito importante, a formação de novos profissionais de histórias em quadrinhos. Em âmbito isso municipal, havia muito tempo, o Esteves, eu acho que lembra melhor, eu acho que 2012, formação, usando bibliotecas públicas, né, formação de quadrinhos, né? E esse é um edital, um tipo de fomento que poderia ter também em nível estadual. Então, eu acho muito triste assim, que o estado mais rico da federação abdique de um fomento com grana estadual, que tem de sobra, para utilizar apenas a grana federal do PNAB. Então, basicamente, a minha fala é essa. Muito obrigado.
0: Muito obrigado, Cadu. E agora sim, passar a palavra para Inge Lee.
6: Claro, fique à vontade.
0: Você importante. Tem uma apresentação, não tem?
6: Sim, eu tenho uns slides.
0: Isso. Tá, quero muito te ouvir. Seja bem-vinda.
6: Obrigada. Tá bom, vamos lá. Boa noite. Eu sou a Inge Lee, sou quadrinista e ilustradora, e eu estou aqui como mais uma representante da Unidade, que é a União Democrática dos Artistas Digitais. Para contextualizar um pouco a minha fala da noite, eu acho que eu tenho que me apresentar melhor. Eu sou artista curando brasileira, estudo oralizada, bacharel de artes pela UFMG. Desde 2018, eu atuo profissionalmente como quadrinista e ilustradora freelancer. Fui reconhecida em 2024 como jovem talento da indústria editorial pela Publish News e pela Feira do Livro de Frankfurt, sendo a primeira capista de livros a receber tal prêmio. E, recentemente, eu fui premiada em Florença pelo Voice Awards na categoria Cartoon and Comics, que é um festival cofundado pela União Europeia com a Webcomic. The Demons in AI's Data, que foi roteirizada pelo jornalista científico Kyle Smith e ilustrada por mim, e foi uma iniciativa financiada pelo programa alemão MIP Labor, da Freie Universität in Berlin. Bom, eu gostaria de iniciar minha fala abordando como é o perfil dos quadrinistas no Brasil e o que isso diz sobre a nossa classe. Para isso, eu fiz isso no censo, o Censo Nacional dos Profissionais de Quadrinhos e do Humor Gráfico 2025, que foi uma iniciativa da Quadrinhopédia em parceria com o Comitê Nacional de Quadrinhos e o coletivo Quadrinistas Univos, e também do Relatório da Pesquisa de Artistas ou Criativos Digitais Brasileiros de 2024, feito pela Unidade, com a finalidade de mapear, entender, mensurar e identificar os artistas digitais brasileiros e como eles atuam no campo do trabalho da arte. Apesar do relatório de unidade ele ser uma coisa mais ampla, eu acho que artista digital também estava contemplando outros nichos, mas a gente pode usar como referência para complementar. Bom, segundo o Censo de Quadrinhos, como a gente pode ver aqui na tela, vemos aqui que o início da atuação profissional, ele se inicia principalmente na faixa etária de 21 a 30 anos de idade. E durante os anos 2000, ele não chegava nem na casa dos 10%, enquanto observamos um crescimento bastante considerável a partir de 2001 até 2020, em que temos um salto de quase 15% para 30%. Porém, também podemos observar uma retração desse mercado de entrantes justamente a partir de 2021. E o que ocorreu nesse período? O boom da IA. Bom, agora pegando também o relatório dos artistas digitais da Unidade, podemos também pensar em classe social por faixa etária. A gente vê aqui que uma boa parte dos artistas digitais, jovens adultos de 18 a 24 anos, são pessoas da classe E, enquanto adultos de 25 a 34 anos, a maioria vem da classe D. Em quase todas as faixas etárias, poucos são os artistas que se encontram nas classes A e B. E mesmo aqueles que têm HQs como fonte de renda, a gente pode dividir em 3/3. Um terço recebe cerca de 1 salário mínimo, o outro terço entre 1 a 5 salários mínimos, enquanto o outro terço não tem renda com isso. Podemos afirmar, então, que pouquíssimos são os que fazem mais de 5 salários mínimos com HQ. Pode passar, por favor? Aí tem essa matéria falando, levando em conta o custo de vida médio na capital de São Paulo, já que a gente está debatendo aqui no recorte regional, segundo o levantamento da Serasa deste ano, equivale a pelo menos 2,5 salários mínimos, cerca de R$ 4.270 mensais, que é uma renda que, quando, se você for fazer com quadrinhos, a média está muito aquém para se sobreviver somente com isso. Pode passar? Gabriel? Obrigada. E, embora dois terços eles não considerem quadrinhos como uma fonte de renda, enquanto um quarto tem sua renda ligada à ilustração e ou design, por mais que seja similar, são mercados distintos. Eu mesmo posso me dar um exemplo, porque eu tiro meu sustento da ilustração comercial, não de HQ. E aí a gente também tem essa fonte de renda, né, que tem os profissionais, que a gente consegue ver que tem mais profissionais independentes sem formalização, em regimes como MEI, MEME, e temos também uma pequena parcela que trabalha também com o mercado estrangeiro. Isso tudo, eu acho que atesta a informalidade da atuação profissional do quadrinista brasileiro. Pode passar? E muitos desses quadrinistas, 40%, publicam seus trabalhos de forma independente, com autopublicações. E somente quase 30% foram publicados por editoras. Já uma coisa que me chama muita atenção nesses gráficos é que a gente tem 67% deles fazem uso de redes sociais para se autopublicar. Então, também temos a divulgação principal, que é quase 100% feita por redes sociais. Então, é uma classe que depende muito das redes sociais para conseguir divulgar o seu trabalho e até mesmo divulgar, garantir o seu sustento. Contudo, essas mesmas redes sociais, elas andam predando o trabalho desses profissionais e artistas em geral. As big techs, elas seguem desrespeitando as regras de privacidade e transparência com o uso de seus dados para alimentar seus sistemas de IA generativa. E a opção de opt-out parece apenas meramente um enfeite, pois além de sempre estar escondidíssima nas opções dessas redes sociais e plataformas, hoje simplesmente quando você sobe um trabalho em qualquer lugar da internet para fins de portfólio, divulgação e registro, isso já pode colocar um artista em risco de ter sua obra cooptada e desprotegida. E a gente não pode simplesmente virar e falar para um quadrinista para ele só parar de usar essas plataformas. Não é tão simples assim como demonstrado nesse senso. Eles são altamente dependentes delas para continuarem criando. Mas essa contradição, ela surge quando essas redes querem nos impedir de criar e ativamente se propõem como substitutas de mão de obra criativa, sob o falso pressuposto de, abre aspas, democratização da arte. Aí a generativa, ela não democratiza a arte. Quem possui o papel de democratizá-la é o Estado, que deveria garantir condições financeiras e estruturais para que cada vez mais o seu povo tenha acesso a materiais artísticos, ensino, formação artística, fomento, incentivo, etc. E digo mais, deveria ser dever do Estado proteger os seus agentes culturais, que, como os censos atestam, os artistas digitais e quadrinistas compõem uma classe já bastante vulnerável economicamente. Então, isso me leva ao próximo tópico que eu quero levantar, que são dessas iniciativas governamentais voltadas para quadrinistas. Começo já falando que todo edital governamental, seja federal, estadual, municipal, ele tem que passar a incluir cláusulas firmes que proíbam a submissão de obras de arte. Para isso, é altamente necessário que todo edital conte com uma comissão avaliadora especializada em IA generativa, que desclassifique candidatos que infringam essa regra. E, sumariamente, é importante que a gente tenha bancas avaliadoras que sejam capacitadas, não só na área de quadrinhos, mas que também sejam conscientes sobre o uso da IA generativa, para que, então, possa avaliar de forma justa as pessoas que trabalham nessa indústria. Caso, ainda assim, o selecionado consiga burlar isso e enganar na banca avaliadora, e isso for descoberto, denunciado depois, a gente tem que também prever punições severas. O contemplado que fez uso de IA em seu projeto deverá ser obrigado a devolver o dinheiro com correção monetária e ainda pode ser processado pelo Estado por fraude. E mais, exigir uma proibição de treinamento de IA com as obras submetidas, sejam elas selecionadas ou não, pois precisamos da garantia de que os arquivos enviados não serão reutilizados. E, caso sejam, que tenham um termo de consentimento explícito para qualquer uso automatizado. Bom, edital é fomento e cultura. Se você permite o uso de IA generativa para obras submetidas, você automaticamente já foge do escopo da função de edital, pois não está desenvolvendo a cultura local e dando espaço para trabalhadores verdadeiramente capacitados. E, enfim, a gente está falando muito aqui de edital, né? Vou falar bem brevemente, a gente está esperando até agora, né, o resultado do PNAB 32/2025. As inscrições fecharam 19 de janeiro, falaram de edital que levariam 30 dias para divulgar os primeiros resultados, nada saiu. Então, eu acho que a Secretaria de Cultura ela precisa prestar esclarecimentos sobre quando esses resultados serão finalmente divulgados. E aí, para fechar minha fala, eu gostaria de deixar outras sugestões formadas, voltadas ao fomento e incentivo de HQs no Estado. A gente tem pouquíssimos editais voltados para viabilizar obras de HQ. o PROAC, PNAB, eram os únicos que a gente podia contar, se eles continuarem acontecendo. Né? Então, se a gente for comparar com editais voltados para as correlatas, como artes plásticas, literatura, a gente está muito, mas muito atrás mesmo em termos de iniciativas públicas específicas. A gente não tem programas de residência artística, nem de intercâmbio voltados para quadrinistas, que poderiam justamente nos fornecer apoio estrutural para que consigamos botar no papel as nossas ideias, já que residências artísticas são iniciativas justamente para auxiliar na criação de projetos, além de ampliar o nosso networking e alcance, que não somente alavancará uma carreira individual, mas também de pensar a longo prazo e como esses profissionais do quadrinho poderão se tornar fortes representações da cultura brasileira no âmbito global. E a gente também não tem premiação remunerada. As pouquíssimas premiações que temos, quase nunca tem uma contrapartida que de fato colabore financeiramente para manter essas pessoas ativas no mercado. O nosso talento, ele pode até ser reconhecido, mas como ele vai ser mantido? Não um aperto de mão, um abraço, um troféu que vai pagar os nossos boletos como um quadrinista. Eu estou falando de incentivo monetário, ou até mesmo, novamente, intercâmbios culturais, como enviar premiados para outros eventos internacionais com todos os cursos cobertos. Já temos iniciativas assim promovidas por nossos vizinhos na Colômbia, que, por exemplo, acabaram de lançar um edital voltado para quadrinistas colombianos irem para o Festival de Angoulême, que é uma referência mundial em HQs, em que uma cidade inteirinha ela se dedica totalmente aos quadrinhos. Então, por que que a gente não pode ter uma iniciativa de difusão como a Angoulême brasileira, em sua dimensão e relevância internacional? E por que não podemos apoiar a internacionalização das carreiras de quadrinhos possíveis? Então, com todo respeito também, a Colômbia ela tem muito menos quadrinistas do que aqui no Brasil também. Então, eu acho que a gente tem que pensar nisso. E eu gostaria de sugerir para editais voltados para a produção de histórias em quadrinhos, que elas sejam feitas distinções entre obras de até 200 páginas e obras a partir das páginas, com verba que seja equivalente. Vale mencionar que no audiovisual já existe uma separação similar. Vou justificar a ideia. A gente tem que levar em conta que todo o processo da criação de uma história em quadrinho é uma coisa extremamente exaustiva e demandante, porque tudo fica tudo a cargo do próprio quadrinista, desde a pesquisa, roteiro, criação de personagens, storyboard, desenho, arte, finalização, balonamento e até mesmo a diagramação, impressão e veiculação da publicação feita. Agora, bote isso numa balança, levando em conta que somos uma classe onde um texto sequer faz renda com quadrinhos. É insustentável se dedicar inteiramente a um projeto longo assim, quando feito, muitas vezes é na raça, ou seja, na precariedade. Já estou acabando. Portanto, poucos são os autores que conseguem viabilizar obras mais longas justamente pela falta de fomento e estruturas necessárias para isso. Eu nem mencionei os custos com as gráficas, tempo e outros serviços que inviabilizam para que esses projetos nasçam de forma independente ou até mesmo por meio de editoras. Para projetos maiores, para vocês terem ideia, às vezes o custo de impressão equivale a um terço ou até mesmo metade do orçamento fornecido pelo PROAC ou PNAB. Por isso, eu reitero, é preciso que tenhamos uma verba equivalente ao tamanho do projeto, não só para a impressão, mas todos os outros cursos envolvidos nas etapas de criação de um quadrinho. Processo que, mesmo que o profissional ele se dedique inteiramente ao projeto nesse período, para vocês terem ideia, o projeto mais longo pode levar de 1 a 3 anos de produção. Muita coisa, né? E ao separarmos o quadrinho mais curto e mais longo, isso pode até mesmo auxiliar quadrinistas iniciantes possam viabilizar suas produções também. Até mesmo podemos ter, inclusive, editais em categoria júnior, voltados justamente para quem tem até 3 obras publicadas, pois conhecemos que é injusto colocar quadrinistas que estão começando a sua carreira agora para concorrer com pessoas que têm mais de 10, 20 anos de carreira no mesmo edital. Enfim, a nossa cena de quadrinhos é muito densa e plural, com artistas de todos os tipos, diferentes origens, estilos e temáticas. O quadrinista é um profissional liberal, altamente qualificado, sendo metade dos quadrinistas dos 100 quadrinhos, pessoas com ensino superior, muitas delas dentro da área criativa. Mas, ainda assim, somos muito precarizados e viver de quadrinhos é praticamente impossível no Brasil. Uma coisa é fato, se nós resistirmos a tantas condições desfavoráveis, inegavelmente estamos nessa por amor. Ok, e isso nenhuma IA pode substituir ou tentar tirar da gente, mas criar por amor não quer dizer que queiramos apenas sobreviver, ou que qualquer coisa que vier quer dizer que estamos no lucro. Perceba que eu menciono viabilidade muitas vezes aqui, desde a questão da IA até o fomento, porque é muito desproporcional a nossa formação às poucas oportunidades que recebemos no setor. Isso, infelizmente, reflete diretamente no que é produzido no país, porque acaba sendo o que a gente dá conta de produzir diante das poucas possibilidades e muitas muitas impossibilidades, não que queremos, de fato, produzir e entregar com todo o nosso potencial. Nós precisamos de estrutura para uma produção sustentável e condições viáveis, para que assim possamos seguir contando nossas histórias. É isso.
0: Muito obrigado, querida. Muito, muito importante. Consegui entender muitas coisas agora. Mas antes de sugerir alguns encaminhamentos, eu gostaria de abrir para a gente poder ouvir todo mundo que veio até aqui, para complementar também as contribuições. A gente já tem uma lista de pessoas inscritas? Você chama?
7: Sim. É, o primeiro inscrito é o Yuri.
0: Tinha que ser. Seja bem-vindo.
8: Falar um pouquinho, né, gente? Vou ser rapidinho, só complementar algumas coisas que já foram ditas. É, eu sou Yuri Andrei, né, quadrinista, roteirista, e eu queria primeiramente agradecer a oportunidade que o Guilherme tá oferecendo para a gente aqui, para ouvir nós todos quadrinistas, agradecer quem topou, está aí na mesa também, aí, trazendo suas experiências, suas vivências, né, as muitas dificuldades que nós quadrinistas enfrentamos aí durante, na tentativa de fazer quadrinhos. E, principalmente, agradecer ao engajamento da galera que compartilhou muito os posts da audiência que está presente aqui, porque eu lembro que a gente participou de audiências, eu e o Cadu, era só eu e o Cadu em audiência. Assim, tipo, então, é muito importante que a gente continue unido e, se tiver mais audiências, que a gente compareça em peso para mostrar que a gente existe, que a gente está aqui, que a gente está em um grande número. É, eu queria trazer um ponto que é necessário, que é a questão assim, a gente consegue, por exemplo, ter os editais, supondo que a gente consiga ampliar a quantidade de editais, mas beleza, estou com meu quadrinho, fiz meu quadrinho, consegui viabilizar meu quadrinho. E as vendas deles, né? Como é que eu vou fazer isso? Eu acho que é importante, primeiramente, começar com a questão da educação, em produzir quadrinhos no meio da... na formação básica, sabe? Ter leis, incentivos, de forma geral, na educação básica, educação ensino médio, superior também, utilizar quadrinhos como forma de educação. Então, e isso você consegue ampliar a quantidade de pessoas lendo e estimular essas pessoas a continuarem lendo e estimular as vendas também, as pessoas a continuar consumindo quadrinhos. É, a Engeli trouxe, né, esses dados da última pesquisa aí, e assim, é meio trágico que ainda há poucas mulheres, por exemplo, produzindo quadrinhos, há poucas pessoas negras produzindo quadrinhos, há poucos LGBTs produzindo quadrinhos, então também haver políticas que também estimulem, que coloquem essas pessoas dentro desses editais aí para produzirem, contarem suas histórias, que são super importantes. E outra questão também é ampliar a quantidade, o estímulo a eventos, né? Porque, tá bom, beleza, estou com meu quadrinho, as pessoas querem ler meu quadrinho, e onde que eu vou vender a minha obra, meu trabalho autoral? A gente sabe que as plataformas, a Amazon e tal, é muito difícil a gente conseguir vender através delas. E uma forma de a gente conseguir chegar nas pessoas é através de eventos. Então, haver um estímulo, seja em âmbito federal, municipal, estadual, que essas de produção, né, de acontecimento de eventos aconteça, né? Então, eu acho que é basicamente isso, que a gente, né, continue unido aí, lutando bastante aí para que a gente continue construindo nossos espaços e produzindo quadrinhos. É isso. Obrigado, gente.
0: Obrigado.
7: Próximo inscrito é o Silas.
9: Boa noite. Muito obrigado por terem criado esse espaço para a gente poder discutir uma coisa que deixou de ser algo do qual a gente gosta e se tornou um pedaço gigante da nossa vida para muitos aqui. Meu nome é Silas Bailão. Eu sou ilustrador, eu sou roteirista, eu ensino roteiro e eu sou um dos editores da Kaiju Editora, uma editora concentrada na Baixada Santista, mas a gente tem gente trabalhando com a gente ao redor do mundo, na verdade. E eu agradeço bastante o que todo mundo já trouxe, especialmente todo o informativo que a Ingrid trouxe. Achei precioso, preciosas as informações que você trouxe. E eu queria só, especialmente uma questão que me incomoda muito como artista, como criador de storytelling, de determinados tipos de cultura, a questão da IA generativa como uma peça necessária de qualquer âmbito profissional, como parece que está se tornando recentemente, é algo que me preocupa num sentido muito existencial. Em março desse ano, Sam Altman, que é o criador e fundador da empresa por trás do ChatGPT, ele deu uma declaração num evento onde ele disse que no futuro ele gostaria que a inteligência fosse uma commodity à la a eletricidade. Ele disse que seria muito interessante se, no futuro, as pessoas pudessem utilizar inteligência e provedores de inteligência pudessem ser cobrados por isso. E isso é aterrorizante, no sentido de que a maneira com a qual a gente usa inteligência, a maneira com a qual a gente usa os aspectos artísticos que passamos décadas da nossa vida treinando, é algo que cria cultura, e cultura no sentido mais existencial, mais profundo possível. A gente está aqui discutindo utilizar dinheiro público para enaltecer, para fomentar a cultura de um determinado povo, de um determinado lugar, para que essa cultura se torne um pedaço daquilo que forma o povo. Algo que não vá se separar da alma do que é o Brasil. Alma aqui num sentido existencial, menos num sentido espiritual. E o uso da IA para a criação desses determinados projetos culturais é algo que todos os artistas aqui estão muito cientes de que é algo um pouco inaceitável. E eu gostaria de sugerir, não só como a Angeli trouxe a punição para esse tipo da presença desse tipo de conteúdo no nosso meio, mas, em algum sentido, a educação dos males que a permanência desse tipo de prática no nosso meio e em diversos outros meios, quem aqui é professor sabe do que eu estou falando, como isso pode se tornar nocivo no crescimento não só de artistas, mas de cidadãos e ainda mais de pessoas em qualquer âmbito. Porque a gente está jogando fora a criação de qualquer tipo de inteligência e qualquer tipo de embasamento intelectual em pessoas que poderiam estar aprendendo a criar coisas com as próprias mãos e com as próprias mentes, e estão relegando isso a um código de computador que, para realizar isso, comete um tipo de roubo intelectual, de propriedades intelectuais, de propriedades culturais, e por aí vai. Era só isso. Obrigado.
0: Muito obrigado, querido.
7: Agora, Mauro.
10: Boa noite.
11: Boa noite.
10: Sou Mauro de Abreu, editor da Kaiju Editora também. A gente representa vários artistas da Baixada Santista, principalmente, mas, que nem o Silas falou, tem bastante gente do ABC, de São Paulo, do interior. Queria agradecer pelo espaço, queria agradecer demais ao pessoal do Univos e do Unidade, que eu já acompanho o trabalho deles há muito tempo, e é bom ver a casa cheia. Eu acho que tudo que a gente está discutindo aqui passa por a gente estar sempre, todo mundo, cada vez mais junto e presente para alcançar tudo que a gente precisa. Eu queria comentar um pouco sobre o que o Yuri falou da educação. Quadrinho em sala de aula, todo mundo fala que é importante, mas a gente vê muito pouco. A gente vê muito pouco porque eu sou pai há quase 14 anos e eu comecei a entender melhor por que, que talvez isso aconteça. A gente fala muito sobre educar as crianças, sobre levar quadrinhos para a sala de aula, mas eu vejo cada vez mais que os professores não conhecem quadrinhos. Cada vez mais. Meus filhos estão com um professor já há 2 ou 3 anos, que é apaixonado por quadrinhos e ele usa quadrinho para tudo. E se tornou o professor preferido deles, né? Mas eu, ano retrasado, eu estava num evento literário em São Vicente, que eu tomei um susto, porque eu estava conversando com pessoas da Secretaria de Educação de São Vicente, a gente estava numa roda, e eu percebi que as professoras que estavam ali, que eram pessoas extremamente cultas, com conhecimento, com bagagem, já com idade, uma delas virou uma hora e falou, porque quando tinha os quadrinhos do Tio Patinhas, quando eu era adolescente, eu era criança, eu lia, eu falei, mas espera aí, tem quadrinho até hoje. Né? Esses quadrinhos nunca pararam de ser publicados. E aí ela virou para mim e falou, sério, mas aonde tem? Né? E é um negócio que eu repito muito, o pessoal que a gente trabalha junto, eu falo muito isso. Os quadrinhos desapareceram da convivência comum do brasileiro, do dia a dia. A gente vive nessa bolha, a gente ama essa mídia, então a gente acha que isso é algo comum, mas não é mais. A gente virou um penduricalho da literatura, vamos assim dizer, para o cidadão comum. Eu não estou falando para quem já é iniciado, mas para o cidadão comum. Eu brinco que o dia que eu vou estar, que eu vou sentir orgulho do meu trabalho, é o dia que eu chegar numa casa aleatória e tiver um gibi que eu publiquei detonado assim no canto, no banheiro, sabe? Porque é aí que eu vou ver que, pô, conseguimos, fizemos sucesso. E eu acho que isso passa muito para a gente perceber que os quadrinhos, eles têm um potencial tão grande. Cada artista que está aqui tem a capacidade de criar tantos universos, tantos personagens que poderiam estar redefinindo a cultura brasileira para o futuro, mas parece que falta todo mundo enxergar isso de novo. Porque o audiovisual é muito caro, é muito trabalhoso, né? O teatro exige um espaço físico, o quadrinho é papel e vontade. De tudo que você precisa para fazer arte, o quadrinho é uma das mídias mais realmente democráticas. E isso parece que se perdeu, parece que virou algo menor. E nós nunca fomos menores, né? E é por isso que assim, aí eu entro de novo também na questão do edital. É muito simbólico o fato de que a gente não tem quadrinhos nos editais. Eu participei já do Paulo Gustavo, participei do PNAB, e nós estamos, que nem o Esteves falou, a gente está ali disputando com literatura, artes visuais. Lá eu sou de Praia Grande, lá no edital do Paulo Gustavo e no PNAB são 3 vagas para obras literárias. Já é pouco se você for considerar só livro. Se você for pensar que está dividindo livro e quadrinho, 3 vagas, não é nada. É quase que uma esmola. Então é muito importante ter a diferenciação. Ela é talvez uma das coisas mais importantes. E as pessoas entenderem as nossas características. Quadrinho, ele pode ser feito por uma pessoa, mas geralmente está envolvido muito mais gente. Você tem, às vezes, o roteirista, o desenhista, o arte finalista, o colorista, o diagramador, o revisor, o editor, né? E você pega, às vezes, um prêmio. Isso foi citado já, mas eu vou falar aqui alguns números. Um prêmio de R$10.000 para publicar um quadrinho. Só a publicação já vai dar metade. Você está falando aí de pelo menos uns 5 mil, 4 mil, 4 mil, 5 mil para imprimir. E aí você vai passar aí um período de 8 meses, às vezes 10 meses, produzindo esse quadrinho para você dividir entre a equipe os 5 restantes. E ainda tem outras despesas. Então, assim, tem que ser um negócio. A gente produz isso aqui por amor mesmo, por guerrilha, porque não é por ser. Parece que é um negócio até não é sensato produzir quadrinho no Brasil do jeito que é feito hoje. Né? A gente às vezes se pega pensando até onde a gente vai insistir. Então, por isso que iniciativas que nessa são tão importantes. Né? Eventos também, mesma coisa. A gente tem que ver que o poder público tem pouquíssimo interesse em ajudar nos eventos. Eu vejo que algumas prefeituras, eu não vou citar cidades, mas às vezes encampam certos eventos culturais, na verdade, para mostrar que fez um evento aí gigante, sobe o drone, mostra no Instagram que o evento está cheio, e é isso. Aí você vai ver dentro do evento, a estrutura é péssima. Os nossos art sale, que é onde a gente sempre é colocado, é lá no fundão, no pior lugar possível, sem estrutura, sem nada. Né? Essa aqui é a realidade, principalmente fora de São Paulo, aqui da capital. Né? Então, assim, tem muita coisa que a gente precisa pleitear, muita coisa que a gente precisa conquistar ainda, mas eu acredito que isso aqui é uma amostra de que estamos juntos, estamos todo mundo empenhado em fazer isso. Obrigado.
0: Obrigado, querido.
7: Próximo inscrito é Andresa.
0: Esse aqui. Andresa, seja bem-vinda.
11: Talvez eu seja um pouco mais resolutiva em propor mesmo algumas coisas que, ouvindo a fala de vocês e a discussão que acontece no âmbito digital, eu acho que o atravessamento da questão da inteligência artificial requer um grupo de trabalho, e aí eu acho que precisa sair um grupo de trabalho aqui, porque se a gente só trazer a questão de forma mais ampla, que já dá para entender, mas se a gente não trazer um grupo de trabalho que discuta e traga resoluções, assim como é Ing, né? Eu ia falar Ingrid, Ing, como a Ing trouxe, vai ficar um pouco mais difícil, né? Eu estou falando isso a partir da semana passada que eu estive no encontro com a ministra do Ministério das Mulheres e eu trouxe a questão da inteligência artificial no campo da violência contra mulheres e crianças, né? E aí, quando a gente fala de inteligência artificial nesse campo, uma das resoluções foi discutir dentro do ECA Digital. Eu acho que esse grupo de trabalho tem que achar brechas em leis que já estão se discutindo a âmbito federal e estadual. Então, acho que isso é uma coisa que a gente... Seria legal sair aqui um grupo de trabalho. Tinha um grupo de trabalho, só para exemplificar, tinha um grupo de trabalho no Ministério dos Direitos Humanos, inclusive eu fazia parte para a discussão de games. E aí a gente discutia, por exemplo, a questão dos games dentro da escola. Então, acho, de novo, assim, batendo na questão do grupo de trabalho. Agora, eu queria falar uma coisa que tem muito a ver com uma outra discussão que eu acho que também é ampla, porque eu tenho discutido lá no outro grupo de trabalho na Câmara com o pessoal da cultura. Porque eu, ouvindo tudo que vocês estão falando, e por isso também que eu quis estar aqui para acompanhar mais de perto a discussão, perpassa a questão da cultura na cidade de São Paulo, porque a gente está vivendo grandes cortes e basicamente isso são coisas que são públicas, tá, gente? A gente está vivendo basicamente de recurso do governo federal. Foi cortado em 2025, deixou-se de usar 23% do fomento da cultura, isso pelo Nunes, e esse ano 97% do orçamento da cultura foi cortado pelo Nunes também. Isso vai atingir a gente de alguma forma, seja nos eventos que não vão acontecer, seja nos editais que não vão contemplar nós quadrinistas, porque, vou usar um exemplo aqui, PNAB, circulação de exposição, 20 vagas, 1.000 inscritos. Projeto de manutenção para mulheres ou novos projetos, 1.000 mulheres inscritas, 20 vagas. Projeto de periferia, 20 vagas, mais de 2.000 inscritos. Então, a gente tem que falar digital, sim, mas eu tenho muito medo da gente cair numa coisa que é repetir, precisamos de editais, porque vira predatório, porque como a nossa companheira trouxe, já tem gente que tem 10 anos de carreira, gente que tem 3, e não dá conta, porque, tá, vamos conseguir um edital, mas aí é para 20, 10 pessoas. Então, acho que a gente tem que se juntar com a galera também, que está discutindo orçamento da cultura. Convido a vocês a darem uma olhada na ideia do SUS da cultura, que é que a gente, de fato, faça parte da discussão do orçamento da cultura. Que a gente esteja lá falando, olha, gente, artista visual, exposição, literatura, quadrinhos também. E que a gente possa também fazer parte da discussão de como o quadrinho é importante na escola, né? Eu concordo com o que todo mundo trouxe na questão dos quadrinhos. Precisamos usá-los mais na escola, né? Eu também estou no ambiente escolar fazendo oficina e a sensação que eu tenho é que...

0: gente, provavelmente não vai ter evento esse ano, né, do evento que eu faço parte, porque não tem recurso, a gente não consegue falar com a secretaria e outros eventos estão passando, de pequeno porte, passando pelos mesmos problemas. E digo mais, é muito ruim que os eventos precisem da iniciativa privada para acontecer, sendo que a gente está fazendo política pública de fato, formando novos quadrinistas, formando novos trabalhadores. Então, meu apelo é que saia daqui grupos de trabalho e que a gente se conecte com a galera que está discutindo o orçamento mais amplo da cultura para a gente poder somar força. É isso. Obrigada.
1: Obrigado, Andressa. O evento ao qual você se referiu é o Perifacon?
0: É, que eu não queria me expor.
1: Mas ele não vai acontecer esse ano por falta de financiamento?
0: É, não vai acontecer esse ano. A gente não falou publicamente ainda, mas não vai acontecer esse ano por conta de financiamento. Eu não posso. E aí eu não queria falar da Perifacon, porque a questão ela não é só da Perifacon. Ela é dos outros eventos, ela é das pequenas editoras. Mas eu não quero, eu não posso depender do poder privado, dos parceiros privados, sendo que eu estou fazendo política pública. A gente está dentro do equipamento público. Está lá o quadrinista dentro do quadrinista editora, porque se mexe todo com uma cadeia. Então, a gente movimenta os trabalhadores da região, mexe com a economia criativa, porque é bonito, né? Todo mundo fala economia criativa, e aí, no final do dia, a gente não consegue colocar de pé as nossas iniciativas por conta de falta de contato e etc. Mas eu não queria...
1: Perdão, posso... é só porque como é um...
0: Não, mas é isso mesmo.
1: Como é uma feira que eu acompanho desde o começo, que eu acho que tem sido muito importante, me espanta não ser realizado por falta desse apoio. No caso, quem apoiava nas edições anteriores era a prefeitura ou o Estado?
0: Ano passado a gente conseguiu o apoio da prefeitura, mas a gente acontece no equipamento do governo do Estado. O que acontece é que esse ano é de eleição, então a gente não pode estar dentro do equipamento do governo do Estado por conta, né, das questões. Então a gente precisava que fosse no equipamento da prefeitura. E esse retorno não acontece.
1: Okay.
0: Então a gente precisa optar, né? Porque também é isso, é toda uma cadeia. Como é que eu vou voltar para o quadrinista e falar, você tem 20 dias para se organizar para expor? Né? É toda uma cadeia. Mas isso é para além do nosso evento, tem infinitas iniciativas.
1: Com certeza.
2: Só fazendo uma observação, ela fez um comentário, todo mundo acha lindo a cultura que é falada, economia criativa, e eu vejo todo mundo usando essa palavra por aí. Só que aí você chega em eventos promovidos por prefeituras, estado afora, e nós temos que competir com o pessoal que vai montar banquinha para vender produto pirateado, não licenciado, chaveirinho, da DC, da Marvel, não licenciado, e aí a criança que vai no evento, ela vai comprar um chaveiro do Deadpool e não vai comprar um produto original, nacional, porque tem um cara que vai lá, paga o mesmo valor que a gente, monta uma banca com placa de metal, imagem de IA, de tudo quanto é game, de tudo quanto você pode imaginar, não paga um centavo por essa licença. E a gente tem que dividir espaço com essa galera no mesmo evento, e evento é feito por prefeitura, por poder público. A gente reclama, eu não posso fazer nada, eu não sabia, volta no próximo evento mesmo, o cara está lá. Entendeu? Não tem problema a gente dividir espaço com o pessoal que faz sua arte, que não seja só quadrinho. Agora, a gente divide com o pessoal que faz pirataria em evento público. E aí é outro detalhe, que é a economia criativa para quem? Onde está a criação disso, entendeu?
3: A próxima inscrita e última, a não ser que alguém mais queira se inscrever, é a Larissa.
4: Olá, boa noite a todo mundo. Muito obrigada pelo espaço para falar. Eu acho que o que tinha para falar sobre PROAC, sobre... enfim, essas coisas, acho que todo mundo já falou. Vou falar mais sobre uma visão minha como mulher autista, que eu sou. Fui uma criança neurodivergente e eu posso falar sobre como quadrinhos é importante para as crianças, principalmente crianças neurodivergentes também, pois o quadrinho é uma forma literária muito acessível. A criança neurodivergente, ela vê aquilo como uma forma criativa e muitas vezes ninguém fala sobre isso, mas o autista, a criança com TDAH, quando ela tem

0: Tem acesso ao quadrinho é uma forma de leitura tão leve, é uma forma de leitura tão, como eu falei, acessível para ela, e eu acho importante a gente falar sobre o quadrinho como parte do ensino da criança nas escolas. E botando até o que o Yuri falou sobre mais eventos e tudo mais, o que que poderia ajudar a gente? Eu vou usar de referência os eventos que eu já trabalhei fora do estado, o muito conhecido até o FIC. Que ele tem essa ideia de levar escolas públicas para esses eventos, para poder conhecer quadrinistas. E o evento ele é inteiro focado no quadrinista, no escritor. Eu acho que é muito importante a gente pensar que a criança, o jovem, o adolescente, ele tem que ter o acesso a isso para poder se interessar também pelo que o quadrinho nacional tem para oferecer. E nesses eventos eles distribuem uma forma de você poder comprar um quadrinho, o próprio estado dá um ticket para a criança trocar por algum quadrinho dentro do evento. E eu acho isso muito importante, a criança ela ter esse tipo de acesso à literatura, porque ela só vai criar uma vontade de consumir esse tipo de produto, consumir o quadrinho nacional, se ela tiver o acesso. E, como sabemos, a gente tem muito pouco acesso à cultura, às pessoas que têm baixa renda. E eu acho importante a gente conversar sobre isso, não só pelas crianças, mas também como eu, crianças neurodivergentes que têm ali uma forma de se divertir, de aprender, que é muito mais fácil, é muito mais leve. Acho que é isso, eu não tenho muito mais o que botar, porque eu acho que todo mundo já falou o que é essencial, o que precisava, e eu queria botar mais um ponto sobre essa parte da diversidade que a gente tem, e que é necessário a gente conversar também sobre todos os tipos de pessoas que existem. E obrigada demais. Bora.
1: Obrigado. Como que chama o evento que você falou? Fique.
0: É Festival Internacional de Quadrinhos. Ele é um evento de Minas Gerais. Ele é todo
1: Ah, Minas.
0: focado na criação de quadrinhos nacionais.
1: Ok. Vamos retornar aqui para nossa mesa, daí todo mundo pode fazer uma última consideração. No final, eu queria sugerir alguns encaminhamentos. Teve mais alguma inscrição?
2: Teve a última inscrição do
1: Ah, sim, a gente
2: Rodrigo.
1: já se deu a última.
2: Perdão.
1: Quem?
2: Rodrigo.
1: Rodrigo. E depois voltamos para a mesa, todo mundo faz considerações e eu apresento algumas propostas de encaminhamento. Rodrigo, seja bem-vindo.
3: Olá, tudo bom, gente?
4: Tudo bem.
3: Gostei muito da fala dela, também sou
0: Ah, eu vi.
3: neurodivergente.
0: Prazer.
3: A gente busca padrão, muita lógica, a gente não tem muito floreio, até na fala, a gente não tem filtro. Então, se eu falar alguma coisa extremamente agressiva, me desculpem, porque a gente não entende essas coisas. Quem me ensinou a ler quadrinho foi meu pai, que não teve uma formação completa, mas ele sabia ler quadrinho. Eu fiquei pensando muito no que vocês estão falando, vocês falam muito sobre edital, tal, desse universo eu não conheço. Mas o que veio na minha cabeça, e vou deixar aqui, é a educação. Eu fui contaminado pelo meu pai quando era pequeno, 5, 6 anos, que me apresentou o quadrinho. Então, uma das soluções que veio na minha cabeça é: tem que levar o quadrinho para a criança. A gente tem uma lacuna de geração, que tudo que a gente está falando aqui, eu entendo que se não for para a escola, isso aqui é pá de cal, tá? A gente tem que trazer a criança para dentro do universo do quadrinho, voltar a fazer a criança ler quadrinho. Aí sim a gente vai conseguir mostrar para aquela criança, principalmente com o pai, que ali aquela criança ela pode sobreviver sim da arte dela de escrever o que ela quiser fazer. Se a gente não fizesse movimento para cima da escola, eu não consigo ver um futuro muito bom para o quadrinho, para a ilustração, para nada do que a gente diz que tem a ver com a economia criativa. É trazer a criança para o lado lúdico. Acho que Maurício de Souza faz isso muito bem, mas mostra para a criança como que se desenha. Faz uma oficina de fanzine, ensina, mostra, ó, você pode ganhar dinheiro com isso. O que vai sair dali, a gente não sabe. Mas eu acho que tem que plantar essa semente para ontem. E a gente precisa de pessoas que nem você, que são mais novos que a gente, que estão com essa vontade de fazer a diferença. E tem que ser feito, de fato, de novo, para ontem, porque eu vejo que a gente está passando por um momento muito crítico. É muito difícil a gente conseguir travar essas questões de gay. Eu estou no mercado de quadrinhos, junto ali com o pessoal, mas também sou do universo de game. E, hoje em dia, os currículos que se pedem para as grandes publishers, desenvolvedoras, se você não tiver as questões de EA, inclusive as EA generativas de imagem, você não entra no mercado. Tá? Então, é bem difícil, tem que travar, mas é uma ferramenta. Né? Quando surgiu o celular, a gente brigou demais contra o celular. E hoje em dia a gente usa. Eu acho que tem que ter as leis que restringam isso, que protejam o que a gente cria de verdade, para não se perder o quê? A nossa vontade de continuar criando. Fica bem, mestre. Obrigado, gente. Valeu.
1: Muito obrigado, querido. Vamos voltar para a mesa fazer alguns apontamentos e, ao final, vou propor alguns encaminhamentos. Pode começar com você, Daniel. A gente fazer daqui para lá?
4: Oi. Agora está ligado. Bom, só algumas questõezinhas, até puxando pela fala dos companheiros. Essa questão do FIC, eu acho que a gente tem um modelo que a gente viveu muito próximo até aqui da gente, que essa questão da participação de crianças do ensino público no evento, com voucher, né, com a possibilidade de conseguir adquirir com alguma autonomia obras de seja história em quadrinhos ou literatura, etc. Mas a gente teve durante alguns anos aqui em Osasco, muito próximo, a Feira do Livro de Osasco, que tinha exatamente esse sistema. Eu não vou lembrar agora quanto tempo ela durou. Ela organiza 4 anos. É bom ter alguém de Osasco aqui. 4 anos. A gente participou algumas vezes lá. E, assim, era uma feira literária ali, do livro, de uma forma geral, de pequenas editoras, organizada por uma entidade de pequenas editoras, que trazia alunos do ensino público de Osasco, da cidade toda, para visitar, conhecer as editoras, conhecer livros e ter essa autonomia, principalmente, do aluno escolher alguma coisa que ele quer ler. Né? Na questão da formação, a gente também já teve algo muito positivo aqui na cidade de São Paulo, por alguns anos, acredito que 6 a 7 anos, entre 2010 e 2016, que foi uma formação em quadrinhos que era feita nas bibliotecas públicas da cidade de São Paulo. Chamava Fanzines nas Zonas de Sampa. Ela ocupava as bibliotecas do sistema municipal inteiro, que, pelo menos as bibliotecas que tinham interesse em participar, com cursos gratuitos para juventude da sua região ali. Na verdade, tinha criança, tinha adolescente, tinha até pessoas da terceira idade participando. Eu dei aula de 8 a 60 anos, 70 anos nesses cursos. Dei aula nos mais diversos bairros de São Paulo, de Parada de Taipas até São Miguel Paulista. Né? E, infelizmente, era um projeto muito bem sucedido, né, que, infelizmente, quando o Dória virou prefeito de São Paulo, ele simplesmente acabou do dia para a noite. Isso não existe mais, e as bibliotecas de São Paulo estão meio que abandonadas. Né? Assim, elas não têm uma visitação tão frequente, e esses cursos traziam essa visitação. Né? A gente tem já, como puxado aqui pelo Yuri, pela Andresa, né, essa questão importante também do apoio aos eventos, né? E que algo que estava acontecendo já está novamente dando alguns passos para trás. Né? Então, a gente não pode deixar isso acontecer. Né? Porque a gente dá alguns pequenos passos para frente e, de repente, algo corta isso. Né? O FIC, que foi citado, que é o Festival Internacional de Quadrinhos de Belo Horizonte, ele quase deixou de existir em 2017. Apesar de ser lei municipal e etc., tanto que ele ocorria em anos ímpares. Né, ele é bienal, ele corria anos ímpares, e aí ele pulou para o ano par, em 2018, porque ele quase deixou de acontecer, né, pela fragilidade que a gente tem ainda desses fomentos, desses incentivos. Né. Então, assim, é importante pensar em coisa nova, mas também tentar sustentar aquilo que já existe, que é tão pouco.
1: Muito obrigado, Daniel. Ing?
5: Vou fazer só um adendo rapidinho, já falei muito, mas eu queria também apontar, eu acho que a gente, quando a gente fala de quadrinhos, diversidade, a gente tem tantos perfis diferentes, quadrinistas, quadrinistas neurodivergentes, quadrinistas PCD como eu, quadrinistas racializados, e também temos muitas histórias a serem contadas, que estão sendo contadas, a gente tem diversos outros autores que são grandíssimos, assim, fora do Brasil também, como Marcelo Quintanilha, Marcelo de Salete, e aí, tipo... Eles são uma, de Salete, inclusive, ele aborda a escravidão de uma forma que ele aborda com a densidade que a escravidão merece ser tratada. Então, o quadrinho, ele não é só um veículo para crianças. Ele também, a gente, aqui, acho que aqui no Brasil a gente tem muito essa cultura de que gibi é coisa de criança, por conta de Maurício de Souza, sem deslegitimar a carreira dele, que é super válida, admiro bastante. Mas eu acho que o quadrinho, ele tem vários nichos, vários temas, é muito denso, e eu acho que só... ter um edital onde temos só, sei lá, 10, 20 selecionados, não consegue contemplar tudo isso. Por isso que eu abordo tanto essas diferenças de, tipo, às vezes a gente pode ter um edital para quadrinhos com menos de 200 páginas, para quadrinhos mais densos, e cada quadrinho ele tem o seu nicho distinto. Então, eu acho que a gente tem que destacar que essa produção brasileira que a gente está fazendo é uma produção muito grande. A gente tem uma cena muito grande, uma cena muito plural, e que precisa ser valorizada da forma que merece.
1: Obrigado, querida. Jonas?
6: Eu só queria complementar a respeito que na primeira fala da Inga, ela comentou sobre as redes sociais. E realmente, o artista precisa da rede social, mas também a rede social captura tudo que o artista coloca lá. Então fica nessa contradição eterna. E todo mundo que posta suas artes lá, é uma arte que fica desprotegida. Isso é fato, todo mundo já comprou isso. E, inclusive, tem artistas que tentam não usar as redes sociais, as tais big techs, né, para fomentar. Alguns usam sites próprios, outros colocam em outras redes sociais focadas para quadrinhos, mas não tem a mesma visibilidade que um Instagram, que um X, né, um Twitter ou qualquer outra rede social forte. E a respeito do fomento de eventos e tudo mais, teve um dado que o FGV divulgou que a cada um real investido em cultura, o retorno é de R$6 para o Estado. Então, assim, é uma potência muito grande, um potencial muito grande de investimento. E a respeito de todo mundo falou sobre quadrinhos, o quadrinhos é uma porta de entrada não só para ilustradores, mas também... o quadrinho ela pode se transformar em outras mídias, né? A gente vê filmes de quadrinhos, séries de quadrinhos, e muitas outras mídias, né, que vieram dos quadrinhos, tiveram uma origem lá atrás de alguém querendo contar uma história. E bom, é isso. Eu espero que daqui a gente consiga trazer uma luz para ver para entender como o quadrinista ele é frágil, né? E que também importa, porque o nosso quadrinho nacional é muito forte, é muito bom, e a gente consiga transmitir mais a nossa cultura nacional. Obrigado.
1: Obrigado, Jonas. Vivi. Consegue falar desse?
7: A senhora Munhoz, não, peraí. A minha fala vai ser um pouquinho mais extensa, porque acredito que a gente, como estando aqui na mesa, a gente já escuta todo mundo e tem algumas coisas que eu acho que é interessante falar. Minha primeira fala foi mais apresentando, colocando algumas coisas. Tem algumas coisas que eu gostaria de retomar da fala de todo mundo. A primeira coisa é que aqui, como nós estamos entre pares, a gente esquece que é uma audiência pública e muita gente que pode nos assistir em casa não entende exatamente do que a gente está falando. Então, a primeira coisa que a gente tem que falar, principalmente para quem está em casa, é: quadrinhos não é só super-herói, não é mangá. Inclusive, a maioria dos quadrinistas brasileiros, quando a gente vai no Artist Alley, são quadrinistas independentes. Então, isso é uma coisa muito importante para falar. A pessoa que está em casa também pode se perguntar: ah, mas por que você não procura uma editora? As editoras hoje que mais sustentam o mercado, entre aspas, mercado de quadrinhos, Panini, MSP, tudo mais, para não falar que é a mesma, eles preferem fazer publicações, geralmente, vindas de outros países, inclusive as publicações que falam do Brasil, eles pegam autores de outros países. Então, não há, às vezes, uma questão de respeito, às vezes, com a própria arte brasileira, como a gente pode ver aí. Enquanto isso, a gente tem vários quadrinhos brasileiros que foram colocados em vários outros idiomas, que nem já foi falado aqui por várias pessoas, premiados em outros países. Eu mesmo já tive duas premiações em outros países com o meu trabalho, enquanto aqui no Brasil a gente não é valorizado. Então a gente vê que é um problema ali muito grande. E quando a gente fala de quadrinho, a gente não está falando de ah, eu vou me divertir, não, a gente está falando de uma mídia. Então a gente tem desde quadrinhos muito famosos, como Maus, que ganhou um Pulitzer, que é só o maior prêmio de jornalismo, né? A gente tem vários outros quadrinhos brasileiros que são de jornalismo, então, que são da área, que ganharam também prêmios, assim, sério. Então, quando a gente está falando de quadrinhos, a gente não está falando só do Mickey, do mangazinho que a gente está lendo. Acho que isso é importante deixar claro para as pessoas que são público, né? Que não são no nosso meio. Uma outra coisa que eu acho interessante, que é importante falar, é sobre a questão do quadrinho e a educação. O quadrinho está presente em todas as áreas de educação. Porque todo ano no Enem reclamam da bendita da tirinha da Mafalda. Todo ano reclamam da bendita da tirinha da Mafalda. Por que que ela está lá? É porque é bonitinho? Não, é porque quadrinho. Já tem vários estudos acadêmicos mostrando que ele é uma leitura que tem que misturar tanto o textual ali com letras e o textual da imagem, né? A gente tem autores como Canin, Paulo Ramos, que falam sobre isso, e esses autores, que inclusive têm vários pós-doutorados, doutorados no mínimo, eu não tenho certeza agora se é pós-doutorado, eles não estão dentro do currículo do Estado de São Paulo. Inclusive, a gente tem muitos autores brasileiros que colocam quadrinho dentro da realidade brasileira e eles não estão no currículo do Estado de São Paulo. Fui professora por 17 anos da rede estadual e o máximo que foi falado de quadrinho foi de Bakhtin, que é um russo dos anos 70, 80, que colocava quadrinho no guarda-chuva, quando hoje a gente já observa que quadrinho ele é uma mídia. E tanto é importante para a questão acadêmica que hoje a gente tem jornadas internacionais na USP, onde vem pessoas de vários países mostrando como o quadrinho está ali junto com a parte acadêmica, tanto da educação, quanto movimentos sociais, quanto várias outras coisas relacionadas também à política pública. Como a colega falou, a gente está fazendo política pública sem a ajuda do Estado, porque a gente faz porque a gente sabe que dá. Então, o que que acontece? E essas políticas públicas, elas não são apenas numa questão de cultura, artista reclamando. Gente, quando a gente fala na área de trabalho, a gente não está falando de uma pessoa só que desenha. Está falando, como já foi dito aqui também, é o desenhista, é o roteirista, é a pessoa que vai verificar o texto, é a pessoa que vai trabalhar na gráfica. O quadrinho passa por tantos profissionais, mas tantos profissionais, quem está em casa acha que é só desenhar, escrever um negócio e postar na internet. Não é. Quando a gente vai fazer um projeto para o PROAC, a gente tem no mínimo ali 15, 20 pessoas que vão participar, desde o começo da ideia até a produção final. Então, quando a gente fala de políticas públicas para trabalho, para fomento de trabalho e tudo mais, é uma política pública que emprega muitas pessoas, não só o artista que está reclamando. E pensando nisso, né, a questão de mercado, essas políticas públicas são importantes porque, como eu já falei, as editoras não se preocupam muito em publicar as pessoas que são independentes. E aí eu preciso até falar, né, com relação até a legislatura do Guilherme Cortez, que é uma pessoa que está ali pela causa LGBT e tudo mais, são essas políticas públicas que geralmente permitem a gente fazer quadrinhos com temáticas que não são do senso comum. Então, é as políticas públicas que permitem pessoas LGBT, neurodivergentes, pessoas negras, mulheres participarem dessa área de quadrinhos. Se não fosse por isso, a gente ia morrer de fome fazendo quadrinho, porque, como também já foi falado, é uma coisa que demora. Inclusive, o antigo PROAC não tinha essa abertura tão grande pela diversidade. Ele veio agora no PNAB com uma lei federal que a gente já estava cobrando há muito tempo que o PROAC tivesse essa abertura para mulheres, indígenas, quilombolas, tudo que não tinha antes. Só com o PNAB que veio essas políticas públicas. Também gostaria de falar sobre a questão de IA, porque a gente também está falando de edital. Em Sorocaba, o que há, que foi falado aqui pela Inglique, sobre a questão da gente verificar se o produto está utilizando IA, ter pessoas especializadas, gente, porque é preciso pessoas realmente especializadas nisso, também é interessante a gente ter algumas leis que proíbam pareceristas utilizem IA. Supostamente, em Sorocaba, nós tivemos alguns pareceristas que utilizaram inteligência artificial para avaliar um projeto. como que a gente descobriu isso? Coisas que não são detectadas pela inteligência artificial, que é um momento ali, que é uma análise de linguagem, né? Uma análise de textos, coisas que estavam implícitas, ou às vezes uma tabela ali que está feita de uma maneira, juntando alguns elementos, ou um erro de português, escrever em vez de ou, escrever e. Simplesmente parecerista, não, a gente percebe que não foi parecerista pela resposta dele, que foi de uma maneira extremamente literal, não foi uma pessoa humana ali, eu estou falando supostamente por questões mesmo que a gente pode falar da área jurídica, né? Então, eu sugiro que tenha alguns encaminhamentos também para a questão da mesa. A primeira é a atualização acadêmica dentro do Estado de São Paulo, da Secretaria da Educação. Antigamente, a gente tinha algumas revistas em quadrinhos que eram enviadas. Eu fui professora durante 17 anos na Secretaria da Educação. Tinha um programa que enviava revistas em quadrinhos. Hoje, quando os professores recebem uma lista de 80 livros para escolher, vai 40 para a sua escola, dificilmente tem quadrinhos. Às vezes, por conta de leis, nós temos obras indígenas, obras com conteúdo de cultura, ou cultura negra afro. Porque, senão, não ia ter. Então, eu acho muito importante, assim como o MEC Livros já está colocando muitos quadrinhos lá, que a gente também tem essa possibilidade dentro da Secretaria da Educação, que se enviem, sejam sugeridos livros, que sejam também histórias em quadrinhos, já que é a primeira leitura da maioria das crianças, e como a colega também disse, muitas vezes o aluno que se assusta com um texto muito grande, no quadrinho ele entende. Apesar de ser uma leitura mais complexa, academicamente falando, ela é mais agradável visualmente. Para quem, inclusive, tem TDAH ou tem uma neurodivergência, às vezes ter mais de 4 linhas numa única página não consegue ler, o quadrinho permite isso. Ele é a porta de entrada para muitos leitores, como a gente já teve, inclusive, na própria... Vamos pegar um exemplo de um outro país, na França, onde o livro mais vendido foi um quadrinho, acho que em 2023. Então, a gente sabe que ele é a porta de entrada de leituras para muitas pessoas, né? Então, é necessário essas políticas públicas para dentro da sala de aula, é necessária essa questão de fomento cultural, principalmente para as várias pessoas que se continuem voltando o quadrinho para o PROAC, por exemplo, que tenha também essas questões da diversidade. E uma coisa que a gente falou aqui muito por cima, que também sejam considerados outros tipos de quadrinho, é uma mídia, né? Então, a gente consegue fazer quadrinho no tradicional, no digital, tudo. E hoje a gente não tem política pública para quadrinho digital, por exemplo. Então, isso é uma coisa que a gente já estava falando nas reuniões que a gente teve com o pessoal de PROAC, de ter, de repente, uma parte ali para produtores digitais, para produção e publicação também pela internet. Porque é o mais acessível que a gente tem hoje em dia. Como a gente viu pelos gráficos, as pessoas acessam, utilizam muito a internet os quadrinhos, né? Os quadrinistas utilizam muito a internet para divulgar seu trabalho e todo mundo vê pela internet o quadrinho. Então, são esses os encaminhamentos que eu coloco à mesa.
1: Obrigado, Vivi. Terminando, Cadu. Cadu, microfone.
8: Alô? Bem, eu só quero agradecer mesmo pela abertura desse espaço. Eu venho lutando por políticas públicas para os quadrinhos há anos e espaços como esse são bem difíceis de conseguir. Então, eu fico muito feliz de ver tantos colegas aqui presentes, né? E eu espero que essa audiência seja apenas a primeira de muitas para que a gente possa construir políticas públicas para os quadrinhos. Valeu.
1: Obrigado, Cadu. Pessoal, estamos quase encerrando a nossa audiência. Eu acho que em mais 5, 10 minutos encerramos. Pedir a paciência de todo mundo. Ao final, tirar uma foto com todo mundo. Mas primeiro quero agradecer todo mundo que esteve presente, todo mundo que fez fala. O Ivan e o Yuri que nos ajudaram a convocar todo mundo. Andressa, que eu não vi há anos, fico muito feliz que você tenha vindo. E todo mundo que esteve aqui na mesa. Vejam bem, eu acho que o debate ele foi muito rico. E ficou muito claro para quem nos acompanha e não é da área, assim como eu próprio, não sou dessa área. Procurei o Ivan e o Yuri algumas semanas atrás para tentar entender um pouco mais de uma realidade que eu não conheço. Que os quadrinhos, eles são expressão cultural, eles são expressão artística, cultural do nosso país, com trabalhadores qualificadíssimos, que poderiam, alguns já estão, outros poderiam se tivesse mais aposta, mais fomento, está levando o nome do nosso país e a nossa cultura mundo afora, contando a nossa história de maneira acessível, de maneira bonita, de maneiras que ainda não foram contadas. E que esses trabalhadores responsáveis por fazer essa indústria funcionar são trabalhadores, que precisam pagar suas contas no final do mês, que não vivem só de prestígio nem só de ar, e, como foi muito bem mostrado pela ING, trabalham numa condição de absoluta precarização, muito longe do luxo que alguns podem imaginar. A realidade é muito diferente. A gente tem desafios antigos e novos desafios para lidar. Os desafios antigos é com a valorização desse trabalho, sobretudo através de políticas de fomento cultural, dos quais os editais são uma das políticas, mas não as únicas, como foi dito. E novos desafios que se impõem, que é diante da emergência da inteligência artificial, como criar parâmetros éticos para o uso da inteligência artificial, considerando que nós não podemos impedir o avanço da inteligência artificial, seríamos derrotados por isso, mas que é necessária uma regulamentação, tendo em vista, sobretudo, a proteção desses trabalhos. Dito isso, e como ninguém aqui é amigo do Vorcaro para pedir 134 milhões para fazer seus gibis, a gente depende do financiamento público dos editais, que são muito bem-vindos, que existem justamente para isso. É engraçado as pessoas que são contra o financiamento público, mas são a favor do financiamento criminoso que a gente tem visto hoje. Mas, desculpa, não poderia deixar de falar sobre isso. Vejam só, como a audiência foi muito rica, eu pensei em uma série de encaminhamentos. E vocês vão me apontando e corrigindo se eu estiver errado. Pelo que me consta, o edital do PROAC desse ano ainda não foi publicado, de 2026. 2026... Exato, tem a PNAB e a PROAC. Existe uma cobrança sobre a PNAB anterior e o edital da PROAC desse ano, certo? Eu acho que um dos encaminhamentos que nós podemos tomar dessa audiência é cobrar da Secretaria de Segurança, da Secretaria de Cultura do Estado de São Paulo, oficialmente, que a Secretaria é obrigada a nos responder, porque é uma cobrança oficial da Assembleia, ambos, tanto a publicação dos resultados da PNAB, quanto a publicação do edital do PROAC desse ano, e dentro da publicação digital da PROAC, também reivindicar uma linha separada entre a literatura e os quadrinhos. E dentro dos quadrinhos também reivindicar as bancas de uso ético da inteligência artificial, suas bancas de fiscalização da inteligência artificial. Acho que esse é o primeiro encaminhamento que eu entendo que é o mais necessário. Hoje, por hoje, esses dois programas de financiamento são os programas mais importantes, financiamento cultural do Estado de São Paulo. Ambos estão desprivilegiando a área dos quadrinhos de diversas maneiras. Então, acho que o primeiro e mais importante encaminhamento que nós podemos ter aqui é de acionar oficialmente a Secretaria de Cultura do Estado de São Paulo, fazendo essas duas cobranças. Inclusive, também anotei que em relação... É que são muitas camadas, né? Primeiro tem que ter o edital, dentro do edital tem que ter uma linha específica para os quadrinhos, dentro da linha específica dos quadrinhos tem uma série de reivindicações para que ela seja adequada, e são reivindicações mais que legítimas, mas muito me chamou a atenção também a divisão. Da mesma maneira como nos editais audiovisuais se divide os curtas e os longas, também faz todo sentido você ter uma seleção diferente para quadrinhos com mais de 200 páginas, com menos, por conta da complexidade do trabalho. Se for do interesse, embora isso não resolva o problema, mas são medidas simbólicas que nos ajudam, nós também podemos propor aqui na Assembleia o Dia Estadual do Quadrinho e do Quadrinista, que a gente sabe que é uma medida simbólica, mas que eu acho que é importante para que o Estado de São Paulo reconheça a validade, a importância desse trabalho, também dos seus trabalhadores, e que também sempre que nós tivermos... E que seja uma data para se jogar luz sobre a valorização desse trabalho. Pelo que eu entendi, existe um projeto federal da Juliana Cardoso e não existe prejuízo para que a gente também apresente um projeto de dia estadual para que durante esse dia se possa jogar luz sobre essa realidade. Mas entendo que o mais necessário aqui é que a gente avance em políticas de fomento específicos para o setor, não é? Que vão além dos editais e que eu acho que isso vai, inclusive, além da nossa audiência. Eu queria propor para a nossa equipe jurídica, mas também podemos criar um grupo de trabalho, como a Andressa cobrou, para que a gente proponha uma política estadual de fomento aos quadrinhos, à produção de quadrinhos. Porque daí eu acho que com uma política global, a gente pode falar de tudo isso. Então, com uma política global, a gente pode prever que os editais eles têm que ter linhas específicas, a gente pode prever que a grade curricular ela, das escolas, a gente pode prever políticas de incentivo às feiras, a gente consegue apresentar uma política que ela seja mais global do que cada uma dessas cobranças individuais que a gente faz. Eu gostaria de propor esse encaminhamento junto com a nossa competentíssima equipe jurídica, que está representada aqui pela doutora Emily, e claro que criando um espaço para que os responsáveis aqui do setor eles possam sugerir, já que ela é uma política mais ampla. A questão da regulamentação da IA, que eu acho que é um tema riquíssimo, ele foge da competência estadual. Ele depende de uma regulamentação federal, como já foi dito, que há pouco que se possa ser feito no âmbito do Estado de São Paulo, porque sequer internacionalmente a IA está regulamentada, muito menos no Brasil. Eu acho que é um tema importantíssimo, que eu acho que dessa audiência pública a gente deve cobrar, deve se somar. Eu acho que o que nós podemos fazer no âmbito estadual é cobrar nas políticas existentes os parâmetros éticos de uso. Então, eu acho muito interessante as bancas de verificação, de averiguação nos editais que existem, mas receio que seria frustrada a nossa tentativa de um projeto mais robusto de regulamentação disso no âmbito do Estado, sendo que é uma coisa que depende de uma regulamentação federal. Para além disso, eu acho que nós também podemos cobrar, através de requerimento de informação, se aprofundar sobre o tema, em relação à Secretaria da Educação, a política da Secretaria de Educação para aquisição e utilização dos quadrinhos na rede estadual de ensino. Lembrando que a gente vive um governo de um secretário que no começo ele queria proibir o livro didático impresso nas escolas e fosse tudo material digital. Que dirá os quadrinhos? Mas eu acho que é o nosso dever cobrar em relação a isso, pressionar em relação a isso, até porque está respaldado na Base Nacional Comum Curricular. E também eu acho que é interessante, de maneira simbólica, mas não apenas, que a gente proponha que sejam considerados patrimônio cultural e material do nosso Estado algumas das feiras que a gente tem. Aí eu conto com vocês para me ajudarem a lembrarem todas, mas todos conhecem a CCXP, eu tenho muito carinho pela Perifacom e por isso fiquei muito frustrado que um evento tão importante como esse, que democratiza tanto o acesso a esse universo, sequer está ameaçado de acontecer. Sei que a Andresa não quis pessoalizar, mas eu acho que é uma feira que é muito importante, que inclusive não é o tema da audiência, mas que a gente pode também acionar a Secretaria de Cultura do Estado de São Paulo para garantir a viabilização. A POCCOM, que vai acontecer também, eu acho que nós podemos fazer uma lista de feiras e de momentos importantes para esse setor, para que a gente possa propor que sejam considerados patrimônio cultural e material do Estado de São Paulo, que é uma maneira de você dar reconhecimento, uma maneira de você proteger essas instituições diante dessa realidade. São vários encaminhamentos, mas...
7: Guilherme, eu posso fazer só um comentário?
1: Por favor.
7: Além dos eventos, eu acho que é interessante a gente pensar nos pontos de cultura de quadrinhos. Hoje a gente tem um ponto de cultura que é a Gibiteca Butantan. Então, ele está tentando já se transformar em ponto de cultura, é extremamente importante. Nós temos algumas gibitecas itinerantes também. Então, pensar também nessas políticas públicas de pontos de cultura que já existem, eles serem formalizados e para conseguir, finalmente, também um acesso a essas questões de editais do poder público. Acho que também é importante colocar nos encaminhamentos.
1: Eu conto com a colaboração de todos vocês, porque vocês conhecem muito mais todos os equipamentos, eventos e expressões que existem desse setor do que nós. Então, nossa equipe jurídica pode ficar responsável por isso. Então, gostaria de sugerir esses encaminhamentos, eu acho que são bastante volumosos, e por âmbito do que a gente pode fazer na Assembleia Estadual aqui de São Paulo, eu acho que eles são bastante interessantes. Nunca tínhamos tido um evento como esse. Então, nos comprometemos a acionar oficialmente a Secretaria de Cultura do Estado de São Paulo, cobrando a publicação do edital do PROAC de 2026, respaldado a linha de fomento para os quadrinhos, assim como a cobrança dos resultados do PNAB do ano passado, a proposição de um dia estadual do quadrinista, no dia 30 de janeiro, para valorização no calendário oficial do Estado, a elaboração coletiva de um projeto de lei de política estadual de fomento aos quadrinhos no Estado de São Paulo e a cobrança oficial da Secretaria de Educação do Estado de São Paulo sobre a aquisição, incorporação e uso dos quadrinhos dentro da rede estadual de ensino do nosso Estado. E, finalmente, o reconhecimento de uma lista de instituições, eventos, espaços significativos como patrimônio cultural e material do Estado de São Paulo, como maneira de você reconhecer esse trabalho e também protegê-los. Para além disso, fico feliz que nós estamos estabelecendo um canal entre o nosso mandato e esse setor, que era foi com esse objetivo que eu procurei o Ivan e o Yuri. Então, outros temas que surjam, como o caso da Perifacon e o caso de outros eventos, espaços, que cada um, de maneira particular, tem lutado para se manter, o nosso mandato também se coloca à disposição para que a gente possa fazer as cobranças, as discussões necessárias em relação a isso. Eu acho que temos uma boa lista de encaminhamentos dessa audiência. Ela foi muito produtiva. Vocês concordam comigo? Então, saímos daqui com... Ah, e também não poderia esquecer, estava escrito aqui nas entrelinhas, solicitar uma reunião com a secretária de Cultura do Estado, a Marília Marton, sobre esse tema. E podemos, se ela nos receber, porque nunca aceitou nos receber, mas mesmo sendo obrigada a tal, solicitar uma reunião com essa temática junto com uma comitiva, que depois nós podemos elencar aqui, para discutir essa temática, para tentar sensibilizá-la como vocês nos fizeram. Certo? Amanhã, inclusive, teremos uma reunião com a Secretaria de Justiça sobre o DOI-COD. Só queria informar vocês, porque eu acho que é um tema muito interessante, também diz respeito à preservação da nossa memória, da nossa cultura, sobre o DOI-COD que ficava aqui em cima, na Pamplona, na Tutóia, aqui em cima, e que nós temos uma luta para que ele se torne um memorial, que se conte a história de lá. Então, são dois temas que eles parecem tão distantes, mas eles vão... E que o secretário de Justiça do Estado de São Paulo aceitou nos receber para debater esse tema, então espero que a secretária de Cultura também nos receba para discutir como valorizar e respeitar os quadrinistas como eles merecem. Agradecer muito pela presença e pelo trabalho de todos vocês, fico feliz de poder abrir as portas dessa Assembleia Legislativa tão pouco cultural, tão pouco colorida, para receber os trabalhadores da cultura do nosso Estado e que desses encaminhamentos a gente possa sair com a merecida valorização que esse setor merece. E que daqui venham outras iniciativas para que a gente possa se encontrar. Muito obrigado a todas as pessoas presentes, está encerrada essa audiência e eu convido todo mundo para que a gente possa fazer uma foto aqui em frente, trocar os nossos contatos e desejo que todo mundo volte bem para suas casas. Obrigado, gente.

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0: Oi, gente, boa tarde. Vem chegando aqui comigo, sinta-se em casa. Eu quero te fazer umas perguntas, tá? Na verdade, veja se você se identifica com isso. Você acorda, o corpo não responde, a dor tá nas costas, nos braços, nas pernas, no corpo inteiro. E elas vão, às vezes, aumentando ao longo do dia. Às vezes, até deixando você incapacitado. Tem dias que até levantar da cama parece impossível. E o mais difícil, sabe o que é? Não é a dor. É o julgamento. É ouvir que é frescura, que isso é coisa da sua cabeça. Mas a dor existe e ela muda a vida de quem convive com a fibromialgia todos os dias. Por trás de cada diagnóstico existe uma pessoa lutando para continuar vivendo, mesmo nos dias mais difíceis. Para essa conversa tão importante, eu recebo convidados que conhecem a fibromialgia de perto, pela medicina, pela ciência e também pela própria experiência de vida. Aqui no estúdio, a fisioterapeuta e especialista em dores crônicas, Joana Dark Ribeiro de Lima Ventura, que convive com a fibromialgia há décadas e transformou a própria trajetória em propósito de vida para ajudar outros pacientes. Seja bem-vinda, Joana.
5: Obrigada, obrigada pelo convite, minha amada. Estou muito feliz em poder estar aqui, né?
0: E eu estou feliz de te receber. E também conosco o médico reumatologista Fábio Jennings, coordenador da Comissão de Reabilitação e Exercício Físico e especialista no tratamento de doenças reumatológicas e dores musculares esqueléticas. Seja muito bem-vindo.
6: Obrigado, Vani, pelo convite. É um prazer estar aqui com vocês mais uma vez.
0: Prazer é nosso, com certeza. E eu recebo ainda a psicanalista e psicoembrióloga Cíntia Castro para falar sobre os impactos emocionais da dor crônica, da ansiedade, sono e saúde mental. Que importância. Seja bem-vinda, Cíntia.
7: Obrigada. E vamos desmistificar tudo isso e ajudar quem precisa sem preconceito e julgamento, né?
0: Ah, já começou falando tudo, desmistificar, nada de preconceito, nada de julgamento, deixa isso do lado de fora, tá, pessoal? E eu vou começar sabendo das histórias, principalmente a sua, Joana. Quero saber da sua história como paciente, né, como diagnosticada com fibromialgia. Quando foi que você descobriu isso e como você descobriu?
5: Sim, é assim, é um caminho longo, eu digo que é um verdadeiro calvário, porque eu tenho já mais de 35 anos a fibro, e aí você começa a ir fazer exames de tudo quanto é tipo, é por descartes, né? Você não tem isso, você não tem aquilo, mas em todos esses anos, esse caminho, foi difícil demais, né? Porque as pessoas não acreditam em você, e não tem como. E eu sempre falo que a fibromialgia, além de ser real, ela existe, né? Ela judia e também humilha. E como humilha, né? Então, aí depois de tudo isso, cheguei ao diagnóstico com um reumatologista. Só que assim, são vários médicos, né, para tratar um fibromiálgico.
0: É uma incrível junta médica.
5: Sim, é uma junta médica, porque isso envolve, né, psiquiatra, envolve reumatologista principalmente, que é ele que dá o diagnóstico, né, sobre a fibromialgia. E aí começou meu calvário. Né? Até indo para UTI, tomando, sabe, morfina na veia, acabei ficando numa cadeira de rodas de tão incapacitada e me deixou a fibromialgia.
0: E no início, quando você começou essa investigação, quais foram os principais sintomas?
5: Dor, muita dor, né? Eu não conseguia ir para a cama porque eu sabia que se eu deitasse eu ia ter muita dor, né? Então acabava o sono ser horrível porque você não dorme um sono tranquilo, né? A dor é demais. E se você não dorme, acorda cansada. E assim vai virando uma bola de neve, né?
0: E acorda cansada muitas vezes quando dorme também.
5: A fadiga é um dos sinais, assim, a fadiga extrema é um dos principais sinais da fibromialgia, né? O sono, a fadiga, intestino irritável, sabe? E aí por diante, né? Eu tenho 140 queixas dialogadas de fibromiálgicos. E não é muita coisa, uma coisa que você nem imagina, né? Então, a têmpora mandibulada, dor, né? A dor nos pés, né? A queimação nos pés, nas mãos. Então, é assim, cada fibromiálgico, ele vai sentir todas as dores, só que algumas vai estar em destaque, né? E é o cérebro mandando uma descarga de inflamação para o seu corpo inteiro, para os seus músculos.
0: Ainda falando da tua história, a época que você descobriu, isso atrapalhou sua vida totalmente, principalmente antes do diagnóstico?
5: Completamente. Eu trabalhava, parei de trabalhar, né? Aí eu fui mãe, aí eu trabalhava home office, já naquela época, né? 1998, por aí, eu já trabalhava home, né? Com o esposo. E aí, porque eu não tinha condição de ir para o trabalho, né? Era horrível, não dava assim para você dizer que eu tinha uma vida normal. Vida social não existia, porque eu não tinha vontade de ir. Até queria às vezes, né? Mas não tinha condição. Botar uma roupa no varal, imagina, nunca, né? Que o braço levantava assim. Então, tudo era muito difícil, muito. Eu falo que um fibromiálgico sofre muito, sabe? A cada dia é um dia a mais. Porque é terrível, e é assim, para você saber, né, que realmente tem fibromialgia, é uma estrada longa.
0: Você lembra quanto tempo levou para o seu diagnóstico?
5: Ah, eu acho que uns 20 anos.
0: 20 anos?
5: 20 anos. Sim.
0: Meu Deus, acho que hoje a medicina está bem mais avançada.
5: Muito avançada. Sim, graças a Deus. Mas era, é o que eu te falei, era por descartes, né? Então, não, você não tem isso, vamos investigar isso. Não, você não tem isso. Aí, o psicológico nosso, então, potencializa tudo, né? Na fibromialgia, inclusive a dor. E aí você acaba imaginando que você tem uma doença rara, porque não existe, não acusa em exames, né? Que você tem isso ou aquilo. Aí acabamos ficando mais tristes ainda, né? Por isso que vem a depressão também junto, né? A carga completa, porque você começa a ficar triste, porque você não é capaz, né? Então, não sabe o que tem, não descobrem o que você tem. Então, italianíssima, né? Você viu?
0: Eu também falo com as mãos.
5: Além da boca, com as mãos, né?
0: Mas olha, Joana, você acabou falando também da sua perspectiva, da sua... Como você sentiu isso?
5: Sim.
0: Estou aqui com o Fábio e com a Cíntia, que são exatamente as pessoas que podem falar desse diagnóstico e também dessa mística que existe Sim. ao redor da fibromialgia. Doutor, Sim. ela acabou de falar 20 Sim. anos para um diagnóstico. Sim. Hoje, como é que está? Como é que é feito o diagnóstico da fibromialgia?
6: Diagnóstico de fibromialgia, né, os primeiros critérios médicos para definir a doença são de 1990, então é uma definição relativamente nova, né? Se você for comparar com outras doenças crônicas que a gente tem. Então, antes disso, existiam várias hipóteses e suposições até se entender como é que acontece o mecanismo da fibromialgia. E isso é mais difícil porque é um diagnóstico clínico, né? Que é baseado Sim. na história que o paciente te traz. Você examinando o paciente e, como a Joana falou, por
0: exclusão, né?
6: De exclusão de outras doenças mais graves. Então, e é isso que às vezes o paciente cai numa área de perigo, é de pensar que tem uma doença maligna, uma doença Sim. progressiva, uma doença que seja incurável, intratável, e por conta dessa pulverização, né, que ele acaba procurando vários profissionais e falta um profissional que linke, né, que ligue todos esses sintomas, né, todos esses sintomas e sinais clínicos. Então, Por isso que a reumatologia acaba sendo uma das especialidades mais procuradas, porque nós somos clínicos gerais. Então, nós perguntamos de todos os sistemas, como é que está sono, como é que está intestino, como é que está micção, bexiga, dor no pé, qualidade de sono, sintomas depressivos e por aí vai. Então, é um diagnóstico que muitas vezes leva tempo. O paciente ele procura vários especialistas até chegar no diagnóstico. Mas
0: existe
6: hoje
0: uma
6: dia,
0: média de tempo?
6: Assim, é hoje? Muito diferente de população para população. Porque se você for comparar as pessoas que procuram o sistema público ou que procuram o sistema particular, você tem uma diferença de tempo. Mas a gente vê que, em média, o paciente demora 3, 4, 5 anos para ter um diagnóstico. Até porque a gente precisa desse tempo também para excluir outras causas. Sim. Então, é nesse caminho que se vai excluindo outras causas. Então, hoje em dia, a Joana fala com muito mais propriedade, porque ela diz assim, ó, eu já tenho tantos anos de doença. E a gente vê como é que evoluiu. E essa evolução é que conta a história da própria doença.
0: Quando então, vocês falam de achar que são outras doenças, inclusive, até acho que o reumatologista é o mais procurado por isso, porque chegam a confundir com artrite, artrose, num certo momento, por causa Sim. das dores. Espondilite anquilosante também, às vezes, chegam a confundir, dependendo das dores.
6: Sim, super.
0: É mais ou menos assim, doutor
6: Sim, Sim muito. Às vezes tem essa confusão de diagnóstico, porque são doenças mais difíceis mesmo de diagnosticar. Então, as espondiloartrites hoje, elas podem ser confundidas, assim como artrite reumatoide, assim como o paciente pensa que tem esclerose múltipla.
0: Lúpus também?
6: Que tem, o lúpus nem tanto confundido, porque tem sinais muito mais floridos. Uhum. Né? Mas quando se pede exames que são confundidores, acaba muitas vezes confundindo o diagnóstico. E um conceito que se tem hoje em dia importante é que mesmo as pessoas que têm alguma doença autoimune, inflamatória, como artrite reumatoide, como lúpus, como as espondiloartrites, elas podem também ter um quadro de fibromialgia associado. Então, nesses pacientes se torna difícil você diferenciar o que é aquela dor e sintoma da doença autoimune inflamatória. O que é o sintoma da fibromialgia? A gente precisa tratar o indivíduo como um todo.
0: E, Cíntia, é uma doença que a gente está falando dos sintomas do físico, mas que atinge também a saúde emocional.
7: Muito, muito. Mas uma coisa que o doutor falou, não é só a pessoa querer fazer tratamento. Muitas vezes ela não tem o apoio dentro da casa. Ah, é frescura, você é hipocondríaco, você é preguiçoso. Então, a vontade de achar, procuro, faço muitos exames, nada dá errado. Então, peraí, deve ser já que é coisa da minha cabeça mesmo? Será que eu que estou colocando? Relacionamentos acabam, pessoas não têm apoio. Então, elas querem achar o que tem, mas muitas vezes não têm esse apoio que é fundamental nesse momento onde está ali, procurando um médico. Porque é aquilo, até você achar o médico, o reumato, que vai te ajudar, você já foi no clínico, você já foi em tudo. E você acha que qualquer doença é. Então, muitas vezes, é uma doença que te deixa assim. Além de invisível, você está sozinha, porque você tem que persistir. E você não pode duvidar da sua própria dor, porque muitas vezes até a própria pessoa duvida que aquilo realmente é real. Então, achar um médico humanizado que vai pegar na tua mão e falar, olha, não é comigo, mas tem outro colega, tem outro, e vai te direcionando e acreditando em você, a escuta é muito importante, porque muitas vezes ela não tem dentro da casa. E ela começa socialmente a se isolar. Da família, do marido, fala que não tem a dor, fala que um remedinho melhorou. Então, muitas e muitas coisas. Quando a gente vê aí, vai para um quadro de depressão muito grande. A maioria dos meus pacientes que têm fibromialgia são mulheres de 30 a 50 anos, que se calaram durante muitos anos por não ter ali um apoio. E foi a hora que ela falou, não aguento mais, eu tenho que assumir o que eu tenho, eu tenho que ir atrás, de algum jeito, sozinho ou não. E vem a depressão, a ansiedade, acarretam outros problemas. Então, para chegar no doutor, para ter o discernimento, como a Joana falou, primeiro precisa o quê? Acreditar em você, né? Acreditar na dor, que ela realmente existe. Porque muita gente trata isso como uma banalidade.
0: E essas outras doenças, como a depressão, transtorno de ansiedade generalizada Sim. também, que pacientes costumam ter, eles vêm como consequência disso, de tudo isso que você acabou de falar, ou é associado?
7: Então, nós temos as comorbidades também, mas também tem, a gente não pode deixar de colocar aquele paciente que já tem a depressão, a ansiedade e que isso agrava. Quando não é compreendido, quando não é escutado, que ele sente sozinho, ele se isola, ele começa a ter mudança de humor, sono, e tudo isso acarreta. Então vem a ansiedade, eu não aguento mais de dor, eu não consigo fazer nada, porque dói da ponta da cabeça à ponta dos pés, e a pessoa não entende. É a queimação, como a Joana falou, é como o doutor falou, são anos batalhando em cima disso. Será que eu vou? Será que eu não vou? Será que estou no caminho certo? Será que esse médico vai? Será que esse exame de novo? De novo eu tenho que marcar? Então a ansiedade por querer parar aquela dor, que paralisa a sua vida, e automaticamente a depressão, porque não consigo fazer nada. Eu me sinto inútil, eu não consigo cuidar de um filho, eu não consigo trabalhar, não consigo focar. Isso mexe muito. Então, existe sim o depressivo, o ansioso, que a gente não pode generalizar com a fibromialgia. E tem muitas vezes, mediante o caso de dor excessiva, porque imagina você conviver com dor 24 horas. Você não aguenta. E não, mas quando você não tem apoio, você não tem medicação, né? Não tem tudo isso. Porque ali é achar a medicação certa, é achar o médico certo, o tratamento certo, porque cada um é cada um, é singular. Então, acompanha assim, bem as comorbidades, como depressão, ansiedade, mudança de humor, entre outras coisas.
1: Joana, você ouviu muito que era frescura, que você estava com preguiça. Acho que preguiça é um negócio horrível de ouvir. A frescura também, né?
5: Frescura, má vontade, não é? Aí, não menosprezando o doutor aqui do nosso lado, mas muitos profissionais falavam...
1: Outros profissionais.
5: É, outros profissionais falavam que era coisa da minha cabeça. Isso me deixava muito, muito triste, porque eu falava, é real, eu estou sentindo, né? Não estou louca, né? Então, e é assim, eu sei que eu tenho uma depressão por conta da fibromialgia e sabe, tento trabalhar todos os dias, né, ela, por conta disso, porque a incapacidade faz isso conosco, né?
1: Eu acho importante a gente falar dessa questão de nem alguns profissionais da área entenderem ainda existe esse preconceito. A sociedade, como a Cíntia falou, mas também até médicos, né, profissionais.
5: Sim, com certeza.
1: Como foi para você quando você ia... Tá, que faz 30 anos, hoje eu espero que esteja melhor. Mas quando você ia falar para um profissional que você estava sentindo, o que é que você costumava ouvir de profissionais também?
5: Ele falava que eu tinha que procurar um psiquiatra porque era coisa da minha cabeça, né? Isso me deixava muito triste. Tanto é que quando hoje, né?

0: com fibromialgia, né? Então, assim, é um todo, né, que nos faz levar que hoje, né, os profissionais de saúde estão um pouco mais humanizado, mas ainda existe. Existe muitos, muitos, muitos. Eu fico muito triste, né, em ouvir essas coisas, né? Por isso que o certeiro é o reumatologista, que lá ele
1: Mas
0: vai
1: sabe uma coisa
0: saber.
1: que eu percebo muito em cima disso? As pessoas, primeiro, elas têm que passar pelo próprio preconceito
0: Sim.
1: de realmente ir atrás do
0: Também.
1: médico certo.
0: É.
1: Não é porque o médico deu certo com a vizinha, com a amiga, que vai dar certo com você. Cada profissional tem o paciente certo. E a gente vê, não só, eu digo também na minha categoria, né, como psicanalista, muita gente olha e fala assim: ah, isso é frescura, dá um remedinho, encaminha para o psiquiatra, coleguinha. E não é
0: Se até
1: assim,
0: o
1: é
0: psicanalista
1: entender.
0: disser alguma coisa dessa para você, você vai acreditar que é coisa
1: Sim,
0: da
1: você
0: sua
1: está procurando um
0: cabeça. Sim.
1: profissional. O profissional fala, você não está conseguindo expressar a sua dor. Nenhum exame fala, você fala: caramba, o problema sou eu então.
0: Tem
1: E aí,
0: alguma
1: tem uma
0: coisa
1: hora que você
0: errada.
1: cansa, porque
0: É.
1: cansa também você bater
0: Cansa.
1: portas e portas e portas e ouvir a mesma coisa. Às vezes até a incompreensão do outro acaba sendo a sua própria verdade. E você duvida disso. Por isso que um médico humanizado, aquele que vai escutar, bateu na porta, não sentiu no coraçãozinho, troca 10, 15, 20 vezes se necessário, até achar um médico, né, doutor? Que vai lá e olha, que analisa, que te escuta. Ele precisa te escutar. Hoje a gente não vê mais nenhuma classe as pessoas sendo escutadas, elas estão necessitadas de falar: eu respeito a tua dor, não compreendo, não entendo, mas
0: É
1: bora
0: tão
1: lá.
0: simples.
1: Sabe? É isso
0: Nosso
1: a
0: médico
1: necessidade. Sim, mas é.
0: humanizado aqui.
1: É,
0: Explica.
1: não, o
0: Só
1: doutor
0: que
1: aqui.
0: uma, só,
1: Sim.
0: elas falaram vários pontos importantes, né? Então a Cíntia falou essa questão de o próprio paciente aceitar o diagnóstico. Então, quando você aceita o diagnóstico, quebra o preconceito com você mesmo, você começa a se enxergar melhor e a se posicionar melhor perante as pessoas que realmente interessam. Então, essa aceitação do diagnóstico muitas vezes também é difícil, Muito
1: né? Então,
0: difícil.
1: porque a dor, a fadiga, o cansaço é tamanho que o paciente não acredita que não tem alguma coisa muito grave, assim, grave que
0: Sim.
1: eu falo no sentido de ser um tumor, ser uma infecção
0: Sim.
1: grave, entendeu?
0: Não se leva a
1: Então,
0: sério
1: e
0: tanto a
1: porque
0: dor
1: você não
0: crônica,
1: tem um
0: não.
1: exame, né, de sangue, de imagem, que mostre que dê positivo para a fibromialgia? Não existe isso.
0: Existe ainda,
1: Existem exames
0: infelizmente.
1: que dão negativos para outras doenças e que a gente exclui. Então, né, então o tratamento começa a partir desse momento em que a pessoa aceita o diagnóstico, para depois aceitar o tratamento. Aí cada paciente vai ter um plano terapêutico diferente, que pode ser mais a parte psicológica, mais a parte física, mais a parte medicamentosa, mas existe essa necessidade de ser multidisciplinar. E a
0: Foi
1: gente.
0: difícil aceitar o diagnóstico,
1: Nossa, eu
0: Joana?
1: chorei por muitos dias, porque eu falei, não é possível que eu tenho isso, que não tem cura, né?
0: Porque não adianta falar que tem cura, porque não existe, né? Eu ainda alcançarei isso, a cura, mas, né? É
1: Tem uma
0: meio complicado.
1: comparação que eu
0: É.
1: falo
0: Sim.
1: que é que às vezes é um pouco, né, abstrato para se entender. Eu falo que como se fosse uma enxaqueca do corpo.
0: Sim.
1: Porque a pessoa que tem
0: Nossa, faz
1: enxaqueca,
0: sentido. É.
1: ela tem dor de cabeça, aí você faz uma ressonância, você faz eletroencefalograma, você faz exame de sangue e não tem nada. E você tem um diagnóstico de enxaqueca e a pessoa aceita. Então, e ela vai ter essa condição crônica, que não é progressiva, que não vai ser virar outra coisa diferente, e assim a fibromialgia. Então eu digo: olha, é uma enxaqueca do corpo, a gente vai tratar e vai dar certo. A gente vai encontrar o esquema, a medicação, o psicólogo, fisioterapeuta, educador físico, a outra intervenção que seja necessário para cada caso.
0: Mas a
1: Sim.
0: fala do doutor, que é o essencial, foi o que ele falou. Vamos, não é você estar sozinha. Porque o
1: Sim.
0: paciente muitas vezes se sente sozinho. Quando o médico ele fala assim: vem cá, segura na minha mão e vamos tentar tudo que a gente pode. Não deu? Passa com esse colega, passa com esse outro, sabe? Quando vem aquela equipe que te abraça. Porque a gente está falando de uma pessoa que sente dor 24 horas, uma dor invisível. Então aquilo ali mexe com a cabeça, com o físico, casamentos acabam, filhos acabam vendo a mãe como incapaz para muitas coisas, os vizinhos, a sogra chama de preguiçosa, a nora, envolve tantas e tantas coisas. Então quando você pega um médico que chega para você e fala assim: vem cá, vamos juntos nessa jornada, vamos até o final, até o limite, seja para ajudar na tua dor, no teu psicológico, para te fortalecer. Porque assim, falamos da aceitação da fibromialgia, mas para pensar, como o doutor falou, é uma enxaqueca, todo mundo tem alguma coisa peculiar. Então vamos olhar aquilo com mais respeito.

0: Lembrando quem segura a tua mão até o final, seja através da fisioterapia, do doutor, da parte mental, porque tudo é um conjunto, a gente tem que estar pronto para tudo. Porque preconceito a gente passa com tudo. Se já passa com o que é visto, imagine com o que não é, né?
1: Mas isso é, eu costumo falar para o paciente assim, olha, a gente vai fazer uma parceria aqui. Eu faço a minha parte, mas você tem que fazer a sua também. Porque como é uma doença crônica, a responsabilidade é muito maior até do paciente do que da gente, porque a gente dá o diagnóstico e a gente mostra o caminho que os caminhos que você pode seguir. Então, se você não aceitar, se você não seguir algum desses caminhos, não vai cair do céu para você. Então você tem que ter essa tomada de decisão também por parte do paciente, de também se tratar, de procurar terapias e achar às vezes o profissional que encaixe melhor, né? Porque às vezes a gente diz assim, ah, não bateu, né?
0: Pois
1: E
0: é.
1: tudo bem, tá tudo certo. A gente sabe que muitas vezes não
0: Verdade.
1: rola uma empatia de cara, então você tem todo o direito de procurar outro profissional. Então, isso a gente encontra, Cíntia, não só na fibromialgia, mas em outros processos de dor crônica, que hoje em dia nós tratamos um pouco mais precoce. Por exemplo, paciente com artrite reumatoide ou com espondiloartrite, você trata aquele paciente, ele não fica com nenhum estigma. Ele não fica com deformidade de mão, de coluna, só que muitas vezes sente dor. E aí ele fala disso e muitas vezes não acreditam, porque, visivelmente, aparentemente, ele está saudável.
0: Tá bem. A fala, né, doutor? Você tá tão bem hoje.
1: É,
0: Você nossa, tá
1: tão
0: tão
1: bem, tão
0: bonita. Você nem
1: linda.
0: parece que tem isso, não é, doutor? Uma coisa que se fala muito.
2: Muito.
0: E aquilo que o doutor falou, não adianta o doutor fazer a parte se o outro lado não faz. Mas também, você imagina a pessoa passar. Tem ali um profissional que segura a tua mão. Você quer resolver, mas você tem todo, né, um externo que não te apoia. Que te critica, que aponta. De novo no médico, mais um exame, como custa caro. Nossa, assim, enquanto você não achar alguma coisa, enquanto quem procura acha. E aí vai indo. Então você também tem que estar fortalecida para que você possa falar: peraí, o outro pode criticar, mas eu achei o médico que me escuta, eu achei a fisioterapeuta que vai me ajudar com a minha dor. Então eu também tenho que chegar e pôr limite, o limite do outro, até onde pode o outro chegar e falar: isso é preguiça, ah, vai, para com isso daí, você é que não gosta de trabalhar mesmo. Então a hora que eu falo: peraí, isso aqui é minha vida, só eu sei o que eu passo, só eu sei o que eu sinto.
2: E que
0: É a
2: bom que
0: hora
2: quem
0: que chega.
2: procura acha, né? Essa é a ideia. Se
0: Sim.
2: está sentindo dor, tem que achar um diagnóstico e tem que procurar até achar.
0: Isso.
2: Mas ainda bem, é por isso que a gente está discutindo aqui, é importante a gente informar as pessoas e também, ainda bem, há mudanças acontecendo. Inclusive, a gente, uma lei federal em vigor desde o ano passado reconhece os direitos e benefícios para pessoas com fibromialgia, tá? Esse assunto tem sido tratado com muito respeito. Aqui na Alesp, várias ações dos parlamentares buscam propostas públicas para atender quem sofre com a doença.
3: Agosto de 2025, um seminário reuniu diversos especialistas da área da saúde para debater o reconhecimento sobre síndrome de fibromialgia. Pacientes que enfrentam as limitações impostas pela doença, como dores crônicas e fadiga extrema, foram ouvidos.
4: A fibromialgia não está sendo reconhecida como deficiência pelo diagnóstico. Não é o diagnóstico médico que dá o reconhecimento. O que dá o reconhecimento, de fato, são as limitações, as barreiras biopsicossociais que nós enfrentamos diariamente.
5: A grande verdade é que nós formamos médicos no Brasil que não têm a capacidade de diagnosticar essa população fibromiálgica, né? E assim como a gente tem um diagnóstico, pacientes que chegam no meu consultório diagnosticados com fibromialgia, que não têm fibromialgia, que tem espondilite anquilosante, artrite reumatoide, outras patologias, eu tenho pacientes que são diagnosticadas com outras coisas e que são fibromiálgicos. Finalmente, depois de 24 anos, eu consigo ver a sociedade brasileira falando sobre dor. Que incrível isso!
3: Também busca por políticas públicas que atendam às necessidades de portadores com a fibromialgia. Foi aprovado em 2024 um projeto de lei que reconhece pacientes de fibromialgia como PCD, pessoas com deficiência, garantindo efeitos legais e de direitos. A proposta foi vetada pelo Executivo, mas está de volta em tramitação na Casa. Agora, através de um novo projeto de lei com a autoria dos deputados Rafa Zimbaldi e Letícia Aguiar, do PL. que prevê a alteração da Lei nº 14.705 de 2023 sobre o Programa Nacional de Proteção dos Direitos da Pessoa com Síndrome de Fibromialgia. O PL tramita agora na CCJ, a Comissão de Constituição e Justiça da Alesp.
6: O poder público tem que garantir a qualidade de vida a todas as pessoas, especialmente aquelas que enfrentam as condições crônicas que comprometem sua autonomia e bem-estar. E a fibromialgia não é apenas uma dor, ela também exclui, gera preconceito e a falta de compreensão. Né? E a gente vê isso que é presente na vida de todos os fibromiálgicos. Eu tenho certeza que nós vamos regulamentar essa legislação aqui no estado de São Paulo para garantir todos os direitos das pessoas com fibromialgia. Então, o que nós buscamos é o direito dessas pessoas terem, né, as condições reconhecidas mesmo como deficiência. Quando você precisa não estar no seu trabalho, não é frescura. Né? Não é algo, porque essa pessoa é preguiçosa, é fresca. Não, muito pelo contrário. É uma deficiência. Então, tendo isso como deficiência, é algo que resguarda todos os fibromiálgicos.
3: A fibromialgia é uma doença reumatológica grave, que por causa da dor crônica por todo o corpo, afeta a vida profissional e social dos pacientes e prejudica a qualidade de vida. O deputado Luiz Cláudio Marcolino é autor do projeto de lei número 684 de 2025, que busca enfrentar a invisibilidade social e institucional imposta a todos que sofrem com a doença. A proposta está em tramitação aqui na Alesp.
4: É uma conquista gigante. E eu realmente espero que agora a gente consiga dar o mínimo de dignidade para as pessoas com fibromialgia no estado de São Paulo e no Brasil inteiro. E é isso.
2: É o que a gente espera, e como eu disse, há mudanças acontecendo. Uma lei federal, Lei 15.176 de 2025, estabelece que a partir deste ano, tá, 2026, a fibromialgia é oficialmente equiparada à condição de pessoa com deficiência, para vocês terem uma ideia da gravidade a que pode chegar essa doença. E isso garante aos fibromiálgicos, né, direitos a cotas em concursos públicos, isenção de impostos, mas isso é o de menos, principalmente a uma visibilidade em torno desse preconceito enorme que existe em relação à doença. Não é automático, tá? A pessoa não basta ter um laudo médico dizendo que tem fibromialgia, que isso é fácil de ter, mas tem que ter uma avaliação biopsicossocial.
1: Isso.
2: Doutores, o quão importante isso é para dar visibilidade a essa doença? E como eu acabei de falar, né, a sensação que eu tenho é essa. Olha só, isso é realmente sério.
7: Muito.
2: É isso?
1: Sim. A gente leva, assim, o ponto de vista sobre essa lei, não só para reconhecer essas pessoas que têm o diagnóstico de fibromialgia e reconhecer o direito das pessoas que têm, de fato, uma doença mais intensa, mais grave, porque existem vários espectros da doença, então por isso que é necessária essa junta biopsicossocial, mas o que a gente acredita como sociedade é que você, através dessa lei, você consiga mais recursos para o sistema de saúde, para melhorar o diagnóstico e o tratamento desses pacientes. Porque não adianta só dar o diagnóstico desse paciente e aquele direito, se eu não dou condições de medicação, de médico que seja, né, especialista na área, de centros de reabilitação com fisioterapeutas, educadores físicos, terapeutas ocupacionais, psicólogos. Então, não adianta só eu dar esse nome, dar o diagnóstico e dar os direitos. Eu tenho que também oferecer meios para que o paciente se trate. Então, isso é um passo inicial para que essas políticas públicas de tratamento sejam incrementadas. Então, isso é importante.
2: Até porque o tratamento, né, doutor, ele é caríssimo para uma pessoa numa situação de maior vulnerabilidade social, para conseguir se tratar. ter acesso a essa junta médica devidamente, claro, nós temos o Sistema Único de Saúde, que bom. Mas mesmo assim, se ela for correr atrás de um tratamento particular...
1: Sim, até porque o tratamento principal da fibromialgia é não medicamentoso. Os medicamentos ajudam, mas a fisioterapia, o exercício físico, a psicoterapia, elas são fundamentais nesse tratamento. E você ter esse tratamento não é, barato, né? Então, você precisa de canais para se chegar até esses recursos. Então, isso a gente não vê para a maioria da população. Aqui em São Paulo, a gente tem uma amostra viciada, que nós já temos alguns centros de reabilitação pela cidade, a gente consegue encaminhar alguns pacientes, consegue, inclusive no nosso serviço lá da Universidade Federal de São Paulo, também absorver alguns pacientes, mas a gente vê que isso ainda não é o suficiente para poder tratar essa população. E mesmo as pessoas que têm condições, que têm algum plano de saúde, também se torna oneroso, né? Então, a gente... então, que políticas, né, públicas sejam melhores, direcionadas para esse paciente com dor crônica, até para melhorar a capacidade laboral, para essa pessoa voltar para a sua área de atuação, de mercado, de vida social, de vida diária, como a Joana falou.
2: Quero já falar com vocês sobre a questão da fisioterapia e do tratamento, obviamente, na psicanálise, né, na terapia. Mas eu vou chamar outra pessoa aqui para a nossa conversa, uma pessoa muito importante, porque conviver com doenças invisíveis, gente, é enfrentar desafios que nem sempre podem ser vistos, obviamente. É por isso que eu vou conversar agora, eu chamo para o nosso papo a Sheila Danadio. Ela compartilha, oi Sheila, a rotina de quem vive há mais de 2 décadas com lúpus e recentemente recebeu também o diagnóstico de fibromialgia. Aí, né, Sheila, entre dores constantes, fadiga, adaptações necessárias no trabalho e na vida pessoal, você acho que pode falar muito bem sobre os impactos físicos, emocionais dessas doenças crônicas e como é que você busca, hein, Sheila, manter a rotina ativa mesmo diante das limitações que você foi encontrando pelo caminho e também, né, o susto desse diagnóstico, desse segundo diagnóstico de fibromialgia. Boa tarde, seja bem-vinda.
7: Boa tarde a todos, boa tarde, Vânice. Eu gostaria de agradecer a vocês por ter falado desse assunto, pensado nesse assunto. Eu estou sem o microfone, porque eu estou de férias, não sei se está dando
2: microfone.
7: Mas está dando para me ouvir.
2: Está dando para ouvir perfeitamente, pode ficar tranquila.
7: Então, tá certo. Obrigada pela oportunidade de conversar com vocês. E realmente, eu fui diagnosticada com lúpus, numa gravidez, e eu acabei perdendo um bebê por conta de uma trombose na placenta. E daí eu descobri o lúpus eritematoso sistêmico, né? Que é o que acomete os ossos. E nesse tratamento do lúpus, eu sempre tive a manifestação dele, ela veio com dores reumáticas, né, nas articulações. E daí o que houve? Eu acabei seguindo com o tratamento, tive uma outra crise pulmonar, e até então eu venho meio que controlando o lúpus na medida do possível, né? E há pouco tempo, né, eu estava até comentando com o pessoal da sua produção, há pouco tempo, acho que cerca de uns 2 anos, eu tive uma sequência de fadiga, muito seguidas uma da outra, muita dor, muitos problemas pela manhã, o lúpus ele já traz um problema matinal, que é uma resistência que a gente tem. Mas estava demais, estava sendo praticamente o dia todo, e a medicação não segurava, né? A medicação normal, estava, não sei se pode falar nome de medicação aqui, mas eu estava tomando muito Tramadol para poder segurar, até que na psiquiatria foi constatado que eu poderia estar com a fibromialgia, né? Isso poderia ser algo da fibromialgia. Levei isso para a reumatologia, a gente começou a falar a respeito, e foi trocada a minha medicação psiquiátrica, porque quando você passa muito tempo numa doença crônica, né, eu tô com 50 anos, eu descobri o lúpus aos 27, né? E antes do lúpus, eu tive uma outra doença chamada aplasia de medula óssea, que é prima da leucemia, e ela veio por conta do lúpus, né? Então, a minha enfermidade base ali, tanto para fibro, tanto para aplasia de medula, era o lúpus, né? Só que foi demorado diagnosticar o lúpus. Então, como vocês estavam conversando aí, a dificuldade de ter um diagnóstico, ela é real até nos dias de hoje, né? Então, o fato da gente ter várias terapias, vários médicos de diversas especialidades atuando e conversando, ajuda a identificar. E daí, o que, que foi feito, né? Eu tomo duas medicações, né, em conjunto para a depressão, né, que ela acaba tendo, como eu estava dizendo, um longo tratamento, uma doença invisível, né, que não é fácil, e acaba deprimindo mesmo, e apesar de ser uma pessoa super e muito ativa, quem me conhece sabe. E daí, nessa conversa, que foi encontrado aí uma possibilidade de usar um antidepressivo que ele tivesse também uma influência na dor, né? Não sei se pode falar de especificação, mas é a duloxetina. Então, a duloxetina, ela além de tratar a depressão, né, que é uma depressão moderada que eu tenho, ela também auxilia na questão da dor. Então, eu vou dizer para vocês, não melhorou 100%, mas diminuíram bastante as crises de fadiga, mas eu vou contar um pouquinho de como funciona a crise de fadiga para uma pessoa que tem lúpus e fibromialgia, né? No meu caso, que estou em tratamento, tomo hidroxicloroquina, né, que é a medicação específica para o lúpus, que é um antimalárico. E quem sabe da timamária, dengue, essas enfermidades assim, é uma dor absurda que a pessoa sente, né, nas juntas e tal. Então, a hidroxicloroquina é usada para malária e também no tratamento do lúpus. Não sei se tem a ver com essa dor, né, generalizada que a gente tem, mas é o que funciona para o lúpus em si.
2: Como é que então, você adaptou que sua rotina frente a essas crises, Sheila? Queria que você explicasse a crise em si, principalmente a de fibromialgia, mas e como você teve que mudar a sua vida, a sua rotina?
7: Então, eu sou uma pessoa muito ativa, trabalho com eventos, né? Então, a gente não tem muito um horário fixo, né? Então, são às vezes 8, 10, 12, 14 horas trabalhando naquela pauleira, e eu vou te confessar, eu não sinto muito na hora, né? Estou naquela adrenalina do pré-evento, durante o evento, é uma maravilha. Mas no dia seguinte, é uma prostração que, assim, não é preguiça, né? É muito diferente de preguiça. É um cansaço que, se você dorme, você não descansa. É algo que ele atinge, assim, do fio da cabeça até a planta do pé, né? Parece que você tá ali com tudo muito sensível, né? Algo, de repente, com uma dor para a pessoa que não tem, fosse algo controlado, aceitável. Para quem tá numa crise, tudo incomoda demais, assim. E a meditação também não, naquele momento, não ajuda muito, porque parece que você fica num estado de amortecimento ou adormecimento, mas parece que a dor continua ali, né? E não é uma dor aguda. Não sei se eu vou conseguir explicar. Não é uma dor aguda, mas só uma dor. Parece uma inflamação, aquela coisa que fica meio assim.
2: No corpo inteiro geral, também. Mesmo.
7: O corpo inteiro. E no trabalho, eu sou muito grata a Deus, porque todos os trabalhos por onde eu passei, sempre me acolheram muito na questão dessa doença invisível, né? Porque eu sou uma pessoa muito produtiva, as pessoas veem e sabem, veem também que quando eu entro nessa dia de fadiga, o meu semblante parece que cai, né?
2: Parece que impactou tua vida profissional, então, também, Sheila.
7: Com certeza, com certeza. Eu poderia produzir muito mais do que eu produzo, mas, graças a Deus, eu tenho tido oportunidade de ter algumas pausas, né? Pós-evento, fazer alguma coisa, às vezes, pelo menos no período da manhã de casa, pelo celular, para a gente não se tornar tão, não se sentir tão inútil, né? Porque vem vindo essa sensação, né? Porque as pessoas te olham e falam, imagina, você é ativa desse jeito, né? Às vezes trabalhando até muito mais que outras pessoas que têm uma saúde perfeita e tal. E, de repente, a pessoa te vê bem num dia e no outro parece que você é outra pessoa, né?
2: E Sheila,
7: não consegue nem lavar. Pois não.
2: Desculpa, não consegue nem lavar, não consegue fazer nada?
7: Lavar os cabelos.
2: Imagino. Sheila, a gente está aqui no nosso sofá também, tem um reumatologista. Teve uma coisa que me chamou a atenção da sua fala. Você está tomando duloxetina para depressão. E aí, o Fábio, o doutor Fábio que está aqui com a gente, tá, Sheila? Fábio, isso é normal? É o tratamento você tomar remédio para dor crônica e também associado um remédio para depressão ou para ansiedade? Como é?
1: Sim. É muito interessante a fala da Sheila, né? Porque ela trouxe essas informações de uma forma clara e a gente vê como é importante o paciente ter esse conhecimento, saber o que está ocorrendo no corpo, né? E aquilo que eu falei anteriormente é que você ter uma doença crônica que afeta o sistema musculoesquelético não exclui a possibilidade de você ter a fibromialgia junto. Como a Sheila falou, ela tem lúpus, que é uma doença inflamatória, sistêmica, autoimune, e ela chegou num ponto com muita dor, provavelmente o colega viu que a doença inflamatória estava controlada, e aí a gente chega nesse diagnóstico de fibromialgia associada. E aí a gente lança a mão, não de medicamentos que são imunossupressores, que vão ser anti-inflamatórios, a gente lança a mão de medicamentos com ação na dor crônica, que é isso que a Sheila falou, que não é aquela dor aguda de uma pancada, de você ter batido o pé, é uma dor que ela é centralizada. Essa dor, ela tem origem central, você tem um desequilíbrio no sistema nervoso central do controle da dor periférica. E aí, um termo que eu uso é que existe um triângulo, não amoroso, mas um triângulo entre dor, humor e sono. Porque as áreas do cérebro e também os neurotransmissores responsáveis por essas funções, eles estão parecidos. Então, é comum você ter alteração de dor crônica, essa questão do humor também e essa alteração do sono, que é não restaurador. Como a Sheila falou, que ela acordou no outro dia parecendo que não tinha descansado. Agora, só um lembrete que é muito importante, que eu vi o vídeo passando de alguns pacientes com um déficit motor importante, com andadores, lembrar que se tiver algum sintoma, algum sinal motor, articular, neurológico, que esteja estranho, o diagnóstico nós reavaliamos, porque pela fibromialgia você não chega num estágio daquele. Então você precisa reavaliar sempre o diagnóstico, porque você pode ter outras doenças associadas. Então, é importante isso. E a duloxetina é uma medicação, a gente fala porque é o nome da base, né, da base química, não é do nome comercial.
2: Do composto.
1: Que é uma das medicações que aumenta a serotonina, que aumenta a noradrenalina. Com isso, melhora também a dor crônica. Então, ela não age diretamente na doença autoimune, mas ela melhora a qualidade de vida, né, e a questão da dor crônica e da fadiga, como a Sheila testemunhou para a gente. Nada melhor do que alguém que tenha condição e que fala e diz que melhora, que funciona, para poder encorajar, né, os outros pacientes que você pode também ser bem-sucedido no tratamento.
2: Sheila, para a gente terminar rapidamente, é isso que o Fábio falou, tem que encorajar, tem que fazer o tratamento, né? Sem o tratamento, não dá para viver.
7: Não, não dá. E não é só um especialista, né? Como o doutor estava falando, né? E como eu disse também, podem haver outras doenças autoimunes associadas, né? No caso, o lúpus. E eu queria fazer uma pergunta rapidinho para o doutor Fábio. É uma dúvida minha, me perdoem, mas é um tanto que curioso. O meu pai, ele tem artrite reumatoide. A minha mãe tem síndrome de Sjögren e fibromialgia. E eu tenho lúpus e fibromialgia. São todas doenças autoimunes. Isso seria, posso considerar aqui, genético?
1: Assim, existe um fator hereditário em doenças autoimunes, sim, não é um fator, não é o único fator, não é um fator tão predominante, mas existem sim famílias que têm. Então, se você tem alguém na família com artrite reumatoide e com Sjögren, você tem um risco aumentado de ter uma doença autoimune nesse espectro, tá? Então, no espectro autoimune. Então, existe sim esse aumento no risco de você ter mais predisposição de ter uma doença autoimune. E da mesma forma, até a fibromialgia, porque alguns estudos demonstram que existem genes, né, que existem alterações genéticas que são comuns a pessoas da mesma família. Então, com isso, explica muitas vezes você ter uma ligação familiar.
2: Muito obrigada, Sheila. Olha, foi um prazer falar com você. Foi muito importante, na verdade, falar com você e ouvir mais um testemunho disso, tá? Seja sempre muito bem-vinda. Até a próxima, Sheila.
7: Obrigada pela oportunidade.
2: Tchau. E olha só, gente, essa questão que a gente está falando direto de dor constante, cansaço, limitações fazem parte da rotina de milhões de brasileiros que convivem com essa doença, né? Com doenças crônicas como a fibromialgia. Mas a prática de exercícios físicos, quando orientada corretamente, pode ajudar no controle dos sintomas, melhorar a qualidade de vida. Bora então falar ao vivo com o Vinícius Weiner. Oi, Vinícius, onde é que você está? Boa tarde.
8: Oi, Vânifer, boa tarde para você, boa tarde para todo mundo ligado aqui na TV Alesp, na revista Alesp. Eu estou justamente, ó, no lugar que muita gente conhece, senão a maioria, tá? E é nesse lugar aqui, ó, academia, lugar de exercício físico, principalmente para quem sofre dessas dores ou quer prevenir nessa doença que a gente está falando a todo momento, porque é através dos exercícios físicos que muita gente tem enfrentado essas dores, essas doenças. Quem vai falar sobre isso com a gente é o Murilo Espina, ele que é fisioterapeuta, também um profissional da educação física, e ele que vai explicar para a gente, né, como é que o exercício físico pode realmente ajudar as pessoas que sofrem tanto com esse tipo de dor, que não é fácil, né, Murilo? Boa tarde.
9: Boa tarde a todos. Essa patologia, a fibromialgia, ela vem com característica de dores musculares, né, crônicas, né, com mais de 3 meses, né, e essas dores elas acabam acometendo diversas partes do corpo. E o exercício físico, né, o exercício frequente, ele acaba conseguindo modular essas dores, né, e dando uma condição melhor para que as pessoas consigam até dormir melhor, que o distúrbio do sono é uma das características de quem tem fibromialgia.
8: Agora sim, é um pouco contraditório para as pessoas que não sabem, né? Como é que eu estou com dor e venho para a academia, como a gente está vendo aqui, muita gente nesse horário mexendo o corpo.
9: Acreditava-se antes que era uma patologia que acometia os músculos diretamente, mas hoje a gente entende um pouco mais sobre a patologia e diferente de outras patologias reumáticas, ela não causa inflamação nos tecidos e nas articulações. Então, é um problema mais da modulação da dor via sistema nervoso central. Então, a gente conhecendo melhor, né, a patologia, a gente consegue entender que o exercício físico modulado e passado de forma individualizada, gradual, de forma lenta e com uma evolução gradual, ele vem conseguindo ajudar essas pessoas a ter um controle melhor da dor e, consequentemente, também um sono e uma higiene do sono muito melhor, consequentemente, melhorando a fadiga.
8: Olá, Murilo, eu tenho uma dúvida aqui que é da maioria. Quais são os principais exercícios ou os mais indicados para quem tem a fibromialgia?
9: Isso, a gente vem acompanhando aí ao longo do processo de desenvolvimento dessa patologia. Por anos, acreditou-se que somente os exercícios aeróbicos contemplavam esse tipo de patologia. Mas hoje em dia a gente tem referências bibliográficas muito importantes, dando a entender para a gente que também o exercício resistido, o trabalho exatamente na musculação, com exercícios com faixas elásticas, exercícios de equilíbrio, exercícios também visando mobilidade e alongamento, eles contemplam uma melhora dessa modulação da dor.
8: Qual é a orientação que você traz aqui para o nosso telespectador, as pessoas que estão enfrentando algum tipo de dor ou que suspeitam, né, da doença mesmo, qual é então sua indicação?
9: A indicação é para que você comece devagar, tá? Avaliação da dor 24 horas pós o exercício, das 24 a 48 horas pós exercício, para que o profissional da saúde, o profissional de educação física, o fisioterapeuta, consiga, na sua próxima sessão, modular o seu treinamento, modular a sua, os seus exercícios de acordo com o que você apresentou. Então, é um treino individualizado, fugindo daqueles protocolos padronizados, o que dá a entender para a gente que a frequência do estímulo, ele é mais importante do que a intensidade.
8: Bom, Murilo, já eu converso mais com você, tá? Vou pedir licença, que vou passear, viu, Vânifer? Que eu conheci essa turma aqui da academia, olha, tô com duas Marias aqui que são um exemplo, né? Dona Maria Helena, ela já é aposentada, também sofre com as dores, eu já soube através do seu fisioterapeuta. Como é que tá a vida hoje depois desses exercícios? Tô vendo aqui, ó, 1h24, a senhora tá aqui na academia.
10: Isso, e já fiquei de manhã, 1 hora também aqui. Fiquei no treino com ele. Eu venho de terças e quinta.
8: E como é que está a vida da senhora depois dos exercícios?
10: Ótima, ótima. Eu só não gosto do frio, porque quando às vezes eu sinto alguma dor, mas eu venho para cá, faço o exercício, acaba.
8: A senhora não deixa de fazer o exercício?
10: Não, eu só falto que nem eu falei, né? Quando eu preciso ir ao médico, fazer exame, mas do contrário eu não falto.
8: Bom, eu soube que a senhora tinha umas dores, a senhora já conversou comigo antes. E depois dos exercícios, como é que está hoje a vida da senhora?
10: Tá ótima, do que eu tinha e pela minha idade também, né? Porque com a idade tudo vai piorando, mas...
8: Posso perguntar a idade?
10: 77.
8: 77 anos.
10: E fazem 3 anos que eu comecei a fazer por causa do joelho, que eu nunca tinha feito fisioterapia. E foi isso que curou meu joelho, foi a fisioterapia que ele fez em mim.
8: Bom, né, Dona Maria? Boa sorte. Hoje ela está aqui, viu, Vânifer? Agora, falando em idade, essa outra Maria aqui, ela é incrível. Eu vou perguntar, viu, Vânifer? Já perguntei antes se eu podia falar da idade. Qual é a idade da senhora?
11: Graças a Deus eu tenho 80 anos.
8: Ó, Vânifer, 80 anos no início da tarde já na academia. A senhora tem algum tipo de dor ou já eliminou as dores? Eu soube que tinha uma dor no joelho.
11: Só. O resto não tem mais nada de dor, não. Tomo remédio nessa vida pra nada.
8: E a vida da senhora, Dona Maria, é sempre isso? Exercícios com fisioterapeuta? Foi dessa forma que a senhora se livrou de todas as dores e se preveniu também?
11: Olha, eu faço exercício há muitos anos sozinha. Eu já fui até para Aparecida do Norte a pé. Eu faço muita caminhada, eu faço exercício. O Murilo eu conheci agora. Agora que eu vim aqui por causa do joelho, mas eu não estou inteira.
8: E mesmo com a dor no joelho, está aqui?
11: Agora não está doendo, não. Já melhorou, já com o exercício que eu fiz com ele, já melhorei.
8: Bom, viu? Parabéns, tá?
11: Muito obrigada.
8: Tá aí, Vânifer, 80 anos, um exemplo, né, Murilo? Vou chamar o Murilo aqui novamente, um exemplo que o movimento no corpo realmente previne e cura, né?
9: A gente tem os quadros de dores crônicas, né? Algumas pessoas vêm com dores articulares e aí, junto com as dores articulares, essa dor melhorando, as outras dores automaticamente, na modulação da dor, aumenta o tempo de sono, aumenta a qualidade de sono, vem o bom humor, de volta o bom humor, então a pessoa sem dor consegue aderir mais à prática. Então o importante é que elas consigam sempre manter aquela rotina. Então a rotina é importante nesse tipo de doença crônica, de dores crônicas, a rotina é mais importante do que a intensidade.
8: Bom, quem mora em lugares mais frios, como São Paulo, por exemplo, que o tempo muda a todo momento, a gente está num período que é bem mais frio, hoje, por exemplo, está frio, né? Então isso dificulta ainda mais, né? Mas quem mora em regiões mais quentes também, onde o clima não é tão frio, também sofre, né?
9: também sofre igualmente, né? Porque, como eu disse, a modulação das dores e da fibromialgia é via sistema nervoso central. Então, ela muitas vezes independe da temperatura. É claro que na época do frio vai sentir um pouquinho mais, mas as pessoas que moram em regiões um pouco mais quentes também sofrem com essas dores crônicas.
8: Obrigado, então, tá, Murilo, pela entrevista, pelas informações. Tá aí, Ivani. Então, eu vou encerrando, ó, com a imagem dessas duas meninas, né? Quase as duas têm 80, né? Dona Maria Helena está pertinho dos 80 e ela quer chegar e quer passar muito mais, assim com a dona Maria, né? Você quer chegar a quantos anos?
11: 200.
8: 200 anos. Aí, pelo que eu estou vendo...
11: Cabeça boa, andando, cabeça erguida, não assim não. É cabeça erguida que eu quero chegar aos 200.
8: Que bom, tá? Quero ficar na sua turma aqui, tá, Vani? Ó, ela quer chegar aos 200 anos, pelo que a gente está vendo. Eu acho que vai dar certo, porque se 80 ela está assim, ó, vencendo as dores, não está nem preocupada com dor. 1h da tarde, 1h30 da tarde, ela está aqui na academia, ó. Um grande exemplo que os exercícios são realmente de extrema importância para a gente vencer não só a fibro, né, mas outras doenças e outras dores do corpo também, viu, Vânia? Tá aí um exemplo para a gente. Devolvo para você no estúdio.
2: Que exemplos, Vinícius, maravilhosos. Mande um beijo para as duas Marias aí que você encontrou. E, nossa, gente, mais de 80 anos, eu nunca mais vou reclamar de dor, tá, gente, depois dessa. Obrigada, até os 200 anos, viu, Vini? Eu e você também, hein? Tchau. Gente, eu amei, vocês viram aí. É incrível como exercício físico é bom para a fibromialgia. Faz parte do tratamento, né, gente? Sim. Mas eu também já vi, tá? Muita gente com fibromialgia dizendo que nem sempre dá. Porque tem momentos que não consegue fazer exercício físico. Isso acontece verdade. Muito. Inclusive, Joana, você é fisioterapeuta, sim, virou depois que descobriu a fibromialgia.
12: Sim, com certeza.
2: Qual é a sua percepção disso?
12: Sim, é verdade. Tem dia que não temos vontade nem de levantar da cama. Dói tudo, tudo que você imagina, né? Então é difícil para você sair e fazer um exercício. Eu, particularmente, gosto muito de hidro, né? Que eu acho que é um exercício que não tem muito impacto, né? Mas eu sei o que eu devo fazer dentro de uma piscina, né? Como fisioterapeuta, entendeu? Então eu gosto muito de hidro por conta disso. Mas é o que eu falo, né? Tem dia que você não tem vontade de levantar da cama. Então como é que você vai para uma academia? Ainda mais se está frio, como é que você vai para uma piscina? Chega lá, não sabe se está quente ou não, entendeu? Que já aconteceu comigo, né? Na hidro. Chega lá, está muito gelado, eu ficar pior ainda, porque mais travou mais.
2: O frio piora muito as dores,
12: né? É nosso inimigo número um, o frio. Mas tem pessoas que com calor também, né? Então, e uma coisa bem bacana é assim, depois se você tiver chance eu vou falar, comentar, claro, né, sobre o que me motivou a fazer a fisioterapia, né, para cuidar de mais pessoas. Então, é assim, tem pessoas que não conseguem mesmo fazer exercício físico. É importante? É. Sabe, nem se for uma caminhadinha lá no condomínio, esse tipo de coisa, sabe, um
2: alongamento. Principalmente aeróbicos também.
12: Sim, sim, principalmente, porque isso daí nos ajuda muito. Exercício nos ajuda muito. E ele, sabe, tem que ser assim, ó, lado a lado, sabe, com a fibra, né? Então, é o que eu falo, é um monte de coisas, né? São medicações, são exercícios, são alimentações, né? Tem alimentos que, nossa, inflama muito, né? Nossas células, tipo a lactose, entendeu? Então, eu falo, né? Sempre costumo comentar com as minhas pacientes, enquanto estivermos em tratamento, evita. Não proíba, porque não adianta, né? O proibido é mais gostoso. Então, evita lactose, sabe? Evita abacaxi, evita, sabe? Carne de porco, essas coisas, porque inflamam nossas células. Isso, para nós, é terrível.
2: E no meio desse turbilhão, no olho do furacão, o tratamento, acompanhamento terapêutico, psicológico, nossa, é imprescindível. Não é nem que deve, não é nem que faz parte... Imprescindível, né?
0: Mas aqui, como você falou, eu queria complementar a lei que você disse, né? Por não favor. Adianta nós termos leis se elas não saem do papel. A gente vê lei para tudo, mas não funcional. Como o doutor falou, precisamos de centros de reabilitações, mas funcionais, profissionais capacitados que o governo invistam isso, não é um título. Não adianta ser um fisioterapeuta que não sabe trabalhar com fibromialgia. Não adianta um clínico, um médico, um hidro, que não sabe entender e escutar também. Então, nós precisamos que essa lei saia do papel, que ela seja funcional e que ela dê o apoio. Não importa se você tem convênio ou não, é o direito de quem paga os seus impostos. Então, isso é muito importante, que a gente tenha gente capacitada e que o governo entenda isso. Não é um título que você coloca lá, porque são pessoas que têm dores e precisam ter ali muita paciência para trabalhar com quem está com dor, porque um dia ela está bem-humorada ou não. E a Sheila trouxe um exemplo, assim, belíssimo. Ela trabalha em eventos, falou que às vezes fica a madrugada inteira e no dia seguinte está destruída. Então, quando a gente fala da lei, que fala do PCD, muita gente trata o PCD como o quê? Uma pessoa incapaz. A primeira coisa, as empresas muitas vezes colocam como incapazes e não são. São pessoas que precisam de tratamentos mais especializados, um olhar mais delicado, mas que a base de medicação, com tudo certinho, que o governo faça parte dele, que o médico faça, que os nossos profissionais fazemos e que o paciente também faça, ele consegue ter uma vida como a Sheila tem. Funcional, né, capacitante e não ser invalidado o tempo inteiro. Então a gente também tem que tomar um pouco de cuidado quando a gente fala de PCD. Porque a gente rotula as pessoas, nós estamos acostumados a rotular. Isso também é um peso que leva à depressão, à ansiedade, ao não querer ter ir atrás do seu direito, porque amanhã, se alguém perguntar que eu sou PCD, pronto, eu também tenho esse preconceito. Então, além da minha dor, além da minha família que não acredita, eu ainda vou ter uma sociedade me julgando como incapaz. Sim. Então, a gente tem que pegar tudo isso e olhar com muito respeito, acima de tudo. Nós vimos aí, né, eu não lembro o nome da pessoa, mas ela chorava quando ela falava, né, conseguimos o direito de ser visto, a nossa dor está sendo respeitada.
12: Aqui na Alas.
0: Sim, e você tem que chorar por um direito seu, para alguém respeitar o que você sente. Sabe, chega a ser desumano. Não importa o grau da tua dor, ela existe, ela te incomoda e te paralisa. Então, o respeito é importante, a lei é importante, sair do papel é importante, profissionais capacitados são importantes isso. O fisioterapeuta que entende, o médico que entende, a parte mental que entende. Não é qualquer coisa, não é qualquer profissional. Então, isso a gente tem que trazer de um jeito muito forte. É, porque aí sim a pessoa tem condições, porque ela é capaz de tudo, passa a medicação certa, na hora certa, ser escutada, né, ter os tratamentos para que ela possa ter qualidade de vida. E ela não é incapacitante, então a gente tem que trazer isso, porque aí vem o outro preconceito, se eu virar PCD, e aí? Como eu consigo emprego? Como as pessoas vão me ver?
2: Como é que você lida com isso dentro da sua cabeça?
1: Mas não, uma coisa muito importante foi a gente ver que o Murilo, sendo um profissional de educação física, ele... né, entende da situação e sabe da importância do exercício. Então, a gente tem essa parceria, né, com o físico, com o educador físico, que saiba com o que ele está lidando e que o exercício vai ser benéfico para aquele paciente, para aquela pessoa, e não que ele vai ser proibido de fazer exercício, como era pensado antigamente, muito antigamente. Então, isso é importante, a gente ter essa parceria com os outros profissionais, né? Com educador físico, com profissional de educação física, com fisioterapeuta, com psicólogo. E o exercício é o carro-chefe, né? Então, se for colocar em evidências científicas de estudo, exercícios são as intervenções que são mais eficazes no tratamento da fibromialgia, tanto para dor, fadiga, qualidade de sono e também para capacidade funcional. E aí você vai achar o exercício certo para cada pessoa. Então, por exemplo, a Joana gosta de hidro. Eu já não gosto de hidro.
2: Não, obrigada.
1: Então, eu já prefiro fazer a inframusculação. Então, você adapta de acordo com o gosto, né, com as opções e a decisão também compartilhada com o paciente. Porque isso você tem que começar também com doses homeopáticas. Então, você vai gradualmente aumentando para que aquele exercício não... provoque uma crise de dor e, com isso, você vai voltar de novo para estaca zero e o paciente vai ficar com o que a gente chama de cinesiofobia, que é o medo do movimento, porque ele acha que, se ele fizer um movimento, ele vai piorar da dor. Então, esse processo precisa ser quebrado para que tenha uma progressão benéfica no plano de tratamento.
2: E eu me pergunto, gente, como a gente vai enxergar através de uma doença que não é apresentada em exames? Dá uma olhada.
13: Um dos maiores desafios que o paciente com fibromialgia enfrenta é o diagnóstico tardio e a dificuldade de um tratamento multidisciplinar, que envolve aí médicos, fisioterapeutas, psicólogos, tratamentos esses que às vezes não estão disponíveis pelo SUS. Além disso, ainda existe muito preconceito e desinformação. Como a dor não é visível, então a pessoa não é visível e não tem um biomarcador, no caso, ele não aparece em exames. Então, fica um pouco complicado. Além da dor crônica, a fibromialgia também causa fadiga intensa, alterações cognitivas, hipersensibilidade sensorial, tonturas. Então, como muitos desses sintomas são invisíveis, o paciente frequentemente ele enfrenta incompreensão social e dificuldade no ambiente de trabalho, mesmo estando profundamente limitado a esta doença. Então, as leis, elas vieram para transformar direitos em políticas públicas concretas. Quando existe uma legislação específica, fica mais fácil garantir atendimento. Na prática, isso significa o quê? Mais dignidade, menos invisibilidade e mais segurança para o paciente buscar seus direitos sem precisar justificar a sua dor o tempo inteiro. Mas ainda precisamos avançar muito, principalmente na criação de políticas públicas permanentes, na capacitação dos profissionais de saúde, na ampliação do acesso ao tratamento multidisciplinar e regulamentações que considerem a avaliação biopsicossocial e o impacto funcional da doença na vida da pessoa.
2: E que difícil é justificar a própria dor direto, né? Olha, a busca por novos tratamentos para fibromialgia é o foco de uma pesquisa da USP, que procura mulheres voluntárias para participar de um estudo com fotobiomodulação, uma terapia feita com luz em frequências específicas. A gente vai entender melhor essa história, porque eu vou falar agora com a professora doutora Beatriz Gutierrez, que explica como essa técnica, doutora Beatriz, seja muito bem-vinda, pode ajudar no controle da dor, da fadiga, de tantos outros sintomas da doença, né? E também eu queria saber da importância de ampliar pesquisas científicas voltadas à qualidade de vida de pacientes com fibromialgia. Boa tarde, seja bem-vinda.
14: Boa tarde, agradeço imensamente pelo convite e parabenizo, né, vocês pela iniciativa de trazer um tema tão importante, né, de pessoas que sofrem tanto e realmente são ocultadas na nossa sociedade, né? Um sofrimento tão marcado, um sofrimento que realmente afeta...
2: Opa! Doutora, eu acho que a gente perdeu um pouquinho aqui, a senhora travou. Já, se tudo der certo, a gente volta a falar com ela, porque essa questão da fotobiomodulação, eu fiquei, inclusive, muito curiosa. Você trabalha com isso, não é, Joana?
12: Sim, trabalho.
2: Como é que funciona? Dá um spoiler aqui antes da gente falar com ela.
12: É assim, funciona assim. O equipamento desenvolvido na USP de São Carlos, tá? Então, é o laser acoplado com o ultrassom. Né? Então, nós temos muitas terminações nervosas, nas mãos, nos pés, né? E aí foi aí que me incentivou a fazer a faculdade, porque nós, né, temos algo assim que chama fibrofog, que é as nuvens mentais, esquecer tudo de vez em quando.
2: É a névoa,
12: sabe?
2: Mental, né?
12: Isso,
2: fibrofog é
12: justamente.
2: Inglês.
12: Imagina que 5 anos atrás eu imaginava que eu fosse fazer uma faculdade de fisioterapia. Eu fiz ciências contábeis, então, imagina, mudou completamente, fui para humanas. Mas eu achei que eu deveria fazer esse curso, tanto trouxe esse tratamento para São Paulo, né? Porque aqui em São Paulo só tem eu, né, que faz esse tratamento, graças a Deus, né? Não, queria que tivesse mais pessoas.
2: Como paciente?
12: Sim, não. Eu tenho a clínica que cuida dos pacientes. Por isso que me incentivou,
2: claro,
12: a fazer a faculdade, mesmo depois dos 60, para poder cuidar de mais pessoas, sabe? Poder levar qualidade de vida a mais pessoas, né?
2: Inclusive, Joana, acho que a gente voltou com a Beatriz, né? Sim. Beatriz está... Tá vendo a gente, né? Olha só, Beatriz,
14: okay.
2: Ela começou a falar aqui da questão da fotobiomodulação, já que a gente tinha perdido o teu sinal. Explica isso, por favor, esse tratamento, como funciona.
14: Sim, nós trabalhamos com luz de LED pulsada, né? Não chega a ser tão profunda como a fotobiomodulação. Nós trabalhamos com auriculoterapia clínica. É uma técnica, né? É um procedimento de origem francesa. O professor Paul Nogier, né, na década de 50, foi quem descobriu a auriculoterapia clínica. Então, nós trabalhamos especificamente nessa pesquisa com pontos na orelha dos pacientes e também um ponto na região abdominal, onde nós aplicamos a luz azul de LED, com frequências de Nogier.
2: Interessantíssimo. Agora, como é que funciona? Como é que a pesquisa também pretende entender, melhorar a qualidade de vida e entender também melhor a fibromialgia através de tudo isso que a senhora acabou de falar?
14: É assim, a pesquisa, na verdade, ela vai analisar, né, prováveis melhoras, a gente espera, né, o nosso resultado esperado, né, é que esses aspectos biopsicossociais melhorem. Nós tivemos já um grupo de 200 mulheres tratadas nesse último ano, com resultados espetaculares, mulheres com dor há 40 anos, a gente tem conseguido aliviar a dor dessas mulheres. Nós aplicamos instrumentos, né, para fazer o rastreio desses aspectos biopsicossociais. E hoje a gente sabe que o melhor indicador de qualidade em saúde, né, o indicador ouro que a gente chama, é a satisfação da pessoa que está sendo tratada. E nós tivemos, dentre essas mulheres que a gente já conseguiu tratar, uma melhora importante dessa satisfação. Só para vocês terem uma ideia, por exemplo, mais de 40% delas tinham avaliado a sua situação de saúde como ruim. E após 10 semanas de tratamento, 40% delas, não, eram 40%, 34% delas já estão avaliando como melhora dessa satisfação.
2: Nossa, incrível isso. E como é que as pessoas fazem para participar dessa pesquisa, para ter acesso, né?
14: Sim, nós temos um agendamento, né? Depois eu posso estar passando, né, para vocês, onde essas mulheres podem se inscrever.
2: É por um site? Pode passar se quiser, tá? Já.
14: Ah, é por telefone, Tá?
2: Você tem ele decorado?
14: Não tenho decorado, mas já vou procurar aqui, já passo para vocês. Tá?
2: É importante a gente fazer essa ponte para que mais pessoas tenham acesso a isso.
14: Sim, nós vamos ter agora, então, uma próxima fase da pesquisa, onde pretendemos também trabalhar com homens. Tá?
2: Mas é mais comum em mulheres, não é isso?
14: Sim, mais de aproximadamente 60% são mulheres que são acometidas.
2: Você achou o telefone?
14: Estou aqui na procura.
2: Tá certo. Enquanto você procura, queria saber mais como é que vai ser essa próxima fase. Por que que vocês resolveram abrir para homens também? É mais difícil, mas homens também têm, né? E eu acho que os homens devem ser os que menos procuram ajuda, têm mais resistência.
14: Sim. É isso mesmo. Eles, pela própria questão de gênero, né?
2: Isso.
14: Eles muitas vezes têm vergonha de ceder que estão sentindo dor. Né? Mas a gente percebe, nós tivemos alguns homens que a gente tratou, que são funcionários da Universidade de São Paulo, que é onde está acontecendo, né, o estudo, que tiveram melhora importantíssima, né? Como a Sheila colocou, né, os sintomas depressivos, eles estão presentes, principalmente por causa da dor crônica, né? E um desses funcionários que a gente atendeu, ele realmente encontrava-se em depressão grave e ele teve uma melhora muito importante do humor. Então, isso para a gente traz uma grande alegria, né? A gente saber que o nosso SUS poderá tratar dessas mulheres, porque a nossa maior intenção da Universidade de São Paulo, né, é estar trazendo isso para a sociedade brasileira gratuitamente.
2: Sensacional, professora. E para terminar, então, você conseguiu achar aquele telefone para passar aqui para a gente?
14: Espera um pouquinho, estou aqui.
2: Então faz uma coisa.
14: Olha, eu vou passar o meu telefone.
2: Nossa, não, ó, vamos fazer uma coisa, pode passar o da pesquisa, você passa para a nossa produção aqui, eu vou me despedir da senhora por agora, que a gente, até o fim, nos últimos minutos aqui do Revista Lespe, a gente passa para o pessoal que tiver disponibilidade e quiser participar da pesquisa. Eu agradeço demais, professora, muito obrigada, foi incrível entender um pouquinho mais sobre o seu trabalho.
14: Ok, eu é quem agradeço e deixo assim... É uma grande disponibilidade por estar assistindo essas pessoas, tratando, e a intenção é que elas consigam alcançar um melhor bem-estar. Muito obrigada, boa tarde a todos.
2: Boa tarde, tchau, professora, obrigada.
14: Tchau,
2: gente,
14: tchau.
2: Achei esse tratamento incrível, fantástico, assim, né, como fantástico. O que você também aplica. E, bom, inclusive a gente tem grandes... É, teve uma pessoa, na verdade, que ela abriu um pouquinho a visibilidade para essa doença. A gente está falando de pessoas anônimas.
12: Sim.
2: Mas, gente, a cantora Lady Gaga

0: decepção de vocês e prometo que vou voltar e cantar para vocês em breve. Me desculpem e eu amo muito vocês. Demorou quase uma década para voltar. Foi o que escreveu a Lady Gaga, que cumpriu a promessa de voltar, né? Como eu falei, a se apresentar no Brasil e reuniu mais de, olha só, 2 milhões de pessoas no mega show, maior da carreira dela, tá? Em Copacabana. Isso foi em maio do ano passado. Por isso que eu disse que demorou bastante.
1: E eu estava lá.
0: Você estava lá, infelizmente não foi para esse,
1: eu tava
0: da Shakira,
1: lá de frente,
0: então não foi.
1: Então, é porque a Lady Gaga meio que se tornou meio que a garota propaganda de fibromialgia, né, entre os dermatologistas.
0: Uma
1: então,
0: grande voz da fibromialgia.
1: Uma grande voz dizendo, né, falando sobre a condição. E eu achei, assim, fantástico ela ter vindo e fez um show estrondoso, né, que foi o início da turnê dela mundial, e mostrando como foi a capacidade de se recuperar, de se tratar e de chegar lá. Então, mostrando então um exemplo positivo, que isso funciona muito, né? Alguém que tem a condição e mostrar que você tem a capacidade de melhorar e tá lá em cima do palco, que o show foi...
0: Não tenho dúvidas. Inclusive, me chama muita atenção, me comove essa história da Lady Gaga, porque ela mostrou num documentário, tá, gente? Uma coisa que... Eu acho que é raríssima alguém ver, alguém que não tem fibromialgia. Ela mostrou, sim, câmera nua e crua, era um documentário, o momento da crise dela. E ela descreve no momento que ela está sentindo. Ela fala de dores do couro cabeludo até os pés. E ela, inclusive, faz uma indagação naquele momento. Ela fala... eu tenho acesso, eu tenho dinheiro para conseguir o tratamento muito rápido. E quem não tem, né? Inclusive, assim, me comove muito tudo isso que a gente está ouvindo aqui. Eu não ia falar, mas eu resolvi dividir. Agora tem uma coisa para dividir com vocês. Eu tenho fibromialgia e quando eu escuto... Tô me emocionando nesse programa hoje. Quando eu escuto a sua história, a Sheila que falou com a gente, a própria... O documentário que eu vi da Lady Gaga, isso me comove muito porque são dores, gente, 24 horas por dia, 7 dias por semana e tantas vezes incapacitantes, né? E aí, doutor, quando a gente fala de tantos médicos, essa indagação que a Lady Gaga fez sobre e quem não consegue pagar, que junta médica é essa que o senhor está falando desde o início do programa? Tantas pessoas, a gente está aqui com reumatologista, fisioterapeuta, estamos com psicanalista, falamos também, vamos colocar na conta da saúde, não junta médica, mas, poxa, educador físico. Quem a gente precisa para tratar a fibromialgia?
1: A gente precisa, né, de uma equipe multidisciplinar que dê esse suporte para o paciente, mas inicialmente um diagnóstico que seja bem dado, que seja aceito pelo paciente com fibromialgia, para que ele, né, pegue nas mãos dos profissionais e siga. Você falou do profissional de educação física, mas assim, é importante você ter, numa unidade básica de saúde, um fisioterapeuta e uma pessoa também para fazer um treinamento físico. Porque, apesar de surgirem pesquisas em várias intervenções novas, como essa biomodulação, tem vários estudos com neuromodulação, que é magnética transcraniana, que já tem... vários estudos mostrando que tem o benefício, a gente sabe que o exercício físico e a psicoterapia são as intervenções não medicamentosas mais importantes. Então, a gente não pode perder o foco e falar que essas intervenções são coadjuvantes, mas o que é importante é essa parceria, essa participação ativa do paciente no seu tratamento. Então, aí vem de novo sobre a questão da lei... não só estar no papel, não só rotular as pessoas, mas sim também fazer políticas de saúde que leve essa equipe multidisciplinar para as unidades básicas de saúde.
0: E vamos valorizar a pesquisa, vamos valorizar o trabalho da USP. A gente acabou de ouvir a professora Beatriz e, ó, chegou o telefone, tá? Ela achou o telefone. É do Departamento de Gerontologia da USP. Então, anota. Eles vão abrir para homens também a partir do próximo momento, mas no momento é para mulheres. DDD é 11 e o número está aí, aparecendo na sua tela. É o 97425-7459, 97425-7459, é o Departamento de Gerontologia da USP.
1: A gente está... Aproveitando hoje, dia 28 de maio,

0: É o Dia da Saúde da Mulher. Então,
1: Opa,
0: né,
1: nossa.
0: para a gente lembrar que existem vários aspectos diferentes e que a gente precisa entender esses aspectos diferentes, que a fibromialgia, por exemplo, não é em torno de até 90% mais frequente em mulheres, por isso que a maioria dos estudos não incluem homens. Então, lembrar disso. Lá na Universidade também de São Paulo, a gente faz propaganda também da Federal, que nós já tivemos projetos e pesquisas publicadas com fibromialgia, fazendo natação, fazendo pilates, fazendo treinos funcionais também e mostrando o benefício dessas terapias que são teoricamente baratas e que têm uma eficácia muito boa no tratamento dessas
1: Queria só complementar
0: pacientes.
1: isso da Lady Gaga rapidinho.
0: Por
1: Acima
0: favor.
1: de tudo, essa potência que ela é. Imagina a cobrança que é cancelar um show no Brasil, no Rock in Rio. Quanta pressão essa mulher não teve, mas acima de tudo ela se respeitou. Eu não consigo, eu tenho a minha limitação e eu não tenho vergonha de admitir quem eu sou. Então, isso é muito importante quando a gente fala de qualquer doença, porque tinha muita coisa envolvida, muito dinheiro envolvido, muito patrocínio envolvido e essa mulher se priorizou. Então, acima de tudo, se priorize, olhe para você, entenda, e você não é incapacitante.
2: E Cíntia, a gente está chegando ao fim do nosso programa e a importância de você, para burlar, digamos assim, passar por cima do preconceito contra você que tem fibromialgia, também não ter preconceito com a psicanálise, com a
1: Com
2: terapia.
1: nada.
2: É importantíssimo, imprescindível.
1: Primeiro vamos quebrar assim, eu preciso sair dessa dor, eu não aguento mais, não tem por que você viver isso. Tem médico, tem fisioterapeuta, saúde mental, abraça tudo, se livra disso, ameniza isso. Não vai ter cura, mas tem como você sobreviver, tem como você aprender a viver e tem como você ter qualidade de vida se você procurar o profissional, não ter vergonha. Então eu tenho que quebrar primeiro quem eu sou. Eu sou preconceituosa tanto quanto o outro, eu julgo quanto, tanto quanto o outro. Eu preciso me olhar, sabe? Eu preciso me encarar. Ali, esse é o pior de todo, é quando você se encara. Esse é o mais difícil. O resto, a gente pega todo mundo que quer te apoiar. Mas o preconceito, a iniciativa, o fazer acontecer é da gente. Eu também não posso terceirizar. O médico não era bom, a minha família não me apoia, eu não faço, o governo não faz a parte dele. E qual é a sua parte? Qual a responsabilidade que eu tenho na minha vida, na dor? Então eu também tenho que sair do vitimismo. Então a gente, quando fala de saúde mental, a gente não pode só olhar isso. Existe sim quem acaba tendo um ganho secundário em cima da dor. Isso também tem que ser visto. Por isso a importância da terapia, do médico, da fisioterapia, fazer o tratamento multidisciplinar. Porque muitas vezes o seu problema também está em será que eu tenho um ganho secundário nisso ou não? E aí é muito fácil eu culpar um profissional. Mas a minha responsabilidade, a minha dor é minha.
2: Joana, também chegando ao fim do nosso programa, quero ouvir, não quero ouvir especialista agora, quero ouvir a paciente.
1: Sim.
2: O que é que significa qualidade de vida para você hoje, que vive com fibromialgia há mais de 30 anos?
3: Olha, qualidade de vida para mim hoje é poder acordar, eu poder viajar, né, com a família, coisa que eu não fazia, né? Então, qualidade de vida para mim é estar no meu dia a dia, podendo trabalhar e acreditando que eu posso mais.
2: Uma mulher que estava na cadeira de rodas e foi atrás do tratamento e está aqui maravilhosa falando com a gente. Foi um
3: Graças a
2: prazer te
3: Deus.
2: ouvir. Você também, Fábio. Você também, gente.
0: Obrigado pelo
2: Obrigada.
0: convite.
3: Obrigada, minha
0: Obrigado,
3: amada. Foi
0: muito
3: muito
0: por dar
3: bom,
0: voz
3: né?
0: à
3: A quem
0: troca
3: precisa.
2: Gente,
0: De
2: a gente
0: informações.
2: está aqui para ouvir, para falar e para informar. Muito obrigada.
3: Agradeço.
2: Chega de preconceito, tá, gente? O Revista Lespe termina por aqui. Muitíssimo obrigada pela sua companhia. Se não fosse você, também o nosso sofá não estava completo. Amanhã tem mais. 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Até a próxima.

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0: A deputada Marta Costa, deputado Mauro Bragato, solicito à secretaria a leitura da ata da reunião passada.
1: Pela ordem, presidente.
0: Pela ordem, deputado Fábio.
1: Solicitar a dispensa da leitura da ata?
2: É, seria importante que a ata fosse...
0: Tá bom, vamos colocar em votação para ver se a gente lê ou não a ata pedida do deputado Reis. Como vota o deputado Conte Lopes?
3: Contrário, presidente.
0: Como vota o deputado Reis?
2: A favor dos combatentes, do quadro de combatentes, a favor da leitura da ata.
0: Como vota o deputado Rômulo Fernandes?
4: Sigo o meu líder Reis.
0: Como vota o deputado delegado Olim? Como vota o deputado Fábio Faria de Sá?
1: Como solicitante, voto contra, presidente.
0: Deputada Marta Costa.
5: Contra.
0: Deputado Mauro.
6: Contra.
0: Este presidente também vota contra, ficando dispensada a leitura data. Consulta os novos deputados e deputadas se há algum pedido de vista a ser solicitado.
4: Presidente, eu queria pedir vista de 4 projetos, por favor.
0: Por gentileza.
4: É, item 2, item 3, 27 e 34.
0: Vista concedida, deputada. Mais algum deputado? Bom, vamos...
2: Pela ordem, senhor presidente.
0: Pela ordem, deputado Reis.
2: É, vista no item 67, 68, 91 e 55.
0: 91 e 55?
2: Você pediu do 45? E do 45 também, senhor presidente.
1: Pela ordem, presidente. Solicitar vistas conjuntas no item 2, 3, 34, 68 e 91. E o 67 também.
0: Repete com um pouquinho mais de calma, deputado.
1: 2, 3, 34, 67, 68 e 91.
0: Vista concedida, deputado. Bom, vamos aos itens da pauta, votação em bloco, data comemorativa com parecer favorável. Itens 83, 86 e 87. Em discussão? Não há vereador em discussão, está encerrada a discussão e votação. Os senhores deputados estiverem de acordo, pelo menos se encontram. Aprovado. Votação em bloco de utilidade pública, itens 92 e 93. Em discussão? Não há vereador em discussão, está encerrada a discussão e votação. Os senhores deputados estiverem de acordo, pelo menos como se encontram. Aprovado. Vamos aos demais itens desta longa pauta. Item 1, projeto de resolução 6 de 2025, deputado Rafael Saraiva, institui a medalha São Francisco de Assis a ser concedida pela Assembleia Legislativa do Estado como forma de homenagear pessoas e instituições que destacam e promovem o respeito à defesa, à proteção e bem-estar de animais. Deputado Mauro Bragato, relator favorável. Em discussão? Não ao vereador em discussão. Encerrada a discussão e votação. Senhores deputados, se de acordo, pelo que se encontram. Aprovado. Item 4, projeto de resolução 28 de 2025, deputado Oséias Madureira, institui a medalha do mérito da ação social e cristã bispa Keila Ferreira. Deputada Marta Costa, relator favorável em discussão. Não ao vereador do Cristo, está encerrada a discussão, votação. Senhores deputados, estiverem de acordo, pelo menos se encontra. Aprovado. Item 5, projeto de lei complementar 54 de 2024, deputado Reis, cria o programa de aposentadoria incentivada, o PAI, aos servidores integrantes dos quadros da Polícia Civil. Deputado Rômulo Fernandes, relator favorável ao projeto e as emendas número 1 e 2. Em discussão?
2: Pela ordem, senhor presidente.
0: Pela ordem, deputado Reis.
2: Para discutir o PAI.
0: Por favor.
2: Senhor presidente, esse projeto PAI, o programa de aposentadoria incentivada aos policiais civis, nós idealizamos esse projeto a partir de um debate que nós tivemos aqui com a presença do, então, na época, secretário da Segurança Pública, secretário Guilherme Derrit. E ele trazia um debate de um pai, que na realidade não era um pai, era um padrasto. O pai verdadeiro é esse que nós estamos propondo, que era o pagamento de férias atrasadas, que já é um direito, e de licença-prêmios, que não foram usufruídas, né? Então, o governo, naquele momento, estava estabelecendo esse debate, diz ele que mandaria esse projeto para essa casa. O fato é que ele já saiu da Secretaria de Segurança Pública, não é mais o secretário e até hoje esse padrasto não chegou, não aportou nesta casa de leis, para que nós pudéssemos pelo menos votar o padrasto, já que o governo não tinha intenção de apresentar um pai de verdade. E o que nós estamos apresentando é um pai de verdade, né? Nós estamos propondo que, se o governo, conforme o debate que foi feito, naquele momento disse que não poderia exigir vigor físico de um policial após os 65 anos de idade, e hoje os policiais, assim como todos os servidores públicos estatutários, eles podem trabalhar em até 75 anos de idade. Antes era 70 anos, mas houve aprovação da PEC da Bengala, porque os ministros do Supremo se achavam jovens e queriam continuar trabalhando, e por isso se votou a PEC da Bengala, estabelecendo a idade expulsória para que o servidor público possa se aposentar aos 75 anos de idade. Tinha até uma lei anterior, que uma lei que veio de autoria do deputado na época, Arnaldo Faria de Sá, em que os policiais, e que foi sancionado pela presidenta Dilma, que os policiais civis poderiam se aposentar aos 65 anos. Aliás, se aposentaram aos 65 anos, a expulsória para os policiais civis. Muitos policiais foram dormir trabalhando e no outro dia acordaram aposentados com o advento dessa lei que foi aprovada naquela época. Mas com a aprovação da PEC da Bengala, as disposições de contrário foram revogadas e aí essa lei perdeu a sua validade, né? E voltou a valer os 75 anos de idade, ou seja, voltou não, passou a valer os 75 anos de idade como idade limite para o servidor permanecer no serviço público, né? Então, com o debate que foi feito, que não se podia exigir vigor físico, o governo mandaria um projeto para cá, um pai, na realidade um padrasto, para que incentivasse então os policiais a pedirem aposentadorias, para que eles pudessem, aos 65 anos até os 75 anos, ou seja, dos 65 aos 75, pedir aposentadoria. E muitos policiais não pedem aposentadoria porque ele tem um prejuízo quando ele se aposenta. O salário dele é reduzido, ele perde o abono permanência, ele perde muitas vezes a insalubridade, perde o auxílio alimentação, perde o adicional, no caso, a gratificação de acúmulo de titularidade, no caso dos delegados. Então, muitos deles não pedem aposentadoria porque isso daí faz falta, muitas vezes é o aluguel, muitas vezes é a faculdade do filho, então eles preferem continuar trabalhando até os 75 anos de idade. Então, o que que nós estamos propondo nesse PAI? Que caso os policiais aos 65 anos queiram se aposentar, que o governo possa proporcionar a eles uma promoção, uma classe imediata. São 10 minutos, nobre colega. Vossa Excelência acabou de sentar aí, já está reclamando. Por favor, toma água. Cumprimenta a deputada Marta Costa, que gente boa, da mais alta qualidade. Então, o que acontece? Nós teríamos a classe imediata, como os policiais militares, quando se aposentam, eles têm o posto imediato. Então, eles ganham uma promoção, mas os policiais civis não. Então, o governo poderia criar aí a classe imediata e, no momento da aposentadoria, o policial teria uma promoção ou um percentual equivalente a essa diferença de classes, né? E também o abono permanência fosse convertido em um abono de incentivo à aposentadoria. Porque se o policial continuar trabalhando, de todo jeito o governo vai pagar o abono permanência para ele. Então, pudéssemos fazer o cálculo desse período faltante até os 75 anos, transformasse ele num abono de incentivo à aposentadoria, e o governo então pagaria para esse policial poder se aposentar. Uma promoção, uma classe imediata e também esse abono de incentivo à aposentadoria é o que o projeto prevê e que a gente está propondo e espera ter apoio dos nossos pares e que esse projeto possa tramitar, ser aprovado nesta casa e ser sancionado pelo governo para aí sim nós termos um pai de verdade e não um padrasto conforme foi proposto pelo então, na época, secretário Guilherme de Ritchie. Muito obrigado, senhor presidente.
5: Pela ordem, senhor presidente.
0: Só antes de mais nada, quero aqui com muita alegria cumprimentar os deputados chegados agora, Alex Madureira, recém-chegados, e o deputado Rui Alves. Pela ordem, deputado Rui.
2: Peço vista do item 32.
0: Vista concedida, deputado. Encerrada a discussão, vamos colocar o projeto em votação. Então, em votação, se os deputados estiverem de acordo, o pronúncio se encontra aprovado. Qualquer item 6, projeto de lei complementar 4 de 2026 do Ministério Público, altera a lei complementar número 1118 de 1º de junho de 2010, cria cargos no quadro de pessoal do Ministério Público do Estado de São Paulo e dá outras providências. Deputado Altair Moraes relatou favorável ao projeto e contrário às emendas número 1 e 2. Em discussão, não havendo orador suficiente, está encerrada a discussão, votação, se o deputado estiver de acordo, o pronúncio se encontra aprovado. Item 7, projeto de lei 810 de 2023, deputado Luiz Fernando Teixeira Ferreira, assegura ao cônjuge do consumidor de prestadora de serviços públicos o direito de solicitar a inclusão do seu nome na fatura mensal no consumo do Estado. Deputado Emílio de Souza, relator favorável. Em discussão, não havendo orador suficiente, está encerrada a discussão, votação, se o deputado estiver de acordo, o pronúncio se encontra aprovado. Registrar aqui a presença também do nosso amigo, querido líder de governo, Gilmar Cis Santos.
2: Pelo senhor presidente.
0: Pelo deputado Reis.
2: Para pedir vista conjunta no item 32.
0: Vista concedida, deputado. Vamos continuar a pauta. Item 8, projeto de lei 1085 de 2023, deputado professor Abebel, acrescenta artigo à lei número 12.640 de 11 de julho de 2007, que institui no âmbito do Estado de São Paulo pisos salariais para os trabalhadores que especifique da providência correlada. Deputado Antônio Moraes, relator favorável. Em discussão? Não, me dá a justiça, encerra a discussão, votação, senhor deputado estiver de acordo, o pronúncio se encontra aprovado. Item 9, projeto de lei 1390 de 2003, deputado Emílio de Souza e deputado Luiz Cláudio Marcolino, institui programa de aquisição de câmeras corporais para equipamentos policiais militares do Estado, estabelece metas de implementação. Deputado delegado Linha, relator favorável ao projeto e contrário ao substitutivo número 1. Em discussão? Não, me dá a justiça, encerra a discussão, votação, senhor deputado estiver de acordo, o pronúncio se encontra aprovado. Item 10, projeto de lei 666 de 2024, deputado Danilo Tato, isenta do pagamento de taxas de entidades religiosas de matriz africana que celebram a festa de Iemanjá no litoral. Deputado Reis, relator favorável. Em discussão, não houve orador suficiente, está encerrada a discussão, votação, senhor deputado estiver de acordo, pronúncio se encontra aprovado.
7: Pela ordem, senhor presidente.
0: Pela ordem, deputada Marta Costa.
7: Queria declarar meu voto contrário.
0: Obrigado, deputada Marta. Ordem, voto presidente. Registrado. Deputado Alex.
8: Declara meu voto contrário, senhor presidente.
0: Voto também registrado, deputado. Item 11, projeto de lei 890 de 2024, deputado professor Bebel, torna obrigatória a existência de CIPAs, Comissão Interna de Prevenção de Acidentes, de assédio em cada uma das escolas públicas e oficiais da rede estadual de ensino. Deputado Emílio de Souza, relator favorável. Em discussão? Não, me dá a justiça, em discussão, votação, senhor deputado estiver de acordo, pronto, se encontra aprovado. Item 12, projeto de lei 51 de 2025, deputada Tainara Faria, autoriza o Poder Executivo a alterar a lei número 13.296, de 23 de dezembro de 2008, que estabelece tratamento tributário do imposto sobre a propriedade de veículos automotores IPV, acrescentando aos passíveis de isenção os veículos de propriedade dos motoristas de aplicativo de transporte usados para essa função. Deputado Alex Madureira, relator favorável. Em discussão? Não, me dá a justiça, em discussão, votação, senhor deputado estiver de acordo, pronto, se encontra aprovado. Item 13, projeto de lei 182 de 2025, deputado professor Abebel, torna obrigatória a climatização das salas de aula das escolas públicas do Estado. Deputada Marta Costa, relator favorável. Em discussão? Não, a vendedora do Justiça, na encerrada discussão, votação, se o deputado estiver de acordo, o pronúncio se encontra aprovado. Item 14, projeto de lei 296 de 2025, deputado Donato e deputado Caio França, isenta de cobrança da taxa de pedágio em rodovias estaduais e veículos registrados nos municípios que se localizam nos portos de cobrança do sistema automático livre free flow. Deputado Mauro Bragato, relator favorável. Em discussão? Não, a vendedora do Justiça, na encerrada discussão, votação, se o deputado estiver de acordo, o pronúncio se encontra aprovado. Item 15, projeto de lei 337 de 2025, deputada Ediane Maria, cria o dossiê do trabalho doméstico e de cuidados no Estado. Deputado Emílio de Souza, relator favorável. A discussão? Não, ao melhorar a justiça, encerra a discussão, votação, senhor deputado estiver de acordo, pronto, se encontra aprovado. Item 16, projeto de lei 677 de 2025, deputado Simão Pedro, institui o programa Polinizar Campos e Cidades no Estado. Deputado Reis, relator favorável. A discussão? Não, ao melhorar a justiça, encerra a discussão, votação, senhor deputado estiver de acordo, pronto, se encontra aprovado. Item 17, projeto de lei 912 de 2025, deputado Atila Jacomuso, institui o programa Bom Motorista Paulista. Deputada Marta Costa, relator favorável. Em discussão? Não, a vendedora do Justiça, encerra a discussão, votação, se o deputado estiver de acordo, o pronúncio se encontra aprovado. Item 18. Projeto de lei 932/2005, deputado Sebastião Santos, institui o Programa Estadual de Educação para o Trânsito em Eventos Esportivos. Deputado Fábio Pereira de Sá, relator favorável. Discussão? Não. A vendedora do CIS, a encerra a discussão. Votação. Senhores deputados, estiverem de acordo, para se encontra. Aprovado. Item 19. Projeto de lei 1014/2005, deputada Diane Maria, institui o Sistema Estadual de Bibliotecas Escolares do Estado de São Paulo, SEBESP. Deputado Rômulo Fernandes, relator favorável. Em discussão? Não. A vendedora do CIS, a encerra a discussão. Votação. Senhores deputados, estiverem de acordo, para se encontra. Aprovado. Item 20, projeto de lei 1022/2025, deputado Gil Diniz Bolsonaro, institui a política estadual de oferta do procedimento de reversão de vasectomia e laqueadura nas unidades de saúde pública, estaduais e privadas conveniadas ao Sistema Único de Saúde SUS. Deputado Otávio Moraes, relator favorável. Discussão? Não, vereador do SUS, a instituição, votação, se os deputados estiverem de acordo, para nós se encontra. Aprovado. 21. Item 21, projeto de lei 1038/2025, deputado Daniel Tata, acrescenta a nota explicativa número 6, a tabela 5 dos ofícios de registro civil das pessoas naturais, anexa à lei número 11.331, de 26 de dezembro de 2002, a fim de instituir o repasse aos juízes do casamento, dentro da sede, de porcentagem da parcela dos emolumentos devidos ao oficial registrador. Deputado Reis, relator favorável. Discussão? Não, vereador do CIS, está encerrada a discussão, votação, senhores deputados, estiverem de acordo, não se encontra. Aprovado. Item 22, projeto de lei 1096/2025, deputada Marta Costa, proíbe os duplicativos e programas de inteligência artificial para a criação de deepfakes. Deputado Fábio Faria de Sá, relator favorável. Discussão? Não, vendedora do CIS, em sedução, votação, se os deputados estiverem de acordo, pelo menos se encontra. Aprovado. Item 23, projeto de lei 11.129/2025, deputado Capitão Telhado, autor obrigatório a fixação de cartazes com instruções sobre manobras de desobstrução das vias aéreas em caso de engasgo nos estabelecimentos onde haja consumo de alimentos. Deputado Delegado Lim, relator favorável à discussão. Não, vereador do CIS, sem ser adição, votação, se os deputados estiverem de acordo, para se encontra. Aprovado. Item 24, projeto de lei 1149/2025, deputado Faria de Sá, institui o outubro prateado como mês dedicado à realização de ações de conscientização sobre o envelhecimento humano. Deputada Marta Costa, relator favorável à discussão. Não, a vendedora do CIS, a encerra a discussão, votação, senhores deputados, estiverem de acordo, para se encontram. Aprovado. Item 25, projeto de lei 1154/2025, deputada Mônica Seix, do Movimento Pretas, torna obrigatória a transparência ao consumidor quanto aos impactos da sua negação fiscal no preço final de medicamentos. Deputado Rômulo Fernandes, relator favorável à discussão. Não, a vendedora do CIS, a encerra a discussão, votação, senhores deputados, estiverem de acordo, para se encontram. Aprovado. Item 26, projeto de lei 1204/2025, deputada Itamar Borges, institui o dia do antigo mobilista paulista e a rota do antigo mobilismo paulista. Antigo mobilismo paulista e a rota do antigo mobilismo paulista. Deputado Fábio Faria de Sá, relator favorável à discussão. Não, a vereadora do CIS, está encerrada a discussão. Votação, se os deputados estiverem de acordo, pelo menos se encontra. Aprovado. Item 28, projeto de lei 1203/2025, deputado Ediane Maria, estabelece diretrizes para fiscalização de barragem de licenciamento ambiental no Estado. Deputado Delegado Lim, relator favorável à discussão. Não, a vereadora do CIS, está encerrada a discussão. Votação, se os deputados estiverem de acordo, pelo menos se encontra. Aprovado. Item 29, projeto de lei 1220/2025, deputado Guilherme Cortes, estabelece diretrizes para o planejamento, a realização e a divulgação de informações relativas a concursos públicos no Estado. Deputado Emílio de Souza, relator favorável à discussão. Não, vereador do CIS, está encerrada a discussão. Votação, senhores deputados, estiverem de acordo, pelo menos se encontra. Aprovado. Item 30, projeto de lei 1224/2025, deputado de Maria, institui o programa Armazém Solidário. Deputado Emílio de Souza, relator favorável à discussão. Não, vereador do CIS, está encerrada a discussão. Votação, senhores deputados, estiverem de acordo, pelo menos se encontra. Aprovado. Item 31, projeto de lei 1229/2025, deputado Mônica Seix, do Movimento Preto, institui o protocolo antirracista no Estado. Deputado Amílio de Souza, relator favorável à discussão. Não, a vereadora do CIS, a encerrada a discussão, votação, senhores deputados, estiverem de acordo, pronto, se encontra. Aprovado. Item 33, projeto de lei 1242/2025, deputado Fábio Faria de Sá, institui o programa de apoio e incentivo às unidades especializadas de educação. Deputada Marta Costa, relator favorável à discussão. Não, a vereadora do CIS, a encerrada a discussão, votação, senhores deputados, estiverem de acordo, pronto, se encontra. Aprovado. Item 35, projeto de lei 1291/2025, deputada Marina Louie e deputada Alice Brandão. Institui a formação continuada antirracista nos serviços vinculados ao Sistema Único de Saúde, SUS, para profissionais da saúde do Estado. Deputado Emílio de Souza, relator favorável. Discussão? Não, vereador do CIS, está encerrado a discussão. Votação, senhores deputados, estiverem de acordo, pelo menos se encontra. Aprovado. Item 36, projeto de lei 1311/2025, deputada professora Camila Godoy. Institui a política de atenção psicossocial dos agentes de segurança pública, no APS, SP. Deputado Mauro Bragato, relator favorável. Discussão? Não, a vereadora do CIS, está encerrada a discussão, votação, senhores deputados, estiverem de acordo, pelo menos se encontra. Aprovado. Item 37, projeto de lei 1325/2025, deputado Barros Munhoz, denomina deputado Gastone Rig, o Museu do Instituto de Pesca em Santos. Deputado Delegado Lim, relator favorável à discussão. Não, a vereadora do CIS, está encerrada a discussão, votação, senhores deputados, estiverem de acordo, pelo menos se encontra. Aprovado. Item 38, projeto de lei 1372 de 2005, deputado do Zé Madureira, o Programa Estadual de Rastreamento do Câncer de Pulmão em População de Alto Risco. Deputada Marta Costa, relator favorável. Discussão. Não, vereador do Sim, encerrado a discussão, votação. Senhor deputado, tiver de acordo, o programa se encontra aprovado. Item 39, projeto de lei 1405 de 2025, deputada Valdomiro Lopes, institui o Programa Estadual de Produção e Distribuição de Medicamentos à Base de Cannabis Medicinal pelo Instituto Butantan. Deputado Mauro Bragato, relator favorável. Discussão. Não, vereador do Sim, encerrado a discussão, votação. Senhor deputado, tiver de acordo, o programa se encontra aprovado. Item 40, projeto de lei 4226, deputado Lucas Bob, isenta de imposto sobre circulação de mercadorias e serviços, ICMS, as operações de comercialização ao consumidor final de blindagem veicular e perículos de proteção e segurança destinados à aplicação em veículos automotores. Deputado Conte Lopes, relator favorável. Em discussão? Não, a melhor do sistema, em discussão, votação, senhor deputado tiver de acordo, se encontra aprovado. Item 41, projeto de lei 50/2026, deputado Fábio Ferreira de Sá, estabelece requisitos de funcionamento, segurança, saúde e bem-estar animal para estabelecimentos que prestem serviços remunerados de hospedagem, creche, recreação, atividades semelhantes para cães e gatos. Deputada Marta Costa, relator favorável. Em discussão? Não, ao vereador do Sistema, encerrado a votação, o senhor deputado tiver de acordo, pelo menos se encontra aprovada. Item 42, projeto de lei 56/2026, deputado André Averne e deputada professora Camila Godoy, Instituto do Programa Escola das Férias. Deputada Marta Costa, relator favorável. Discussão. Não, ao vereador do Sistema, encerrado a discussão, votação, o senhor deputado tiver de acordo, pelo menos se encontra aprovado. Item 43, projeto de lei 98/2026, deputada Letícia Aguiar, reconhece a trilha nacional Transmantiqueira como parte relevante do patrimônio turístico, territorial, ambiental e cultural do Estado. Estabelece seu projeto, seu trajeto e seus municípios integrantes. Deputado Faria de Sá, relator favorável. Discussão. Não, o vereador do Cício, em adição, votação, senhor deputado estiver de acordo, permanece como se encontra aprovado. Item 44, projeto de lei 99/2026, deputado Marcelo Aguiar, institui o selo ecologicamente correto. Deputado Faria de Sá, relator favorável. Em discussão. Não, a vereadora do Cício, em adição, votação, senhor deputado estiver de acordo, permanece se encontra aprovado. Item 46, projeto de lei 101/2026, deputado Ricardo França, autoriza a instalação de bebedouros e torneios de água potável para animais em espaços públicos do Estado. Deputado Fábio Faria de Sá, relator favorável. Discussão. Não, a vereadora do Cício, em adição, votação, senhor deputado estiver de acordo, permanece se encontra aprovado. Item 47, projeto de lei 104/2026, deputado Léo Oliveira, proíbe a guarda, posse, tutela, adoção ou manutenção de animais por pessoa condenada por crime de maus-tratos. Deputado Rafael Saraiva, relator favorável. Discussão. Não, a vereadora do Cício, em sedação, votação, seus deputados estiverem de acordo, pelo menos se encontra aprovado. Item 48, projeto de lei 114/2026, deputado Mauro Bragato, institui a Feira das Mães Atípicas. Deputado Otávio Moraes, relator favorável. Discussão. Não, a vereadora do Cício, em sedação, votação, seus deputados estiverem de acordo, pelo menos se encontram aprovado. Item 49, projeto de lei 117/2026, deputado Zé Madureira, institui a Semana de Conscientização sobre a Proteção de Crianças e Adolescentes nas Escolas de Ensino Fundamental 2. Deputado Fábio Faria de Sá, relator favorável. Discussão. Não, ao vereador do Cício, em adição, votação, senhores deputados estiverem de acordo, pelo menos se encontram aprovado. Item 50, projeto de lei 131/2026, deputado Edson Giriboni, institui o Programa Estadual de Orientação sobre a Transição Digital. Deputado Rafael Saraiva, relator favorável. Discussão. Não, ao vereador do Cício, em adição, votação, senhores deputados estiverem de acordo, pelo menos se encontram aprovado. Item 51, projeto de lei 146/2026, deputada Carla Moreno altera a lei 13.296 de 23 de dezembro de 2008, que estabelece o tratamento tributário do imposto sobre a propriedade de veículos automotores e IPVA. Deputado Fábio Faria de Sá, relator favorável. Em discussão? Não, ao vereador do Cício, em redução, votação, se os deputados estiverem de acordo, pelo menos se encontra aprovado. Item 52, projeto de lei 154/2026, deputado Rogério Nogueira, institui a carteira estadual de identificação da pessoa com doença celíaca e outros desordens relacionados ao glúten. Deputado Otávio Moraes, relator favorável. Discussão. Não, ao vereador do Cício, em redução, votação, se os deputados estiverem de acordo, pelo menos se encontra aprovado. Item 53, projeto de lei 165/2026, deputado Dirceu Dalben, institui o programa Conta Justa SP. Deputado Rafael Saraiva, relator favorável. Discussão. Não, ao vereador do Cício, está encerrada a discussão e votação, se os deputados estiverem de acordo, pelo menos se encontra aprovado. Item 54, projeto de lei 178/2026, deputada Carla Morano, e declara o município de Cardoso, cidade do Tucunaré, no estado. Deputado Fábio Faria de Sá, relator favorável. Discussão. Não, ao vereador do Cício, está encerrada a discussão e votação, se os deputados estiverem de acordo, permaneça como se encontra, aprovado. Item 56, projeto de lei 189/2026, deputada Solano de Freitas, estabelece diretrizes para a implementação de sala de regulação sensorial na rede pública estadual de ensino. Deputado Rafael Saraiva, relator favorável. Em discussão. Não, a vereadora do Cício, em adição, votação, se os deputados estiverem de acordo, pelo menos se encontra aprovado. Item 57, projeto de lei 190/2026, deputada Marta Costa, institui a política estadual de prevenção, informação e uso seguro de medicamentos e supressores de apetite. Deputado Faria de Sá, relator favorável. Em discussão. Não, a vereadora do Cício, em adição, votação, se os deputados estiverem de acordo, pelo menos se encontra aprovado. Item 58, projeto de lei 191 de 2026, deputado doutor Eduardo Nóbrega, proíbe a fabricação, comercialização, distribuição e divulgação de capinhas de telefone de celular que reproduzam submundos em arma de fogo no Estado. Deputado Doutor Moraes, relator favorável. Discussão. Não há vereador de justiça, está encerrada a discussão. Votação. Senhores deputados, estiverem de acordo, pelo menos se encontra. Aprovado. Item 59, projeto de lei 192 de 2026, deputado doutor Eduardo Nóbrega, institui a lei do backup digital do consumidor. Deputado Fábio Faria, está relator favorável. Discussão. Não há vereador de justiça, está encerrada a discussão. Votação. Senhores deputados, estiverem de acordo, pelo menos se encontra. Aprovado. Item 60, projeto de lei 204 de 2026, deputado Clarice Garém, institui a campanha O Transporte é Público, Corpo da Mulher Não, no Estado. Deputado Otávio Moraes, relator favorável em discussão. Não há vereador de justiça, em sala de discussão, votação. Senhores deputados, estiverem de acordo, pelo menos se encontram. Aprovado. Item 61, projeto de lei 201 de 2026, deputado Lucas Balbo, institui a Polícia Estadual de Atenção Integral, Diagnóstico, Tratamento e Acompanhamento de Pacientes com Pectus Excavatum e Pectus Carinatum. Deputado Fábio Faria de Sá, relator favorável. Discussão. Não há vereador de justiça, em sala de discussão, votação. Senhores deputados, estiverem de acordo, pelo menos se encontram. Aprovado. Item 62, projeto de lei 229 de 2026, deputado Léo Oliveira, proíbe a propaganda de sites ou serviços de conteúdo adulto em estados e outros espaços públicos. Deputado Antônio Moraes, relator favorável. Em discussão, não há vereador de justiça, em sala de discussão, votação. Senhores deputados, estiverem de acordo, pelo menos se encontram. Aprovado. Item 63, projeto de lei 230 de 2016, deputado Solano de Freitas, institui o Programa Estadual de Segurança Digital nas Escolas. Deputado Rafael Saraiva, relator favorável. Discussão. Não há vereador de justiça, em sala de discussão, votação. Senhores deputados, estiverem de acordo, pelo menos se encontram. Aprovado. Item 64, projeto de lei 231 de 2026, deputada Letícia Aguiar, institui a rota dos tropeiros do Buquira no Estado. Deputado Fábio Faria de Sá, relator favorável ao projeto, em emenda número 1. Em discussão, não há vereador de justiça, em sala de discussão, votação, se os deputados estiverem de acordo, pelo menos se encontra aprovado. Item 65, projeto de lei 233 de 2026, Tribunal de Justiça, dispõe sobre a criação de serventia judicial extrajudicial na comarca de Caieiras. Deputado Conte Lopes, relator favorável. Em discussão. Não há vereador inscrito, está em sala de discussão, votação. Senhores deputados, estiverem de acordo, pelo menos se encontra. Aprovado. Item 66, projeto de lei 235 de 2026, Tribunal de Justiça, dispõe sobre a criação da serventia judicial da comarca de Embu-Guaçu. Deputado Fábio Faria de Sá, relator favorável. Em discussão. Não há vereador inscrito, está encerrada a discussão e votação. Senhores deputados, estiverem de acordo, pelo menos se encontra. Aprovado. Item 69, projeto de lei 249 de 2006, deputado Jorge Caruso, torna obrigatória a criação do Conselho Municipal dos Direitos da Mulher em todos os municípios do Estado. Deputado Altair Moraes, relator favorável. Em discussão. Não há vereador de justiça, em sedução, votação. Senhores deputados, estiverem de acordo, pelo menos se encontra. Aprovado. Item 70, projeto de lei 2512 de 2026, deputado Alex Madureira, institui piso salarial para os conselheiros estruturais do âmbito do Estado. Deputado Conte Lopes, relator favorável. Em discussão. Não há vereador de justiça, em sedução, votação. Senhores deputados, estiverem de acordo, pelo menos se encontra. Aprovado. Item 71, projeto de lei 252 de 2006, deputado André Bueno, reconhece o município de Sertãozinho como polo bioenergético no Estado. Deputado Fábio Faria de Sá, relator favorável. Em discussão. Não há vereador de justiça, em sedução, votação. Senhores deputados, estiverem de acordo, pelo menos se encontram. Aprovado. Item 72, projeto de lei 255 de 2026, deputado Edson Giribuni, institui o programa Botão do Pânico no Transporte no Estado. Deputado Legado Lin, relator favorável. Discussão. Não, vereador de justiça, em sedução, votação. Senhores deputados, estiverem de acordo, pelo menos se encontra. Aprovado. Item 73, projeto de lei 257 de 2026, deputado Mauro Bragato, inclui no calendário turístico do Estado o Festival de Cerâmicas Indiana e Indiano. Deputada Marta Costa, relator favorável. Em discussão. Não, vereador de justiça, em sedução, votação. Senhores deputados, estiverem de acordo, pelo menos se encontra. Aprovado. Item 74, projeto de lei 2002 de 2026, deputado Rogério Nogueira, torna obrigatório a implantação de tontos seguros em frente às escolas estaduais. Deputada Marta Costa, relator favorável. Discussão. Não há vereador de justiça, em sala de discussão, votação. Senhores deputados, estiverem de acordo, permaneça como se encontra. Aprovado. Item 75, projeto de lei 2003 de 2026, deputado Rafa Zimbaldi, institui a Polícia Estadual Integrada de Acesso à Justiça, Avaliação de Risco, Proteção Digital e Atendimento Humanizado às Mulheres em Situação de Violência. Deputado Fábio Faria de Sá, relator favorável. Discussão. Não há vereador de justiça, em sala de discussão, votação. Senhores deputados, estiverem de acordo, permaneça como se encontra. Aprovado. Item 76, projeto de lei 265 de 2026, deputada Mônica Seja do Movimento Pretas e outros, institui a Polícia Estadual, a Política de Educação Continuada em Prevenção à Violência de Gênero para os servidores públicos da administração direta e indireta do Estado e estabelece critérios de mérito para a progressão funcional. Deputado Delegado Lin, relator favorável. Em discussão. Não há vereador de justiça, em sedução, votação. Senhores deputados, estiverem de acordo, pelo menos se encontra. Aprovado. Item 77, projeto de lei 280 de 2026, deputado Dr. Eduardo Nóbrega, institui o passaporte equestre no Estado. Deputado Delegado Lin, relator favorável. Discussão. Não há vereador de justiça, em sala de discussão, votação. Senhores deputados, estiverem de acordo, pelo menos se encontra. Aprovado. Item 78, projeto de lei 281 de 2026, deputado Lucas Bob, declara o município de Pirajuí capital estadual da olericultura e do pimentão. Deputado Fábio Faria de Sá, relator favorável. Em discussão, não havendo inscritos, está encerrada a discussão. Em votação, senhores deputados, de acordo, permanece assim, conta, aprovado. Item 79, projeto de lei 285 de 2026, deputado Manoel Bragato, institui o programa estadual de apoio à cadeia produtiva do leite. Deputado Rafael Saraiva, relator favorável. Em discussão, não havendo oradores inscritos, está encerrada a discussão. Em votação, senhores deputados, estiverem de acordo, permaneçam como se encontra, aprovado. Item 80, projeto de lei 294 de 2026, deputado Mauro Bragato, cria o cadastro estadual de bens de relevância local com a final de reconhecer e valorizar espaços, bens e locais de importância para a história, cultura e identidade das comunidades paulistas. Deputado Marta Costa, relator favorável. Discussão, não havendo oradores inscritos, está encerrada a discussão. Em votação, senhores deputados, estiverem de acordo, permaneçam como se encontra, aprovado. Item 81, projeto de lei 295 de 2026, deputado Gilmacy Santos, estabelece diretrizes para a implementação do programa de capacitação de pais e cuidadores de crianças com transtorno de neurodesenvolvimento baseado no modelo Caregiver Skills Training, CST, no Estado. Deputado Altair Moraes, relator favorável. Discussão, não, vereador Justiça, está em sedação. Votação, se os deputados estiverem de acordo, permanece em conta. Aprovado. Item 82, projeto de lei 296 de 2026, deputado Clarice Garante, institui o cadastro estadual de cães de grande porte ou de raça potencialmente agressiva. Deputado Rafael Saraiva, relator favorável ao projeto na forma do substitutivo. Em discussão, não havendo oradores, sem sedução, votação, senhores deputados de acordo, permanece em conta. Aprovado. Item 84, projeto de lei 304 de 2026, deputado Paulo Correia Júnior, torna obrigatório o treinamento de alunos, professores e funcionários para situações de emergência nas unidades escolares da rede pública e privada no Estado. Deputado Altair Moraes, relator favorável. Em discussão, não havendo oradores inscritos, está encerrada a discussão. Votação, senhores deputados, estiverem de acordo, permaneça como se encontra. Aprovado. Item 85, projeto de lei 306 de 2026, deputado Analise Fernandes, declara o município de Monte Alto, terra dos dinossauros no Estado. Deputada Marta Costa, relator favorável. Em discussão, não havendo oradores inscritos, está encerrada a discussão. Votação, senhores deputados, estiverem de acordo, permaneça como se encontra. Aprovado. Item 88, projeto de lei 317 de 2026, deputado do Cheio Dalben, institui o programa Jovem Tutor Digital. Deputado Altair Moraes, relator favorável. Em discussão, não havendo oradores inscritos, está encerrada a discussão. Votação, senhores deputados, estiverem de acordo, permaneça como se encontra. Aprovado. Item 81, projeto de lei 322 de 2026, deputado do Cheio Dalben, institui o programa PET Protegido. Deputado Rafael Saraiva, relator favorável. Em discussão, não havendo oradores inscritos, está encerrada a discussão. Votação, senhores deputados, estiverem de acordo, permaneça como se encontra. Aprovado. Item 90, projeto de lei 324 de 2026, deputado Dirceu Dalben, institui o programa Carreta da Saúde do Homem. Deputado Altair Moraes, relator favorável. Discussão, não, vereador de discussão, encerra a discussão, votação, senhores deputados, estiverem de acordo, permanece em conta, aprovado. Nada mais a ver, declaro encerrada a presente reunião.

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casa do povo, a casa de vocês, para a gente tratar de um assunto tão, tão delicado, mas tão necessário nos dias de hoje. E eu quero agradecer também aqui a presença do senhor Jefferson Serocini, que é coordenador da proteção escolar, a senhora Daniele Quirino, que é do Conviva. O Conviva trabalha vários temas, inclusive o tema do bullying e da violência na escola, a cultura de paz, que todas as escolas estão desenvolvendo este mês. Tá? Lembrando que dia 7 de abril foi o Dia Nacional de Combate ao Bullying e à Violência na Escola. Hoje nós vamos ter aqui uns momentos onde vocês vão protagonizar tudo que vocês vivem dentro da escola e também ajudar a gente a construir a verdadeira cultura de paz nas escolas e em todos os ambientes, porque a gente sabe que o bullying não acontece só na escola, acontece em vários ambientes. Nós pegamos alunos que estavam sofrendo, por exemplo, no condomínio ou em outros espaços. Tá? E sem mais delongas, agora eu quero cumprimentar as autoridades, na pessoa da Solange Freitas, os alunos, educadores, familiares e a todos que estão aqui e têm hoje um compromisso com a proteção das nossas crianças e adolescentes. Este não é apenas um evento, é um posicionamento, é um chamado à nossa responsabilidade, porque é dever de todos nós. Convidamos agora Lucilene Marques.

0: os protagonistas que são vocês. Sejam muito bem-vindos à LESP, tá? Essa casa é para vocês, estudantes. A violência dentro das escolas não pode mais ser tratada como algo normal, tá? A partir do momento que a gente normaliza a violência, e o bullying é uma violência, a gente já descaracteriza a seriedade desse assunto. Ela causa dor, ela rompe histórias e deixa marcas profundas. Precisamos falar, mas além de falar, é agir, principalmente, não nos omitir. Então, hoje aqui, vocês têm um papel super importante, porque vocês já estão agindo, né? Não basta eu ser contra o bullying, eu tenho que ser anti-bullying. Sejam bem-vindos. Obrigada.
1: E agora eu quero convidar aqui a Solange, a deputada estadual Solange Freitas, que nos recepcionou e que também tem como pauta essa causa que é muito importante.
2: Boa tarde. Boa tarde. É muito bom, né, ver essa plateia com as pessoas que precisam ser ouvidas. São as crianças e os adolescentes. Muito obrigada por vocês estarem aqui com a gente nessa tarde para falar de um assunto tão difícil para todos nós, principalmente para quem sofre qualquer tipo de violência nas escolas. Então, quero agradecer primeiramente vocês por estarem aqui, porque nós queremos que vocês sejam os adultos melhores que a gente. O que a gente puder fazer para ajudar vocês nessa caminhada, nós estaremos fazendo. E debater a violência escolar é um desses temas. Até porque vocês também vão fazer uma apresentação e dizer, na forma artística, como vocês enxergam o bullying nas escolas. Quero agradecer a Cláudia, muito obrigada, viu, por estar nessa luta do Instituto Proteja, que veio até a gente, que a gente já vem conversando muito sobre esse tema, falando dos casos que vêm acontecendo. Então, muito obrigada por você estar aqui com a gente, por ter mobilizado tantas pessoas para poder falar de um tema tão importante e lutar no dia a dia. Assim como eu também tenho lutado no mandato com projetos de leis que estão tramitando para a gente melhorar, né, essa questão estrutural dentro das escolas, né? Não dá para culpar, não, a culpa não é do professor, do diretor, é o sistema que ainda não está funcionando e a gente precisa entender por quê. Agradeço a Luana, a Lucilene, a Daniela e o Jefferson que vieram aqui representando a Secretaria de Educação do Estado também para falar sobre esse tema, porque eles também são cobrados e se cobram também para poder resolver essa questão. Então, muito boa tarde e que a gente tenha uma discussão bem bacana e que a gente descubra um caminho para poder diminuir essa violência escolar.
1: Obrigada, deputada. E agora a gente vai receber os alunos do Fundamental 1 da escola Hugo Penteado Teixeira. Gente, a gente tem um pouco mais de alunos que participam desse projeto. Eles já se apresentaram, inclusive, no Shopping Bandeiras de Campinas, em outros eventos da Prefeitura de Campinas, e hoje eles estão aqui para ensinar que amigos sim, bullying não. Mas a gente também tem uma cantora aqui, que é a cantora da música, a Caroline Stesilk, que vai cantar ao vivo para a gente a música e as crianças vão fazer a coreografia. Eu quero chamar aqui rapidinho o Cláudio de Santana, ele que é idealizador do projeto Amigo Sim, Bullying Não, que a gente trabalha nas escolas em Campinas e na região também.
3: Rapidinho. Boa tarde, boa tarde, boa tarde a todos. Rapidinho, só sobre o projeto Amigo Sim, Bullying Não, é um projeto nacional, já foi desenvolvido em escola em todos os estados do Brasil, até em escola de Portugal. Aqui no estado de São Paulo, são mais de 40 secretarias que já desenvolveram o projeto Amigo Sim, Bullying Não. E são mais de 20 mil fotos e vídeos postados nas redes sociais do projeto. O endereço é projetoamigosim.bullyingnão lá no Instagram. Projetoamigosim.bullyingnão no Instagram, são mais de 20 mil fotos. Eu e a Caroline Stesilk, a gente faz show nas escolas, levando essa mensagem de combate ao bullying. A gente canta músicas e, durante o show, a gente faz um bate-papo com os alunos sobre a questão do bullying. Eu desço com o microfone, entrevisto os alunos e eles vão falando das vivências dele. Em cima das vivências dele, a gente vai comentando e discutindo e debatendo esse mal que tanto fere, que tanto machuca, que tira vidas de crianças e jovens. Não vou me estender muito, mas resumidamente é isso. Caroline Stesilk. aqui? Pede para ela falar um pouquinho de reverb na voz.
2: Tem ali, ó.
3: Pode ver, tá lá. E o outro vai ser esse aqui? São dois.

0: Gente, é assim que a gente faz, é assim que a gente combate o bullying, o cyberbullying também, porque vocês adoram estar aí nas redes sociais com o celular na mão, e aí a gente vai trabalhando. E a gente acredita na transformação através dessa geração. A gente vai dar sequência agora. Não consegui o link, né? Não. Então, vamos seguir para a apresentação da cultura de paz. Eu quero convidar aqui os representantes do Grêmio Escolar com o tema Cultura de Paz e Respeito às Diferenças. Laura Alves, Érica Cibele, Alana Lino. Eles são da Escola Elias Samudi, na comarca de Monte Mor.
1: Boa tarde a todos. Eu sou a Érica, da segunda série A.
2: Boa tarde a todos. Eu sou a Laura, da primeira série.
1: Somos coordenadoras e vice-coordenadoras do Grêmio Estudantil Máximo. Estamos aqui para falar de um tema muito importante, o combate ao bullying e à violência escolar. Esse tema também está em destaque nas discussões públicas do nosso estado, mostrando que essa é uma preocupação que ultrapassa os muros da escola e exige atenção de toda a sociedade. A Assembleia Legislativa do Estado de São Paulo mantém em pauta ações e debates sobre convivência escolar, prevenção à violência e proteção de crianças e adolescentes. Nós duas sempre estudamos na Escola Estadual Dr. Elias Massoudi. Estamos aqui e temos muito carinho por este lugar. Por isso, falar sobre esse tema é também falar sobre cuidado, respeito, responsabilidade e responsabilidade com a nossa própria história. A escola deve ser um lugar de aprendizado, mas também de acolhimento e segurança. Nenhum aluno deveria sentir medo, vergonha, exclusão ou solidão dentro da escola. Porque o bullying não é brincadeira e a violência nunca pode ser normalizada. É por isso que o Grêmio Estudantil é tão importante. O Grêmio não existe só para organizar eventos. Sua verdadeira vocação é representar, escutar, acolher e cuidar. Ser do Grêmio é entender que quando alguém sofre, a gente não pode ignorar. É ter coragem de ser voz, apoio e presença.
2: Hoje também queremos agradecer a Cláudia Camargo. Cláudia, obrigada pelas palestras e por tudo que você trouxe para a nossa escola. Por meio das suas palavras, muitos estudantes conseguiram se reconhecer, compreender suas dores e transformar sentimentos de revolta em algo muito mais bonito, o cuidado com o outro. E é isso que nós queremos construir aqui, uma escola onde ninguém lute sozinho, onde ninguém precise sofrer calado e onde o respeito seja sempre mais forte do que qualquer violência. Como Grêmio Estudantil, reafirmamos hoje o nosso compromisso, ser uma voz que representa, uma presença que acolhe e uma força que protege. Muito obrigada.
3: Boa tarde a todos. Meu nome é Alana, sou estudante da segunda série A, e hoje eu estou aqui para falar sobre algo muito importante que toda a escola e toda a sociedade precisam fortalecer todos os dias, a cultura da paz. Falar de cultura da paz na escola não significa imaginar um lugar sem conflitos. Significa construir um espaço onde os conflitos sejam enfrentados com diálogos, respeito, escuta e empatia, e nunca com violência, humilhação ou exclusão. A paz dentro da escola não nasce do silêncio, ela nasce da coragem de ouvir e compreender. A Unesco define a cultura da paz como um conjunto de valores, atitudes e comportamentos baseados no respeito à vida e não na violência. E isso começa aqui, nas nossas relações diárias, na forma como falamos com os outros, na maneira como lidamos com as diferenças e no jeito de como escolhemos acolher ao invés de machucar. O educador Paulo Freire nos ensina que o diálogo é um caminho essencial para a transformação das relações humanas e pensar na paz na escola passa justamente por isso, por aprender a conviver de forma mais humana, mais justa e mais consciente. A educadora Mariana Montessori também nos deixa uma reflexão muito importante. Educar para a cooperação e para a solidariedade é educar para a paz. Essa ideia continua extremamente atual quando pensamos no papel da escola diante da violência e da necessidade de formar pessoas mais sensíveis e responsáveis com as outras. Promover a cultura da paz na escola é entender que ninguém aprende de verdade em um ambiente de medo, ninguém floresce onde existe humilhação e ninguém deveria caminhar sozinho dentro de um lugar que deveria acolher. Por isso, construir a paz na escola é responsabilidade de todos nós. É de quem ensina, é de quem aprende, é de quem observa e é de quem escolhe todos os dias se vai espalhar dor ou espalhar cuidados. Muito obrigada.

0: importante e quem e tem pessoas que se importam de verdade, né? Então, olha só o trabalho que ela está fazendo. Muito obrigada, viu, meninas, por vocês estarem aqui e passarem essa mensagem para a gente.
1: Na verdade, deputada, a gente entende que não é só ir na escola e falar com eles, mas é deixar eles trazerem o problema e a solução, porque eles são capazes, são inteligentes e eles sabem o que acontece dentro da sala de aula, fora, nos corredores. É, às vezes o professor tenta intermediar, mas a gente busca também a resolução de conflitos através deles, ouvindo, porque a gente é normal ser diferente, é legal ser diferente. Eu falo, eu não, não a, seria muito legal ter um monte de Cláudia igual a mim, né? Então, é legal essa diversidade, essa diferença que faz o mundo ser melhor e um mundo para todo mundo, tá? E agora a gente vai continuar os nossos apresentações. Não estava no script, Jéssica, eu vou ter que mudar aqui um pouquinho, mas como a gente não está conseguindo contato com a mãe da Melissa Campos, foi publicada aí nas redes, mas a gente ainda não conseguiu contato com ela, então a gente vai trazer os alunos da escola Hugo Penteado, que também vai trazer uma reflexão sobre esse momento, sobre o ambiente escolar, sobre o bullying, porque é uma escola muito parceira nossa. Inclusive, a gente vai estar no Maio Laranja com essa escola, que faz um teatro maravilhoso. Está convidada, deputada, para assistir esse grande movimento dessa escola que tem feito a diferença na cidade de Campinas e também a Elis, a Luciana, aqui em Montemor. Com vocês, os alunos. Quem que vai ler? Cadê os nomes aqui? Pode vir. Carlos, podem vir. Eles fizeram um poema. Estão com vergonha?
2: Boa tarde a todos. Meu nome é Carlos, sou do nono ano, sou da Escola Hugo Penteado. Vim aqui falar sobre o meu poema que eu escrevi do combate ao bullying. Me chamaram de nome que não é meu. Me deram um rosto que eu não escolhi. Riram do jeito que eu ando, do jeito que eu falo, do jeito que simplesmente existo. Colocaram em mim rótulos barato, como se a alma tivesse etiqueta, como se ser humano coubesse numa palavra pequena e cruel. Mas eu aprendi que quem aponta o dedo carrega medo. Quem espalha ódio nunca aprendeu o que é amor. Eu não sou o alvo que vocês veem. Eu sou história, sou luta, sou voz. E hoje eu não me calo, porque cada palavra que me fere também pode ser o que me transforma. Obrigado.
0: Parabéns, Carlos.
3: Boa tarde. Meu texto é um depoimento sobre coisas que eu passava na minha antiga escola. Meu nome é Anderson, tenho 13 anos e estou no 8º ano. Hoje eu vim falar sobre o bullying, um assunto que, infelizmente, só vem nas mídias quando dá ibope. Mas sabemos que acontece todos os dias durante o ano inteiro com milhares de invisíveis, onde várias pessoas andam sofrendo, principalmente é nas escolas. E muitas vezes as atitudes nem são tomadas. Eu posso falar sobre isso porque eu sofri o bullying. Eu tenho marcas que nem sei se um dia eu vou esquecer. Durante meu 6º ano e metade do meu 7º, na escola que eu estudava, eu era chamado de vários apelidos racistas. Preto obeso, cabelo duro, quadro negro e macaco. E outros bem piores. Mesmo meus pais procurando na escola, eu nunca tive nenhum tipo de apoio. Hoje estou aqui porque eu quero dizer que ainda bem que nem todas as escolas são iguais. Eu estou em outra escola onde fui acolhido e tenho a chance de falar sobre isso. Agora com vocês. O bullying afeta muitos de nós, diretamente ou indiretamente. Essa palavra que parece tão pequena, mas pode ter um impacto gigantesco na vida das pessoas. O bullying é uma forma de violência, muitas vezes silenciosa, que pode acontecer em qualquer lugar, na escola, no trabalho, nas redes sociais. E quando alguém é tratado de forma cruel repetidamente por outra pessoa ou grupo, é com o objetivo de magoar, intimidar ou humilhar. Mas por que isso acontece? Às vezes é por medo, insegurança ou falta de empatia. Outras vezes é por preconceito, racismo.

0: ou até homofobia. Mas não importa o motivo, bullying é sempre inaceitável. O bullying pode ter consequências devastadoras para a vítima. Depressão, ansiedade, perda de autoestima. Infelizmente, até vezes, pode levar a consequências até mais trágicas. Mas não precisamos aceitar isso. Podemos fazer algo para mudar. Podemos ser aliados, defensores, amigos. Podemos criar um ambiente onde todos se sintam seguros e respeitados. A lei de número 14.811/2024 é uma lei que criminaliza o bullying e o cyberbullying. E mesmo assim, esses atos continuam acontecendo. Eu acredito que essa lei deveria ser mais rigorosa, com medidas de fiscalização que realmente funcionassem para todos os aplicativos. Poderia ter um portal de bullying, tipo, nas redes sociais, para um botão para denúncias. É preciso que todos, por uma vez por todas, digam não ao bullying.
1: Gente, é emocionante, emocionante a gente ouvir. E quantos de vocês que estão aqui hoje não sofreu? Mas também, se eu perguntar se alguém fez, todo mundo vai levantar a mãozinha, não é? Porque às vezes a gente, inconsciente ou mesmo consciente, a gente faz o bullying. E é bom a gente olhar para a gente e olhar para o outro para que isso não aconteça. E eu sempre digo, quando a gente faz nas escolas, não é pedir desculpa e continuar fazendo. É, se é uma desculpa verdadeira, a gente vai refletir, a gente vai entender que doeu no outro e a gente vai deixar de fazer. Bom, agora eu quero convidar aqui, deixa eu pegar aqui para não perder tempo. A doutora Cíntia não veio, não pôde estar. Eu quero passar a palavra para Daniele Quirino, coordenadora do programa Conviva São Paulo, que vai trazer um pouquinho desse trabalho e também agradecer pela presença, pela colaboração e dizer que nós estamos à disposição para ajudar nessa batalha e combater efetivamente a violência na escola. Muito obrigada.
2: Boa tarde a todos e a todas que estão aqui. É importante que, antes que eu comece a falar qualquer coisa, eu faça uma autodescrição, porque o combate ao bullying e a todas as violências escolares, ele passa, antes de tudo, sobre a inclusão. Então, eu sou uma mulher de 1,50 m, estou com os cabelos presos, hoje estou vestindo uma calça jeans e uma blusa marrom clara. Uso óculos e hoje eu estou aqui para falar um pouquinho sobre o trabalho do Conviva. Conviva atende 5.300 escolas nos 645 municípios do estado de São Paulo. É um desafio grande, porque a gente atende a 3 milhões e meio de estudantes. E cada um importa. Cada coração é importante para a gente. E a gente tem esse compromisso. Ele nasce em 2019 como um projeto ainda pequenininho, e ele vai ganhando proporção, ele vai ganhando força. E no ano passado, em 2025, ele passa a ser uma diretoria, ou seja, ele passa a ser uma política pública. O que eu quero dizer com isso? Que independente de quem sente na cadeira de governo, essa política pública ela permanece. E para vocês entenderem, é algo que vai passar de um ano para o outro e que a gente sempre vai poder contar com essa ferramenta que é o Conviva. Para quem ainda não conhece, é o Conviva quem cria as políticas que vão ser implementadas na escola. Por exemplo, para o estudante, a gente tem, através do Grêmio, as webséries, que vão falar de temáticas super difíceis que a gente precisa falar no dia a dia e que nem todos os professores talvez tenham o conhecimento específico, a experiência específica para falar dessa temática. Como, por exemplo, como que a gente fala sobre diversidade para garantir o espaço de todos dentro da instituição de ensino? Como que a gente fala do combate ao bullying e também ao cyberbullying, que é importante a gente trazer aqui hoje, com o advento da tecnologia, eu não preciso nem estar ao lado do meu colega para fazer isso. E a gente tem que combater isso também. Como que eu falo do enfrentamento ao racismo, que não é só um bullying, ele é um crime e precisa ser combatido? Então, essas temáticas são trazidas por uma ferramenta chamada websérie, por exemplo, que é filmada, gravada pelos nossos estudantes em estúdio, com todo um roteiro e que propicia o início a uma roda de conversa para tratar sobre esse tema, por exemplo. E a websérie é uma política dentro da política do Grêmio. Para o estudante, a gente também tem hoje o aporte de todos os psicólogos deputados em todas as escolas estaduais aqui em São Paulo. Tivemos recentemente uma renovação de contrato, uma licitação que permitiu o contrato de uma empresa com aumento da quantidade de psicólogos, para que eles possam estar mais presentes nas escolas, né, em mais vezes durante a semana. Lembrando que é um psicólogo que atende a uma psicologia institucional, não uma psicologia clínica. Mas é ele quem vai fazer o primeiro atendimento, identificar, fazer a escuta qualificada, para que a gente possa direcionar para os órgãos da rede protetiva que a gente entender se fazer necessário. E chamá-los também para esse combate, para nos ajudar nesse processo de garantir um ambiente seguro, de paz, acolhedor para todos. É também importante dizer que, para que a gente tenha esse ambiente de paz, esse ambiente seguro, esse ambiente acolhedor, a gente vem investindo muito também, desde o ano passado, em formações muito consistentes para professores, para gestores escolares, para os professores especialistas em currículo que ficam lá na diretoria de ensino, os PECs, para os professores orientadores de convivência que ficam nas unidades escolares, com todas as temáticas que a gente entende serem muito importantes e que a gente ouve de vocês isso. Então, o combate ao bullying é importante, o combate à violência contra meninas e mulheres que tem crescido alarmantemente em todo o mundo, não apenas no Brasil, tampouco somente no estado de São Paulo, e a gente precisa falar sobre isso, não é mimimi, tem crescido e a gente precisa sim pensar em políticas para combater esse tipo de violência. A gente tem que pensar em violências, todas as violências que excluem, que machucam e que deixam marcas, como o nosso colega aqui disse. Me deixou muito feliz quando uma colega aqui do Grêmio falou, um dos colegas de vocês, eu fiquei muito feliz com isso, que ela disse assim, um ambiente de paz não é um ambiente onde o conflito não aconteça. O conflito faz parte da existência humana. Se o relacionamento vale a pena, o conflito vai acontecer. O que a gente não pode deixar acontecer é que esse conflito se transforme em um confronto e esse confronto gere a violência. E disso depende de todos nós, não apenas das políticas que a gente faz enquanto governo. Isso depende da família, isso depende da sociedade, isso depende do Estado, isso depende de todos os equipamentos da rede protetiva, isso depende de todas as leis que são criadas e que nos dão suporte para aplicar tudo aquilo que é necessário, inclusive das penalidades quando essas situações acontecem. E é pensando em tudo isso que as políticas do Conviva estão sendo desenhadas, pensando para que a gente tenha um canal de denúncia, para que a gente tenha um canal de acompanhamento das ações, para que a gente tenha uma área de acolhimento e pessoas específicas, estruturadas, capacitadas, para que possam fazer esse acolhimento da maneira devida, correta. Uma área que a gente tenha os profissionais que possam orientar e encaminhar para a rede protetiva de modo que eles possam ser atendidos e, de forma geral, para que todos esses integrantes da unidade escolar sejam formados e capacitados para conseguirem lidar e combater todos esses níveis de violência. Estamos longe de conseguir fazer com que isso funcione 100%, bem longe, mas a gente está no caminho. E eu acho que o mais importante de tudo é perceber o caminho que está sendo construído, porque pode até demorar um pouco para que a gente consiga 100% de ambiente com zeros de violência. Não sei nem se isso é possível um dia, mas a gente está caminhando para que a gente consiga atingir esse objetivo. Então, eu conto com vocês também, eu estou aqui para ouvir de vocês tudo aquilo que a gente pode fazer enquanto Estado para melhorar essa convivência. E aí, aquilo que vocês acharem que a gente não está trazendo, se a gente já tiver, eu posso compartilhar com vocês também e a gente pensar em como a gente aprimora isso e como que essa comunicação chega melhor para vocês. Mais uma vez, muito obrigado a todos e a todas.
1: Obrigada pela colaboração, pela disposição. Então, vocês já sabem onde recorrer também, sabe quem pode nos ajudar. Agora nós vamos passar para a Luana. A Luana é da rede Lara Maria por Todos em Apoio. Eu acho que todo mundo a conhece. Ela é mãe de vítima. Não foi uma vítima da violência na escola, mas foi vítima de violência. E ela vai trazer para a gente também um vídeo. Era para estar ao vivo, mas teve uma intercorrência aí. mas ela fez um vídeo e mandou para vocês. É, a gente está em Minas Gerais hoje também, com a família da Melissa Campos, uma adolescente de 14 anos que teve a sua vida retirada dentro de uma sala de aula. Né? Acho que todo mundo acompanhou aí, passou nas notícias e uma série de coisas. Então, a Luana vai fazer uma apresentação de quem é a Marisa, a tia da Melissa, e a gente vai ouvi-la.
3: Boa tarde a todos. É com muito prazer que estou aqui hoje nesta casa, recebendo esse acolhimento e dando para vocês acolhimento e dando para vocês a liberdade de se sentirem à vontade. Essa é uma casa que tem que ser e é para ser para todos nós. Mas, infelizmente, o bullying, a violência, ela impediu de mais uma de nós estar aqui. Infelizmente, Melissa Campos perdeu a sua vida dentro da sala de aula simplesmente porque dois colegas da mesma idade, com 14 anos de idade, sentia que Melissa era alguém muito inteligente, alguém que se destacava e, infelizmente, com a força do mal, que é o bullying, tirou a vida de Melissa. Elas estariam hoje ao vivo com a gente aqui pelo link, infelizmente não foi possível. É com todo respeito, com todo carinho, com todo abraço de uma mãe de vítima, não da mesma violência, mas que entende essa dor e que precisa que todos ouçam e todos abracem a dor e a comoção não tem que ser só de falar, a comoção tem que ser de agir. Então, com vocês, assistam o vídeo de Marisa Agrelli, tia de Melissa Campos.
4: Boa tarde a todos, meu nome é Marisa Agrelli, eu sou tia da Melissa Campos, irmã da Rosana e médica pediatra. Eu gostaria de dizer a vocês hoje que os garotos que assassinaram a Melissa de forma premeditada e cruel tinham 14 anos de idade. E nenhum medo, nenhum temor, nenhuma vergonha. Tudo aconteceu dentro da sala de aula, cercado de colegas de classe, de professor em sala, no local que a gente considerava o mais seguro possível, tudo filmado por câmeras de segurança da escola. E eles sequer tiveram preocupação de tentar esconder suas identidades. Quando capturados pela polícia, eles não demonstraram nenhum remorso, nenhum arrependimento. Um deles, inclusive, na sua audiência, quando perguntado pelo juiz o que ele sentia depois de ter matado uma pessoa, disse que não sentia nada. Que antes era chocante e raro, hoje é um novo normal. As crianças e os adolescentes crescem agora sem desenvolver empatia, sem limites, sem aprender a lidar com frustrações e sem ter que enfrentar as consequências de seus próprios atos. E se não há punição, não existe nada que os iniba de fazer o que bem entenderem. Num mundo em que não existem consequências reais, tudo é permitido. Essa violência que vem assolando as nossas escolas e as nossas famílias não é fruto da desigualdade social e de uma população empobrecida e marginalizada que busca a violência como recurso de sobrevivência. Muito pelo contrário, essa nova violência que nós vemos crescer cresce principalmente nas camadas mais altas da sociedade. É a violência pelo prazer da violência, a violência como afirmação de poder e superioridade. E sob a proteção do dinheiro, da influência, da leniência dos pais e da brandura da lei. As vítimas vão se acumulando e vão sendo esquecidas, porque cada semana tem uma nova vítima, um novo caso no jornal. E os algozes são protegidos e acolhidos. O ECA digital é uma grande conquista. E eu digo isso porque eu tenho certeza de que o acesso irrestrito às telas, às redes sociais e também aos jogos online, tem uma grande parcela de culpa no adoecimento mental dos jovens e também na destruição da empatia. Mas não é o suficiente. As consequências precisam ser proporcionais aos atos infracionais. Precisa ter punição de verdade. Precisa ter temor à lei para que casos tão bárbaros quanto o da Melissa não voltem a acontecer. É inadmissível que a justiça permaneça de mãos atadas diante de jovens que matam por prazer, sem nenhum temor das consequências, sem nenhum remorso. Com muita luta e através do deputado Fred Costa, nós, familiares da Melissa, conseguimos protocolar na Câmara dos Deputados O PL 3271 de 2025, projeto de lei Melissa Campos, que propõe alterar o ECA, aumentando seu rigor, elevando o tempo máximo de internação de 3 para 8 anos em casos específicos de atos infracionais análogos a crimes hediondos, como, por exemplo, homicídio qualificado, tentado ou consumado, e feminicídio tentado ou consumado, cometido em ambiente, escolar ou familiar. Nós sabemos que 8 anos ainda é pouco. Mas já é um primeiro passo em direção a um futuro melhor, um futuro em que os jovens tenham plena consciência do rigor da lei e tenham a certeza das duras consequências que eles irão ter que enfrentar se eles escolherem externar o seu ódio, atacando com violência seus professores e seus colegas. Um futuro em que nós possamos voltar a deixar nossos filhos na escola com tranquilidade, sabendo que nós vamos conseguir buscá-los vivos e seguros.
3: Para finalizar, pessoal, a Melissa, infelizmente, é vítima de muitos e muitos outros casos. O caso da Melissa foi um caso que foi notificado, mas, infelizmente, muitas crianças, adolescentes e até professores estão sofrendo dentro de sala de aulas, aonde está perdendo o controle. Antigamente, ia-se à escola, direção, professores... Todos tinham ali o seu respeito e os alunos respeitavam. Infelizmente, o que aconteceu com a Melissa também aconteceu com a Alícia, de apenas 10 anos de idade, que perdeu a sua vida dentro da escola porque disse não, porque não quis dar um beijo. Infelizmente, perdemos o Carlinhos, que aqui a nossa deputada abraçou a causa. O Carlinhos foi vítima dentro da escola de... bullying, de todos os tipos de violência escolar possível, acabando resultando na morte dele. Hoje vocês estão aqui, cada um de nós temos uma história, que passamos pelo bullying, ou até, como a doutora disse, que fizemos o bullying. Mas estamos aqui. E a nossa luta hoje aqui é para dizer que não, chega. Chega de Melissas, chega de Carlinhos, chega de mortes, por uma violência que pode ser encerrada somente numa conversa, somente com uma palestra, como a doutora Cláudia faz, com a luta da deputada aqui. E eu quero agradecer a todos e quero pedir, neste momento, um momento de silêncio em homenagem a todas as vítimas que não estão mais entre a gente.

Eu quero agora que vocês conheçam quem foi Melissa Campos e quem ela é, porque ela vive ainda em todos que amaram e para sua família.

0: Gente, esse mês Melissa Campo completaria 15 anos, teria o seu baile e ela não pôde realizar. E no dia 8 de maio completa-se um ano que a sua vida foi ceifada. E dando continuidade, deputada, quer fazer um momento?
1: Sim, eu queria falar que casos como o da Melissa e o do menino Carlinhos de Praia Grande, que neste mês o caso do menino Carlinhos completa 2 anos da morte dele e até hoje não se deu justiça a esse caso. O processo continua, as pessoas ainda estão sendo ouvidas e não foi realizado o que a família hoje quer. O pai, até conversei com o pai, ele ainda disse que seria muito difícil para ele estar aqui, porque ainda não vimos justiça nesse caso. O que aconteceu? Ele sofreu bullying, agressões dentro da sala de aula, já vinha sofrendo essas agressões e eu li esse processo, eu li os relatos dos professores, que diziam que o menino Carlinhos era um menino quieto, ele era quase invisível para o sistema. Então, o que que está errado? Como um aluno da sexta série, né, do sexto ano, ele estava sendo invisível e, apesar das agressões, apesar do pai já ter ido na escola reclamado da violência que o filho já tinha sofrido, nada foi feito. E, infelizmente, ele morreu. Depois de sofrer as agressões, passar pelo sistema de saúde, também não ter atenção adequada e, no dia 16 de abril de 2024, ele faleceu. Então, por causa desses casos, que a gente quer que não aconteça mais nenhuma morte por causa do bullying, é que a gente está aqui hoje reunido e tentando alertar e falar e ouvir vocês. Porque vocês também podem sugerir para a gente ações que podem ser realizadas dentro da sala de aula. Eu tenho projetos de lei que estão tramitando aqui, papo reto nas escolas, projeto contra bullying, cyberbullying dentro das escolas. O projeto Brenda Bulhões. Brenda Bulhões foi uma mulher que foi assassinada pelo ex-marido e a mãe dela pediu para fazer esse projeto também dentro das escolas, pensando no futuro da neta dela, de 9 anos. E é um projeto para, nas escolas, a gente conversar, as crianças identificarem a violência, terem um canal de escuta, né? Muito importante isso, porque tem o projeto, tem o programa. O governo do estado executa, mas a gente sabe que nem todas as escolas executam da maneira certa. Até porque teve um caso recente, há 2 semanas, numa escola de São Vicente, agressões entre adolescentes, meninas, e quando eu fui até a escola e conversar com as mães das meninas agredidas, as agressoras continuavam indo para a escola e as meninas agredidas estavam dentro de casa, com medo até de sair de casa. E elas tiveram que trocar de escola, elas não querem mais voltar para a escola. E o que que aconteceu com essas meninas agressoras? Elas têm que ser punidas e depois têm que ser acompanhadas também, porque elas precisam ser cuidadas. E as meninas agredidas? Então, nada tinha sido feito. Então, apesar de ter o programa, a execução dele ainda está muito devagar. É isso que a gente precisa também alertar e buscar essa solução.
0: Obrigada, deputada. É, agora eu vou passar a palavra para o senhor Jefferson, que vai fazer as suas considerações sobre o programa, sobre a proteção das crianças e adolescentes na escola.
2: Boa tarde, desculpa. Eu sou o Jefferson, eu sou professor da rede, né? Então eu sou professor de sociologia, já tive a experiência, também sou diretor de escola, já passei também por outras áreas da educação até vim trabalhar na SEDUC, né? Agradeço a presença dos estudantes, acho que esta casa estar aberta para ouvi-los faz toda a diferença. Eu, como professor, sei o quanto isso é relevante para a gente pensar nas ações. Porque estando dentro da sala de aula diariamente, a gente consegue pensar como ações que vão funcionar para todo mundo, né? Sempre levando em consideração que existem especificidades. Então, como a Dani tinha falado para a gente agora há pouco, né, quando ela apresentou o nosso programa, a ideia desse programa em si também é de criar instrumentos e ferramentas para que tudo isso seja executado. Porque se a gente fica só no campo da legislação, ainda assim é muito frágil, né? A gente sabe que o fato de ter uma lei não significa que ela vai ser executada. A gente precisa criar mecanismos para ver que isso está acontecendo dentro da escola. Então, a gente tem uma série de tratativas, uma série de documentos orientadores, e documentos orientadores que são usados na prática, que têm que ser acessíveis para toda a população, para que um professor profissional da educação consiga fazer uso, mas para que um pai e uma mãe, todos eles são públicos, né, também consigam consultá-lo e entender quais são as prerrogativas. Né. Fico muito feliz com a participação das estudantes do Grêmio. Né, do ano passado para cá, principalmente, a gente tem feito tem incentivado muito esse protagonismo estudantil dentro das escolas. Foi uma grande movimentação, foi a primeira vez que a gente teve um volume tão grande de escolas na rede estadual, que a gente está falando aí de mais de 5.300, com grêmios eleitos democraticamente e com o acompanhamento do órgão central, que é muito importante também. Né? E isso faz toda a diferença, porque como a Dani trouxe, né, quando a gente vai falar das nossas webséries, quem identifica as necessidades e quem cria esse texto são os próprios estudantes. E isso faz muita diferença até para quem vai assistir. Porque quando ele vai assistir, está construído para a linguagem dele, tem que ser acessível para ele. E ele já traz e já sinaliza para a gente quais são as dores da escola. Né? O bullying já foi um deles. Eu concordo 100% com essa fala da Dani. A gente tem que tomar muito cuidado, porque o bullying ele é gerador de outras violências, mas a gente precisa nomear essas outras violências. Né? A gente se incomodou, quanto profissionais de educação, muito com a fala do estudante que citou a situação de racismo. Né? Já nos inquietou aqui de diversas formas, porque o racismo ele é uma violência extrema já, ele já ultrapassou qualquer esfera de bullying. Né? A gente também tem dentro do senso comum aqui no Brasil, como um todo, o entendimento de que tudo é bullying, e nem tudo é. A gente sabe que o bullying ele pode ser a porta de entrada para outras violências, mas a gente também precisa tratá-las, porque senão também cai no senso comum de que é algo simples de resolver quando é muito mais complexo. Né? Então, quando vai para essa violência extrema de agressão física, de atrocidades como as que foram compartilhadas aqui hoje, de violência extrema, a gente também precisa tratar essas feridas, porque senão a gente também acaba banalizando isso. Né? Fico muito contente de ver o projeto Amigo Símbolo e Não. Logo que a gente viu as camisetas entrando, eu comentei, eu sou professor de sociologia no ensino médio, e eu comentei que eu já tinha usado, mesmo sem conhecer o projeto, eu já tinha usado as imagens em projetos similares dentro da escola, porque a gente tinha gostado muito da ideia. Então é muito bacana a gente ter essa oportunidade de conhecer tão de perto projetos que antes a gente só via na internet. Né? Além disso, gente, a gente tem que pensar, e aí, deputada, estendo isso à Casa Legislativa, o quanto é gratificante quando a gente tem esse trabalho em parceria para a criação desses projetos de lei. Né? Quando os deputados, para vocês que são, né, estudantes, só para vocês saberem, quando eles vão criar projetos de lei, muitas vezes, quando envolve educação, eles mandam para a educação se manifestar. Então, tudo que é voltado para a segurança dos estudantes, para a proteção, para a melhoria do clima escolar, passa por nós também, né? Então, diversos projetos já foram analisados e a gente tem contribuído sempre pensando no quanto aquele projeto pode nos auxiliar e o que pode ser melhorado dentro dele para essas garantias. E a gente também tem essa ansiedade de tantas coisas que a gente identifica, que a escola necessita, e a gente precisa do apoio da Casa Legislativa para conseguir fazer esses projetos andarem para frente, né? Então, e ter a sociedade, a comunidade, o povo aqui dentro nos auxiliando nessa fala é muito importante, tá? Agradeço mais uma vez a presença de todos e passo a palavra.
0: Obrigada, Jefferson, pela contribuição. Eu sempre falo que quando a gente une propósito, une vontade, une amor, a gente faz acontecer. E a gente tem feito muitas coisas acontecer através dos alunos, com a inclusão também. E falando de inclusão, hoje nós temos aqui um estudante de Bragança Paulista. Eu o conheci através de uma live que nós fizemos com a Luana, a Lucilene. Nos 35 anos do ECA, nós falamos sobre 35 anos, o que já mudou, foi um avanço, mas o quanto a gente precisa. E eu, como advogada, vou falar para vocês, eu não quero mais lei, não. Tá? Eu quero efetividade nas que tem. Porque a gente tem que ficar estudando, estudando, e sempre tem uma lei nova. E a gente tem muitas, muitas leis que são boas. Bullying, a gente tem em Campinas desde 2009, antes mesmo de uma lei federal, só que a gente não tem aplicação dentro das escolas de forma efetiva. E agora a gente está vendo esse movimento e a gente fica muito, muito feliz. O Gustavo Simonato, ele hoje é assim, um amor na minha vida. Ele sabe o quanto eu admiro. Eu posso dizer que eu me tornei uma nova pessoa a partir do momento que eu o conheci e conheci a história dele. Nós estávamos numa live e a mãe me chamou no Instagram e falou assim: doutora, você pode me ajudar? Porque eu não perdi o meu filho, mas ele perdeu muita coisa. Gustavo Simonato, ele foi vítima de uma violência no portão da escola em setembro de 2024, em Bragança Paulista. Ele não morreu como a Melissa, como o Carlinhos, mas ele está aqui hoje para ser uma voz que vai nos ajudar a combater. Ele tem hoje sequelas, mas a gente tem muita esperança de que ele já é um milagre. A medicina fala que ele é um milagre e ele está aqui com a gente hoje. Ele não gosta de falar, eu estou meio que ainda assim conquistando o coração dele para ele falar mais. Ele já deu uma entrevista hoje, foi um grande passo, fiquei muito feliz. E eu quero chamar aqui o Caio, que é um ex-aluno e hoje está com a gente. Ele vai falar quem é o Gustavo. E vocês vão acompanhar aqui na tela quem é o Gustavo e depois vocês vão conhecer a mãe do Gustavo, a família do Gustavo e o Gustavo pessoalmente. E que a gente possa sair daqui com um novo olhar, com um novo coração, para que a gente possa realmente levar a paz, o amor, o respeito às diferenças, não só na escola, mas para o mundo. Caio.
3: Boa tarde a todos. Cumprimento a mesa diretiva e também os estudantes aqui presentes. Que honra estar aqui diante dos senhores para falar de uma causa tão bonita como essa. Falar um pouquinho da história do nosso querido Gustavo Simonato. Eu nasci no dia 15 de janeiro de 2010, em São Bernardo do Campo, São Paulo. Desde antes de nascer, eu já era muito amado. Fui um filho desejado, criado com princípios cristãos, cercado pela minha família e por valores que carrego comigo todos os dias. Minha infância foi feliz. Cresci com saúde, alegria e muitos sonhos. Sempre fui apaixonado por futebol e, modéstia à parte, jogava bem. Com dedicação, esforço e muita vontade de vencer, realizei um dos meus maiores sonhos. Assinei com o Guarani e passei a jogar na base do clube. Na escola, minha vida sempre foi tranquila. Eu era um aluno respeitoso, amigo, daqueles que gostavam de acolher e de estar perto das pessoas. Eu tinha planos, sonhos e um caminho sendo construído até que chegou o dia 23 de setembro de 2024. Na saída da escola estadual, Ismael Aguiar Leme, minha vida mudou. Um ato de violência interrompeu tudo aquilo que parecia certo, seguro e planejado. Naquele momento, começou a maior luta da minha vida. Foram dias difíceis, cirurgias, incertezas, dor e uma longa recuperação. Houve momentos em que tudo parecia impossível. Mas eu lutei. Lutei com todas as minhas forças. Contra o medo, contra as limitações, contra tudo aquilo que tentava me parar. E eu continuei. Hoje, estar aqui é um milagre. Minha recuperação tem surpreendido até mesmo os profissionais que me acompanharam. Cada passo, cada avanço é uma vitória. A minha história gerou comoção e deu origem à Operação Gustavo Simonato, criada para reforçar a segurança nas escolas da minha cidade. Mas a minha história não pode ser só sobre o que aconteceu comigo. Ela precisa servir de alerta. Nenhum estudante pode sair de casa para estudar e encontrar a violência. A escola precisa ser um lugar de proteção, de respeito e de vida. Hoje, eu sigo em recuperação. Sigo reaprendendo, superando desafios e acreditando. Meus sonhos continuam vivos dentro de mim. E agora, além deles, eu carrego um propósito. Ser voz. Para que outras vidas sejam protegidas. Porque nenhuma história deve ser interrompida pela violência. Tentaram interromper a história de Gustavo Simonato, mas ele está aqui hoje para continuar escrevendo, para continuar lutando e para fazer com que a história de muitas e muitas outras pessoas, de muitas e muitas outras famílias, sejam mudadas. Recebam com muito aplausos Gustavo Simonato.

0: Boa tarde. Meu nome é Nathalie, eu sou mãe do Gustavo Simonato. E estar com meu filho hoje é a maior felicidade da minha vida. Meu filho, ele é um milagre. Os próprios médicos dizem que ele é um milagre. Gustavo tinha sonhos, igual vocês viram, desde os 4 anos de idade, mas infelizmente foi interrompida por menores de idades e maiores de idades que estão soltos nas ruas, como se nada tivesse acontecido. E a minha família sofrendo todos os dias, lutando todos os dias para que esse menino esteja de pé. Não só por ele, mas para que isso não aconteça mais. A vida, ela é um milagre todos os dias, constante. E ninguém tem o direito de tirar a vida de ninguém. Não existe motivo, não existe justificativa para que tire a vida de ninguém. E tudo o que aconteceu com meu filho, eu jamais imaginei que isso acontecesse. Gustavo estava 15 dias na escola nova. 15 dias. Meu filho sofreu perfurações com arma branca, pulmão, coração, baço, uma capacetada. Teve um AVC. Para vocês terem noção, meu filho teve 3 paradas cardíacas. Ele realmente é um milagre por estar aqui com a gente. E como diz meu filho, mãe, eu não vou desistir dos meus sonhos. Para medicina, já falaram para a gente que ele não estaria aqui, que ele não ia sobreviver, que ele estaria com todas as sequelas imagináveis, né? Devido às lesões, mas ele está aqui. E tenho certeza que ele vai conquistar o que ele almeja. Não é o futebol, não é ser jogador de futebol. É ser alguém com princípios, educação e com sonhos. Dói muito como mãe. A justiça, ela é muito lenta. As pessoas fingem que não vê para proteger alguns cargos, situações. A minha família não teve apoio de ninguém, de ninguém, de ninguém. Pelo contrário, quem tem apoio são as pessoas que fizeram isso com o meu filho. Eu não tenho apoio, eu só tenho apoio de Deus, dos meus pais, do meu marido e de muitas pessoas que apareceram para nos ajudar. Cláudia, Melissa, o que a tia da Melissa falou é o que eu passo todos os dias. Infelizmente, eles não têm a Melissa, mas eu estou com o meu filho aqui. Enquanto eu tiver voz e eu respirar, eu vou lutar pelo meu filho e vou lutar por cada um de vocês que estão aqui e por todos. Porque a pergunta é assim: ninguém olha, o Gustavo está aqui, mas ninguém se coloca no meu lugar. E se fosse o meu filho? O que que eu faria? O que que eu buscaria? A gente só quer a justiça. Existem as leis, igual a Cláudia falou, mas elas não são executadas. Existe o Conviva dentro das escolas, mas ele também não é executado dentro de algumas escolas. Como eu disse, muitos lugares estão protegendo cargos. Eu não tive assistência nenhuma, nenhuma de ninguém do Conviva. Nunca procuraram para saber se a gente precisava de apoio psicológico, diretoria de ensino. Ninguém. Vocês me desculpem, existem leis, eu sei que vocês correm atrás para acontecer, mas tem pessoas que não querem que elas aconteçam. Se calam para proteger o seu cargo. Eu acho que a partir do momento que você escolhe uma profissão, você tem que fazer por onde? Você escolheu aquilo, você está ali para fazer a diferença. A gente tem que moldar tudo isso. Moldar. Como eu disse, eu não tive suporte de ninguém, eu estou correndo atrás de tudo. Graças a Deus, por uma fatalidade, através do caso da Melissa, eu conheci a Cláudia. A Cláudia me deu apoio e eu tenho certeza que Deus só está abrindo as portas para muito mais pessoas. Não estou falando só do Gustavo, eu estou falando de vidas. Foi o meu filho, pode ser o filho de vocês. Ninguém está isento a isso. Como um menor de idade entra com uma faca dentro da escola? Como um menor de idade tem a capacidade de chamar mais 6 pessoas para agredir um menino com 14 anos? Qual o motivo? Qual a justificativa? Não existe justificativa para o que ele fez e se não continuar fazendo. né? Já está solto, não cumpriu o que tinha que cumprir, já está solto. Faz, muitas vezes, da risada da minha família, faz o meu filho como troféu. Mas, como eu disse, enquanto eu tiver vida e eu respirar, eu vou lutar pelo meu filho e vou lutar por qualquer um, para que isso não aconteça com ninguém. Pode ser que vai demorar? Pode, mas eu vou plantar a semente. Gente, não estou criticando, é igual eu falei, existe, as coisas estão acontecendo, mas as pessoas têm que ter consciência. Está acontecendo e nós temos que fazer. Não é se cegar e se calar. E tentar, desculpa usar esse termo, tapar o sol com a peneira. Né? Vocês estão trabalhando, todo mundo está aqui trabalhando para que isso aconteça, para que melhore, e muitos não estão fazendo para que isso melhore. Porque sabiam o que ia acontecer com o meu filho e não alertaram a minha família. Existia grupos de WhatsApp, foi planejado, premeditado e ninguém fez nada. Na verdade, nem me procuraram para me dar algum apoio. Na verdade, só me procuraram para pedir um atestado médico para colocar no sistema da Secretaria de Educação para justificar que meu filho não poderia fazer as atividades, sendo que meu filho estava na UTI entre a vida e a morte. A diretoria de ensino nunca me procurou para saber se meu filho estuda, se não estuda, como ele está, apoio psicológico. Graças a Deus, a gente tem um convênio médico, então a gente tem o suporte do convênio. E quem não tem? Isso é o caso do meu filho. Tem caso de crianças autistas que estão sofrendo na escola também de Bragança. E essa escola que meu filho estudou, logo depois, teve várias denúncias de casos camuflados dentro dessa escola. Eu acho que todo mundo... Não estou apontando. Eu estou dizendo que todo mundo tem que fazer o seu papel, e bem feito. Eu sou uma mãe, tento fazer o meu papel de mãe e cidadã todos os dias, para criar um ser humano melhor. Mas parte da gente. Não é responsabilidade da escola, tá? Muitas coisas. Mas eu acho que o alerta tem que ser claro. Vocês falaram de um canal para os alunos fazerem as denúncias. Porque muitas vezes as denúncias chegam, mas não são direcionadas da forma que tem que ser. Aplaudo o trabalho de todos, mas eu acho que tem que ser um trabalho muito bem feito. Muito bem feito. Principalmente em cidades pequenas, tá? Eu acho que... Eu saí de São Bernardo do Campo para ter uma vida melhor. Nunca tive problema em nenhum lugar. Mas eu acho que a gente tem que ser suporte. Todos têm que ter suporte. Os pais têm que ser ouvidos. Os alunos, principalmente, têm que ser ouvidos. E para vocês, jovens, quando vocês tiverem conflitos, todo lugar vai ter conflito. Mas seja de uma forma decente, de perguntar, de conversar, porque eu tenho certeza que esse menino que fez o que fez com meu filho, se ele tivesse chegado no meu filho para conversar ou para conhecer meu filho, talvez hoje eles seriam amigos. Mas ele não pensou assim. Ele quis inflamar o ego dele para a sociedade, para o mundo dele. Só que ele inflamou, talvez, o ego dele de uma outra forma. Meu filho tem cicatriz no coração, pulmão, cabeça, mas ele está de pé. As negativas médicas, para mim, eu disse, eu vou trazer o meu filho andando, e meu filho está andando. Meu filho vai ser quem ele era. E eu não quero... Eu quero que a justiça esteja feita. A justiça de Deus, eu tenho certeza absoluta que já está sendo feita e ela vai ser feita. Mas, gente, não vamos cegar. É igual eu disse. Eu acho que todos aqui têm filhos, né? Foi o meu, mas poderia ser de qualquer um. Melissa estudava numa escola particular. Numa das melhores escolas particular. Pai coordenador da escola. E ela foi morta dentro de sala de aula. O meu filho estudava numa escola estadual. E foi atacado na porta da escola. Não tem lugar hoje. É a semente plantada em cada um, desde o início, desde o infantil. Participar, pais estarem participando das escolas, dentro das escolas. Existe cobrança para a gente, né? Se eu não mando meu filho para a escola, o conselho tutelar vem falar comigo. Mas ninguém veio falar comigo quando eu precisei deles. As cobranças para os pais são, nossa, faltou, não compareceu, logo você está lá na porta do pai. Mas ninguém me procurou. Não sei se existe uma falha, o que é, mas eu acho que Cada um aqui é cidadão. A gente paga os nossos impostos. E todo mundo tá aqui para fazer o melhor. O seu papel, você faz o melhor. Eu aprendi com a minha mãe, tudo que você fizer na sua vida, faça como se você estivesse fazendo para Deus, porque é Ele que vai te recompensar, mais ninguém. E a gente aprende na vida, na luta, que é isso mesmo. É só Deus que nos segura e nos mantém de pé. Eu peço para vocês, com todo o coração de mamãe, talvez demore para mudar, demore para mudar. Mas tentem, não desista. Meu filho está aqui. Mas só eu sei a dor de passar 22 dias na UTI. Na UTI, mais 14 dias num leito sem saber o que seria do meu filho. Por quê? Por nada. Um sonho interrompido. A voz de vocês é mais forte que a minha. Mas acho que quando a gente se une, a gente consegue gritar para os quatro cantos. E consegue mudar. Então, vocês jovens, ame ao próximo assim como você ama a si mesmo. Ame seus pais, escute seu pai, sua mãe. Então, sigam o caminho do bem, o correto, porque quando a gente desvia do caminho correto, às vezes não tem volta. Então, conversem, não apontem, não julguem, não fale o que vocês não sabem. Tente amenizar, igual eu falei, talvez seria amigo do meu filho, mas por uma inconsequência, quase tirou a vida do meu filho. Então, andem no caminho certo, que é o melhor caminho. Desculpa se eu falei muito, mas falei de todo o meu coração, falei a verdade. Se precisarem de mim também, eu estou aqui. Igual falei, Gustavo é meu filho, mas tudo que aconteceu com ele, eu espero que eu como voz, talvez ele não vai falar porque ele é tímido, mas eu como mãe vou falar. Eu vou falar até o último dia da minha vida. Pelo meu filho, pela minha filha, eu faço o possível e o impossível. E é por todos, não é só pelo meu filho, não. Tá bom? Desculpa. Qualquer coisa.
1: Nathalie, obrigada, viu? Obrigada. Nathalie, obrigada. Gustavo, você quer falar, Gustavo?
0: Ele é tímido mesmo, gente. Falou obrigado.
2: Obrigado e boa noite.
1: Nathalie, eu sei da dificuldade para você de estar participando de um evento como esse, toda a emoção que você acaba carregando, porque você está vendo...
3: Estou revivendo.
1: Revivendo, isso. Eu vi quanto você ficou. E você revive toda vez que você ouve a história, ouve o que aconteceu, precisa falar... E a injustiça, né? A injustiça ainda.
3: Eu estou sofrendo a injustiça ainda. Quando acontece, sai na mídia, sai pra todo mundo ver, mas daqui a pouco não tem ninguém mais lembrando o que aconteceu. Então, a gente vai cruzando aquelas pessoas que nos salvaram, que é a pior parte.
1: Mas a gente não pode ficar lá, e por isso a gente não pode esquecer, e por isso que a gente está falando do Gustavo, está falando da Melissa, está falando do Carlinhos e de tantos outros. E o que você falou é uma coisa muito certa. O sistema está errado, porque a família da vítima e a vítima não recebe a atenção necessária. Exatamente. Tá tudo errado. Hoje eu conversei com a Rafaela, é mãe da Ana Luísa. Ana Luísa é uma menina que no ano passado apanhou muito de uma outra adolescente, ela tem 13, ela apanhou de uma outra adolescente da mesma classe, apanhou muito, as imagens foram divulgadas, assustaram. E o que aconteceu? O caso dela nem foi a julgamento, foi, o processo foi arquivado, a decisão foi do Ministério Público, do juiz arquivou a Rafaela, que a mãe da Ana Luísa não recebeu nenhuma assistência. A menina agressora não recebeu nenhuma punição, nenhuma assistência também. Ela está numa outra escola perto de onde a Ana Luísa estuda e ela está com medo todos os dias de ir para a escola.
3: No caso do meu filho, foram 5 menores e 2 maiores de idade que eram da mesma turma. Um só, que foi o que desferiu as facadas de arma branca, foi detido e os outros no outro dia estavam na escola. Nas redes sociais, as pessoas falavam assim, como assim eles estão na escola?
1: Isso, absurdo.
3: E vou dizer mais, sabe o que eles estavam fazendo dentro de sala de aula? Fazendo piada com o que aconteceu. Porque além deles agredirem meu filho, eles filmaram e divulgaram nas redes sociais.
1: E quase nada aconteceu com eles.
3: Nada
1: na verdade, né?
3: Nada.
1: Está tudo errado.
3: As feridas estão aqui, quem luta todos os dias somos nós.
4: Nathalie, peço perdão por interromper. No final da sua fala, você pede desculpa por ter falado, e eu queria corrigir isso, porque acho que é o sistema que te deve desculpas, né? Você falou aí uma série de serviços que falharam com a família de você, com a sua família, com seu filho e com muitas outras famílias, né, que foram citadas aqui hoje.
3: Continua falhando.
4: E é um sistema de serviços
3: vocês
4: diversos.
3: Vocês estão plantando a semente, mas ela não está sendo...
4: está dentro da educação, mas está fora da educação também, né? Porque a deputada até está citando aqui para a gente, às vezes a educação pode ter feito, a polícia pode ter feito, mas a gente vai parar na justiça, a justiça vai soltar, né? Então, quando eu digo sistema... É essa rede de apoio que você necessita, que todos nós necessitamos quando cidadãos, que falhou com você, né? Então, acho que a desculpa não é sua, tem que ser desses serviços, né? Só fazendo essa correção. E, assim, óbvio, a primeira pergunta que você fez agora, ela falou, ninguém me perguntou, eu estou aqui louco para perguntar, né? Falei, mas ele, porque pelo tamanho do seu filho, me desculpe, eu imaginei, eu falei, será que ele já era último ano, já se formou, porque é de 2024, né?
3: 16 anos.
4: Tá com 16? É. E aí foi a primeira curiosidade que eu tive, porque como já faz 2 anos, eu imaginei que ele já fosse formado pelo tamanho. Mas era isso. E se ele estava nessa escola, se ele está em outra escola, isso era uma primeira curiosidade que eu tinha.
3: Na verdade, como eu disse, ninguém me procurou para saber se ele voltaria para a escola ou não. Eu ganhei bolsa de uma escola particular que prontificou a nos ajudar para ele estudar numa escola particular. E primeiro, ele não tinha condições de voltar para uma escola do estado, porque em cada escola teria algum dos algozes dele dentro da escola. Jamais eu colocaria. Se eu não tivesse ganhado a bolsa, meu filho não teria voltado para a escola. Mas eu teria sido procurado pelo conselho lá para perguntar por que ele não voltou. Mas ninguém bateu na minha porta para perguntar nada. Ninguém.
5: Deixa eu só complementar aqui o Jefferson trouxe.
3: Eu vou pedir licença. Como eu disse, ninguém me procurou para dar apoio. A diretora me pediu um atestado com meu filho 5 dias para saber, para colocar no sistema. Ela procurava saber, porque a gente não vou entrar num contexto todo. Mas ela ligava na Fundação Casa para saber como que o menino estava.
5: A gente já entendeu, Nathalie, o contexto. Eu não tenho como te trazer respostas a respeito disso, e gostaria muito, porque em 2024 esse grupo, essa equipe que está aqui, Humberto, Raíssa, Alice, Jeff e eu, e temos mais 30 pessoas dentro do órgão central, ele foi composto, criado a partir de 2025. Então, eu não consigo te trazer um retorno, mas eu acho que você trouxe coisas importantes, e eu anotei todas aqui no meu celular, porque para a gente precisa entender. Primeiro, para que isso não aconteça de novo. Depois, para entender como que a gente melhora o fluxo para outras situações. E também para te trazer um retorno. Então, o meu compromisso com você, com essa casa e com os outros estudantes é isso.
3: Cada lugar que vocês passam, vocês estão deixando uma semente. Mas e quem está ali alimentando aquela semente, molhando aquela semente para ela florescer? Será que ela está sendo pegada mesmo?
5: É uma preocupação justa. E por isso que a gente desenvolveu políticas e mecanismos de acompanhamento hoje existem. Então, hoje eu tenho um plano de melhoria da convivência que já é uma política pública com uma resolução e eu tenho uma equipe de 300 pessoas que acompanham isso sistemicamente e presencialmente. Não existia antes.
3: Sim.
5: Então, é algo novo.
3: E eu conheço pessoas que trabalham no escolas que fazem um trabalho excelente.
5: Excelente, exato, exato. Excelente. E o que a gente quer é que isso se prolifere, porque, sim, como você disse, a gente tem muita iniciativa, mas pouca acabativa, e precisa ter mais processos acabados e finalizados do ponto de vista de política pública. Então, muito eu mesma fechei, por compartilhar isso com a gente. Eu tomei nota aqui de tudo que é importante para a equipe, eu acionei a equipe que está ali também, cada um dentro da sua área, cuida do psicólogo, da convivência, do Grêmio, para que a gente possa primeiro fazer um levantamento do que houve, porque obviamente houve um erro muito grave, não do ponto de vista de punição, mas principalmente para aprender como que a gente melhora esse fluxo para que isso não aconteça novamente. Então, muito obrigada.
3: E continue implantando essa semente. Pode ter certeza que um dia ela vai florescer. Não desiste nunca. É igual eu falei, enquanto houver vida e respirar, não desistam.
6: Nosso lema hoje na Cândida é um coração possível. É um coração possível. A gente, todo mundo, nossa, que hoje levanta da cama pensando nisso.
3: Então, obrigada. Obrigada. É, falei do meu coração, se eu pudesse falava muito mais.
1: Obrigada, obrigada. É,
3: ele está aqui comigo e não quero que nenhum pai, nenhuma mãe passe pelo que eu passei. Porque fechar os olhos e lembrar daquela cena e os 36 dias e a nossa luta até hoje, não foi só uma tentativa de homicídio para tirar a vida dele. Eles destruíram a nossa família. Eles destruíram. Enquanto eles vivem, a gente está tentando a cada dia sobreviver.
1: Obrigada, Nathalie. Obrigada.
7: Gente, agora eu vou quebrar aqui um pouquinho o protocolo, né? Porque a gente está com aluno, então a gente...

Gente, é tudo bem, né? É uma coisa também que a gente precisa. É, então. E a gente respeitar também isso, né? No esporte e tudo mais. É muito importante a gente respeitar aí. Mostra aí, Gu. Ajuda ele, Cacá. Gostou, Gu? Gostou, claro, né? Gente, e é por isso que a gente trouxe todos vocês aqui hoje para a gente falar. E também a gente está no Abril Azul, quando a gente fala da conscientização do autista. Eu tenho um sobrinho autista que sofreu na escola. Também a gente tem a questão do diagnóstico tardio. Às vezes, da mãe não aceitar um diagnóstico para facilitar também. Então, é importante a gente ter um olhar. O Gustavo não era um adolescente com deficiência. Hoje, o Gustavo é um adolescente com deficiência. Então, quando a gente não respeita a criança, o adolescente que está ali na escola para inclusão, que tem a deficiência, e não importa qual, até as deficiências invisíveis, a gente tem que respeitar, a gente tem que acolher, porque a gente nunca sabe o que pode acontecer com a gente. E eu quero, assim, imensamente agradecer a Nathalie, ao Gustavo, que prontamente aceitou esse convite, mais uma vez, a deputada que abriu as portas. Eu falei que seria um momento muito emocionante e desde, né, a gente sim, naquela ansiedade, vir de Campinas para cá, de Montemor, ônibus, e os alunos que tiveram um ensaio aí para apresentar aqui com muito amor, com muito respeito. E agora, antes da gente passar para a deputada, para ela encerrar, tem uma apresentação. Eles acharam que o palco seria maior aqui. Então, a gente vai apresentar ali. Vocês, eu acho que dá para se virar, ou senão a gente, de forma organizada, a gente vai um pouquinho ali naquele espaço que os alunos da escola Elias Samudi vai apresentar. Massud, desculpa. Gente, é tanta escola que a gente tem parceira e a gente quer mais, hein? Vamos lá? Vamos. Acho que a gente pode ir ali, né? Eu tenho uma câmera ali pegando, mas o importante é a gente sentir o que os alunos prepararam. Aí a gente já levanta um pouquinho, né?

0: Vamos voltar lá, só para encerrar aqui. Vamos voltar para encerrar? Vamos. Cadê os estudantes com a plaquinha para a gente encerrar com eles aqui em cima no palco? Pessoal, amigo símbolo não, no palco, olha só, hein? A deputada quer encerrar com vocês aqui no palco. Vamos
1: amigo
0: lá?
1: Sim, bullying não. Vem com as plaquinhas, vem, vem. Pra gente encerrar aqui com vocês.
0: O Roberto, tem a musiquinha lá, tá? Cantada, se você quiser colocar de fundo. Gente, eu quero aqui agradecer primeiramente a Deus. Quero fazer um agradecimento à Diana, que é assistente social da Espro, a Isabel, que é uma parceira nossa, ela é da Espro também, da Comissão de Direitos da Pessoa com Deficiência da OAB Campinas, a terceira subseção, e do Hub Inclusivo, olha que legal. Muita gente aqui participando com a gente. Quero agradecer aqui de coração a Luciana, professora querida, que a gente conheceu na pandemia também e tem trazido os alunos para todos os temas que a gente trabalha. E agora eu vou passar a palavra para a deputada que vai fazer o encerramento dessa tarde.
1: Antes de encerrar, algum jovem, algum estudante gostaria de fazer alguma fala? Dizer algo? Quer mostrar as plaquinhas, então? Vamos mostrar? Quero agradecer a presença de todos. Todos os desabafos que nós ouvimos aqui servem para estimular a gente ainda mais a lutar contra tudo isso que a gente vê acontecendo. As falhas no sistema estão acontecendo, então a gente está lutando juntos. Vamos unir forças. A sociedade toda tem que unir forças. Cada um de nós tem que fazer a nossa parte para a gente acabar com a violência nas escolas. Muito obrigada, Cláudia. Muito obrigada pela presença de vocês, principalmente vocês, jovens. Obrigada pela presença, obrigada por falar, por dar a voz também, para que a gente possa lutar cada vez mais por vocês. Declaro encerrado, então, a nossa reunião, nosso encontro aqui contra o bullying, o cyberbullying nas escolas. Muito obrigada.

presentes. Essa sessão solene está sendo transmitida ao vivo pela TV Alesp e também pelo YouTube da Assembleia Legislativa. Quero convidar com muito orgulho aqui para poder compor essa mesa comigo, para não me sentir muito sozinho. Inicialmente, nosso amigo proprietário do acampamento Terra do Sol, Antônio Menezes. Toninho, por favor, vem cá. Aguenta coração, Toninho. Quero convidar também o coordenador geral do acampamento Terra do Sol, nosso grande parceiro, Manolo. Tem gosto pra tudo, né? Quero chamar pra estar comigo aqui também uma pessoa que é super especial pra todos nós. Eu sei o quanto ele acompanhou a trajetória do ATS e do Toninho. Chamar aqui o Dumão. Vem pra cá, Dumas. Mais palmas pra ele. É por faixa etária aqui, sabe? Quero convidar para estar do meu lado também uma pessoa que, aí sim, para a minha geração foi muito especial, coordenador da minha época, Eduardo Gonçalves, o Gordo. E aí sim, para essa mesa ficar mais bonita, uma mulher aqui, então quero convidar, representando como ex-monitora, ex-acampante e agora também mãe de acampante, a Chiquinha, Carolina Manzan. Essa sim, né? Vocês podem ver que a gente fez aqui por faixa etária, né? Então essa aqui é a faixa etária, a gente foi graduando aqui. Galera, é uma sessão solene e lógico da Assembleia. Eu tenho que seguir alguns ritos, mas a gente quer fazer isso de maneira bem descontraída. Afinal, a gente literalmente se sente em casa, não só pela Assembleia, mas eu quero que aqui possa, de alguma forma, trazer boas lembranças do acampamento. Então, a galera aqui, fique muito à vontade. Eu quero que aqui possa ser como se fosse a extensão lá da Valquilândia, dos outros lugares onde o ATS já percorreu. Mas algumas coisas nós temos que começar para poder cumprir alguns ritos, então eu vou pedir que todo mundo possa acompanhar a execução do hino nacional e, na sequência, a gente dá a abertura aqui da sessão solene.

0: Bom, como todos sabem, o objetivo dessa sessão de hoje é prestar uma homenagem mais do que justa ao acampamento Terra do Sol, que, para quem também não sabe, completa 52 anos nesse ano. Tem toda uma história que a gente vai contar ao longo dessa sessão aqui, mas eu quero só, antes de começar aqui as palavras, e a gente vai se emocionar bastante pelo dia, fazer uma confidência aqui. Eu não costumo fazer sessões solenes, eu assim, evito, eu não acho que é uma coisa que assim, fica muito maçante, e eu sou muito cauteloso ao fazer uma homenagem. Para mim tem que ser muito, muito, muito significativo para eu poder homenagear alguém, ou uma entidade, né? Nesse caso, acampamento. Essa é minha primeira sessão solene, estou no meu terceiro mandato como deputado estadual. Eu fiz poucas homenagens pontuais aqui ou ali, mas usando esse plenário, que é o plenário principal da Assembleia, nesse espaço, é a primeira vez que eu faço uma homenagem dessa grandeza. Então, é para reforçar, aí já falando aqui em nome do Toninho, o quanto o ATS é importante. Eu falo para mim, mas eu tenho certeza que eu posso falar para todos esses rostos que estão aqui acompanhando a gente, Toninho, o quanto é simbólico para a gente poder ter você aqui, que representa várias gerações. Então, sintam-se em casa de fato, e eu preciso confidenciar que, para mim, é sim um momento para lá de especial. Dito isso, eu quero agradecer a presença de todo mundo aqui, porque a gente estava muito na dúvida. Pô, Toninho, quem vem? A gente não fez aqueles Google Forms, né, para poder ver quem vai, quem vem. O César me insistiu muito, faz alguma coisa para ver quem vai. Falei, ah, César, vamos usar aí a força da rede social e o carinho que todo mundo tem pelo ATS, cara. Eu aposto que vai bastante gente. Aí conversei bastante com o Dumão, falei com o Manolo, um pouco com o Gordo também. E esse plenário aqui cheio é a prova de que a gente estava certo, né? O ATS, ele permeia gerações e ele é responsável por muitos dos valores que muitos de nós a gente carrega hoje em dia. E a gente vai começar essa sessão aqui, fica à vontade, aqui está em casa, literalmente. Só não sei se tem scalp aí, né, Toninho? Mas a gente vai começar aqui, a gente programou essa sessão solene com algumas falas, tem algumas homenagens aqui, tem algumas pessoas que não puderam estar aqui por diversos motivos, que gostariam muito de estar aqui. A gente falou muito sobre elas ao longo dessa trajetória também, até chegar ao dia de hoje. Algumas que moram longe, algumas que por questão de trabalho, por ter ocupação de filhos. Mas muitas delas estão acompanhando a gente aí pelo YouTube. Vou tentar fazer alguma interação. Não dá para aparecer ao vivo. A Assembleia não chegou nessa tecnologia ainda. Mas tem os comentários e tal. Então a gente vai tentar trocar algumas ideias com as pessoas que vão acompanhar a gente por aqui. Mas quem vai iniciar a nossa saudação aqui para falar um pouco do que representa o ATS para todos nós é o atual coordenador do acampamento. Alguém que foi o meu primeiro coordenador também na minha época, quando eu comecei nos baixinhos, que é o Manolo. Então, Manolo, sinta-se em casa, a palavra é sua. Vou pedir que você possa se dirigir ali ao púlpito para poder. Ali, dali, daqui não, dali, para a gente ficar. Para você ficar em evidência, cara. E muito obrigado mais uma vez pela sua presença. Vamos bater palma para o Manolo aqui, gente.
1: Som. Bom. Falamos aí, gordo. Falamos que vai ser difícil hoje. Falar do acampamento, falar da família. Eu relaciono acampamento como uma família. Em 95, quando eu comecei no acampamento, eu fui, estava passando por problemas, umas dificuldades. Conheci o Dumão, e o Dumão falou para mim: por que você não vai para Valquilândia? Quem conhece a Valquilândia? Vai pescar lá, Manolo. Você vai passar uns dias bons lá, você vai gostar. Tem uma garotada, tem um acampamento lá rolando, você vai gostar. Bom, peguei minhas coisas e fui para lá, porque realmente precisava de um tempo fora. E lá conheci o Toninho e o Gordo. E depois eu vou falar dos outros que estão aí. É fenomenal. Ter os rostos de vocês, para mim, aqui é voltar no passado. E eu comecei a gostar da brincadeira. O meu ofício não tem nada a ver com acampamento, nunca entrei em acampamento, não sei como é, né? Então, eu comecei a curtir, a gostar daquelas brincadeiras que as crianças faziam. E comecei a dar gosto na coisa. E aí eu falei para o Toninho: como é que funciona, Dumão, como é que funciona isso daqui? Ó, é assim, assim, assado e tal. E comecei a participar, a brincar um pouco com eles para sentir o que era aquilo. Aquilo ali me cativou, como que eu acho que cativou muitos de vocês que passaram pelo acampamento desde os 4, 5, 6 anos de idade. E quem tem agora os a nova geração aqui estão curtindo ver que realmente o acampamento é mágico. Existe uma magia lá dentro que, quando eu falo num vídeo que eu tenho, que eu postei, quando a gente fecha a porteira, desculpa, vocês entraram no mundo encantado do ATS. Isso eu senti em 95, isso faz muitos anos atrás, e até hoje, quando eu fecho a porteira lá no acampamento, continua sendo esse mesmo momento. Então, eu consegui pegar esse calor, esse amor que o Toninho, o amor que o Gordo, o Dumas passavam. Eu falei, incrível como isso funciona, e funciona até hoje. Então, eu continuo pegando, pelo menos, se eu estiver pecando, meus amigos, por favor, me corrijam ao longo, ainda temos tempo ainda para corrigir, mas eu ainda tento passar esse carinho, esse amor, esta união que o acampamento formou, e o que me formou para mim. Minha geração, está aqui a nossa geração, está vindo uma nova geração. No acampamento, como eu, como muitos aqui, o Luiz que está ali, se formaram casais, para ver como é tão magnífico o acampamento, o ambiente do acampamento, que formaram casais. Tem o Luiz que está ali, tem a Gabi, a minha esposa, que hoje está comigo, participa, ela me dá uma força, me dá uma ajuda extraordinária, como uma mãezona do acampamento. Para quem é mãe sabe que é ter um filho no acampamento e ter uma mãe ali presente, dando, urubuzando, ajudando, né? E agora tem uma geração chegando, a minha filha Manu está aqui, cadê tia Manu? Tia Manu, ela ali logo, logo também já está conosco, logo, logo, se Deus quiser, uma coordenação na frente. E o meu filho, o Arthur, logo, logo está aqui. Tem uma geração que vai vir, uma monitoria cheia aqui, ó, vasta para ir. E eles passaram, eles estão passando o que eu passei. Então, o acampamento para mim é isso, é uma segunda casa, é uma família. E E eu acho que a gente conseguiu passar isso ao longo desses anos para quem está aqui, para quem não veio, vocês que estão aí nos acompanhando, por favor. É uma família. Eu gosto muito, eu amo a ATS, eu visto esta camisa com muito orgulho mesmo, tá? Gente, muito obrigado. Deixo as palavras para vocês, tá? Deus abençoe. Obrigado.
0: Bom, tem muita gente aqui, eu não vou conseguir citar individualmente cada um, mas quero, obviamente, agradecer todos os acampantes atuais. Cadê a geração atual aí, pô? Boa. Ex-acampantes, monitores, ex-monitores, coordenadores. Não sei se tem equipe de funcionário também que trabalhou no acampamento, mas, enfim, quem não puder estar aqui e estar assistindo a gente também. Acho que é uma família, como o Manolo falou, e todo mundo é parte disso, né? Então, agradecer a todo mundo que suportou, aguentou a gente durante esse tempo todo aí. Acho que a gente vai fazer uma intercalada aqui, como eu falei, a gente vai fazer uma fala aqui e uma virtual de uma galera que mandou algumas mensagens aqui pra gente. Então, vou pedir que o pessoal da mesa aí de trabalho de fono possa me ajudar e soltar um vídeo. Acho que todo mundo consegue assistir aqui em cima e aos lados aqui também, ó, pra gente.
2: Boa noite a todos. Meu nome é João Paulo Tony Dandel. O quanto o acampamento Terra do Sol fez parte da minha vida por muitos e muitos anos. Comecei ainda criança, no fim dos anos 80, e vivi ali momentos que marcaram profundamente a minha história. Foram amizades inesquecíveis, foram aprendizados, brincadeiras, desafios e memórias que carrego até comigo até hoje. Depois de tantos anos como acampante, ainda tive a oportunidade e prazer de me tornar monitor, o que tornou essa conexão ainda mais especial. O ATS ajudou a formar quem eu sou, me ensinando valores, convivência, respeito e criando laços que atravessam gerações. Emocionante saber que após mais de 50 anos, o acampamento continua vivo, preservando suas raízes, tradições e o espírito criado pelo seu fundador, o seu Cláudio, hoje seguido por sua família, com o mesmo carinho e dedicação. Ver o acampamento Terra do Sol sendo homenageado pelos seus 52 anos pela Assembleia Legislativa de São Paulo é mais do que merecido, é o reconhecimento de um lugar que transformou a vida de tantas pessoas, inclusive a minha. Eu gostaria de parabenizar o deputado estadual Caio França pela iniciativa. Não sei se você lembra, Caio, mas eu fui seu primeiro monitor. Lembro como se fosse hoje, faz muito tempo. Eu acredito que mais de 30 anos atrás, Ah, lembro que foi uma excursão da sua escola. É, foram 4 dias muito legais. E foi muito gratificante saber que vocês gostaram e depois voltaram com a turma toda. Queria agradecer também ao Toninho por ter lembrado de mim, por ter me dado essa oportunidade de poder dar um depoimento aí sobre o acampamento Terra do Sol. Muitas histórias. Espero que todos estejam tendo uma excelente noite aí na Assembleia.
0: Foi? Encerrou mesmo? Entrar não, mas ele tá aqui, ó. Eu tô vendo no YouTube, o Cadeado tá mandando mensagem dizendo que tá acompanhando. Tava ansioso então, Cadeado. João Paulo, né? Pô, obrigado pela mensagem. A gente tá muito feliz que você tá acompanhando a gente e fez essas palavras tão importantes pra gente. E eu lembro, sim, a gente tava comentando, tô aqui com o Felipe e com o Daniel, que me acompanharam também na primeira temporada nossa. Nesse tempo, o Cadeado foi a primeira vez que ele estava debutando enquanto monitor, então obrigado. Seu irmão está aqui, cara, está muito bem representado, Luizão também, que foi nosso monitor. Para a gente dar sequência, então, aqui, eu vou pedir que o gordo, cara, Eduardo Gonçalves, faça uso da palavra, que sempre foi minha referência. Um dos grandes motivos para eu poder também querer sempre ir para o acampamento era poder estar com esse cara, que é um cara fora de série, e ver ele também brilhando aí nas quadras Brasil afora também dá muito orgulho para todos nós, gordo. Obrigado por ter vindo, cara.
3: Primeiramente, eu queria agradecer ao Caio por essa oportunidade, ao Toninho, né? Ao Toninho e ao Dumas, que são os grandes responsáveis por esse acampamento. Sem eles, eu não teria oportunidade nessa vida de conhecer pessoas maravilhosas. E eu vou dizer que o acampamento é tão importante na minha vida que os meus melhores amigos são do acampamento, estão aqui. Né, Leonora, Luiz, Cadeado, que falou ali, Ronald, Li, Puga, Carlão, enfim, o Jean, que não está aqui agora, meus grandes amigos da minha vida, que eu levo, a gente passa às vezes anos sem se ver, né, porque cada um tomou seu rumo, as distâncias da vida, mas quando a gente se vê, é uma sensação inigualável. Assim, é difícil de explicar o sentimento que a gente tem, a conexão que a gente tem, né? Muitos dizem que nós temos a nossa família, dos irmãos, dos pais, e nós temos a família que a gente escolhe na nossa vida. E esses amigos do ATS são os amigos que eu escolhi na minha vida e que eu tenho essa oportunidade de conviver. E a gente tem grupos de WhatsApp e a gente hoje com os nossos filhos, né, já com os filhos crescendo, e é uma sensação muito muito emotiva assim pra gente. Esse momento eu estava pensando, o Toninho me mandou mensagem, falou: "Gordô, você vai ter que falar lá". Eu falei: "O que que eu vou falar?". Eu gostaria de falar aqui de uma forma nostálgica com vocês algumas frases importantes que a gente falava lá durante o início de temporada, né? Quando amanhecia o dia: "Pessoal, para frente do palco!". Ou outra frase muito famosa, né? "Nota dos quartos!". "Baixinhos, artesanato! O último que chegar é a mulher do tio Manolo!". Então, são algumas frases que eu tenho certeza que quando quem está aqui, que é mais velho, lembra, quem viveu lá no Vale dos Sonhos Encantados da nossa querida Valquilândia, né? O pessoal mais novo não teve oportunidade de conhecer, mas tenho certeza que já deve ter ouvido muito falar. E quantos anos, Toninho? 20 anos de Valquilândia? Mais de 20 anos, foi a casa do ATS, e a gente que é de uma geração que tem muito apego por aquele lugar, né? Mas a gente sempre falava que o que faz o acampamento não é o local físico, são as pessoas, né? E é uma experiência que eu acho que quem participou, quem tem a oportunidade de ter participado, quem participa dessa experiência, tem muitos pais aqui que eu estou vendo de as jovens que participam atualmente, que aí vocês podem ter um pouquinho de noção o que, que é o acampamento para a gente, né? A gente aqui nos 50 a mais já, e para vocês verem como é importante isso na vida da gente. Eu comecei para o acampamento com 14 anos, com 17 eu já fui monitor. Eu sempre gostei mais de ser monitor do que de acampante, né? O pessoal fala, eu gosto mais de ser acampante, eu sempre quis ser monitor. O Dumas me convidou na época, eu tinha 17 anos, ele falou, você quer ir de monitor ou de acampante? Eu falei, eu quero de monitor. E eu já tive essa oportunidade. Esses dias, gente, eu vou lembrar, vou tentar ser breve aqui, Caio, mas é difícil.
0: Você tem...
3: Esses dias eu estava na minha casa e eu achei os bilhetinhos de fogo de conselho, gente.
0: Mentira.
3: E eu tenho todos guardados. Os coraçõezinhos, eu tinha até canudo. Eu tinha pirulito vencido lá há 30 anos, eu guardava tudo. E eu estava vendo aquilo, cara, eu não consegui ver, de tão emocionado que eu fiquei. Na nossa época de acampantes, não tinha celular, não existia. Então, a gente terminava uma temporada, era uma choradeira, e a gente falava assim, tchau, até as próximas férias. E o contato que a gente tinha com os nossos amigos da época era através de cartas. Eu achei as nossas cartas, a Eleonora e a Eliane, que não pôde estar aqui, são irmãs gêmeas, e são... minhas irmãzinhas do coração, e eu tinha muitas cartas, e eu achei essas cartas, foi uma coisa incrível. Então, acho que, Caio, isso aqui, cara, a minha profissão, eu sou mais ou menos acostumado a falar em público, falar com as pessoas, minhas pernas estão tremendo aqui, de tão emocionado que eu estou nesse momento, de poder revê-los, a grande maioria aqui, o Caio, o Daniel, o César, o Felipe, para não lembrar, a Julinha, a Heleninha, a Thaís, eu vi com 8 anos de idade, pequenininhos, né? E é uma sensação indescritível. Eu estava ali na pré-sessão, eu estava ali conversando, eu falei, eu estava tão ansioso para esse dia que... me lembrou a sensação que eu tinha quando estava chegando perto da época de eu ir para o acampamento. Né? Chegava ali final de Natal, Ano Novo, virava o ano, já começa... daqui 2 dias eu ia para o acampamento, daqui 2 dias... Eu estou com a mesma sensação hoje de chegar aqui, encontrar vocês, de saber que ia ser uma cerimônia muito bonita e... inesquecível, como tudo nesse acampamento sempre foi inesquecível para todos nós. Muito obrigado aí pela oportunidade, Caio, parabéns. Você é um grande exemplo para a gente, né? O Toninho, para mim, é o cara que transcende. Graças ao Toninho, a gente pode estar aqui. Graças ao Toninho, ao Dumas, ao Carlão, que foi um dos primeiros coordenadores que eu tive, ao Valtão, que o Valtão é uma lenda do acampamento, e graças a vocês, eu tenho o maior orgulho de falar a pessoa que eu me tornei hoje, vocês têm muito participação nisso tudo. Então, muito obrigado a todos, e muito feliz em revê-los, que a gente possa ter mais momentos como esse, ou... que a gente possa se encontrar mais, mas independentemente disso, todos vocês são muito importantes na minha vida e guardados as 7 chaves dentro do meu coração. Obrigado, gente.
4: Boa, Gordão.
0: Estava falando para o Gordo, inclusive, que a gente estava lembrando algumas histórias, eu vi que o Du chegou ali também, E parece que a temporada foi há 15 dias atrás, né, Gordo? Assim, temporadas da nossa geração, que já fazem alguns anos, relembrando fatos que já fazem muito tempo, parecia que foi agora.
4: O Edu passou uma temporada inteira sem ganhar um jogo.
0: O maior azarado da história do acampamento, Eduardo Petraglia. Mas é gente boa, nosso amigo. A gente vai intercalar então um pouco, como eu falei, e a gente vai ter um outro vídeo também, Toninho. Esse é muito especial, cara. Ela para fazer esse vídeo, ela fez vários, chorava, voltava. Falei, faz do seu coração, Nath. Então, Nath. E
5: ela... É muito fácil e difícil ao mesmo tempo, né? É fácil porque tudo que eu vivi lá, todos os sentimentos que eu tive lá, eles continuam muito vivos dentro de mim, né? As pessoas que eu conheci ainda são pessoas muito importantes na minha vida, os meus melhores amigos, as pessoas que eu mais amo, para quem eu corro quando eu tenho algum tipo de situação. As minhas memórias, tudo que eu vivi lá também, minhas histórias, tudo isso me transformou como ser humano e eu tenho certeza absoluta que eu sou a pessoa que eu sou hoje por causa das pessoas e as coisas que eu vivi nesse lugar. Esse lugar, ele é mágico e ele transforma pessoas assim para muito melhor. E ao mesmo tempo é muito difícil porque me faltam palavras para descrever o que eu sinto por esse lugar. Me falta vocabulário para poder passar para vocês a importância dele para mim. E o Toninho, que é o nosso grande pai, é uma das pessoas mais importantes da minha vida. É muito difícil não me emocionar falando dele, né? Quem conhece o Toninho sabe o homem incrível que ele é. E muito amoroso, ele ensina, ele exala amor, e eu acho que é esse amor que ele tem pelo acampamento, que entra na gente e faz com que a gente se transforme, né? Bom, o acampamento, ele segue muito vivo dentro de mim, e eu espero que um dia eu consiga voltar, inclusive. Um beijo para todos vocês, eu amo todos vocês.
0: A Nath é muito querida por todo mundo, né, Toninho? E eu, quando eu pedi para ela o vídeo, ela, não vou conseguir. Então, foram longas horas para ela conseguir concluir esse vídeo. Então, ela está acompanhando a gente também aqui, está mandando um beijo. Nath, obrigado por ter aceitado esse desafio. Você está aqui presente, ainda que não de corpo, mas sua alma está aqui com a gente. E sei que você está de longe assistindo aí. Um beijo para você. Vamos dar a sequência, então. Eu vou convidar a Carolina Manzan, mas para a gente a Chiquinha, que ela está aqui na condição de ex-acampante, ex-monitor e agora mãe também de acampante. A filhota dela está aqui. Cadê? Está ali. Chiquinha, a gente está muito feliz que você está aqui também, além de tudo representando a mulherada, que sempre foi muito melhor que os homens no acampamento em tudo também. Por favor, Chiquinha, você. Pura verdade.
6: Eu não vou começar diferente, né, falando que é muito difícil falar do acampamento, porque falar a gente tem que traduzir em palavras, trazer para o palpável algo que é muito sentimento, é algo que é muito dentro do nosso coração que passa. Eu fui para o acampamento a primeira vez com 11 anos. A minha mãe, que está aqui também, inclusive, achou dentro de uma revista uma matéria, né, do acampamento, e a gente foi presencialmente no escritório do acampamento, porque antigamente era tudo presencial, né, gente? Tinha umas fotos na parede, no escritório, e vários desses bilhetinhos que o Gordo comentou também estavam lá no escritório. E eu lembro desde essa primeira vez o que eu senti quando eu entrei no escritório, o que eu senti quando eu entrei no ônibus a primeira vez e o que eu senti principalmente quando eu voltei para casa. A sensação de voltar para casa é que você, de fato, fez conexões, você se uniu com pessoas de uma forma muito diferenciada, porque a vivência, as emoções que a gente tem junto lá, elas são únicas. E tem algumas pessoas que eu falo até hoje, mas algumas pessoas que, mesmo depois de anos sem se falar, o encontro de hoje trouxe exatamente o mesmo sentimento. Parece que a temporada foi há 2 dias e a gente está aqui contando histórias e vivendo histórias. Eu lembro de muitas dessas cartas também. E quando eu comecei a pensar sobre o que ia falar, eu não pude evitar lembrar do Vale dos Sonhos. A gente falou da Valquilândia, mas para mim é o Vale dos Sonhos que começou realmente como um lugar de sonho. Eu ia para lá ter essas vivências, fazer essas conexões. Era realmente um sonho, um lugar à parte da vida real, vamos dizer. Mas como todos que já falaram até agora, é um ambiente que transforma a gente, que a gente volta para o mundo real, entre aspas, de uma forma diferente. Então, não era sonho, era de fato um lugar transformador que fazia a gente ser diferente. Eu acho que esse é um dos maiores legados e o que eu tenho que realmente agradecer, Toninho, Manolo, Dumas, Gordo, Caio, por essa sessão, por todas as pessoas que eu estou encontrando aqui hoje, porque eu também me transformei e muitas das coisas que eu faço hoje, eu faço igualzinho eu aprendi no acampamento. Então, o Gordo falou algumas frases, mas a que eu sempre uso até hoje, você não falou. Que é, falta um minuto! Então, hoje eu dou muitos treinamentos, dou aula também, e eu falo, falta um minuto, e é óbvio que falta qualquer minuto. A hora que a gente fala que falta um minuto, falta qualquer minuto, né? Essa questão do fogo de conselho, de trazer realmente à tona, e no mundo que a gente vive hoje, um mundo tão digital, a convivência no acampamento ela é ainda mais diferente do que a gente tinha, porque antes a gente vivia sempre o analógico. Então, quando eu mandei a minha filha pela primeira vez, e depois o meu filho, que estão aqui, os dois, eu tinha realmente uma ansiedade para saber se eles iam gostar, que ia ser tão importante para eles quanto foi para mim. E foi uma maravilhosa surpresa quando eu descobri que sim, que eles começaram a amar esse lugar tanto quanto eu amei, tanto quanto eu amo até hoje, tanto quanto eu vejo isso nas minhas falas, ou nos meus treinamentos, ou na forma de trabalhar, ou mesmo quando eu cuido dos meus filhos, né? Quantos caças ao tesouro a gente já fez, né? Quantas brincadeiras diferentes a gente já fez, e que são memórias que eu tenho do acampamento e que vocês também têm. Então, eu sou muito, muito, muito grata. E fico muito feliz, honrada de estar aqui representando tanto acampantes, quanto monitores, quanto os pais dos acampantes, porque antes, né, quando a gente era acampante, que não tinha WhatsApp, que não dava para ficar mandando foto, igual a gente fica acompanhando em tempo real hoje o que as crianças comem, como que elas acordam, qual que foi a brincadeira. Antes era pura confiança, né? Você colocava seu filho dentro do ônibus, ele ia e voltava daqui uma semana, e a gente só ligava para a mãe para pedir para ficar mais uma semana, no caso. A gente falava, eu quero telefonar para minha mãe. Só tinha um motivo para ligar para a mãe, para pedir para ficar mais uma semana. E hoje que a gente vive em tempo real, eu também continuo vivenciando e aprendendo junto e lembrando. E quando eles divulgam, né, o Manolo, a Gabi, divulgam os jantares, e a gente tem que preparar a mais empolgada, né? Eu sou mais empolgada com as crianças. Vamos fazer a fantasia, vamos montar do que você vai querer fazer, porque é um jeito também de viver um pouquinho essa alegria, essa felicidade, essa paz, e principalmente a presença. Eu acho que essa palavra, para mim, é a palavra mais forte do acampamento. É onde você está 100% presente para suas emoções, para suas ações, para o seu aprendizado, para as conexões que você está fazendo. E eu fico muito feliz de saber que esse legado continua e que a gente vai ter outros acampantes que também vão passar isso para os seus filhos, porque, com certeza, isso tem muito ainda para caminhar. Muito obrigada mesmo. Como eu falei, é difícil colocar em palavras o que, na verdade, é sentimento. E a minha palavra, principalmente, é estejam presentes, vivam um acampamento de forma presente, porque, para mim, é esse sentimento. E que traga de volta de lá essa paz, essa alegria e essa felicidade para também impactar o mundo com essa mesma energia. Obrigada pelo espaço.
0: Boa, Chiquinha. Eu vou... Tem algumas pessoas acompanhando a gente, mandando beijos, e eu estou falando aqui que eu vou tentar interagir um pouco. Então, o Cadeado está mandando vários e vários abraços aqui, intensos, para todos. A Silvia está aqui, Toninho, mandando um beijo também para você, falando que está muito emocionada. O tio Randall, acho que a galera também mais nova conhece bem o tio Randall. O Andrezinho, o André Caro, que está lá longe, acho que ele está na Austrália ainda. Não sei se está na Austrália, tá, o André? Então, o Andrezinho também está aí. A Vivian, enfim, Ana Paula Peralta, Ana Paola Peralta, uma das primeiras acampantes, então tem bastante gente acompanhando a gente. Está aqui, a gente vai agora interagir de novo aí com o vídeo, o Rodrigo Tomate, me permita aí, né, Tomate, falar assim, ele gravou um vídeo, então acho que o vídeo ficou muito bom também, então ele está aqui também, podia fazer aqui, mas acho que é melhor, ele pediu para fazer por vídeo, então... Solta aí o vídeo do Tomate para a gente poder celebrar também esse momento.
7: Olá, meu nome é Rodrigo, conhecido no acampamento como Tomate ou Tomatinho, um apelido carinhoso que me acompanhou por o resto da vida. Eu conheci o acampamento 42 anos atrás, eu tinha 8 anos, minhas irmãs tinham 9 anos e 5 para 6 anos, mais ou menos, e foi por acaso. Né, estávamos de férias, minha mãe não tinha com quem nos deixar, viu um anúncio no jornal do acampamento e resolveu ir lá na sede conhecer do que se tratava. Lá ela conheceu o seu Cláudio, que era o fundador e o coordenador geral do acampamento. Ela gostou muito da proposta e se sentiu segura o suficiente para mandar os 3 filhos pequenos, né? E a temporada era muito compacta, né? Éramos 10 crianças só, então eu e as minhas irmãs éramos 1/3 da temporada e nós fomos todos dentro de uma veraneio para Brasópolis, Minas Gerais, e em nenhum momento, apesar de sermos muito pequenos, em nenhum momento a gente se sentiu estranho, com medo ou pedindo para voltar. Não, isso nunca aconteceu. E porque a gente, desde o início, foi tratado como alguém da família, de verdade. O Toninho era monitor, já era monitor. O Dumas era a primeira temporada dele como monitor. O Dumas e o Toninho tinham muito cabelo na época, acreditem. O Toninho colocava a minha irmã mais nova para dormir toda noite, até que ela se sentisse segura o suficiente para dormir sozinha, né? Preparava o leite dela e ficava com ela até ela dormir. E o Dumas era o meu herói, né? Ele parecia o Falcon, aquele brinquedo, herói de brinquedo na época. Tinha uma barba ruiva, uma cabeleira ruiva, né? Então eu simpatizei de cara com ele, já grudei nele e me senti ali com um irmão mais velho. E eu carrego hoje eles pro resto da vida, né? Essa temporada a gente se apaixonou. E voltamos depois em várias outras temporadas. Amigos foram se juntando, a família foi crescendo, digamos assim. Nós fomos crescendo, crescemos muito no acampamento. Isso é uma coisa que eu tenho bem clara para mim, que a gente foi se desenvolvendo, ganhando capacidades, descobrindo habilidades que a gente achou que a gente não tinha. Eu, por exemplo... Mesmo relutantemente, eu vi que eu era um líder e eu nunca imaginei que eu fosse. Eu cresci, hoje sou médico, me considero bem sucedido e grande parte disso eu atribuo à minha criação. E uma parte expressiva dessa criação veio do acampamento. Foram várias temporadas, muitos amigos adicionados, uma família que cresceu, e eu sou muito grato e tenho uma grande felicidade aqui de poder homenagear o acampamento. Hoje os meus filhos são acampantes e eu, com muita alegria, eu vejo que, apesar do acampamento ter crescido e se profissionalizado, ele mantém os mesmos princípios originais. E eu vejo os meus filhos se apaixonando da mesma forma que eu me apaixonei. Então, é com muita felicidade que eu faço essa homenagem a vocês, dessa grande família Terra do Sol, especialmente a você, Toninho, a você, Dumas, que apesar de não estar mais à frente do acampamento, eu vejo muito do seu coração ali, e a essa grande família. Muito obrigado.
0: Boa, Boa, Tomate, obrigado aí pela participação, cara. Prazer poder te ouvir. É, o Plim tá aqui mandando um beijo para você também, para todo mundo, para você, Gordo, para a galera aqui, Du, Felipe, César. É, a gente não estava aqui no script, mas a gente tinha combinado que queríamos muito poder ouvir pais atuais de acampantes também, né? E aí, para poder, em nome de todos os pais atuais, eu queria convidar o André e a Mirella, que são pais do Breno, para poder vir aqui também falar conosco. É importante ouvir um pouco vocês. Fiquem à vontade, se só o André quiser vir, mas pode vir os dois, a tribuna ali vai bem também. Importante ouvi-los. O Breno, vem também.

0: Boa noite a todos. Boa noite. Eu acho que assim, o Breno seria assim a pessoa mais ideal para falar com vocês. Eu acho que você está à vontade para falar alguma coisa, filho?
1: Sim.
0: Então vamos lá.
1: Oi. Eu sou o Breno. Eu vim perguntar do ATS. Eu gostei do ATS, foi legal, conheci muitos amigos, gostei dos jogos, das brincadeiras, gostei dos jantares temáticos, gostei da piscina, gostei de tudo. É que juro, eu vou vir visitar o ATS. Pode, Toninho.
0: Boa noite.
1: Boa noite.
2: Boa, Breno.
0: Então, a gente só tem a agradecer ao Toninho, ao Manolo, Gabi, segunda mãe do nosso filho. Foi muito importante e foi o que todo mundo fala aqui, é transformador. Agregou muito a vida da gente. Nós somos muito agradecidos pela oportunidade de poder fazer parte dessa família linda e transformadora.
3: Eu acho que a transformação, né? Cada vez que ele ia, ele voltava uma outra criança. Ele saiu, começou a ir para lá com 11 anos de idade. Cada vez que ele ia e voltava, era uma criança diferente. Então, assim, o ATS foi uma família para ele, realmente. Eu falava para o tio Manolo e para a Gabi, que era assim, eles eram os pais postiços, porque ele passava 15 dias em janeiro e 15 dias em julho. E cada vez eles devolviam um filho diferente. Então, assim, obrigado vocês por tudo que vocês fizeram. Parabéns, Caio, pela homenagem mais do que justa, porque eles são realmente tudo isso que eles falaram. Esse pessoal que falou já está há 50 anos lá atrás. A gente viveu esses últimos 10 anos. São fenomenais todos vocês. Parabéns. Boa.
0: E espero poder voltar e voltar e voltar, né, filho?
1: Sim.
0: Então, Manolo, um beijo. Te amo, assim, imensamente. Gabi, obrigada por cuidar tão bem do meu filho. E a todos os acampantes aqui, aproveitem muito cada minuto. Isso daqui vale muito a pena e é um aprendizado de vida. Beijo a todos.
4: Obrigado, André.
5: Eu também.

Bom, vamos dar sequência aqui e acho que a gente pode falar aqui, porque eu estou vendo que está aqui o Thiaguinho e o Bié tá ali no fundo, que eu vi que chegou aqui também agora, que a gente acompanhou, eu pelo menos acampei com eles, eram menores um pouco do que eu, e agora ver eles dois aqui assim, Thiaguinho não mudou nada.

Boa noite, todo mundo. Eu sou o Tiaguinho, conhecido como Tiaguinho, sou o Thiago, né? Sou o filho da pessoa, provavelmente, menos cabelo aqui nesse lugar. Mas tá um páreo duro e eu posso fazer essa piada por enquanto, porque ainda tenho os meus aqui, vamos ver até quanto tempo. Então, eu pensei bastante, meu pai falou comigo, falou que gostaria que eu viesse falar, dar algumas palavras aqui para vocês. E eu pensei um pouquinho sobre, primeiro sobre o que significa estar aqui, né? Estar nesse espaço e poder falar para, é muito difícil de falar, mas de estar nesse espaço e o que isso significa, o que isso representa para nós, ex-acampantes, ex-monitores, ex-coordenadores, cônjuges e etc. Eu sei que para mim, eu, Thiago, o acampamento, ele perpassou a minha vida desde o momento que eu nasci, assim. Então, ele teve uma função formadora, que algumas pessoas falaram aqui, e foi uma formadora de caráter, assim. Eu, Thiago, enquanto homem e ser humano que estou aqui diante de vocês falando, eu acho que o ATS, ele foi fundamental para a formação do meu caráter. Ele teve um efeito similar ao que eu fazia na escola durante 6 meses, durante o ano todo. Quando eu vinha para o acampamento, eu aprendia coisas sobre a vida de uma maneira diferente, claro, mas eu aprendi muito e muito sobre a vida no ATS. Eu aprendi a arrumar minha cama, eu aprendi a fazer amigos, eu aprendi a falar na frente das pessoas. Hoje em dia eu sou professor numa escola e tal, e se eu tenho habilidade para falar com as pessoas e para falar com outras pessoas, eu aprendi isso no acampamento também. Então, no fogo de conselho, a gente ia e falava e explicava o que, que a gente sentia, como que a temporada foi para a gente, como o Breno veio aqui e falou, e foi muito bonito. A gente fez isso a vida toda no ATS, assim. Então, eu queria agradecer esse espaço ao Caio e a todos vocês, na verdade, que fizeram parte da minha história e que fazem parte da minha história. Se não fosse o acampamento, eu não estaria aqui. É um pouco difícil, às vezes, de falar sobre a tese, porque eu sempre fico emocionado quando eu lembro de algumas coisas. O acampamento, ele me formou enquanto, como eu falei, enquanto ser humano, como pessoa, obrigado. E graças... O acampamento é cada um de vocês, né? Mas principalmente graças a uma pessoa que está ali, e que ele não gosta muito de falar, assim, de vir aqui no palco, mas ele sempre fez tudo por trás, assim, nos bastidores, e eu queria muito que você ouvisse isso, porque de todas as pessoas do mundo, você é uma pessoa que merece essa homenagem, pai. Isso é a força que você conseguiu conjugar aí, fazendo todas as pequenas coisas que você sempre fez, indo comprar pão no mercado para todo mundo, para o café da manhã. Todas essas pequenas coisas que a gente, às vezes a gente não vê quando a gente participa do acampamento, o meu pai e todos nós, de alguma maneira, também fizeram e contribuíram para isso aqui existir, né?

0: para essa sensação e para esse para essa sensação de família que algumas pessoas já falaram aqui, que a gente tem, que a gente criou. Enfim, eu acho que é isso. Eu queria agradecer a todos mais uma vez. O ATS, ele tem um poder de juntar as pessoas que é, às vezes, inacreditável. E ele perpassa nossas vidas de maneiras que, às vezes, a gente nem entende, assim. Então, hoje em dia, o amor da minha vida, por exemplo, eu conheci, não no acampamento, mas eu conheci por uma amiga muito querida do acampamento. E eu tenho certeza que muitos de vocês também conheceram as pessoas que vocês carregam até hoje e que são cônjuges e que são parentes ou melhores amigos, vocês conheceram o acampamento. Então, são vínculos muito fortes que a gente construiu naquele lugar. E era isso que eu queria dizer, eu queria agradecer a todo mundo mais uma vez. E eu encerro por aqui.
1: Boa, Thiaguinho.
2: Boa noite. Para quem não me conhece, ou para quem não me reconheceu ainda, eu sou o Gabriel, também conhecido como Bié. Sou o filho mais novo do Toninho. Estou também bastante emocionado. É muito gratificante de ver essa homenagem aqui. Então, agradeço de coração ali ao Caio. E também agradeço a todos vocês por terem vindo aqui hoje. É muito bonito ver essa plateia porque tem assim todas as gerações de fato aqui, né? Tem crianças que eu não tive o prazer de conhecer, tem a galera que acampou junto comigo, o pessoal mais velho que me ajudou até a me educar também, fez a minha participou ali da minha do meu crescimento. E cara, é muito legal. Realmente é uma família, que nem você, todo mundo falou aqui. É um acampamento, mas a gente pode falar que é uma família também. Eu digo isso porque a gente passou por muitos momentos bons, até nos momentos mais difíceis. Eu digo isso de coração mesmo, porque meu pai e meu irmão passaram por doenças sérias, e o acampamento, a família, vocês é que ajudaram a gente nesse momento, né? O doutor que tratou meu pai, a vaquinha que vocês fizeram para ajudar meu irmão, eu sou muito grato por tudo isso. Então, queria agradecer mais uma vez a todos vocês. Vocês são especiais. E falando um pouquinho da minha trajetória, né? Então, como filho do dono, eu fui à força para lá, mas não me arrependo nada. Eu sou muito grato por ter ido todos esses anos. Hoje, mais velho, eu vejo ali como o acampamento é importante de fato. Realmente ajuda assim no nosso desenvolvimento de uma forma incrível. Eu tenho um filhinho de 3 anos. Logo, logo eu vejo que ele vai começar também a ser acampante. Já estou vendo ali futuros acampantes também que vão fazer parte dessa geração. E eu acho que é isso, pessoal. Realmente hoje é um momento para a gente matar saudades. Que nem o gordo falando ali essas frases também, cara, deu uma nostalgia aqui que vocês não sabem como. E é isso. Todo mundo na sua correria, no seu dia a dia, mas momentos como esse são importantes para a gente, de fato, ali estar junto de novo, cada vez mais perto. Então, obrigado, pessoal. Valeu.
1: A gente preparou também uma homenagem, agora sim, para o ATS, contando um pouco da história e pedir que o pessoal possa me ajudar para poder passar esse vídeo.

0: nossa vida e a lugares que se tornam parte de quem nós somos. O acampamento Terra do Sol nunca foi apenas um acampamento. Foi um capítulo inteiro da vida de milhares de pessoas. Tudo começou em 1951, através do sonho do psicólogo Cláudio Peralta Moreira. Um sonho que acreditava que aventura, amizade, liberdade, natureza e imaginação poderiam transformar jovens para sempre. E transformaram. Nos primeiros anos, o ATS funcionou como sede do grupo de escoteiros do Colégio Santo Inácio, no Rio de Janeiro. Anos depois, em 74, o ATS se profissionalizou e renasceu em São Paulo. Desde 91, sob os cuidados e dedicação de Antônio Menezes, o tio Toninho, o ATS continuou crescendo, mas sem jamais perder sua essência. Ao longo dessas décadas, o acampamento passou por lugares diferentes. Brasópolis, Penedo, São José dos Campos e hoje segue criando memórias em Monte Alegre do Sul e Jundiaí. Mas a verdade é que o ATS nunca pertenceu a um único lugar. O ATS pertence às pessoas, pertence às histórias que nasceram ali, às amizades que resistiram ao tempo, às lembranças guardadas no coração de cada acampante. Porque quem viveu o ATS sabe, ali não aprendíamos apenas brincadeiras. Aprendíamos sobre a vida, aprendíamos a confiar em nós mesmos, a vencer medos, a respeitar o próximo, a conviver em grupo, a criar independência, a dividir, a cuidar, a crescer. Entre morros, campão, campinho, pier, palco, refeitório, artesanato, fogo de conselho, aventuras e gargalhadas, crianças viraram adolescentes. Adolescentes viraram adultos. E talvez, mais importante do que isso, viraram pessoas melhores. Melhores amigos, melhores filhos, melhores pais, melhores mães. Melhores seres humanos. E anos depois, muitos desses adultos voltaram, levando seus próprios filhos para viver exatamente a mesma magia. Porque existem sentimentos que o tempo jamais consegue apagar. Quantos melhores amigos nasceram na TS? Quantos irmãos se aproximaram ainda mais? Quantas paixões começaram ali? Quantas famílias nasceram daquela convivência tão pura e verdadeira? O ATS era um dos poucos lugares onde podíamos simplesmente ser nós mesmos. Sem comparação, sem julgamento, sem importar onde estudávamos, onde morávamos ou o que os nossos pais fazíamos. Éramos apenas crianças sendo crianças, vivendo intensamente, de verdade. O ATS foi refúgio, foi liberdade, foi descoberta, foi acolhimento, foi aquele lugar onde podíamos ser nós mesmos. Um lugar onde a infância acontecia de verdade, sem telas, sem redes sociais, sem videogame, só o convívio com a natureza, das gargalhadas, das músicas cantadas em grupo, das conversas e semanas de temporada que pareciam durar para sempre. Ali, aprendemos algo raro no mundo de hoje, a viver intensamente o presente. Cada acampante, cada monitor, cada coordenador, cada pessoa que passou pelo ATS ajudou a construir algo muito maior do que um acampamento. Construiu uma família formada por gerações diferentes, mas conectadas pelo mesmo sentimento. E talvez essa seja a maior prova da grandeza do ATS. O tempo passou, as crianças cresceram, as temporadas terminaram, a vida mudou, mas o sentimento permaneceu exatamente o mesmo. Porque o ATS não termina quando acaba a temporada. Ele continua vivo dentro da gente, nas músicas que ainda sabemos cantar de cor, nas fotos antigas guardadas com carinho, nos reencontros, nas saudades, nas histórias que contamos até hoje. E naquele sorriso automático que aparece sempre que alguém fala: "Você também foi do ATS?" O ATS marcou a infância e adolescência e a vida de milhares de pessoas. Contribuiu para formar seres melhores, mais humanos, mais amigos, mais felizes, mais família. O ATS é a nossa melhor memória, nossa infância, nossa segunda casa, nosso lugar seguro, nosso pedaço eterno de felicidade. E que privilégio foi viver tudo isso! Parabéns ao Acampamento Terra do Sol por seus 52 anos de história, aventura, amizade, transformação e amor. O ATS vive e viverá para sempre em cada um de nós.
1: Muito bom. E deixa eu fazer jus aqui, porque eu gosto de ser justo com as coisas. E estava falando com o Gordo que o texto é muito bom. E o texto quem elaborou foi o César Chaim também, acampante nosso. Então, César, obrigado. Porque o César também, quando eu pensei em fazer a homenagem ao ATS, foi uma das pessoas que eu consultei. Porque eu falei, César, o que você acha? Você acha que a galera vai? Aí ele, vamos fazer que vai. Então... obrigado, meu parceiro. Torinho, eu vou ali então fazer uso da palavra. Já não tenho muito mais o que falar depois de tanta coisa, cara, mas eu vou lá para poder tentar falar um pouco, agregar tudo que já foi falado aqui. Eu tinha preparado um texto, mas também agora estou arrependido do texto que eu fiz, então eu também vou deixar falar, o coração falar. E aí a gente entrega a homenagem e escuta as feras aqui. Bom, boa noite mais uma vez, prazer enorme poder recebê-los aqui nessa casa. Eu, por vezes aqui, já fiz discussões mais acaloradas, mas eu confesso que também hoje, por mais, talvez, experiência que eu tenha aqui já usando o plenário, esse é um momento muito especial. E eu falei, Toninho, e é verdade, eu não costumo fazer muitas homenagens porque acho que fica muito clichêzão e eu tento sempre fugir um pouco da regra, mas o acampamento... para mim, é de fato uma fase muito marcante na minha vida. E isso voltou a ficar ainda mais forte quando, já na terceira temporada da minha filha Laura, eu estava subindo, cara. E aí eu comecei a falar, meu, que demais eu poder entregar minha filha para alguém que eu confio tanto e que eu sei que vai ser tão forte para ela. Então, foi a partir já da condição de pai de acampante, e aí estou vendo aqui que também tem alguns... futuros pais de acampantes, é muito mais fácil ser acampante do que ser pai de acampante, porque a gente fica na expectativa de ver como é que está, e a cada ligação que a gente faz, agora a gente pode ligar com mais frequência para os filhos, assim, monossilábicos, né? Então, como é que está, Laura? Está tudo bem? Tá, pai, tudo bem, preciso ir. Então, Laura, fala alguma coisa para mim, para eu poder ficar mais tranquilo. Mas meu coração sabia que estava tudo bem, porque eu sei que estava... todo mundo que estava ali, eu confio. E por mais que talvez sejam outros momentos não iguais aos que eu passei lá, na intensidade, acho que até era, talvez hoje, impossível você imaginar fazer o que a gente fazia na nossa época, que os monitores, né? Luiz, Elê, Ronald, enfim, Li, todo mundo, Valtão, Carlão, Pulga, enfim, o Lelê está ali também. Talvez não seja mais possível fazer, Gordo, o que era feito. E eu, de fato, também me preocuparia um pouco, porque os tempos são outros. Mas, de fato, assim, o que importa é que eu sei que, independente de quais brincadeiras vão ter lá, de qual vai ser a intensidade das gincanas, das maratonas, eu sei que a essência é a mesma. Eu sei que a maneira, a condução é a mesma. E nesse mundo tecnológico de inteligência artificial, e é difícil, né, brigar com as telas, cada vez mais a gente tem que incentivar, e quando eu pensei em fazer a homenagem, é lógico que é o ATS, é lógico que é o Acampamento Terra do Sol, mas mais do que tudo, eu acho que é também, de alguma forma, para que outros lugares que mantenham essa essência possam também manter isso existindo, porque isso só tende a piorar. E se a gente não tiver lugares como o ATS no Brasil, a gente vai cada vez ter menos pessoas interagindo, brincando, se conhecendo, chorando, brigando, caindo, quebrando o braço, enfim, fazendo loucuras que a gente fazia. E eu confesso que eu era completamente maluco e sempre muito intenso nas atividades, né? Muito competitivo, então também sempre queria muito poder ganhar. De alguma forma, a essência permanece a mesma. E quando a gente resolveu deixar a Laura aí, eu fui aos 6 anos, eu acho, minha primeira vez. Em 95, minha primeira, com o cadeado, com o Luiz como monitores. A Laura, mais ou menos, a mesma coisa também. Só que, além de tudo, é menina. Então, você fica um pouco mais preocupado com tudo e tal. E eu só tenho a certeza que eu fiz a melhor opção. De poder, além de levar ela, de alguma forma, Toninho, poder manter a tradição também da galera 013, da Baixada Santista, porque tem muita gente aqui que é caiçara e que a gente sempre teve uma caravana boa ali de São Vicente, Praia Grande, de Santos, que manteve a tradição. E hoje poder levar amigos, familiares, e para quem eu falo, para explicar é muito difícil. E acho que é por isso que também todo mundo fica um pouco sem palavras. Na nossa época, eu fui talvez na minha última aos 16 anos, eu não tive a chance de ser monitor. Felipe foi, acho que Eduardo foi, César foi, sei que Tiaguinho e Biel com certeza coordenaram e tal. Eu não tive a oportunidade de ser monitor. Me faltou isso. Eu cheguei a jogar algum outro jogo como monitor, mas nunca fui como monitor. Então, eu sinto essa falta, mas, de alguma forma, eu sei que, assim, poder fazer essa homenagem hoje, eu quero que isso também transcenda somente ao ATS, para que outros acampamentos, que talvez tenham uma essência parecida com essa, possam também continuar mantendo tudo isso. Porque, de fato, cada vez vai ser mais difícil que a gente possa ter esse tipo de atividade. E aos pais também, poxa, que estão aqui hoje prestigiando esse momento, é muito importante que vocês possam estar aqui. E eu falava um pouco com o Toninho, com o Duma, sobre quem viria. Eu falei, ó, galera, para a galera mais nova poder vir, tem que ter os pais. E os pais têm muita conexão atualmente com vocês, porque tem uma interação. Eu estou no grupo de pais também, então o Manolo atualiza a gente quase que diariamente, com imagens. A gente consegue ver ali os nossos filhos, coisa que na nossa época a gente não deixava. A gente não tinha essa oportunidade, né? Para falar com o pai era talvez ali na virada da temporada, e olhe lá. Então, Toninho, você que foi muito falado aqui, e de fato tem que ser falado, cara, porque você, além de ter superado vários desafios na sua vida, você tem algumas qualidades no ser humano, que eu costumo dizer, que a gente pode até enganar o outro e às vezes passa despercebido. Mas tem uma qualidade que eu costumo dizer que não tem jeito, você não consegue disfarçar. Quando a pessoa é simples, é humilde, cara. Você pode tentar o que for, mas você, Toninho, além de tudo, é uma humildade em pessoa, cara. E isso transborda em você, velho. Então, que você tenha muitos e muitos anos de vida para poder continuar incentivando outras gerações a poderem estar no ATS. E esse encontro aqui que a gente fez, reencontro, é também para produzir outros reencontros, né? Acho que talvez fazia um tempo que a gente não conseguia juntar tanta gente de gerações diferentes. E para fechar já a minha fala, a conexão com a ATS é tão forte da minha parte, tão intensa, porque todo mundo que eu falava, sempre quando eu falava com as pessoas assim na adolescência, e já aos 15, 16, a galera estava pensando em outras coisas, em farrear, ir para balada. E quando eu falava que ia para acampamento, os caras falavam, não é possível que você vá para acampamento, cara, aos 16, 17 anos. Eu falei, não, eu vou para acampamento. Mas o que tem nesse acampamento? E eu não conseguia expressar aquilo. Então, acho que esse aqui é o verdadeiro sentimento do porquê que era tão relevante para mim poder ir ao acampamento, poder convencer outras pessoas a ir para acampamento. Então, muita força. Eu não pude trazer a Laura, mas os primos estão aqui, os amigos estão aqui. E para minha surpresa, acho que o Tiaguinho e o Bier devem saber também, o Toninho eu sei que sabe, eu casei, tenho duas filhas hoje e tal. E aí eu conversava sempre sobre o acampamento com a minha esposa, a Fernanda, inclusive, que leu o texto ali. E para minha surpresa, cara, a minha sogra é prima da Silvia. E assim, completamente aleatório. A minha sogra é de São João da Boa Vista. Então eu falei, eu tinha certeza que era para eu estar ali, naquele lugar, com aquelas pessoas. Então, Toninho, obrigado, obrigado por tudo. E aí também já estendo aqui a toda a mesa, Dumão, Manolo, Chiquinha. E ao Gordo, cara, que ele falando aqui me relembra eu sentado assim, desesperadamente, para poder começar alguma brincadeira e para poder, enfim, lutar, brigar, correr desesperadamente. Eu só tenho boas recordações e que a gente possa celebrar outros e outros momentos como esse aqui. Minha irmã está aqui também, maravilhosa, que acompanhou essa trajetória e depois ficou tão ou mais apaixonada do que eu pelo acampamento, porque aí também começou a levar outras pessoas, amigas. Então, a nossa família, de alguma forma, Toninho, é muito grata aí a você por tudo que você proporcionou para a gente. Obrigado. E como foi falado, assim, o ATS não pertence a ninguém. Você é o dono, mas o ATS é de todos nós. E seja lá onde for, onde estiver, em qual cidade for, eu sei que vai ter uma galera que vai estar ali levando recordações para o resto da vida. Parabéns, viva o ATS aí por esses 52 anos. Vou pedir que o Toninho possa ficar ali à frente, que eu vou entregar agora sim a placa comemorativa. Desce ali, Toninho, que eu quero te entregar essa placa aqui. Obrigado.

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Parabéns.

0: Bom.
1: E agora sim, o momento ápice aqui da nossa atividade, da nossa sessão solene. O Toninho jurou ou prometeu que não falaria, porque ele não gosta de falar, mas eu sei que o Dumão que vai representar aqui nesse momento, e o Toninho vai ter que ir junto também lá para ficar ao lado do Dumão nesse momento. Lá, por favor, Dumão.
2: Bom, sempre foi assim, né? Eu apareço e ele sempre na base dando suporte. Eu acho que essa dupla tem uma história muito interessante. Eu estava pensando em falar um monte de coisa. Estava pensando, poxa, eu conheci o acampamento, eu tinha uns 12, 13 anos, por intermédio da minha irmã, que foi monitora, depois coordenadora. Mas eu não vou falar isso, não. Aí eu falei assim, não, vou falar outra coisa. Falei que comecei no acampamento com em torno de 18 anos. O Tomatinho falou que ele foi com uma veraneio. E eu não fui como monitor, eu fui como motorista da veraneio. Já pensou, né? Que perigo. Mas eu não vou falar isso também, não. Eu estava pensando também em falar outras coisas, falar que... A gente concorda em número e gênero, uma série de coisas. Obrigado, Cainho, essa oportunidade que você está dando para a gente. Esse vídeo, Cezinha, você estava intuído lá, né? Pelos deuses do Olimpo lá. Impressionante como conseguiu sintetizar, né, toda a questão da magia que é o acampamento. Essa questão de quando a gente entrava a fazer parte do acampamento, parece que o mundo parava, né? A gente tinha algumas características, por exemplo, mudava o tempo, né? O horário, passava do horário de verão, nunca sei como que é o negócio, para poder aproveitar mais a luz. Isso parece que isso já mudava o mundo da gente, né? A gente estava em outro mundo, estava acontecendo outra história. E eu, desde o primeiro momento... Quando eu tive acesso ao acampamento, né, que eu fui como primeira vez como monitor, para mim foi uma coisa impressionante, porque me mostrou, e eu sempre soube, da força que tinha o acampamento na vida das pessoas, na minha vida, né, e eu só não entendia como que era tão... Por que acontecia isso, né? Mas realmente é o que muitos de vocês viveram, alguns estão vivendo e muitos outros vão viver. Essa magia, essa coisa que transcende, ela é metafísica, ela não tem uma coisa assim de... isso acontece por causa disso. Mas eu não vou falar sobre isso também. Vou falar sobre uma outra coisa, sobre esse cara aqui, ó. Que eu acho que a história toda vai girar muito em relação ao ATS, que ele tem vida própria, mas tem espírito, né? Tem alma. E a alma se chama Toninho. Eu sou o cara que há mais tempo conheço o Toninho, sou compadre dele, né? Eu sou o padrinho dele de casamento, então a Silvinha tá aí, deve estar no... Um beijo, Silvinha. E a gente se conhece há muito tempo. E tudo que vocês falaram é isso aí mesmo. Cara, é o coração, eu agradeço muito ao Pai do Céu de ter dado a oportunidade da gente se reencontrar. Esse é o meu irmão do coração, tem uns irmãos do útero, né? Esse aqui é irmão do coração, como o Gordo falou, às vezes é mais forte ainda o vínculo que tem. E não vai chorar, hein? Mas eu vou contar algumas coisas do Toninho. Eu tenho que contar isso aí. Posso contar, gente? É uma história muito engraçada. Para vocês entenderem quem que é o Toninho. Aí vocês vão... Bom, porque a gente fala, eu conheço um cara, né? Fica andando de um lado para o outro, assim, me leva pãozinho. Isso é legal. Eu fui sócio dele. Então a gente, uma vez... A gente precisava contratar um caminhão. Então a gente falou assim, tem um cara. Ah, ele vai rir. Vamos negociar. Aí fomos lá negociar. Então eu cheguei lá para o cara, quanto que é o frete para não sei o quê? E o cara me passou um valor baixinho. E falei, pô, legal, cara. Eu já estava pensando uma grana. Aí o Toninho começou a falar assim, você está falando, tipo, R$500, mas... Você vai conseguir pagar gasolina só com R$500? Eu comecei a olhar para a cara dele. E o cara, não, tudo bem, então uns 600. Ah, mas 600, pô, você vai ocupar um tempo da sua... Ele começou a negociar com o cara para aumentar o preço. Eu fiquei olhando para a cara dele, eu não estava entendendo. Juro que ele fez isso. Enquanto não chegou no valor, que era um valor alto lá, que ele considerava como sendo justo, ele não parou de negociar. Eu ficava olhando para a cara do cara, o dono do caminhão ficava olhando também, não estava entendendo nada. Aí eu fui conversar com ele, falei, você percebeu o que você fez? Você negociou com o cara para o cara aumentar o preço. Então esse é o Toninho, gente. Não precisa nem falar a outra explicação. Então, assim, a gente tem muita história. Os cafezinhos que a gente tomava quando ia buscar o pão, aquele cheiro de pãozinho feito na hora, ou tomando com leite, café. Você sabe aquelas coisas que bate aqui no coração? Isso nunca vai tirar. E um monte de coisa boa que a gente viu no acampamento. B.O.s que a gente teve que fazer, né, de resolver juntos. Problemas de saúde que às vezes a gente tinha que cuidar da criançada, que sempre foi uma coisa muito assustadora, né? A gente sempre teve muita consciência de que a gente tinha a vida da filharada, né? Que é muito importante. E a gente, eu tenho certeza que ainda se mantém hoje o acampamento com essa responsabilidade. Então, Toninho, meu querido irmão, amigo, é uma felicidade muito grande de poder parabenizar você nesse evento, que é um evento maravilhoso, que eu estava muito ansioso e que foi mágico. Obrigado, Caio, obrigado toda essa oportunidade que você deu para a gente aqui, tá bom? Um grande abraço.
0: Pessoal, eu só tenho a agradecer, né, o fato de vocês fazerem parte do ATS, tá? Gratidão por tudo. Nós vivemos juntos, né, nesse tempo todo, que nós aprendemos, né? Porque além de vocês foram acampantes, né? Vocês foram lá para se divertir, aprender coisas novas, para ter novos amigos, né? E nós também aprendemos muito com vocês, né? Nosso crescimento aí é espiritual, moral, vem também disso tudo, do contato com vocês, do dia a dia, né? Até hoje, né, hoje com mais de 60 anos, né, a gente, toda vez que se inicia uma temporada, a gente sente aquele frio na barriga, aquela preocupação. Por quê? A gente trabalha com ser humano, né, a gente trabalha com crianças. As crianças, nós sempre falamos, eu, Manolo, Dumas, são as joias preciosas de cada um dos pais. É o bem maior de cada um. Então, quando se fala em criança, e o fato muito interessante é que as crianças estão longe de casa. Quando você traz a criança na escola, ela entra de manhã, sai à tarde, ou após o almoço, né? Isso é normal, né? Mas ficar uma semana, 15 dias ou um mês, como fazíamos antes, com crianças, é muito preocupante, é muito difícil. É uma grande responsabilidade, tá? E eu sou feliz em ter esse trabalho, de fazermos até hoje, não sei até quando, mas vamos estar por aqui, trabalhando sempre. Gratidão a todos. Caio, obrigado.

0: Bom, tava falando com o gordo aqui, será que a gente pode encerrar mesmo? Ele falou: ó, vamos fazer um fogo de conselho ali no canto.
1: Cadê a fogueira?
0: Galera, mas acho que assim, foi um momento marcante, a gente fez questão de poder prestar essa homenagem por tudo que o ATS representa, para todo mundo que está aqui e para muitos que não puderam estar aqui também. Infelizmente, a gente sabe que os afazeres, a distância, acaba dificultando para muita gente. A sessão fica gravada, então, para a eternidade aqui também nós vamos ter. Mas mais do que tudo, Toninho, principalmente, a ideia é poder garantir que a essência do ATS possa sempre estar presente em cada um de nós, e acho que hoje é mais uma prova de que o seu legado, o legado da sua família, eu não conhecia a história anterior ao ATS, né, já pelo seu pai, fundado pelo seu pai, mas podendo conhecer um pouco mais também, que isso possa e estar transcendendo aí gerações. Tenho uma alegria enorme em poder ter proporcionado isso, né, na condição de parlamentar, mas mais do que tudo como ex-acampante aqui que sou e que me orgulho muito disso. E agradecer muito todo mundo que veio de longe, um pouquinho mais perto. Ter vocês aqui para a gente era momento muito especial, porque sem vocês também uma sessão não tinha tanta graça. Então, agradecer muito quem pôde estar aqui, quem não pôde estar aqui, mas está acompanhando aqui. A gente está ainda com quase 40 pessoas, estávamos agora assistindo a nossa pelo YouTube da Alesp também. Então, agradeço demais todos vocês. A gente vai ficar um pouquinho mais aqui. Depois de encerrar, a gente tinha combinado, vamos fazer uma foto geralzona, assim, para poder marcar esse momento. Acho que a galera daqui consegue pegar, a gente desce depois para poder fazer uma foto bem, assim, impactante de tudo isso. E eu quero muito agradecer todo mundo que veio mais uma vez, agradecer especialmente ao Toninho, agradecer aqui ao meu presidente, ao André, que me permitiu poder celebrar essa sessão hoje. Dessa forma, vou encerrar então o objeto desta sessão, agradecendo mais uma vez todos os envolvidos, agradecer toda a galera de som aqui e da Lespe. Obrigado por aceitar também aí as nossas sugestões. E todo mundo que veio, dessa forma então, está encerrada esta sessão solene. Uma boa noite a todos e viva o ATS! Vamos fazer uma foto só aí, todo mundo, fica aí. Embaixo, vamos descer nós, né?

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2: Petrobras anuncia aumento no preço da gasolina, mas impacto no bolso do consumidor não deve passar de 3 centavos por litro. Projeto da Fundação Florestal em Cunha, interior de São Paulo, tenta salvar a araucária. A árvore do pinhão está ameaçada de extinção.
3: De acordo com o governo do estado, restam apenas de 0,7 a 3% das áreas de floresta com araucária na Mata Atlântica. Além disso, estudos apontam que até 2070, devido ao desmatamento, mudanças climáticas e fragmentação florestal, pode ser que o habitat natural dessa espécie desapareça por completo.
2: Após a aprovação da Alesp, governo de São Paulo sanciona reajuste de 3,9% no abono complementar dos servidores públicos estaduais. E ainda, faltando poucas semanas para a estreia do Brasil na Copa do Mundo, Neymar tem lesão e deve ficar fora dos amistosos e jogo de estreia. 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

0: Olá, uma boa tarde. Seja muito bem-vindo, seja muito bem-vinda ao nosso Jornal da Lesp. A gente já começa essa edição conversando com os nossos repórteres, que além dessas notícias tem muitas outras aqui da Assembleia Legislativa e também de todo o Estado de São Paulo. Começamos com o Ronaldo Penido.
1: Oi Camila, boa noite para você e para todos que acompanham o Jornal da Lesp. São Paulo abre seleção para professores do ensino técnico, ensino médio técnico. E há vagas, oportunidades para todas as regiões do estado. Daqui a pouco eu volto trazendo outras informações aqui no Jornal da Lesp.
0: Tá certo, conversamos também com o Will Rafael. Conta para nós os seus destaques, Will.
2: Oi Camila, boa noite para você, boa noite a todos. A gente acompanha a entrega de colar de honra ao mérito, que é a maior honraria aqui da casa, para a rapper, compositora, artista, a Júlia Costa. Daqui a pouco ao vivo a gente fala mais sobre isso.
0: Tá certo, então vamos ver agora se a gente consegue conversar com o Bruno Oliveira. Bruno, qual que é o seu destaque para nós hoje?
3: Oi Camila, boa noite para você, boa noite a todos. Notícia preocupante para a seleção brasileira, Camila. Neymar, nosso principal jogador, a esperança da seleção brasileira, rumo ao hexacampeonato, foi diagnosticado com uma lesão grave e a presença dele nos amistosos pré-Copa do Mundo já está descartada. Daqui a pouco eu volto para falar se ele será, se ele continuará na seleção brasileira ou se neste momento já está sendo, já tá sendo discutido se ele será cortado ou não. Daqui a pouco eu volto com mais informações, Camila.
0: Tá certo, meu amigo. Estou vendo que você está num lugar aí que está bem temático, né, sobre a questão da Copa do Mundo. Tem mais destaques para nós?
3: Ah, sim, Camila. Eu estou numa exposição sobre a história do futebol brasileiro e a relação do futebol brasileiro com a cultura brasileira, com o lado social, já que muitos dos nossos jogadores começaram em campos de terra, na periferia, jogando bola descalço, na várzea. Então, estou aqui numa exposição que retrata a história do futebol brasileiro, a história das crianças brasileiras, já que muitas delas começam, como eu falei, jogando bola descalço, na rua, em campo de terra. Então, daqui a pouco eu volto para falar, além do Neymar, sobre essa exposição aqui, Camila.
0: Tá certo, tô esperando vocês três daqui a pouquinho e olha, para você que tá em casa, a gente faz um intervalo rapidinho, viu? Mas nós voltamos já já aqui no Jornal da Lesp, não saia daí.

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2: Agora sim, uma boa noite para você que está com a gente aqui na telinha da TV Alesp. A gente abre nosso primeiro bloco aqui do Jornal da Alesp, falando sobre uma homenagem que é realizada agora aqui na Assembleia. Vamos falar então com o repórter Will Rafael, que está lá no plenário Juscelino Kubitschek, acompanhando essa homenagem para a rapper a Júlia Costa. Ela está recebendo o colar de honra ao mérito legislativo, né, Will? Essa é a mais alta honraria aqui da casa.
3: Exatamente, Camila. Boa noite para você, boa noite a todos. Rapper, compositora, artista. Nossa, não tem muito o que falar da Júlia Costa, viu? Ela é uma cantora que está muito estourada no cenário nacional e, claro, vem com músicas sobre representatividade, a luta das mulheres, enfim, é aquele combo completo. Para falar com a gente sobre essa homenagem da Júlia Costa, eu estou aqui com a deputada Paula, que é da bancada feminista. Deputada, muito obrigado pela presença da senhora. Qual que é a importância, primeiramente, da Alesp fazer uma homenagem para uma artista de hip-hop como a Júlia Costa?
4: Eu acho que é muito importante que o hip-hop tenha lugar nessa homenagem. O colar de honra ao mérito legislativo é a maior honraria concedida pelo Estado de São Paulo a pessoas que prestam contribuições para o nosso Estado de diversas ordens, né? Econômica, cultural, social. Eu acho que a Júlia se encaixa um tanto em tudo isso. Eu acho muito importante que o hip-hop esteja representado nesse tipo de honraria. E ter o hip-hop representado por uma mulher negra, jovem, como a Júlia, tem uma importância enorme. Ela veio da periferia de Mogi das Cruzes, cresceu no rap, mas também na costura, é empresária, tem uma marca de moda. Eu acho que tudo isso junto, mas especialmente o tanto que a Júlia é referência para a mulheres e meninas negras muito jovens, é muito importante. Então, ver a Alesp reconhecendo esse momento, reconhecendo a importância da Júlia, pelas nossas mãos, é um motivo de muito orgulho.
3: A homenagem, ela também tem um peso muito simbólico, que foi feito pela bancada feminista, do pessoal de mulheres negras. Qual que é a importância, o que vocês querem trazer com essa homenagem aqui para a Alesp e até mesmo para o público?
4: Nós fizemos uma escolha de, por meio da homenagem da Júlia, também trazer visibilidade para as mulheres em todos os elementos do hip hop. A Júlia é uma MC, mas nós também teremos aqui uma DJ mulher, grafiteira mulher, mulheres do break, mulheres ligadas à pesquisa, né, à área do conhecimento do hip hop, tudo isso junto na mesma homenagem. Então a gente está fazendo desse momento, na verdade, uma grande celebração para a Júlia, porque ela merece muito, mas para as mulheres que há anos fazem história no hip hop no nosso estado.
3: Deputada, obrigado pela participação da senhora.
4: Eu que agradeço, uma boa noite a todos.
3: É isso, Camila. A gente vai acompanhar aqui essa homenagem, vamos preparar uma reportagem, também vamos conversar com a Júlia Costa, que está chegando por aqui. O evento começa daqui a pouquinho aqui no auditório, na verdade no plenário Juscelino Kubitschek.
2: Combinado, Will. Vamos fazer um combinado aqui, nós dois? Caso a Júlia chegue em tempo de participar com a gente aqui no jornal, aciona de novo a nossa equipe por aqui e vamos colocar ela aqui ao vivo com a gente, tá bom?
3: Fechado.
2: Muito obrigado, meu amigo. E olha, foi sancionada aqui em São Paulo a lei que reajusta o abono complementar de quase 90 mil servidores estaduais. Essa medida ela está corrigindo um benefício em 3,9% e atende ativos, aposentados e também pensionistas. Ronaldo Penido está chegando com a gente para a gente, nessa edição aqui do Jornal da Alesp, para trazer mais detalhes dessa aprovação de um projeto, né, Ronaldo, que foi amplamente debatido e votado e aprovado aqui na Assembleia Legislativa.
5: Oi, Camila, boa noite para você e para todos que acompanham o Jornal da Alesp. É isso mesmo, o projeto foi aprovado aqui na Assembleia Legislativa de São Paulo e agora os novos valores passam a valer de acordo com a carga horária de cada servidor. Para quem cumpre jornada completa, o piso passa para R$ 1.874,36. Já para a jornada comum, o valor vai para R$ 1.405 e para parcial, R$ 937. Esse abono funciona como uma espécie de complementação. O governo estadual paga a diferença sempre que o salário fixo do trabalhador fica abaixo destes pisos que eu acabei de citar. O reajuste de hoje foi baseado na inflação do ano passado e beneficia diretamente servidores de secretarias, autarquias e também da Controladoria e da Procuradoria e da Controladoria Geral do Estado. O impacto financeiro nos cofres públicos será de 56 milhões de reais só este ano, já que a medida começa a valer a partir do dia 1º de junho. Eu volto com você no estúdio depois desta notícia, uma ótima notícia para os servidores que vão ter esta complementação, este abono no salário e que já começa a valer a partir do dia 1º de junho. Eu volto com você no estúdio, Camila.
2: Tá certo, Ronaldo. Muito obrigada pelas informações. Você volta daqui a pouquinho que eu sei que você tem muito mais notícias para nós. E olha, um ato solene homenageou os 70 anos da Associação dos Dirigentes de Vendas e Telemarketing de todo o Brasil, a ADVB. O papel da entidade no desenvolvimento econômico do país foi ressaltado aqui na Assembleia.
6: A cerimônia reuniu empresários, lideranças do setor produtivo e autoridades públicas. A homenagem aos 70 anos da Associação dos Dirigentes de Vendas e Marketing do Brasil foi proposta pelo deputado Lucas Bove, do PL.
7: Profissionais de vendas, de marketing, são o coração de qualquer empresa. Eu venho dessa área, sou um pouco suspeito para falar. Iniciei a minha carreira, a minha trajetória na iniciativa privada, na área comercial. E qualquer empresa demanda isso. Para qualquer empresa sobreviver, para qualquer empresa ter sucesso, ela precisa de uma área de marketing, de uma área de vendas competente. Então, homenagear uma associação que apoia esses profissionais, que apoia esse setor, para mim é de suma importância, é um segmento muito, muito relevante para a sociedade, para a nossa economia.
6: Durante o evento, o presidente da ADVB, Lívio Giosa, ressaltou o papel da associação no desenvolvimento econômico brasileiro ao longo das últimas 7 décadas.
8: Hoje é um dia especial, hoje nós vamos recuperar um pouquinho toda a trajetória histórica da ADVB, que sempre lutou pelo desenvolvimento da livre iniciativa, com projetos especiais voltados para os negócios, para o mercado, para o desenvolvimento da economia brasileira, e hoje é um ato bastante especial. E nós lançamos hoje um novo momento, a nova ADVB. Inspirada no passado, mas com uma pujança muito forte, pensando no presente e preparando os líderes empresariais para o futuro.
6: Além dos discursos e de relembrar momentos históricos, a cerimônia também foi marcada pela entrega de homenagens especiais. Entre os reconhecimentos, o deputado Lucas Bove recebeu uma homenagem pela atuação em defesa do empreendedorismo paulista. Já o executivo Miguel Alberto Ignatius foi agraciado com o título de presidente de honra da ADVB.
9: O marco de uma entidade que começou em 1956 e essa entidade nasceu para melhorar a qualificação dos profissionais da área de vendas. Porque o Brasil nessa época não tinha marketing, né? Tinha vendas. E isso foi uma história construída passo a passo e que chegou hoje com o grau de importância que a entidade tem. Você sabe que vendas e marketing são duas ações empresariais transversais. Todo mundo precisa de marketing, todo mundo precisa de vendas. Qualquer empresa, seja ela de serviço, da indústria, do agronegócio, é necessário vender. E para vender você tem que ter um bom profissional. E a ADVB faz isso, conecta profissionais, eleva a qualificação desses profissionais e ao longo desses 70 anos conquistamos um espaço que é, obviamente, muito significativo, se significativo para todos nós.
6: A ADVB completa 7 décadas de atuação como uma das principais entidades ligadas ao marketing, vendas e desenvolvimento empresarial no Brasil.
2: E a gente muda de assunto por aqui para falar um pouquinho também sobre meio ambiente. Você já viu uma araucária? Essa árvore nativa da Mata Atlântica está ameaçada de extinção. A Fundação Florestal, órgão do governo do estado, tenta reverter essa situação.
10: Troncos altos, galhos majestosos e frutos numerosos. Estas são as principais características de uma árvore que há anos garante parte da renda da família do seu Ademar, em Cunha, no Vale do Paraíba. O cultivo do pinhão, que vem da araucária, é uma tradição de gerações da família.
11: Quando nasci já tinha araucária, acho que no tempo do meu avô.
10: Muita gente não sabe, mas para colher o pinhão não é preciso cortar a árvore. Os frutos caem ou são colhidos na derrubada da pinha madura. Mas isso não impediu a exploração predatória da araucária por quem não conhece o verdadeiro potencial. Hoje, a Fundação Florestal, autarquia ligada à Secretaria de Meio Ambiente, Infraestrutura e Logística de São Paulo, tenta reverter esse cenário.
12: De acordo com o governo do estado, restam apenas de 0,7% a 3% das áreas de floresta com araucária na Mata Atlântica. Além disso, estudos apontam que até 2070, devido ao desmatamento, mudanças climáticas e fragmentação florestal, pode ser que o habitat natural dessa espécie desapareça por completo.
13: A extinção da araucária se deu por conta do desmatamento, né? E também pela intensa exploração da madeira no passado. Além disso, a redução da perda, né, de área de Mata Atlântica e também a mudança do uso do solo, ela dificultou a regeneração natural da espécie.
10: Foi por isso que a Secretaria criou uma iniciativa para levar auxílio financeiro a organizações e produtores locais que comprovem seus esforços para a continuidade da araucária na região. Os valores são de até R$ 36 mil para produtores e até R$ 250 mil para organizações da sociedade civil. As inscrições se encerram no dia 31 de maio.
14: O projeto piloto também vem nesse sentido, de se aproximar dessas pessoas e demonstrar que o plantio ele vale a pena ser feito e que com autorização da Secretaria de Meio Ambiente é possível, inclusive, realizar o corte em casos específicos, né? Então, o projeto piloto também tem muito a ver com o fato de que a produtividade do pinhão poderia se prejudicar com o envelhecimento das matrizes ali, das araucárias da região.
10: O Juliano é filho do seu Ademar e constitui a próxima geração da produção de pinhão na família. Ele também trabalha na fundação e foi o primeiro a levar a ideia para o pai de se inscrever e receber o apoio oferecido pelo órgão do Estado na continuidade da produção sustentável, contribuindo com a permanência das araucárias na região do Vale do Paraíba.
15: Também estou nessa frente de trabalho, ajudando a orientar, tirando dúvidas, ajudando a fazer a inscrição, tudo mais e tal, de todos os produtores e os interessados.
13: A araucária, ela participa, né, da dinâmica ecológica da Mata Atlântica, da floresta. Então,
14: sistema, né?
13: Somente pelo pinhão, né, que ele é alimento da fauna, de grande número de animais, somente no inverno, onde tem baixa disponibilidade de alimento na mata.
10: O sonho dessa e de outras famílias que dependem da semente para contribuir com a renda é que, a partir deste apoio, a tradição possa ser mantida para as futuras gerações de forma sustentável.
16: Isso aí sempre esteve presente na família e eu pretendo continuar quando tiver meu filho, filha, enfim. Eu quero preservar essa cultura.
2: E olha, por falar em Mata Atlântica, o desmatamento da Mata Atlântica aqui no estado de São Paulo teve uma queda de 29% no último ano. Esses são os dados do novo Atlas da Mata Atlântica, divulgado pela Fundação SOS Mata Atlântica e pelo INPE. A área desmatada recuou para 35 hectares, o menor índice para o estado desde 2018. Com o resultado, São Paulo registrou o menor volume de destruição do

0: Né? Queria primeiro começar por ela. Qual que é a importância também da preservação da araucária para a preservação da Mata Atlântica?
1: Olha, a araucária é uma das espécies raras da Mata Atlântica. Ela ocorre nas regiões altas da Mata Atlântica. Vale a pena a gente lembrar que a Mata Atlântica ela está presente em 17 estados brasileiros, desde o Rio Grande do Sul até o Rio Grande do Norte e no interior também, né? Vai até a Argentina e o Paraguai. Então a gente tem muitas Mata Atlânticas, né? Muitos tipos de florestas e uma das mais raras e ameaçadas são as araucárias. As matas de araucárias que estão aqui na nossa região e no Brasil há milhares, alguns até milhões de anos, e que são extremamente raras. Como a matéria fala, ela é importante não só para a ecologia, mas para a nossa alimentação humana, para a renda de muitas pessoas que vivem do pinhão e também para a fauna, né? Tem muitos animais que se alimentam da araucária e com isso espalham a Mata Atlântica por aí. Então, é uma espécie muito rara, muito bonita, extremamente importante, extremamente ameaçada, que ocorre somente em algumas regiões do estado de São Paulo, nessas regiões mais frias e mais altas.
0: Perfeito. E agora falando da Mata Atlântica, de uma forma geral, o pessoal que está em casa com a gente, inclusive, está acompanhando algumas imagens. É muito linda, né? É muito linda a Mata Atlântica, o bioma. Agora, para a gente preservar e conseguir ter bons resultados, como essa redução do desmatamento, quais são aí as principais ações, que foram desenvolvidas para ter essa redução e que precisam também serem fortalecidas justamente, frente às mudanças climáticas e à própria intervenção humana.
1: Olha, tem algumas coisas importantes que explicam a redução do desmatamento que a gente tem que manter ou fortalecer. Uma é o fortalecimento da fiscalização, né? A punição para quem faz o desmatamento legal, não autorizado. Isso tem que ter consequências, tem que ter multas. Isso que é feito pelos órgãos ambientais, não só o IBAMA no Estado Federal, mas em São Paulo pela CETESB e também pode ser feito pelos municípios. Essa é uma coisa importante. A outra são medidas de uso da tecnologia para a gente detectar e punir o desmatamento, então o embargo de áreas desmatadas ilegalmente, o uso de imagens de satélite. Embargar uma área quer dizer que uma fazenda que tem um pedaço dela que tem um desmatamento ilegal, aquela produção não pode ser vendida, isso impacta diretamente para o proprietário da terra. Uma outra medida importante que está sendo implementada é o corte do crédito rural para proprietários de terra que fazem desmatamento ilegal. Agora, para São Paulo, tem uma outra medida muito importante para o estado de São Paulo, porque, diferente da maior parte do Brasil e da Mata Atlântica, uma parte significativa do desmatamento do estado ocorre pela expansão urbana. A floresta é substituída por infraestruturas urbanas, por construções, por loteamentos, e daí uma medida extremamente importante é o licenciamento ambiental, né? Os projetos que são submetidos para serem implementados têm que ser licenciados com muito rigor para a gente respeitar a lei da Mata Atlântica. Por essa lei, o desmatamento só pode acontecer para interesse social ou utilidade pública.
0: Luiz, para a gente encerrar aqui, é uma utopia ou será que a gente pode sim sonhar com desmatamento zero aí para os próximos anos?
1: Não é uma utopia, é um desafio, não é simples. O estado de São Paulo está muito perto de chegar nesse objetivo, pode ser um dos primeiros do Brasil a chegar, mas além de ser uma utopia e uma possibilidade, ela é uma necessidade, e uma necessidade urgente, principalmente no contexto das crises das mudanças climáticas e da crise da biodiversidade. Nós dependemos da floresta para ter água na torneira, para ter eletricidade na tomada, para ter comida da mesa. A gente precisa da floresta para poder encarar o aquecimento que se aproxima, os eventos extremos, as grandes tempestades e evitar a tragédia. A floresta também é muito importante para a gente poder prevenir epidemias, porque muitas epidemias, como Zika, chikungunya, febre amarela, leishmaniose, ocorrem porque os mosquitos saem da floresta e vêm para a cidade. Então, não é simples, é possível. E é necessário e urgente.
0: Certeza. Doutor, muito obrigada por participar com a gente aqui do Jornal da Lesp.
1: Obrigado, boa noite. Até a próxima.
0: Boa noite. A gente vai seguindo por aqui. Vou voltar ao vivo com o repórter Ronaldo Penido, porque agora ele vai trazer para

0: Gente, informações sobre um novo concurso para os professores aqui do estado de São Paulo. Ronaldo, uma boa noite. Conta para nós então sobre essa boa oportunidade, né, meu amigo, para quem já está aí há algum tempo esperando para sair um edital, uma prova.
1: Boa noite, Camila. Mais uma vez, para você e para todos que nos acompanham, é uma ótima notícia para quem está se preparando, os concurseiros de plantão. Isso porque a Secretaria Estadual de Educação abriu uma seleção que vai até o dia 19 de junho para seleção de professores que vão lecionar, vão dar aula no ensino médio técnico. Com isso, a Secretaria Estadual de Educação pretende aumentar para mais de 300 mil o número de alunos atendidos com a oferta de educação técnico-profissional. Os salários podem passar de R$ 5.500 e sobre este assunto eu converso agora com o Geandro de Oliveira. Ele é coordenador da Unidade Regional de Ensino Norte 2. Geandro, eu já começo perguntando quem pode participar desta seleção. Boa noite.
2: Boa noite. Quem pode participar dessa seleção são os profissionais que são licenciados, bacharéis, os tecnólogos e os especialistas que possuem notório saber na área técnica da parte do ensino técnico da nossa formação, de acordo com a deliberação 202 de 2007.
1: Agora, qual vai ser o regime de contratação destes novos professores que serão contratados nesta seleção?
2: O regime de contratação é um contrato por tempo determinado, que pode levar até 3 anos.
1: Agora, a remuneração, ela varia de acordo com a carga horária?
2: Isso, ela pode chegar até R$ 5.625 e, se for do ensino integral, ganha mais uma gratificação de R$ 2.120.
1: Qual o valor da taxa de inscrição?
2: R$ 60.
1: E quem está se preparando para concurso já há bastante tempo, aquelas pessoas que ficam estudando, acompanhando o edital, quais são as principais dicas para estas pessoas se prepararem?
2: Bom, a prova tem 3 fases, que tem uma parte que é uma videoaula. Essa videoaula já é logo no início da inscrição. Para fazer a inscrição tem que carregar o vídeo, que é como se fosse uma aula. Vai ter uma prova de 30 questões objetivas e uma questão dissertativa, que é uma questão discursiva.
1: A expectativa de quantas pessoas que devem participar deste concurso?
2: Nós não temos uma estimativa. A gente quer que o máximo de profissionais venham junto agregar ao nosso ensino técnico profissionalizante da rede estadual de ensino.
1: E com isso, a Secretaria Estadual de Educação vai ampliar o número de alunos atendidos com o ensino, com a educação profissionalizante, não é isso mesmo?
2: Isso mesmo. E são diversos cursos, né, diversos eixos tecnológicos, podendo ser hospedagem, desenvolvimento de sistemas, podendo ser a parte de agronegócio, dependendo da área e da região.
1: É importante destacar que este concurso ele é organizado de acordo com as novas diretrizes para o ensino médio, que prevê educação profissional, educação técnico e profissional para os estudantes do ensino médio.
2: Sim, com certeza. Faz parte da nova regularização do novo ensino médio. E nesta gestão a gente tem ampliado cada vez mais e o número de alunos interessados vem sendo uma crescente.
1: Muito obrigado, Geandro, pela sua participação ao vivo aqui no Jornal da Lesp. Então é isso, as inscrições estão abertas até o dia 19 de junho, custam R$ 60,00 e os profissionais que desejam participar desta seleção e atuar como professores do ensino médio técnico da rede estadual de São Paulo devem continuar estudando e se preparando. Os salários podem passar de R$ 5.500,00, mais uma gratificação para estes profissionais. Então, vale a pena conferir, dar uma olhadinha lá no edital e se preparar para este concurso da Secretaria Estadual de Educação. Eu volto com você, Camila, nos estúdios do Jornal da Lesp.
0: Tá certo, meu amigo. Muito obrigada. Agradeça também pela participação com a gente aqui no Jornal da Lesp. Você viu aí, né? São boas oportunidades, salário bom e ainda tem um plano de carreira que garante aí uma estabilidade para a profissão. Então, se você está estudando, não deixe de participar. A gente faz uma pausa rápida aqui no Jornal da Lesp, não saia daí, nós voltamos já.

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1: Estamos de volta. A Petrobras anunciou um novo ajuste no preço da gasolina, que passa a valer a partir de amanhã, dia 29 de maio. Mas atenção, motorista, a conta final para o seu bolso foi calculada para quase não ser sentida, mas vai ser sentida porque é impossível não sentir. Vamos entender aí os números, né? A Petrobras aplicou um aumento bruto de 48 centavos no litro da gasolina vendida para as distribuidoras. No entanto, o governo federal entrou com um desconto de 44 centavos, por meio daquele subsídio anunciado já alguns meses antes. Na prática, subtraindo esse desconto, o aumento real para as distribuidoras foi de apenas 4 centavos por litro, subindo de 2,57 para 2,61. Mas como isso chega nos postos? Como a gasolina das bombas tem 30% de etanol na mistura, a parcela da Petrobras no preço final vai subir 3 centavos. Então faltam 3 centavos aí para o bolso do consumidor. E olha, faltam pouco mais de 24 horas para o fim do prazo de entrega do imposto de renda desse ano de 2026. Até ontem, a Receita Federal já havia recebido mais de 36 milhões de declarações. Lembrando que o prazo termina amanhã, também sexta-feira, às 11 horas e 59 minutos da noite, ou seja, quase na meia-noite. Quem perder a data terá que pagar uma multa. E vale sempre o alerta, né? Esse ano, é obrigado a declarar quem recebeu rendimentos tributáveis acima de R$ 35.584 no ano passado. Para quem já entregou, uma boa notícia. A Receita informou que quase 60% das declarações terão direito a receber a restituição. Sobre esse assunto, a gente conversa agora com o advogado especialista em Direito Tributário, Eduardo Dias, que está ao vivo com a nossa equipe aqui no Jornal da Alesp. Uma boa noite, obrigada por participar aqui com a gente.
2: Boa noite, Camila. Eu que agradeço. Boa noite a todos.
1: Tá certo. Para a gente começar essa conversa, quais são os contribuintes... Vou aqui nessa câmera aqui. Quais são os contribuintes que têm prioridade aí no pagamento da restituição do imposto de renda?
2: Bom, Camila, primeiro a Receita Federal, ela dá preferência para aqueles contribuintes que têm alguma doença grave, os idosos. Então, mesmo que essa parcela dos contribuintes faça a transmissão da declaração depois, eles são colocados na primeira fila para recebimento. Passado esses dois blocos de contribuintes, também terá preferência quem enviar a declaração primeiro. Então, se o contribuinte enviou lá no início a declaração, e o governo já pagou todos os idosos e quem doença grave, esse terceiro bloco vai ser colocado ali como preferência para recebimento nos notes. Agora, quem deixar para enviar amanhã vai ficar para o final da fila. Né?
1: O Eduardo, então quem entregou a declaração, mesmo agora, já no final do prazo, se está nesses grupos que a gente pode considerar como prioritários, já deve receber a restituição já nos próximos dias, próximos meses.
2: Exatamente, se declarar certinho, não tiver nenhuma divergência de dados, não cair na malha fiscal, por mais que esse contribuinte entregue depois, ele vai ter uma preferência ali no pagamento, tendo em vista essa preferência que a legislação dá para esse grupo de contribuintes. Um alerta que tem que ter, Camila, é quando eu faço uma retificação da declaração, em alguns casos, as retificações são deixadas para serem analisadas depois. Então, isso pode colocar ele ali, não no final da fila, mas talvez ele não fique nos primeiros lotes. Então, enviou e retificou, geralmente você pode levar um prazo maior para ter sua declaração analisada.
1: Agora, quem tem direito, gostaria que você explicasse para a gente, quem tem direito a receber restituição e quem tem que pagar imposto de renda?
2: Bom, como é que funciona a sistemática da Receita Federal? Vamos pegar aqui um assalariado. uma pessoa que ganha um salário de R$ 6.000, e ao longo, vamos pegar, vou dar um exemplo até um pouco mais complexo. É um professor, ele dá aula em duas instituições de ensino. E numa instituição ele recebe uma renda ali de R$ 3.000, na outra também R$ 3.000. Ao longo do ano, as instituições de ensino vão descontar dele ali uma alíquota. Vamos colocar ali que ficou numa alíquota de 22,5%, uma reteve a 15% e outra 15%, entre 15 e 22%. Então, ele vem ao longo do ano acumulando esses rendimentos, sofrendo uma alíquota que é no meio da tabela. Quando chega agora nesse período, a Receita Federal fala o nome, Declaração de Ajuste Anual do Imposto de Renda. Vamos ajustar o seu ano. Eu pego tudo o que aconteceu, somo as suas rendas. Quando ele soma essas rendas, aí ele vai fazer as deduções permitidas por lei, ou as deduções simplificadas, vai chegar na base de cálculo. Se essa base de cálculo, Camila, ficar acima daquela faixa que ele veio sendo tributado ao longo do ano, ele tem que pagar um imposto complementar, porque ele vinha sendo tributado a 15%, e vamos supor que agora a base dele está numa faixa de 22%, porque somaram as rendas. Ou não, vamos supor que esse professor, agora na hora de fazer o ajuste, ele teve vários gastos com saúde, que fez com que a base de cálculo dele caísse muito. E aí essa base de cálculo, quando vai para a tabela, ela está anterior da faixa de 15%. Se ao longo do ano ele veio sendo tributado numa faixa de 15% a 22%, e agora no ajuste anual a Receita vê que a base de cálculo dele é menor, aí quando ele faz a transmissão da declaração, a Receita Federal diz, opa, você me antecipou o imposto a mais, agora eu vou te restituir essa diferença.
1: Legal. Para a gente encerrar, quem vai receber, então, né, essa restituição do imposto de renda, que tem algum valor ali para receber, qual seria a melhor forma de usar esse dinheiro agora nesse período do ano? Para quem tem um bom valor a receber, uma dica é guardar, aproveitar para talvez pagar uma dívida ou outra? Qual seria aí a melhor forma de utilizar esse valor?
2: Vamos separar, talvez, em dois blocos de situações aqui do contribuinte. Se é um contribuinte que está endividado, está tomado a juros de empréstimo, limite de cheque especial, ele tem que avaliar. Se eu pego esse recurso, restituir lá R$ 8.000, e eu estou pagando um cheque especial que é o juros mais caro do mercado, tem algum investimento, algum rendimento, algum investimento que eu consigo colocar esses 8 mil, que vai me render mais do que o juros do cheque especial? Se ele não tem nenhuma modalidade, então é melhor ele pegar esse recurso e ir lá e quitar o cheque especial para ele parar de pagar juros abusivos que a gente está com a Selic muito alta. Agora, vamos supor que é um contribuinte que ele está com empréstimo subsidiado, ele tem alguma linha de empréstimo que ele paga uns juros ali de 0,8%, às vezes é um empréstimo que ele pegou com um amigo, e aí uma taxa bem baixa. E ele, olha, eu tenho R$ 8.000 e se eu aplicar esse dinheiro aqui num banco, ele vai me remunerar a 1,2 ao mês. Não compensa eu quitar uma dívida que o custo dela é 0,8, porque se eu deixar esses R$ 8.000 investido a 1,2 ao mês, ainda assim, pelo esse spread, eu vou ganhar mais rendimento aqui. Então, ele mantém a dívida lá pagando em dia e deixa o dinheiro rendendo. Então, ele tem que fazer essa avaliação. Aonde eu vou colocar? Qual é o rendimento mensal que eu vou ser remunerado? E se isso vai me beneficiar em quitar uma dívida cara ou não. E aí ele vai fazendo esse... Ou às vezes comprar um produto com desconto. Eu estou precisando comprar algo para minha residência, alguma coisa de necessidade, e que se eu tenho esses R$ 8.000 agora num poder de barganha, eu consigo um desconto de 10%, 20%. Bom, não tem nenhum rendimento fácil que eu coloco R$ 8.000 que vai me render 10%, 20%. E se é um produto necessário, eu sei que eu tenho que comprar ele, eu não tenho para onde correr... Talvez compense eu pegar esse valor, fazer uma negociação à vista e pagar essa compra à vista, tendo um desconto de 10%, 20%, que seria maior que qualquer rendimento que eu fizesse um investimento. Então, tem que fazer essas análises do rendimento, do desconto que eu teria aí numa operação como essa.
1: Tá certo, doutor Eduardo. Muito obrigada pela sua participação com a gente aqui no Jornal da Lesp.
2: Eu que agradeço. Boa noite. Muito obrigado, viu?
1: Boa noite. Olha, você que está em casa, atenção, caso você esteja procurando uma casa própria. A partir da próxima segunda-feira, dia 1º de junho, a CDHU abre as inscrições para o sorteio de 2.500 moradias do programa Casa Paulista. As unidades já estão em construção e ficam espalhadas por 35 municípios de todo o estado. Os interessados devem fazer o cadastro pelo site da CDHU até o dia 10 de junho. Para participar, é preciso morar ou trabalhar há pelo menos 5 anos na cidade onde a casa está sendo construída, é claro, e ter renda de 1 a 10 salários mínimos. O financiamento segue a nova regra do Estado, que garante juros zero para as famílias que ganham até 5 salários mínimos. As parcelas serão calculadas de acordo com os rendimentos de cada um dos moradores. E olha, a gente muda de assunto agora, vou chegar aqui do outro lado para conversar com o Iago de Andrade, que já está chegando com a gente ao vivo para trazer os destaques das nossas redes sociais, né, Iago? Uma boa noite.
3: Boa noite, Camila. Tudo bem?
1: Tudo bom. Conta pra gente.
3: Então, hoje o destaque nas nossas redes sociais vai para um vídeo especial que relembra os 50 anos da Unesp, uma das maiores universidades públicas do país. Muita gente não sabe, mas a história da universidade começou aqui mesmo, na Assembleia Legislativa de São Paulo. Lá em 1975, um projeto de lei enviado pelo então governador Paulo Egídio Martins passou pela Lesp e deu início à criação da Unesp, unificando outras faculdades do interior daqui de São Paulo. Camila, vamos assistir esse TBT?
1: Vamos, com certeza, quero ver.
3: E se eu te disser que uma das maiores universidades do Brasil nasceu de um projeto de lei aprovado aqui na Lesp?
4: Em 2026, a Unesp completa 50 anos. Mas essa história começou antes, com um grande objetivo: unir forças e fortalecer o ensino no interior paulista. Em 1975, o então governador Paulo Egídio Martins enviou à Assembleia o projeto de lei que propôs a fusão das faculdades em uma universidade, que depois receberia o nome de Júlio de Mesquita Filho. Faculdades espalhadas pelo interior paulista passaram a ter mais estrutura, mais investimento e uma nova identidade. Em 1975, o projeto chegava aqui à Lesp e nascia então uma potência do ensino público. Hoje, ao lado da USP e da Unicamp, a Unesp forma a tríade do conhecimento paulista. São 50 anos transformando vidas e produzindo ciência para todo o estado. Quantas histórias começaram dentro de uma sala de aula na Unesp? Será que a sua é uma delas? Conta aqui pra gente e siga @AssembleiaSP.
1: Bacana, hein, Iago?
3: Muito bacana, né?
1: Conhecimento também, né?
3: Exato. A unificação de várias faculdades, uma só. É uma cena até tanto curiosa, né?
1: Claro. Tem mais vídeos nas nossas redes sociais?
3: Perfeitamente. Assembleia SP, lá no Instagram você encontra esses conteúdos e vários outros também sobre a história, sobre leis e tudo mais.
1: Tá certo, Iago. Muito obrigada pela
3: sua participação, Camila,
1: com a gente aqui no Jornal da Lesp. Olha, a gente segue por aqui agora porque tem notícias do setor policial. 2.000 camisetas e 85 mil figurinhas falsificadas da Copa do Mundo foram apreendidas pela polícia nessa quinta-feira. 5 pessoas também foram presas em flagrante com base na Lei Geral do Esporte. O material irregular foi apreendido pelos agentes e o alvo da fiscalização era a venda de camisas esportivas, principalmente, e de seleções que vão participar da Copa do Mundo de Futebol, incluindo a do Brasil. A ação, comandada pelo DEIC, o Departamento Estadual de Investigações Criminais de São Paulo, faz parte de uma operação de combate à pirataria. E olha, tem mais notícias do setor policial. A polícia cumpriu nesta quinta-feira mandados de busca e apreensão em 2 investigações: Falsa Las Vegas e Fluxo Oculto.
5: Batizada de Fluxo Oculto, a polícia cumpriu 59 mandados de busca e apreensão em 5 estados: São Paulo, Rio de Janeiro, Minas Gerais, Paraná e Mato Grosso do Sul. Foram apreendidos documentos, aparelhos eletrônicos e dinheiro em espécie, inclusive mais de R$1 milhão, depositado em uma das fintechs investigadas.
6: Mais uma operação com intensa cooperação interfederativa e interinstitucional.
5: Os alvos são empresários, operadores logísticos e laranjas do esquema. A operação faz parte da Carbono Oculto, realizada em agosto do ano passado, que, de acordo com a investigação, pode ter causado um prejuízo de mais de R$200 milhões aos cofres públicos. Segundo a Receita Federal, 6 fintechs atuavam como banco paralelo da organização criminosa. As instituições teriam movimentado mais de R$6 bilhões entre 2022 e 2025. Em outra operação, policiais do DEIC e promotores do Ministério Público do Estado de São Paulo deflagraram a Operação Falsa Las Vegas, que investiga um esquema de apostas clandestinas, lavagem de dinheiro e ligação com o PCC. Durante as buscas, os policiais apreenderam um helicóptero avaliado em 15 milhões de reais, 5 veículos de luxo e dinheiro em espécie. Em um dos endereços, foram encontrados 600 mil reais escondidos. As diligências continuam.
1: E olha, a polícia cumpriu nesta quinta-feira também mandados de busca e apreensão em duas investigações, que inclusive são essas que a gente acabou de acompanhar nessa reportagem. E nós voltamos em poucos minutos.
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1: O jornal está recheado hoje, então a gente já vem aqui para a nossa reta final do nosso Jornal da Lesp. As mudanças climáticas e também os desafios para a construção de políticas públicas sustentáveis estão no centro das discussões do 4º Congresso da Advocacia Pública do Poder Legislativo. Inclusive, a Assembleia participa do encontro que termina amanhã, sexta-feira.
8: O Congresso acontece na sede da OAB em São Paulo. Participam especialistas, juristas, procuradores legislativos e representantes de instituições públicas para discutir os impactos das mudanças climáticas e os desafios para a criação de políticas públicas sustentáveis.
9: Esse ano resolvemos trazer essa temática, né, sobre a governança climática, até por conta das discussões que estão ocorrendo, né, a nível global, e por que o Poder Legislativo também não tratar, até porque as questões até regulatórias ocorrem nas casas legislativas. Então há necessidade, havia essa necessidade de discutirmos essa temática, ainda mais que tivemos recentemente a COP30, então trazer essa discussão no âmbito do Poder Legislativo.
8: Durante o primeiro dia do evento, que tem apoio da Assembleia Legislativa de São Paulo, especialistas abordaram o tema. Como direito, tecnologia e gestão pública podem atuar juntos no enfrentamento das questões ambientais.
10: O evento é de suma importância. Hoje é um tema central do século, do nosso século, a questão ambiental. O clima está dando os seus avisos e é necessário que a sociedade tenha essa consciência, se organize e o legislativo tem o seu papel central nessa busca de respostas eficientes a esse problema sério.
8: As discussões aqui mostram que as mudanças climáticas já afetam diretamente áreas como a saúde, economia e qualidade de vida da população. E diante desse cenário, cresce também a responsabilidade do poder público na criação de políticas eficientes e sustentáveis. O Congresso também debate justiça climática, inteligência artificial aplicada ao monitoramento ambiental e o fortalecimento da atuação das casas legislativas diante das novas demandas ambientais e sociais.
11: A presença da advocacia do Poder Legislativo na discussão é importante, porque a advocacia do Poder Legislativo está permanentemente assessorando técnico e juridicamente as casas legislativas. Então, construindo melhores normas, participando do controle de constitucionalidade e garantindo a juridicidade das decisões parlamentares. E aí, nesse ponto que o Congresso acertou em trazer essa discussão para esse âmbito.
8: Destaque também para os impactos das mudanças climáticas, que atingem principalmente populações vulneráveis, reforçando a necessidade de políticas públicas inclusivas e sustentáveis. Além dos debates técnicos e jurídicos, o Congresso promove a troca de experiências entre representantes do poder público e profissionais do direito para fortalecer a legislação ambiental e ampliar a preparação do país
12: diante dos desafios climáticos.
13: Esse evento, além de contar com a Assembleia Legislativa Estadual, ela vai servir de multiplicador de conhecimentos para que os nossos procuradores, nossos advogados públicos também levem isso para os seus municípios e repliquem boas práticas e boas governanças climáticas no Estado.
1: É isso. E o assunto agora, ó, é Copa do Mundo. E olha, em tempos de Copa do Mundo, mais do que nunca, a fotografia ajuda a contar a história de uma das maiores paixões do brasileiro. Claro, futebol. Uma exposição aqui em São Paulo está prestes a abrir ao público na região da Faria Lima. E o repórter Bruno Oliveira foi para lá e vai trazer tudo para a gente agora em primeira mão e ao vivo. Bruno, boa noite. Conta aí para nós, então.
14: Oi, Camila, novamente, boa noite para você, boa noite a todos. Pois é, Camila, essa exposição mostra que futebol não é só um esporte, é muito mais do que um esporte. Futebol também é exposição, é arte, é cultura, e é justamente por isso que eu estou aqui, na exposição Futebol Território Êxtase, que apresenta o futebol como uma linguagem cultural, como um fenômeno social. Para falar mais sobre essa exposição fotográfica, eu estou aqui com Éder Chiodetto, que é curador da exposição. Éder, boa noite, muito obrigado por ter aguardado aqui para falar com a nossa equipe. Primeiro eu queria saber como é que surgiu a ideia dessa exposição.
15: Então, essa exposição, a gente utiliza o futebol para falar do Brasil profundo. O futebol talvez seja uma das áreas mais interessantes para a gente pensar o Brasil. O Brasil que dribla as dificuldades, o Brasil que tem uma capacidade de se reinventar, de criar as gambiarras, de criar uma reinvenção do espaço. Um dos temas da exposição aqui é o corpo lúdico. É esse corpo que, diante de uma bola, coreografa o espaço e encontra novas saídas, não é? O drible nem sempre é a distância mais curta entre dois pontos, mas com certeza é a mais expressiva, a mais coreográfica.
14: E como é que surgiu, como é que foi esse trabalho de curadoria, de reunir tantas fotografias? Por exemplo, eu passeando por aqui, eu vi uma fotografia muito conhecida, que é aquela criança chorando após a eliminação do Brasil da Copa de 82. Mas tem outras fotografias que são menos conhecidas. Como é que foi esse trabalho de reunir tantas fotos aqui?
15: Então, a fotografia brasileira é um tesouro a ser desvendado sempre. Nós temos grandes fotógrafos, a fotografia brasileira tem uma projeção mundial muito grande. E aqui, para balancear essa exposição, eu trouxe tanto trabalhos de fotojornalistas, que no dia a dia fotografam o futebol, de documentaristas que se aprofundam nesse tema, mas também de artistas visuais, que usam o futebol como uma lente para falar do Brasil expandido, né? Então, aqui a gente tem essa mescla. A gente tem a bicicleta do Pelé de 1965, de Alberto Ferreira, um fotógrafo ícone do nosso fotojornalismo. Mas tem também fotógrafo baiano de Salvador, um ex-jogador de futebol, de 29 anos apenas, com um trabalho maravilhoso aqui também. Então foi essa mistura de gerações e de estilos que fez a diferença.
14: Esse local onde nós estamos aqui, Éder, não foi por acaso que nós escolhemos. Vou pedir para o nosso repórter cinematográfico, o Daniel Pavarotti, aqui mostrar exatamente esse local onde nós escolhemos, que tem essa fotografia aqui que eu achei incrível, que é um campo de várzea com uma árvore no meio do campo. Me conta um pouco sobre essa foto aqui.
15: Então, isso fala justamente da capacidade de adaptação do brasileiro, né? Então, havia esse campo, esse terreno baldio, fotografado então pelo Alexandre Batbugli, um grande fotógrafo de esporte no Brasil, e aí ele descobre esse campo em que se deixou a árvore ali, optaram por não derrubar a árvore, ainda bem, não é? E aqui a gente tem o juiz na sombra da árvore, não é? E aí a árvore vira um volante fixo. Essa é a capacidade do brasileiro de se reinventar, de adaptar, que eu acho que é maravilhoso, não é?
14: E essa outra fotografia aqui, isso é uma coisa muito comum nas periferias, crianças jogando bola aqui descalças, num campo de barro.
15: Exatamente, essa fotografia de Caio Vilela, feita em Pernambuco, mostra as crianças no momento de férias, em janeiro, fotografando, jogando futebol na lama, debaixo da chuva, com as pessoas assistindo. Esse é o Brasil que nos interessa, esse é o Brasil verdadeiro.
14: Éder, muitíssimo obrigado pela entrevista e parabéns por essa exposição linda e tudo a ver nesse clima de Copa do Mundo que a gente está vivendo, né?
15: Perfeito, e vamos lá com o Brasil. Obrigado.
14: Camila, volto com você aí no estúdio.
1: Não, meu amigo. Vamos fazer o seguinte, vamos aproveitar já que você está aí no clima já do futebol, de Copa do Mundo. Traz para nós então aqui as atualizações sobre a seleção brasileira. Eu sei que teve treino hoje, tem novidade aí que deixa o torcedor bastante preocupado, principalmente com o Neymar, né, Bruno?
14: Sim, Camila, exatamente. O nosso grande craque, a nossa grande esperança está preocupando muito todos nós brasileiros. O jogador fez um exame hoje, né? A seleção brasileira, a comissão técnica da seleção brasileira realizou um exame no jogador Neymar e foi confirmado uma lesão muscular. Mesmo assim, a comissão técnica da seleção brasileira, comandada pelo técnico Carlo Ancelotti, decidiu que ele não será cortado, ao menos por enquanto. O Neymar não conseguirá, então, já que ele vai começar um trabalho ali de recuperação dessa lesão. Por conta disso, ele está fora dos amistosos da seleção brasileira, domingo contra o Panamá no Maracanã, dia 31 de maio, e o próximo amistoso do Brasil, que é contra o Egito, em Cleveland, já nos Estados Unidos. Contra esses dois adversários, esses dois jogos amistosos, ele está fora. Porém, a expectativa é que ele esteja apto a iniciar a Copa do Mundo, né? De acordo com o departamento médico da seleção, ele vai fazer o tratamento em três turnos, em três períodos. Já também que esse tipo de lesão exige repouso inicial e fisioterapia imediata. O técnico Carlo Ancelotti afirmou que, pelo menos por enquanto, não vai desconvocá-lo, mas já admitiu, pelo menos nos bastidores, que o plano tático da equipe já começou a ser desenhado sem a presença do atacante. Já pensando no pior cenário, né? Caso ele realmente não tenha condições de jogo para a estreia do Brasil contra o Marrocos. A expectativa agora é avaliar a evolução do jogador dia a dia para que a gente consiga ter essa noção, essa clareza, se ele vai se recuperar ou não a tempo de começar a Copa do Mundo. E falando em treinos, falando em recuperação de Neymar, falando sobre a preparação física, hoje na Granja Comari foi o segundo dia do treino da seleção brasileira e teve duas novidades, uma em campo e outra fora de campo. Em campo, o defensor Danilo, que joga de lateral e zagueiro, foi a campo, já que ontem, no primeiro dia de treinos da Granja Comari, ele e Neymar ficaram de fora, hoje ele foi a campo. Estava ali com os 22, com os 21 jogadores, né, já que atualmente são apenas 23 que estão na Granja Comari. Três jogadores estão disputando a final da Liga dos Campeões. Então, ele mais 21 jogadores foram a campo, participaram, ele participou normalmente da atividade. E uma outra novidade que teve hoje no treino da seleção brasileira foi a presença do técnico pentacampeão Luiz Felipe Scolari. Ontem, no Jornal da Leste, nós já dissemos que ele faria essa visita. Visita essa que aconteceu hoje. Ele conversou com o grupo, conversou com os jogadores, falou sobre motivação. Então, esse foi o dia da seleção brasileira. Segundo dia de treinos na Granja Comari. Danilo participando do treino e Felipão conversando com o grupo. Camila.
1: Tá certo. Bruno, muito obrigada. Parabéns pelas atualizações, pela apuração. A gente encerra o Jornal da Lesp por aqui. Para você que está em casa, muito obrigada pela sua companhia com a gente. Até aqui. Amanhã tem primeira edição ali por volta do meio-dia. E à noite nós temos um novo encontro marcado ao vivo aqui na telinha da TV Lesp com transmissão pelo YouTube. A gente encerra essa edição. Vamos colocar as imagens que nós vimos ao longo dessa edição da Araucária, árvore que representa muito para a floresta, para a Mata Atlântica, tem um papel importante para a biodiversidade e também para a produção sustentável do pinhão. Com essas imagens bonitas, nós nos despedimos. Uma boa noite para você. Até amanhã. Tchau.

0: 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Olá, bom dia! Começa agora o Plenário em Ação. Hoje é sexta-feira, 29 de maio de 2026. Eu sou Ronaldo Penido e te convido a acompanhar comigo um resumo com as principais atividades realizadas na Assembleia Legislativa de São Paulo. Começamos o Plenário em Ação informando que os deputados que compõem a Comissão de Finanças, Orçamento e Planejamento da Alesp estarão hoje, no final do dia, em Boracéia, no centro do estado. Às 18h, começa na cidade mais uma audiência pública do orçamento. Boracéia tem menos de 5 mil habitantes e fica a 330 quilômetros de São Paulo. A reunião será na Câmara Municipal. Estes encontros, estas audiências públicas, oferecem a oportunidade para os cidadãos e cidadãs participarem com sugestões de investimentos que podem ser incluídos na Lei Orçamentária Anual, a LOA, de 2027. Lembrando que as audiências públicas serão transmitidas ao vivo pela TV Alesp e no nosso canal no YouTube. Portanto, se você mora em Boracéia ou nesta região do estado, participe! E é importante destacar também que a última audiência pública do orçamento será realizada aqui na Alesp, em data a ser definida. Agora vamos às falas dos deputados e deputadas da Alesp na sessão plenária de ontem, quinta-feira. O deputado Rui Alves, do Republicanos, destacou a necessidade do Estado apoiar as crianças órfãs de mães, vítimas do crime de feminicídio, no estado de São Paulo. Vamos ouvi-lo.
1: Isso é uma preocupação que nós temos que trazer para conhecimento de todos no estado de São Paulo. O feminicídio que cresce a cada dia que passa em todo o Brasil. E é impossível não ficar indignado com esse tipo de situação. Além da dor da perda, existe uma outra preocupação e atenção. Com quem vai ficar essas crianças? E é por isso que, através de um projeto de lei, deputado Eduardo Suplicy, nós criamos uma lei de minha autoria. E esse projeto, deputado, institui o benefício de pensão para os filhos dependentes, crianças e adolescentes órfãos em razão do crime de feminicídio, cuja renda familiar per capita seja igual ou inferior a 2 salários mínimos. Para que possa ser dado suporte para quem vai ficar com essas crianças, que muitas das vezes, na maioria das vezes, quem acolhe essas crianças vítimas, frutos do feminicídio, são os avós, os outros familiares. E muitas das vezes, na maioria das vezes, enfrentam dificuldades reais que o Estado tem que estar atento para tudo isso. E eu fico imaginando a dor dessas crianças que já ficam marcadas pelo trauma de ver a mãe sendo assassinada pelos pais e ainda mais, com um futuro cheio de incertezas, porque aquilo que era para ser algo normal foi interrompido pela violência, e essa violência tem que se acabar contra as mulheres. Essa perda brutal foi uma perda brutal que envergonha a sociedade nesse momento, deputado Reis, que nós temos que nos organizar para que dar condições para que essas crianças não fiquem desamparadas. E elas possam seguir o curso normal da vida de qualquer outra criança. E eu tenho um lema: combater o feminicídio também é cuidar daqueles que ficam. E nós somos responsáveis pelaqueles que ficam, que são essas crianças.
0: O deputado Reis, do PT, subiu à tribuna para denunciar a situação precária de algumas delegacias do interior do estado de São Paulo. Ele citou como exemplo a delegacia da cidade de Pongaí.
2: Uma delegacia que estava caindo aos pedaços e o Ministério Público foi lá e interditou essa delegacia, né? E agora eu recebi outra denúncia. Eu estou recebendo várias denúncias de delegacias sem condições de ser delegacia, sem condições de atender o público, de atender a população. E recebi também denúncias que o delegado seccional está querendo apurar quem vazou fotos para o sindicato dos investigadores de polícia sobre as precariedades desta delegacia, né? Então o delegado ele tem que ficar feliz, porque se estão denunciando é porque realmente o governo não está cumprindo o seu papel no que se refere à estruturação dos próprios da segurança pública. O governo, quando mandou o orçamento para esse ano, ele cortou 400 milhões de reais em relação ao orçamento anterior para reformas de delegacias e batalhões de polícia militar e companhias de polícia militar e presídios. Foram 400 milhões de corte no orçamento e 600 milhões de corte no combate ao crime organizado, né? A rúbrica orçamentária para o combate ao crime organizado. Então, nós fizemos emendas ao orçamento para poder corrigir isso, mas o relator, na época, ele não colocou o valor real que nós estávamos propondo. Ele aceitou como subemenda, mas colocou lá um valor simbólico de 15 milhões de reais, que não resolve o problema. Então as delegacias estão todas caindo aos pedaços, todos os lugares que a gente vai tem reclamações das condições insalubres para que os profissionais da segurança possam trabalhar, e quando alguém denuncia, o chefe acha ruim, não dá para aceitar isso de forma alguma, né? A delegacia que eu estou falando, senhor presidente, é a delegacia que fica na cidade de Pongaí, na região de Lins. Ela está praticamente a 430 quilômetros da capital, né? O que diz aqui o Sindicato dos Investigadores? Em parte interna da delegacia enfrenta problemas alarmantes, trincas estruturais, manchas de infiltração, forros deteriorados e condições que colocam em risco tanto os servidores quanto a população atendida no local.
0: O deputado Conte Lopes, do PL, destacou o trabalho da Rota, Rondas Ostensivas Tobias de Aguiar, em São Paulo.
3: O belo trabalho, mais uma vez, da Rota, Rondas Ostensivas Tobias de Aguiar, que prendeu dois líderes do PCC lá em Ubatuba. E, deputado Reis, os líderes do PCC presos eram encarregados de matar autoridades e cometer grandes delitos. E os dois foram presos. E com bastante dinheiro, em espécie, dinheiro todo apreendido. Então veja que ainda existem pessoas, né, decentes. A gente vê muita gente aí vendendo a alma para o diabo, aí, né? Pegando dinheiro para todo lado, o rolo para todo lado, mas a Rota está trabalhando lá. A Rota da Polícia Militar de São Paulo, cumprindo com seu dever, prendendo bandidos perigosos. Tanto é que a Polícia de São Paulo está trabalhando muito bem, tanto a Polícia Civil quanto a Polícia Militar. Essa virtude o governador tem, Tarcísio de Freitas, de ter tido coragem de colocar a polícia sob comando de policiais. Está aí o secretário Dr. Nico, Dr. Arthur, delegado-geral, a Coronel Glaucio, agora comandando a Polícia Militar. Né? E são pessoas da secretaria, que eu nunca vi isso. Desde que eu entrei na polícia em 67 como soldado, eu nunca vi a polícia ser comandada por policiais. E quanto tempo faz, hein? Você trabalhando todo esse tempo na Rota, na Força Tática, trabalhei. Nunca vi hoje, sob o comando do governador Tarcísio de Freitas, a segurança pública está na mão de policiais. E São Paulo é um dos estados onde há mais segurança, onde se combate mais o crime. Então, está de parabéns aí a Polícia Civil, a Polícia Militar, por estar trabalhando e combatendo o crime, dando segurança para a população. Essa é a grande verdade.
0: O deputado Eduardo Suplicy, do PT, chamou atenção para o risco do apagamento da história brasileira com a demolição do prédio do presídio do Hipódromo em São Paulo.
4: Gostaria, senhor presidente, de aqui analisar o que está ocorrendo com o Hipódromo do Brás. Manifesto minha preocupação diante da iminência da demolição do imóvel conhecido como presídio do Hipódromo, situado na rua do Hipódromo 600, no bairro do Brás, em São Paulo. O espaço teve o deferimento de alvará de demolição no âmbito do processo da Secretaria Municipal de Urbanismo e Licenciamento, publicado em 13 de maio de 2026. O edifício é identificado pelo Memorial da Resistência como um aparato repressivo, presídio político, relacionado ao período da ditadura militar no Brasil, sendo reconhecido como um espaço marcado por severas violações de direitos humanos cometidas contra opositores políticos e outros segmentos historicamente marginalizados, como a população negra, mulheres e pessoas LGBTQIAPN+. O imóvel era propriedade do governo até agosto de 2025, quando foi transferido ao Fundo de Investimento Imobiliário do Estado de São Paulo, FIISP, que é a plataforma de alienação de imóveis e patrimônio público do governo estadual. O processo foi realizado com suspeitas de irregularidades, incluindo possíveis indícios de subvalorização patrimonial, já que o bem teria sido integralizado por 11,1 milhões de reais, apesar de avaliações de mercado apontarem valor de até 27,8 milhões de reais, além da falta de transparência em relação à titularidade posterior do imóvel, informa a nota publicada do Conselho Nacional de Direitos Humanos. De acordo com a reportagem da Agenda Pública, a venda do terreno faz parte da política do governo de dispensar áreas subutilizadas.
0: A Alesp promoveu um ato solene em homenagem aos 70 anos da Associação dos Dirigentes de Vendas e Marketing do Brasil, a ADVB. A cerimônia foi promovida pelo deputado Lucas Bove, do PL. O repórter Gabriel Lima tem outras informações.
5: A cerimônia aconteceu no Auditório Franco Montoro e reuniu lideranças empresariais, representantes do poder público e convidados ligados ao setor produtivo. A sessão foi proposta pelo deputado Lucas Bove e destacou a trajetória da entidade na defesa da livre iniciativa, do empreendedorismo e do fortalecimento do marketing e das vendas no país. Durante o evento, o presidente da ADVB, Lívio Giosa, ressaltou a contribuição da associação para o desenvolvimento econômico brasileiro ao longo das últimas 7 décadas. A programação contou ainda com pronunciamentos, exibições de vídeos históricos e homenagens especiais. Entre os homenageados estiveram o próprio deputado Lucas Bove, reconhecido pela sua atuação em defesa do ambiente empresarial paulista, e o executivo Miguel Alberto Ignatius, que recebeu o título de presidente de honra da ADVB.
6: Hoje é um dia especial. Hoje nós vamos recuperar um pouquinho toda a trajetória histórica da ADVB, que sempre lutou pelo desenvolvimento da livre iniciativa, com projetos especiais voltados para os negócios, para o mercado, para o desenvolvimento da economia brasileira. E hoje é um ato bastante especial. E nós lançamos hoje um novo momento, a nova ADVB, inspirada no passado, mas com uma pujança muito forte, pensando no presente e preparando os líderes empresariais para o futuro.
7: Os profissionais de vendas, de marketing, são o coração de qualquer empresa. Eu venho dessa área, sou um pouco suspeito para falar. Iniciei a minha carreira, a minha trajetória na iniciativa privada na área comercial e qualquer empresa demanda isso. Para qualquer empresa sobreviver, para qualquer empresa ter sucesso, ela precisa de uma área de marketing, de uma área de vendas competente. Grandes multinacionais como a Coca-Cola e o McDonald's investem muito em propaganda, em marketing, em vendas até hoje, pela ciência da importância. Então, homenagear uma associação que apoia esses profissionais, que apoia esse setor, para mim é de suma importância, é um segmento muito, muito relevante para a sociedade, para a nossa economia. Então, estamos aí, mais uma sessão solene aqui na Casa do Povo.
0: Agora o Plenário em Ação faz um rápido intervalo. Fique com a gente, voltamos já já.
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0: Muito bem, estamos de volta com o Plenário em Ação desta sexta-feira, trazendo as principais notícias da Assembleia Legislativa de São Paulo. A Comissão de Constituição, Justiça e Redação, uma das mais importantes da Alesp, se reuniu esta semana, aqui na Casa do Povo, para apreciação de pauta com 76 itens. Mais de 60 deles foram aprovados. A repórter Beatriz Moreno acompanhou.
9: Saúde, segurança alimentar e digital, proteção de dados e denominações foram os principais temas dos projetos de lei avaliados pelo colegiado. Um dos destaques foi a aprovação do PL 1350 de 2025, do deputado Márcio Nakashima, do PSD, que obriga a instalação gratuita de válvulas eliminadoras de ar nos hidrômetros residenciais e comerciais do estado. O deputado Luiz Fernando Teixeira, do PT, parabenizou a redação e a aprovação do texto.
10: Esse ar, ele faz o relógio rodar com mais velocidade, cobrando ar e não água. O consumidor, isso rouba, é fato que isso rouba. São Bernardo do Campo aprovou uma lei de autoria de um vereador, Julinho Fusari, nesse sentido, para que lá em São Bernardo seja obrigado. E a nossa proposta, nós temos um projeto também, da mesma forma, o 1111 de 2025, que trata do mesmo assunto. Então é extremamente importante a gente fazer isso. Hoje a Sabesp diminui a pressão, né? Entrar na tubulação e efetivamente cobra-se algo que não é fornecido.
9: A comissão, considerada uma das mais importantes da casa pela responsabilidade de averiguar a constitucionalidade das matérias, aprovou diversos textos ligados à saúde e bem-estar dos animais. Além disso, outros projetos ligados à saúde e bem-estar dos idosos também protagonizaram as discussões e aprovações do colegiado. O deputado Fábio Faria de Sá, do Podemos, foi relator de boa parte destes projetos.
11: Diversas pautas aqui, defendidas por diversos deputados, e também além da causa animal, da saúde animal, do humano e do idoso. A gente viu diversos projetos aí que a gente conseguiu relatar, aprovar hoje. Um bom andamento para casa. Foram 76 PLs hoje aprovados aqui, alguns com vistas que voltam para a próxima pauta.
9: O colegiado aprovou ainda diversos projetos ligados à denominação de municípios e rotas turísticas no estado de São Paulo.
12: Olha, a gente sabe da importância do turismo no nosso estado, principalmente nos pequenos municípios que vivem muitas vezes do turismo. Então, a gente aqui dentro da casa, através dos nossos deputados, a comissão fazendo o seu trabalho, com certeza a gente está contribuindo no fomento do turismo no nosso estado. E falando de um projeto especialmente meu, e do deputado Paulo Corrêa, colocando então o Rio Grande da Serra na rota do turismo do estado, né? Rio Grande da Serra é uma cidade que tem festas importantes, como a festa do Cumbuci, então a gente fica feliz de poder fazer a nossa parte aqui na Lesp.
0: A formação política e jurídica da América Latina foi tema de um seminário realizado na Assembleia Legislativa de São Paulo. O encontro reuniu pesquisadores, estudantes e gestores públicos para discutir os desafios históricos e contemporâneos da região.
5: O auditório da Lesp recebeu o terceiro seminário do ciclo Introdução à América Latina, promovido pelo Instituto do Legislativo Paulista, o ILP, em parceria com o Memorial da América Latina. Durante 3 horas, especialistas falaram sobre formação política latino-americana desde o início do período colonial até os dias atuais. Os debates também abordaram temas atuais, como a cidadania, direitos fundamentais e os mecanismos internacionais de proteção democrática. A proposta do seminário é ampliar o conhecimento sobre a realidade política da América Latina e estimular a participação da sociedade nessas discussões.
13: Acho que fala sobre a formação

0: no mundo e de que forma que nós podemos, enfim, trabalhar conjuntamente na construção de uma nova ordem internacional, né, que atualmente está em crise e que pode sair, fortalecida desde que haja uma participação cada vez mais diversa e plural dos vários atores, né, não só da sociedade, mas também de várias partes do mundo.
1: Entre os palestrantes estavam a pesquisadora Paloma Pitre, doutoranda em Direito Internacional pela USP e pela Universidade de Sevilha, e o professor Wagner Iglesias, doutor em Sociologia e docente da Universidade de São Paulo. Eles analisaram temas como populismo, inclusão política e os impactos da dependência econômica na organização dos estados latino-americanos.
2: Nós fomos uma região do mundo que, durante muito tempo, estruturamos a nossa economia e a nossa sociedade na escravidão, né? Então, criamos sociedades e criamos estruturas econômicas muito desiguais. Isso resulta hoje num continente que não é o mais pobre do mundo, mas é o que tem os maiores índices de desigualdade social do mundo.
3: E agora vamos à agenda da Alesp para a tarde desta sexta-feira, dia 29 de maio. Às 14 horas, ocorre a 70ª sessão ordinária, com expediente do dia, no plenário Juscelino Kubitschek. Também às 14 horas, curso O Legislativo Estadual, Relações Institucionais e Internacionais. Às 15 horas, ocorre o encontro com a Escola de Formação Pública, no plenário José Bonifácio. A solicitante é a deputada Marina Elon. Às 18 horas, acontece o lançamento do livro Unidade Corpo de Cristo no auditório Franco Montoro. O solicitante é o deputado Rodrigo Moraes. Também às 18 horas, acontece o Seminário dos Transportes Metropolitanos no plenário Tiradentes. O solicitante é o deputado Maurici. E às 19 horas, o evento de empreendedorismo da Fundação Getúlio Vargas. PIC Day, no auditório Teotônio Vilela. O solicitante é o deputado André Bueno. Também às 19 horas, acontece a sessão solene para outorga de colar de honra ao mérito legislativo à senhora Ana Carolina Oliveira, no plenário Juscelino Kubitschek. A solicitante é a deputada Valéria Bolsonaro. Portanto, fique ligado, porque todos os dias aqui no Plenário em Ação nós divulgamos a agenda completa da Alesp. O Instituto do Legislativo Paulista comandou a última aula do curso sobre os desafios e perspectivas da democracia. Foram 12 módulos no total, incluindo o debate, com foco no papel do poder legislativo no século XXI.
1: Entre as propostas do curso do ILP, promover uma reflexão sobre temas como governança global, inteligência artificial, participação cidadã, reformas institucionais e inovações democráticas.
4: O que nós fizemos? A gente tratou de todos os temas fundamentais da democracia. Vieram aqui professoras e professores de altíssimo nível, das melhores universidades brasileiras, dos órgãos aí de magistratura, Ministério Público, Advocacia Pública, trazer um pouquinho do seu conhecimento para colaborar, para a construção de uma democracia mais viva, saudável, que atenda aos anseios da população.
1: No encerramento do curso, especialistas defenderam a modernização das instituições democráticas e destacaram a importância da participação da sociedade nas decisões políticas. O debate também reforçou o papel do legislativo na defesa dos direitos fundamentais e no fortalecimento da democracia. O professor e jurista José Levi do Amaral Júnior foi um dos convidados pelo ILP deste último módulo e traçou um panorama sobre a política e a democracia na era digital.
5: Os parlamentos nunca foram tão atuais. A democracia representativa nunca foi tão atual. Por mais que nós tenhamos recursos tecnológicos que nos aproximam e que, inclusive, podem até nos permitir uma experiência de democracia direta, ao mesmo tempo, os mecanismos de democracia representativa potencializam virtudes, decantam dificuldades e nos permitem uma tomada de decisão mais madura, justamente aquilo que nem sempre o algoritmo permite.
1: A iniciativa do Instituto do Legislativo Paulista integra as ações ligadas ao Objetivo de Desenvolvimento Sustentável, de número 16 da ONU, que trata da paz, justiça e instituições eficazes.
6: O curso foi excepcional, né? Eu acho que mais pessoas poderiam aderir a esse

0: curso, inclusive porque uma coisa bastante importante, no, na meu ver, é que é gratuito, né? Então é acesso público a todas as pessoas. Então acredito que as pessoas poderiam aproveitar mais esse tipo de oportunidade.
1: E você que acompanha a nossa programação pode aproveitar para se inscrever e participar dos cursos oferecidos pelo ILP. O Instituto do Legislativo Paulista tem uma ampla gama de cursos oferecidos para todos os cidadãos e cidadãs aqui do estado de São Paulo. Uma cerimônia organizada pela deputada Letícia Aguiar, do PL, aqui na Alesp, celebrou o trabalho de brasileiros que se empenham em ajudar outras pessoas. São cidadãos e cidadãs que vivem diariamente aquelas histórias que emocionam, estendendo as mãos a quem precisa e fazendo a diferença na vida de milhares de pessoas. Confira na reportagem da Priscila Doroche.
2: Trajetórias inspiradoras, homens e mulheres.
3: Não é fácil ser produtor agrícola, ser comerciante, num país que hoje estamos passando por isso. Mas, né, a deputada vendo nosso trabalho e sendo reconhecido.
4: Posso honrar o seu reconhecimento à educação, ao povo de Cardoso, uma cidade pequena que a senhora reconhece os pequenos municípios que estão trabalhando em defesa da sua população, do seu povo.
2: Na educação e na segurança pública.
5: Eu só vou deixar um recado para todos os irmãos de farda, a farda azul marinho. Vocês não sabem o poder que essa farda tem. Essa farda, ela não só prende o bandido, ela salva vidas. Meus irmãos, aprendam o valor que vocês carregam, que é tenham orgulho. E hoje é uma vitória estar aqui recebendo essa homenagem.
2: Na assistência social, no agro, no trabalho do campo.
6: Produtor rural, nascido e criado na cidade, destaca-se pela geração de trabalho e pela valorização do trabalho no campo, contribuindo diretamente para a economia local. Por seu compromisso, Zé Carlos, com a atividade agrícola e contribuição à comunidade, torna-se digno desta homenagem.
2: Comunicadores, empresários, professores, gestores, policiais, empreendedores, pessoas comprometidas com a sociedade.
6: Empresário nos ramos da construção civil, comércio de bicicleta e artigos esportivos, destaca-se pela geração de empregos e pelo fortalecimento da economia local.
2: Profissionais que atuam em causas humanas, trabalhando para o desenvolvimento social, econômico e humano em diferentes municípios do estado de São Paulo.
6: Contabilista, advogado especializado em direito tributário, empreendedor e atuante na vida pública e social, Fabiano destaca-se pelo compromisso com o desenvolvimento da cidade, pela seriedade de sua atuação profissional e pelo importante trabalho realizado à frente do Lar São Vicente de Paulo.
2: Um reconhecimento público àqueles que fazem a diferença todos os dias na vida de milhares de pessoas.
7: Eu hoje estou cadeirante porque a gente sofreu um acidente voltando da faculdade, um pessoal embriagado, e bateu no carro que a gente estava, e a gente perdeu três amigas. Então, a gente homenageia esse prêmio a elas. E viva a vida!
2: A proponente da homenagem a estes profissionais foi a deputada Letícia Aguiar, do PL. O evento foi realizado no auditório José Bonifácio da Alesp e contou com a presença de amigos, familiares e autoridades de diversas regiões do estado de São Paulo.
8: O papel do parlamento também é reconhecer trajetórias de pessoas que inspiram outras pessoas. Porque quando a gente fala aqui, a gente faz esse reconhecimento público, a gente está honrando não só aquele indivíduo que é um servidor público, ou que é um voluntário de ações públicas, sociais, nós estamos também reconhecendo o profissional, né? O profissional que se qualifica, que se capacita, o quanto a gente também investe no indivíduo, no ser humano.
2: Lideranças que são dedicadas, corajosas, transformadoras. referências em solidariedade e cuidados ao próximo.
8: E esse reconhecimento, né, que gera muita emoção, comoção, ele leva isso para casa como motivação para ele seguir a jornada dele, o trabalho dele em prol das pessoas. Que bom que a gente pode fazer aqui no Parlamento, que bom que eu, como parlamentar, como deputada desse imenso estado de São Paulo, posso também contribuir reconhecendo e valorizando essas histórias.
1: E o Plenário em Ação de hoje fica por aqui. Siga acompanhando tudo o que acontece no Estado de São Paulo e no Parlamento Paulista pelas nossas redes sociais. Obrigado pela sua audiência, um forte abraço, uma ótima sexta-feira, um ótimo final de semana para você. 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

0: Oi, pessoal, tudo bem com você? Seja muito bem-vindo, muito bem-vinda. No Cultura e Saber de hoje a gente vai falar sobre um tema, olha, por vezes bem difícil, viu? Mas que diz muito sobre amor, responsabilidade e consciência. Quem tem um pet sabe, né? Eles são como família e como toda relação profunda, chega um momento em que decisões difíceis precisam ser tomadas. E é justamente sobre isso que fala a nossa convidada de hoje. Eu recebo a médica veterinária Tatiane Thier, autora do livro Plano Avançado de Cuidados para Pets, uma obra que propõe um novo olhar sobre a vida, o adoecimento e também sobre a despedida dos nossos filhos pelo
1: trabalho feito em grupo. Eu falo que fomos presenteadas com um tema que são as diretivas antecipadas de vontade. A minha pós-graduação foi uma pós multiprofissional, então, tanto no livro quanto na minha formação tinham médicos, enfermeiros, psicólogos, assistente social, médicos veterinários. Então esse livro ele foi desenvolvido a muitas mãos e surgiu do tema que são as diretivas antecipadas de vontade da medicina. Então já é algo regulamentado pela medicina que fala sobre as escolhas, as decisões que a gente tem da vida, do adoecimento e da morte. Quando a gente fala sobre decidir por alguém que não tem autonomia, então sejam recém-nascidos, crianças e, no caso, os animais, né? Então, quando são os responsáveis que vão decidir, a gente não fala em diretivas antecipadas de vontade, a gente fala em plano avançado de cuidados. Então, esse livro surgiu desse trabalho da pós. Mas eu falo que os cuidados paliativos, eles entraram na minha vida há muitos anos, porque eu sou filha de um pai acamado há 15 anos. Então...
0: O que ele tem?
1: Se meu você puder pai, dizer. Lógico, ele sofreu um acidente de carro, então ele teve uma lesão medular, ele fez aquele movimento de chicote, então ele teve uma lesão medular, ficou acamado, teve um mínimo tempo de, assim, mínima autonomia. Uhum. De uns anos para cá a situação dele veio piorando muito, né? Então hoje em dia ele, de uns anos para cá, ele precisa de ajuda para praticamente tudo, ele tem cuidadores. E uma vez, conversando com a médica dele sobre a questão de dor, das dores que ele tem, foi a primeira vez que eu escutei sobre o conceito de dor total, que se fala muito nos cuidados paliativos, né? Então os cuidados paliativos cuida de sofrimento em todas as suas dimensões. E está baseado nesse conceito de dor total, que é além da dor física. Então ela falou, Tati, você sabe que seu pai tem dores que a gente não consegue tratar com remédio. Você já ouviu falar sobre dor total? E eu falei, não. Ela falou, então existem outras dimensões, outras esferas de sofrimento, né? São as dimensões de sofrimento que a gente fala muito, física, emocional, social, familiar e espiritual. Então, assim, eu estou nesse tema há muitos anos, né, por uma questão familiar. Eu sou médica veterinária desde 2003, há quase 23 anos.
0: Bastante tempo também.
1: Eu sempre fui muito envolvida com o cuidado e sempre fui por um lado das terapias não só tradicionais. Então, eu fiz pós-graduação em medicina veterinária chinesa, acupuntura, fiz pós-graduação em homeopatia, trabalho com nutrologia. Então, eu sempre tive esse olhar um pouco além, né, do convencional.
0: Global, né?
1: Exato.
0: Um olhar para tudo, para cuidar do ser como um todo.
1: Sim, e de entender que somos muitos corpos, né? Não só o corpo físico, tem o corpo emocional, o corpo espiritual. E foi sempre assim também que eu tive esse olhar com relação à minha saúde. Então, quis levar o que é coerente para mim, para os meus pacientes. Então, eu sempre fui por esse caminho. E aí, chego nos cuidados paliativos, né, por conta do meu pai, e descubro esse mundo de possibilidades, né? Onde essas terapias também integrativas, elas cabem de uma forma muito maravilhosa. Além disso, eu fiz há 4 anos uma formação em medicina veterinária sistêmica, que pouquíssimas pessoas conhecem, até os meus colegas médicos veterinários não conhecem.
0: Explica, né? Porque eu também nunca ouvi
1: também
0: falar.
1: Também não, né? Eu falo,
0: não.
1: Até tiro que eu sou médica veterinária sistêmica, porque quando eu falo, mas o que é isso, né? Então eu falo, fica difícil ter que explicar. Na verdade, a filosofia sistêmica entende que estamos todos conectados. Então, não tem uma separação. Então, por exemplo, quando eu atendo um animal no meu consultório, eu não consigo olhar só para ele. Ele está dentro de uma família, está dentro de um sistema familiar, então ele coabita, né, um sistema, e eu não consigo cuidar dele se eu não olho para as pessoas que estão trazendo ele. E isso ficou muito claro na pandemia. porque a pandemia foi uma fase, né, um período muito difícil. Então, eu recebia, por exemplo, famílias no meu consultório que tinham queixas com relação aos animais, então chegava e falava, Tati, mas olha, ele está muito ansioso, ele está agitado, ele está nervoso. E eu olhava para o animal e falava, parece que está tudo ok, mas aquela pessoa demonstrando aquela ansiedade, aquela preocupação, aquele pavor. E como os animais, eles acabam se conectando a essas emoções e às vezes mudando o comportamento, às vezes até adoecendo, né, um pouco por conta disso. Então, eu não consigo só olhar para o animal, eu tenho que olhar para quem traz, né? E o cuidado paliativo também é isso. Então, a gente não cuida só do paciente. A gente olha para as pessoas que estão cuidando desse paciente, porque elas estão sofrendo junto. Então, é esse olhar do todo. Eu falo que é o olhar além, né? E eu gosto sempre de trazer... Nas aulas a gente fala muito sobre o significado das palavras, né? E a palavra respeito que traz esse conceito de você olhar de novo, olhar à segunda vista, olhar além. Não é só sobre o animal, é sobre o todo, é sobre o que está por trás.
0: E a questão do sistêmico me vem muito à cabeça porque para você cuidar, seja de um animal, seja de um pai, de uma pessoa, e você estando adoecido, estando talvez afetado também pela doença desse ser querido, seja mais difícil ainda dar um ambiente de conforto.
1: Sim.
0: Para esse animal, para essa pessoa, né? Você falou sobre o significado das palavras. Paliativo também tem um significado especial.
1: Sim. Paliativo vem de palium, que significa manto, cobertor. Até estava contando para você, né, Vanifer, antes de começar, que essa capa, né, é inspirada num desenho lindo de uma filha, de uma amiga querida, da Eloá. Então, o desenho original, ele tá dentro do livro.
0: Explica quem traz... que é Eloá, por favor.
1: Eloá é a filha de uma querida amiga. Fala uma menina, uma criança com uma alma adolescente, né? Com uma alma já antiga, muito sensível, já passou por alguns processos, já passou por algumas perdas, né? Algumas situações desafiadoras. E eu acho que quanto mais a gente sente, mais compaixão a gente tem, mais sensibilidade a gente tem. E acredito que ela conseguiu expressar muito bem tudo isso no desenho, né?
0: Nesse desenho aqui, olha só. Parece que foi o contrário, né? Que a foto, o desenho foi feito da foto, mas é o contrário. Essa foto, esse desenho aqui, a Eloá fez de quem?
1: Ela, na verdade, é um desenho inspirado por ela, né? Eu contei um pouquinho da questão do livro, do palio, do significado, do cobertor. Então, ela fez, né? Baseado na criatividade, na sensibilidade dela. Então, a capa surge do desenho da Eloá, né?
0: Uhum. E... que quer dizer cobertor? Então, tem todo o
1: então,
0: significado...
1: Então, o paliativo vem de palio. E o palio, o significado de palio é manto, cobertor, né? Que eu acho que está totalmente conectado ao cuidado em todas as fases da vida.
0: Você, como... antes da médica veterinária, tá? Você já falou da sua experiência com o seu pai. Mas como tutora, também já teve que passar por alguma experiência do tipo?
1: Sim, Vanifer, eu falo assim, a nossa vida profissional e pessoal, ela se mistura, né? Eu acredito que não tenha separatividade. Eu acho que quanto mais se mistura, mais coerente a gente consegue transitar. Eu sempre tive animais, desde criança, então eu não consigo lembrar da minha vida sem animais. Então eu até falo para os meus clientes, eu falo, olha, eu sou uma boa médica veterinária, mas eu não sou boa em educar, porque eu aprendi a ser, né, tutora com os meus animais, depois eu me tornei veterinária. Então eu falo, eu faço errado, eu mimo, né, eu faço coisas que não devem, mas eu oriento o correto. Né? E quando foge da minha alçada, eu falo, procura um profissional que trabalha com comportamento, que vai te ensinar a educar, porque talvez essa não seja, né, a minha especialidade. Porque eu cresci com os animais, então, né, nesse cuidado, eu sou tutora antes de ser médica veterinária.
0: Mas é o olhar de quem dá o amor de verdade, então por que seria um olhar errado?
1: Eu falo, talvez não um olhar técnico, forma. Né? Ah, então, tá. Eu aprendi a me relacionar com os animais sendo tutora, depois eu me tornei médica veterinária, então eu me sinto tutora antes de tudo. Eu tive uma cachorra que foi uma paixão, assim, foi minha primeira cachorra, que foi a Tami. Eu até falo sobre ela num capítulo de um livro muito bacana. Foi o primeiro livro feito sobre o luto na medicina veterinária. Foi lançado no ano passado, chama O Luto no Contexto da Medicina Veterinária. E o meu capítulo foi sobre espiritualidade. E aí eu até conto sobre isso no livro. Sobre a Tami, porque ela desenvolveu uma cardiopatia, ela desenvolveu um problema no coração, E eu tive um professor que eu falo que foi o meu guia, foi o meu mestre, que me colocou nesse caminho de cuidado. Ele cuidou dela durante 3 anos. E foi assim, uma história bonita, porque ela me esperou, eu sinto que ela me esperou chegar para morrer no meu colo, assim, né, nos meus braços. Então ela já estava bem doentinha, eu já sabia que estávamos próximas do fim. Isso porque eu tive orientação do meu professor, né, médico veterinário, que me informou muito bem. Então a gente fala que o cuidado, ele é sobre isso. A gente precisa informar os nossos clientes sobre as etapas, né? Porque eu acho que informar também é uma forma da gente controlar medo, da gente diminuir expectativa, angústia. Então ele me falou do passo a passo, eu sabia o que estava acontecendo, sabia que estávamos próximos, né, do fim.
0: É uma preparação.
1: Uma preparação, que é um cuidado, né? E aí teve um dia que eu acordei, eu fui dar os remédios dela da manhã, ela não quis comer, ela não quis tomar os remédios, para mim aquilo já era um sinal. Só que eu tive que trabalhar, tive que fazer minhas coisas. E aí quando eu estava para chegar em casa, minha irmã, né, me falou, ela também não está bem. Foi o tempo de eu ir até ela, ela estava deitada na caminha, eu a peguei no colo, assim, vi que ela estava bem fraca, eu a peguei no colo, acho que foram alguns minutos, Vani, e ela morreu nos meus braços, assim. É, para mim aquilo foi um choque, eu fiquei desesperada, eu acho que eu tinha, sei lá, 20 anos, pouquíssima experiência, nunca tinha perdido uma cachorra minha, né, um ser tão amado, já tive outras cachorras, mas não era minha cachorra. Então, ela morreu naquele momento, mas o meu desespero não me permitiu ver, então eu peguei ela no colo e saí correndo com a minha irmã e a gente foi numa clínica veterinária, perto de casa, mais perto. Eu lembro que eu cheguei nessa clínica, me deixaram esperar um tempinho e aí me levaram para o consultório. A hora que eu entrei no consultório, eu lembro bem, assim, o médico veterinário pegou, colocou ela na mesa, auscultou, ela está morta. E virou as costas e saiu. E aquilo, para mim, foi muito chocante. Porque, assim, ela era o meu amor, assim, ela era a minha primeira cachorra. Né? Talvez o primeiro serzinho, assim, que eu estava perdendo, né? Então, teoricamente, sabia que estava morta. Mas, às vezes, a gente leva um tempo para processar. E eu tinha um médico veterinário, que era o meu professor, que, né, ele tinha um cuidado, então aquilo me chocou de uma forma, e ele simplesmente virou as costas e foi atender, e ninguém falou comigo mais. Então, ficou eu, minha cachorra, minha irmã, sozinha numa sala fria, naquela mesa gelada. Eu lembro que eu peguei ela no colo de volta, saí de lá revoltada, porque ninguém nem me informou, assim, ah, você sabe o que fazer com o corpo? Ninguém falou comigo. Então eu saí de lá revoltada e eu falei, eu nunca vou ser essa médica veterinária, porque isso não está correto, né? Mas, assim, depois de muitos anos e muito também depois do que a gente aprende na medicina veterinária sistêmica, né, sobre, às vezes, não tem certo e errado, tem o que a pessoa consegue entregar naquele momento, eu entendo que aquela frieza, às vezes, a frieza, às vezes, de alguns profissionais, ela pode ser um pouco protetiva. Então, às vezes, é uma sensibilidade extrema, é uma dor extrema que a pessoa não sabe lidar. Então, como uma forma protetiva, ela se afasta e lida dessa forma rude.
0: Ela se afasta disso.
1: Sim.
0: Mas também...
1: O profissional, né? Eu digo.
0: Como profissional, mas também para você que está recebendo o impacto dessa notícia.
1: Terrível. Terrível.
0: Imagina.
1: Desastroso. Eu falo assim, é um mal duplo, porque foi um mal direcionado a mim, não proposital, mas aquilo... foi muito ruim, mas eu penso que a pessoa que lida dessa forma também não é bom para ela, né? Uhum. Porque ela também não está lidando de forma coerente, entrando em contato, fazendo o que precisa ser feito. Então, o nosso trabalho também, né, como médicos veterinários, eu e o Giancarlo, que é o meu sócio, a gente tem um instituto, que é o Instituto Bálsamo, e a gente tem esse foco na comunicação em saúde, né, não só nos cuidados paliativos, mas na comunicação, então, de fazer esse trabalho, disseminar o quanto que é importante a gente saber se comunicar, a gente praticar o autocuidado, né, para que a gente consiga estar inteira onde a gente precisa, para bem cuidar dos nossos pacientes, dos familiares, das pessoas que chegam até a gente,
0: uhum.
1: Para não ter essa frieza, né, isso que afasta, na verdade, afasta do outro e afasta de si, porque não tem como ter prazer agindo dessa forma, né, com tamanha frieza. Então foi algo muito marcante e que naquele momento eu falei... isso eu nunca vou fazer.
0: Ao mesmo tempo, se você tivesse sido um pouco mais preparada para... Você já estava ali no processo de se tornar médica veterinária, mas lido um livro como esse, tivesse se preparado para deixá-la ir, não é nem perdê-la, é deixá-la ir. Talvez a frieza também do médico não tivesse te afetado tanto, imagino eu. É mais ou menos isso que você quer mudar quando você é a médica veterinária em questão?
1: Sim. A gente... Eu falo que assim, a informação ela protege, né? Talvez se eu soubesse, eu nem chegaria, eu não precisaria chegar naquele lugar, né? Eu já saberia um pouco mais o que aconteceria, o que estava acontecendo. Então, é também sobre isso. A gente não tinha esse... A gente não era informado dessa forma, Vânia, anos atrás. Eu estou falando de 24 anos atrás, talvez, que eu estava no penúltimo, no último ano da faculdade. E esse professor, né, que eu falo que foi o meu mentor, por vivenciar esse processo comigo, ele me sugeriu na época fazer o meu trabalho de conclusão de curso, meu TCC, sobre a morte dos animais. Então ele falou, Tati, a gente não tem isso, né? Então, o que você acha de falar sobre a morte, falar sobre a eutanásia, é um tema tão... E eu falei, mas justo eu, né? Eu tinha uma dificuldade de lidar com as emoções, com o sofrimento. Naquele momento eu achava que isso era uma fraqueza minha, depois eu descobri que isso é uma força, que é o que me move, né? É o que traz sentido para a minha vida, para o meu trabalho. E há anos atrás a gente tinha dificuldade até de referência, então não tinha essa facilidade de internet. Eu ia nas bibliotecas, eu ia em congressos, assim, aí tinha uma ou duas aulas que falava sobre isso, aquelas salas pequenas que quase não tinham ninguém para falar sobre a eutanásia, para falar sobre a morte. A gente não tinha isso na faculdade, a gente nunca teve psicologia aplicada. Então a gente sai da faculdade para o mundo sem saber como se relacionar com as pessoas, como abordar sobre a morte. Se a gente lida com vida, a gente lida com morte na nossa rotina e a gente sai completamente despreparado. E isso, para um médico veterinário, Vanifer, pode ser devastador. Então, assim, na nossa profissão tem um índice altíssimo, né, de burnout e, enfim, até de suicídio, porque, assim, é algo, a morte é muito presente na nossa rotina.
0: Tem alguns momentos que você fala que... aliás, você falou no início da nossa conversa que falar da morte é falar da vida.
1: Sim.
0: Por quê? Eu queria que você explicasse melhor qual é o principal conceito desse livro. Eu vejo que no livro tem várias fotos de pacientes, né? De tutores e seus... E os pacientes mesmo, seus, né? Tem vários cachorrinhos... É um livro ilustrado, é um livro humanizado, ao meu ver. Qual é o teu principal intuito trazendo tudo isso?
1: Bom, o Plano Avançado de Cuidados para Pets, ele é um livro que fala sobre autonomia do cuidado. A gente fala sobre o cuidado horizontal, o cuidado integrado e também os cuidados paliativos. Quando a gente fala sobre o cuidado horizontal, Vânifer, eu quero dizer sobre a gente bem informar os nossos clientes sobre situações difíceis, diagnósticos difíceis, de fases de final de vida, né? Não necessariamente uma doença, mas a gente sabe que pacientes que estão envelhecendo, eles já têm, né, muitas perdas em vida.
0: Pela expectativa de vida.
1: Exato.
0: Também do
1: já não
0: do
1: tem
0: animal.
1: Mais a mesma autonomia, já está mais próximo do fim, então isso pro tutor, que hoje a gente fala responsável, isso já gera um sofrimento, né? Então, quando a gente fala sobre esse cuidado horizontal, é bem informar os nossos tutores, os responsáveis, para que as decisões e os caminhos, eles sejam trilhados juntos, né? Uhum. Para que não seja, por exemplo, do médico veterinário, que seja, por exemplo, só o médico veterinário que tem o poder da decisão. Então, assim, a gente fala sobre as decisões compartilhadas. Só que a gente só pode decidir se a gente é bem informado. Então, por isso que o nosso livro, ele fala diretamente com, eu falo com a gente, com os tutores responsáveis, né? Ele não é um livro que tem uma linguagem técnica, ele é um livro que tem uma linguagem direta, que foi esse até o pedido, né, na nossa pós-graduação, que a gente desenvolvesse um trabalho e com um tema que tivesse essa comunicação direta, no caso, para os humanos, né, para os pacientes. A gente também tem um projeto de um livro que vai sair, que é para os humanos, que é sobre as diretivas antecipadas de vontade, né, sobre o direito da gente ter as nossas decisões em vida, porque se algo nos acontece, por exemplo, e a gente não partilhou com alguém, quem vai tomar as decisões pela gente? Né? Quem sabe o que você vai querer que seja feito? Né? Até, por exemplo, a simples decisão de se algo me aconteceu, tenho um cachorro, o que eu quero que aconteça? Quem vai cuidar do meu cachorro? Então, são pequenas e grandes decisões. Né? E a gente precisa informar bem os nossos tutores para que eles tomem essas decisões. O que a gente vê muito, o que a gente fica muito preocupado, nós médicos veterinários, ainda mais agora com a questão do avanço do plano de saúde, né, na medicina veterinária, são às vezes internações longas, procedimentos que às vezes não vão mudar o curso da doença, não vão priorizar a qualidade de vida, muitas vezes eles só aumentam tempo e sofrimento. Isso a gente chama de procedimentos fúteis, né? Obstinação terapêutica. Então, assim, você prolongar a vida, mas a vida com sofrimento.
0: Você pode dar um exemplo, só para a gente entender melhor?
1: Posso.
0: O que seria prolongar? Porque eu imagino, eu tenho um cachorro, Biscoito. Meu filho, para todos nós, né? É filho hoje em dia. Se eu chego em um veterinário e ele diz que há uma possibilidade de prolongar a vida, bom, pelo menos sem causar dor, né, garantindo que ele vai viver mais, mas também viver bem, eu vou tentar. O que seria, a partir de que momento a gente percebe que não é a melhor opção?
1: Eu vou te dar dois exemplos reais, tá bom? Então, por exemplo, até eu acho que é bacana a gente falar sobre isso, porque às vezes as pessoas também confundem um pouco que o cuidado paliativo é não fazer nada. E isso está completamente errado. Tudo cabe no cuidado paliativo. A gente fala que o cuidado paliativo, ele integra. Então, por exemplo, se a gente entende que um paciente que tem câncer precisa de uma transfusão de sangue, porque a gente entende que essa transfusão de sangue vai melhorar a sobrevida dele, tem indicação. Por mais que a gente possa pensar numa sobrevida de um mês, mas se essa transfusão vai proporcionar um tempo de vida com mais qualidade, que seja por um tempo curto, e é importante para essa família, a família tem recursos para isso, tem indicação. Então, tem indicação de quimio, uma cirurgia, por exemplo, que vai melhorar a qualidade de vida, mesmo que não vá curar, mas vai proporcionar mais conforto. Tem indicação. Colocar um tubo de alimentação num paciente que está quase numa fase terminal, porque a gente entende que isso vai melhorar a qualidade de vida, a gente indica. Então, os procedimentos, eles são indicados. Mas, por exemplo, eu tive um paciente que é o Tofu, que a Cissa...
0: Ele está aqui no livro?
1: Ele está no livro.
0: Você consegue encontrar o Tofu, por favor?
1: É um dos relatos lindos de uma família que eu acompanho há muitos anos, uma família querida, que se tornaram amigos. Então, eu falo que eu ganho muitos presentes, né? Porque eu ganho pessoas muito queridas. Ele é o Tofu, não sei se dá pra ver.
0: Tô vendo, é um bulldoguinho?
1: É um bulldog. O Tofu, ele faleceu no ano passado. E ele
0: Não precisava ter me contado isso agora.
1: Mas ele teve uma vida linda, viu, Anifer? Ele teve uma vida linda, sim. Ele foi diagnosticado com câncer na língua, se eu não me engano, em 2022. E na época eu não estava em São Paulo, eu estava tendo uma experiência maravilhosa em Fernando de Noronha, trabalhando com as tartarugas. Enfim, ele foi diagnosticado com câncer, teve indicação de quimioterapia, ele fez acho que duas quimioterapias, mas uma mais preventiva, né? Porque ele fez uma cirurgia e fez uma quimio preventiva. Só que ele ficou muito mal do segundo ciclo de quimio.
0: E foi na língua?
1: Foi na língua. Ele ficou muito mal do segundo ciclo de quimio e assim, a gente achou que a gente fosse perdê-lo. A gente conversou, a gente teve uma conversa com a família, com o oncologista, e nós entendemos que, assim, insistir numa quimioterapia preventiva, na verdade, que quase, né, ele ficou muito pior dos efeitos colaterais da quimio, que não seria prudente. Então, decidimos juntos que não faríamos a quimio preventiva e seguiríamos no cuidado. Foi um paciente que sempre teve acesso aos melhores cuidados, então uma boa alimentação, ele fazia uso de alimentação natural, ele recebia acupuntura, ele fazia uso de medicações nutracêuticas, ele também recebia a medicina, né, convencional, e ele ficou muito bem nos próximos anos, até o ano passado. A gente falava que ele era um guerreirinho, né? No ano passado ou retrasado, esse câncer voltou, ele passou numa oncologista muito querida, que nos acompanhou nessa fase. Naquele momento, foi indicado um outro protocolo de quimioterapia, foi feito, ele respondeu muito bem. Então, isso que é interessante falar, né? Depende do caso, depende da quimio, depende do protocolo, depende do diagnóstico.
0: Ai, desculpa, enquanto você está falando, eu estou lendo a história, estou com vontade de chorar já.
1: Esse relato é muito lindo.
0: Nossa, gente, deu um... Vou ler uma parte, vou ver se eu consigo, porque assim, ao fim do livro, gente, tem algumas páginas que são cinzas, não sei se dá para ver, são um pouco, aqui não dá, dá pouco para ver, mas são um pouquinho mais escuras. Elas são relatos, não é isso, dos tutores, dos responsáveis, dos pais.
1: A gente fala que são relatos de dor e amor dos responsáveis, dos tutores.
0: Você estava falando do câncer da língua e das escolhas que precisaram ser tomadas, né? E aí, quem é que narra?
1: A Cissa, a Cecília.
0: A Cissa. Que sorte a minha e a sua por termos dividido a vida com tantas pessoas que te amaram tanto. Passamos pela sua doença com esperança e conversando muito para que você nos sinalizasse o que esperava de nós. Não foi difícil decidirmos parar com as quimioterapias. Quando olhamos nos seus olhos, era visível que aquele seria um caminho mais curto e doloroso para o fim. Ai! Optamos por medicinas veterinárias mais naturais. E aí ela passa dizendo também, caminhamos, passeamos, viajamos, você me pedia carinho, sempre me ganhava. Mas um dia minha intuição me chamou novamente. Eu sabia que você estava partindo. Nossa, mas esse livro não é para os fracos, não. É para os fortes. E esse é um dos relatos que eu imagino quando uma pessoa esteja passando por um momento como esse, com um pet, ao ler o seu livro, dá um carinho.
1: E foi tão bonita a história dele, Vânia. Falei assim, o tofu, eu falo, eu tô emocionada porque...
0: Eu também.
1: O tofu, eu falo, foi um dos meus pacientes mais amados, assim, porque eu cuidei dele desde filhote. E eu tive a possibilidade e a sorte, né? Antes de a gente começar, você me perguntou, é importante ter um médico veterinário desde o início? Eu falo, é muito importante. É importante para a família e para a gente. Para mim, assim, foi um privilégio. Então, eu cuidei do tofu desde quando ele chegou. Eu acompanhei a vida toda dele, até o fim. E foi tão bonito porque essa família foi muito bem preparada para isso. E o tofu teve uma morte linda, porque quando ele começou a piorar, foi uma questão de uma semana. Quando eu percebi que as coisas começaram a piorar, eu falei, nossa, eu tô achando que a gente está perto do fim, né? E como é que vai ser? Porque também gera uma expectativa, né? Como é que vai ser a questão do sofrimento? A gente não quer que os nossos pacientes sofram, que os familiares sofram. E assim, você é uma pessoa que passou por tantas coisas na vida também, tantas perdas. E eu falo, o tofu, ele também nos presenteou com a morte que ele teve, uma morte muito serena e bonita. Eu tive a possibilidade de me despedir dele e eu fui vê-lo 2 dias antes.
0: Ela contou aí, eu acabei de ler.
1: Ainda fiz uma sessão de acupuntura nele e ele faleceu 2 dias depois, em casa, nos pés do Dinho.
0: Vamos respirar? Porque essa história me fez... É uma história muito bonita, de amor, de dor e amor, como você disse, mas vamos respirar? Vamos fazer uma pausa, gente, para o próximo bloco, para a gente continuar falando sobre isso, porque é um assunto que mexe muito com a gente, mas como a Tatiane está falando, é preciso falar, e é preciso falar muito sobre isso, até porque todos nós precisamos estar preparados para isso. Então, no próximo bloco, a gente volta com muito mais.
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0: A gente precisou respirar porque a gente acabou de ouvir do tofu, mas são 16 relatos, não é isso? Estou aqui com a Tatiane Thier, que é a autora desse livro Plano Avançado de Cuidados para Pets. Tem 16 relatos no livro e eu queria que você explicasse, basicamente, quando começa esse plano avançado, Tatiane? Tem uma hora para começar ou é a vida inteira do doguinho, como eu gosto de chamar, do cachorrinho, do gatinho mesmo?
1: Eu acredito que o plano de cuidados, ele começa no início, então na aquisição desse animal. Por isso que é tão importante, né, logo encontrar um médico veterinário da sua confiança. Que alguém que vai acompanhar, né, durante todas as fases da vida, que conhece o paciente, que conhece a família, que conhece os desejos, os valores. Então acho que isso é muito importante. Então acho que o plano de cuidado, ele pode começar no início.
0: E o ideal é que seja um veterinário, um veterinário que esteja ao longo da vida desse animalzinho.
1: Eu acho que é uma sorte quando a gente encontra, né? Como quando a gente encontra um médico da família, um especialista que a gente se identifica, né? Que cria um vínculo. Então eu acho isso muito importante. Quando a gente fala do plano avançado de cuidados, ele inicia num diagnóstico de uma doença, um diagnóstico difícil. Uma doença crônica, uma doença que talvez não tenha cura. Então, a gente fala que quanto antes a gente inicia esse plano e quanto antes entram os cuidados paliativos, né, que fazem parte, tá, embutido nisso tudo, melhor. Porque a gente previne muita coisa, né? A gente planeja, e eu acho que o planejar é uma forma de cuidado também. Então, ele inicia no diagnóstico. Às vezes as pessoas confundem um pouco, né? Quando eu falo a questão do cuidado paliativo, não tem mais nada a fazer, então vamos para os cuidados paliativos.
0: Na verdade, é o cuidado mesmo, não precisa ser, não há nada mais a fazer. Mas precisa ser no diagnóstico? Porque eu me pergunto, os cães, os gatos, eles têm uma expectativa de vida também, né? E às vezes vão saudáveis até que a velhice mesmo, a idade, o tempo, vai fazendo com que define, como acontece com todos nós.
1: Sim.
0: Então,
1: Só nas doenças, né?
0: Isso, é isso que eu estou querendo dizer. Com a idade também, tem uma idade ideal para você começar, se o cão, o gato for totalmente saudável, por exemplo?
1: Sim, a gente fala que quando começa já a entrar numa idade geriátrica...
0: Ah, e qual é?
1: Isso depende muito, depende, por exemplo, se é cão, se é gato, depende muito do porte. Então, animais maiores, né, cachorros de grande porte, eles começam a envelhecer mais rápido, então a gente tem aquele problema com articulação. Como eu sou da medicina veterinária integrativa, então a gente já tem esse olhar preventivo, né? Então, começa um envelhecimento, a gente não precisa esperar chegar para cuidar. Então, se a gente sabe que a partir dos 8, 9 anos, os animais eles já podem ter uma questão cognitiva, então a gente já não pode entrar com vitaminas, suplementos que melhoram essa função, né, para talvez espaçar um pouco a chegada, né, de uma doença, de algo. Então, esse plano de cuidados, ele pode ser iniciado independente de um diagnóstico, mas numa fase de envelhecimento. Tem um paciente, né, um dos relatos é o do Caime, do Juliano. Se eu não me engano, ele vai fazer 20 anos esse ano.
0: Nossa, é um cachorrinho?
1: É um cachorro, ele é um fofo.
0: Vou tentar achar.
1: Até pouco tempo atrás, assim, era inacreditável, porque assim, ele pulava, agora ele está numa fase, né, mais devagarinho, também próximo dos 20 anos, eu falo, isso é compreensível. Isso é muito importante, Vanifer, a gente também compreender, né? O que é normal? Então, assim, o que a gente pode esperar de um cachorro que tem 18 anos? Então, é normal, é aceitável ele já não andar da mesma forma, ele não conseguir correr, ele andar curvadinho. Então, isso é importante também para a gente entender que algumas coisas, elas são naturais e a gente não vai conseguir mudar, né? Ter essa aceitação. Então, o Caime, a gente começou esse plano de cuidados antes de um diagnóstico difícil.
0: Queria até dizer que o nome dele é maravilhoso, é Dorival Caime. Ele já nasceu uma estrela, tem 19 anos, não é isso? E ele é... não dá para ver a foto,
1: ele é um pouco
0: preto e branco, é um vira-lata...
1: É um vira-lata.
0: Caroço de manga, como a gente...
1: ele é meio fiapinho.
0: Eu tô amando essa raça agora, caroço de manga. Fiapo de manga, né, que a gente fala.
1: Ele é pretinho e cinza, mas tá envelhecendo, então ele tá todo branquinho, tá uma graça.
0: E tem um relato muito bonito também, que ele fala que passeávamos quase todos os dias, mas aos finais de semana nos aventurávamos em distâncias bem maiores por pura diversão e exercício físico. Afinal, tínhamos de gastar energia e procurar explorar lugares diferentes. E claro que a gente sabe que ao passar da vida do cachorro, é ideal que passeie sempre, mas a energia também vai diminuindo, vai, precisa ser gasta de outras formas, né? Sim. E aí ele fala aqui que começaram a detectar o início do declínio cognitivo, não é isso? E agora, em fevereiro de 2026, vivemos um grande susto devido a uma queda brusca de pressão do nosso filhote peludo. Nosso herói de guerra ficou prostrado, apático e não conseguia se levantar da cama. Ai, meu Deus, parou de se alimentar e nem sequer tomava água. E sem pestanejar, fomos pedir ajuda à nossa veterinária, que mais uma vez nos atendeu em pleno domingo e com aquele cuidado que só possui quem ama ou faz. Nosso herói levantou novamente, mas ao longo dos dias ainda manifestava uma certa fraqueza devido ao seu problema no coração, que agravou bastante. E aí ele vai contando, Caíme está bem?
1: Caíme está estável.
0: Caíme está estável e o relato, que é de amor e dor, como todos os relatos, termina da seguinte forma. Posso ler também?
1: Lógico.
0: Essa parte? E acreditem, é mágico quando a ciência, a fé e o astral se unem para nos ajudar. Que o plano avançado de cuidados seja cada vez mais difundido, que a nossa fé seja cada vez mais forte e que sempre carreguemos muito axé ou energia positiva conosco, por nós e por nossos amados e inocentes animais. Que a paz divina esteja conosco sempre. É um belo relato de um cãozinho que está entre nós, mas muito, muito, muito bem cuidado. Vai fazer 20 aninhos.
1: Vai fazer 20 anos.
0: O que é muito difícil, né? Qual é a expectativa de um cão do porte do Dorival Caymmi?
1: Olha, depende
0: de
1: tanto, Vânifer. A gente vê que os animais, eles estão vivendo muito mais, né? Normalmente os de porte pequeno, eles vivem mais. Eu tenho uma maltezinha de 17 anos.
0: Uau!
1: Vai fazer 18, se Deus quiser, em setembro. Mas o que a gente fala mesmo é a questão do tempo de qualidade, né? Então, quando a gente fala sobre o cuidado, né, sobre o plano avançado de cuidado, sobre as decisões, sempre baseadas num tempo que é um tempo... não só o tempo de vida, mas um tempo de vida com qualidade, com conforto. E o que eu sempre falo muito assim em consulta é sobre a questão do tempo dos animais serem diferentes do nosso tempo, né? Eu acredito que os animais nos ensinam sobre a presença. Então, eu acredito que eles estão sempre no único tempo real, que é o presente. A gente, né, com a nossa cabeça que não para, a gente ou está no passado, está no futuro. Uhum. A gente fala que esse é o tempo de... Cronos, que é o tempo do relógio, são as horas contadas.
0: Deus Cronos da mitologia grega.
1: Exato. E os animais, eu acredito que eles vivem num tempo de Kairos, que é o tempo fora do tempo, aquele tempo do divino. Então, eles nos ensinam muito sobre isso. E o que a gente quer preservar, né, nesse cuidado, é esse tempo. Então, assim, independente do tempo que resta, fazer o melhor, né, daquele tempo. Então, assim, um dia, às vezes, dependendo de como a gente vive aquele dia... Ele é muito, ele é eternizado.
0: Mas o que, que pode atrapalhar, de fato, a qualidade da vida mesmo do animal quando vai se encaminhando para esse momento de fim da vida? Talvez uma culpa do responsável, talvez um não saber lidar mesmo com o fato do diagnóstico de uma doença ou da velhice mesmo tá chegando, que é muito difícil você se deparar com esse choque de realidade, né? O que é que é mais complicado, o que é que pode atravancar mesmo o cuidado desse animal? Você fala sobre isso no livro, né?
1: Sim, eu acredito que esteja muito relacionado às decisões. Porque o que acontece, por exemplo, meu animal fica doente, eu sou leiga, eu levo para o hospital. E eu não sei o que fazer. Tem um diagnóstico difícil, ele não está bem... E aí tudo que me for proposto, podendo ou não podendo, a pessoa vai fazer, porque ela quer salvar aquele animal, né? E às vezes, existem decisões que devem ser tomadas. Então, a gente fala muito sobre isso, né? Sobre a culpa e às vezes a responsabilidade que os tutores carregam quando eles não estão dispostos a fazer o que lhe é proposto. Porque o que a gente vê muito na medicina mesmo, né, convencional, é o tudo ou nada. Ou é tudo ou não é nada. E o que a gente fala é que existe um caminho do meio. Então, a gente, nós da medicina integrativa e nós do cuidados paliativos, né, a gente trata o indivíduo, aquele ser único e especial. Então, assim, além do diagnóstico, o que que aquele animal apresenta? É possível oferecer um cuidado? É possível aliviar aqueles sintomas? Então, um exemplo, eu já atendi, por exemplo, uma cachorra, e foi um atendimento remoto que eu fiz, ela tinha acabado de sair de um hospital, ela estava internada, ela tinha passado por um especialista em cardio, então tinha passado pelo cardiologista, pelo nefrologista do rim, então ela tinha uma doença renal importante, ela tinha uma doença cardíaca importante, ela não comia porque ela estava muito nauseada, ela sentia enjoo, uhum. Ela estava com a boca dela toda ferida de úlcera, porque tem alguns animais que têm alteração renal, e eles ficam como se fosse com uma toxicidade no sangue, então lesiona a mucosa, lesiona a língua. E aí quando eu fiz essa consulta com ela, que eu fui rever as medicações, eu vi que ela não estava com nada de conforto. Então o que que acontece muitas vezes? Esse rim ele está em falência, ele não vai curar, então não tem mais nada a fazer. O coração, então não tem mais nada a fazer. E aí esquece de olhar para o todo, esquece de olhar para os sintomas. Então, por exemplo, ela está com ânsia, eu não posso entrar com uma medicação para controlar essa náusea. Ela tem ferida na boca, eu não posso entrar com uma pomada para limpar, alguma coisa para anestesiar. Uhum. Então isso acontece muito, das pessoas ficarem presas num diagnóstico e esquecer de olhar o todo. Então esse cuidado é olhar o que se mostra, olhar para os sintomas. E quando você me pergunta sobre o que, que é mais difícil, eu acredito que seja nas tomadas de decisões, às vezes quando tem uma indicação, por exemplo, ah, não tem mais nada a fazer, vai morrer, deixa internado, porque em casa não dá. Dependendo da situação, dependendo do caso, sim, é possível você oferecer esse cuidado em casa. E se a gente for pensar na gente, o que, que talvez você iria preferir? Algumas pessoas vão falar, eu prefiro ficar no hospital, porque eu tenho medo do que vai me acontecer, então eu quero ter todo o suporte possível do meu lado. Tem outra pessoa que vai falar, eu prefiro ficar na minha casa, no conforto da minha casa, com as minhas pessoas. Então as decisões, elas também são individuais. Tem os dois caminhos. Mas é me perguntado, é oferecido ou não, só é oferecido um caminho. E aí a pessoa que não quer e leva para casa, o que, que ela sente? Que qualquer coisa que acontecer a partir disso, vai ser culpa e responsabilidade.
2: Pois é, porque quando a gente está falando de um ser inocente, como é o caso de um animalzinho, que não tem condições de tomar as próprias decisões, eu imagino que essa lógica do fracasso, de encarar o fim da vida como um fracasso, seja muito difícil para os tutores, e você deve lidar muito com isso com o seu consultório.
1: Sim, sim. E assim, a pessoa se sente dessa forma quando ela não é bem acompanhada.
2: Pois é, como é que destrava isso? Desculpa te interromper, mas como é que destrava? Uma viradinha de chave, tem como? É realmente um processo mais demorado de conversa com essa pessoa?
1: Sim, não dá para ser tudo. E da gente informar que existe um outro caminho. Então, por exemplo, não é só internado e no hospital. Então, existem serviços domiciliares, existem médicos veterinários que oferecem esse serviço em casa, de conforto, existem técnicos, né, que podem ir, por exemplo, todos os dias, de manhã e à noite, para fazer as medicações. E que esse animal tenha um conforto e tenha a possibilidade de ficar em casa. O que a gente fala é assim: é possível um caminho do meio? É possível, sim. É possível esse animal ter os últimos dias de vida, não no hospital, não internado, mas em casa? É possível, desde que essa família seja acompanhada por um médico veterinário de confiança e por uma equipe, e que os sintomas estejam controlados. Então, por exemplo, um caso de um paciente que tem falta de ar, que precisa ficar no oxigênio. Eu consigo proporcionar conforto em casa? Muitas vezes não. Uhum. Então, tem que ficar hospitalizado. Agora, muitas vezes é possível. Então, um animal que precisa de uma analgesia, mas não consegue fazer por boca, tem que fazer injetável, é possível que seja feito em casa? Sim, porque muitas vezes o que a gente vê, Vânia, é que os animais às vezes melhoram quando estão no conforto da casa, quando estão perto dos seus, né? Quando está no seu lugar conhecido.
2: Quando a decisão certa é tomada em comum acordo com
1: todos. Isso
2: é
1: individual, porque tem gente que vai preferir o hospital, com certeza, mas tem gente que não quer ou que não pode. Então, o que eu falo é que assim, a gente precisa informar bem os nossos tutores, os responsáveis, que existe sim um caminho do meio e que é de direito. Então, assim, eu vivencio isso com o meu pai. Então, a gente tem um combinado, por exemplo, quando ele precisar ir para o hospital, o que acontecia antes? Teve um ano que acho que ele foi para o hospital umas 8 vezes. E assim, pela condição do meu pai, ele entrava no hospital e já ia para a UTI. E na UTI, assim, são medidas invasivas, então ele passou por uma intubação que depois eu descobri que não era nem necessária, que ele correu risco, porque, assim, são medidas invasivas, são decisões rápidas. E aí, depois dessa experiência, a gente fez um combinado com a médica dele, que quando ele precisar ir para o hospital, eu posso falar para o médico, ele não vai para a UTI, ele vai ficar internado, mas, por favor, não leve para a UTI. Eu tenho esse direito de escolha. Só que a gente não sabe. Entende?
2: Uhum.
1: Então, eu acho que o plano avançado de cuidados, ele mostra caminhos e possibilidades e bem informa, né? Eu acho que é uma boa companhia para esses momentos.
2: Existe aquele sofrimento silencioso do animal, né? O animal muitas vezes não sabe mostrar, não pode dizer o que é que está doendo, não sabe demonstrar o sofrimento. Como é que o responsável pode analisar melhor esses sinais?
1: A dor, ela é muito subestimada, né? Às vezes por nós e também por eles. Por quê? Muitas vezes eu vou fazer um exame físico e eu falo, nossa, está com dor. E aí a pessoa fala, não, Tati, mas ele não chora. Eu falo, mas eles não manifestam assim. Então, normalmente, os animais, eles manifestam a dor mudando o comportamento. Então, sim, às vezes passa despercebido pelo responsável, porque também não é obrigação, né, saber, isso cabe a nós. Então, a gente avalia, a gente examina, a gente fala, né, sobre o que pode acontecer de diferente que vai te mostrar que algo está errado. E isso também é importante, Vanifer. Então, por exemplo, quando a gente diagnostica uma doença, que seja ainda no início e que não tenham todos os sintomas lá presentes, eu gosto de falar. O que pode acontecer? Pode acontecer isso, isso, isso. E se acontecer isso, que você faz? Você faz isso ou não? Se acontecer isso, você já vai para um 24 horas. Uhum. Porque tem coisas que a gente não vai conseguir manejar em casa e nem à distância. Então, informar é uma forma de você proteger, de você antecipar. Né? E isso precisa ter um bom olhar, uma boa comunicação, uma boa conversa. Eu entendi.

0: traz no livro, eu estou chamando de holística, assim,
1: tudo
0: que
1: bem.
0: Você dá uma olhada no todo, você traz a espiritualidade também como uma base sustentadora ali, uma base mesmo de sustentação desses cuidados. Mas nem todo mundo, pelo menos, deve ser espiritualizado no primeiro momento que chega ao seu consultório com o pet, deve se dar de cara com isso no momento de dor. Como é que você lida com isso?
1: Eu falo que a espiritualidade certamente é a base da minha vida, sabe? É o que me sustenta. Isso até me emociona de novo, enfim. Fala, espiritualidade é um tema que o nome espiritualidade, acho que ele chegou na minha vida de uns 2 anos para cá, né? Eu nem sabia que eu já vivenciava muito isso de uma maneira intrínseca sem nomear. É, e aí eu fui presenteada no ano passado, escrever o capítulo, né, sobre espiritualidade. Eu falo, o nome do capítulo é Espiritualidade como um caminho de amor e aceitação. Porque eu acho que fala sobre isso. É, eu falo sobre espiritualidade quando eu converso com meus clientes, Vanifer, por quê? Que eu acho que talvez seja importante contextualizar, né? Quando a gente fala de dor total, a gente fala sobre as dimensões de sofrimento. E eu acho que quando a gente entende sobre as dimensões de sofrimento e, por exemplo, o que é do meu animal e o que é meu, eu acho que isso ajuda a organizar a dor. Então, quando a gente fala de dimensões de sofrimento, pela Cicely Saunders, que foi quem trouxe os cuidados paliativos, a gente fala sobre 4 dimensões de sofrimento. Uma é a física, que é dor, tontura, enjoo, falta de ar. Isso é físico e eu acho que ninguém duvida que os animais têm, né? E é aí que a gente vai agir, a gente vai tentar minimizar qualquer desconforto físico. Então, esse é o sofrimento físico. Aí existe a dimensão de sofrimento emocional, que a gente acredita que eles tenham também. Então, quando a gente fala sobre as emoções básicas, que é o divertidamente, né? Alegria, raiva, medo, tristeza, enjoo, né? Ânsia.
0: Nojinho.
1: É, nojinho. Os nossos animais, eles também têm as emoções básicas e a gente também. O que, que eu acho que é diferente? Os animais, ele tem a emoção do presente. Então, por exemplo, ele está no médico veterinário tomando uma injeção, ele pode sentir medo, ele pode sentir raiva. Ele foi para casa, ele já está em casa brincando, comendo, brincando de bolinha e já esqueceu. Então, eu acho que eles são muito beneficiados nisso, sabe? A gente não. A gente sofre muito porque a gente está no passado, que a gente perdeu de coisas que os nossos animais faziam e não fazem mais, que isso já é o que a gente chama de luto antecipatório, é a perda em vida do que foi e a gente não volta. A gente está no presente, que não está bom, e num futuro que a gente não sabe o que vai ser. Então, a gente sofre demais. Quando a gente fala sobre a dimensão de sofrimento social e familiar, a gente fala sobre tudo o que a gente passa quando a gente vivencia um adoecimento ou quando a gente acompanha um ser adoecido, seja um animal, seja uma pessoa. Então, por exemplo, você está aqui dando entrevista e faz de conta que é só o biscoito.
0: Biscoito,
1: que o biscoito
0: do meu filho.
1: Bate na madeira, mas assim, faz de conta que ele está super doente. E você tem que estar aqui inteira. Ou não, você não está disposta. Você quer faltar porque ele está internado. E aí você vai falar, poxa, mas vou falar, é só, as pessoas vão falar, mas é só seu cachorro.
0: Mas é luto. E as pessoas não encaram
1: não tá
0: com a seriedade
1: isso. Exato.
0: Que
1: então, assim, é tudo o que impacta na tua vida social e familiar, da satisfação que você tem que dar para os outros, que você quer seguir mais um pouco. E as pessoas falam, nossa, mas ele está sofrendo. Você faz eutanásia, é muito mais fácil. Você não quer, você não está preparado. Então, tem todo esse sofrimento social e familiar. E aí eu chego no espiritual para falar sobre espiritualidade. Quando a gente fala sobre espiritualidade, a espiritualidade ela não tem a ver com religiosidade, né? A religião ela pode fazer parte da espiritualidade, como ela também pode afastar. É, a espiritualidade, eu acredito que seja o sentido na vida. A gente encontrar sentido na vida. Então, os animais eles são o meu caminho de sentido na vida, né? Eu falo que os animais eles são a minha reza. É o momento que eu me sinto mais conectada com algo maior, que eu chamo de Deus, mas a pessoa chama como bem quiser. Então, o sofrimento espiritual é quando a gente questiona, quando a gente acha que a gente não merece passar por aquilo, quando a gente fica com raiva, muitas vezes, de Deus, quando às vezes a gente até se afasta da religião porque fala, mas poxa, se existe um Deus, por que ele está fazendo um ser tão inocente passar por isso? Então, tem a ver com falta de sentido. Então, eu sempre trago esses conceitos, né, da espiritualidade dessa forma. E eu penso que quando a gente está num processo de aceitação e concordância, num fluxo, a gente entende que existe algo maior por detrás. Então, não é uma injustiça, porque por mais que eles não mereçam sofrer, eles não merecem mesmo,

0: mesmo. Não é um acaso. E a gente tem muito aprendizado, sabe, nesses processos de adoecimento, de fim de vida. É, a gente consegue vivenciar muita coisa, a gente consegue se transformar, ressignificar.
1: O que, que você tem aprendido com os seus pacientes?
0: Eu aprendo sobre o amor.
1: Ah.
0: Eu aprendo sobre o amor, eu aprendo sobre a questão do tempo, que a gente não precisa de muito tempo para criar vínculos, a gente não precisa de muito tempo para transformar, a gente precisa de presença. Então eu acho que eu aprendo sobre amor, concordância e presença.
1: Não é sobre tempo.
0: É sobre um tempo fora do tempo, é sobre o tempo de Kairos, é sobre a presença. Então, é sobre isso que ele me ensina.
1: E você, consigo mesma, você já aprendeu a ressignificar o seu luto a cada perda de paciente?
0: Tenho aprendido. Eu falo que assim, para eu conseguir estar nesse lugar, acho que eu tô numa boa escola, sabe? Porque para mim, assim, anos atrás era inimaginável. Eu sempre falei que o meu maior medo era o medo da morte. E eu não fiz a especialização em cardiologia porque eu achava que eu não ia dar conta de cuidar de pacientes mais próximos do fim. E olha onde eu estou, né? Então eu falo, a vida, ela dá um jeitinho de te trazer de volta para onde você tem que estar. Então hoje eu sei que esse é o meu lugar.
1: Você falou de algumas histórias, o Dorival Caymmi, o
0: Tofu.
1: Tofu, que eu amei esse nome, lindo. Teve alguma outra história que mais te impactou nesse tempo? Talvez porque foi uma história incrível de um tutor que passou por isso de uma forma mais digna, digamos assim, junto com o seu cachorro, ou que não, e aprendeu a ressignificar isso depois? Algo que você possa dividir com a gente?
0: Olha, são tantas, mas a primeira que me veio aqui em mente foi da Kimi, da Vanessa, que também está no livro. E foi uma paciente que eu acompanhei à distância. Então, por isso que eu falo que a gente consegue estar presente de diversas formas. Ela foi minha paciente durante muitos anos. Ela ficou doente, ela foi internada no hospital, ela também teve uma alteração renal muito importante. A gente alinhou uma transferência para um hospital da minha confiança. Então, eu consegui acompanhá-la à distância. Ela teve uma nefrologista maravilhosa junto dela, Juliana, uma colega querida. E ela estava entrando numa fase de final de vida muito difícil, Vanifer. Ela estava... a função renal dela estava muito alterada, a ponto de ter um dos sintomas que para mim é muito assim, difícil de lidar, porque a gente não tem muito o que fazer com relação a conforto, que são lesões na língua e necrose de língua. E eu tive uma conversa com ela, porque a gente estava chegando num limite que a gente não estava conseguindo proporcionar o conforto, né, o alívio dos sintomas. Então, nesse momento, eu falei para ela que a eutanásia também seria um caminho. E isso, para ela, trouxe muito alívio, porque ela falou, Tati, eu não achei que eu pudesse. Eu falei, sim, Vanessa, porque se a gente entende que a gente não está tendo, a gente não está conseguindo proporcionar medidas de conforto, imagina, gente, eu já tive estomatite, fica com a boca inteira lesionada. É muito dolorido, a gente não consegue beber água. Você imagina uma necrose de língua, então ela estava a ponto de tentar operar para tirar parte da língua. Ela estava, assim, com pouca qualidade de vida. E ainda assim, ela quis levá-la para casa, para ficar um tempo com ela, porque ela sabia que estava próximo do fim, então ela conseguiu fazer isso. Ela levou a Kimi para casa. Ela tem filha pequena, ela falou que a Kimi, ainda à noite, ela saiu e foi deitar com a filha. Então, assim, ela teve esse momento de despedida em casa e aí ela ia decidir o que fazer. A gente teve essa conversa e para ela trouxe um alívio enorme de saber que também tinha esse caminho da eutanásia, porque ela achava que não. E o que, que eu falo muito, assim, é que quando às vezes as pessoas elas tomam consciência, eu acho que isso facilita e às vezes até organiza para que as coisas aconteçam por si só. Essa conversa para ela foi muito importante. Ela falou, Tati, então tá, então eu tenho esse caminho, então talvez amanhã eu faça eutanásia, hoje eu quero aproveitar o dia com ela. Então eu quero colocar ela no carrinho, eu quero levar ela no parque, numa praça. Enfim, ela teve um dia, né, de presença com ela, com a mãe e com a filha, e decidiu levá-la ao hospital para fazer eutanásia. E a Kimi morreu no caminho, nos braços da mãe. Então, assim, ela nem precisou, né, chegar nessa decisão. Simplesmente aconteceu. A morte natural, no tempo dela, nos braços dela.
1: E depois de um dia cheio de amor.
0: Exato.
1: frente a tudo isso, todos esses 16 relatos que você traz no livro, frente a, na verdade, muitos mais relatos da sua vida como médica veterinária que você traz como bagagem, e também frente a esse momento que você dividiu com a gente lá no início da nossa entrevista, dos últimos 15 anos com o seu pai acamado. Qual a mensagem que você deixa para as pessoas que ainda lutam contra o fim? É mais sobre a gente ou é sobre eles?
0: É sobre a gente. Que a gente esteja presente. É o que eu falo sempre, que a gente esteja presente em todos os momentos. E principalmente nesses momentos, porque a gente recebe tesouros, assim, sabe? Eu vivencio sensações e situações e emoções que eu não consigo nem expressar, de muito amor. Então, o amor é o outro lado da dor, né? Então, eu acredito que só quando a gente realmente se entrega, de corpo e alma e presença, a gente consegue transformar a dor em amor e criar vínculos que são, acho que, indestrutíveis. São pessoas que eu tenho um contato por um tempo, mas que a gente partilhou um momento de tanta presença e tanta verdade, e aí eu aprendi que isso é o comungar, né? Eu inteira, outra pessoa inteira, vivendo algo muito especial. Então é um vínculo que se torna, e eu acho que a vida é sobre isso, é sobre as conexões verdadeiras, né?
1: Ai, Tatiane, muito obrigada, muito obrigada. Foi, você disse que não é sobre tempo, é sobre presença. Nesse tempo que estivemos presentes aqui, uma frente à outra, eu aprendi muito com você. Muito obrigada, tá, por dividir isso com a gente.
0: Eu te agradeço muito pela abertura, pelo tempo, pela presença, pelo olhar. Muito obrigada.
1: Muito obrigada. É isso, gente. A gente conversou aqui com a Tatiane Thier, que escreveu esse livro maravilhoso, Plano Avançado de Cuidados para Pets. Que a gente lembre, né, que falar sobre o fim nunca é simples, mas talvez o silêncio torne tudo ainda mais difícil. Afinal, é sobre a gente cuidar de si e também cuidar do outro, para que a vida do outro seja um ser tão inocente como um cachorrinho ou um gatinho. A gente mostre para eles que essa vida valeu a pena. E o Cultura e Saber vai ficando por aqui. Hoje foi pesado, mas que também tenha trazido muito amor para dentro da casa de vocês, tá? Até o próximo programa. Tchau!

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2: Foi muito difícil escolher essas fotos que estão expostas aqui no MIS?
3: Foi um grande desafio fazer a seleção das imagens que iam aqui. Mas o museu teve uma oportunidade muito especial de ter contato com o acervo do fotógrafo Joe Honda. O Joe Honda é um fotógrafo japonês que registrou esportes de carros ao longo de toda a sua vida. E quando ele partiu, ele deixou um acervo de mais de 300 mil negativos, dentre os quais, depois da digitalização, a gente conseguiu ter acesso a uma quantidade gigantesca de fotos de Ayrton Senna, de quem o Joe Honda era fã e amigo. Então, foi a partir desse recorte da coleção do Joe Honda que a gente chegou nessas imagens que estão aqui na exposição. O Japão, que é um lugar que ama o Ayrton Senna. Até hoje, ele lá é um ídolo muito adorado pelos japoneses e era um lugar que ele adorava estar, onde ele obteve grande êxito, e é a terra natal do Joe Honda, que fez essas fotos. Então, acho que é bem simpático a gente ter esse momento dele celebrando lá.
2: Essa fotografia é quando o Senna conquista o primeiro título mundial dele, que foi justamente no circuito de Suzuka, no Japão.
3: É interessante que o Joe acompanhou desde a primeira corrida profissional do Ayrton Senna até a última corrida do Senna. Não só fotografando o momento de glória dele, o momento de receber o prêmio no pódio, mas também detalhes da participação dele nas corridas. Quando ele estava combinando alguma coisa com a sua equipe, quando ele estava cumprimentando os seus amigos depois da vitória, quando ele estava chateado porque algo tinha dado errado tecnicamente com seu carro. Essa foi no Grand Prix de Portugal e o carro do Senna teve uma falha técnica super destruidora para ele, e ele deixa a pista naturalmente tendo encerrado antes da hora a sua participação. O que eu acho fantástico, porque a gente fala em Senna e sempre pensa em vitória e sempre pensa em sucesso, mas nada disso é feito sem que a gente também tenha uns percalços no caminho, né? Não dá para chegar ao topo de uma vez só. Então acho que é interessante também mostrar que mesmo para um grandíssimo atleta, há uma hora em que a questão técnica vence qualquer potencial.
2: Renan, chama minha atenção também a expressão dos fiscais de pista, né, que estão ao lado dele aqui, passa para mim a impressão de estarem desolados, chateados, talvez exatamente pelo que aconteceu com o Senna na corrida, né?
3: Com certeza, eles estão escoltando ali o Senna para deixar a pista e, naturalmente, visivelmente abalados com ele não ter podido continuar essa competição. Foi uma oportunidade muito interessante da gente trazer essas fotos para o público pela primeira vez, porque as fotos do Joe Honda nunca tinham sido exibidas no Brasil, na verdade nunca tinham sido exibidas em parte alguma, essas com o Ayrton Senna, e elas foram objeto de um trabalho muito minucioso de restauração a partir desses negativos negativos. As fotos do Joe têm uma característica de terem uma escala cromática muito escura e, para que a gente pudesse ampliar de um tamanho que funcionasse na exposição, precisou ser feito um trabalho com gradiente de cor muito minucioso para que não se perdesse o olhar que ele quis dar para aquele momento, mas que ela ficasse um pouco mais visível, já que o objetivo era expor em paredes, dentro de uma galeria.
2: E aí, entre as fotografias, a gente tem uma aqui, que é em Mônaco, que o Senna, inclusive, era considerado, na verdade, é considerado até hoje, o rei de Mônaco, né?
3: O que eu acho divertido, inusitado da pista de Mônaco é que ela fica no meio da cidade, praticamente. Então, a gente está mais familiarizado com o Autódromo de Interlagos, que não fica no centro da cidade, fica num bairro afastado, reservado para isso, mas aqui em Mônaco, não. Os carros estão correndo no meio da cidade, as pessoas estão assistindo a corrida das varandas dos seus apartamentos, das suas casas. Então, acho que essa proximidade torna bem peculiar correr lá em Mônaco.
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2: A música é uma ferramenta poderosíssima de transformação e de inclusão social. E eu costumo dizer que muitas pessoas trabalham uma semana inteira sem ganhar bom dia, um mês inteiro sem ganhar um obrigado, e algumas pessoas certamente vão trabalhar uma vida inteira sem ganhar um parabéns. Nós músicos subimos ao palco, nos apresentamos e as pessoas nos aplaudem, reconhecem o nosso esforço, valorizam a arte que nós produzimos. Se eu posso estar em um palco sendo aplaudido, e esse palco pode ser o palco do Teatro Bacarelli, pode ser a sala de aula, quando a gente recebe visitas que vão lá, as crianças cantam e as pessoas aplaudem, eu passo a acreditar no meu potencial. E a partir daí, eu passo a sonhar e eu vou desejar. Né? A gente sabe que o primeiro passo para se conquistar algo é desejar, é sonhar com. Nenhuma favela, nenhuma comunidade pobre... Eu penso que um dos maiores malefícios que a gente experimenta é quando a criança deixa de sonhar. E isso aconteceu comigo, muitos anos atrás, conversando com uma criança pequena nossa. Não, falei, e aí, o que você pretende ser da vida? Ah, eu quero ser médico. Falei, que bacana, uma profissão assim, assim, assim. Aí essa criança olhou para mim e falou, mas eu não vou ser. Falei, por quê? Falou, porque aqui ninguém é médico. A pessoa olha para o entorno, a criança olha para o entorno dela e fala, eu quero ser engenheiro. Ela olha para o lado, não tem engenheiro. Quero ser advogado, olha para o lado, não tem. Se não tem, eu também começo a achar que não é para mim, que eu não posso. Agora, se eu posso estar aqui no Bacarelli, se eu posso ser aplaudido, se eu posso ser tratado com carinho, aqui no Bacarelli a gente trabalha muito para valorizar o potencial das pessoas. Né? Não que elas não têm, mas o que elas têm, o que elas são. Eu posso acreditar no meu talento e eu tenho certeza que eu vou ser o que eu quiser ser na minha vida. Então, acho que isso é uma das grandes funções que a gente tem aqui.

0: São realidades muito diferentes, né? São pessoas que, claro, isso todo mundo tem as suas batalhas, mas é muito bonito a gente assistir um espetáculo, uma apresentação e você pensar o que aquela pessoa passou para estar ali. Não é simplesmente você ir sentar na cadeira e se apresentar. Tem toda uma realidade por trás, né? Não só a questão dos ensaios, mas o que aquela criança principalmente passou para chegar até ali.
1: Eu entrei no instituto com 8 anos de idade. Eu entrei na orquestra principal, tava com 16 anos, 16 para 17 anos já. É, eu passo mais tempo aqui do que em casa, né?
2: Estudei no Instituto Bacarelli de 2007 a 2014. Hoje retorno como professor de iniciante de trompete.
3: Tem tudo isso, né? E nós que já somos adultos, a gente sabe que fazer as escolhas certas não é uma coisa simples, não é uma tarefa fácil.
0: Principalmente quando você tá no meio, né?
3: Entendeu? A gente erra pra caramba até hoje, né? Agora imagina para quem vive em condição de vulnerabilidade, né? Para pessoas expostas a uma realidade onde o crime está o tempo inteiro ali perto, muito próximo, né? Convivendo, assediando, onde você começa a ver amigos seus que entraram para a vida do crime e começam a ter um sucesso aparente, né? Enquanto ele não morre, ele está tendo sucesso. Enquanto ele não é preso, ele está tendo sucesso, né? Assim, como é que você faz para você se manter íntegro? Então, a gente, como sociedade, tem que olhar para essas comunidades e tem que trabalhar. Porque o que que
0: Sim, com certeza.
3: acontece? Nós somos fruto do repertório que a gente tem de vida, né? Se eu cresço como homem, um menino, que cresce em um ambiente familiar onde a mãe tem um companheiro que normalmente não é o pai dele e que é um agressor, ele vai crescer com essa referência. Daqui a pouco, quando ele se tornar adulto, ele vai achar que é normal bater na companheira dele, que é normal bater nos filhos dele. É isso que ele aprendeu.
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1: As impressoras 3D estão revolucionando a forma como a gente cria objetos, não é? De peças simples até itens super detalhados, não tem? Como bonecos e produtos personalizados. E o mais interessante, qualquer ideia pode virar realidade, camada por camada, viu gente? Hoje a gente vai entender como essa tecnologia funciona na prática e o que dá para fazer com ela no dia a dia. E para a gente falar sobre isso, a gente recebe aqui no estúdio o Elton Carlos de Souza, que é servidor público e artesão e desenvolve diversos bonecos e produtos personalizados. Elton, seja bem-vindo ao SP Tecnologia,
2: e aí, tudo bem? Tudo bem, Will?
1: Tudo jóia.
2: Vim hoje aqui mostrar como funciona mais ou menos, porque eu não sou um profissional da área, mas eu estou aprendendo, dia a dia eu aprendo um pouco mais.
1: Ah, isso é legal, porque eu já estava dando uma olhada que essa impressora já está funcionando, né, Elton, que você trouxe aqui para a gente. Mas me conta uma coisa, o que, que primeiro é a impressora 3D para quem está assistindo a gente e como que ela funciona, por exemplo?
2: O que, que ela é? Ela é um equipamento que traz os arquivos digitais para o físico, em forma tridimensional. Igual vem um arquivo digital, ela transforma o arquivo camada por camada, aí ela transforma em um boneco, em uma peça 3D, em vários objetos.
1: Por exemplo, esse boneco aqui, ele foi feito com impressora 3D.
2: Isso. Ele leva em torno de 9 horas e meia para terminar ele, né?
1: E como que é? Você faz a moldura do boneco que você quer? Sei lá, é um desenho ou não? Você tem alguma prática?
2: Ah, eu tem.
1: Vou um tipo.
2: Funciona
1: um rabisco.
2: Assim, a pessoa manda a foto do rosto dela,
1: certo.
2: Ou às vezes de corpo inteiro. Aí você pega o chat GPT, faz um prompt. Nesse prompt, você vai fazendo os bonecos até a pessoa achar que parece com ela, porque ele é um cartoon, então não é realista, né?
1: Certo.
2: Ele é cartunesco. Aí o que você faz? Aí quando a pessoa aprova, aí eu jogo num outro programa chinês, que ele transforma o arquivo do GPT, que é uma imagem 3D, em um arquivo chamado STL, que é o que a impressora reconhece.
1: Ô Elton, você me falou que é agente de trânsito,
2: sou,
1: né? E como que você entrou nesse universo de querer criar, desenvolver, né, objetos com a impressora 3D?
2: É que, na verdade, eu sou artesão há muito tempo.
1: Ah, que legal.
2: Então, acho que minha vida inteira eu criei meus filhos através de artesanato, né?
1: Uhum.
2: Então, eu estava pensando em eu fazer os bonecos em EVA.
1: Certo.
2: Vários bonecos, todos personagens, super-heróis e tal. E a minha intenção era mexer com a impressora 3D, só que era muito cara.
1: Sim.
2: E outra, tinha que ter um curso para fazer o objeto em STL já.
1: Nossa.
2: Só que é ser digital mesmo. Aí, só que não era para qualquer um. Hoje está muito mais fácil. Você faz tem um GPT que faz o arquivo que é o 3D, né?
1: Uhum.
2: A foto, a imagem. Aí tem um outro programa na China que é grátis, que transforma ele em STL, que é o que a impressora reconhece.
1: Hoje, por exemplo.
2: Muito detalhe.
1: Hoje, por exemplo, você tem quantas máquinas?
2: Eu
1: você tem só essa ou não?
2: Tenho cinco.
1: Cinco máquinas.
2: Cinco dessas bambu A1.
1: Essa é uma menor, mas
2: essa.
1: Você me disse que tem uma maior.
2: Isso,
1: também, né?
2: Isso, essa aqui é a mini.
1: Ah, tá.
2: Aí depois dessa tem a. Na verdade, é uma máquina de entrada, né? Para quem está começando no 3D. Porque tem peças, igual isso aqui é um PLA. Então, mas tem um material desse aqui que não pode ser feito se a impressora não for fechada. Porque ele não gruda. Então, vamos supor, um abajur, coisas grandes, porque o outro material é bem mais barato. Então, se você, nessa daqui ela não faz, a impressora tem que estar fechada para não entrar troca de temperatura.
1: Entendi. E quando você começou, o que chamou mais a atenção, por exemplo?
2: A definição, né, dos bonecos. Quando eu vi um boneco a primeira vez, sendo que eu comprei a máquina e vi ele sendo construído, quando terminou, aí eu fiquei apaixonado, porque eu sempre fui apaixonado por boneco.
1: E ó, gente, o Elton, ele trouxe aqui, vocês reconheceram, né? Vou mostrar aqui na câmera 1, ele trouxe aqui, gente... Eu! O Mini William, ele fez impressora 3D, olha que legal. Gente, não é parecido, ó? Eu achei muito legal, pô, muito legal. Elton, quanto tempo demorou pra você fazer esse boneco aqui?
2: 9 horas.
1: 9 horas?
2: Não, umas 12 horas por causa da pintura, né? Mas na impressora ele ficou 9 horas.
1: O que que dá mais trabalho nesse processo todo?
2: Dá mais trabalho é convencer a pessoa que o bonequinho parece com ela.
1: Nossa, mas... gente, não, peraí. Não parece comigo?
2: O senhor foi sorte de principiante.
1: Ficou igualzinho. Quem falar que não parece, tá mentindo.
2: Mas a Andréia, uma amiga minha que me apresentou pra você, ela, eu mostrei pra ela, ela falou assim, tá bonito.
1: Ah, tá. Eu também achei.

0: A primeira grande estrela do rock, a rainha da contracultura. Janis Joplin é sinônimo de música, rebeldia, liberdade, intensidade. Mesmo com uma carreira curta, a voz rouca, o vocal rasgado e a emoção com que cantava a fizeram entrar para a história do rock. E é essa história que ganhou uma exposição aqui, no Museu da Imagem e do Som. Renan, quem vier aqui ao MIS vai poder conhecer exatamente o que, vai ter acesso ao que sobre Janis Joplin?
1: É, a exposição Janis, ela revela uma Janis Joplin que as pessoas já conhecem, dessa voz marcante, dessa presença irreverente, intensa, também um pouco melancólica, mas muito mais do que isso. A exposição faz um percurso pela vida toda da Janis, apesar de ter sido curta, a sua relação com sua família, seus irmãos, seus pais, com a universidade, com a escola, com sua primeira banda, os desejos dessa Janis adolescente, quem que é essa Janis jovem adulta, que tem contato com a fama de forma muito intensa, muito profunda, e também com diversas outras coisas, como com substâncias diversas, com pessoas que ela gostou tanto de encontrar, com que ela teve momentos tão, tão produtivos. Então acho que esse panorama da Janis a gente tem a oportunidade de conferir aqui na exposição.
0: A gente percebe que tem músicas dela o tempo todo aqui. Como é que foi o critério assim, para a escolha dessas músicas que ficam rolando aqui durante a exposição?
1: A curadoria da exposição foi muito atenciosa na escolha dos vídeos que ia colocar no percurso e nas músicas. Então, cada música que se escuta em som aberto nas galerias está diretamente relacionada à sessão da exposição em que ela está inserida. Aqui, alguns objetos que contextualizam o Festival Express, que foi um festival que se passava nas cidades por onde a linha do trem passava, e esse percurso do trem, que o trem ia fazendo, ia dando a cada cidade o seu dia de festival.
0: Que
1: então,
0: demais
1: aqui a gente tem credenciais para o festival, um dos figurinos que ela usou, fotos dela se apresentando, inclusive com a calça, que está aqui na exposição. Um pôster do festival, onde a gente ainda vê o nome da Janis ali de forma muito tímida.
0: Ou seja, ainda não era a Janis Joplin.
1: A exposição é composta de aproximadamente 300 itens da coleção pessoal da família da Janis Joplin, da família Joplin. Então nós temos objetos pessoais da infância, da juventude da Janis, muitas cartas e cartões postais que ela escrevia para os pais, para os amigos, contando como estava sendo a vida dela na Califórnia. A gente tem peças de roupa que ela usava em entrevistas, em shows icônicos, instrumentos musicais e diversas fotografias que percorrem toda a trajetória da Janis. Desde a Janis adolescente, no anuário do ensino médio, até a Janis no último show que ela fez. A gente tem esse primeiro setor aqui, essa espécie de introdução que a gente chama de objetos de significado. É perto de fotografias e de elementos que tiveram relevo, que falaram mais alto ao longo das influências da Janis Joplin, do que ela depois refletiu na obra dela. A gente tem, por exemplo, aqui uma revista Mad, que ela relatou mais de uma vez que adorava ler as revistas Mad. A gente tem alguns livros do Hess que ela gostava bastante e sempre estavam presentes na sua mesinha de cabeceira.
0: Aquele instrumento ali, o que que é exatamente?
1: Ali é uma auto-harpa, que é um instrumento exatamente igual ao que a Janis Joplin tinha. A Janis queria ter um instrumento que fosse diferente, que não fosse um violão que todo mundo tem ou alguma coisa parecida. Ela queria algo que chamasse a atenção por si só e foi atrás da auto-harpa e tocava auto-harpa. Por isso que a gente tem uma versão da auto-harpa dela aqui na exposição.
0: É uma réplica?
1: Não é exatamente uma réplica, é uma outra auto-harpa feita pela mesma empresa, uma empresa alemã, na mesma época da dela.
0: Entendi. A passagem da Janis Joplin pelo Brasil também está retratada aqui na exposição?
1: Uma das sessões da exposição é exatamente sobre a passagem da Janis Joplin pelo Brasil em 1970, poucos meses antes dela partir, durante um carnaval muito inusitado que ela presenciou no Rio de Janeiro. Para muitas pessoas isso ficou como uma espécie de lenda, de folclore, mas de fato a Janis Joplin esteve no Brasil em 70 para o carnaval do Rio de Janeiro. Ela tinha visto o carnaval no cinema, no filme Orfeu Negro, e ficou fascinada por aquela festa na rua, pelas pessoas celebrando, por uma festa que dura uma semana, e resolveu vir para o Rio de Janeiro justamente na época do carnaval.
0: E ela tudo a ver com ela, esse espírito de festa.
1: De festa, de celebração. Ela veio a paisana, veio sem equipe, sem avisar, veio para curtir mesmo. Mas acabaram descobrindo a presença dela no Rio de Janeiro e ela se tornou uma personagem aí frequente das notícias. Todo o passo a passo da Janis Joplin era registrado.
0: Essa foto aqui é bastante famosa, né? Eu já vi algumas vezes.
1: A Janis Joplin foi assistir ao desfile na avenida, ela fez topless na praia, ela deu entrevista no Copacabana Palace, ela posou com o rei Momo, o rei da folia, e ela teve um encontro absolutamente inusitado no Rio de Janeiro com o Serguei e Alcione, a grande dama do samba, naquela altura. Uma menina que nem sabia quem era a Janis Joplin encontrou com ela e levou a Janis para cantar onde a Alcione cantava, e ela deu lá uma palhinha. Então o Rio de Janeiro ainda foi testemunha desse encontro tão improvável.
0: É verdade, entre três artistas, né? Muito legal.
1: Também foi no Rio de Janeiro que a Janis Joplin conheceu quem ela dizia que era o verdadeiro, o maior amor da vida dela. Eles se conheceram completamente por acaso na praia e foi um relacionamento que, mesmo com a distância, eles mantiveram através de cartas e tudo mais, cartões postais. Infelizmente, depois que se separaram no Brasil, a Janis partiu sem que eles pudessem se reencontrar, mas foi uma companhia, foi uma figura que fez muito bem a ela. Ela ficou muito contente de ter esse amor do Rio de Janeiro, que ela encontrou, que ele não era brasileiro, claro, mas foi no Rio de Janeiro que eles se encontraram. Acabou reconhecendo mais o Festival de Woodstock, que acabou ficando mais famoso, mas onde a Janis mesmo se destaca e se mostra para o mundo pela primeira vez é um pouco antes, no Festival de Monterrey, que é o que essa sala da exposição se dedica. Ela se apresenta com a banda dela, a Big Brother and the Holding Company, e ela é o destaque absoluto da banda. A banda recebe algumas críticas, alguma falta de coesão entre si, mas que ela é o grande destaque, a grande surpresa para todo mundo do festival, essa informação em conteste. Então, por isso que a gente resolveu dar tanto destaque ao Festival de Monterrey, porque de fato é onde ela ganha essa visibilidade mais global.
0: Tentar aqui e ficar nesse clima de paz, amor e música ao som de Janis Joplin.
1: Até hoje, em Monterrey, acontece um festival de jazz anualmente, diretamente inspirado pelo primeiro, que é esse Monterrey Pop.
0: A Janis Joplin morreu aos 27 anos, né? Uma idade que acabou se tornando muito simbólica na história da música, né? O Kurt Cobain morreu aos 27, o Jimi Hendrix morreu aos 27, a Amy Winehouse. Em tão pouco tempo de vida artística, ela conseguiu, então, deixar marcas muito profundas, assim, na história da música, da arte.
1: Isso é bem curioso. Ela teve uma carreira de 4 anos. Ela teve 4 anos de vida pública para ser uma figura que 56 anos depois um museu presta uma homenagem desse tamanho para ela. Realmente a gente está falando de uma personagem que entrou para o imaginário da cultura pop, especialmente a musical, de forma incontestável, né? A gente está falando de uma voz que representa uma espécie de marco, de virada em como a gente se relaciona com mulheres cantando, com mulheres com essa performance vocal, tendo a visibilidade que ela teve. Então, realmente, a gente está falando de um elemento que é a Janis, que se tornou icônica e para sempre, né? A gente, tanto tempo depois, num país que nem era o dela, celebrando a trajetória dela, que, como eu disse há pouco, só teve 4 anos. A Aqui é bem interessante de perceber que era uma Janis Joplin, que não era só compositora e cantora. A Janis Joplin desenhava e pintava muito bem, chegou até a ter exposições com seus desenhos.
0: Ou seja, não era apenas com a cantora, era uma artista que ia além da música ali.
1: Sim, sim, uma artista que tinha outras veias ativas também no meio cultural. Gostava muito de coisas manuais, ela adorava desenhar, adorava escrever, ela escrevia muito. Tem cartas da Janis Joplin na exposição de 20 páginas. Ela tinha muita dedicação a essas atividades manuais. Algo que ela gostava muito de fazer eram esses cadernos de colagem, esses scrapbooks. Aqui a gente tem um inteiro original dela, e para que o visitante tenha a sensação de folhear esse caderno de colagens da Janis Joplin, a gente tem aqui todas as páginas digitalizadas. Então, já imagens dela em recortes de jornais e revistas e outros assuntos que eram do seu interesse. Quando ela via uma foto que ela gostava, quando ela via a reprodução de uma obra de arte que ela gostava, uma matéria sobre alguém que ela gostava, ela ia recortando e preenchendo esse álbum de recortes. E álbum de recortes foi uma coisa que ela não só fez quando era jovem, quando ela também já famosa continuava fazendo. Era uma prática que ela gostava bastante.
0: Muito legal. Olha, então tem muita coisa que ela foi colecionando, né, ao longo de tantos anos aí. Muitas fotos, livros, como você havia dito.
1: Tem algumas curiosidades, como a foto da primeira vez que ela foi detida pela polícia, ainda em 63, antes de ser famosa, por assim dizer. Um livro do Jacques Kerouac, On the Road, que é um marco da literatura beatnik, que marcou muito a trajetória dela e de quem ela foi muito influenciada diretamente. Depois desse primeiro setor, que é com essas referências, por assim dizer, a gente entra no que a gente chama de estacionamento, que é como se a gente estivesse no estacionamento dos carros e das Kombis e das vans e dos ônibus que vieram com o festival de música. Então, a gente tem diversos momentos da carreira da Janis ao longo desse estacionamento, onde ela eventualmente estaria se preparando para subir ao palco.
0: Mas dá para dizer que esse primeiro espaço aqui retrata um pouco da influência da Janis Joplin, assim, o que ajudou a construir a forma dela pensar, de ver o mundo.
1: Sim, sim, totalmente. Coisas que ela gostava, coisas que influenciaram o seu modo de pensar, a sua produção cultural, com certeza. Aqui tem um item muito legal, que é o tamborim da Janis, que ela aparece em várias apresentações tocando um tamborim. Esse é o tamborim original dela, já bem desgastadinho, como dá pra notar.
0: Pô, e é o original, né?
1: Sim, sim.
0: E Renan, aqui eu percebo que a iluminação é praticamente inexistente, assim, é bem escuro aqui. É de propósito o fato de ter pouca luz aqui nessa exposição sobre a Janis Joplin?
1: É, a gente está nesse espaço, a iluminação expográfica, ela privilegia os itens, né? Então a gente tem a iluminação onde os itens têm que aparecer. Como aqui, por exemplo, nesse pôster original da Big Brother The Holding Company, que foi a primeira banda que a Janis Joplin fez parte como vocalista, e foi a partir dessa banda que o mundo passou a ver que ela existia e que ela era muito maior que a própria banda. Então, legal que a gente tenha bastante registro desse início da carreira dela como vocalista da Big Brother and the Holding Company.
0: Antes dela partir ali para uma explosão como artista solo.
1: Exatamente.
0: Legal.
1: Desse outro lado, a gente tem um item muito legal também, que é esse conjunto roxo que ela usou em mais de uma ocasião, inclusive naquela entrevista com o Dick Cavett, que era um apresentador, um programa, um talk show, que ela foi diversas vezes, e numa delas ela estava usando exatamente esse conjuntinho conforme está aí na vitrine.
0: Essa entrevista é muito famosa, né?
1: É super famosa. Eles tinham uma boa química, por assim dizer, ela e Kevin.
0: E em vários lugares aqui, Renan, eu vejo que tem sempre a coisa de uma Kombi aqui estilizada, com a coisa hippie e tudo mais, assim, que é bem esse período dos anos 70 ali, onde a Janis Joplin ficou muito popular, né? Muito conhecida, né?
1: É, ele comunica muito esse período ali da década de 60 que ser hippie tava no auge, né? Demorou para se espraiar para o mundo todo, mas nos Estados Unidos isso era bem pulsante, né? Essa questão da liberdade, do uso de drogas, da vida em comunidade.
0: Paz e amor.
1: Sim, isso era bem explorado, era bem comum. Aqui o visitante pode ver trechos dela se apresentando nesse festival.
0: Ver e ouvir
1: ver
0: também.
1: E ouvir.
0: Então, por exemplo, eu consigo aqui assistir dentro de uma mala.
1: De um cooler.
0: Exato. E ouvir aqui parte da apresentação. Muito legal mesmo aqui essa oportunidade que o visitante tem de entrar realmente no espírito da Janis Joplin aqui. Além da Janis, que tem uma exposição grande, onde o visitante pode conhecer muito sobre a obra dela, o MIST tem essa tradição, vamos dizer assim, de oferecer um espaço para outros grandes artistas, né? Eu mesmo já visitei aqui a exposição da Rita Lee, do Renato Russo. Como é que funciona esse critério de receber exposições de grandes artistas?
1: O museu tem várias formas na sua equipe de curadoria, liderada pelo André Sturm, diretor-geral do museu, de se encontrar com os temas que a gente gostaria de celebrar aqui no museu. Então, o museu escolhe celebrar um tema e vai atrás de quem possa ajudar com informações, com conteúdo de acervo, com objetos para essa exposição, para que ela se materialize de alguma maneira. E com a Janis, o museu tinha feito uma parceria bastante produtiva com um agente que nos apresentou a coleção do B.B. King, uma outra exposição que o museu exibiu alguns anos atrás. E esse agente que comentou en passant com o André que havia a coleção da Janis Joplin com a família, se ele gostaria que ele colocasse ele em contato com a família para então a gente desenvolver algo em cima. O André topou, naturalmente, quis ver do que se tratava e, de fato, era uma coleção incrível e a gente não teve dúvida, ele principalmente, de que era mais do que a hora de fazer uma exposição a partir desse conteúdo. Lembrando que a seleção que a gente tem aqui, essa reunião de aproximadamente 300 itens, é a primeira vez que isso acontece em qualquer parte do globo. Já houve alguns elementos da coleção da Janis Joplin exibidos em outras exposições, sobretudo nos Estados Unidos, mas essa reunião de uma exposição exclusiva da Janis é a primeira vez que acontece e a gente está muito contente de poder fazer isso pela primeira vez e inspirar outros museus que também celebrem a carreira da Janis Joplin e de tantas outras figuras da cultura.
0: No próximo bloco, a gente conhece outras exposições aqui do MIST, como a última entrevista de Marilyn Monroe, o olhar do fotógrafo Bob Wolfson para São Paulo dos anos 1980 e essa aqui, a Ayrton Senna, sob o olhar do também fotógrafo Joy Honda. É no próximo bloco.

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0: Qual foi o critério que vocês usaram para Marilyn Monroe ganhar uma exposição aqui no MIS?
1: Esse ano a Marilyn Monroe completaria 100 anos, esse é o ano do centenário dela, então com certeza a gente ia fazer alguma coisa com essa efeméride que é tão importante, de um ícone incontornável da cultura pop, né? E com essa ideia em mente, o diretor-geral do museu e curador-geral do MAI, o André Sturm, contatou o Chris Flannery, que é quem detinha os direitos dessa coleção da Marilyn.

0: é uma coleção inédita, do jeito que ela está sendo exposta aqui, com essa variedade de itens, é a primeira vez que ela é exposta, porque a gente está trazendo para o público a última série fotográfica, a última vez que ela foi fotografada de forma espontânea, era para uma matéria da revista Life, e só 8 imagens foram publicadas na revista, mas no total foi uma tarde com mais de 400 imagens, e pouquíssimo tempo depois a Marilyn partiu.
1: Eu percebo que tem umas fotos mais de close dela, né? Mais fechadas, é isso?
0: É legal da gente lembrar que ela estava dando uma entrevista em casa, completamente à vontade. Havia um jornalista fazendo as perguntas e junto com ele um fotojornalista, que a fotografou durante toda a entrevista. Então esse material ficou longe da vista do público durante muito tempo e agora, na ocasião do centenário dela, a gente tem a oportunidade de mostrar esse panorama completo do que foi essa sessão de fotos, onde ela deu uma entrevista muito à vontade, muito descontraída, falou sobre a infância, sobre a fama, sobre o casamento. Então, a gente tem de um universo de mais de 400 imagens, nós selecionamos aqui algumas, e a gente consegue imaginar sobre que assunto ela estava falando, o que a fazia rir, ou o que ela estava tentando lembrar a partir das suas reações, a partir do seu comportamento, a partir dessa coreografia que ela imprime ao longo dessas mais de 400 imagens. Então é um percurso muito instigante para quem gosta da Marilyn, para quem conhece a história e para quem sabe do que ela falou nessa entrevista, que inclusive alguns trechos o visitante pode escutar aqui no percurso da exposição no MIS.
1: Legal.
0: A gente começa com alguns detalhes de closes dela, quando ela acha alguma coisa muito engraçada, quando ela se emociona contando de algum momento da sua vida, quando ela está tentando lembrar de uma palavra que não vem facilmente, e por aí vai. É legal perceber que o corpo dela estava muito à vontade nesse espaço, não só porque ela estava em casa, mas porque ela estabeleceu com o jornalista uma relação muito parceira, de confiança no que ela ia falar ali para ele. Ela não queria que nada fosse mudado do que ela falasse.
1: Deu liberdade total.
0: Liberdade total, e ele combinou com ela que antes de publicar, mandaria a matéria para que ela desse ok, o que não era comum na época, especialmente quando alguns jornalistas estavam mais atrás de furos, né, de reportagens mais bombásticas,
1: revelações.
0: Exatamente. Então, eles estabeleceram, de fato, uma relação muito parceira que se manteve mesmo depois da partida dela, porque essas fotos ficaram guardadas durante muito tempo e não faltou oportunidade delas serem exploradas comercialmente ou mesmo como algo de curiosidade. O combinado, que era as que foram exibidas na revista, publicadas, ok, e as demais guardadas, e assim foi feito, e agora 100 anos do aniversário dela, a gente pode ver aqui.
1: Estão expostas aqui.
0: Então é uma maneira da gente ver um pouco essa Marilyn menos da capa de revista, do outdoor, do filme, e mais uma Marilyn sentada em casa, contando o caos, imitando como ela se comportava na infância. Então, essa oportunidade é bem rica para a gente. E, sobretudo, de poder mostrar isso em primeira mão. Como eu disse, é a primeira vez que essa coleção vem a público e a gente está muito contente de poder mostrá-la aqui no museu. Toda a entrevista se dá no mesmo cômodo da casa dela, o que também é curioso pensar que eles não estavam procurando fazer uma série diferente ou que mostrasse o quão bonita era a casa, ou enfim, detalhes da casa. Era algo mesmo sobre a Marilyn, porque veja você, uma tarde inteira numa casa que tinha piscina, que tinha mais de uma sala, que tinha alpendre, que tinha varanda, eles fazem no mesmo cômodo, com a mesma parede de fundo, ela sentada na mesma cadeira. Então, o foco era mesmo nela contando a história dela mesma, né? E não outros desdobramentos, outras possibilidades que podiam adereçar esse momento dela. Aqui é divertido que ela solta uma gargalhada bastante espontânea e ao ponto de jogar a cabeça para trás. Aqui ela já parece estar falando de um assunto um pouco mais sério.
1: Sim, a expressão dela, né? Mostra isso.
0: Que nessa outra combinação Parece que ela está reproduzindo mandar um beijo para alguém ou coisa parecida. Aqui ela já faz um gesto com o braço, como se estivesse afirmando uma coisa de forma muito grave.
1: E veemente, né?
0: Exatamente. E esse...

0: O salto do sapato fura o assento dessa cadeira, que na verdade é um par de poltroninhas, e tudo bem, segue a vida. Quando essas poltronas vão a leilão, depois da partida dela, a que tinha o furo feito pelo sapato dela foi vendido imensuravelmente mais valiosamente do que a outra que estava intacta. Então
1: Sensacional.
0: era o mesmo registro da presença dela ali naquele momento, e a gente tem aqui as fotos de quando o furo foi feito pela própria Mary.
1: Muito legal essa história.
0: E aqui a gente tem umas fotos da casa.
1: Onde ela concedeu a entrevista.
0: Exatamente.
1: Los Angeles, 1962?
0: Revista que saíram as fotos.
1: Revista Life.
0: Sim.
1: E aí, outra foto, que um outro registro aqui que chamou minha atenção, essa foto aqui que não tem a pinta dela, que eu admito que eu não tinha me dado conta de que ela não tinha essa pinta originalmente, né?
0: Eu acho isso super, essa curiosidade super divertida, saborosa, porque apesar de aqui ela tá com o cabeleireiro dela, que ela chamou para ir lá dar um toque, porque ela também não ia sair de cara lavada na matéria da revista.
1: Afinal de contas, ela é a Marilyn
0: Pois
1: Monroe, né?
0: é, mas a gente nota que não existe excesso, né? Ela não tá com o cabelo super inflado. E o principal, que é o que você mencionou, que essa pinta que acabou ficando tão marcante, muita gente associando a
1: Sim.
0: ela, ela não faz para essa série. E na sala ao lado, onde a gente vê uma Marilyn mais da capa de revista,
1: Produzida.
0: mais produzida exatamente, é um dos elementos que se destacam aí essa
1: Essa é a Mary
0: pinta
1: que
0: da
1: eu
0: Mary.
1: conheci, né? Que
0: E é
1: eu.
0: muito interessante perceber que essa foi a última sessão de fotos dela feita objetivamente como uma sessão de fotos. Aqui ao lado a gente está falando de uma entrevista que foi fotografada. Aqui a gente está falando de uma sessão de fotos mesmo. E é muito diferente como está a expressão dela e como está essa produção em cima do que ia virar, né? O material das fotos.
1: Muito mais sensual, mais sexy aqui,
0: Sim.
1: né? Nesse espaço onde nós estamos são fotografias coloridas, mas também há outros espaços onde tem fotografias em preto e branco.
0: Em complemento a essa série de última entrevista da Marilyn, a gente criou essa sala para dar um pouco de contexto do que era a Marilyn, famosa, símbolo de beleza e tudo mais, e na outra galeria que a gente tem essas fotos da série dela em casa.
1: Uma das fotos que chamou minha atenção é a Marilyn nova, assim, antes da fama, com outra tonalidade de cabelo, cabelo maior. Essa curiosidade, o público chama atenção, assim, chama atenção do público quando eles percebem que a Marilyn não é só aquela atriz famosa, conhecida nos filmes.
0: Ah, justamente essa galeria, ao lado, a gente consegue perceber bem esse início de Marilyn, quando ela deixa de ser Norma e passa a adotar o cabelo loiro e roupas mais curtas, e a evolução dessa personagem, muito preocupada com a maquiagem, fazendo uma cirurgia plástica no nariz, adaptando o cabelo a algo que fosse mais da moda, que comunicasse uma espécie de sedução, junto com uma Marilyn em casa, de calça comprida, sentada na cadeira, batendo papo de forma descontraída. Então a gente acaba tendo esses três momentos. Essa evolução para uma Marilyn que foi a cara que ficou mais famosa para todo mundo, mas o começo dessa personagem e ela é bastante à vontade na sua casa.
1: E aí, Renan, entre essas fotos aqui, tem aquela ali que é a Marilyn antes da fama, antes do estrelato, aqui ela nova, com um cabelo maior, em outra tonalidade, meio avermelhado.
0: Aqui a gente tem uma Marilyn que é bem aquele começo de ser Marilyn, né? Quando ela abandona Norma e começa a virar a Marilyn que ela seria. Mas você observou bem, os cabelos estão num tamanho maior, uma tonalidade diferente, mas já tem essa personagem que sorri para a câmera, que faz graça, que já carrega uma certa sensualidade. Então, é bem, bem simpático ver como ela foi mudando, né? Até reparar como era o nariz dela e como era o queixo, que depois ela faz alguns procedimentos, e lá na última série já estão bem diferentes. Mas é bem simpático perceber que esse começo

0: da estrela.
1: Você entende que a Merlin é uma figura mundial, mas que teve um impacto grande também no Brasil, assim, as mulheres, a sociedade brasileira também foi muito influenciada, foi muito impactada pela figura da Marilyn Monroe?
2: Eu acho que ela é uma figura incontornável da cultura pop mundial. É impossível, alguém pode até não saber como ela se chama, que eu acho que seria difícil. Mas a imagem dela, dessa loira poderosa, dessa mulher que seduz com o olhar, isso é algo que alcançou todo mundo, né? É muito difícil não reconhecer essa figura, a pinta, os lábios, o cabelo loiro bem platinado. Eu acho que essa imagem está marcada para sempre no imaginário dessa cultura pop ocidental.

0: Renan, um outro personagem que faz parte do Maia Fotografia é o Senna, que é um dos maiores ídolos do esporte brasileiro e que tem à disposição um acervo muito grande, né, de não só de fotografias, mas de vídeos, de entrevistas. Foi muito difícil escolher essas fotos que estão expostas aqui no MIS?
1: Foi um grande desafio fazer a seleção das imagens que iam aqui, mas o museu teve uma oportunidade muito especial de ter contato com o acervo do fotógrafo Joe Honda. O Joe Honda é um fotógrafo japonês que registrou esportes de carros ao longo de toda a sua vida. E quando ele partiu, ele deixou um acervo de mais de 300 mil negativos, dentre os quais, depois da digitalização, a gente conseguiu ter acesso a uma quantidade gigantesca de fotos de Ayrton Senna, de quem o Joe Honda era fã e amigo. Então, foi a partir desse recorte da coleção do Joe Honda que a gente chegou nessas imagens que estão aqui na exposição. O Japão, que é um lugar que ama o Ayrton Senna. Até hoje, ele lá é um ídolo muito adorado pelos japoneses e era um lugar que ele adorava estar, onde ele obteve grande êxito e é a terra natal do Joe Honda que fez essas fotos. Então, acho que é bem simpático a gente ter esse momento dele celebrando lá.
0: Essa fotografia é quando o Senna conquista o primeiro título mundial dele, que foi justamente no circuito de Suzuka, no Japão.
1: É interessante que o Joe acompanhou desde a primeira corrida profissional do Ayrton Senna até a última corrida do Senna. Não só fotografando o momento de glória dele, o momento de receber o prêmio, no pódio, mas também detalhes da participação dele nas corridas. Quando ele estava combinando alguma coisa com a sua equipe, quando ele estava cumprimentando os seus amigos depois da vitória, quando ele estava chateado porque algo tinha dado errado tecnicamente com seu carro. Essa foi no Grand Prix de Portugal e o carro do Senna teve uma falha técnica super destruidora para ele e ele deixa a pista naturalmente tendo encerrado antes da hora a sua participação. O que eu acho fantástico, porque a gente fala em Senna e sempre pensa em vitória e sempre pensa em sucesso, mas nada disso é feito sem que a gente também tenha uns percalços no caminho, né? Não dá para chegar ao topo de uma vez só. Então acho que é interessante também mostrar que mesmo para um grandíssimo atleta, há uma hora em que a questão técnica vence qualquer potencial.
0: Renan, chama minha atenção também a expressão dos fiscais de pista, né, que estão ao lado dele aqui. Passa para mim a impressão de estarem desolados, chateados, talvez exatamente pelo que aconteceu com o Senna na corrida, né?
1: Com certeza, eles estão escoltando ali o Senna para deixar a pista e, naturalmente, visivelmente abalados com ele não ter podido continuar essa competição. Foi uma oportunidade muito interessante da gente trazer essas fotos para o público pela primeira vez, porque as fotos do Joe Honda nunca tinham sido exibidas no Brasil, na verdade, nunca tinham sido exibidas em parte alguma, essas com o Ayrton Senna, e elas foram objeto de um trabalho muito minucioso de restauração a partir desses negativos. As fotos do Joe têm uma característica de terem uma escala cromática muito escura e para que a gente pudesse ampliar de um tamanho que funcionasse na exposição, precisou ser feito um trabalho com gradiente de cor muito minucioso para que não se perdesse o olhar que ele quis dar para aquele momento, mas que ela ficasse um pouco mais visível, já que o objetivo era expor em paredes, dentro de uma galeria.
0: E aí, entre as fotografias, a gente tem uma aqui, que é em Mônaco, que o Senna, inclusive, era considerado, até, na verdade, é considerado até hoje, o rei de Mônaco, né?
1: O que eu acho divertido, inusitado da pista de Mônaco é que ela fica no meio da cidade, praticamente. Então, a gente está mais familiarizado com o Autódromo de Interlagos, que não fica no centro da cidade, fica num bairro afastado, reservado para isso, mas aqui em Mônaco, não. Os carros estão correndo no meio da cidade, as pessoas estão assistindo a corrida das varandas dos seus apartamentos, das suas casas. Então, acho que essa proximidade torna bem peculiar correr lá em Mônaco.
0: É um circuito de rua, né?
1: Então, esse trabalho foi muito bem sucedido e a gente pôde trazer essas fotos aqui para o MIS. O John Honda é um fotógrafo muito importante para o meio de corridas de Fórmula 1 e de toda sorte de esportes de carro, e para a gente foi uma oportunidade incrível, única, poder fazer essa seleção do Ayrton Senna dentro da coleção dele.
0: Senna com Berger, com Mansell.
1: Você reconhece de cara?
0: Reconheço. Olha, de cara. Conheço aqui todos os pilotos. Sou fã do Senna, né? Acompanhei o primeiro título mundial do Senna, eu não lembro, em 88, eu era muito pequeno, mas o bi em 90 e o tri em 91 eu lembro bem. Entregando minha idade aqui. E essa aqui é uma foto com o Schumacher.
1: Simpática, eu gosto bastante dessa foto. Foi no circuito Barcelona-Catalunha, na Espanha, em que a gente tem um Ayrton Senna já consolidado, já tricampeão, como você disse.
0: Tricampeão mundial já.
1: Tricampeão mundial, celebrando, dividindo o pódio com Michael Schumacher, muito no início da carreira. Ousaria dizer, uma das primeiras vitórias de vulto mundial do Schumacher.
0: E falar de Senna no mês de maio também tem toda uma questão simbólica, já que o Senna morreu num acidente em Imola no dia 1 de maio de 1994. Agora, em 2026, são 32 anos da sua morte. E tem o capacete dele que está exposto aqui. As pessoas se emocionam quando entram nesse espaço aqui, por exemplo, vem, além das fotos, o capacete do Ayrton?
1: A gente inaugurou o Maio Fotografia no MIS no dia 1º de maio, um dia muito emblemático para a história do Ayrton Senna, então para a gente também tinha essa carga, comunicar essa espécie de efeméride, que é uma data que vai ficar inesquecível na história do Brasil, como o 1º de maio, além de ser o dia do trabalhador, também foi o dia do fatídico acidente do Ayrton Senna.
0: Que todo mundo lembra aonde estava quando aconteceu o acidente, né?
1: Exatamente, foi um momento de muito impacto, estava todo mundo assistindo ao vivo, a corrida foi bastante impactante, algo que as pessoas não esquecerão. Então, demais vezes chegavam aqui no dia 1º e ficavam contentes de ver uma exposição do Ayrton Senna e também se emocionavam de ver o Ayrton super jovem, de ver o Ayrton celebrando uma vitória, estourando champanhe com seus competidores. Então, causava esse misto de sensação nas pessoas. Foi um momento bem especial. Para completar essa experiência do visitante, além das fotos do Joe Honda, a gente quis trazer algum objeto que representasse a materialidade do Ayrton Senna. E nada mais tradicional do que o seu capacete amarelo, da cor da bandeira e da cor da camisa da seleção brasileira. Então, o museu contatou a CID Capacetes, que é uma empresa especializada na pintura de capacetes, que era responsável pela feitura de todos os capacetes do Ayrton Senna. Eles recriaram o capacete de 1991, com as marcas da época, com os patrocinadores da época, com todos os detalhes, toda a métrica exatamente igual a o que o Ayrton Senna usou em 1991. Essa réplica, por ser feita com tanta cuidade, foi conferida pela Senna Brands, ou seja, é uma peça realmente de coleção, de acervo, e quando a CID Specials faz uma réplica desse tamanho, desse vulto, aqui na parte interna, no topo da cabeça, há uma proteção de espuma que impede que uma pessoa desavisadamente vista esse capacete, que não é para ser usado por ninguém, é para ser contemplado mesmo como esse objeto musealizado. Então, além de ver as fotos do Joe Honda, eles também podem ver um capacete exatamente igual ao que o Ayrton usou em 91.
0: 91, que é o ano que ele conquistou o tricampeonato mundial de Fórmula 1.
1: Celebrar a obra de Bob Wolfson e poder homenageá-lo é sempre ótimo para a gente. Um fotógrafo que já esteve aqui conosco em outras oportunidades, tendo imagens em outras exposições. E o Bob é um fotógrafo muito associado aos retratos. Os retratos dele são muito famosos por estampar capas de revistas, séries inteiras. E a gente quis mostrar nessa exposição o Bob da fotografia de rua, da cidade. E nada melhor do que recorrer aos registros da década década de 80, onde a gente podia não só ter esse Bob diferente do que as pessoas estão imaginando, quer ver alguém posando para ele, como comparar que cidade é essa que mudou tanto e muda dia a dia através do olhar dele. Então, é bem interessante ver a cidade por esse ângulo, tanto as mudanças menores, como dos carros, das roupas que as pessoas usavam, como da verticalização mesmo que a cidade sofreu nesse período. Então, a gente tem imagens aqui de prédios icônicos, como o Copan, de regiões icônicas da cidade, como o Vale do Anhangabaú, o bairro da Liberdade, e também detalhes da cidade, as cadeiras de bar na calçada, as pessoas em manifestação nas ruas. Essa cidade que é interessante que a gente mostre, tanto como ela muda, quanto como o olhar do Bob é muito sofisticado para observar o macro e o micro.
0: A gente está falando de cidade, é importante deixar claro que a gente está falando de São Paulo, né? E você sabe dizer o porquê que especificamente esses pontos da cidade de São Paulo que ganharam aqui essa exposição? Você citou o Copan, o Bairro da Liberdade.
1: O próprio Bob diz que tudo numa cidade está disponível para ser fotografado. E tudo vai depender do olhar que o fotógrafo coloca sobre isso. Então, se ele escolheu registrar um ônibus passando na rua, aquilo tinha algum chamou a atenção dele de alguma maneira. Se ele resolveu registrar uma obra de arte que estava pendurada na lateral de um prédio, aquilo despertou o olhar dele de alguma forma. E são essas sutilezas que a gente acha bem interessante de ter aqui na exposição.
0: Entre as 11 fotografias que estão expostas aqui nesse espaço dedicado à obra do Bob Wolfenson, tem alguma em especial que você destaca, que ele retrata a cidade de São Paulo?
1: Olha, eu destacaria uma do Viaduto do Chá à noite, que mostra a iluminação que havia ali nos anos 80, que através dessa fotografia fica um ambiente melancólico, mas também romântico, algo completamente diferente do que é hoje em dia, com a interferência da iluminação de tantos prédios e tudo mais. Então acho que essa é uma dos destaques. Parece que mostra ainda uma São Paulo um pouco mais preservada, um pouco mais ainda se voltando para o seu passado de menos gigantismo.

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0: A gente está de volta e nesse bloco, além das exposições, a gente vai conhecer um pouco sobre o núcleo educativo do MIS. Como é que funciona o núcleo educativo? O que que faz parte do núcleo educativo do MIS?
1: Bom, o núcleo educativo do MIS ele atua no segmento da educação não formal, que é aquela educação que ocorre fora dos espaços institucionalizados de educação. Então, ela não ocorre na faculdade, ela não ocorre na escola, ela ocorre aqui no museu. Mas o legal é que ela pode conversar de uma maneira muito bacana com o que é visto nesses espaços, né, institucionalizados. Então, as ações aqui do núcleo educativo, elas podem auxiliar, por exemplo, nos assuntos que são trabalhados nas escolas, nas universidades. A gente tem ações de formação com professores. Então, tem muita coisa bacana aqui acontecendo. A base do nosso trabalho são as visitas que acontecem nas exposições em cartaz. A gente recebe os grupos nessas exposições, contextualiza o museu, contextualiza a exposição, aquele artista, a obra, faz essa conversa com esse público. Mas a gente também faz, como eu comentei, formação de professores, a gente faz oficinas que são atreladas às programações aqui do museu. Então, Maratona Infantil, Cine Kids sempre vai ter uma oficina do educativo, programação paralela da exposição. A gente faz ações voltadas para públicos em vulnerabilidade social, para idosos, para pessoas com deficiência, ações extramuros para aqueles grupos que não podem, por algum motivo, vir até o museu. A gente leva um pouquinho, né, do museu para outros lugares. A gente faz também material educativo contemplam, né, as exposições em cartaz. Então, tem muita coisa acontecendo aqui no núcleo educativo.
0: Cecília, primeiro eu quero que você nos explique o que que tem no acervo aqui do MIS.
2: O acervo do MIS, o MIS é da década de 1970. A gente tem mais de 250 mil itens, e isso dentro disso, 70% é fotografia. São suportes fotográficos desde o século XIX, seus mais diversos suportes, desde ferrótipo, albumina, até os dias de hoje, com impressão de pigmento mineral. Fora isso, a gente tem equipamentos de imagem e som, a gente tem câmeras fotográficas, a gente também tem acervo biblioteconômico da nossa biblioteca, acervo arquivístico, que aí tem acervo particular de pessoas relacionadas à música, ao cinema. E fora isso, a gente tem o que é mais importante e tradicionalmente no MIS, que é essa preservação de história oral. A gente tem diversos projetos de história oral, de gravação, de depoimentos, existe desde da sua fundação até os dias de hoje.
0: Yuli, aqui onde nós estamos não é a primeira sede do MIS, mas o MIS já existe há 55 anos. Me conta um pouco sobre a história de mais de 5 décadas do Museu da Imagem e do Som.
1: Muito legal da gente pensar na história do MIS, porque quando a gente vê o MIS hoje, ele atua quase como um centro cultural, de tanta coisa que acontece aqui, né? Tem exposições, mas tem shows, tem sessões de cinema, né? Mas o MIS, quando ele foi criado, ele tinha essa intenção de registrar a história da imagem e do som aqui em São Paulo e no Brasil, né? Ele foi criado a partir dessa ideia do Museu da Imagem e do Som do Rio de Janeiro, né? Com essa inspiração no Museu da Imagem e do Som do Rio de Janeiro, mas ele vai ganhando essas características próprias. Essa daqui, de fato, não é a primeira sede do museu, mas é a sede marcante, né? Onde ele passou a maior parte da vida dele, né? Aqui nessa sede, é esse lugar marcante, né? Que a gente usa a fachada como parte também das exposições, da programação. A gente ocupa o espaço não só aqui dentro do museu, mas fora dele também. Então, é um espaço muito importante aqui do museu. E além de, né, de continuar registrando em depoimentos ou em filmes a história da imagem e do som, né, em São Paulo e no Brasil, a gente tem essas outras programações também que abarcam todo esse universo.
0: E quantos itens, se dá para ter isso catalogado, assim, quantos itens estão aqui no acervo do MIS?
2: São 250 mil itens, e isso crescendo, porque a gente recebe doações a cada mês, doações assim, de pessoas particulares, doações de família, que elas querem doar principalmente câmeras fotográficas, que é o que geralmente vem, assim, pra gente. Mas tem também de equipamentos, às vezes documentação de pessoas ligadas à música, e também de fotografias.
0: Inclusive, uma das exposições que tem aqui, exposição essa permanente, uma exposição de câmeras fotográficas que muitas delas são de doações.
2: Sim, a maioria das câmeras que a gente tem no acervo é de doação. Aliás, a composição maior do acervo é de doação. E a gente tem câmeras desde 1800 até GoPro, até Instamax, até os dias de hoje, assim, passando por todas as décadas depois da criação da câmera fotográfica.
0: E qual que é o critério que vocês adotam para tirar alguns itens, algumas obras que estão no acervo para ganhar vida numa exposição como essa aqui, aberta ao público?
2: As exposições do MIS, assim, depende muito do que está acontecendo no cenário São Paulo, cenário brasileiro ou cenário mundial. E aí depende muito também se tem alguma ideia de exposição. Por exemplo, esse ano, como é ano de Copa do Mundo, a gente está tendo uma exposição sobre os áudios dos jogadores de futebol que deram entrevista aqui no MIS na década de 70 e 80 e também de retratos de futebol. Mas depende muito do que está acontecendo no período, assim.
1: Para público geral, toda terça-feira é gratuita, você só precisa retirar o seu ingresso na bilheteria, às vezes o ingresso acaba rápido, né, porque são exposições bastante concorridas, mas é só retirar o ingresso na bilheteria. Agora, para as nossas visitas educativas com acompanhamento do educativo, a gente sempre faz um agendamento prévio para grupos escolares ou para grupos de instituições públicas. É sempre gratuito agendando com a gente, é só entrar em contato com a gente. E é muito bacana, porque às vezes é o primeiro contato dessas instituições com um museu, com uma exposição. Então a gente fica muito feliz de receber e ver essas pessoas gostando e se interessando e se sentindo parte, né? Se sentindo pertencente a esse lugar, né? Então é toda terça-feira gratuito.
2: O MIS teve um projeto de história oral. Foi um projeto chamado Memória do Futebol Brasileiro. Ele durou de meados de 1970 até meados de 1980. Tem mais de 40 depoimentos entre jogadores, comissão técnica, radialistas também, personalidades do futebol em geral. Eles vieram até aqui o MIS e fizeram entrevista aqui. Quem coordenou esse projeto foi o José Sebastião Vitter, que era um acadêmico especialista em cultura do futebol. Inclusive, ele aparece em algumas fotos aqui entrevistando. E assim, para selecionar entre esses 40 depoimentos, a gente escolheu pessoas que participaram de mais Copas, digamos assim. Então, a gente tem Leonidas da Silva, tem Rivelino, tem o Bellini, que foi o primeiro a levantar a taça, tem o Gilmar também, que foi o goleiro das duas primeiras conquistas, o Djalma, enfim.
0: O rei do futebol?
2: Sim, do Pelé também.
0: E Cecília, entre todos esses itens, essas peças raríssimas, jogadores consagrados, qual que é aquela que você acha mais especial, que se destaca entre tantos registros aqui?
2: A entrevista assim, mais interessante que a gente tem sobre futebol, na minha opinião, assim, é sobre o Leonidas da Silva. E ele vai falar sobre esse início do profissionalismo do futebol brasileiro, que muitos jogadores tinham outros empregos enquanto jogavam futebol também. Eles não tinham uma preparação técnica. Inclusive o Djalma, ele trabalhava numa fábrica de calçados, ele ganhava 25 cruzeiros, enquanto ele jogava na Portuguesa. Inclusive ele tinha que compensar o trabalho, quando ele saía para jogar, ele tinha que compensar depois. Nossa. Até decidir só jogar futebol.
0: É outra realidade mesmo. A gente pensar nos salários milionários que os atletas, sim, de seleção brasileira ganham e pensar que antigamente era assim. Muito legal, Cecília. Um passeio realmente, não só para quem gosta de futebol, né, mas para quem gosta de história, né? Para conhecer muito sobre um pouco do nosso povo, né?
2: Sim, com certeza. E tem algumas curiosidades que eu separei nos áudios, inclusive a do Bellini, ele é convidado depois para ser ator. O roteirista Lima Barreto convida ele para fazer um filme de cangaceiros, que é o Quelé do Pajeú. Assim, ele acaba não aceitando, mas assim, já viraram celebridades a partir da conquista da Copa. E é um papel que depois fica com o Tarcísio Meira. Se eu tenho no áudio, ele explica essa história.
0: Muito legal.
2: As pessoas começam, tanto a comissão técnica, começa a voltar o olhar mais para o jogador em si, como uma estrela, quando eles conseguem o terceiro lugar na Copa da França em 1938. E aí eles conseguem esse status de estrela, assim. Tanto é que o Leonidas ficou conhecido internacionalmente, né, por conta disso. Então ele conta toda essa história desse início do futebol brasileiro. Nessa parede está reservada para esse projeto Memória do Futebol, esse projeto de história oral. Aqui, do Leônidas da Silva, que é a entrevista que eu destaco mais, a gente não tem foto dele dando entrevista aqui no MIS. Por isso que eu coloquei a foto da bicicleta dele. Esse é um jogo, foi 8-0 para o São Paulo, São Paulo Juventus. Nessa entrevista, ele disse que ele não inventou a bicicleta, que ele só difundiu, assim. Ele que é o jogador que fazia mais esse lance. Assim.
0: Que muita gente considera que ele foi o inventor desse gesto, né, da bicicleta. Isso. E ele explica, então, que não foi ele, não. Na verdade.
2: É.
0: E aí, nesse áudio, ele fala sobre esse lance da bicicleta ou alguma outra coisa?
2: Então, é um áudio que deve ter uma hora e meia. Ele fala de toda a carreira dele. Ele fala desse profissionalismo do futebol brasileiro e também fala da bicicleta. Inclusive, o Gilmar, na entrevista dele, ele fala que tem em algum país que eles foram jogar, a bicicleta não era considerada gol.
0: Então aqui tem fotografias desde a Copa de 58.
2: Aqui 58 é a chegada dos campeões.
0: Ah, é.
2: Aqui é recepção já em São Paulo? Não.
0: É, o Paulo Machado de Carvalho.
2: Isso, é. Ele tá aqui levantando, o Paulo Machado de Carvalho tá levantando a Júlia Simeia aqui. É que tá bem pequenininho, mas...
0: A taça.
2: A taça. E olha a quantidade de gente que veio receber, né?
0: Completamente lotado. É o primeiro título nosso, né?
2: É o primeiro título.
0: Entendi.
2: Tem, inclusive, no áudio do Bellini, ele tem uma história engraçada sobre levantar a taça, assim.
0: Conta, que história que é?
2: Ele é bem no finalzinho da entrevista, assim, mas ele fala que ele estava levantando a taça com uma mão, só que ele ficou meio cansado e levantou com as duas. E isso foi o gesto que imortalizou e todo mundo agora levanta.
0: Ou seja, o cansaço que motivou ele fazer aquela cena clássica. E nessa exposição aqui, eu consigo ver aqui que desse lado aqui são jogadores que disputaram Copas nos anos 30, como o caso do Leônidas, mas também anos 60, 70. E essa parte aqui é um material inédito, um material exclusivo do MIS. Em contrapartida, o que está aqui desse outro lado são registros que a gente consegue encontrar em outros veículos. Me explica um pouco melhor sobre isso.
2: Aqui no MIS a gente tem 3 coleções de fotografia que tem fotos sobre futebol. Uma delas foi doada pelo Estadão, que é o caso das fotos da Copa de 74, e outra delas foi doada pela Associação dos Repórteres Fotográficos de São Paulo. As duas foram doadas em meados da década de 70, lá para o finalzinho, assim. Então, essas fotos existem em outros veículos também, não é uma exclusividade do nosso acervo, mas a gente tem essa doação e tem algumas que foram produzidas pelo próprio MIS, que é o caso da chegada dos jogadores na Copa de 58, depois que eles são campeões. Então, a partir dessas 3 coleções, a gente fez uma seleção, contando aí um pouquinho das Copas. Para além disso, também tem fotos de torcida e fotos de que ganharam certos prêmios na época, que era do fotojornalismo mesmo da época.
0: Agora aqui já deixa de ser futebol de seleção, passa a ser... Nesse caso, o meu time do coração, o Corinthians. Essa foto aqui eu conheço.
2: Essa foto aqui é do retorno a São Paulo, do Corinthians, em 76. Eles foram jogar com o Fluminense lá no Rio de Janeiro e foi uma invasão de quase 70 mil corintianos no Rio de Janeiro. O jogo terminou empatado, 1-1, mas aqui é a volta para São Paulo, que eles estão passando no viaduto da Santa Efigênia. E a quantidade de gente que foi, o Rio de Janeiro ficou impressionado com os corintianos.
0: Bom, você que é a curadora aqui, mas eu conheço um pouco sobre a história do meu time e sei que nessa época o Corinthians estava amargando um jejum de títulos, né? Eram, se eu não estou enganado, 22 anos sem ganhar um campeonato. E aí, como você bem disse, a torcida foi em peso para o Rio de Janeiro. Nós não vencemos esse campeonato. Sim. Mas, enfim, a foto, de fato, registra bem esse momento que foi muito legal na história do Corinthians, do futebol brasileiro, né?
2: Sim. E tem essa foto aqui de cima, também uma foto de torcida, é a dona Elisa Alves do Nascimento, que é uma torcedora símbolo do Corinthians. Ela conhecia todos os jogadores, ela casou em campo. Então, assim,
0: casou em campo?
2: Casou em campo.
0: Que demais.
2: São todos os jogadores que reverenciam ela, né?
0: Muito legal. Bom, e aqui...
2: Aqui a gente tem outras fotos de torcida. Aqui a gente tem um fotógrafo, que é o Domício Pinheiro. Ele é o maior fotógrafo de futebol, também é um dos maiores fotógrafos de Pelé. E muitas das fotografias que são aqui são dele. Inclusive aquela do México, de Guadalajara, é uma fotografia dele.
0: Ah, é dele? Que legal.
2: Por isso que ele está sendo representado aqui na exposição.
0: Homenageado, né?
2: E aqui tem uma foto que, assim, não necessariamente a gente, é daquelas fotos que a gente tem no acervo que a gente não sabe a procedência. Então, eu não sei nem se ela foi feita aqui em São Paulo, no Brasil, mas são vários fotógrafos posando em campo.
0: Nossa, que legal.
2: Essa aqui é a fotografia mais famosa do Domingos Pinheiro, que é quando o jogador Mirandinha quebra o pé. É uma fotografia até bem difícil de ver, assim.
0: E essa foto aqui é no México, Cecília?
2: Isso aqui, é isso. Essa foto é a minha foto favorita da exposição. É num teatro no México. A Copa de 70 foi em Guadalajara, no México. E aqui tem uma placa no teatro que está escrito "Hoy no trabajamos porque vamos a ver Pelé". É, então, assim, é o povo se dando o feriado para poder ver Pelé, né? Para ver o quanto que ele foi importante, assim.
0: Ou seja, os mexicanos prestando essa reverência.

0: audiência pública. Agora sim, oficial, declaro aberta nossa audiência pública na Assembleia Legislativa de São Paulo, em parceria com a APAMPESP, que é a Associação das Professoras Aposentadas do Estado de São Paulo, audiência pública, pela devolução do confisco das aposentadorias e pensões e pela aprovação do projeto de lei complementar 09, né, que obriga, que autoriza o governo estadual a devolver os 2 anos de confisco de aposentadorias e pensões que foram o confisco imposto pelo governo, pela gestão Dória barra Rodrigo Garcia. Mas antes de aqui continuar fazendo a explanação dos motivos da nossa audiência pública, eu gostaria de compor a nossa mesa. Eu quero chamar primeiramente a presidente da APAMPESP, a professora Valneide Romano. Chamo também para compor a mesa o Gaspar, que é o presidente aqui da ASPAL, Associação dos Servidores e Servidoras da Assembleia Legislativa de São Paulo. Gaspar, por favor. Gaspar. Chamo também para compor a mesa a deputada federal Luciane Cavalcante. Então vamos lá, minha gente, olha, essa audiência pública, ela faz o fechamento de uma parte da luta da APAMPESP, que promoveu várias audiências, várias, na verdade, carreatas pelo interior paulista, em Presidente Prudente, em Lins, em Assis, né? E fora as outras manifestações e as outras atividades que a APAMPESP tem participado através da sua diretoria. Eu quero saudar todas as pessoas que vieram de longe, do interior paulista, que vieram da Baixada Santista, da Grande São Paulo, aqui mesmo da capital, parabéns. Eu sei que muitas pessoas viajaram quilômetros, atravessaram a madrugada nas vans, nos ônibus, nos carros, para chegar até a Assembleia Legislativa de São Paulo, né? Que é o Parlamento Paulista. Então, parabéns por vocês estarem aqui, parabéns pela mobilização da APAMPESP, que foi uma entidade fundamental na luta pela derrubada do confisco das aposentadorias e pensões, né? Fruto das reformas previdenciárias, tanto a de 2019, aquela feita pelo Bolsonaro, e pelo Dória, feito em 2020. Mas a APAMPESP, ela foi fundamental porque ela participou de toda a mobilização desde o início para derrubar o decreto do ex-governador Dória e também foi a entidade que conseguiu, Gaspar, mais de 400 moções de apoio de câmaras municipais do interior paulista, sobretudo do interior da Baixada, da Grande São Paulo. Isso foi muito importante, em apoio àquele nosso PDL número 22, que foi o projeto de decreto legislativo, né, que propunha exatamente a revogação do decreto que criou o confisco das aposentadorias e pensões. Então, parabéns, viu, Valneide? Vocês foram uma peça fundamental junto com as tuiteiras. Parabéns. Vou só anunciar e já chamar para a mesa o vereador Celso Gianazzi, que acabou de chegar aqui da Câmara Municipal de São Paulo, que também trava uma luta importante aqui na capital, porque na capital a Prefeitura de São Paulo continua confiscando, vocês sabiam? 14% de todos os aposentados e pensionistas do estado de São Paulo. Então a luta do vereador Celso Janaz é a mesma que a nossa, é para derrubar o confisco, e depois eles vão lutar para que haja devolução do que foi confiscado. Estou vendo que tem mais gente chegando, tem cadeira aqui para todo mundo sentar, é importante que vamos trazer mais cadeiras, por favor, o pessoal da assessoria, tem mais cadeiras para que ninguém fique de pé. Tem cadeiras aqui, ó, tem algumas vagas aqui ainda, mas é melhor pegar mais algumas cadeiras avulsas. Lá em cima está lotado já, não é isso? Lá em cima, tem mais vaga aí? Tá, lotou lá em cima. Pedi para o pessoal da assessoria trazer mais cadeiras aqui para o plenário. Está vindo, né? Chegando mais cadeiras, tá bom? Então, olha, vamos lá. A nossa luta é pela devolução, sem dúvida nenhuma, do que foi confiscado durante os 2 anos da gestão anterior, mas essa gestão tem obrigação, porque é o Estado que deve a vocês, não um governo específico, o Estado deve a vocês. E deve porque também vocês estão acompanhando, também tem uma luta que é aqui na Assembleia Legislativa, pela aprovação do nosso projeto de lei, que eu apresentei, que foi construído coletivamente aqui com os aposentados e pensionistas. Tem uma outra luta muito importante, que daí a deputada Luciane Cavalcante vai falar, o vereador Celso Janaz também, porque eles estiveram agora novamente em Brasília, lá com o ministro Edson Fachin, que é o presidente do Supremo Tribunal Federal. O que o Supremo tem a ver com isso, pessoal? Presta atenção. O Supremo está julgando, nesse momento, várias ações, ADINs, ações diretas e inconstitucionalidade, sobre o tema da Previdência e sobre esse tema do confisco. E o julgamento foi iniciado no ano passado. Ele foi suspenso porque um dos ministros, Gilmar Mendes, pediu vista, ele devolveu, então interrompeu o julgamento. Mas o fato é que nós, até então, já tínhamos 6 votos a favor do fim do confisco das aposentadorias, 7 votos a favor do confisco das aposentadorias e pensões. Foi interrompido o julgamento, ele voltou agora. Eu tive a oportunidade também de ter uma reunião há 3 meses, junto com a professora Valneide, que esteve lá, deputado Luciano Cavalcante, o vereador Celso Janaz, nós estivemos com o ministro, isso há 3, 4 meses atrás, e ele se comprometeu a retomar o julgamento, só falta a retomada do julgamento. Se nenhum dos ministros mudar o voto, porque eles podem mudar o voto, nós vamos, com certeza, ter uma vitória importante, porque as decisões tomadas até agora, os votos, são pela inconstitucionalidade do confisco das aposentadorias e pensões. Então, daí tem os informes agora, deputado Luciano Cavalcante, do vereador Celso Janaz, em relação à última reunião que eles tiveram lá com o ministro Fachin. Eu estive aqui, não fui, porque aqui a gente tem lutado muito contra a aprovação de um projeto de lei do governador e do secretário de Educação, que é uma espécie, Valneide, de tiro de misericórdia na carreira do magistério estadual. Eles querem reduzir salários dos professores através de descontos, de transformando, por exemplo, falta aula em falta dia. Então, se o professor faltar uma aula num dia, ele perde o dia inteiro, vai ter desconto no adicional de local de exercício, do ALI, se o professor faltar, ficar doente, não pode adoecer mais, senão ele perde em salário também. Então, é um projeto nefasto, cruel e desumano contra o magistério. Então, nós estamos aqui fazendo obstrução para que ele não seja aprovado e prejudique ainda mais o magistério estadual. Mas esses informes serão dados pela Luciane e pelo Celso aqui para vocês. Então, esse julgamento também é importante. O fato positivo é que já existe um parecer da Procuradoria-Geral da República PGR, dizendo realmente que o confisco é inconstitucional. Então, o próprio Supremo Tribunal Federal pediu o parecer, né, da PGR, e a PGR, lá atrás ainda, no governo anterior federal, disse: não, não pode descontar nada de aposentado e pensionista que ganha abaixo do teto do INSS. Então, esse parecer é importante, porque é a Procuradoria-Geral da República que está dizendo ao Supremo Tribunal Federal. Então, essa tem sido a nossa luta, e alguns estados já derrubaram, vocês sabem, acompanharam, Sergipe, Alagoas, esses estados derrubaram também, como nós, o confisco, lá eles estão em luta também pela devolução. E tem as outras lutas em defesa dos aposentados e pensionistas, o pagamento dos precatórios. A gente tem pressionado bastante o governo, já estivemos no Tribunal de Justiça, a professora Valneide foi também, nós fizemos uma reunião no TJ, fizemos uma outra na Procuradoria-Geral do Estado, e agora a gente vai procurar a Secretaria da Fazenda. Nós estamos fazendo vários movimentos aqui para pressionar Tribunal de Justiça, Procuradoria-Geral do Estado, Secretaria da Fazenda, para agilizar a devolução, né, dos precatórios, que estão paralisados, e muitas outras lutas que depois aqui no processo a gente vai falando com vocês, tá bom? Então, eu vou passar a palavra primeiramente para a Pompesp, para a professora Valneide, que vai fazer aqui a primeira intervenção da nossa audiência pública na Assembleia Legislativa. Valneide, a palavra é sua.
1: Muito obrigada. Bom dia a todos. Sejam todos muito bem-vindos. Agradeço de coração a presença de todos vocês que vieram dos mais longínquos pontos do interior do estado de São Paulo para juntos estarmos aqui hoje falando nesta Casa de Leis o que é que nós precisamos, o que é que nós queremos. Em nome do deputado Carlos Giannazzi, eu cumprimento os demais membros da mesa, deputada Luciene Cavalcante, deputada federal, Gaspar, o nosso presidente da ASPAL, que também é uma associação de funcionários aposentados aqui da Assembleia, não é isso? Deputado e o vereador Celso Giannazzi. Bem, eu quero iniciar agradecendo de maneira muito especial ao deputado Carlos Giannazzi. Deputado, se hoje nós estamos aqui, nesta Casa de Leis, discutindo a devolução dos valores confiscados e a não continuidade, né, do confisco, isso se deve, em grande medida, à sua coragem, ao seu compromisso e à sua parceria que construiu com a APAMPESP e com os demais aposentados do Estado de São Paulo. O senhor esteve ao nosso lado desde o primeiro momento, quando muitos silenciaram, o senhor levantou a voz. Quando muitos aceitaram o confisco como inevitável, o senhor apresentou o PDL 22. E quando milhares de aposentados se sentiram abandonados, o senhor veio e caminhou conosco. E está conosco até hoje. Receba, portanto, a nossa gratidão e o nosso reconhecimento. Este representa o povo do Estado de São Paulo. Representa os professores aposentados, os professores da ativa, representa os educadores do Estado de São Paulo. Então, as imagens que nós iremos ver agora, iremos assistir, ou que já começamos a assistir, neste momento mostram muito, muito mais do que fotografias. Não são fotografias. São momentos que foram registrados da nossa luta. Mostra uma parte da nossa história, a história dos aposentados paulistas. Mostram a luta que começou em 2020, quando o decreto 65021 atingiu homens e mulheres que haviam dedicado décadas de suas vidas, né, ao serviço público e à educação. Aqueles que construíram escolas, formaram gerações e ajudaram a erguer este Estado, foram surpreendidos por uma cobrança injusta, cruel e profundamente desumana. Vocês se lembram que o desconto variou de 12% a 16% nos nossos proventos. Mas essas imagens também mostram algo que o governo talvez não esperasse. Mostram a força da organização coletiva. Mostram a APAMPESP ocupando as ruas. Mostram a APAMPESP promovendo carreatas, participando de audiências públicas, percorrendo cidades, dialogando com deputados, mobilizando câmaras municipais, unindo entidades, protocolando ações judiciais, levando essa luta para a Assembleia Legislativa, para Brasília e para o Supremo Tribunal Federal. Essas imagens mostram professoras e professores aposentados que se recusaram a aceitar a injustiça em silêncio. Mostram pessoas que transformaram a indignação em ação. E aqui quero fazer uma homenagem especial aos nossos associados e às nossas dirigentes, os nossos coordenadores de sedes e subsedes regionais por todo o estado de São Paulo. Cada faixa erguida, que vocês estão vendo aí, cada manifestação realizada, cada reunião promovida, cada quilômetro percorrido, cada moção conquistada nas câmaras municipais pelo interior, tudo isso ajudou a construir essa história. Uma história que teve um capítulo extraordinário quando alcançamos mais de 400 moções de apoio ao PDL 22. Trocentas vozes vindas dos municípios paulistas dizendo à Assembleia Legislativa que os aposentados tinham razão. 400 gestos de solidariedade e de reconhecimento. Foi essa mobilização pelas câmaras municipais do interior que ajudou a construir uma das vitórias, das maiores vitórias dos aposentados paulistas nas últimas décadas. Foram as moções vindas do interior, onde os vereadores que estão ali conhecendo seus professores, seus servidores públicos, se uniram a nós, a APAMPESP, e disseram: estamos juntos nessa luta. Unânimes, as câmaras municipais assinaram essas moções, gente, unanimemente. Então, isso prova para todos nós, para quem ainda não se conscientizou disso, até me emociono, que nós temos força. Nós temos força. E nós precisamos acreditar nessa força e levar esse crédito, essa crença, essa confiança para o nosso colega que ficou lá, que não quis vir. Ah, tá frio. Ah, e bate e volta. Gente, luta é assim. Isso é luta. Então, a revogação do confisco previdenciário no estado de São Paulo foi muito importante, e é por isso que é importante a gente dizer com toda a clareza: se não fosse a luta da APAMPESP, se não fosse a atuação firme do deputado Carlos Giannazzi, se não fosse o PDL 22, se não fosse a nossa mobilização, a mobilização dos aposentados, muito provavelmente o confisco continuaria existindo até hoje. Mas a nossa luta, ela nunca foi apenas pelo fim de uma cobrança. A nossa luta significa, a nossa luta sempre foi por justiça. Aquele desconto foi uma injustiça. Então, nós, quando chegávamos às câmaras municipais, a gente dizia: olha, nós estamos aqui pedindo para que vocês lutem conosco por justiça, por dignidade, por respeito. O fim do confisco foi importante. Por isso que nós estamos aqui hoje. Porque nós não queremos só o fim do confisco, nós queremos a devolução do que nos foi confiscado, do que nos foi tirado injustamente, ilegalmente. Por isso, nós defendemos a aprovação do PLC 9 de 2023. Porque os aposentados não querem privilégios. Querem apenas aquilo que lhes pertence e pertence por direito. Querem a reparação de uma injustiça histórica. Ao mesmo tempo, a nossa luta ultrapassou as fronteiras do estado de São Paulo. E aí, eu agradeço de forma muito especial a deputada Luciene Cavalcanti. Deputada Luciene Cavalcanti, lá em Brasília, tem sido a nossa maior apoiadora, nosso verdadeiro porto seguro no Congresso Nacional. As imagens mostram também a presença da APAMPESP em Brasília na defesa incondicional e aguerrida dos aposentados e contando sempre com o valioso suporte da deputada. A APAMPESP se faz presente nos encontros nacionais, nas audiências públicas, nas articulações pela PEC 06 de 2024. Fomos para o Rio de Janeiro, fomos para o Mato Grosso, em Brasília, e também nas reuniões com lideranças políticas.
2: mobilização.
1: E mais, recentemente, no encontro histórico com o presidente do Supremo Tribunal Federal. Primeira vez que uma entidade de classe de professores aposentados é recebida pela autoridade máxima do país, o presidente do Supremo Tribunal Federal. E graças às articulações e ao trabalho da deputada Luciene Cavalcante. Esse encontro simboliza algo muito importante. Os aposentados

0: votos favoráveis a nós, pelo fim do confisco. Por isso, hoje, nós fazemos aqui um apelo respeitoso, mas firme, que o Supremo Tribunal Federal retome o julgamento e conclua definitivamente essa questão. Milhares de aposentados em todo o Brasil aguardam essa decisão. Então, senhor ministro, por favor, nos atenda. Tenha clemência por todos os aposentados da nação. Coloque de vez em votação essa questão. Milhares de famílias esperam por essa justiça. Da mesma forma, apelamos ao Congresso Nacional para que avance na tramitação da PEC 06 de 2024. E apelamos a esta Assembleia Legislativa para que aprove o PLC 9 de 2023. Chegou a hora de concluir aquilo que nós começamos. Chegou a hora de reparar os danos causados. Chegou a hora de devolver aos aposentados aquilo que lhes foi retirado. Encerrando, eu quero dizer que estas imagens não representam o passado. Representam um compromisso. Representam uma trajetória construída com coragem, com dignidade e com perseverança. Representam a certeza de que quando os aposentados se unem, quando as entidades do magistério se unem e quando encontram parlamentares comprometidos com a justiça social, as mudanças acontecem. Então, a PAMPESP continuará firme. E aqui estamos nós, ó. Viajaram a noite inteira. Muitos saíram de suas casas 7:30, 8 horas da noite, 10 horas da noite. Estamos aqui, firmes. E com consciência que o nosso voto não tem preço, mas o nosso voto tem consequências. E que nós temos consciência disso, tá? Então, continuaremos firmes, vigilantes e mobilizados. Porque a nossa história prova uma coisa. Nós já vencemos uma grande batalha e não descansaremos enquanto a justiça não estiver completa. E hoje nós estamos aqui para pedir o quê? Justiça! Justiça! Justiça! Justiça! Justiça! Muito obrigada.
1: Obrigado, professora Valneide, presidente da PAMPESP. Só informar vocês, eu vou passar a palavra para o Gaspar, para o vereador Celso Genari, para a deputada Luciana Cavalcante, e depois nós vamos abrir a palavra para que vocês participem, para que vocês façam também intervenções, né, das regionais de vocês. Tá? Só aqui fazer alguns comentários rápidos, né, Valneide, em cima do que você falou. O fato de vocês terem derrubado o confisco aqui no estado de São Paulo virou uma referência em todo o estado. Tem vários municípios em luta e eles se espelham muito no que vocês fizeram, dizendo, olha, mas o estado já derrubou, teve mobilização e a Lespe aprovou o projeto revogando. Então, vamos fazer o mesmo aqui no nosso município do estado de São Paulo. Sobretudo, o Celso vai falar, na prefeitura de São Paulo, há uma luta imensa.

0: para derrubar o confisco, e eles se miram muito aqui no nosso exemplo de mobilização. E nunca vou me esquecer, então vocês estão cumprindo o papel não só em defesa dos interesses da categoria, das aposentadas, do Estado, mas também vocês acabam sendo uma referência para outras lutas. Nunca vou me esquecer, lá em Presidente Prudente, Valneide, quando naquela carreata, quando vocês apoiaram a luta das educadoras de educação infantil, e elas diziam isso: puxa, se as aposentadas estão em luta, nós também vamos intensificar a nossa luta. Ou seja, vocês viram luz, referência, farol e incentivo para outras lutas e outras categorias profissionais. E lembrando, quando a Valneide fala, e a gente fala que 400 câmaras municipais aprovaram moções de apoio, nós estamos falando de mais da metade do estado de São Paulo. O estado de São Paulo tem 645 municípios. Mais de 400 municípios aprovaram moções de apoio. Então, vocês criaram um movimento estadual jamais visto no nosso estado, com apoio popular, com apoio de câmaras municipais, porque essas moções não eram só aprovadas, eram debatidas e depois aprovadas, né? Então, isso repercutia em cada cidade onde havia a aprovação, dessas moções. E aqui na Assembleia Legislativa, com certeza, foi o projeto que mais recebeu, na história do Parlamento Paulista, moções de apoio das mais diversas regiões do estado de São Paulo. Então, quero passar a palavra agora para o Gaspar, que é uma referência histórica na luta em defesa dos aposentados e pensionistas. Gaspar participa lá desde do início. Ele até me mostrou uma foto agora, quando ele estava em luta contra aquela primeira reforma previdenciária de 98, do Fernando Henrique Cardoso, que inicia, né, as grandes reformas contra nós, contra as trabalhadoras e trabalhadores. Gaspar, a palavra é sua.
1: Bom dia, pessoal. Em primeiro lugar, cumprimentar a mesa aí, né? Charrase, Valdeir, eu tenho problema de voz, mas eu acho que é gasto já de tanto falar, né? Mas, deputada Luciene, vereador Celso, eu estou arrepiado. Estou arrepiado com o movimento de vocês. Eu sou presidente da ASPAL, que é uma entidade pequena. Nós temos 400 e poucos associados. Quando eu consigo colocar 10% de pessoas aqui do que vocês estão aqui, eu já fico contente. Quando eu encho essas duas fileiras, então eu fico alegre pra caramba. Mas olha, é de arrepiar o trabalho, né, Valneide? Eu venho acompanhando a PAMPESP desde os seus primórdios, desde a Zilda, né? Querida Vali, Hilda, Nair, né, que estão aqui, tenho certeza que estão aqui batendo palma com vocês. Eu conheço a PAMPESP desde a época que eu fazia parte do CONSESP com elas, né, em reuniões aí, tivemos muitas reuniões, encontrei muito com elas em Brasília, as professorinhas, né, que chamavam lá os deputados em Brasília, não é isso? E nos trabalhos aí da reforma da Previdência, em todas as reformas. Então, eu gostaria, fico humilhado, fico com inveja do que acontece aqui. E já venho com inveja das PAU desde os seus primórdios. As PAU merecem mesmo a gente tirar o chapéu. Estou sem chapéu, mas merece tirar o chapéu. Bom, eu quero falar algumas coisinhas que eu acho importante para nós aposentados, né? Não podemos esquecer, eu sei da luta da PAMPESP junto ao MOSAP e tudo mais, da PEC 6, né? Que vem, porque nossa reivindicação é a pensar a PEC 6, a PEC 555, né, que é o fim de toda a contribuição previdenciária, aquela que o Lula criou lá em 43, na emenda 43, em 2003, né?
2: 2003.
1: É 41, né?
2: 41
1: e 2003. Então, nós somos contra aquela, e mais ainda agora com a questão da SADIN, que a gente sabe que os prefeitos e governadores estão fazendo pressão lá para os ministros mudarem os votos. Por isso é importante aqueles e-mails que a gente encaminha, que todo mundo encaminha, a pressão da Valneide e dos deputados lá no Fachin. Tudo isso é útil, tudo isso ajuda muito. Porque é uma vergonha, só o Brasil que tem essa cobrança previdenciária de aposentados. Para onde vai esse dinheiro? Para o nosso caixão? Ou nós vamos ter previdência lá em cima? Não é? Está certo, nós somos solidários. Nós sempre contribuímos. Mas como aposentados, tirar o dinheiro do remédio, do plano de saúde do aposentado, para colocar em governos aí, para viagens, para outras coisas aí, para que a gente nem sabe para que eles usam, para o Banco Master e tudo mais. Não é isso? Então, a vergonha que aconteceu no Rio de Janeiro agora, tiraram dinheiro dos aposentados para jogar no Master. Então, tudo isso que nós somos, né, essa luta aí, eu tenho certeza, a Pampesp é sempre a primeira a chegar, né, Valneide? Você está sempre na frente e nós vamos atrás. Né? Outra coisa, está tendo lá em Brasília, o PL 1893, eu tenho aí as praguinhas, a pública, estou representando também, além das PAU, a pública, nossa central, né? O Gozzi estava em Brasília, deve estar voltando hoje, e a CNSP, o Tutílio também, manda um abraço a todos. Né? Então nós temos lá o PL 1893, que é a mobilização, negociação coletiva, que a deputada Luciene está lá brigando, né, deputada, para aprovação, e merece aí todo o nosso apoio. Não podemos esquecer também que ontem houve a eleição da CCM e ANSP. A Valneide estava aqui, né? Eu não pude vir porque idoso, né? Aquele negócio. Eu digo que nós temos 4 compromissos aí prioritários. Médico, exame, velório e missa de sétimo dia. É o que eu mais faço. É o que eu mais faço. E aí eu venho, quando dá tempo, eu venho para a Assembleia trabalhar um pouco. Né? Então, ontem eu não pude vir para essa eleição, mas eu soube que foi...
2: Quais os compromissos? Quatro.
1: Ontem eu estava em exame. Então, essa eleição ontem eu sei que foi muito disputada, mas ganhou o pessoal aí que tem lutado, o Michel, né? Eu quero deixar os parabéns a toda a diretoria, eu sei que a Pampesp faz parte também. Né? Então, deixar os parabéns aqui. E aqui na Assembleia, anteontem, houve uma eleição, aqui, porque na Assembleia, os nossos representantes da SPPREV são eleitos pelos servidores. Tem outras entidades que a própria diretoria indica. Aqui é tradição, já só a primeira vez que não, que houve indicação das entidades, e depois, já do segundo pleito em diante, sempre nós elegemos o representante para o Conselho Administrativo e para o Conselho Fiscal. Então, tivemos a Eugênia, que é da ASPAL, eleita no Conselho Administrativo, e o Filemon, do Sindicato do Conselho Fiscal. Porque a nossa luta aqui também é que este ano a Assembleia, provavelmente, a gente está fazendo o possível para que ainda postergue um pouco, vá todos os aposentados para a SPPREV. E sabemos que a SPPREV não dá conta nem de vocês, né? Não dá conta do Executivo, não dá conta da Defensoria que está lá, os outros órgãos não chegaram ainda porque eles não dão conta. E eles querem pegar a Assembleia e a gente está meio preocupado com isso, porque se eles não dão conta do que eles têm, eles querem mais. Tem que esperar mais um pouco, tem que ter mais estrutura, né, deputado? Então nós entramos, eu entrei de suplente também na SPPREV, e o nosso amigo Vicente aqui também entrou de suplente. E nós quatro queremos lutar junto com todo o funcionalismo. Eu sei que o Executivo tem bons representantes lá, o Judiciário, e nós estamos aí também para somar nessa luta. E, por último, eu quero entregar para a Valneide um diplominha que era para entregar o ano passado, de agradecimento da ASPAL pelos trabalhos da Pampesp, pelo apoio da Pampesp e da ASPAL. A Pampesp foi madrinha na fundação da ASPAL. A dona Zilda esteve aqui numa reunião nesses plenarinhos. Vamos questionar isso aí. E ela mostrou para o pessoal da Assembleia a importância de ter uma associação de aposentados. Porque nós tínhamos a nossa associação geral, a Falesp, nós tínhamos o sindicato, mas faltava uma entidade que ficasse só para defender os aposentados. E por isso, há 22 anos, nós criamos a Aspal. E ano passado, nos 21 anos, nós fizemos um diploma de homenagem, mas a Pampesp não pôde comparecer, então eu entrego agora e agradeço. E olha, eu estou humilhado, viu? Muito obrigado, pessoal.
3: A foto. Deixa eu fazer uma foto aqui com os meninos.
4: Por favor, então.
3: Lucinda,
0: agora eu vou passar a palavra para o vereador Sérgio Nascentes dizer que uma das nossas lutas aqui também na Alesp, Gaspar está acompanhando bastante, Valneide também, é pelo cumprimento da data base salarial, do reajuste salarial. É. A nossa data base venceu já no dia 1º de março e até agora nada do governador dar nem é o reajuste, é a reposição das perdas inflacionárias do que da inflação do período. Ele não apresentou ainda nenhuma proposta para os servidores, só para os servidores da segurança pública, polícia civil e polícia militar, que tiveram 10%, e todas as outras categorias profissionais ficaram de fora. Então, nós já ingressamos com representações no Tribunal de Contas e também no Ministério Público Estadual, por improbidade administrativa. O governo ele tem que cumprir a lei. Tem uma lei estadual que nós já aprovamos aqui na Alesp em 2006. O Gaspar se lembra, é a lei da data base salarial do funcionalismo estadual. E mesmo assim tem o artigo lá 37 da Constituição Federal, que obriga todos os entes federativos, municípios, estados e a União a fazer essa reposição das perdas inflacionárias. Então o governador Tarcísio de Freitas está violando, agredindo duas leis, a estadual e a Constituição Federal. Então nós tomamos providências aqui, Tribunal de Contas, Ministério Público Estadual. E tem também o reajuste do piso nacional do magistério, que foi aprovado agora na Câmara, no Senado Federal, de 5,4%, 40%. Né? Mas só vale para quem ganha abaixo, né? Infelizmente, deveria, a nossa luta é para que ele repercuta em toda a carreira, que ele tenha incidência em toda a carreira, para que ele não seja o teto, ele seja o piso. Então, essa tem sido. Mas, infelizmente, aqui em São Paulo, o governo Tarcísio só paga esse reajuste através de abono complementar, mas apenas para quem não chega no valor dos R$ 5.130,63. Quem ganha acima disso, ele não paga esse reajuste. Então, é a nossa luta aqui para que ele cumpra corretamente a lei do piso nacional salarial. Então, esse informe é importante para vocês saberem que nós estamos pressionando, porque o reajuste da data base é um reajuste estendido aos aposentados e pensionistas do Estado de São Paulo. Passar a palavra, então, para o vereador Celso Genasi, aqui da Câmara Municipal, membro da Comissão de Educação aqui da Câmara Municipal de São Paulo.
5: Bom dia a todas, bom dia a todos presentes. Saudar os presentes e quem está de forma online também nos acompanhando nessa importante audiência pública aqui na Assembleia Legislativa. Cumprimentar aqui meus companheiros de mesa, o Gaspar, aqui da Aspal, o professor deputado Carlos Genasi, que é o proponente dessa audiência pública, parabenizá-lo aqui pelo grande trabalho que tem feito em defesa dos servidores, dos profissionais da educação ao longo dos anos e de sua atividade parlamentar aqui. É um exemplo de luta para todos nós. professora Valneide. Nós temos três professores na mesa, o professor deputado Carlos Gianazzi, professora Valneide e a professora deputada Luciene Cavalcante. Cumprimentar a nossa presidente da PAMPESP, em nome dela, cumprimentar todas aqui, ó, a grande ver a grande maioria de mulheres aqui, ó. Parabéns a vocês. Parabéns a vocês, porque a gente sabe as que foram mais prejudicadas nas reformas previdenciárias foram as mulheres. Aqui na cidade de São Paulo, nós tivemos uma reforma em 2021, o prefeito da cidade de São Paulo, Ricardo Nunes, ele mirou as mulheres e prejudicou na reforma previdenciária aqui, prejudicou mais as mulheres. Eu vejo vocês aqui, então eu fico muito, mas muito feliz mesmo de tê-las nessa luta aqui, na verdade, em defesa dos servidores no conjunto, mas as mulheres em especial. Cumprimentar também a nossa professora, deputada federal, professora Luciene Cavalcante, que tem sido o nosso porto seguro na Câmara Federal, uma felicidade muito grande que a gente tem, né, de tê-la como representante de São Paulo no Congresso Nacional. O ministro do governo Lula, o ministro Guilherme Boulos, ele disse numa audiência pública lotada, repleta, que a professora deputada Luciene Cavalcante é a maior representante dos servidores públicos e dos profissionais da educação do Brasil. Do Brasil. Depois a gente vai poder falar um pouco. Ela tem sido uma referência nas lutas que ela tem desenvolvido na área da educação para os profissionais, professores ativos, aposentados. Ela tem sido referência. Tanto é que ela está sendo requisitada para ir em vários estados implementar a luta dos projetos que ela tem apresentado lá em defesa da educação. Dizer aqui, olha, a gente vê placas Itápolis, Araraquara, Presidente Prudente, Lins, Araçatuba, São José do Rio Pardo, Ribeirão Preto, olha, Pitangueiras, Araçatuba, Mogi, Lins, Bauru, São José dos Campos, São José do Rio Preto, Mogi das Cruzes. Olha, Bauru também está lá. Olha, Lins. Olha, são várias cidades do nosso estado, distantes daqui. A gente sabe, Valneide, a gente sabe, olha, parabenizar vocês por essa luta, porque não é fácil sair da cidade de vocês, longe daqui. Professora Valneide diz que vocês saíram ontem à noite para chegar aqui, para estar nessa audiência pública, então vocês merecem muitas palmas, muito respeito de todos os servidores públicos do nosso estado. Porque essa luta, nós estamos aqui nessa luta para devolução, porque teve uma luta anterior, que foi pela revogação do confisco das aposentadorias e pensões aqui no estado de São Paulo. O professor deputado Carlos Gianazzi, quando apresentou aqui o PDL 22, muitas pessoas, muitos deputados, vários servidores não acreditavam nessa luta. E vocês, aposentados, pensionistas de todo o estado, as tuiteiras, naquele momento não era possível uma reunião como essa presencial, então foi através dos tweets, das redes sociais, que o PDL 22 do deputado Carlos Gianazzi, ele foi um grande catalisador, ele uniu essa luta em todo o estado de São Paulo. Como ele disse, foi o projeto que teve o maior apoio popular de moções, a maior repercussão de redes sociais, no Roda Viva, nas redes sociais, na mídia, né? A pressão era muito grande para que o PDL 22 fosse aprovado, virasse realidade e o confisco fosse revogado aqui no estado de São Paulo. E foi graças a essa luta de vocês, né, grandes, a ASPAL, a PAMPESP, a Pública, várias entidades sindicais e vocês, aposentados, pensionistas, com essa mobilização gigantesca. Então, foi aprovado e ele é um catalisador. A gente fala que um catalisador, ele é a ferramenta fundamental da luta, ele une a luta. Eu dei um exemplo A professora deputada Luciane Cavalcante também foi, né, estava nessa luta em 2022, conjunto com o deputado Carlos Janazzi, junto com a professora Valneide Aspal, nas caminhadas também no interior, fazendo uma campanha para que o PDL 22 fosse aprovado e o confisco fosse revogado. E isso nós conseguimos e virou ela, quando foi eleita deputada federal, apresentou um projeto que era para descongelar o nosso tempo, que foi congelado lá na pandemia, nossos quinquênios, sexta parte, que não atingia, na verdade, os aposentados, mas todos os servidores públicos ativos. E muitas pessoas não acreditavam também. Ela pegou o projeto debaixo do braço, fez uma grande mobilização também nacional, e o projeto foi também aprovado por conta dessa grande mobilização. É um projeto que também catalisador, que recompõe o direito dos servidores públicos. Na Câmara Municipal aqui de São Paulo, a gente tem o confisco também, né? E eu apresentei um projeto, um PDL 92. No exemplo aqui do deputado Carlos Janazzi, a gente está com essa mobilização. São Paulo ainda tem, cidade de São Paulo ainda tem o confisco das aposentadorias e pensões. Pasmem vocês. Uma cidade, maior cidade da América Latina, um orçamento de 140 bilhões de reais, bilhões de reais, e ela confisca, o prefeito confisca aposentadorias e pensões dos seus servidores. Eu mostro lá no painel da Câmara Municipal, falas no plenário da Câmara Municipal, num telão enorme, apresento holerites de servidor aposentado, gente, pensa bem, uma aposentada que trabalhou 45 anos na Prefeitura de São Paulo, na área da cultura, na área da educação, quadro de apoio, e ganha um provento de R$ 2.500. R$ 2.500, e o prefeito covarde cobra uma contribuição previdenciária de 14% dessas aposentadas e pensionistas. 14% significa quase R$ 350 de quem ganha R$ 2.500. É um confisco, de fato é um confisco, e a gente não pode permitir que isso continue. Então, essa luta é muito importante. A luta aqui em São Paulo é para devolução, vocês estão um passo adiante. Tanto é que serviu de modelo para outros entes, né? Sergipe já revogou, passeando de São Paulo, Alagoas já revogou, município de Vitória, no Espírito Santo, já revogou, município aqui do lado da gente, pequenininho, Jacareí, já revogou o confisco das aposentadorias. Então, eles estão no mesmo movimento que o Estado de São Paulo, querendo recuperar esse valor, né, que foi pago indevidamente. Agora, a gente tem uma luta também. Estive com a professora deputada Luciane Cavalcante, né, já estivemos várias vezes, aliás, a gente tem, a professora Valneide disse aqui, nós estivemos lá junto com o deputado Carlos Janazzi, com a professora deputada Luciane Cavalcante, com o ministro, presidente do Supremo Tribunal Federal, por diversas vezes, com vários ministros do Supremo Tribunal Federal, porque ela consegue, como deputada federal, agendar reuniões, audiências com os ministros do Supremo Tribunal Federal, para que a gente leve essa pauta da revogação do confisco. E agora, quarta-feira, nós estivemos lá com a deputada Luciane Cavalcante para falar do confisco, porque hoje o confisco no Estado de São Paulo foi revogado, mas está lá na Constituição Federal. E amanhã, se esse Tarcísio, espero que não, mas se ele for reeleito e se ele quiser retomar o confisco, ele pode. Ele pode. A gente não vai. Ele não vai. Ele não vai ser reeleito, mas ele pode. Bora, Tarcísio. Então, gente, é fundamental que a gente tenha essa atuação no Supremo Tribunal Federal, porque ao decretar a inconstitucionalidade, né, ninguém, nem um prefeito, nem um governador do Brasil vai poder cobrar e confiscar os nossos aposentados e pensionistas. Essa é a luta maior. Então, aqui a gente luta para devolução, projeto do deputado Carlos Janazzi aqui, também está ganhando um apoio muito grande, né, dos servidores aposentados e pensionistas de todo o Estado de São Paulo, para que a gente tenha de volta, mas é importante também que a gente continue no Supremo Tribunal Federal fazendo essas reuniões, esses apelos aos ministros e está prestes a ser pautada. A deputada Luciane Cavalcante conseguiu essa última agenda com o presidente Fachin, o presidente Gilmar, e o ministro Gilmar Mendes, que o projeto está pronto para ser pautado. A gente quer que paute novamente o julgamento para que revogue o confisco. E o Gaspar disse aqui também que um outro ponto importante, que é a PEC 555 e a PEC 6. Né, a união, a junção das duas PECs, para que nenhum aposentado e pensionista contribua com a Previdência Social. Aliás, na verdade, já contribuiu a vida inteira. Todos vocês já contribuíram a vida inteira. Mas que cesse essa contribuição. A gente tem uma luta para o apensamento da PEC 6 com a PEC 555. A deputada Luciane Cavalcante esteve, inclusive estava com ela lá, ela cobrando o presidente da Câmara dos Deputados, Hugo Mota, já cobrando o presidente do Senado Federal, Davi Alcolumbre, para que faça essa junção das duas PECs e que haja essa tramitação, que é uma pauta também muito importante. Então, dizer aqui dessa luta de vocês, parabenizando todas vocês que estão aqui, todas vocês que estão aqui nessa luta, parabenizar a Pampesp, Valneide, deputado Carlos Janaz, deputada Luciane Cavalcante, por essa luta. Eu tenho certeza que vocês serão novamente o modelo de luta que a gente tanto espelha para todo o conjunto dos servidores públicos do nosso Estado e do nosso país, para que a gente faça justiça aos aposentados e pensionistas. Parabéns pela luta.
4: Obrigado, Celso. Vou passar a palavra agora para a deputada federal Luciane Cavalcante, que tem nos ajudado muito aqui na luta na Assembleia Legislativa para essa devolução, né, pela aprovação do nosso PLC número 9, mas sobretudo que é a nossa ponte com o Supremo Tribunal Federal, ela que tem marcado, ela que tem insistido para que haja as reuniões com os ministros do Supremo Tribunal Federal, sobretudo com o presidente do Supremo Tribunal Federal, porque nesse momento é muito importante que a gente tenha uma vitória no Supremo Tribunal Federal, como disse o vereador Celso Genasi. A partir do momento em que o confisco é tornado inconstitucional, no entendimento do Supremo Tribunal Federal, vai ficar muito mais fácil para nós aprovarmos aqui na Lespe o PLC número 9, porque daí vai ter que devolver mesmo de uma forma ou de outra, né? E a deputada Luciane Cavalcante tem cumprido esse papel junto ao Supremo Tribunal Federal e também junto ao Congresso Nacional, além dela ter aprovado dois projetos importantíssimos, né, que é o descongelamento do tempo da pandemia, que beneficiou milhões e milhões de servidoras e servidoras em todo o território nacional. Projeto muito importante, e também o projeto que enquadra na carreira do Magistério Público as educadoras de educação infantil, um projeto importante, porque elas estavam à margem, sem direito à aposentadoria especial, sem direito ao valor do piso, e elas são professoras, de fato, porque elas exercem a carreira, a função docente. Função docente, elas são professoras, está lá na LDB. E a deputada Luciane aprovou dois projetos, né, de uma vez só. Eu até digo que ela passou a perna em todos nós. Eu já estou aqui no quinto mandato e nunca consegui aprovar dois projetos com esse impacto assim, né? Aprovei outros. Então, está todo mundo com inveja dela lá no Congresso Nacional. Tem deputado que está lá há 50 anos. Né? E ela, uma mulher, né, primeiro mandato e professora da rede pública de ensino, uma educadora, uma professora de carreira. Então, ela. E os outros projetos que ela apresentou, que estão tramitando, são vários projetos relacionados à nossa área da educação. Então, com a palavra a deputada federal Luciane Cavalcante.
6: Bom dia, bom dia. Que alegria estar aqui nessa manhã de sexta-feira de luta, é um sextor de luta. Quero aqui cumprimentar cada pessoa que viajou, que atravessou esse nosso estado tão bonito, tão querido, tão rico e, ao mesmo tempo, tão injusto para aqueles que estão no chão das escolas públicas do nosso do nosso estado. Quero cumprimentar muito aqui o professor e deputado estadual Carlos Giannazzi, que tem um mandato, uma trajetória política, uma das mais ilibadas do nosso país, do nosso estado, uma pessoa extremamente corajosa, coerente, que nunca vacilou de que lado da história tinha que estar, sempre esteve ao lado dos servidores públicos, da educação, daquilo que é justo, da ética. Então é uma honra poder estar aqui com ele. Estamos aqui no nosso coletivo Educação em Primeiro Lugar há muitos anos, convivendo, lutando, e eu posso dar meu testemunho da sua coragem, coerência e da ética com que ele atua em defesa da educação. Vocês podem saber que aqui na Assembleia Legislativa vocês têm uma voz vigilante e que não vai titubear em lutar em defesa dos direitos, da dignidade dos aposentados, em especial do magistério e da educação como um todo. Então, é uma honra. Muito obrigada, viu, deputado Carlos Giannazzi, pelo seu trabalho. Cumprimentar aqui também o Gaspar, que faz um trabalho muito importante em defesa também dos aposentados, dos trabalhadores aqui da Assembleia Legislativa. Cumprimentar o Celso Giannazzi, que integra o nosso coletivo Educação em Primeiro Lugar, que está sempre na luta, fazendo enfrentamento aqui no município de São Paulo, o município mais rico do nosso país e que ainda confisca seus aposentados e pensionistas, lembrando que a carreira da educação é a maior carreira em número de servidores públicos, formado majoritariamente por mulheres. Então é muito perverso o confisco. Cumprimentar a nossa querida, que um exemplo de vida, de luta, a Valneide. A Valneide é uma mulher, hoje é avó, ela é esposa, uma lutadora incansável em defesa da educação, dos servidores públicos, daquilo que é justo. A gente agora, esse ano, ela começou a fazer essas carreatas, abriu o ano de lutas, retomando nas ruas e chamando a atenção da opinião pública com relação a esse absurdo que é a não devolução do confisco. Estive com ela em alguma dessas carreatas, foi em Presidente Prudente, que foi a primeira, que tava era tipo uma Kombi, assim, aí tinha uma cesta, né? Aí eu falei, meu Deus, a gente vai nessa cesta. Aí a Valneide foi lá, pulou para. Eu falei, viu, agora vou ter que ir também, porque a Valneide foi. Então, a Valneide, ela não mede esforços físicos, ela não mede esforços de mobilização. Foi por isso que vocês conseguiram aqui no estado de São Paulo, que tem a elite mais dura contra os servidores públicos, derrubar o confisco. Foi por conta desse trabalho assim, implacável, forte, coerente e feito por mulheres. E é importante a gente reafirmar isso, porque é muito mais difícil para as mulheres fazer luta. Quando vocês saíram da casa de vocês e vieram para cá, vocês tiveram que deixar organizado a alimentação de quem mora lá, tiveram que deixar organizado como que a casa ia acontecer. E eu tenho certeza que os homens que vieram com a devida vênia não pensaram todo esse trabalho extra que as mulheres têm de cuidado, de manutenção das famílias. Então é uma honra para mim ter a Valneide como uma inspiração, hoje a gente tem um trabalho, a gente está na mesma trincheira de luta o tempo todo, a gente se fala, a gente combina ações, a gente faz enfrentamento juntos, é uma inspiração. Assim como ver esse plenário lotado de mulheres que se aposentaram do magistério, mas não da luta. E essa compreensão, essa consciência histórica é fundamental, porque quando a gente pega a Constituição de 88, que é um marco no nosso 135 anos de República, o direito mais atacado foi o direito à aposentadoria. Foi o direito que mais passou por reformas. E todas elas retirando direitos e atacando, sobretudo, as mulheres dos serviços públicos. A última reforma, que é essa que a gente está aqui enfrentando, que é a devolução do que foi confiscado, que foi a reforma de 2019, ela majorou a idade mínima da professora para se aposentar. Foi essa a reforma de 2019. Ela autorizou, ela é autorizativa nesse aspecto do confisco, confiscar a partir de um salário mínimo, em até 16%, que foi o que foi aplicado durante a pandemia. Por isso que a gente não quer só a devolução com juros e correção, a gente quer danos morais. Danos morais. O que aconteceu foi durante a pandemia a implementação desse confisco, gente. É de uma crueldade, de uma violência que não tem explicação. Não tem justificativa. Por isso que é uma luta por justiça. Porque é profundamente injusto o que aconteceu. E essa reforma de 2019 do Bolsonaro, ela ainda mudou a fórmula do cálculo das pensões e das aposentadorias. Agora, a aposentadoria é pela média de todos os salários da sua vida servidora pública. Então, as pessoas que se aposentarem agora, enquanto essa reforma ainda está vigente, ela vai ter uma diminuição brusca do seu salário. Porque a paridade e integralidade a gente já perdeu para quem não conseguiu atingir os direitos lá atrás. Mas a gente ficava com os últimos vencimentos. Agora nem isso mais. Então, por isso que é fundamental a gente declarar inconstitucional, que de fato é inconstitucional, que essa reforma de 2019. E a gente está pressionando muito e eu tenho convicção que esse ano a gente consegue declarar inconstitucional a reforma de 2019. Porque a gente está lutando muito, a gente já fez várias incursões no STF. Essa semana a gente fez mais uma força-tarefa no STF, de diálogo com os ministros, de pressão com os ministros. Eu estive mais uma vez com o ministro presidente do STF, o ministro Fachin, estive também com o ministro Toffoli, estive também com o ministro Gilmar Mendes, todos eles cobrando o retorno imediato do julgamento dessas 13 ADINs. E a gente já tem a maioria formada, são 7 votos, e todos esses pontos que eu falei, porque são vários pontos de inconstitucionalidade, são vários pontos essa reforma de 2019. Mas todos esses que eu citei, esses 3, que é a maior idade para a professora se aposentar, a fórmula do cálculo da pensão e a autorização do confisco, a gente já tem maioria. Porque tem que formar maioria em todos esses pontos. E nesses 7 votos. Então a gente vai lutar até o fim para que esse julgamento retome. E ontem mesmo eu também tive uma audiência com a DPU, que é a Defensoria Pública da União. Por quê? Veja bem, por que que é inconstitucional a reforma de 2019? Porque o Brasil, Estado brasileiro, assinou tratados internacionais que envolvem regras para a realização de comércio, de relação entre os países, que fala da proteção da dignidade da pessoa humana. E taxar as pessoas, confiscar abaixo daquilo que é a regra geral do Estado brasileiro, isso fere os pactos que o Brasil assinou. E por que que a gente foi para a DPU ontem? Porque a gente foi pedir apoio da DPU, da Defensoria Pública da União, primeiro, para pressionar a retomada do julgamento no STF. É, porque fere os direitos humanos, essa reforma de 2019. E também para discutir já os caminhos internacionais. A gente vai fazer o nosso coletivo Educação em primeiro lugar. A gente já vai acionar agora, denunciando essa demora de mais de um ano para a retomada de um julgamento que só falta a leitura de um voto. Então, a gente vai denunciar o Estado já brasileiro, porque essa demora implica na continuação da violação de direitos fundamentais. E isso é muito temerário para o cenário internacional, para o direito internacional e para os pactos que o Brasil assinou. Então, agora a gente vai também, desde agora, já pedir apoio das Cortes Interamericanas de Direitos Humanos para que pressione o STF também, para que a gente retome o julgamento. Além dessa ação, de ter dialogado com 3 ministros, a gente pediu audiência com outros tantos, a gente também vai fazer, em breve, uma reunião do conjunto das entidades que defendem os servidores públicos aposentados no Palácio do Planalto, para que a gente possa também fortalecer essa luta, tanto pela retomada do julgamento no STF, quanto para o apensamento, porque a gente tem a PEC 555, que acaba com o confisco de todo mundo, abaixo e acima do teto. Ela está pronta para entrar em votação. Só que a gente tem a PEC 6, que ela vem com mais atualizações. Essa PEC 6, a gente tem assinaturas, mas ela precisaria tramitar. Se for tramitar no ritmo normal da Câmara, vai demorar ainda mais. Então, o que, que a gente está nesse movimento, nessa luta conjunta, é para que haja o apensamento. Se for apensada, ela também fica pronta para entrar em votação. Então, a gente pediu essa audiência dentro do Palácio do Planalto, para que a gente possa fazer essa discussão. Eu conversei também essa semana com o presidente da Câmara, com o presidente deputado Hugo Mota. Ele falou que vai também se reunir para a gente poder fazer essa discussão. Então, a gente está fazendo toda essa movimentação. Veja, a gente está aqui hoje numa audiência pública que vai pautar esse tema para a sociedade, dizer que a gente não esqueceu, que a gente está aqui, que a gente vai lutar por aquilo que é nosso, que é de direito, que a única luta que se perde é aquela que se abandona, e a gente não vai deixar para lá mais de 2 anos que foram confiscados injustamente pelo governo do Estado de São Paulo. Fizemos todas essas caminhadas, a PAMPESP fez essas caminhadas, essas carreatas pelo Estado de São Paulo, movimentando as forças no território. E lá em Brasília a gente também está com um conjunto de ações, fazendo articulações, então é pressão por todos os lados. E é dessa forma que a gente sempre consegue avançar, e é assim que a gente sempre avançou, lutando com todas as ferramentas que a gente possui. É muito importante também a PAMPESP acompanhar o julgamento da repercussão na carreira do Piso Nacional do Magistério. Vocês sabem que a lei do Piso Nacional do Magistério é uma lei de 2008 e ela também foi muito atacada no STF. Vai ser a 7ª vez que o STF vai se pronunciar sobre a constitucionalidade da lei do Piso Nacional do Magistério. Mas essa é importante por quê? Por que ela é diferente? Porque ela está julgando se o piso pode ser pago por abono, se o piso vai repercutir na carreira e, portanto, se é na carreira, para quem tem paridade e integralidade, vai para os aposentados e pensionistas também. Então, a gente tem 3 votos depositados. O ministro Zanin é o ministro relator. Ele reconhece que tem que ter a repercussão, mas ele diz que essa é uma questão que os estados e municípios devem resolver. E dá 2 anos de prazo para os estados e municípios resolverem segundo ele, por conta de uma questão do Pacto Federativo. Aí veio o voto divergente, e por isso que eu também estive com ele, o ministro Toffoli. O ministro Toffoli vem, abre divergência e fala assim: não apenas piso é piso e tem que repercutir na carreira, alcançando toda a carreira, inclusive aposentados e pensionistas, que tem a paridade e a integralidade, como deve ser feita a atualização anual, e se os estados e municípios não o fizerem, o Poder Judiciário tem a obrigação de fazer imediatamente. Então, é um voto com muito mais força e aplicabilidade para a gente. E o ministro, vamos ver, é o Toffoli, Alexandre de Moraes, segue o Toffoli. Então, está 2-1 para a gente. Aí, o Gilmar Mendes pediu vistas. Aí, Gilmar Mendes. Ah, o Gilmar Mendes, ele tem 90 dias que ele tem que devolver. Percebe? Ele tem um prazo. Não existe isso agora de ficar eternamente sentado num processo. E a gente foi conversar com o Gilmar Mendes, o Celso estava comigo, a gente foi e pedimos duas coisas para ele. Primeiro, que ele devolva o processo da repercussão do piso, seguindo o voto do ministro Toffoli. E, segundo, reafirmando a cobrança, que ele falou que já devolveu o voto dele com relação às ADINs do confisco. Então, a gente teve essa conversa com ele, foi na quinta? Na quarta? Na quarta-feira agora. Na quarta-feira agora. Então, é um julgamento importante. O descongela, que o deputado Carlos mencionou, que foi a devolução dos 583 dias, quem se aposentou sem os 583 dias, todos receberam e fazem jus. Quem não recebeu ainda, estava na ativa em 2020, 2020, 2021, que foi quando veio o confisco, porque em 2019, lembra que eles falavam que iam colocar, o Paulo Guedes falava que ia colocar uma bomba no bolso dos servidores? Então, era a reforma da Previdência e era o congelamento das carreiras. Ele atacou os aposentados e atacou quem estava na ativa. Ele atacou todo mundo. E aí, quem se aposentou em 2023, 2024, 2025 e não teve e ficou sem os 583 dias, faz jus a devolução automática, não precisa de processo, não precisa nem de pedido. Na cidade de São Paulo, isso já foi feito. Todos os servidores e servidoras, incluindo aposentados, e quem com a devolução dos 583 dias formou um novo quinquênio, já teve a atualização também automática da sua aposentadoria e pensão. Na rede estadual, não sei se tem professores aqui da rede estadual aposentados. Todos. Pensei que era também das redes municipais. Quem está fazendo isso, eu já estive, o deputado Carlos também esteve, eu já estive também com a secretária de gestão, para entender como que elas estão aplicando a lei do descongela. E aí eles dividiram por secretaria. Então, a Secretaria Municipal de Educação já está fazendo esses cálculos e vai fazer a devolução também e vai alcançar os aposentados e pensionistas da rede estadual que fazem jus, que se aposentaram nessa época sem os seus 583 dias. Uma outra vitória muito importante é que a Pampesp estava lá comigo, porque no ano passado, vocês lembram que teve a PEC do calote dos precatórios, que infelizmente, que era a PEC 66, que foi aprovada, que também é inconstitucional, está no STF já. O julgamento tá agendando. Só que, além de dar o calote dos precatórios, o Senado, porque essa PEC 66 nasce no Senado, ela sai do Senado e vem para a Câmara, eles tentaram fazer uma nova reforma da Previdência. Não pense que a turma de lá não vai tentar todo ano uma nova reforma da Previdência, assim como eles tentam todo ano reformas administrativas. É todo ano, é todo ano. E qual que era a reforma? Era tornar obrigatório aquilo que era autorizativo na reforma de 2019. Ou seja, se a gente não está lá para retirar do texto essa nova reforma previdenciária, novamente iria voltar o confisco aqui. Só que aí o governador ia dizer assim: não, mas você está vendo, não é que eu quero fazer, é que eu sou obrigado a fazer, por força da mudança na Constituição. Então foi uma vitória muito importante, foi muito difícil. A gente, veja, a gente tirou na Câmara, naquela Câmara Federal, a gente conseguiu e a gente derrotou no plenário. Porque, infelizmente, o Podemos conseguiu, a gente derrotou na comissão especial, eles conseguiram voltar com a votação em plenário. E a gente derrotou em plenário também, e o Senado se viu sem condições de forças políticas de colocar de volta. Então ficou os precatórios, que é um absurdo. O que mudou na PEC do calote dos precatórios? Agora, os estados e municípios não têm mais prazo para fazer o pagamento. É essa que foi a mudança. Porque eles tinham prazo final para fazer os pagamentos. E aí agora não tem mais prazo. Agora eles vão pagar uma porcentagem relativa ao seu orçamento. Veja bem, o precatório é uma decisão judicial transitado em julgado. Ou seja, não cabe recursos. É uma condenação do Estado que deve ao seu servidor. E são verbas alimentares. Por quê? Porque são verbas ligadas ao salário, que é uma verba protegida. Veja bem, e aí eles falaram que não tem prazo para fazer esse pagamento. E é isso que é inconstitucional. Então a gente está nessa luta, mas infelizmente essa parte passou. E aí, gente, até por sugestão do GOS e da Pública, a gente vai apresentar e vai lutar lá no Congresso Nacional pela aprovação de um auxílio nutrição a todos os aposentados e pensionistas. Que é uma luta que é histórica. A gente sabe as necessidades que a gente passa depois que se aposenta. Então, esse é um projeto de lei que está sendo construído junto com a Pública, e a gente vai lutar para que haja auxílio nutrição, que é auxílio dignidade para todo mundo que construiu as políticas públicas do nosso país. E dizer da importância, e com isso eu vou terminar, da aprovação desse projeto do deputado Carlos Giannazzi, o PLC 09 de 2023, que garante a devolução do que foi confiscado. A gente está num ano de eleição, os candidatos ao governo precisam se comprometer com essa pauta, com essa devolução. É importante dizer que o governador Tarcísio, quando era candidato, ele se comprometeu a fazer essa devolução, e agora ele está implementando mais esse calote contra os aposentados e pensionistas do Estado de São Paulo. São 2 anos de confisco. Esse é um dinheiro que é dos servidores, foi ilegalmente confiscado e precisa ser retornado. Não tem, o Estado de São Paulo, ele tem mais de 300 bilhões, quanto que está, deputado, o orçamento aqui? 384 bilhões. Só para vocês terem uma ideia, 384 bilhões é o orçamento do Estado de São Paulo desse ano. É maior que o orçamento de todo o Fundeb do Brasil. para vocês terem noção da grandeza desses números e do quanto é de recurso que isso significa. Então, não tem justificativa nenhuma para o governador Tarcísio seguir com essa política, que é uma política de ódio, de injustiça, contra pessoas que precisam, sim, desse dinheiro. Pessoas, eu recebo todos os dias mensagens nas minhas redes sociais de aposentadas e pensionistas. Uma senhora estava desesperada que o preço do convênio médico dela ficou impossível dela pagar, só que ela faz um tratamento contínuo, porque ela tem uma doença séria, ela está com câncer, ela não podia mais pagar, e aí ela contava com a devolução desse dinheiro para ela poder seguir fazendo o tratamento dela, vai ter que interromper o tratamento.

0: coincidências, é o câncer. Tanto é assim que eu estou num processo, vou começar um processo de articulação muito forte junto ao governo estadual, para que a gente possa ter um PET scan no IANSP, para que os servidores tenham acesso rápido ao diagnóstico e ao tratamento, porque depois que você diagnostica que você tem essa doença, depois você vai ter que ficar fazendo a cada PET scan que eles fazem fora, custa mais de R$ 4.000 pro IANSP. Então, por isso que é tão difícil fazer. Então, a gente foi lá, conversou, viu as necessidades, vamos lutar para trazer recursos. A gente já está colocando mais de 4 milhões, sobretudo na rede do interior do IANSP, que é onde a gente vê as maiores fragilidades, mas a gente quer também trazer os equipamentos que os médicos pediram de modernização, como também a questão da operação por robôs, que seria muito importante para facilitar as cirurgias que são necessárias. Então, assim, a devolução desse recurso, ela é fundamental, porque os servidores aposentados e pensionistas precisam desse dinheiro. Não é só uma questão, é uma questão de justiça. Se o servidor está de boa saúde, se ele quiser pegar esse dinheiro e viajar, ele tem direito a uma vida em abundância. Ele tem direito a uma vida além do trabalho. Não é verdade? Mas a gente sabe que a grande maioria vai pegar esses recursos para fazer tratamento de saúde, para ajudar na educação dos netos, para ajudar no aluguel. A gente sabe que essa é a grande realidade dos servidores aposentados e pensionistas. Por isso que essa luta mobiliza tanto o nosso coletivo. Vocês podem ter certeza que a gente vai trabalhar todos os dias pela dignidade, valorização e respeito das pessoas que construíram a escola pública do nosso estado de São Paulo. Eu tenho muito orgulho de ser a primeira professora eleita deputada federal de carreira da rede municipal de educação de São Paulo. Eu entrei na rede com 19 anos, eu tinha feito magistério, fui 7 anos professora de educação infantil, trabalhei ali na Brasilândia, no Jardim Carumbé. Depois eu fui 10 anos diretora de escola, eu fui diretora de creche, de EMEI, de IMF. Depois, em 2016, eu passei num novo concurso público, ingressei na supervisão escolar, que é da onde eu saí em 2022 eleita. Então, eu conheço profundamente a escola pública. É uma questão, é uma decisão que mudou a minha vida. Eu adoro, eu sou apaixonada em ser professora. Fui muito e sou muito feliz trabalhando, defendendo a educação. E vocês podem contar com a nossa força, com a nossa voz na defesa da dignidade de vocês. Muito
1: obrigado, deputada federal Luciene Cavalcante.
0: O professor unido jamais será vencido. Estamos aqui clamando por justiça! Justiça! Justiça!
1: Justiça!
0: Eu quero só. O senhor me permite?
1: Sim, é lógico.
0: É, só um parênteses aqui, só um alerta, viu, deputada? Muito obrigada por estar dando toda essa atenção para o IANSP. Vocês sabem que eu fui a primeira professora a quebrar a dinastia de superintendentes do IANSP que eram também presidentes da CCM. Lá no ano de 98, eu fui eleita a primeira presidente representante de entidade do Estado de São Paulo, entidade de classe, a ser presidente da comissão consultiva mista. Então, Michel, que ontem foi reeleito, fez parte da diretoria na minha gestão. Então, é assim, é com muito orgulho que eu vejo, viu, Gaspar, a nossa força também, nós que somos usuários e contribuintes do IANSP, a nossa força e a nossa luta lá na CCM, Comissão Consultiva Mista do IANSP. Será muito

0: muito bem-vindo, muito bem-vinda essa ajuda, esse dinheiro para o IANSP. Precisamos sim, porque infelizmente vocês precisam saber, toda a nossa contribuição mensal, que agora era de 2%, mas a partir do Dória, passou para 3%, porque somos todos acima de 59 anos, não é isso? Nossos cônjuges, nossos filhos, todos agora pagam uma porcentagem de contribuição dentro do IANSP. Mas, infelizmente, Gaspar é lutador comigo desde aquela época, o senhor também acompanha sempre conosco, nós não temos a gestão dessa contribuição. Não temos a gestão. O dinheiro entra, mas quem administra é o Estado. E aí, a precarização do atendimento. Porque não há prestação de contas. Daí a gente vê o interior desprovido totalmente de atendimento médico hospitalar. E não é só Araçatuba, não. Eu sei muitas cidades que não tem. Prudente, gente, que é a 10ª região administrativa do Estado, que só na cidade de São Paulo nós temos mais de 10 mil contribuintes. E usuários, só contribuintes, usuários são muito mais. A região toda é de servidor público do Estado que contribui e nós não temos o hospital. Então, assim, será muito bem-vindo esse dinheiro, mas temos que ficar alerta, Gaspar, participar da CCM e pedir para que seja votado aquele projeto de lei que é desde os anos 90, que a gente pede uma administração tripartite. Governo, administração do hospital e o servidor contribuinte e usuário do IANSP. Só assim a gente vai conseguir moralizar essa questão administrativa financeira do IANSP. E não pensem os senhores, não. Há todo um trabalho por parte da administração do governo de privatizar o HSPE. Há pouco tempo, ele instituiu um PDV. Tá? Muitos médicos fizeram... não é PDV. É PDV, sim.
1: É Programa de Demissão Voluntária.
0: É PDV mesmo. E muitos médicos aderiram e saíram. Médicos bons, professores... que vocês sabem que o HSPE é um hospital-escola. Já foi considerado o melhor da América Latina, nos anos 70, 60 e começo de 80. E de lá para cá é um sucateamento danado. Então fica aqui uma denúncia por parte de quem é usuária do IANSP, tá? Eu não pago convênio particular. E tem entidades que vão lá só fazer número, porque oferecem convênios privados para os seus associados. Então, nós não queremos pessoas assim no IANSP. Nós queremos quem paga e quem usa. Só quem usa tem autoridade para falar e para reivindicar.
1: Obrigado, Valneide. Deputada Luciane Cavalcante, só acrescentando que nós, essa luta em defesa do IANSP é uma luta prioritária aqui para nós na Assembleia Legislativa. Nós aprovamos todos os anos tanto a LDO como também o orçamento no final do ano e nós apresentamos várias emendas para que aumente o orçamento de financiamento do Estado para o IANSP. O que acontece é que esse governo, Tarcísio de Freitas, ele abandonou o financiamento do IANSP. Quem está sustentando hoje o funcionamento de todo o IANSP, do Hospital Servidor Público Estadual e de todos os convênios, são os próprios servidores e servidoras da ativa e os aposentados também. com 2% ou 3%, dependendo da situação de cada aposentado ou servidor da ativa. Eu tenho aqui os dados, nós acompanhamos com lupa todos os dias como que está o financiamento lá. O financiamento hoje do IANSP, que foi aprovado no orçamento, é de aproximadamente 2 bilhões e 400 milhões de reais para tudo. Hospital, convênios com clínicas, laboratórios, hospitais regionais. E, no entanto, o governo estadual só entra, olha só, com 300 milhões dos 2 bilhões e 400 milhões, ou seja, só aproximadamente aí de 13 a 14%, que é a contribuição do Estado. O Estado mais rico do Brasil não cuida da saúde dos seus próprios servidores e aposentados, ele abandona. Por isso que a nossa luta, pessoal, aqui na Assembleia Legislativa, é aprovar esse projeto, essa proposta que a Valneide disse. Nós queremos gestão democrática do IANSP, que a comissão consultiva seja deliberativa também, consultiva e deliberativa, porque se o hospital é do servidor público, ele é financiado majoritariamente, 90% quase do financiamento vem dos servidores, então os servidores que devem fazer a gestão e dar a linha de administração de todo o IANSP. Então, esse é o primeiro ponto. E nós também temos projetos aqui tramitando, além da gestão democrática do IANSP, com a participação dos servidores, dos aposentados, é também que o governo dê a sua contrapartida por funcionar a sua cota parte. Se você dá 2%, o governo dá 2% também. Se você paga 3%, o governo paga 3%. De tal forma que dobre esse investimento no IANSP para aumentar os convênios no interior paulista. Várias regiões estão abandonadas sem nenhum tipo de atendimento. Presidente Prudente mesmo, uma vergonha, aquela Santa Casa de Misericórdia, tenha misericórdia, não quer fazer convênio de jeito nenhum com o IANSP, né? Por mais que a gente tenha tentado, a Valneide, a deputada Luciana Cavalcante, a gente tem tentado, mas aí não é nem a culpa da superintendência, é que a Santa Casa não quer, ela quer os convênios, né? Que dá mais dinheiro. Enfim, então a gente está nesse movimento para aumentar os convênios com as Santas Casas, hospitais regionais, com as clínicas e com os laboratórios em todo o interior paulista, Baixada Santista e Grande São Paulo. E aumentar a contribuição. Essa é a nossa luta prioritária aqui dentro da Alesp. Eu já apresentei uma emenda agora, vai aprovar a LDO, que é a Lei de Diretrizes ao Orçamento, vai aprovar agora no final do mês de junho. Eu apresentei emenda justamente para que isso seja resolvido. A contribuição do Estado por funcionário, 2% ou 3%, e a gestão democrática do hospital. E também a nossa luta, para terminar, contra as terceirizações do hospital. Lá dentro, minha gente, tem mais de 20 empresas terceirizadas. Se você vai no pronto-socorro do IANSP, as enfermeiras que estão lá são todas de uma empresa terceirizadas. Aí você é atendida por um médico que não é do IANSP, é de uma outra empresa terceirizada também. Os laboratórios são geridos por empresas terceirizadas. Aí isso vai desmontando o hospital. E o tiro de misericórdia foi o que a Valneide falou agora, esse programa de demissão voluntária, estimulando aqueles servidores antigos, médicos, que são professores também de universidades públicas, muitos deles, que são conceituados, que estão lá há 20, 30 anos, que têm carreira, e também o pessoal da enfermagem. Eles saem, mais de 500 profissionais da saúde foram embora agora nesse PDI, porque não compensa mais do ponto de vista salarial. Eles não têm nenhum tipo de estímulo salarial para continuar trabalhando no Hospital de Servidor Estadual. Então tem um desmonte aí. O grande sonho do Tarcísio de Freitas é privatizar, é terceirizar o IANSP. Mas não vai conseguir, a gente está em luta e com muita resistência em todo o estado de São Paulo. E nós vamos aprovar aqui o aumento dos recursos e investimentos ao IANSP. Então agora, gente, vamos franquear a palavra a vocês aqui para as regionais falarem. Olha, aqui tem várias regionais, eu quero chamar aqui a Adamantina. Quem que pode falar em nome da regional de Adamantina? Vocês vieram de longe. Quem vai? Ó, o microfone vai passar. Todo mundo vai falar aqui. Adamantina. Lá em cima da Mantina?
0: Tem aqui também, ó.
1: Tem alguém? Então, quanto... Não, vai ter que levar o microfone lá em cima.
0: Não, tem aí embaixo.
1: Tem alguém aqui embaixo,
0: Marli,
1: da Mantina?
0: Vem a nossa aqui, dirigente,
1: fala só aqui,
0: Marli.
1: Olha. A da Mantina, já quero chamar a Satuba também para falar. Vamos falar aqui para vocês aparecerem na TV Alesp. A TV Alesp está transmitindo aqui a nossa audiência.
2: Só.
1: Vamos lá, vamos chegar mais aqui, olha.
3: Vem aqui, ó.
0: Olha, Marli, vem.
1: Isso. Quem que é ela?
0: Marli, professora Marli.
1: Professora Marli de Adamantina.
4: Boa tarde, colegas. É com muito prazer que nós estamos aqui, junto com a Valneide, com o deputado Gianazzi e a deputada Luciene, fazendo essa manifestação, dando esse apoio a essa causa tão nobre que é a nossa devolução aí do confisco, tá? Então, eu não tenho muito a falar, a gente viajou bastante, viajamos a noite inteira, mas estamos aqui firme e forte na luta, tá?
0: Muito obrigada.
1: Obrigado, professora Marli, diretamente da Adamantina, agora Araçatuba. Quem representa Araçatuba?
0: Ah, lá, já está indo.
1: Professora Carmen, de Araçatuba.
5: Bom dia a todos. Meu nome é Carmen Lúcia Benites Ramos, estamos aqui presente com 9 associadas e estamos a fim de apoiar a nossa entidade. Valneide, você está de parabéns, deputado e deputada, meus parabéns e aos demais também, meus parabéns.
0: Obrigada, Carmen.
1: Obrigado, Carmen, professora Carmen, a Pampesp. Quero chamar a Assis. Assis, quem está de Assis? Assis.
6: Araraquara já está lá, ó.
1: Quem está? Araraquara também, está aqui, cadê?
0: Fala aí, ó, fala aí mesmo.
1: Tá. Quem é?
0: Araraquara, professora Sueli.
1: Sueli, Araraquara. Em seguida, Assis.
0: Isso.
1: Está sem som? Põe o som aqui para ela.
0: Põe som.
1: Sueli, Araraquara, depois Assis. Daí, vamos lá.
7: Olá. Nós estamos aí na luta, né? Quero agradecer vocês pela luta inconstante, né? Constante do magistério. E quero frisar quanto ao IANSP, que Araraquara conseguiu colocar o pronto atendimento do IANSP na Santa Casa de Araraquara. Nós lutamos juntamente com a vereadora Fabiana Virgílio e com a deputada Marcialia. E nós conseguimos levar o pronto atendimento para Araraquara. Então, Araraquara está, sim, maravilhada.
1: Assis, professor Sigmar.
8: Só tenho a agradecer, né, e ver que é louvável esse nosso movimento, esse envolvimento que existe em prol de nós aposentados, né? É um movimento que está trazendo aí a Valneide, encabeçando sempre esse movimento, juntamente com o deputado Carlos Gianazzi, a deputada Luciene, e temos que lutar, pessoal. Eu tenho um mote: sem luta não há vitória. Então nós temos que lutar, porque se não lutarmos, ninguém vai fazer nada por nós. E parabéns aí a todos que estão nessa batalha.
1: Obrigado, professor Sigmar de Assis. Assis que teve a última carreata vitoriosa, né, que chacoalhou a cidade de Assis na semana passada. Agora vamos chamar a Danila. Danila de Bauru.
0: Professora Danila.
1: Bauru presente, comitiva de Bauru. Professora Danila.
9: Nós estamos aqui e muito satisfeitos, porque estamos vendo a luta e o trabalho do deputado, o trabalho da Valneide, você não lembra de mim, mas a primeira vez que você esteve em Bauru, nós estivemos juntas.
0: É
9: Então, eu fico muito feliz de encontrá-la trabalhando, pelo menos, trabalhando em nosso favor. E espero que você continue por muitos anos. Tá? E, Bauru, eu quero dizer, acho que é uma das únicas cidades onde o IANSP funciona. Tá? O pessoal fica satisfeito e o IANSP funciona. Não é com aquela presteza que a gente gosta, mas ele funciona. Tá? E eu estou feliz por estar aqui. Não queria vir, não, mas estou feliz por ter vindo.
2: Obrigada.
9: Porque tive que madrugar.
1: Obrigado. Aqui, professora Danila, agora eu vou chamar Rio Preto. A professora Elisabel. Professora de Rio Preto. Elisabel.
3: Bom dia a todos e a todas. A mesa, todos. É, pessoal, nós viajamos 500 quilômetros para estarmos aqui agora. Saímos de casa às 11 horas, mas toda luta é válida. E nós estamos aqui prestando nosso apoio a todos vocês. O que precisarem, São José do Rio Preto, 502 mil habitantes, 268 eleitores. Então, nós queremos que essa luta continue e que a gente possa também retribuir a vocês o que vocês têm conquistado para nós, a vossa luta. Muito obrigada, gente.
1: Obrigado, professora Elisabel.
3: A luta continua!
1: São José do Rio Preto. Quero chamar agora a professora Sônia Emília, representando o Rio Pardo. Vamos lá, Rio Pardo, presente.
10: Depois, quem você lembra aqui?
11: Bom dia, queridas amigas, à mesa, a todos vocês. Nós estamos aqui muito felizes por estar aqui, lutando juntos com vocês. E queria fazer um convite ao deputado Janazzi, à Luciene, para conhecer São José do Rio Pardo. Eu já o convidei. Né? É uma cidade de 57 mil habitantes, mas é uma cidade que quando nós fizemos a moção de apoio, a nossa regional conseguiu 100% das cidades. Eu tenho 12 cidades vinculadas à nossa regional. E nós conseguimos 100%. Então, isso foi uma grande luta e uma grande vitória que nos ajudou muito. Então, eu quero agradecer a todos, principalmente a nossa presidente, a Maria Valneide, que é uma incansável lutadora. Parabéns, Maria Valneide, que você continue com essa luta sua. Não, porque você lutando, nós estamos juntos, dando apoio a você e aos nossos deputados. Muito obrigado.
1: Obrigado, professora Sônia. Agora eu vou chamar Santos Sandra, professora Sandra de Santos, Baixada Santista.
12: Bom dia a todos e todas. Bom dia, eu sou de Santos. Bom dia à mesa. Eu quero agradecer a presença da nossa deputada federal, do Carlos Gianazzi, nosso deputado estadual, e principalmente da Valneide, por esse incentivo que ela nos traz. Quero agradecer também a todas as nossas colegas que estão aqui, que eu sei que muitas viajaram a noite inteira, né? Nós viajamos 5 horas da manhã, chegamos às 9 aqui, mas graças a Deus, e essa manhã foi uma manhã maravilhosa. Que Deus abençoe todas vocês, que deem muita saúde e paz. Amém a nós todos.
1: Só queria dar um informe aqui importante, aliás, dois. Primeiro, que antes de terminar a nossa audiência aqui de hoje, que já é uma audiência vitoriosa, está sendo transmitida aqui pela TV Assembleia, que ela ficará registrada aqui nos anais da Assembleia Legislativa para sempre. Isso é importante. Nós vamos descer aqui no plenário da Assembleia Legislativa, nós vamos ocupar todas as cadeiras dos deputados, fazer uma foto dessa audiência, mas lá embaixo, com as faixas, lá no plenário central, onde tem as votações, tá bom? Então, não saiam ainda quando terminar a audiência. E também parabenizar vocês da Pampesp, na pessoa da Valneide, porque eu sei que vocês estão dando vários atendimentos jurídicos nas subsedes de vocês, em cada sede regional, dando amparo para as aposentadas e pensionistas que estão com processos parados, que nem sabem muitas vezes que têm alguns direitos, né? De precatório, de tantos outros benefícios. Então, essa assessoria de projetos é fundamental para que as aposentadas e pensionistas tenham acesso a benefícios e direitos já garantidos por lei. Parabéns, Valneide, por esse atendimento.
0: Obrigada, deputado, e parabéns a todas as diretoras, conselheiras, conselheiros, os dirigentes que participam desse nosso trabalho, né? Um projeto criado no começo do ano passado, mutirão de atendimento aos servidores públicos aposentados e pensionistas. Estamos já visitamos mais de 60 municípios. Mais de 100 municípios nesses 2 anos, levando esse atendimento que o senhor acabou de dizer. Então, muito obrigada a todos vocês que participam conosco mais desse trabalho.
1: Obrigado, Valneide. Vamos lá. Continuando agora, Mogi das Cruzes, a professora Cecília. Professora Cecília de Mogi das Cruzes.
13: Isso mesmo. É a vice-presidente de Mogi.
1: A vice-presidente lá da Pampesp, de Mogi das Cruzes.
13: Muito obrigada. E primeiramente, a todos os presentes, nós somos de Mogi há 1h10, 15 minutos daqui. E estamos muito contentes em estarmos presentes. E agradecer ao deputado e à deputada e também à nossa presidente por mais esse trabalho que ela está em luta a nosso favor, né? E gratidão a todos e gratidão pelo que está acontecendo atualmente para nós, né? Sempre agradecermos, em nome de Deus, estar sempre bem aqui, saúde sempre presente. E também é isso só. E muito obrigada mais uma vez. E agradecer especialmente à presidente, que estamos hoje... Começamos ontem na nossa casa nova, que vai ser inaugurada em Mogi das Cruzes, a nossa nova sede. Quando tiverem oportunidade, deputado e deputada,
1: parabéns,
13: estarem presentes para tomar um café conosco.
0: Eles serão convidados para a reinauguração.
13: Isso, para a reinauguração, tá bom? E todos vocês também, quando passar para o Mogi das Cruzes. Muito obrigada.
1: Obrigado, professora Cecília. Mogi das Cruzes, vamos ouvir agora a professora Ilvia de Socorro. Lá do Circuito das Águas, perto de Amparo, Serra Negra, Lindóia.
14: Bom dia, eu sou Ilvia Pelatieri, coordenadora do Escritório Regional de Socorro. A gente está a uns 150 quilômetros daqui da capital. É uma cidade pequena, mas muito forte também. E é muito orgulho, muito prazer a gente estar aqui, vendo que, embora aposentados, embora idosos, a gente está firme e está lutando, né? Isso eu acho o mais importante. Então, todos estamos de parabéns por não abandonar a luta, por mostrar que realmente ainda vivemos, não é? E temos o direito de viver bem. Então, parabéns aos organizadores, isso é muito importante. Essa audiência pública, eu acho que vai ficar para a história mesmo, né? A importância que vai ter, porque temos voz e unidos a gente vence.
1: Obrigado, professora Ilvia. Diretamente de Socorro, agora Fernandópolis, professora Laurinda. Fernandópolis. Depois Jalins. Onde está Lins? Lins.
15: Boa tarde a todos. Eu só tenho que agradecer pela presença de todos vocês. É um trabalho muito esmerado, né? De grande valor para todos. Muito obrigado.
1: Opa, obrigado. Fernandópolis. Agora vamos. Lins, professora Lúcia Lins, presente aqui, fez carreata também.
16: Isso.
1: Boa carreata. Chacoalharam a cidade, hein, e a região.
17: Boa tarde a todos e a todas. Eu agradeço a todos, né, em nós estarmos aqui. Ontem nós viajamos o dia todo também para estarmos aqui participando dessa assembleia. Muito obrigada. E também, né, a nossa luta, né, continuar no dia a dia com a luta e não deixarmos. E também com o INSP, que na nossa cidade é muito precário, tá bom? Em Lins, tá? Então eu agradeço a oportunidade, tanto aos deputados, a dona Valneide, tá? E a todos da mesa. Muito obrigado.
1: Obrigado, professora Lúcia. Agora, Ribeirão Preto, professora Amarilis. Ribeirão Preto.
18: Cadê
1: Ribeirão? Ribeirão.
18: Marila.
1: Marila. É Marila. Desculpa, eu errei aqui.
19: É muito boa tarde. Estou muito feliz que toda essa reunião nossa aqui. É muito importante, gente, participar desses movimentos. Nós temos que lutar. Nós somos vivos e queremos que nosso trabalho seja importante e cada vez melhor desenvolvido. Nós temos que estar aqui juntos e vamos vencer. Parabéns aos nossos representantes também, para todos. Obrigada.
1: Eu vou. Pode chamar.
20: Deputado passou a coordenação aqui para mim. Eu gostaria que a Roseli, vice-dirigente de Assis também, pudesse fazer uso da palavra.
19: Boa tarde, né? Não, só completando o que ela colocou. Nós somos aposentados, queremos uma vida com qualidade, até porque nós fazemos a economia girar. Se você sai e viaja para lá e para cá, boa parte do ano, o que movimenta a economia de vários e vários municípios, somos nós. E por que não lutarmos, então, pelos nossos direitos? Senão, nós não podemos, aposentados, de braços cruzados. É, vamos à luta.
20: Vamos à luta.
19: Obrigada.
20: Eu peço desculpa se eu esqueci de chamar alguma regional aqui presente. Esqueci? Presidente Prudente, não veio ninguém, só eu. Agora aqui de São Paulo. Agora nós vamos passar a palavra para os nossos representantes da cidade de São Paulo que estão aqui hoje. A palavra está aberta. Ah, é, Maria de Lourdes, lá em cima, ó. Olá, Celso. Município.
21: Eu, como sou do Sindicato dos Produtores da Receita Estadual.
22: Se apresenta.
21: Eu sou diretora de aposentados.
20: Gostaria que a professora. Pois não? Pode passar a palavra.
23: Boa tarde a todas e todos. Meu nome é Marilene Queiroz Coelho Marçal. Eu sou do Sindicato dos Auditores da Receita Estadual do Estado de São Paulo.
20: Seja bem-vinda.
23: Sou diretora de aposentados e pensionistas. Cumprimento aqui a professora Luciane, parceira e de muitas demandas, o vereador Carlos e o professor Gianazzi, que teve que sair. e cumprimento a todos vocês. Eu só quero dar uma palavrinha para falar que nós, auditores da Receita Estadual, apoiamos todas as demandas dos aposentados e pensionistas e dos ativos também, porque nós temos a preocupação da arrecadação do dinheiro e como ele é gasto. E nós achamos que todos nós, aposentados, temos os nossos direitos. Nós estamos ativos, nós trabalhamos e merecemos tudo aquilo que estamos pedindo, né? E parabéns aqui por essa audiência pública. Muito obrigada pela palavra. E nós, precisando de alguma coisa, o Sinafresp pode ajudar de alguma forma. Estamos na Maria Paula 123, lá no Centrão de São Paulo. Muito obrigada.
20: Obrigada. A palavra continua aberta, quem quiser fazer uso dela. Ali, ó.
4: Boa tarde, né? Segundo ela, a colega ali já falou, eu já dei entrevista ali com o rapaz também. Agora, a Valneide falou que ela, só ela é de Presidente Prudente. Não é não, que eu aposentei lá e tive com ela lá também. Agora, segundo a colega, disse que só se viaja se tiver só... Tem muita gente que está aposentada, não viaja também porque não tem dinheiro. O dinheiro é restrito às necessidades familiares e mesmo individual. Eu moro numa cidade, aposentei por Presidente Prudente, minha região foi toda a vida lá. Depois escolhi a dedo a região agora lá de São José do Rio Preto. Estou muito bem servida entre Catanduva e São José do Rio Preto, que são dois centros excelentes em tudo, tanto hospital como comércio, excelente. Mas eu moro em Termas de Birá, que é a melhor água do mundo, melhor sorvete do mundo. Mas o melhor lugar também para passeio e... A PAMPESP, CPP, não tem a PEPESP, a PAMPESP ainda para uma colônia de férias, né? Mas tem pousadas bastante, não tem hotel, não tem restaurante, não tem café, mas tem uma rotatividade de visitantes de 800 pessoas por semana. Entre a FEPESP e CPP e as pousadas, que tem uma porção de pousadinha, fora as barracas que se saem por lá. Não tem nada de extraordinário, mas saudável, muito saudável. Então, IANSP eu sei que tem muitos professores, não foi ninguém de professor, a Bebel ali fala... Eu fui representando o Ibirá, que não trabalhei nenhum dia, eu dei aula em Ibirá. Foi lá pela região de Presidente Prudente. Agora, muitas colegas que são foram professoras, que é da minha base de idade também, usam o IANSP por Rio Preto, Catanduva, Cedral, por ali. Porque não tem IANSP também, acredito que nada à altura. Então, essa é a minha reivindicação, fico triste.
20: Seu nome, professora, por favor.
4: Maria Augusta Rubio Furlan.
1: Maria Augusta, olha, Maria Augusta fazendo a maior divulgação turística de Ibirá, vamos pedir para o prefeito nomeá-la secretária do turismo da cidade, não é isso? Vai ser secretária de turismo, hein? Ou prefeita da cidade. Quem mais? Professor.
5: Obrigado. Sou o professor Manuel.
20: Manuel, de São Paulo.
1: Manuel.
5: De São Paulo, né? Estou muito feliz de estar aqui reunido com os colegas. Parabenizar os deputados, Carlos Giannazzi, e a nossa presidente incansável na defesa e na luta por nossos professores aposentados. Eu quero dizer que eu sou um professor aqui de São Paulo, fui professor da Escola Niceia Borello Ferrari, de Diadema, e professor da Escola Salvador Moya, durante 12 anos de militância aqui em São Paulo. Então, quero parabenizar e dizer que São Paulo, aos colegas todos, está de braços abertos. Nós temos a Casa do Professor em São Paulo, que ela precisa ser movimentada, ela precisa contar sempre com a presença de vocês. Está de braços abertos. E também, se vocês conhecem professor aposentado em São Paulo, que não deixe de motivar os nossos professores de São Paulo também, que entrem em contato conosco. Estamos à disposição para juntos continuar essa luta. Gostaria que o Estado de São Paulo, os governantes, tivesse o ânimo que tem os nossos deputados. Uhum. Gostaria mais ainda que todos os deputados desta casa tivessem o ânimo que tem o deputado Giannazzi e o Celso, Luciana, na defesa dos professores, porque educação é tudo. E esse povo que está aqui dedicou a vida inteira pela educação. É hora do Estado retribuir essa luta e esse trabalho. Obrigado.
1: Só um minutinho, o Gaspar tem um informe importante aqui para nos dar.
6: Durante a reunião, eu recebi mensagem de algumas entidades que estão apoiando essa luta, que é a OGESP, que são os oficiais de justiça, a AFALESP e o SINALESP, que é a associação e o sindicato aqui da Assembleia, e a Frente Paulista em Defesa do Serviço Público. E dizer que aqui na casa, aqui na Aspal, nós também temos um mote, que é aposentados sim, inativos nunca.
1: Isso mesmo. Muito bem, Gaspar, porque aqui todas vocês estão aposentadas da escola, mas não da luta. Da luta, jamais.
20: A Pampesp também tem um mote. Quem é que se lembra? Aposentados, sim. Nos aposentos, nunca.
1: Muito bem. Quem mais levantou a mão para falar? Tem mais gente para falar, para fazer entrevista? Está aberta a palavra, viu, pessoal? Aí não, pode ser de qualquer regional. Pode falar, quem mais vai falar? Cláudia, professora Cláudia vai fazer uma fala também.
7: Bom dia a todas e todos. Com muito prazer, eu sou Cláudia, sou da POSP, conselheira da POSP de Santo Amaro, aposentada, estamos aqui na luta e sempre apoiando vocês. É assim... É com muito prazer e muita honra de ver todos vocês de cabelos brancos, pintados, mas não, né? Mas todos de cabelos brancos, na luta e em defesa da educação, porque se a gente não defende o nosso, a educação vai por água abaixo. E quero dizer aqui que o Feder e Tarcísio, nós pensamos que o Dória seria ruim, mas Feder e Tarcísio estão sendo piores. Além de tudo, é um cara ilegal, porque nenhum dos processos que o coletivo Educação em Primeiro Lugar ganha na justiça, ele cumpre. Então, é um...
20: Fora da lei.
7: Imoral, né? É impossível falar uma coisa. Então, é assim, é com muito prazer que estou aqui com vocês nessa luta em defesa do nosso do retorno do nosso confisco. Muito obrigado, viu?
1: Obrigado. Mais uma pessoa aqui para falar, uma professora, palavra aberta.
8: Obrigada. Boa tarde a todas e todos. Eu sou de Lins, da Pampesp de Lins, e estou muito feliz fazendo parte dessa a Pampesp de Lins. E eu quis pegar a palavra, falar a palavra, porque, gente, eu trabalhei 43 anos na educação e nunca vi e nem participei de um
2: numa reunião como essa da deputada Luciene, deputado Carlos Giannazzi, o vereador Pedro,
1: Celso,
2: a professora Valneide, que eu amo de paixão, né? Gente, vocês já viram alguma vez na nossa vida um pessoal defender a gente desse jeito?
3: Não.
2: Eles merecem muitas bênçãos, muito que Deus proteja esse pessoal que está lutando por nós, que sofremos tanto. Parabéns para vocês! Parabéns mesmo!
20: Justiça!
2: Justiça! Justiça! Justiça! Nunca vimos uma equipe dessa durante o nosso trabalho, durante os nossos anos de trabalho. Parabéns, gente!
20: Obrigada!
2: Parabéns! Deus os abençoe!
1: A palavra continua aberta. Né? Palavra aberta, microfones abertos. Cândida vai falar, Araraquara. Cândida, fala, Cândida.
20: Fala, Cândida. Fala,
1: Cândida, Araraquara. Cândida que sempre esteve lá na linha de frente. Está chegando o microfone para Cândida.
9: Olha, no, eu estava batendo a mão aqui, mas não era para falar, não, viu? Eu sou muito vergonhosa. É o seguinte, eu estou muito feliz de estar aqui. Eu relutei muito para vir por conta de problemas pessoais, mas já que eu estou aqui, eu estou gostando muito, tá? Eu acho assim que tudo que nós estamos fazendo e tentando fazer lá em Araraquara é difícil, mas devagar nós estamos conseguindo. Foi um prazer ver o Carlos, que eu amo de paixão. É assim... Mas olha...
20: Olha lá,
9: ó, não, é o seguinte, eu tenho uma amizade com ele há muito tempo, inclusive... Os dois ficaram vermelhos.
20: Olha lá.
9: Mas, ó, é uma paixão platônica, viu? Mas... Nós conversamos muito já pelo Zap e acho assim, ele maravilhoso, uma pessoa assim muito dedicada, principalmente para nós da educação, e tem nos ajudado muito. Desculpa aí, Carlos, se você ficar vermelho. Eu não queria falar, você que me falou. Luciene, você... Você é uma pessoa muito especial.
16: Iluminada.
9: E eu desejo que você continue assim, nos ajudando e nos protegendo, porque lá em cima são poucos que fazem isso. A Valneide, não preciso falar nada, porque todo mundo já sabe, né? É a nossa companheirona de todos os dias, tá? Um beijo para todos, gente. Desculpa
1: aí.
9: Obrigado,
1: Cândida. Diretamente de Araraquara. Agora a gente vai ouvir lá em cima a Bernadette, que é lá de Lins. Ela vai falar sem microfone, hein? Ela tem uma voz potente. Ah, sem microfone, chegou. Mas ela nem precisa do microfone.
24: Tem que falar. Mas é bom, é bom. Por conta da TV eu tenho que falar no microfone, mas acho que pode uma coisa dessa. Mas olha, deputado Giannazzi, Luciene Cavalcante, junto com a nossa presidente, que é uma guerreira, está sempre na luta, nós queremos agradecer imensamente todo esse empenho que o senhor está tendo e esse apoio que está nos dando para nós, aposentados da rede pública estadual e também municipal, que também fazem parte do nosso quadro associativo. Dizer para você, deputado, e para você, deputada Luciene, que Lins está de porta aberta para realizarmos um trabalho para vocês dois dentro da nossa cidade. Já me comprometi com você, deputado, com você também, Luciene, vamos estar em contato. E dizer para vocês, olha, a luta, ela continua sempre. Nós lutamos quando estamos na ativa e temos que continuar agora como aposentados. Então, vamos em frente, vamos à luta, porque ela jamais vai parar. Boca fechada, não consegue nada. Tá bom? Um abraço a todos.
1: Obrigado, Bernadette. Lins, presente.
3: Eles estão com fome já. Oi? Estão com fome.
1: Bem, mais uma pessoa aqui.
3: Olá.
10: Oi, pessoal. Eu sou a secretária-geral da PAMPESP.
1: Agora chegou.
3: Atenção um pouquinho, gente.
10: Também dar o meu testemunho aqui. A minha regional de origem é São José do Rio Pardo. Eu agradeço a Deus e depois a Valneide quando me convidou para trabalhar com você aqui na sede central. Tem sido um privilégio conviver com você no cotidiano.
3: Obrigada.
10: Eu tenho presenciado a luta, o carinho, o amor que ela tem pela causa do professor aposentado. Para mim tem sido um aprendizado muito grande. E firmes na luta e parabéns, Valneide.
3: Obrigada.
10: Parabéns.
3: Muito obrigada, viu, minha secretária?
1: Obrigado, pessoal. Então nós, eu acho que pelo adiantar do horário, a gente já vai, mais uma pessoa vai... Não, a gente vai fazer já a foto, 2 minutos antes do encerramento, tá? Então vamos fazer o seguinte, eu vou fazer... Tá, última intervenção de hoje para fazer o encerramento oficial da audiência pública.
11: A última intervenção, isso mesmo. E eu vou fazer a última intervenção com uma frase que eu amo de paixão, do Fernando Pessoa, que todo mundo deve conhecer. Sempre vale a pena se a alma não é pequena. E a alma desses nossos representantes aqui... Não é pequena, é grande, muito grande. E eu me sinto, assim, muito feliz e por perceber, sentir, viver tudo isso e constatar que eles honram o nosso voto. Né? Eu estou falando aí de voto de eleição, né? E da nossa chefe aqui da PAMPESP também. Eu sou de Itápolis, bem lá no centrinho do estado de São Paulo, por lá passa até a linha do Tratado de Tordesilhas, tá? E venho sozinha, mas venho. E nós já vamos embora, tá? Então, gente, vamos ficar com isso no coração. Tudo vale a pena quando a alma não é pequena. E a nossa alma é grande, muito grande.
1: Obrigada. Viva a PAMPESP, Fernando Pessoa.
3: Viva.
1: Quero agradecer a Valneide, a deputada federal Luciana Cavalcante, ao Gaspar, ao vereador Saulo Gianazzi, a todas vocês. Nós vamos fazer só um intervalo de 5 minutos para descer, porque tem um lanchinho ali ainda, o pessoal vai pegar, a gente já vai descer para o plenário, pedir para o pessoal da assessoria orientar aqui, passando aqui pela direita. Eu já conversei lá com a assessoria militar, nós vamos descer com as faixas, levem as faixas, para fazer a foto oficial lá embaixo no plenário, tá bom? Levem as faixas. O pessoal da assessoria só orienta ali para descer no plenário, aqui à direita. 2 lances de escada descendo.
3: Atenção, obrigado. Pessoal, peguem o lanchinho e vamos descendo.
1: Isso.
3: Ou então façam a foto e depois voltem para lanchar.

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0: Oi, pessoal, vocês estavam acompanhando a gente pelas redes sociais, mas agora pode ligar a TV, tá? Estamos na TV, estamos falando sobre frio. Você tá com frio? Eu tô agasalhadinha aqui, mas quando a gente fala de frio, é muito mais do que colocar um casaco. A gente vai falar das consequências que o frio pode trazer para a população em situação de vulnerabilidade, também para a economia, para a agricultura, enfim. Vamos falar sobre frio hoje. Eu tô aqui com o professor Tércio, meteorologista, o Jorge, representante da Cruz Vermelha, também o doutor Ricardo, infectologista. Então fica com a gente aqui na TV também, tá? Bom, a gente estava falando nas redes sociais, né, pelo nosso YouTube, sobre um novo indicador que vocês estudaram que mede a sensação da população em situação de rua, que é diferente da gente. Eu fiquei muito curiosa. Explica mais uma vez, por favor, mas explica como funciona, como é que vocês fazem essa medição, o que é levado em consideração?
1: Excelente. O intuito da criação desse indicador foi para a gente poder sempre conscientizar a população, da gente poder criar uma cultura de doação, mostrando para as pessoas a importância do ato de doar, e de doar com dignidade, claro, respeitando as necessidades daquela população. Claro. Então nós, junto com a Universidade de São Paulo, nós criamos esse indicador para mostrar para a população que num dia frio, nós estamos com frio, nós estamos quase todos com agasalhos, imagina aquela população que não tem as condições mínimas de um alimento, de uma casa, e que é necessário um atendimento emergencial.
0: Me lembra o nome do indicador, por favor?
1: Se chama sensação térmica da urgência.
0: Da urgência, já diz tudo, né?
1: Já diz tudo. É um indicador urgente, onde nós adotamos ele como parâmetro para as nossas ações sociais, principalmente considerando as baixas temperaturas.
0: E o que levam em consideração quando vocês medem, como vocês chegam a um número, a um denominador comum?
1: Ótimo. Ela é uma plataforma onde nós consideramos a temperatura do dia, as condições climáticas, vento, umidade, previsão de chuva, para a gente poder abastecer essa plataforma e ela trazer esse indicador, se ele está abaixo ou acima da temperatura indicada para aquela data. Então, com base nisso, a gente consegue ter uma previsão diária daquela temperatura sentida por aquela população, principalmente em situação de rua, para a gente poder fazer as nossas ações emergenciais. Existem as ações preventivas, que, como nós estávamos conversando, elas já acontecem já meses antes do inverno, mas essas ações emergenciais, elas são necessárias para a gente poder não só levar a dignidade, mas muitas das vezes a gente poder salvar uma vida. Então, por isso a importância de um indicador como esse, que não só ajuda nesse atendimento, mas também é importante para a conscientização da população.
0: Por falar em campanhas, né, nessa população em situação de rua, a gente vai trazer várias pessoas aqui que bom, fazem campanhas humanitárias. Vamos falar muito dessa questão. Inclusive, vou chamar outra pessoa aqui para a nossa conversa, porque com a chegada do frio, a previsão de chuva no interior paulista, voluntários de São Carlos intensificam a mobilização da campanha do agasalho. E nesta sexta-feira, um mutirão reforça a arrecadação e a distribuição de roupas, cobertores para famílias em situação de vulnerabilidade na região central ali do estado. E sobre esse trabalho, eu vou chamar agora para a conversa o coordenador-geral da campanha, Vinícius Garrido. Seja muito bem-vindo, Vinícius. Um prazer ter você aqui com a gente no Revista. Boa tarde. Oi, Vinícius, você está me ouvindo?

0: vai percorrer a cidade de São Carlos inteira. A gente fica das 11 da manhã até umas 8 horas da noite. E ano passado a gente arrecadou mais ou menos umas 34 mil roupas por aí. E a vontade nossa é desse semestre a gente conseguir aí bater nosso próprio recorde. Ano passado, de maneira geral, a gente arrecadou mais 100 mil roupas.
1: Uau!
0: Então, as imagens que estão passando aí, inclusive, a gente com muita garra, com muita vontade, com muita criatividade, a gente conseguiu aí barrar, conseguir aí enfrentar grandes barreiras. E a gente conseguiu, inclusive, pegar e sair da comunidade de São Carlos. A gente atende Baté, a gente atendeu São Carlos. Tem pessoal de Ribeirão vindo conversar com a gente. E a gente também tem interesse aí, futuramente, de atender até São Paulo, quem sabe, né?
1: Tomara que vocês consigam primeiramente bater o recorde, que já é um ótimo desafio aí para esse ano e conta com muita solidariedade. Me conta qual é o principal problema, gargalo, né, da arrecadação hoje. Falta o quê? Mais casaco, cobertor, roupa para criança? O que que falta principalmente?
0: Eu acho que são dois principais pontos. Falta muito roupa masculina. É uma coisa que a gente discute muito sobre por que falta roupa masculina, né? Honestamente falando, o pessoal pega essas roupas masculinas e transforma em outras coisas, então eu acho que essa é a minha resposta. E o segundo ponto, eu acho que falta um pouco mais das pessoas entenderem também a importância, né, da doação de roupas. Então, infelizmente, hoje em dia a gente recebe algumas roupas que, mesmo desfilando, elas se entregam de uma maneira assim, não adequada. Então, vocês estão vendo que eles passam as roupas pelo processo de triagem, muitas delas a gente está acabando descartando. E o número de descartes está sendo cada vez maior, sabe? Então, o gargalo principal é esse cuidado das pessoas e também é um pouco da falta de doação de roupas masculinas.
1: Vinícius, pois é, eu já viajei muito no interior de São Paulo trabalhando, fiz muitas campanhas pelo interior de São Paulo e nunca fui a São Carlos para falar sobre isso, mas estou vendo que o problema é o mesmo em todo canto. Queria que você reforçasse isso, porque às vezes as pessoas usam doações como se fosse uma desculpa para jogar fora a roupa, para descartar. Tem que lembrar que isso não é um sim, não é descarte. Isso é uma doação. A roupa precisa estar em bom estado porque outra pessoa vai usar, não é, Vinícius?
0: Sim, com certeza. Inclusive, a gente recebe muitos feedbacks, né? A gente conta com mais de 50 organizações, ONGs e entidades que a gente que abraçam a causa e que nos ajudam a fazer essa distribuição de roupas. E muitas delas são convites para a gente, né? Então, das crianças recebendo roupas, idosos, dos adultos recebendo roupas. E é muito agradável, é feliz a gente ver as coisas deles, ver a alegria deles. Poderem enfrentar esse inverno, porque aqui em São Carlos é forte. Então, assim, eu gostaria muito de dar esse chamado de coração de que as doações não é só uma maneira de descarte, as doações são uma maneira de vocês também respeitarem as pessoas que estão ao seu redor, de vocês saírem da bolha e vocês também praticarem esse amor com o próximo. Então, isso é uma mensagem que a gente da campanha quer trazer. E a gente agradece profundamente todo mundo que sempre colabora e sempre colaborou conosco.
1: E eu espero que vocês batam recorde esse ano e próximo ano um recorde desse, e aí vai. Tomara que muita gente se engaje e mande roupas boas de qualidade para vocês. Muito obrigada, Vinícius, pela sua participação aqui. Seja sempre bem-vindo.
0: Muito obrigado, viu?
1: Tchau. É isso, né? Vou continuar contigo, Jorge, porque acabei de falar, eu já fui por Jundiaí, Bauru, Marília, Itatiba. Todo lugar no interior do estado, o problema é o mesmo. Vocês sentem isso também? Tem gente que usa a doação como descarte?
2: Muito. A gente compartilha de muitos dados e muitas situações que foi trazido aqui, e realmente a questão da roupa masculina é um item que a gente recebe em baixíssimo volume, assim como roupas infantis. Então fica já aqui o nosso convite para você que queira fazer a sua doação, uma vez que ela esteja em boa condição, doe para nós, porque são itens que estão em baixo volume no nosso estoque. E a gente acaba já até aproveitando para trazer alguns pontos, né? Parabenizar pelo trabalho de todas essas organizações que lidam com a questão da roupa, porque não são muitas e é um trabalho que ele é não só difícil, mas ele é um trabalho que ele é custoso. Ele requer um processo de armazenamento, de triagem, logístico, de entrega. Então, que fica também o convite para toda a população, para o setor privado, de que não só fazer a sua doação, mas também apoiar financeiramente essas organizações para que esses sistemas de triagem,

0: sistemas de distribuição, de lavagem. Nós temos na Cruz Vermelha São Paulo uma lavanderia propícia para isso. Nem todas têm essa capacidade. Então fica o convite também como um desafio e como uma oportunidade de empresas, de pessoas apoiarem financeiramente para que esse processo possa ser mais estruturado e que a gente possa respeitar cada vez mais a dignidade daquela pessoa que vai receber na ponta. Independente que ela esteja em situação de vulnerabilidade ou não, nós precisamos, nós somos obrigados a respeitar a dignidade do próximo. É o fator de ter muita empatia nesse momento. Então fica o convite não só para sua doação de roupas, principalmente roupas de frio nesse período, mas também para sua contribuição financeira para a gente fortalecer esse ecossistema do bem.
1: E quando a gente fala da população em situação de vulnerabilidade, doutor Ricardo, eles vivem, obviamente estão mais vulneráveis, é um ambiente aberto que normalmente se propaga menos vírus, mas essas roupas, eu queria que o senhor explicasse de forma científica mesmo, a gente sabe sempre de uma forma leiga, até a vovó, a mãe mandando se cobrir, né? Como isso pode salvar pessoas, mas também para pessoas que não estão em situação de vulnerabilidade, nós trabalhando aqui dentro de um ambiente fechado, como é que isso impacta também para trazer menos, adoecer menos, talvez?
2: A gente se manter agasalhado, né? A gente se manter, melhora nosso sistema imunológico porque a gente faz com que funcione melhor, né? Então a gente manter mais quente, manter numa temperatura mais agradável, mesmo que o ambiente esteja frio, né? Então também é o que a gente respira também, né? Mas a gente mantendo a gente mais quente, agasalhado, a gente consegue melhorar deixar a nossa imunidade um pouco melhor em relação a isso. Para se tiver algum acesso com vírus, né, esses vírus respiratórios que a gente tem, a gente conseguir ter uma resposta imunológica melhor. Então, em relação a isso, é melhor para a gente se manter num ambiente ventilado, né?
1: Arejado, abrir janelas.
2: Isso é outra coisa também que a gente esquece. É outra coisa que a gente esquece também. Quando a gente entra no inverno, a primeira coisa que a gente faz é fechar a janela, fechar a porta.
1: Se proteger do frio lá de
2: exatamente.
1: Fora.
2: Exatamente. Só que a gente esquece que o ar quente e parado dentro de um lugar onde a gente possa estar, ele também aumenta a disseminação de bactérias, de vírus, principalmente ali dentro daquele local, entendeu? Então isso daí também é porque um dos motivos das explicações científicas que a gente tem, que dissemina tanto doenças respiratórias nesse momento, vírus sincicial respiratório, vírus influenza, né? É exatamente esse fechamento, Covid, né? Tanto é que uma das orientações que nós tivemos muito na época que a gente estava tendo a pandemia do Covid era, você tem que deixar o ar circular. Entendeu? Então isso daí é muito importante, né? O ar circular, arejar, manter uma temperatura agradável e a gente estar devidamente agasalhado, tudo isso é, claro, hidratado e tudo mais, tudo isso melhora a nossa imunidade e reduz, exatamente, e reduz a possibilidade de você adoecer.
1: Bebam água também, tá, pessoal? Tô aqui com a minha aguinha, todo mundo com água para se manter hidratado. E o frio, ele também impacta na economia, né? Com a queda das temperaturas aqui em São Paulo, cresce a procura por pratos quentes para se manter aquecido, ambientes mais acolhedores. E no Bexiga, uma cantina registra o aumento no movimento impulsionado pelo inverno. A gente vai falar ali com o Vinícius, mas com o chefe Alexandre Franciulli, que ele vai explicar, né, como a estação influencia ali do cardápio, o fluxo de clientes, o faturamento da casa. Por isso que o Vinícius está lá ao vivo. Oi, Vinícius, boa tarde.
3: Oi, Vânia, boa tarde para você, boa tarde para todo mundo. Que pena, né, que a televisão ainda não tem cheiro, porque você não tem noção de como está por aqui essa cantina nessa hora. Nós estamos falando ao vivo, 12h57. Aqui do meu lado, ó, você já apresentou o chefe, o Alexandre Franciulli, é um chefe bastante conhecido em São Paulo, e não é por acaso, viu, Vânia? Porque o que ele faz, ele mete a mão na massa de verdade, ele parou só para atender a nossa equipe. Porque aqui no fundo, ó, olha só como é que está o restaurante essa hora, a cantina, ó, lotada. Muitas pessoas no horário de almoço, todo mundo que está nessa região aqui do Bexiga para por aqui, e isso é motivo de felicidade, né, chefe?
4: É um orgulho, né? Eu nasci cozinhando, né? Com 7 anos eu já cozinhava, né? Apesar de me formar depois em direito também, né? Mas a minha profissão, eu amo essa profissão, né? Eu estou diariamente aqui e, né, no frio realmente duplica, né, a quantidade de pessoas que vem, né? E a gente faz aqui um rodízio de massas, né, que o pessoal adora, né? gente passa uma variedade, primeiro antipasto para o italiano, depois passa barca de provolone, tortellone, espaguete, é uma variedade enorme. Inclusive, no final, vocês vão comer, convidados nossos.
3: O convite já está aceito, mas antes, eu quero saber uma coisa, chefe. O prato italiano, na cozinha italiana, ela combina muito com o frio. Acho que é por isso esse aumento, principalmente. A gente sabe que o ano inteiro você tem esse movimento aqui de pessoas, mas principalmente agora no frio. Hoje, por exemplo, está super frio em São Paulo e eu estava aqui desde cedo, viu, Vanifer? E olha só te interrompendo, para aqui um pouquinho, deixa eu dar uma olhada nesse prato. Vanifer, olha só, vou matar vocês de inveja, mostra aqui para nossa câmera, olha, fumaça saindo e o sabor disso aqui eu já estou imaginando, viu, Vanifer? Pode passar, vai lá que esse eu gostei.
4: Damasco com ricota. E esse é meu filho chefe também, viu? Chefe também.
3: Meu filho também. Aqui todo mundo trabalha, como família italiana é assim.
4: Né? É, tem que trabalhar. Tá meu filho, tá os dois filhos, minha mulher. E é assim, a gente serve a massa feita manualmente com farinha italiana, que o trigo italiano ele tem uma peculiaridade.
3: E um detalhe, tem que ser quente do jeito que passou aqui.
4: Bem quente. Frio, a comida é quente, né? Senão não funciona.
3: Quando eu estava perguntando para o senhor, antes da gente mostrar esse prato, eu estava aqui logo cedo, antes de 11 horas da manhã, 10h40, já tinha gente aqui na porta, querendo matar o frio com a comida italiana.
4: Ah, é impressionante, o frio realmente duplica o apetite da pessoa, né? Eu não sei, eu sinto também mais fome, né? Falar a verdade, né? Então, a gente faz aquele capelete em brodo também, dentro do pão italiano. Ele aí à noite o pessoal pede muito. É, o frio, pra comer, o frio não tem nada melhor, né?
3: Eu vou aproveitar esse momento, já quero umas receitas rápidas aqui, diretamente pro nosso telespectador. Antes da receita, vai passar outro prato, viu, Vanifer? Deixa eu matar vocês mais de inveja. Olha só o que tá sendo servido nessa mesa. Deixa eu pedir licença para essas pessoas aqui na mesa. Posso mostrar aqui o prato de vocês, gente? Vamos encostar aqui, chefe. Já vamos pra receita. Chefe, o que é isso, hein?
4: Essa é uma receita de minha autoria, eu que criei, que chama Barca de Provolone. Né? Viralizou essa Barca de Provolone, a gente fez em diversos programas aí, enfim. E tem gente que vem de longe comer essa massa, né? Você veio...
3: Olha a fumaça. Para aí, chefe, que eu quero conversar com ele, que ele já esticou ali o prato, ele nem pediu para trocar o prato, o garçom já está ajudando aqui. Você veio de onde?
5: Eu vim da Vila Carrão, Zona Leste.
3: Vale a pena matar o frio com um prato como esse?
5: Ou se vale, ainda mais com um chefe desse aqui. Outro nível.
3: Então, aqui pertinho, você já provou de quantos pratos mais ou menos?
5: Olha, acho que uns 5, viu? Uns 5, mais ou menos, até agora.
3: E agora vamos pro sexto.
5: Pro sexto, com certeza.
3: Bom, vou deixar vocês almoçarem para não esfriar, tá? Bom apetite.
5: Obrigado, querido. Bom trabalho para vocês.
3: Aí. Olha, Vanifer, aqui é assim, olha, é um prato servido no queijo, é um prato novo do chefe. Passa lá, pode passar, garçom. Vai lá que as pessoas estão esperando e tem que ser quente, chefe.
4: Ah, isso aí, frio. Essa massa, inclusive, para a viagem nem fica legal, porque ela... Aí ela fica grudadinha, tá? Tem que colocar mais molho branco.
1: Eu
4: tal.
1: Já ia pedir.
4: Então é para comer na hora. Saiu da cozinha do lado, né? Eles estão num ponto estratégico, do lado da cozinha, né? Ele já conhece, ó.
3: Ivane, olha só, é engraçado. Essas receitas do chefe, todo mundo chega aqui, muita gente diz que já tentou fazer em casa, claro que não dá certo, né? Esse prato, por exemplo, ele criou há pouco tempo, tá fazendo maior sucesso, mas é um prato que leva vários tipos de queijos, requer realmente uma certa experiência. Agora, chefe, pra gente fazer em casa, pra matar ali o frio, fugir do frio à noite ou até na hora do almoço, uma receita rápida aqui pro nosso telespectador. Eu sei que não vai ficar igual essa, até porque pra levar esse queijo pra casa é mais difícil. Mas como que a gente pode fazer? Aquele pão que tá ali em casa, tem o espaguete que o brasileiro adora, é mais simples de fazer também. Uma receita rápida aqui, sem mostrar o ingrediente.
4: Vamos fazer uma receita que é pro Brasil inteiro, né? Então vamos fazer, né, uma receita que tem, eu acho que no Brasil inteiro tem o espaguete com molho napolitano. Eu vou ensinar a fazer um molho napolitano, pode ser?
3: Pode. Rapidinho aqui, precisa de quê, por exemplo?
4: Ah, ó, eu vou passar até os ingredientes. Para duas pessoas, quantas?
3: Vamos para duas pessoas.
4: Ó, 400 gramas de espaguete cozido, né? 8 tomates, se for aquele rasteiro é melhor. Ou pode ser o carme, uma cebola, 2 dentes de alho triturado, sal e manjericão.
3: Tudo isso faz o quê? Tritura, vai para onde?
4: Não, o tomate é cortado em quadradinho, né? E depois a gente coloco numa frigideira um pouquinho de azeite, que eu não pus no ingrediente. Acrescenta aí, pessoal, azeite, né? Coloco o azeite.

0: Aí você coloca a cebola e o alho. Deixa dar uma corada. Aí depois você entra com o tomate picadinho, sal. No final você coloca o manjericão. Tá pronto o molho. Deixa cozinhar mais ou menos 10 minutos. O molho já está pronto, é só você pôr o espaguete já quente dentro da. A gente puxa aqui na frigideira, né? Você põe na frigideira e mexe, deixa esquentar bem, que tem que servir quente.
1: Feito o molho, para aqui, não vai embora, não. Passa aqui primeiro. Olha aqui mais, ó. Isso aqui também no frio é uma delícia com vinho, né?
0: Antipasto, o pessoal toma vinho e esse aqui, nossa senhora, os antipastos, tudo feito aqui.
2: Brinjela caponata, brinjela napolitana, abobrinha italiana, tomate seco, azeitona, linguiça calabresa temperada com alho, vinho e azeite.
1: Para que já deu vontade. Vai lá que as pessoas estão esperando, Vânifer. E se for parecido como eu, pega tudo isso aí e joga em cima dessa massa que o senhor ensinou. Tá uma delícia.
0: Vai ficar um sucesso total, que eu sempre falo. Vir aqui na 14 de julho é um sucesso total, realmente, porque é tudo feito na mão, não tem máquina ainda, é tudo manual.
1: Chefe, obrigado de verdade, tá? Vou deixar o senhor trabalhar, porque olha, Vânifer, cantina ficando cada vez mais lotada, aqui tá muito frio aqui no Bixiga hoje, parece que essa região tá mais fria de São Paulo hoje, não sei porquê. Mas olha, Vânifer, vou encerrando por aqui, porque agora eu vou praticar tudo que a gente falou aqui, viu? Vou matar vocês de inveja, o chefe volta ali pra cozinha, porque ele tem mais de 100 e poucas pessoas pra atender, a outra parte lá da cantina, lá na entrada também, tem muita gente chegando, e é isso, matando o frio da melhor forma possível, né, chefe?
0: Graças a Deus, né? O pessoal está vindo, o pessoal curte a nossa comida. Obrigado, né, a vocês terem escolhido aqui, ó, aqui, ó. Aqui.
1: Boas vendas, olha aqui, mano. E aqui não para, gente, ó. Esse é um nhoque, né?
0: Um nhoque de batata com braciola.
3: Delícia.
1: Encerro daí, viu, Vânia? Com mais essa imagem, ó. Prato quentinho, tá bom? Tô oferecendo aí pra vocês
3: esse é
1: o no
3: meu
1: estúdio, viu, Vânia?
3: Não oferece
1: você,
3: simplesmente não, traz,
1: precisa voltar,
3: viu?
1: A trabalhar.
3: Traz pra mim, viu, Vinícius? Pode trazer, que aqui a gente esquenta no micro-ondas, não tem problema. E eu adoro. Olha, tá saindo fumacinha, gente. Ai, meu Deus. Na hora do almoço, Vinícius, eu amei a receita dele, mas a sua, viu? Bora misturar tudo também, no frio vale tudo. Obrigada, agradeço ao chefe também. Tá lindo. Tira do ar, gente, que eu tô ficando com inveja. Vocês viram? Vocês também... sentiram inveja, sofreram comigo nesse momento?
4: Quase sentimos o cheiro.
5: Até o cheiro.
3: Meu Deus do céu. Olha, mas eu gostei da... Ó, gente, tudo isso que a gente viu fica no nosso YouTube, tá? Da Alesp. Depois, se você perdeu a receita, vai lá, volta, que tá gravado. Tá bom? Você vai poder assistir pra não perder a receita do chefe. Gente, ai, que bom que a gente pode ter uma comidinha dessa. Mas, verdade. Professor Tércio, a gente está falando aqui dessas mudanças climáticas. Deixa eu voltar a me concentrar, que eu me desconcentrei agora. Quando a gente fala dessas mudanças climáticas, é impressão ou os eventos estão ficando mais extremos? A mudança de temperatura ou não? O que é que a ciência também já sabe sobre essas mudanças climáticas?
6: Várias pesquisas já têm mostrado, inclusive dentro dos relatórios do painel intergovernamental de mudanças climáticas, indicando de que com o aumento da temperatura, a atmosfera reage, né? E como que ela reage? Ela reage numa variabilidade. Ela gostaria de manter a temperatura sempre uniforme, mas a gente está aumentando. Então o que ela faz? Ela vai para os extremos. Né? Tanto extremos de calor como extremos de frio, né? Então você tem um aumento dessa variabilidade e, portanto, a gente tem visto necessariamente um aumento da variabilidade dos extremos. Você pode ter mais quente, pode ter extremos de calor, extremos de chuva, né? Altos volumes de precipitação, extremos de seca também. E isso tem ocorrido no mundo inteiro, né, mostrando que efetivamente esse aquecimento tem afetado o clima e ele está nos afetando diretamente.
3: Agora, professor, São Paulo é uma ilha de calor.
6: Sim.
3: Né? A gente, muito asfalto, poucas áreas verdes, isso influencia de alguma forma também para a gente sentir mais essa diferença entre o calor extremo, frio extremo?
6: Sem dúvida alguma. Né? Na verdade, né, a gente sempre lembra que São Paulo era considerado como a terra da garoa. Nós não temos mais garoa no final da tarde, né? Por quê? São Paulo está localizado muito próximo do oceano. Então entrava aquela brisa no final do dia, trazia umidade, chegava aqui em São Paulo, condensava e chovia, né? Chuva bem fininha. Se você pega fotos de 1940, 1930, os paulistanos usando

0: chapéu, usando raincoat, não sei como falar em português.
1: Casaco
0: de chuva e tudo mais. Mas hoje já não, né? Por quê? Porque São Paulo virou uma bolha de calor, a umidade continua entrando, nós continuamos no mesmo lugar. Só que quando ela está chegando perto da capital, ela evapora. Então nós não temos mais isso, né? Portanto, essa bolha de calor tem feito com que a nossa cidade, né, nesses últimos 100 anos, ela já aqueceu em torno de 3 graus acima da climatologia esperada.
1: A cidade de São Paulo.
0: Veja que nós estamos falando de uma mudança do aquecimento global hoje de 1,5, né, tendendo a 2, mas só a cidade em si aqueceu 3. E isso mostra, então, que nós estamos vivendo nessa bolha. E aí, sim, você pode ter esses eventos extremos por causa do tipo de material que tem na cidade. Como cada vez mais a gente tem menos árvores, infelizmente, menos lagoas e rios saudáveis, né? Isso influencia muito nas condições do clima local e, portanto, a gente tem sentido ou muito frio, por causa que o cimento, né, acaba tendo uma variabilidade térmica muito grande, né? Quando é calor, ele absorve, elimina calor. Quando está muito frio, ele também absorve isso e não deixa esquentar. E, portanto, você tem esses extremos. Então, a cidade tem se tornado, né, um exemplo dessa variabilidade muito grande. Isso vale também para chuvas, né? Não só extremos de chuva, mas também de secas.
1: Trazendo para outra parte aqui da ciência, doutor Ricardo, qual é a percepção da medicina em relação a isso, com essas mudanças que o professor acabou de trazer? Aumenta ou não? Qual é a percepção mesmo do senhor? Esse número de doenças, elas têm surgido mais doenças, elas têm se propagado com mais facilidade?
2: Além de aumentar o tanto de doenças, né? Porque a gente tem, inclusive, se a gente for pegar, além de São Paulo, tá menos áreas verdes, a gente tem uma população muito maior, uma das maiores cidades do mundo, né, concentrada numa região que é praticamente um vale, né, que tem várias montanhas em volta do que a gente tem, então você tem várias pessoas concentradas, então você tem muito mais gente morando junto, né, a disseminação de doenças é muito maior, né, então a gente tem aí até o risco de outras doenças estarem vindo. O Covid exatamente foi o que aconteceu, você tem várias pessoas morando em várias cidades grandes e houve a disseminação da doença, primeiro nas grandes cidades e depois nas pequenas cidades. Então a gente viu isso acontecer, né? Além de surgirem doenças novas, né, o Covid também é um exemplo disso. Então a gente tem risco de outras doenças, inclusive, de acontecerem, né? A gente está aí até com problema com o Ebola que está acontecendo, que pode ser que venha, para cá. Por quê? Porque a gente tem pessoas circulando muito mais rápido, né? Aviões, é trem, é trem bala, é tudo que a gente tem, e isso daí vai disseminando as doenças. Então, doenças novas, mais gente ficando doente, né? Ainda bem que a gente tem avanços na ciência que ajudam as pessoas com essas possibilidades de diminuir, de se proteger, né? Então, vacinas, conhecimento científico, né? Então, tudo isso daí é importante pra gente também. Então...
1: Pois é, gente, o tempo, o frio, a atenção redobrada dos pais com a saúde dos pequenos, né, doutor Ricardo? A Graziele é mãe de duas meninas, uma de 12 e uma de 2 aninhos, e não tem jeito. A situação é sempre parecida. Se uma tá resfriada, a outra também fica doente.
3: Essa época do ano é sempre muito desafiadora para os pais, porque os vírus estão por aí. Estão espalhados, estão circulando, e as crianças pegam com mais facilidade, né? A Cecília está na creche, ainda não está com seu sistema imunológico fortalecido, então ela traz muita coisa aqui para casa e acaba passando para a irmã. Nós estamos num ciclo vicioso de contágio aqui em casa, semana sim, semana não, ou uma ou as duas doentes. Então tá bem complicado. A Luísa contraiu influenza, ficou afastada da escola, dessas atividades por mais de 5 dias, precisou ir para o hospital por 2 vezes para tomar soro, tomar remédio na veia. E o que a gente viu no hospital, são hospitais lotados, né? Todas as crianças com os mesmos sintomas, gripadas, resfriadas, com influenza. E parece que é uma situação meio fora de controle, né? Mas isso é devido à época do ano, a gente sabe. E o que nos resta, como pais, como responsáveis, é tentar sempre prevenir, né? levar as crianças para se vacinar, usar máscara, lavar sempre as mãos, passar álcool em gel, orientá-los com essa prevenção também, para que a gente consiga que esse contágio diminua um pouco a velocidade, se é que isso é possível.
1: Muito obrigada, espero que as crianças melhorem logo, né? Porque tá difícil para nós, adultos, imagina para as crianças, doutor Ricardo, voltando ainda, falando sobre saúde. Como proteger melhor as crianças? Elas são mais vulneráveis?
2: Com certeza. Até ela estava comentando a respeito do inverno. Na verdade, não é só o inverno. A gente vê essa disseminação quando a criança começa a ir para a creche, começa a ir para a escolinha. Sempre a mãe chega desesperada. Meu filho está com febre, meu filho está doente.
1: É o contato social.
2: O contato social ele é importante, claro, para a criança também desenvolver imunidade, né? Então, esse contato com vírus novos, com agentes novos, também é importante, né? Mas, claro, que controlado e quando você tem... esse controle, essa proteção é muito melhor, né? Então, claro que ela falou várias coisas importantes, né? Higiene das mãos, né? Criança nessa época, ela vai pisar na lama, ela vai brincar com terra, ela vai encostar na outra criança, vai encostar no amiguinho que está doente, né? Mas sempre tentar orientar, higiene das mãos, lavar as mãos, mesmo que for com álcool, só porque às vezes é mais fácil, o álcool é muito mais fácil que ficar lavando com água e sabão, né? Orientar, alimentação, vai alimentar, lavar as mãos, né? Então, tudo isso é muito importante na hora da prevenção. E, claro, sempre deixar a carteira de vacinação atualizada. Isso é muito, muito, muito importante. Nós tivemos vários casos, né? Aqui no Brasil, a gente tem uma coisa que eu me orgulho muito, né, em relação ao SUS, que é exatamente o nosso Programa Nacional de Imunização. Isso é uma coisa que deixa a gente... A gente tem que se orgulhar com isso.
1: É um dos melhores do mundo.
2: Exatamente. E aí a gente estava vendo que estava tendo surtos de varicela, surtos de sarampo na Europa, na França, na Itália, na Alemanha, nos Estados Unidos, né? E no Brasil a gente estava preocupado com esses surtos chegarem. Porque antigamente a gente não se preocupava com isso, mas caiu a imunização das crianças, né? Então a gente estava ficando em torno de 70, 80% em alguns casos de algumas vacinas.
1: Estão vacinando menos as crianças.
2: Estão vacinando menos. Então a gente via isso e era a nossa preocupação, tanto os adultos como as crianças. Então a vacinação também é muito importante. Além dos cuidados, a vacinação. Então, carteira de vacina, muito importante também.
1: É só levar a carteira de vacina. Sim. Eu, como adulta, faço isso, levo ao posto de saúde.
2: Exatamente.
1: Me digo o que é que está faltando. Às vezes, quando eu vou tomar uma, já pergunto das outras. Então, tem que proteger as crianças, né, doutor Ricardo?
2: E quando você leva a sua carteira de vacina também, sempre o pessoal vai lá, vai atualizar. Então, eu atrasei a vacina, não tomou a vacina. O pessoal vai atualizar. Então, o pessoal é muito bem orientado para isso. Então, a gente só tem que levar. E outra, se eu também não quiser levar, às vezes, eu não quero levar no posto de saúde, porque demora... Às vezes pode ter um atraso, também tem as clínicas, né? Então, o importante é não deixar atrasar essa carteira de vacina. Além das orientações de arejamento, que tudo aquilo que a gente já falou, higiene das mãos, higiene corporal, higiene na hora de alimentação, a carteira de vacina também.
1: Lembrando também que, pelo que eu entendo, doutor Ricardo, me corrija se eu estiver errada, vacina não é que você não vá ter, mas diminui muito. Sim. Os impactos que a doença, uma mais grave como Covid, como a influenza, pode ter no organismo.
2: Exatamente. A gente viu isso daí, como eu falei, da parte do sarampo, que a gente estava tendo surto em outros países que o pessoal não estava vacinando. E aqui a gente conseguiu ter surtos isolados, né? Ali na Bahia, alguns em São Paulo, a gente teve alguns surtos. Tanto é que quando identifica-se o surto, né, a vigilância, né, ela orienta também, ela faz vacinação de bloqueio, ela orienta o pessoal a tomar a vacina naquele local onde pode, uhum, possa estar havendo surto. Então isso daí também, além da vigilância no local para tentar atualizar a carteira, e as campanhas extras também, né? Então a gente já teve uns surtos que a gente teve também de coqueluche, que a gente estava tendo muito adultos com coqueluche, e a gente atualizou a carteira de vacina de adultos também em relação a isso. Então, assim, crianças, adultos, né? Sempre a gente ter esse tipo de rotina na
1: nossa
2: vida.
1: Vamos cuidar de todos, né? Inclusive, vamos voltar a falar de campanhas, porque em meio às baixas temperaturas, o Esquenta Arraiá de Moema, na zona sul de São Paulo, ganha destaque neste fim de semana lá na Praça Nossa Senhora Aparecida, com cultura, gastronomia e arrecadação de agasalhos. Eu vou conversar agora com a empresária Mariana Ribeiro. Seja muito bem-vinda, Mariana. Vamos falar sobre essa mobilização social do evento. Me conta, por favor, primeiramente, boa tarde, seja muito bem-vinda, mas qual é a importância de promover Boa tarde. Qual é a importância de promover eventos culturais comunitários aí na região de Moema, mas também trazendo muito para esse lado social, para ajudar de fato a comunidade?
4: Certo. Boa tarde a todos. Boa tarde, Vênica. Muito obrigada pela oportunidade. Para a gente poder falar um pouquinho dessa ação que a gente sempre traz nos nossos eventos aqui em Moema, né? Não adianta só a gente querer reunir as pessoas para se divertir, mas a gente tem que aproveitar esse momento para também ajudar aquelas pessoas menos favorecidas de alguma forma. Então, em todos os nossos eventos, a gente sempre traz uma ação social, seja ela no inverno, na arrecadação de agasalhos, cobertores, mas a gente também faz, por exemplo, para as crianças. Em outubro, né, a campanha para o Dia das Crianças, Natal também a gente faz, arrecadação.
1: Olha, Mariana, desculpa, tô com dificuldade para te entender. Perdão, a gente está com um probleminha no áudio, com o teu microfone. A gente vai tentar restabelecer o teu áudio para entender melhor até como as pessoas podem doar no Arraiá, tá? A gente volta já contigo, então. Jorge, a gente está ouvindo aí, estamos abrindo para várias campanhas hoje para que o pessoal saiba onde doar perto de casa, até porque o frio ele escancara desigualdades, né? É incrível. A gente sabe, o Brasil é um país riquíssimo, mas também extremamente desigual, e o frio escancara. Como é que a Cruz Vermelha, o que que a Cruz Vermelha está fazendo agora que o inverno não começou, mas o frio começou?
5: É importante, aproveitando essa temática, de datas comemorativas são importantes para a gente reforçar algumas condições, algumas oportunidades de promover doações, de promover a conscientização. Uhum. O inverno está para chegar, estavam conversando dia 21 de junho, mas as ações preventivas a isso são muito importantes também. Então, a Cruz Vermelha São Paulo, por meio desse indicador da sensação térmica da urgência, monitora isso de forma constante para poder montar suas ações sociais, mas nós temos planejamentos ao longo do ano para que a gente possa começar principalmente uma mobilização da sociedade e do setor privado para mostrar para eles de que forma que eles podem ajudar, levando em consideração tanto o inverno como também essas datas comemorativas como foi trazido. Então, na questão do frio, a Cruz Vermelha São Paulo se caracteriza como uma instituição que possui uma campanha há mais de 18 anos de existência no estado de São Paulo, que é a nossa campanha do agasalho, e a gente aproveita essa oportunidade não só para a gente incentivar a doação, mas para a gente conscientizar, para a gente levar a informação adiante. Não só o agasalho, mas como nós conversamos aqui, o alimento também é importante. É importante que chegue na ponta do serviço não só aquela roupa para você acolher a população, mas ela precisa estar bem alimentada, ela precisa ter acesso a itens de higiene. Então é muito importante isso, doutor, quando você traz sobre essa conscientização de lavar as mãos, de você poder ter acesso a uma alimentação digna, que é o que a gente traz nas nossas rodas de conversa, nas nossas palestras, principalmente no setor empresarial, falando de que, apesar de a gente estar falando sobre o frio, a gente também precisa falar sobre alimentação, a gente também precisa falar sobre a entrega, o acesso desses itens de higiene, que nós integramos isso às nossas ações sociais. Então, nós convidamos empresas para virem até a nossa sede, tanto para organização de roupas, como para montagem de kits alimentares, de kits de higiene, para que a gente possa fazer uma ação social que ela integre, desde a roupa, como alimento, como essa questão de higiene, para que a gente possa, além de garantir a dignidade daquela população, que a gente possa conscientizá-la e que a gente possa mostrar também para o setor empresarial, para as pessoas, de como fazer, de como apoiar nesses momentos de baixas temperaturas e principalmente já de deixar o convite para as próximas campanhas, para as próximas datas comemorativas, onde a gente vai reforçando isso. E a gente precisa falar uma, duas, três, quatro vezes, mas esse é o principal trabalho dessas organizações da sociedade civil, da gente estar apoiando o poder público, o setor público, para a gente poder conscientizar, para a gente poder mudar, muitas das vezes, rotinas e dinâmicas que precisam mudar, pensando no bem-estar da população.
1: Professor Tessio, a gente falando aqui de alimentação, me lembra também que o frio impacta muitas outras coisas, a agricultura que muda preço de alimentação e tal. Quais são os outros impactos que o frio traz aqui, trazendo para a nossa realidade São Paulo?
6: Bom, o frio acaba afetando muito, particularmente a parte de hortaliças, né? Que são um pouco mais, são mais vulneráveis a essa variabilidade de temperatura. O frio tem afetado várias outras commodities em São Paulo, por exemplo, o café, praticamente nós não temos mais em São Paulo.
1: A gente está vendo imagens, inclusive geada, pelo Isso. que eu É geada, né? Aquilo ali, é, professor Técio. Isso chega a queimar hortaliças,
6: exato,
1: também.
6: Exato.
1: O próprio café está sofrendo com isso por causa?
6: Café sofre muito também com baixas temperaturas, né? Baixas e altas, na verdade. Café tem que ter uma temperatura mais variável. A geada, na verdade, o que acontece é que acaba congelando, né, dentro da própria folha, né, a água que está ali circulando congela e aí ela acaba se... É, a gente fala que queima, né? Mas, na verdade, ela simplesmente não consegue
1: café
6: se produzir.
1: E aí tem perda de lavouras, diminui a produtividade
6: bastante.
1: Isso chega também para o consumidor que compra a alimentação.
6: Não, uma vez que tem uma geada, você perde completamente uma plantação. Isso é menos disponível nas prateleiras e, portanto, aumenta o preço. É aquela procura... Né?
1: Lei da oferta e da procura, é uma lógica bem básica.
6: Exatamente.
1: E esse frio, a gente está tendo, principalmente pelo interior do estado, onde normalmente, né, a gente vê normalmente, essas geadas já começou, existe a possibilidade desse inverno ser um pouco mais rigoroso?
6: Olha, sabe que, do ponto de vista de clima, quando a gente fala em clima, a gente quer dizer como o tempo, a somatória do tempo ocorreu durante um período. Né? Em geral, nós temos um outro fenômeno esse ano que pode interferir um pouco no nosso inverno, que é o Niño, né? Que está aquecendo as águas do oceano ali no Pacífico, né? E isso tende a afetar a temperatura aqui na região sudeste. Ele afeta o Brasil de uma forma geral, depois a gente pode conversar. Mas para o Sudeste, ele afeta de uma forma em que as temperaturas tendem a ser mais elevadas quando você tem esse tipo de fenômeno atmosférico. Portanto, para esse inverno, né, nós começamos esse outono com temperaturas normais, até ligeiramente abaixo, mas pode ser que ou ela fique estabilizada ou seja ligeiramente acima da média.
1: Isso por causa do El Niño?
6: Isso por causa do El Niño. Por outro lado, o inverno, o nome já diz, né, para nós é inverno, você tem sim temperaturas mais baixas, você tem uma variabilidade muito grande, isso não impede que você possa ter o que a gente chama de veranicos, né? Aquela uma semana, até duas, de um calor intenso, aí a pessoa começa já a falar, puxa vida, que quente, isso não é inverno, tal. Aí vem uma onda fria, né, e acaba baixando a temperatura. Aliás, isso acaba afetando muito a saúde das pessoas, né? Fica no calor, de repente vem o frio e aí é onde você pega as pessoas desprevenidas.
2: Quatro estações no mesmo dia, né?
1: É essa variabilidade climática que leva mais pessoas aos hospitais?
2: Ah, sim, com certeza. Você está acostumado num ambiente que você está quentinho, de repente você sai, a temperatura cai 10, 15 graus, né? Aí depois, durante o dia, a temperatura sobe mais 10, aí depois, à noite, a variação térmica já cai para mais 15, 12 graus à noite. Então, você começa e não há corpo que aguente, né? Então, você realmente... Tem
6: propícia,
2: baixa imunidade, baixa as defesas do organismo, né? Baixa a nossa defesa. Isso daí, com certeza, aumenta o tanto de gente que chai, que vai. Até a gente percebe, é muito mais comum essa variação térmica, né? Propiciar a pessoa a ter uma infecção ou ficar doente, do que quando você está realmente no inverno o tempo todo, que você já está acostumado, que você não tem essa variação térmica, tira casaco, põe casaco, né? É úmido, é seco e as pessoas não ficam tão doentes quando você tem essa variação. Então a gente vê isso daí também acontecer.
1: Tem que se proteger, verdade. Proteger os outros. Inclusive,
2: exatamente.
1: A gente restabeleceu contato com a Mariana, não é? Mariana Ribeiro, tá com a gente, Mariana? Oi de novo, Mariana. Agora eu quero te ouvir por causa do teu áudio. Queria que você explicasse principalmente onde vocês estão, onde vai ser a festa, como as pessoas podem doar e o que doar, Mariana.
7: Certo, então vamos lá. Vamos fazer uma bela ação aqui em Moema. Esse final de semana acontece em Esquenta Arraiar, de Moema, 25ª edição, na Praça Nossa Senhora Aparecida de Moema, na frente do metrô Moema. São dois dias de festança, começando às 10 horas da manhã, tanto no sábado quanto no domingo. E a gente vai estar lá com uma ação social, como sempre, aguardando vocês, não só para se divertirem, mas também para fazer uma ótima ação aí no inverno que a gente está passando.
1: Roupas e brinquedos.
7: Trazer um doação. Podem trazer brinquedo também. A gente aceita todo tipo de doação. Mas a ação em específico para esse inverno são roupas, né, agasalhos e cobertores. Mas a gente sempre recebe brinquedo, alimentos não perecíveis. Então, se você tiver em casa, é bom fazer uma busca hoje também, porque a gente sempre tem alguma coisinha, né? Traz aqui para ajudar na nossa ação. A gente sempre tem enfim, muitas instituições para fazer doação. E aí você aproveita também que quebra e se diverte um pouquinho.
1: Muito obrigada, Mariana. Que bom que a gente conseguiu te ouvir bem agora. Eu espero que o pessoal se divirta muito no Arraiá. Eu adoro Arraiá. E leve, lembre do outro. Muito obrigada. Boa tarde.
7: Imagina. Boa tarde. Obrigada. Tchau, Vanessa.
1: Tchau, Mariana. Obrigada. E, Jorge, conta, voltando aqui também, ainda falando dessa parte humanitária, eu fico curiosa sobre como é que a Cruz Vermelha, ela identifica as regiões mais vulneráveis ou onde está precisando de mais ações. Vocês têm um mapeamento?
5: Perfeito. A nossa atuação Cruz Vermelha São Paulo, como o nome já diz, está limitada ao estado de São Paulo.
1: Sim.
5: Mas nós temos unidades da Cruz Vermelha espalhadas pelo Brasil, onde cada uma dessas unidades é independente e tem uma atuação de acordo com as necessidades locais. Aqui no estado de São Paulo, nós temos cadastradas mais de 130 organizações da sociedade civil, onde estão representadas diferentes regiões do estado, para que a gente possa ter um atendimento mais amplo e possa trazer capilaridade ao nosso trabalho. Então, a gente fala muito sobre os centros urbanos, onde nós temos organizações que atuam por lá, mas nós temos também organizações, principalmente nos extremos da cidade, onde muitas das vezes a ajuda não chega, a informação não chega e a visibilidade é baixa. Então, a gente tem uma atuação de dar mais visibilidade para essas organizações, onde eventos climáticos muitas das vezes também são muito recorrentes, mas não têm a devida repercussão e que se faz necessária o apoio de organizações humanitárias, como é o caso da Cruz Vermelha São Paulo, para essas entidades. Então nós tivemos no ano passado uma situação muito crítica no Jardim Pantanal, Zona Leste, onde a precipitação foi muito alta, onde a região ficou debaixo d'água há muito tempo, e nós tivemos algumas organizações apoiadas para poder fazer esse atendimento à população daquele território. Então, essa capilaridade do trabalho da Cruz Vermelha São Paulo, ela é garantida por meio dessa parceria com essas organizações, tanto no sentido de apoio por meio de donativos, alimentos, itens de higiene, roupas, cobertores, mas também nos nossos serviços de promoção à saúde, nos nossos serviços de conectividade para a população migrante e refugiada, para que a gente possa ter um combo de ações para poder levar a ajuda a quem mais precisa.
1: A gente está falando de eventos climáticos, mas também é uma cadeia que leva, eu imagino, as pessoas a precisarem mais dessas ações humanitárias. Você acabou de falar de infraestrutura, um problema de infraestrutura, talvez uma certa instabilidade econômica, e aí entra o evento climático. Isso faz com que as pessoas precisem ainda mais?
5: Com certeza, mas que a gente tenha sempre essa percepção de não criar uma dependência. Então, nós somos muito claros em relação a esse tipo de atuação. Nós estabelecemos termos de parceria com todas essas organizações, estabelecendo quais serão essas recorrências de apoio, para que aquela organização não se sinta dependente deste apoio e que ela possa, em si, ter outras frentes de atuação, ter outras frentes de parceria, para dar continuidade ao trabalho delas. Então, não só o apoio humanitário no sentido de serviços, de donativos, mas também no fortalecimento institucional dessas organizações, para que elas tenham estrutura, não só física, mas financeira, para poder dar continuidade a esse trabalho e somar o trabalho da Cruz Vermelha São Paulo, que o nosso objetivo geral é atenuar o sofrimento humano. Quanto mais organizações tiverem essa missão, compactuarem dessa missão e tiverem capacidade de fazer, melhor para nós, melhor para a população.
1: O frio extremo, ele pode ser considerado também um risco à saúde pública?
2: Certeza. Com certeza, sim.
1: Como é que se deve agir?
2: Eu acho que as ações, né, que são importantes, né, em relação a tentar melhorar o abrigo das populações, né, principalmente as populações que estão mais vulneráveis nesse caso, né, crianças e idosos, né, eles estão mais vulneráveis ao frio extremo, principalmente também porque do que a gente conversou a respeito de queda de imunidade, ter um sistema imunológico mais vulnerável, ser propenso mais a ter doenças vias respiratórias mais graves, né, então você tem todos esses riscos aí aumentados também, né, então
6: mas você sabe que o que mata mais são as ondas de calor.
1: Né? Não sabia, me conta.
6: Na verdade. O frio, todo mundo. Tá frio, você coloca lá o seu. Seu
1: agasalho.
6: Seu agasalho e tudo mais. Mas o calor as pessoas negligenciam.
2: Sim.
6: Né? Então, essas últimas ondas de calor, a Europa agora está sofrendo.
2: Exatamente.
6: Quando você tem essas ondas de calor lá, milhares de pessoas vêm a falecer. Pessoas acima de 65, né, mas crianças acabam sofrendo. Né?
2: Aí muito risco de doença cardiovascular, médico. Inclusive, também.
6: Exato. Né?
1: Isso então, é uma realidade em São Paulo também?
6: Isso é uma realidade em São Paulo também. Eu tive uma aluna de mestrado da Faculdade de Saúde Pública e nós fizemos uma análise para a cidade de São Paulo, exatamente pegando os óbitos, na verdade, em relação a passagens de ondas de calor. E o que a gente detectou foi mais ou menos óbvio, mas em São Paulo, para algumas regiões de São Paulo, ele é até mais alto, né? São regiões que são mais quentes, tem muito menos arborização, né? E, portanto, tem toda uma condição de vulnerabilidade, e aí são regiões em que você também tem pessoas mais vivendo em condições mais precárias, né? E já se tem medidas, né, que as grandes comunidades, elas praticamente são um forno, né? Numa situação de onda de calor, temperatura subindo a 30, 35, chegamos em São Paulo ano passado, retrasado, a 37. São casas uma do lado da outra, com alguns tijolos, com algumas coberturas que efetivamente seguram o calor. Pessoas vêm a falecer, né? Os idosos e outros, por causa dessa bolha de calor, especificamente dentro de um bairro, especificamente dentro de uma comunidade de São Paulo.
1: E com quanto tempo a meteorologia consegue prever eventos climáticos, ondas de calor, uma mudança extrema para o frio? E também queria saber, até porque a gente não está no inverno, estamos falando de frio, mas a gente está no outono.
6: Isso.
1: É dia 21 de junho que começa o inverno.
6: 21.
1: Vocês têm uma perspectiva de como deve ser?
6: Olha, na verdade, duas coisas, né? Um é tempo e outro é clima. Né? Quando você fala em tempo, em previsão de tempo, a gente está falando numa escala de tempo de 7 dias até 10 dias, mas com uma certa precisão em torno de 5 a 7 dias seria. Então você já tem uma perspectiva que nos próximos dias deve entrar uma onda mais quente, né? Passagem de uma onda, de uma frente fria, aumenta uma pressão e com isso você não consegue crescer nuvens, o sol incide diretamente e você começa a aquecer. Na parte de previsão climática, ou a gente fala previsão da estação, né, sazonal, você tem uma certa ideia do que pode acontecer em torno de 3 meses, máximo 6 meses, né? E portanto, a gente consegue ter uma ideia o que poderia ser daqui a 3 meses em termos de aumento de chuva ou eventos de ondas de calor. Esse ano que nós vamos ter o El Niño, possivelmente nós vamos ter um aumento das ondas de calor. Isso já é algo que ocorre.
1: Já é um alerta a se ligar.
6: Já é um alerta a se ligar,
1: Gente, olha, falando sobre tudo isso, a gente tem que lembrar que fazer o bem faz bem. Inclusive, este é o slogan da campanha do Agasalho 2026, que é promovida pelo Fundo Social de São Paulo, presidido pela primeira-dama do Estado, Cristiane Freitas. Você pode e deve participar, tá? É uma corrente de solidariedade em favor de quem mais precisa.
8: A campanha ela já está em andamento. Começamos de forma antecipada ainda em abril, justamente para garantir que as doações cheguem a quem precisa durante todo o inverno. Então, quanto antes a pessoa ou empresa entrar na mobilização, melhor. Tem várias formas de ajudar, doando roupas de frio, cobertores, acessórios de inverno em um dos mais de 800 pontos espalhados por todo o estado, como nos fundos sociais municipais e em unidades físicas do Poupa Tempo. Também dá para contribuir sendo um ponto de arrecadação ou até via Pix, em que o valor é 100% revertido na compra de cobertores novos. É uma mobilização coletiva mesmo. A principal orientação é doar aquilo que a própria pessoa usaria ou entregaria para alguém da família. Peças rasgadas, sujas ou danificadas, elas não são adequadas. É doar realmente o que você gostaria de receber. Quando as doações chegam aqui no Fundo Social, elas passam por um processo de triagem e de organização para que tudo seja encaminhado com muito cuidado e com muito respeito. O nosso compromisso é garantir que cada item chegue às famílias com dignidade, em boas condições de uso e de acolhimento. Como diz o slogan da nossa campanha deste ano, doe com amor, faz bem fazer o bem.
1: Muito obrigada, primeira-dama. A gente está falando, batendo muito nessa tecla hoje, porque são as pessoas que mais precisam. Inclusive, como é que se pode doar para a Cruz Vermelha, Jorge?
5: Nós temos nossos canais institucionais, onde estão acessíveis as plataformas de doações financeiras. E se você tem o interesse de fazer uma doação física de produtos, de alimentos, de roupas, a nossa sede localizada ali ao lado do aeroporto de Congonhas, na Avenida Moreira Guimarães 699, ela é ponto oficial de coleta de arrecadação de doações para a campanha do agasalho e para esses outros eventos climáticos e outras situações ao longo do ano. Então nós estamos de janeiro a janeiro com esse ponto aberto para que você, empresa, que você, escola, condomínio, pessoa física e si, cidadão, possa fazer a sua doação. Essas doações são recebidas por nós, são armazenadas, são triadas pela nossa equipe de voluntário, que é composta por mais de 200 voluntários ativos, apoiando diariamente as nossas atividades, para que depois a gente possa fazer uma avaliação de necessidades junto a essas organizações apoiadas e depois, no final do processo, fazer essa entrega, fazer a prestação deste serviço. Então existe uma preocupação muito grande da gente não querer, não gerar dano a essas entidades que são atendidas por nós. E por isso que nós estabelecemos todo esse cuidado de conscientizar o doador, de respeitar a dignidade de quem vai receber isso na ponta do serviço e ao mesmo tempo de ter a nossa equipe operacional para poder garantir a separação, a triagem, para que esse produto chegue em mãos, respeitando a dignidade de quem mais precisa.
6: Jorge, doações financeiras também são possíveis?
5: Também, são possíveis e são muito necessárias. Obrigado por reforçar esse ponto, porque os produtos eles são importantes para que a gente possa complementar as nossas ações. Mas nós precisamos cada vez mais pensar no fortalecimento institucional dessas ONGs, desses parceiros que estão em diversos locais, que atendem milhares de pessoas e precisam de uma estrutura, de uma sustentabilidade financeira para você ter uma sede melhor, para você ter uma mão de obra cada vez mais qualificada, para que você possa reconhecer aqueles trabalhadores que estão na ponta do serviço. Então a doação financeira ela é essencial para que nós, organizações da sociedade civil, organizações de ajuda humanitária, possamos fazer um serviço de cada vez mais de qualidade.
1: Não só de pessoas físicas, mas também de empresas. Afinal, as empresas que podem fazer uma doação mais robusta para a Cruz Vermelha, para que ajude todas essas ONGs. Professor Tércio, a gente estava falando, o senhor já comentou sobre o El Niño, né? Que vai ter uma grande mudança aí próximo mês, pelo menos essa é a previsão. Queria que o senhor explicasse melhor, dá para explicar melhor de uma forma bem que a gente, nós leigos, consigamos entender como é que acontece o El Niño e quais são as principais mudanças este ano ainda?
6: Tá bom. Na verdade, o El Niño, né, é um fenômeno atmosférico-oceano. Né, você tem as águas ali do Oceano Pacífico, a parte central, a que vai até a costa da América do Sul. De tempos em tempos, na verdade, isso era de 4 a 5 anos. Hoje em dia, ele está ocorrendo em torno de 2 a 3 anos. Né, e alguns estudos já indicam que isso está associado às mudanças climáticas, ao aquecimento da atmosfera, porque a atmosfera estando mais quente, os oceanos absorvem mais calor e, portanto, esses El Niños têm tido uma tendência de ser cada vez mais intensos. E esse aquecimento, ele perturba a atmosfera, gerando ondas que se propagam para outras regiões do planeta. E a América do Sul, e particularmente o sul do Brasil, acaba sendo muito afetado por essas ondas. Né? E isso é fácil de entender. Quando você se joga numa piscina, você pode ver que assim que você cai, você gera ondas que vão para a borda. As nuvens que crescem em função das águas mais quentes ali na região central do Pacífico, simplesmente elas se propagam também para outras regiões. E ela interfere de diferentes formas. Né? No sul do Brasil acaba tendo muito mais chuva, né? Em geral, e na parte norte e nordeste, menos precipitação, porque você tem um impacto direto dessas nuvens em cima, favorecendo a não geração de nuvens ali naquela região. Então, isso é o que ocorre. Eu sempre costumo dizer que cada El Niño tem a sua própria impressão digital, né? Vai depender muito de como que ele se desenvolve, aonde que está o aquecimento da temperatura da superfície do mar, que isso pode afetar. Então, dito isso, né, o que a gente vê durante esses fenômenos é não só diminuição de chuvas na parte norte, nordeste e também na parte centro-oeste, com isso você tem um aumento de incêndios florestais,
0: né, e outros. E no sul, chuvas mais intensas.
1: E também. Aqui no sudeste, em São Paulo?
0: O sudeste, né, São Paulo, se a gente falar de São Paulo é extremamente interessante. É como se tivesse uma divisão entre o norte e nordeste, né, que chove um pouco menos, e o sul, que chove mais. São Paulo, ele está exatamente sendo, ele é influenciado pelo tipo de El Niño. Então, tem El Niños que fazem com que esse limiar fique mais ao norte, portanto, chove mais aqui no nosso estado, uhum. E tem El Niños que o limiar faz com que ele fique mais ao sul, e, portanto, chove menos. Né? Então, na média, em São Paulo, tende a chover um pouquinho mais quando você tem El Niño, particularmente no verão.
1: A gente pode pensar nisso, então, já esse ano?
0: Já, sim, com certeza. Na verdade, já tem várias instituições governamentais tentando se precaver, e eu acho que isso é importante, porque se nós não estivermos preparados para esses eventos, podemos ter grandes problemas. Daí, obviamente, a Cruz Vermelha e outras associações, Defesa Civil, têm muitos problemas quando você já tem o fenômeno. Então, você tem que estar preparado para eles. Eu diria que o sul do país, por exemplo, é quase certeza que nós vamos ter períodos de chuvas muito intensas e, portanto, todos já têm ainda na lembrança...
1: Que é preocupante devido ao que a gente viu acontecer em Porto Alegre.
0: Exatamente. E isso pode acontecer de novo, com certeza.
1: Aqui em São Paulo, a gente pode esperar, então, mais chuvas, pelo que eu estou entendendo,
0: sim. E
1: ondas de calor.
0: Ondas de calor, com certeza. Isso tem ocorrido ao longo desses últimos El Niños. O que a gente tem visto é o aumento dessas ondas. Elas ocorrem normalmente, né? O que eu chamei de veranico, aquela semana no inverno, né? Ou mesmo durante a primavera, né? Uma semana, duas muito quentes, depois a temperatura normaliza. Quando você tem esse fenômeno, essa frequência aumenta. E, portanto, a gente pode ter muito mais ondas de calor, com certeza.
1: E aí, frente a tudo isso que foi dito aqui, doutor Ricardo, em que momento, porque os sintomas, você chegou até a falar que rinite, sinusite, que são coisas que a população que tem normalmente convive, independentemente de ser outono, inverno ou não. Mas, frente a tudo isso que ele falou, em que momento os sintomas deixam de ser leves, passam a ser preocupantes? Quais são os sinais que as pessoas podem avaliar para poder procurar um médico?
2: Realmente, o rinite e sinusite é uma palavra muito genérica quando a gente está falando, né? Claro que tem infecções virais, né? A gente sabe algumas, rinovírus, né? Vários outros vírus, né? Que podem causar essas infecções. Mas também tem alérgicos, né? Então, que não tem nada a ver com vírus. Então, mexer com poeira, mexer com pó. Então, você tem outros fatores também que desenvolvem esse quadro alérgico, que não, às vezes não tem nada a ver com uma infecção viral, tá? Mas pensando já numa infecção, né? Que a pessoa começa a ficar preocupada, que geralmente é tomar um chazinho, ficar em casa. Agora, começou a ter febre, né? Então, medir a temperatura, maior que 38 graus, 37,8, toma o antitérmico, não melhora, né? Então, começa a ter dores muito importantes, então, de dor de cabeça que não melhora com analgésico, né? Começa a ter falta de ar, então a pessoa começa a ter, ela tem aquela sensação de que o ar está puxando e ela não está conseguindo respirar. Então, esses sinais começam a alertar a pessoa, a falar, alguma coisa está acontecendo aqui que eu preciso procurar o especialista, procurar o pronto-socorro.
1: O primeiro sinal seria febre?
2: Geralmente, o primeiro sinal é febre, ele vem junto com outros, né? Então, febre junto com aqueles sinais de vias aéreas, tosse, aumento de secreção, né? Geralmente, ela começa com uma secreção hialina e depois começa a ter uma secreção mais amarelada. Então, isso já é, a maioria das vezes, nem sempre é um indício que já está passando por uma infecção bacteriana. Então, geralmente, a infecção viral, ela se resolve, né? Então, é só dar um tempo. O problema é que quando você tem uma infecção bacteriana em cima da infecção viral, esse é o maior problema que a gente precisa saber onde isso começou, quando isso começou e quando a gente vai começar com antibiótico, né? Então, outra coisa também que eu estava até conversando, e isso também é uma coisa que me interessa muito, o uso excessivo de antibióticos que a gente vê também nessa época. Todo mundo começa a usar antibiótico. Infecção viral não se usa antibiótico. A gente usa antitérmico, a gente usa medicações para dor, né? E quando que começa a usar o antibiótico? Quando tem uma infecção bacteriana. E este momento é o momento que começa a ficar um pouco mais grave, Claro que a gente tem alguns vírus que também ficam graves sem estar com infecção bacteriana. Influenza é um deles, vírus sincicial é um deles, sarampo é um deles, mas é quando tem que usar antibiótico também.
1: Tá certo. Agora a gente vai mudar um pouquinho do assunto da saúde, mas continuar na questão humanitária, porque nós vamos direto ao ponto com o deputado André Bueno, do MDB. Ele presidiu aqui na Alesp uma CPI sobre o acolhimento dado à população em situação de rua. Oi, deputado, boa tarde. Seja muito bem-vindo ao Revista Alesp. É um prazer contar com a sua participação aqui com a gente. E a gente...

0: governador com algumas ações. Essa matéria é extremamente importante. Quero parabenizar vocês por dar esse foco nesse tempo que nós estamos tendo tantas dificuldades.
1: Pois é, deputado, e a CPI indicou melhorias necessárias, né? Ouviu autoridades. O que é que o senhor destaca dos trabalhos? O que é que o senhor conseguiu entender sobre essa situação em São Paulo?
0: Talvez o grande destaque desta CPI foi a cooperação. Nós conseguimos juntar forças das diversas partes da casa e criar um relatório que promoveu algumas ações específicas do Estado que traziam grande qualidade. Nós tivemos exemplos, de entidades, de associações, algumas apoiadas por prefeituras, outras apoiadas pelo próprio governo do Estado, com um trabalho muito incisivo, não somente na época do frio, mas de forma continuada. O exemplo que nós damos é uma associação que fica na região da Vila Mariana, que conseguiu, nos últimos 4 anos, tirar mais de 480 pessoas que estavam em situação de rua, devolvendo para a família com emprego, com dignidade, com honra, através de um projeto social muito bem feito. Mas o mais importante, um projeto continuado, onde você tem o socorro do frio, você tem a sopa, você tem o cobertor, mas você tem a mão estendida, a casa que pode acolher, e através disso, uma ação muito clara. É claro que você que está nos ouvindo, você tem que fazer a doação da roupa, você tem que fazer a doação do cobertor, você tem que movimentar. Isso é muito importante. Mas nós devemos sempre pensar em projetos a longo prazo que trazem mudança para a vida das pessoas. Essa associação foi um exemplo, nós temos uma outra que atuava na região de Ribeirão Preto, que também conseguiu uma recuperação muito grande de pessoas, tirando as pessoas em situação de rua e devolvendo para a sociedade, devolvendo para as casas. E um ponto importante também da CPI foi a verificação das pessoas com problemas de saúde mental, que estão ali por uma situação de saúde. E que através de projetos novos do governo, em alguns lugares que hoje estão sendo criados para poder acolher, essas pessoas podem ser tiradas da rua. Nós temos o grande exemplo de evolução, por exemplo, em São Paulo, que foi a própria situação da Cracolândia, onde não é feita uma única ação. São diversas ações feitas, inclusive, em alguns casos, contra o crime, para trazer qualidade de vida. Então, hoje, São Paulo tem algumas marcas registradas, a CPI deixou marcas de pontos que são importantes e exemplos a serem seguidos. A humanidade tem que haver acolhimento, tem que haver a palavra de esperança, mas são políticas públicas que funcionam e já tivemos alguns casos que mudaram vidas e situações, e isso deve ser ampliado para todo o Estado. Então, todo prefeito agora que estiver nos ouvindo, nos procure. A gente quer mostrar para você como aconteceu esse projeto, trazer as pessoas para acompanharem ao vivo como é que funciona e, a partir daí, trazer um caminho de esperança com modelos que já deram certo no Estado.
1: É importante a participação de todo o poder público, de toda a sociedade, né, deputado? São cerca de 150 mil pessoas em situação de rua aqui no estado, e de acordo com a Universidade Federal de Minas Gerais, que fez um levantamento no país ano passado, esses números são de lá. Então, reforçar políticas públicas é muito importante, criar mais programas sociais. O que que ainda está faltando, deputado? Já que o senhor muito bem falou, tem que cuidar dessa população, não apenas quando o frio está aqui.
0: Nós temos muito que avançar ainda no Estado. A verdade é que às vezes faltam recursos e falta um olhar mais humano. Você tirar um morador de rua de um local e transferir para o outro não é mudança de vida. Você apenas está transferindo o problema para outro local. É tentar criar ações conjuntas, como uma rede de proteção. Desculpem o barulho, uma rede de proteção,
1: É isso.
0: onde o assistente social vai buscar o que levou aquela pessoa que está ali, seja um problema familiar, seja um problema de drogadão, seja um problema de desemprego, e a partir disso, essa pessoa
1: Deputado.
0: que todos os órgãos possam se conversar e, de uma ação continuada, nós propomos não uma solução, mas soluções. para poder alcançar essas pessoas.
1: É isso, deputado. Muito obrigada pela sua participação ao vivo aqui no Revista Lespe. É muito importante lhe ouvir o que você espera.

0: pensam sobre um assunto tão importante. Boa tarde, deputado.
1: Obrigado a todos, obrigado por essa discussão tão importante. E com o frio chegando, cada um de nós deve fazer a sua contribuição. Pega aquela roupa que está lá guardada, lava ela, deixa cheirosinha e doe. Aquela que está rasgada, jogue fora. Doe,
0: É isso.
1: porque as pessoas precisam de amor e carinho.
0: Muito obrigada, deputado André Bueno. É isso, obrigada, deputado André Bueno. Gente, estamos chegando ao finalzinho do nosso Revista Lespe de hoje. Passamos por todos os problemas da mudança climática, a questão humanitária, principalmente. Eu gostaria de começar com você, considerações finais, Jorge, já que a gente acabou de ouvir o deputado André Bueno. Tem que doar roupas sem furo, por favor. E principalmente, rapidamente, onde mais uma vez e como doar?
2: Ótimo. As suas doações podem ser feitas diretamente na sede da Cruz Vermelha São Paulo, Avenida Moreira Guimarães, 699, como ponto de referência Aeroporto de Congonhas. Funcionamento de segunda a sexta, das 7 às 20 horas e de sábados, das 7 às 14. São gaiolas onde você pode deixar uma sua doação no formato de autoatendimento. É rápido, é fácil e é necessário. Pegando um pouco do que o deputado trouxe, é muito importante a gente pensar na recorrência, na continuidade. Faça a sua doação no inverno, faça a sua doação no verão, no outono. É importante que a gente fortaleça cada vez mais a cultura de doação da população brasileira. Existem organizações precisando e toda organização, toda ajuda é muito bem-vinda. Toda ajuda com consciência, com conscientização de que a gente respeite, mais uma vez, a dignidade de quem mais precisa.
0: Doutor Ricardo, se vacinem, né?
3: Com certeza. Que é importante a gente deixar bem claro para todo mundo é a gente se tiver com algum sintoma de doença respiratória, começar a ter febre, começar a ter mal-estar, começar a ter falta de ar, procurar realmente serviço de saúde. Mas antes de chegar nessa situação, a gente se lembrar que os cuidados são importantes. Então, vacinação é importante, cuidados de sempre deixar arejados. Se tiver dúvidas, procurar um especialista, né? A gente está para ajudar também a população, procurar um infectologista, procurar o seu médico de confiança e sempre deixar a carteira de vacinação atualizada e.
0: Inclusive, rapidinho, estamos numa campanha de influenza.
3: Com certeza, influenza, a gente está tendo a campanha, inclusive ela foi aberta para a população toda do estado, né? A gente sempre preconiza a vacinação das pessoas com maior risco, né? Então, pacientes que têm doenças crônicas, que tomam, que fazem uso de doenças imunossupressoras, esses pacientes, população idosa, população de crianças, esses são os objetivos principais. Mas a população agora toda pode tomar a vacina, ela está disponível. Acho que todo mundo poderia aproveitar essa oportunidade aí e tentar diminuir esses números de influenza que nós tivemos esse ano, de doenças respiratórias graves.
0: E de olho no El Niño, professor.
4: Com certeza. Na verdade, as previsões estão aí, né? O El Niño vai ocorrer, né? Já é 98% de certeza, eu digo que é 100%. Né, o que se está debatendo é se ele vai ser um El Niño moderado ou forte, ou até muito forte, né, mas os sinais já estão e eles têm impacto. Eu acho que os nossos dirigentes têm que estar preparados, né, de todas as formas para que, nos eventos extremos, nós possamos salvar vidas e evitar perdas, né?
0: Rapidamente, dá para dizer a região de São Paulo que mais pode sofrer com esse fenômeno?
4: Não, na verdade, a parte litorânea acaba sofrendo um pouco mais, mas todo o estado acaba sendo influenciado por essa variabilidade do clima. Então, não tem uma região específica. É claro que os eventos extremos têm um impacto maior na região urbana. Então, as grandes cidades, particularmente a cidade de São Paulo, pode ficar muito vulnerável durante esses eventos.
0: Muito concreto, menos áreas verdes, e aí
4: E
0: entra.
4: pouco escoamento de água, né? Então, isso acumula e você tem inundações. Algumas regiões de São Paulo são claramente mais frágeis, né? A gente estava falando do Pantanal. O Pantanal tem esse nome exatamente porque ali era um Pantanal, e é uma região muito crítica e vulnerável. Mas tem outras aqui na cidade. Portanto, a Defesa Civil, né, e a Cruz Vermelha com certeza sabem como, onde que são e o que fazer.
0: É, e que entra o trabalho tão importante da Cruz Vermelha e de todo mundo que a gente mostrou aqui hoje. tanta gente engajada, a gente chegou a falar que o homem era o vilão do homem na questão da queima do gás carbônico mais elevada, mas também tem que ter empatia e ajudar o próximo, né? Muito obrigada pela participação de vocês três. Obrigada, professor Tércio, obrigada, Jorge, e obrigada, doutor Ricardo, e obrigada a você de casa. O Revista Alesp termina aqui. Muitíssimo obrigada pela sua companhia de sempre. Amanhã tem mais. Aliás, hoje é sexta, né, gente? Sextou, não tem não, tá? Segunda-feira tem mais, mas siga acompanhando tudo o que acontece no estado de São Paulo e no Parlamento Paulista pelas nossas redes sociais, @AssembleiaSP. Lá tem coisa hoje ainda, amanhã, todo dia, tá? TV Alesp, tudo a ver com você, tudo a ver com o estado de São Paulo. Beijo.

0: Presente o número regimental de senhoras deputadas e senhores deputados, sob a proteção de Deus, iniciamos os nossos trabalhos. Esta presidência dispensa a leitura da ata da sessão anterior, recebe expediente, dando início à lista de oradores inscritos no pequeno expediente. Com a palavra, o deputado Dr. Jorge do Carmo, com a palavra, o deputado Luiz Cláudio Marcolino, com a palavra, o deputado Reis, com a palavra, o deputado Rômulo Fernandes, com a palavra, o deputado delegado Olim, com a palavra, o deputado Enio Tato, com a palavra, o deputado Conte Lopes, com a palavra, a deputada professora Bebel, com a palavra, o deputado Lucas Bove, com a palavra, o deputado Rodrigo Moraes, com a palavra, o deputado Sebastião Santos, com a palavra, o deputado Bruno Zambelli, com a palavra, o deputado Rui Alves, com a palavra, a deputada Lice Brandão, com a palavra, o deputado Caio França, com a palavra, o deputado Eduardo Suplicy, que fará uso regimental da tribuna. Enquanto Vossa Excelência se dirige à tribuna, só gostaria aqui de fazer um apelo, deputado Suplicy, ao prefeito de Jupiara, para que ele faça o enquadramento das educadoras de educação infantil na carreira do magistério, conforme determina a Lei 15.326. Elas receberam um documento estranho, sem timbre, sem nada aqui, com vários equívocos jurídicos e vários erros de interpretação em relação à Lei 15.326, que determina enquadramento de todas elas na carreira do magistério, deputado Suplicy, porque Vossa Excelência sabe que elas têm função docente, elas exercem a função docente conforme a lei. Função docente, como eu digo sempre, e a lei diz, em creche, ela não há separação entre cuidar, brincar e educar. É uma outra concepção. Elas têm, sim, o concurso público. Elas ingressaram através do concurso público na rede municipal e elas têm formação hoje, formação em magistério ou em pedagogia. Não é quando elas entraram, como está o documento aqui, comete um erro de interpretação. É quando ela faz o enquadramento, é agora que vale a formação. Ela tem que apresentar o diploma do magistério ou da pedagogia nesse momento do enquadramento. E outros argumentos aqui sobre a lei de responsabilidade fiscal, ela abre exceção para pagamento de piso, né? E também a lei do piso nacional salarial, a lei 11.738, é muito clara no artigo 4º. Caso o município não tenha condições de pagar, o governo federal complementa, só a prefeitura pedir. Então, assessoria jurídica do secretário tem que discutir melhor isso, entender essa legislação de um outro ponto de vista, e nós estamos aqui abertos para fazer esse debate com a prefeitura para explicar corretamente a interpretação dessa importante lei de valorização das educadoras de educação infantil. Com a palavra, o deputado Suplicy.
1: Caro presidente Carlos Anazi, primeiramente, quero apoiar inteiramente a iniciativa de Vossa Excelência com respeito à melhoria e atenção à educação no nosso estado de São Paulo. Mas venho transmitir hoje uma carta que enviei à senhora Débora Freire, secretária de Política Econômica do Ministério da Fazenda, ontem, dia 23 de maio. Prezada secretária de Política Econômica, Débora Freire, ao cumprimentá-la cordialmente, gostaria de lhe desejar todo o êxito nesta função tão relevante no Ministério da Fazenda do presidente Lula, para que possamos construir um Brasil mais justo. Recentemente, fiquei muito feliz de ouvir e de ler as declarações do ex-ministro Fernando Haddad sobre as vantagens e a racionalidade da renda básica universal e como considera viável realizar sua gradual implementação conforme previsto nas leis número 10.835 de 2004 e 14.601 de 2023, que definem a instituição da renda básica universal e incondicional no Brasil. Em dezembro de 2025, o governo federal, através do Conselho de Desenvolvimento Econômico, Social e Sustentável, O Conselhão renovou seu compromisso com a renda básica ao definir que um dos pilares de um projeto de nação deve ser, abrindo aspas, viabilizar uma estratégia de implementação da renda básica de cidadania integrada ao sistema de proteção social universal, promovendo dignidade, segurança de renda e liberdade de escolha para todas as pessoas. Fechando aspas. Nesse sentido, o Grupo de Trabalho para a Implementação da Renda Básica no Conselhão propôs inicialmente a instituição de um benefício para crianças e adolescentes universal e incondicional no valor de R$ 637 por mês por criança, linha oficial de pobreza do Banco Mundial, abrigando-se todos os jovens de 0 a 17 anos até 2028. Outro caminho seria a instituição de uma renda básica universal para todos os brasileiros e ou residentes há mais de 5 anos no Brasil, ainda que com um valor mais modesto de R$ 50 mensais, a ser aumentado gradualmente. Conforme registrado no relatório do Grupo de Trabalho, seção fontes de financiamento, 6 alternativas de financiamento se destacam. A revisão de isenções fiscais. O Brasil concedeu em 2025 581 bilhões em renúncias fiscais a empresas, valor este que poderia ser redirecionado para o fornecimento da renda básica de cidadania. Essa alternativa, apoiada por diversos economistas do Grupo de Trabalho para a Implementação da Renda Básica, inclui uma reflexão sobre o atual uso destas isenções para financiar a automação que elimina empregos e para a produção de alimentos ultraprocessados que prejudicam a saúde da população geral. Combate à sonegação de impostos. O enfrentamento da sonegação fiscal representa uma importante fonte de recursos para o financiamento da RBC. O fortalecimento dos mecanismos de fiscalização e arrecadação permitida permitiria ampliar a base tributária sem qualquer elevação de alíquotas, liberando recursos adicionais com plena justiça fiscal. Imposto sobre grandes fortunas e heranças, defendido por nomes como Thomas Piketty, Gabriel Zucman, Esther Duflo, seria voltado a indivíduos com patrimônio líquido muito elevado, com potencial de arrecadação estimado em cerca de 250 bilhões de reais por ano, com o duplo objetivo de financiar a RBC e reduzir a desigualdade de riqueza. Recurso de reforma tributária, defendido por grandes intelectuais como Felipe Vampares, como principal fonte de financiamento da renda básica, estima-se que a reforma tributária proporcionará ganhos fiscais imediatos da ordem de 0,9% do produto interno bruto, equivalentes a cerca de 120 bilhões de reais anuais. Esses recursos adicionais, resultantes da simplificação e racionalização do sistema tributário brasileiro, poderiam ser integralmente direcionados ao financiamento da RBC. Fundo Permanente Brasileiro, inspirado no modelo do Alasca, instituído ao final dos anos 70, seria constituído por royalties da extração de exploração de recursos naturais como petróleo, carvão, gás natural, lítio, alumínio, ouro, prata, cobre, etc., e distribuiria dividendos diretamente aos cidadãos. No Alasca, 25% dos royalties são destinados ao fundo, pagando um dividendo de $1.700 anuais em 2024. O resultado é considerado altamente positivo. Hoje, o Alasca está entre os estados mais igualitários dos Estados Unidos, com o coeficiente Gini de 0,43 e constitui suicídio político propor o fim do sistema. Cumprimento de arrecadação futura. O crescimento da arrecadação futura, a utilização da parcela do crescimento da arrecadação constitui uma via natural para o financiamento gradual da RBC. A política funcionaria como uma ferramenta econômica anticrise de demanda, gerando um ciclo virtuoso de crescimento que se retroalimenta ao longo do tempo. Para além das alternativas trabalhadas no relatório do grupo de trabalho, vale também mencionar três contribuições adicionais importantes que sistematizo a seguir. Mercado de crédito de carbono, no contexto recente, insere-se também o debate no mercado de crédito de carbono e o seu potencial de arrecadação de até 120 bilhões de reais até 2030, que poderiam financiar transferências de renda auxiliando para que a taxação do carbono seja menos regressiva. Esta é uma proposta defendida por especialistas como William Wills, Carolina Grotters, Emílio Rover e seus estudos, e pela ONG Equal Right, representada no grupo de trabalho por Patrick Brown e Thomas Paes de Carvalho, que hoje passou a integrar a minha equipe. A alíquota da renda básica, proposta pelo pesquisador Walter Barreto, consiste na criação de um sistema de redistribuição de renda autossustentável com o objetivo de combater a extrema desigualdade de renda no Brasil. A ARB seria uma contribuição social incidente sobre todas as movimentações financeiras bancárias, análoga à da antiga contribuição provisória sobre movimentação financeira, CPMF. No entanto, diferentemente da CPMF, cujos recursos iam para o Tesouro Nacional Saúde e Previdência, a proposta da ARB determina que 100% do valor arrecadado seja destinado integralmente à população na forma da renda básica. O governo não poderia utilizar esse recurso para outros fins. O sistema promove uma redistribuição direta. Os mais ricos, que movimentam volumes financeiros maiores, pagariam um valor nominal maior da ARB. Todos os cidadãos ricos e pobres receberiam o mesmo valor da renda básica. O resultado é um benefício financeiro líquido para quase 90% da população brasileira. O valor do benefício se ajusta automaticamente à inflação e ao crescimento do PIB, pois a arrecadação da ARB aumenta naturalmente com a expansão da atividade econômica, sem necessidade dos reajustes anuais discricionários. A mudança da matriz energética municipal, proposta por Marcelo Estupinhan, vincula a geração de energia renovável ao financiamento da renda básica em nível municipal, utilizando recursos dos bancos públicos. Nesse sentido, o BNDES criaria uma linha de financiamento em condições favoráveis para que todas as prefeituras do Brasil investam na instalação de usinas de energia solar fotovoltaica para abastecer os prédios públicos e a iluminação pública. A ideia é que a parcela mensal do financiamento paga ao BNDES seria inferior à antiga conta de luz paga às concessionárias. A economia mensal estimada para todas as prefeituras é de 750 milhões de reais. Esse saldo positivo gerado nos cofres municipais seria revertido à população como uma contrapartida social. Considero importante refletir com vossa senhoria em nossa conversa do dia 10 próximo, 10 de junho, para que possa o governo, com sua equipe de trabalho, interagir com o Conselhão para definir as medidas a serem implementadas visando a efetivação da renda básica universal. Avalia que se faz necessário um diálogo entre os membros do grupo de trabalho e os responsáveis atuais pelas principais políticas de transferência de renda, como o Bolsa Família, o benefício da prestação continuada, o seguro-desemprego, entre outros, juntamente com aqueles que apresentaram formas alternativas de financiamento para aprofundar o exame das 6 propostas registradas em nosso relatório e das contribuições adicionais. Por fim, peço licença para compartilhar essa minha carta com o presidente Lula, o ministro da Fazenda, Dario Dorigan, o ex-ministro Fernando Haddad, o ministro do Desenvolvimento Social, Wellington Dias, o secretário-geral Guilherme Boulos, a secretária de Relações Institucionais, Gleisi Hoffmann, o ministro do Trabalho, Luiz Marinho, e com os economistas e cientistas sociais acima citados. Coloco-me à inteira disposição da equipe de trabalho do governo federal para organizar pelo evento e para a continuidade das medidas que vêm sendo adotadas na direção da efetiva implementação da renda básica universal e incondicional. Noto que, ao mencionar aqui as autoridades a quem estou encaminhando a carta, faltou o nome da ministra do Planejamento, Simone Tebet. Então, tenho favor acrescentar o nome da ministra Simone Tebet. Agradeço, senhor presidente, a tolerância para que eu pudesse ler a íntegra desta carta, que avalio terá uma importância muito significativa. Muito obrigado, senhor presidente.
2: Chamo para fazer uso da palavra o deputado Tiago Auricchio. Deputado Luiz Fernando Teixeira Ferreira. Deputada Mônica Seixas, do Movimento Pretas. Entrando na lista suplementar, chamo para fazer da palavra o deputado Carlos Gianazzi.
0: Senhor presidente, deputado Reis, deputado Suplicy, telespectador da TV Assembleia. Senhor presidente, quero aqui fazer um apelo ao prefeito de Canitar, aqui do interior de São Paulo, né, para que faça o enquadramento urgente das educadoras de educação infantil na cidade, classificadas como monitoras, mas que na prática, e agora mais do que nunca, por conta da edição, da aprovação e da publicação da Lei 15.326/2026, Lei da Deputada Federal Luciane Cavalcante, elas são professoras e devem ser enquadradas na carreira do magistério. Elas estão em luta na cidade, mas até agora não foram atendidas, senhor presidente, e elas são, como eu disse, professoras, porque elas se enquadram nos 3 principais critérios da Lei 15.326. Elas ingressaram na rede municipal através do concurso público, elas têm formação em pedagogia ou no magistério, e elas também exercem a função docente, como determina, está tudo na lei. A lei é muito clara, é muito didática, é muito pedagógica. Nós ajudamos, inclusive, a elaboração dessa lei, que nasceu aqui na Assembleia Legislativa, com aquelas nossas primeiras audiências em 2018, 2019, 2020, do movimento Somos Todas Professoras, e culminou com o trabalho obstinado da deputada Luciane Cavalcante, que aprovou o projeto no Congresso Nacional, na Câmara Federal, no Senado, e ainda convenceu o presidente Lula a sancionar a lei. É lei federal que tem que ser cumprida. E elas estão em luta, senhor presidente, com todo o nosso apoio aqui, porque, como eu tenho dito, o prefeito que não cumpre a legislação comete é a improbidade administrativa. Inclusive, nós temos aqui dois projetos na Assembleia Legislativa já versando sobre isso, autorizando o Tribunal de Contas do Estado a reprovar as contas dos prefeitos que não cumprirem a Lei 15.326, ou seja, os prefeitos que não fizeram enquadramento no magistério, não é a transposição de cargo, não é nada disso, é o reconhecimento, seu presidente, porque elas estavam, na verdade, numa situação irregular do ponto de vista da designação do cargo. E a lei é muito clara, a lei diz que não importa o nome do cargo, se é monitora, se é pajem, se é auxiliar de educação infantil, é a função docente que determina, e elas são professoras desde o ingresso. Então, a prefeitura corrigindo um erro histórico, fazendo uma reparação. Então, fica aqui o nosso apelo, estamos dispostos a ir até a cidade, conversar com o prefeito, com a Secretaria da Educação, para explicar a real interpretação dessa lei. Tem muitos municípios já enquadrando, Cuiabá já enquadrou, Fortaleza vai enquadrar agora, tem cidades aqui de São Paulo já fazendo também o enquadramento. Então, por que a cidade de Canitar não vai fazer o enquadramento? Só ela está certa? Não. Né? Então, fica aqui o nosso apelo para que as monitoras de creche, que elas são professoras, de fato, sejam enquadradas imediatamente na carreira do magistério, onde o prefeito vai encaminhar um projeto de lei, seu presidente, para a Câmara Municipal aprovar esse enquadramento, esse reconhecimento na carreira do magistério. Quero ainda, seu presidente, aproveitar para dizer que hoje foi publicado o nosso projeto de lei. Conversei com várias entidades, né, com vários segmentos da sociedade. Nós protocolamos um projeto de lei hoje, saiu o meu projeto de lei, no Diário Oficial. Vou até colocar aqui no telão, que é o projeto de lei 511 de 2026, que restatiza a Sabesp, ou seja, revoga a lei anterior, a lei do Tarcísio de Freitas, que foi aprovada aqui com bomba, com repressão, né, contra o movimento organizado, contra a população e contra nós também, deputados de oposição até. Né, eu me refiro aqui à lei que foi aprovada, infelizmente, 17.853, de 2023, que privatizou a Sabesp, que entregou a Sabesp para os acionistas, para o mercado financeiro ter lucro, e muito lucro, e mais lucro em cima de um serviço fundamental que é a água. A água, que é um bem público, um bem universal, ela foi privatizada no estado de São Paulo. E com isso a população está pagando um preço caríssimo, não só do ponto de vista da tarifa, porque nós achávamos e nós denunciamos aqui o tempo todo, fomos contra, obstruímos, fomos ao Ministério Público, enfim, mas o projeto foi aprovado, o governo tem maioria, e nós avisamos na época o caos que seria, porque foi no mesmo período em que a Enel já vinha apresentando problemas sérios, né, deixando a cidade de São Paulo e a região metropolitana na mais profunda escuridão. Mesmo assim, não fomos ouvidos, mesmo dizendo que muitos países do mundo que tinham privatizada a água, estavam voltando atrás, estavam restatizando, né? Mas o governo, interessado em entregar o nosso patrimônio para os grupos econômicos, sobretudo o pessoal lá da Faria Lima, seu presidente, então, eles privatizaram a Sabesp, só que o caos veio rapidamente, a população não aguenta mais o aumento da tarifa, né, a piora nos serviços. Hoje, a Sabesp tem mais reclamações da Sabesp no PROCON do que a Enel. Ela ultrapassou o padrão Enel de reclamações. Olha só o absurdo que virou a Sabesp. Água com gosto de alga, água com barro, corte de água no período noturno em várias regiões aqui da São Paulo, da cidade, da região metropolitana. São várias denúncias contra a Sabesp, o descaso com a população e os acidentes, entre aspas, né? Os acidentes e mortes. Esses acidentes estão gerando, Sabesp hoje gera mortes da população em Mairiporã, em Mauá, no Jaguaré, e hoje saiu aqui até uma, acabou de mais um escândalo da Sabesp na Vila Sônia, lá mais um acidente, tubulação da Sabesp rompe e abre cratera e afeta linhas de ônibus. Está um verdadeiro caos na região da Vila Sônia por conta da Sabesp. Por que que está acontecendo? Porque a Sabesp só pensa em lucro, né, para distribuir para os seus acionistas, as pessoas que estão investindo na Sabesp, porque agora ela está lá, né? Virou uma empresa que só pensa no lucro. E daí eles demitiram uma boa parte dos funcionários, dos técnicos, das pessoas especializadas, e ficam terceirizando os serviços. E aí essas empresas terceirizadas não têm know-how, não têm trajetória, não têm o conhecimento dos técnicos, dos engenheiros, dos trabalhadores, que foram todos demitidos praticamente. Houve um corte brutal do número de funcionários da Sabesp. Então nós estamos ao Deus dará, né? Por isso que nós estamos tendo acidentes o tempo todo, aqui no, sobretudo na região metropolitana. Já falei, Mairiporã, no Mairiporã morreu uma pessoa, no Jaguaré morreram duas pessoas. Então é morte, Mauá, né? E agora esse da Vila Sônia e outros casos que estão aparecendo o tempo todo. A imprensa quase que diariamente faz denúncias contra a Sabesp. O fato é que a população não aguenta mais, a população precisa de um atendimento humano, como era, né? A Sabesp não pode estar nas mãos de uma empresa privada. Ainda mais, senhor presidente, para terminar, no momento em que nós estamos vivendo a crise climática, crise hídrica no estado de São Paulo, e agora a aproximação de uma verdadeira catástrofe que vem por aí, que é o Nino, né? Que vai, os cientistas já estão dizendo, tem várias publicações, até o governo federal já está alertando de que no final do ano, agora e começo do ano que vem, nós teremos grandes desastres ambientais, mudanças climáticas severas por conta desse fenômeno, inclusive intensificando secas de um lado, enchentes do outro, né? E nós podemos entrar num colapso aqui de abastecimento de água no estado de São Paulo, porque a Sabesp agora só pensa no lucro, no ativo financeiro, não está nem aí para a população, por isso que ela está demitindo os funcionários, terceirizando os serviços, precarizando os serviços, não atendendo a população. Então, nesse sentido, é muito importante revogar a lei que foi aprovada, infelizmente, aqui na Assembleia Legislativa, né? E a gente trazer de volta a Lei 17.853, ela tem que ser revogada imediatamente, e trazer o controle da Sabesp para o Estado que tem que ter o controle da Sabesp, e não os especuladores que só querem o lucro, porque água é saúde, água é vida, né? Saneamento também é importante para prevenção das doenças. Isso não pode ficar nas mãos de uma empresa privada que, repito, só pensa no lucro. Então, peço o apoio de todos os deputados e deputadas para que a gente possa aqui reestatizar novamente a Sabesp. Reestatizar significa que ela seja controlada novamente pelo Estado de São Paulo, não, e não pelos acionistas que só querem o lucro. O acionista, seu presidente, não está preocupado com a água potável, se a população está sendo bem atendida ou não. Ele quer o lucro porque ele investiu, e é nada mais do que isso. E a Sabesp não precisa disso. A Sabesp já era uma empresa lucrativa, uma das maiores e melhores empresas de saneamento, de abastecimento de água e saneamento, não precisava jamais, né? Sem contar ainda, agora para concluir, senhor presidente, a investigação em curso agora no Ministério Público das relações com o Banco Master dessa privatização suspeita, feita, vendida a preço de banana, né? E tem investigação, o Ministério Público investigando a relação da privatização com o Banco Master, não só da Sabesp, como da EMAI. E, por fim, repudiar veementemente agora o que o governo estadual está querendo fazer, deputado Reis, querendo que as prefeituras também entrem na privatização, nesse projeto universaliza, que é privatizar as empresas de água do interior paulista, como está lá o debate em São Carlos. Lá em São Carlos houve uma audiência pública, a população, mais de 400 pessoas repudiando, não querendo que a empresa municipal de água seja privatizada também, né, através do Universaliza, que é esse projeto do governo estadual, que está vendendo São Paulo, está privatizando tudo. Então, vamos fazer, nós estamos com abaixo assinado, né, com vários movimentos pela reestatização urgente da Sabesp, porque a água é nossa, a Sabesp é nossa, água é saúde e água é vida. Muito obrigado, senhor presidente.
1: Cumprimentos, deputado Carlos Janazzi. Tem a palavra agora o deputado Sebastião Santos, deputado Enio Tato. Deputado Reis, tem a palavra pelo tempo regimental.
2: Cumprimentar o presidente, deputado Suplicy, cumprimentar também o deputado Carlos Janazzi, o público presente, os integrantes da Polícia Civil, da Polícia Militar, da Polícia Penal, da Polícia Tecnocientífica, e também cumprimentar todos aqueles e aquelas que estão nos acompanhando pela Rede Alesp. Presidente Suplicy, publicou hoje no Diário Oficial o projeto de lei complementar de número 9, de minha autoria, que trata sobre a revalorização das escalas de classes vencimentos do quadro da Secretaria da Assembleia Legislativa de São Paulo e da outras providências. Na realidade, quem tem que fazer esse projeto é a mesa diretora. Mas a mesa diretora, ou seja, o presidente desta casa, mais os integrantes da mesa diretora, eles estão se omitindo no seu dever de protocolar um projeto para que nós possamos votar aqui nesta casa, garantindo pelo menos as percas inflacionárias dos servidores da Alesp. Isso o governador deveria ter feito para todos os servidores do Estado de São Paulo, os professores, os profissionais da educação propriamente dito, que estão abandonados e que não teve sequer a recomposição das percas inflacionárias. E esse ano, no caso a data base, que é dia 1º de março, então até a data base, nós estamos falando de 3,81%. Primeiro que a casa tem o recurso, né? Depois que é um direito do trabalhador. E são mais de 3.400 funcionários desta casa, entre ativos e inativos, que a mesa diretora está subestimando. Porque o sindicato, o Sindalesp, ele tem feito todo um trabalho, toda uma campanha salarial para poder convencer a mesa diretora a protocolar esse projeto aqui, garantindo o mínimo. Até o plano de carreira deles, eles deixaram, a reestruturação das carreiras, deixaram para o ano que vem, por conta da lei eleitoral. Mas a recomposição inflacionária, ela não está impedida, ela não está proibida pela lei eleitoral. O que não pode é ter reajuste acima da inflação. E nós temos que ter em conta, os servidores aqui dessa casa têm que ter em conta, que todo mundo aqui é candidato. Todo mundo aqui vai pedir votos. Inclusive o presidente esteve nos Estados Unidos pedindo a bênção para o Eduardo Bolsonaro para ser candidato ao Senado. É candidato a senador da República. Agora, com esse tratamento que ele está dando para os servidores da Assembleia, isso mostra como será o mandato dele ao Senado. O tratamento que vai se dar ao trabalhador. O tratamento que vai se dar ao nosso povo. Então, às vezes, ele está subestimando o poder de voto que tem essa grande quantidade de funcionários aqui na Assembleia e, por um voto, se perde a eleição. Às vezes, um voto deixa o candidato do lado de fora, né? Então, não se deve subestimar o povo, não se deve subestimar o eleitorado, não se deve subestimar o funcionalismo público. Hoje eu posso dizer com certeza que São Paulo tem mais de 1,5 milhão de funcionários públicos, entre ativos e inativos, que são anti-Tarcísio. Não vão votar para o Tarcísio. Além de não votar para o Tarcísio, eles vão fazer campanha contra o Tarcísio. E por que que eles vão fazer? Pelo tratamento que esse governador deu aos servidores públicos do Estado de São Paulo. Isso já vem desde o governo anterior, desde o João Agripino Dória, essa política de maus tratos, política de assédio, política de sucateamento dos serviços públicos, de desvalorização. Então, o que se pede, e eu acho que alguém tem que fazer alguma coisa, e por isso que eu protocolei esse projeto, que alguma coisa tem que ser feita. Quando não se faz nada, ninguém fala nada, então a gente tem que provocar, nós temos que provocar a mesa diretora, tem que provocar o presidente dessa casa, tem que provocar os deputados que dizem amém para tudo. Não dá para ficar dizendo amém para a mesa diretora, tem que chegar os líderes, tem que chegar lá na reunião de líderes e falar para o presidente: presidente, precisa sim protocolar o projeto de reajuste dos servidores da Assembleia Legislativa do Estado de São Paulo. E a justificativa, eu vou ler a justificativa. Então, o projeto dispõe sobre a revalorização, ficam reajustados, no artigo 1º, ficam reajustados em 3,81 as escalas de classe vencimento dos servidores do quadro da Secretaria da Assembleia Legislativa do Estado de São Paulo, fixada pela Resolução Alesp 776, de 14 de outubro de 1996, bem como as fixadas pela Resolução Alesp 878, de 2 de fevereiro de 2012. O reajuste que trata o presente artigo incide no mesmo percentual: 1, sobre valores das gratificações legislativas de representação fixada nos anexos 1 e 2 da Lei Complementar 986, de 29 de dezembro de 2005. 2, sobre os valores estabelecidos pelo artigo 1º, parágrafo 5º da Lei número 12.803, de 24 de janeiro de 2008. 3, sobre a vantagem pessoal instituída pelo artigo 8º das disposições transitórias da Resolução Alesp número 776, de 14 de outubro de 96. 4. Sobre a vantagem pessoal referida no inciso 2 do artigo 3º da Lei Complementar número 306, de 11 de janeiro de 1983, cuja incorporação foi ressalvada pelo artigo único das disposições transitórias da Lei Complementar número 1014, de 26 de julho de 2007. 5. Sobre a vantagem pessoal instituída pelo artigo 33 da Lei Complementar 354, de 6 de março de 2020. As despesas decorrentes da aplicação da presente lei complementar correrão por dotações orçamentárias próprias, consignadas no orçamento vigente. Esta lei complementar entra em vigor na data de sua publicação, retroagindo seus efeitos a partir de 1º de março de 2026. Justificativa. Diante do disposto do inciso 3º do artigo 20 da Constituição do Estado de São Paulo, em face da disponibilidade do orçamento da Assembleia Legislativa, a presente proposição tem por escopo reajustar os vencimentos dos servidores do quadro da Secretaria da Assembleia Legislativa. A utilização do percentual de 3,81 se dá em razão da inflação acumulada nos últimos 12 meses, conforme publicado pelo IBGE. Aliás, importante fazer a ressalva de que neste ano de 2026, por ser ano eleitoral, agentes públicos estão proibidos de promover a revisão geral da remuneração dos servidores e servidoras públicas que exceda a recomposição das perdas inflacionárias registradas no próprio ano eleitoral de acordo com o calendário das eleições de 2026. A regra vale até a posse das eleitas e eleitos e se aplica a toda a circunscrição do pleito. Na prática, a medida autoriza apenas a recomposição do poder de compra, vedando aumentos reais nas remunerações. A regra está prevista no inciso 7 do artigo 73
3: da Lei das Eleições, Lei 9504 de 97, e no inciso 8º do artigo 15 da Resolução número 23735 de 2024 do Tribunal Superior Eleitoral, TSE. Portanto, considerando que o presente projeto de lei complementar apenas concede o percentual da inflação, não há qualquer violação legal. E por isso conto com o apoio dos nobres pares para a sua aprovação. Sala das Sessões, deputado Reis. Então, para dizer para o presidente que, primeiro, que ele pode sim dar o reajuste, porque não adianta ele ficar ouvindo parecer da procuradoria. Ele foi o eleito, o procurador não é eleito. O eleito é que define, o eleito é que manda. Tem que parar com esse negócio de dizer, ah, a procuradoria diz que só o governo. O presidente pode sim aprovar o projeto, pode recompor a inflação, que é direito dos trabalhadores. Ele tem que atentar para esse detalhe. O que nós estamos fazendo aqui é protocolando um projeto para provocá-lo mesmo. É para cobrá-lo, já que ele também está, que nem o Tarcísio, dormindo em berço esplêndido. E aqui a gente não está para dizer amém, não. Nós estamos aqui para cobrar o direito dos trabalhadores. Muito obrigado, senhor presidente.
1: Mendes, deputado Reis, tem agora a palavra a deputada Marina Lu.

0: É o tempo regimental, querida Marina.
1: Muito obrigada, presidente. Uma honra estar com o senhor aqui na sessão. Quero cumprimentar todos que estão aqui na Assembleia trabalhando para que a gente possa representar a população paulista aqui no Parlamento. E quero começar contando que essa semana eu estive no interior de São Paulo, estive em Botucatu, em Bauru, em Jaú, para agendas diferentes. E o quão é importante a gente estar próximo das diferentes realidades do nosso Estado para saber como representá-los aqui de forma digna. E o quão grave é o que a gente tem visto em relação à segurança hídrica do nosso Estado. A falta de água já é uma realidade em muitas das nossas periferias. A gente está operando com a redução da pressão, fazendo com que muitas pessoas não tenham acesso à água de forma constante. Mas pior do que isso, a gente não vê um planejamento para garantir que todas as pessoas tenham água. Em frente ao El Niño que a gente vai viver esse ano, a seca que está se programando, as dificuldades que a gente vai passar. E a discussão em relação ao direito à água é uma discussão que perpassa a privatização da Sabesp, que aconteceu cheia de promessas que trariam melhores resultados para as pessoas, mas que a gente tem visto priorizar o lucro, e as promessas são triplicar o lucro nos próximos anos, do que até a vida das pessoas. Porque os acidentes recentes que aconteceram aqui no Jaguaré, inclusive, tiraram vidas de pessoas por falta de competência na determinação de onde colocar os recursos. Falta de competência da Sabesp em garantir a vida e a água para todas as pessoas em primeiro lugar. E isso é muito importante que a gente tenha clareza. Aqui não se trata de ser contra privatizações ou de ser contra parcerias público-privada. Mas se trata de lutar para que o direito das pessoas venha em primeiro lugar e a água é um direito inalienável. A gente tem uma lei, um projeto de lei aqui que tramita na casa sobre segurança hídrica para colocar novos contornos na garantia que a água tem que ser em primeiro lugar para as pessoas e a gente tem que pensar nesse ativo estratégico no tempo. Em Botucatu, eu tive a alegria de estar com a Lívia, uma liderança do Conselho Municipal, falando sobre saúde, com o secretário de Saúde. Em Bauru, a honra de falar e representar aqui a nossa frente parlamentar pela adoção, que é presidida pelo deputado Caio França, da qual eu sou vice-presidente, e falar sobre esse tema tão importante no nosso Estado. As crianças em situação de orfandade são as crianças mais invisibilizadas da nossa sociedade. A gente não vê, a gente não lida com elas, a gente não prioriza nas políticas públicas. E hoje no estado de São Paulo a gente tem 9 mil crianças em situação de abrigamento, 2.500 aptas para adoção. Mas não são bebezinhos prontos para serem adotados, a gente está falando de crianças mais velhas, de 7 anos, crianças com irmãos, famílias e crianças com deficiência. A gente falar sobre a adoção é ampliar esse chamado para que a gente cuide das crianças em primeiro lugar e a garantia que o Estado precisa das melhores condições para o desenvolvimento para essas crianças e adolescentes. Foi lindo o evento em Bauru sobre esse tema. Quero agradecer ao AB Bauru por puxar esse assunto, a Fundato na pessoa da Andrea, ao AB na pessoa do Thiago, que fizeram essa discussão e deixar aqui o nosso compromisso para que a gente continue a trabalhar juntos. A gente também está na Semana da Dignidade Menstrual, uma semana muito importante para falar de um tema que, não é raro, acontece todos os meses, com mais da metade da população. E mesmo assim a gente ainda trata como algo muito íntimo, algo que a gente não fala. Só que a verdade é que a gente precisa construir políticas públicas para um tema tão importante quanto esse, que vai desde da conscientização da menarca, as meninas precisam saber o que está acontecendo com elas a primeira vez que elas ficam menstruadas, até garantia de dignidade menstrual, absorvente para todas as crianças. Eu sou a autora, com várias outras deputadas aqui, com muito orgulho, da lei que garante a dignidade menstrual aqui no estado de São Paulo, para que tenha acesso absorvente nas escolas, em todos os postos para mulheres em situação de vulnerabilidade. Mas a gente precisa falar de questões importantes como a endometriose, que envolve esse problema. E é muito legal ver que esse tema cresceu no Brasil. Essa semana teve um evento muito bonito do Instituto Alana, que fez, então, várias propostas nesse sentido. E a gente teve a primeira pesquisa, que nunca foram pesquisados, sobre quantas meninas chegam a faltar na escola por conta de cólicas menstruais. E 4 em cada 10 meninas já perderam dias de aula por conta de cólicas menstruais que não foram bem orientadas, não foram bem cuidadas. Falar de políticas públicas na dignidade menstrual é falar de dar direitos iguais para meninas e meninos. E a equidade é um tema muito importante que segue invisível na nossa sociedade. E, por fim, quero terminar trazendo o absurdo que foi a gente ter um candidato, um pré-candidato, todo envolvido em corrupção, que nem o Flávio Bolsonaro, ir para os Estados Unidos pedir para o presidente Trump colocar nossas facções criminosas, que são criminosas, como o PCC e o Comando Vermelho, como facções terroristas. E é que não se trata de defender o crime. Acho que a gente tem que ser muito duro contra o PCC, contra o Comando Vermelho, contra toda e qualquer forma de crime organizado, inclusive em corrupção na política. A gente precisa, sim, de políticas públicas profundamente rígidas que tratem isso com seriedade. Mas ao pedir para um país estrangeiro classificar não como facção de crime, organização criminosa, mas como organização terrorista, dá aos Estados Unidos poderes soberanos em relação ao nosso país, que podem pressionar setores inteiros da economia, como os bancos, os setores tecnológicos, trazendo prejuízos reais ao desenvolvimento do nosso país, a pessoas que trabalham, apenas por um slogan, por uma marca. Precisa ter responsabilidade na gestão do nosso país, precisa ter responsabilidade no combate ao crime e precisa ter responsabilidade sobre o que a gente faz para ganhar voto em eleição. Colocar a soberania do Brasil em jogo. Colocar a soberania do Brasil em jogo por conta de uma eleição, por conta de uma manchete, não pode ser aceitável. Combater o crime não passa por a gente precisar se colocar aos pés de um outro país. A gente precisa garantir que a gente tenha a nossa soberania e o nosso respeito pensando no desenvolvimento do nosso país. Porque não vamos nos enganar, eles não se preocupam com a nossa população. Eles não se preocupam com as pessoas mais vulneráveis do Brasil. Eles não se preocupam com o destino do nosso país. Muito obrigada, presidente.
0: Meus cumprimentos, deputada Marina Lu. Pergunto se puder presidir a sessão por mais um instante, por favor.

Claro, Suplicy, é com prazer que eu assumo aqui a presidência da sessão, para que a gente possa escutá-lo aqui no pequeno expediente. Enquanto a gente aguarda a sua chegada ali, quero, como presidente aqui da sessão,

Querida senhora presidenta, deputada Marina Lu, a todos e todos que estão nos assistindo pela TV Alesp, quero compartilhar alguns assuntos de utilidade pública. O primeiro é informar que amanhã, 30 de maio, começa a Feira do Livro na Praça Charles Miller, aqui na capital. A feira, que irá até dia 7 de junho, está com uma programação que reúne mais de 100 autores em cerca de 200 atividades gratuitas. E eu pretendo ir nos próximos dias. Em sua quinta edição, a feira promove debates, estreias de títulos e oficinas que atravessam literatura, jornalismo e ciências. Em 2025, recebeu mais de 84 mil visitantes. A programação, que pode ser conferida no site www.afeiradolivro.com.br, se divide entre conversas com autores em três palcos principais e atividades nos chamados tablados literários, onde editoras e parceiros organizam lançamentos, debates e sessões de autógrafos. Nomes de literatura internacional participarão, como a colombiana Pilar Quintana, autora de A Cachorra, que conversará com o público no domingo, dia 31, às 18 horas. Teremos também o italiano Sandro Veronese, autor de O Colibri, no sábado 30, às 16h15. Entre os nomes nacionais, teremos a escritora Ana Maria Machado, dia 5 de junho, às 11 horas, e compositor Ney Lopes, dia 4 de junho, às 18 horas, e o escritor e crítico Salviano Santiago, no dia 6, às 16h15. A feira também terá o espaço Rebentos, com programação dedicada a crianças, com oficinas ministradas pelos autores Ilustralu, Odilon Moraes, Aline Abreu e Patti Wolf. O segundo assunto é relembrar a todas e todos que hoje encerra o prazo para o envio da declaração do Imposto de Renda. Até às 23h59, os contribuintes podem enviar a declaração à Receita Federal. Aproveito para relembrar que, para a declaração anual do ano que vem, que tem como base este ano de 2026, já teremos a isenção do imposto de renda para quem ganha até R$ 5.000 mensais e a redução do imposto para a faixa entre R$ 5.000 e R$ 7.350. Esta é uma medida extremamente importante criada pelo governo Lula. O terceiro assunto é que amanhã, dia 30, o presidente Lula irá lançar a plataforma Tela Brasil, um streaming público e gratuito do audiovisual brasileiro. Segundo informações do governo, a Tela Brasil foi desenvolvida com tecnologia brasileira pelo Ministério da Cultura, com o apoio da Universidade Federal de Alagoas, e consolida-se como política pública estruturante de acesso, promoção, formação e memória do audiovisual brasileiro. A iniciativa vai disponibilizar obras audiovisuais brasileiras em uma plataforma pública e gratuita de vídeo sob demanda, com acesso integrado ao gov.br, ampliando o alcance da produção nacional e democratizando o acesso da população à cultura brasileira. Parabéns, presidente Lula e toda a equipe do Ministério da Cultura pela iniciativa. E para finalizar, informo que hoje foi lançada a plataforma para as contribuições ao programa de governo da candidatura à reeleição do presidente Lula. Considero a plataforma um importante ferramenta de participação social para que o programa de governo contemple o que acreditamos para o Brasil seguir avançando, principalmente na redução das desigualdades sociais e chegarmos a uma sociedade mais justa.

0: Destaco que é de extrema importância que a renda básica de cidadania esteja contemplada no programa de governo para garantir a liberdade real e dignidade a todas e todos. Acesse www.planoparticipativobrasil.org.br e deixe as suas contribuições. O prazo final é dia 30 de junho. Muito obrigado, senhora presidente. Marina Elu. Havendo concordância das lideranças, solicito o levantamento da sessão, senhora presidente.
1: Obrigada, deputado, sempre um prazer escutá-lo. Viva a Feira do Livro, viva 451, Paulo e toda a equipe. Agora faz parte do calendário da cidade, então a gente se encontra lá, também estarei lá. E, havendo o pedido de solicitação entre acordo entre os líderes, senhoras deputadas e senhores deputados, essa presidência adita a ordem do dia com o projeto de lei número 5 de 2026 vetado. Havendo acordo de lideranças, antes de dar por levantados os trabalhos, convoco Vossas Excelências para a sessão ordinária, segunda-feira, à hora regimental, sem ordem do dia. Está levantada a sessão.

0: reforçando leis, regulamentações, aplicação das leis que existem e de uma articulação, claro, da sociedade civil e de uma consciência da própria sociedade do que está acontecendo, porque, claro, nós como mães, como irmãs, como tias, como familiares de meninos, a gente tá, e crianças, estamos muito preocupados com tudo que está acontecendo. Eu vou fazer só uma introdução rápida para vocês entenderem como que é importante a pesquisa, desenvolver pesquisa nessa área e por que que a pesquisa ela tem esse papel de poder embasar, né, com evidências possíveis políticas públicas e por que que isso é fundamental. Eu não sei se vocês sabem, mas na área da medicina, durante muito tempo, se fez testes de medicamentos, de tratamentos e até de estudos sobre doenças, sempre, principalmente com voluntários homens. Então, a gente tem uma medicina que ela é baseada no funcionamento do corpo dos homens, porque é muito mais fácil, porque a mulher tem ciclo menstrual, tem ciclo hormonal, e isso sempre torna muito mais complexo e muito mais difícil qualquer estudo na medicina com o corpo de mulheres, porque tem todas essas variáveis. Então, durante muito tempo, muitas doenças não foram estudadas, e também especificidades do corpo feminino não foram estudadas, porque os laboratórios, principais laboratórios do mundo, que são financiados para fazer pesquisa, são liderados por homens. E só muito recentemente a gente começa a ter uma literatura importante sobre o corpo feminino, sobre doenças próprias das mulheres e sobre até ciclos hormonais como perimenopausa e toda essa questão que começa a ocupar a mídia nesse momento. Isso acontece porque não se estudava isso antes, porque simplesmente quem toma a decisão sobre a pesquisa que vai ser feita normalmente eram homens. Então, por isso que é tão importante, aí o nosso laboratório representa um pouco isso, que é um laboratório liderado por mulheres, que começa a fazer pesquisa sobre a misoginia na internet, e aí eu realmente acho que isso não poderia ser levado a cabo se a gente não pudesse ter pesquisadoras mulheres liderando laboratórios que têm financiamento, que têm infraestrutura para avançar nessa pesquisa. Então, é por isso que parece que é um tema novo, mas obviamente não é. O que é novo é a evidência sobre o problema. É isso que eu quero colocar aqui. Então, o NetLab, vocês podem passar, é um laboratório, como eu falei, de pesquisa nessa área de dados, que também é uma área muito dominada por homens tradicionalmente, mas a gente avança estruturando isso dentro da FRJ. Nossa equipe tem muitos engenheiros e a gente faz uma combinação de métodos computacionais com métodos próprios das ciências sociais para gerar evidências sobre os impactos das tecnologias na sociedade e como que funciona esse ecossistema digital e os problemas que se desdobram a partir daí. Então, sobre a pesquisa de gênero, a gente vem desenvolvendo essa linha que é a desinformação de gênero e discurso de ódio já desde 2021. Então, desde 2021, a gente faz uma análise multiplataforma, ou seja, que a gente analisa várias plataformas de redes sociais diferentes, né? Que incluem, a gente monitora mais ou menos umas 11 plataformas com o maior número de usuários no Brasil, é TikTok, Twitter, Facebook, Instagram, WhatsApp, Telegram, enfim, YouTube, todas essas plataformas mais conhecidas que vocês provavelmente já utilizaram. E a gente vem fazendo estudos anuais sobre direitos sexuais e reprodutivos na internet. Como que a gente não consegue avançar nessa pauta, porque, obviamente, tem uma campanha permanente que acontece nas redes, muito bem estruturada, articulada, muito violenta, que está muito articulada também com a pauta legislativa e com as notícias que acabam saindo, e parece que tem um ecossistema super bem preparado para fazer campanhas contra o avanço dos direitos sexuais e reprodutivos das mulheres. Então, a gente vem produzindo essa evidência e, claro, isso em algum momento pode servir para a gente ou se reestruturar ou até mesmo poder incidir para que isso não atrapalhe o avanço de determinadas pautas, né? Com essa manipulação do debate público, manipulação da opinião pública. Outro estudo que a gente fez são estudos conectados com os anos das eleições. Então, em 2022, que foi um ano eleitoral, a gente fez um landscape, assim, um grande mapa, né? Um panorama sobre as discussões de sexualidade que estavam colocadas naquele ano de eleição. E provavelmente esse ano vai ser um ano que vai ter muita discussão sobre misoginia, sobre a questão de gênero, e a gente precisa estar preparado, e a gente precisa, né, claro, vocês muito mais do que eu, porque vocês produzem discurso, mas a gente pode ajudar embasando e mostrando fotografias, mapas, dados sobre como que isso está acontecendo para que isso possa fazer com que vocês tomem decisões informadas em dados e não em opiniões, em achismos, especulações, mas que possa fazer com que cada ação, cada decisão seja mais potente. E a gente fez também um estudo sobre o caso da própria Manuela Dávila, porque ela é a figura política, uma das figuras políticas mais atacadas do país, por ser mulher, por ter disputado a presidência da República, e aí a gente pode falar um pouquinho sobre o caso dela mais para frente. Em 2023, a gente também fez um estudo importante, que foi o caso da orquestração multiplataforma, em várias plataformas, do Márcio Melling, que é aquele ex-ator da Globo, ex-diretor de humor da Globo, que é acusado por mais de 11 mulheres, né, mais ou menos, por 11 mulheres de assédio sexual. E esse é um caso muito famoso, muito emblemático, e as denunciantes, elas começaram a reclamar muito de ataques cibernéticos, ataques online à reputação delas, e obviamente são atrizes que trabalham com imagem, reputação, isso era muito grave, e a gente conseguiu identificar como que funcionava essa orquestração, estimulada por Márcio Melling, a gente não sabe se é ele que financia isso, mas estimulada por ele, mas também a gente mostra como que ele estava monetizando, né, conseguindo ganhar dinheiro com o conteúdo que ele vinha fazendo, descredibilizando essas denunciantes, o que obviamente afeta o processo. Ele argumenta que usava isso para se defender, mas ele tem que se defender na justiça, não difamando pessoas, né, sendo com discurso misógino na internet. Então, isso foi para a justiça e as denunciantes conseguiram fazer com que a justiça decidisse, o Ministério Público, que ele não poderia mais monetizar os canais deles na rede, baseado no nosso relatório, por exemplo. Isso foi uma coisa que a gente se orgulha muito, de poder ter ajudado essas mulheres. Em 2024, a gente fez uma parceria com o Ministério das Mulheres e a gente fez dois estudos importantes, um sobre anúncios fraudulentos que segmentam especificamente mulheres, a questão da saúde da mulher. Claro, a mulher na nossa sociedade é colocada como alguém que tem que cuidar da saúde de si e da família e acaba, né, sendo um alvo, né, um público-alvo bem importante para questões de saúde, que é quem cuida, acho que a Manu vai falar bastante disso no festival, que é aquela que está designada para cuidar, e ela é impactada por um monte de desinformação e anúncio fraudulento em saúde, o que prejudica ainda mais a saúde, não só afasta as pessoas do tratamento real, como pode colocar as pessoas numa rota que pode comprometer a saúde delas, o que é muito grave. Isso tudo com com a ajuda, né, com a participação dessas plataformas que ganham dinheiro com esse tipo de publicidade. Então, isso gerou uma ação na AGU e a gente fez um outro estudo que foi sobre a circulação de conteúdos misóginos no YouTube. Isso teve bastante repercussão, acho que está até na capa da Veja Rio essa semana. A gente tem um repórter também sobre isso. Milhares de canais que, somados, têm mais ou menos 5 bilhões de visualizações no YouTube, e são canais que, a Lu vai falar sobre isso no festival amanhã, mas são canais que ensinam, né, praticamente aos meninos a serem misóginos, né, e ainda ganham dinheiro com isso também, né, 80% dos canais são monetizados. A gente vai falar sobre isso mais na frente. Então, para um pouco mostrar nosso histórico, né, de pesquisa, e a gente vai falar agora um pouco dessa violência contra as mulheres nos ambientes digitais, um pouco alguns números, algum contexto, e depois vamos avançar e vamos falar de inteligência artificial, como que essa é uma pauta importantíssima e transversal para a questão dos direitos humanos, e acho que as mulheres são o grupo social mais estruturado e bem preparado e legítimo para fazer essa briga, até não só pela questão de gênero, mas também pela questão de gênero. Eu queria fazer uma pergunta para vocês, assim, que vocês levantassem a mão. Quem aqui já foi xingada ou assediada em alguma rede social? Caramba, não vou nem contar, porque é a maioria brutal. É, quem que já foi ameaçado na internet? É, quem já teve imagens íntimas vazadas? Ufa. Vocês estão cuidando dessas imagens. Que bom. Não. É, mas a inteligência artificial vai mudar isso, né? Eles vão fazer imagem falsa, mesmo que você não tenha colocado. É, quem já cogitou desistir da política por conta da violência ou de algum ataque online? Caramba, quase, sei lá, diria uns 30%. Bom, eu posso falar de mim, eu não posso ter conta aberta nas redes sociais. É, na academia, por exemplo, existe uma prática comum que todos os pesquisadores importantes do mundo, os homens, eles, quando publicam um artigo, eles botam no Twitter, discutem no Twitter. Eu não posso fazer isso. Eu não posso ter, eu não tenho conta no Twitter. Porque se eu tiver conta no Twitter, simplesmente eu vou ser atacado o tempo inteiro. E como eu estudo isso, né, eu não posso ser ingênua. Eu sei que não é para mim. Mas, obviamente, isso me prejudica como acadêmica. Porque, enquanto os homens estão divulgando suas pesquisas, eu não posso fazer isso para minha saúde mental, para eu poder continuar na pesquisa, né? E é óbvio, se você é mulher, você, a chance dessas perguntas que eu fiz ser sim é enorme, porque 27 mais vezes, as chances maiores para mulheres responderem sim para essas perguntas do que um homem. Então, enfim, a gente está numa situação onde realmente a mulher é infinitamente mais atacada nas redes e a gente vai ter que ter políticas para isso. Então, para vocês terem alguns números, a gente tem uma... Globalmente, aí os números variam de país para país, a violência contra as mulheres é facilitada pela tecnologia. Porque, claro, com a tecnologia, esses homens não precisam se expor fisicamente, né, presencialmente, e muitas vezes não precisam expor nem sua identidade. Ele pode simplesmente atacar uma mulher, né, sem ser identificado que está atacando. Então, varia entre 16% a 58% a chance dessa violência ser utilizando tecnologias digitais. 85% das mulheres dizem que já ter presenciado violência sendo praticada contra mulheres online, que é praticamente todo mundo, né? Todas as mulheres já viram. Das mulheres e meninas vítimas de violência online, 67% foram difamadas ou alvos de campanha de desinformação. A maior parte, então, são mentiras, né, que são contadas sobre essas mulheres. E, do todo, de mulheres, 38% já sofreu violência online. E aí, quando a gente fala da atuação pública dessas mulheres, que é o que eu estava falando, por exemplo, com o meu próprio testemunho, a gente sabe, e isso é um número global, como que, por exemplo, mulheres que têm muita aparição pública, como é o caso de jornalistas, elas são 73% mais atacadas do que homens. Na verdade, eu falei errado. 73% de todas as jornalistas dizem já ter sido vítimas, o que é pior. É praticamente todo mundo também. E quando a gente fala de mulheres candidatas, as mulheres candidatas têm uma chance de ser atacadas de 44% e os homens 23,6%. Esse número é importante porque, tradicionalmente, a política é colocada como um ambiente muito violento. Né? E a gente sabe, tem mortes de homens, mas só que quando você fala de mulher, essa chance é dobrada. Só o número absoluto, ele não é maior porque tem pouca mulher na política. Porque se tivesse muita, se a maioria fosse mulher, a gente teria um número assustador de violência concreta, né? Eu estou falando de violência moral, virtual e física na política. Então, isso é um caso assim, bem emblemático, que replica padrões de outros países, mas a gente está falando de intimidação, humilhação, descrédito, e onde todo o ataque sempre, e a gente caracteriza a misoginia muito por aí, não basta ser só direcionado a mulheres, mas sempre tem essa exaltação de características físicas que são usadas para silenciar as mulheres ou limitar a participação feminina no debate público ou na vida pública. E aqui eu vou falar um pouco da, até do, do caso da Manu, que eu estava contando, e um testemunho próprio, né? Não que eu esteja colocando o meu caso do tamanho do dela, de maneira nenhuma, é só porque eu tenho um lugar de fala de falar de mim, né? A gente pode falar mais da gente do que de qualquer outro, então só para dividir com vocês isso, não estou de maneira nenhuma equivalendo as coisas, mas assim, é, a Manu foi muito, muito atacada, ela é uma das mulheres mais atacadas, né? E 40% das mulheres que se dizem atacadas online dizem que isso extrapolou para o offline. Isso virou ameaça de morte, isso virou ataques contra familiares, e às vezes são crianças, no caso da Manu, a filha dela. Então, é uma situação muito, muito grave. E aí, no caso da Manuela Dávila, não só teve isso extrapolou a ponto dela ter se retirado da política temporariamente para, né, obviamente, se reorganizar em termos emocionais e de saúde mental, mas a gente tem um volume de ataque que é muito superior à média do que a gente vê dos casos de manipulação de debate público. Aí eu vou dar um exemplo. Como a gente trabalha com desinformação no laboratório, a gente conhece a literatura da desinformação, da manipulação do debate no nível internacional, e a gente acompanha diariamente essa manipulação do debate público online no Brasil. Então, para vocês terem uma média, assim, para vocês entenderem mais ou menos, vocês todos já ouviram falar em bots, né, em robôs, em contas falsas que ficam ali fingindo que são uma audiência real, que ficam clicando, né, aumentando a audiência de determinadas vozes, atacando outras e fazendo com que pareça que determinadas vozes são muito importantes e outras são, não só deixam de ser importantes, como não representam a voz do povo, né, a voz da maioria, porque a rede tem um pouco esse fetiche que ela representa onde, como é um espaço onde todo mundo pode falar, teoricamente democrático, então representaria, colocaria todo mundo no mesmo nível, essa ideia de plataforma, né, o mesmo platô, e aí representaria a opinião pública, representaria o povo, o que não é verdade. A gente vê, vocês devem estar cansados de ler estudos sobre como que funciona essas redes sociais, mas enfim, é a impressão, a imagem que quer passar. Né? E a imprensa muitas vezes compra essa ideia, fica monitorando ali o Twitter para saber o que é popular, o que não é popular, o que é relevante, o que não é, o que é crise, o que não é. Mas a gente tem muita discussão ainda para ser feita em relação a isso. Mas o fato que é ainda a janela que a gente tem para poder observar a sociedade, para poder entender o que as pessoas comuns estão fazendo, uma coleta de dados, né, diária que pode ser feita. No caso, aí para falar dos níveis internacionais, vocês todas devem ter ouvido em 2016, que foi um ano emblemático de se falar de fake news, de se falar de manipulação de eleição com a eleição do Donald Trump, e se falava muito dos bots, dessas contas falsas russas, interferindo ali nas eleições americanas. Aí, para vocês terem uma ideia, o volume de bots no Twitter naquele ano de 2016 era 30%, de 20 a 30%. No máximo, acho que era 20 e poucos%, que foi considerado um grande escândalo global. Aí, no mesmo ano, teve o Brexit, que foi, né, a votação que retirou a Inglaterra da União Europeia, que também foi noticiada no mundo inteiro, que foi uma campanha completamente manipulada online. O número, o volume de contas fakes, né, desses bots nesse debate do Brexit, também os pesquisadores estipulam que seja entre 20 e 30% das conversas. No caso da Manuela Dávila, e eu mostrei isso, né, para ela na época que a gente estava coletando, chega a 49%. É um número completamente fora da média dos casos mais emblemáticos do mundo. No Brasil, o debate, que assim, todo mundo sabe que a extrema-direita tem uma infraestrutura digital super bem montada, uma campanha permanente no Twitter, com um monte de bots, a gente acompanha eles, também essa média é um pouquinho maior que lá fora, é uns 30, 35%, mas fica aí, 30, 35% não chega a esse número que tinha contra a Manuela Dávila. Então, só para vocês entenderem um exemplo, né, de uma liderança feminina que extrapola todas as médias. E aí, no nosso caso, como a gente fez esses estudos que eu mostrei no início sobre misoginia, e a gente, bem, tenta divulgar esses estudos, fazer comunicação científica, colocar essas evidências no debate público para embasar, né, discussões, mostrando os dados, e a gente tem sempre que vir com muitos dados, porque nós somos mais exigidos que os homens, que a gente tem que mostrar as evidências, e está tudo bem. A gente tem feito esse trabalho, e aí, enfim, e eu tenho todas as redes fechadas, como acabei de falar, mesmo assim, um sujeito que eu prefiro nem acompanhar ele, que a Lu sabe melhor quem ele é do que eu, porque eu, toda vez que eu sei quem ele é, eu fico cada vez com mais medo, eu não quero entrar na paranoia, eu não quero me paralisar, mas um sujeito que está acusado pela Lei Maria da Penha, né? Fala aí, Lu.
1: Oi, boa tarde, gente. Ele é um influenciador que tem um canal na internet, no Instagram, YouTube, sobre alienação parental, né? Ele se diz pai alienado e foi processado e odeia a Lei Maria da Penha, em resumo. Mas ele foi, um dos acusados de promover desinformação sobre a Lei Maria da Penha, está sendo processado, né? É investigado pelo Ministério Público do Ceará, se não estou enganada, por ter promovido desinformação sobre a Lei Maria da Penha.
0: Pois é, esse sujeito, por conta da gente ter divulgado um relatório, que a gente não divulga nomes, a gente teve esse cuidado, porque a gente sabia que a gente ia ser atacado, ele se... ele mesmo se acusa e ele diz ser representante de uma associação brasileira de advogados de direito dos homens. Como se homem precisa, se algum direito não fosse de homem. Mas, enfim. Mas tá, lá está ele, representando esse instituto. E ele foi lá, foi na UFRJ, foi na minha sala, tentando ir lá presencialmente me intimidar. Por sorte, nesse dia eu não estava, mas a gente tem câmeras na sala por essas questões de segurança. Quando a gente soube, a gente ficou tentando recuperar as câmeras, mas nem precisou, porque o próprio colocou tudo no YouTube e ele mesmo mostra ele entrando com a minha foto, que ele quer me perseguir, ele mesmo se acusa, quer dizer. Então, ele não mora no Rio de Janeiro, para minha sorte, mas claro que eu não fico tranquila de saber que o sujeito, seja lá onde ele mora, eu acho que ele mora no Sul, mas ele também está respondendo processo no Ceará, sei lá qual é a capacidade de penetração que ele tem, sem trocadilhos, mas... Desculpa, eu fui silenciada por mim mesma. Ato falha. A gente fica preocupada com esse tipo de coisa, porque, enfim, cada vez que uma mulher publica um relatório, tem esse monte de ataques e ameaças, né? E a gente não acontece a mesma coisa quando é uma ciência produzida por homens. Bom, aí os números que a Paula até comentou também, que enquanto a gente tem uma das menores taxas de homicídio no Brasil dos últimos anos, que baixou 7,4%, a gente tem uma das maiores taxas de feminicídio dos últimos anos, que aumentou 7%. E quando a gente fala de mulheres negras, são 63,6%, praticamente 64%. E aí tem uma questão, e aí a gente vai colocar agora a pauta da tecnologia para a gente discutir. Tem uma questão que é muito séria, que é produzir conteúdo, gente, não é simples, não é barato. Vocês sabem disso. Todo mundo que faz campanha sabe que ficar botando uma equipe para produzir conteúdo, para colocar, para isso engajar, isso não é fácil. Quando a gente fala que tem milhares de canais, centenas de canais, milhares de vídeos que conseguem bilhões de visualizações no YouTube, por exemplo, para dar um exemplo de um relatório nosso, fico pensando como é que isso sustenta, qual é a economia disso? Como é que os meninos ficam fazendo esse conteúdo? Porque assim, não é possível, a gente tem que contratá-los para fazer campanha para a gente. Como assim? Porque isso é um mercado e é isso que a gente tem colocado. Isso é uma indústria. A misoginia virou um produto cultural e é isso que é muito grave. Virou um produto cultural muito lucrativo, que está engajando cada vez mais pessoas. E aí eu fico pensando naquele caso do Casa Ré, né? Aquele ator que fez aquele curso. E a gente hoje não tem conteúdo na televisão para as crianças, nem crianças meninas, nem meninos, por uma questão comercial. Porque a legislação, a regulação de publicidade ficou tão estrita que não tinha mais patrocinador. Eu estou colocando isso porque tem uma questão econômica importante nessa história. Então, não tem mais patrocinador, então não tem mais conteúdo. A televisão, que era a nossa babá, era a babá das crianças enquanto você ia cozinhar, não tem mais. E aí elas vão para o YouTube. E o YouTube pode tudo, não tem regra, né? Porque os advogados das plataformas conseguiram convencer todo mundo que o que é crime offline não é online. Precisa de uma lei, uma regulação própria que fale. Quer dizer, a gente está falando dos mesmos, mas eles convenceram todos os tribunais de que não existe regulação para a plataforma, logo ali não vale nenhuma lei. Ah, roubar pode? Na plataforma pode. Fora não pode. Você pode dar golpe nas pessoas? Fora não, mas na plataforma pode, que eu digo o seguinte, acontece e não tem nenhuma consequência. Logo pode, né? Alguém está ganhando dinheiro com isso. E é isso que está acontecendo hoje. E quando eu vejo esse caso do Casarré, para voltar ao argumento, eu vejo, cara, os meninos, as crianças, os adolescentes, não têm outra fonte de conteúdo que não seja rede social, para entretenimento. Isso é um problema. A gente precisa discutir os meios de comunicação, broadcast, como é que a gente vai retomar a economia disso. Mas, em compensação, a gente conseguiu tirar da televisão, né, a sociedade civil, né, os acadêmicos, os legisladores, as mulheres que lutaram por isso, várias coisas muito toscas da televisão. Né? A televisão tinha programas que colocavam as mulheres em situações completamente deprimentes. Tinha, sei lá, sushi do Faustão no meio da tarde. Tinha umas coisas muito bizarras de uma geração anterior que a gente conseguiu, de alguma maneira, pensar uma outra paternidade, pensar uma outra relação entre homens e mulheres, toda a pauta LGBTQIA+, que entrou para ajudar o movimento feminista. Então, tem uma geração de homens que talvez seja menos misógina, que está mais velha, do que a outra. Aí, elas precisam, aí o movimento que do masculinismo, que está vendo que está perdendo, né, para, de alguma forma, para essa pauta do direito das mulheres, tem que fazer curso. Quando eu olho o curso dele, eu fico feliz, eu falo assim, cara, a gente conseguiu acertar em algum ponto, porque na minha época, os caras, eles nasciam machistas, não precisava fazer curso nenhum. Agora, para você ser machista, o cara tem que retomar alguns conceitos, tem que fazer umas coisas, porque, então, em alguma coisa a gente avançou. Estou falando isso porque, senão, eu fico sempre sendo a que vem trazer todas as más notícias, mas tem boas notícias. Ou seja, é possível criar um caldo cultural onde a gente modifica a forma de ver gênero, sexualidade, paternidade e todas essas relações humanas. Então, era um pouco isso que eu queria falar. Eu acho que eu já falei um pouco desses jovens conservadores que estão mais propensos a acreditar que promover a igualdade de gênero é discriminar jovens e discriminar homens, e isso tem muito a ver com essa consumo cultural na internet, que é um mercado, que é uma indústria como todo consumo cultural. Então, acho que é isso que a gente queria estar atento. E aí eu vou passar para a Lu, que vai falar um pouco sobre o debate da misoginia online.
1: Obrigada, Marina. Boa tarde de novo. Eu vou só complementar um pouco a fala da professora Marie com alguns dados para a gente falar sobre o conceito de misoginia mesmo, né? Que é uma palavra que muita gente nunca tinha ouvido falar e, de repente, você ouve falar sobre misoginia em tudo quanto é canto, você tem que explicar o que é misoginia quando as pessoas ainda nem entenderam o que é machismo. Então, só para trazer um dado, né, para mostrar aí um gráfico para vocês, você pode passar para mim, Brenda, por favor? Próximo slide. As buscas por misoginia no Google, elas aumentaram exponencialmente na última década, né? Então, a gente teve Pode passar, por favor, mais um. Isso. Globalmente, desde 2016, a busca por misoginia no Google aumentou exponencialmente. E no Brasil, esse número cresceu tanto que atingiu o pico de buscas em março desse ano. Então, as pessoas estão querendo saber o que é misoginia, estão buscando sobre misoginia na internet, e no mundo, esse pico foi motivado pela eleição do Donald Trump em 2016, quando ele foi acusado de ser misógino, mas aqui no Brasil foi motivado pelo PL da misoginia, o PL que foi proposto pela senadora Ana Paula Lobato, que começou, né, quando ele foi votado no Senado e aprovado com unanimidade. Ele atingiu esse pico. Então, é muito impressionante como esse tema ele vem sendo discutido, provavelmente vai ser um dos grandes temas desse ano e que é importante a gente ficar de olho. Pode passar mais um para mim, Brenda, por favor? E essa aproximação do conceito de misoginia, da gente estar falando mais sobre misoginia, tem muito a ver com a internet, né? Então, globalmente, é um consenso entre pesquisadores, legisladores, órgãos internacionais que As plataformas de redes sociais, as novas tecnologias digitais, elas contribuem para o aumento da intolerância e do discurso de ódio, da violência contra as mulheres, e é nesse contexto que nasce também a discussão sobre misoginia. Pode passar mais uma, por favor? Esses espaços, como o professor Marie falou, eles vêm possibilitando não só inventar, eles não estão inventando o machismo, a internet não inventou a misoginia, mas ela vem criando novas formas de expressão das violências e criando novos nichos de mercado, né? A gente tem a pesquisa que a Marie citou e que a gente vai falar bem breve no próximo slide, mas mostrando isso, né? Que essas lógicas de funcionamento das redes digitais, elas intensificam esses movimentos. Então, elas aproximam as pessoas que pensam de formas parecidas, né? E os algoritmos, eles não são inocentes, né? Eles contribuem para a construção de redes, contribuem para a construção de comunidades, aumentam o senso de pertencimento a essas comunidades. Isso poderia ser muito positivo se não fosse transformado em algo muito perverso, né? Radicalizando homens e tornando os meninos mais conservadores e gerando lucro, né? Porque esses criadores de conteúdo, esses influenciadores que pensam dessa forma, eles estão usando esses espaços para, de fato, vender produtos, né? A nossa pesquisa, a gente fez então essa pesquisa sobre canais misóginos no YouTube e a gente chega a 137 canais em que de fato a gente encontrou pelo menos 3 vídeos com conteúdos misóginos. Então a gente parte de um grande volume de dados analisados com técnicas, né, métodos computacionais também, para depois afunilar e chegar nesses canais em que a gente assistiu pelo menos 3 vídeos para identificar conteúdo misógino. E eles têm muita monetização. Então, primeiro, o volume de dados cresceu muito, né? Então o gráfico mostra, a gente conseguiu obter dados desde 2018 até 2024 e o volume cresceu muito, a gente tem os picos de publicação, de circulação de conteúdos misóginos desde 2023, né? Então os principais, o principal volume de dados está nos últimos 3 anos e esses canais são 80% monetizados, então 80% deles tem pelo menos uma fonte de lucro. Isso significa que eles veiculam anúncios, que eles têm programas de membros do YouTube, que eles pedem superchat, né, aquelas doações em lives, e que eles vendem livros, e-books, mentorias, consultorias, cursos, o produto que você conseguir imaginar, eles vendem para ensinar, né, técnicas, ensinar ferramentas, né, como manipular uma mulher, como fazer uma mulher ficar caindo aos seus pés, mas isso sempre com técnicas de manipulação psicológica. Então, são canais que não têm um público-alvo, né? Às vezes a gente está conversando sobre esse assunto e pergunta, mas quem que é o público-alvo desses canais, né? Com quem que é o homem que consome isso? Basicamente, se você teve uma frustração com qualquer mulher ao longo da sua vida, você é público-alvo desses canais. Você pode ser jovem, velho, você pode ser branco, negro, você pode ter qualquer raça, você pode ter qualquer idade, você é público-alvo porque eles manipulam essas frustrações que os homens possam ter, né? Você pode estar aprendendo, começando a sua vida sexual, você pode estar começando a sua vida romântica, você pode estar se separando da sua esposa, você é alvo porque eles querem usar isso para intensificar esse ódio e lucrar em cima disso. E aí aqui no Brasil a gente tem então, apesar de tudo isso estar evoluindo, né, e estar sendo avançado, né, nas redes sociais, a gente não tem uma criminalização da misoginia, né? O PL da misoginia quer fazer justamente isso, a gente tem outras iniciativas legislativas recentes, mas a gente, por enquanto, misoginia não é especificamente criminalizada. A menção à misoginia na legislação brasileira é na Lei Lola, que é a lei, essa lei de 2018, que autoriza, né, a Polícia Federal a investigar disseminação de conteúdo misógino, ou seja, de ódio ou aversão às mulheres na internet. Mas desde que ela entrou em vigor, a gente teve uma evolução mesmo na quantidade de proposição de legislações relacionadas a esse assunto. Então, mais de 100 proposições relacionadas, né, que mencionam a palavra misoginia, foram protocoladas na Câmara e no Senado desde então. E metade delas foram do ano passado para cá. Então, realmente, esse volume de circulação de conteúdos vem motivando também uma reação importantíssima. Então, o trabalho de vocês, o nosso trabalho, é essencial para manter esse assunto em pauta e para não deixar que esse discurso misógino avance, né, na internet, mas também fora dela, né? Você pode passar? E aí a gente vai falar bem, assim, fazer uma introdução sobre a questão da inteligência artificial, né? Porque a inteligência artificial, ela surge como uma nova ferramenta, né? E a ampliação do acesso às ferramentas de inteligência artificial, ela tornou esse cenário muito mais complexo e mudou a escala desse problema, que é a misoginia e a circulação de discursos misóginos online. Porque graças à inteligência artificial e às ferramentas digitais mais contemporâneas, a gente tem bots e sistemas automatizados que conseguem atacar mulheres em massa, como o caso da Manuela Dávila, que a Marie citou. A gente tem milhares de conteúdos misóginos sendo produzidos, que podem ser produzidos, né, em poucos minutos. E o volume de conteúdo falso, né, de conteúdo sintético, cresce muito mais rápido do que qualquer moderação possa atacar, né? Tanto moderação humana, mas mesmo as moderações automatizadas das plataformas. E o fato da gente ter essa banalização de qualquer pessoa poder gerar conteúdo com inteligência artificial até faz com que as agressões que as mulheres sofrem possam ser entendidas como brincadeira, como meme, como entretenimento, né? Eu não sei se vocês viram recentemente o caso das frutas humanoides, por exemplo. Aquelas frutinhas em formato de pessoas em formato de frutinhas e tal, que parecia uma brincadeira, e em vários casos foi tudo de boa e tal, mas tinha muito caso de vídeo circulando na internet com traição sendo repetida pelas frutas, a banana traía o morango traía a banana, mas muitos vídeos reproduziam violências muito intensas. A gente viu um vídeo, por exemplo, em que o banana atacava a cabeça do morango com um cano de ferro, assim. Então parece uma bobeira, uma brincadeira, é um conteúdo que o IA que está circulando, mas está naturalizando uma prática totalmente violenta, né? Então conteúdos que são bastante perigosos. Fica cada vez mais difícil verificar a autenticidade, né? Isso revitima quem sofre violência digital, por exemplo, quem sofre uma deepfake, que tem que provar que aquilo lá é falso, você fica sendo constantemente revitimizada. E esse universo também cria, né, novos mercados de exploração sexual, que são voltados à comercialização de imagens íntimas, né, pornografia sintética, né, serviços de manipulação de imagem. Pode passar, Brenda, por favor, que eu quero mostrar alguns dados interessantes. Assim, a gente tem, então, que a internet, a inteligência artificial, ela facilita, né, ela intensifica os estereótipos de gênero e naturaliza, no sentido de que um estudo que foi publicado em 2024 pelo Unesco mostrou que as mulheres e meninas são mais retratadas em textos de ficção, né, feitos por inteligência artificial, como associadas a casa, filhos, família, enquanto os homens são associados a trabalho, rotina, tempo, cidade, e as mulheres são mais associadas a profissões como garçonetes, empregadas domésticas e prostitutas, enquanto os homens são médicos, bancários e professores, né? Então, de fato, reforçando estereótipos de gênero que a gente já vê, né, em outros contextos. Pode passar, Brenda, por favor? Além disso, em relação às deepfakes, né, a questão do uso da inteligência artificial para prejudicar mulheres em outros contextos, a gente tem um dado muito recente, muito assustador, que mostra que o volume de vídeos com deepfake cresceu 550% entre 2019 e 2023, com essas tecnologias se tornando mais acessíveis, mas que desses conteúdos com deepfake, né, que são aqueles conteúdos gerados por inteligência artificial que imitam, né, situações reais, 98% são conteúdos pornográficos. E dos 98% que são conteúdos pornográficos, 99% retratam mulheres. Ou seja, a inteligência artificial surgiu para gerar deepfake pornográfica de mulheres. Em resumo, ela tem sido muito operacionalizada para isso. E vitima principalmente mulheres que já têm, né, a sua imagem publicizada, né? Então, 94% das mulheres que são retratadas nesses vídeos atuam na indústria do entretenimento, né? Então, é bastante assustador esse tipo de uso, né? Então, isso se tornou um problema global, né? Não é algo que a gente sofre sozinhas aqui no Brasil, mas que afeta as mulheres na sua vida pessoal, né? Então, as mulheres que são a maior parte das vítimas relatam em várias pesquisas que foram feitas sobre isso, danos emocionais, danos psicológicos, dificuldade de se relacionar depois de ter sido retratada em um vídeo, mesmo sendo falso, né? E esse uso... Isso, obrigada. Esse uso irresponsável, esse uso criminoso da inteligência artificial, ele está acesso, enfim, disponível para qualquer pessoa, né? Então, uma em cada três ferramentas de deepfake permitem que os usuários criem pornografia, né? E criar um vídeo pornográfico de um minuto dura 25. Então, os homens levam 25 minutos para criar um vídeo de um não custa nada e eles usam isso para propagar, para às vezes difamar, ou faz vídeo de uma ex, uma mulher que terminou o relacionamento que ele não gostou, que ela terminou, ele vai lá e faz um vídeo com deepfake. Então ficou muito fácil, né, fazer esse tipo de conteúdo. A gente fez essa brincadeira com o Elon Musk no slide, porque a gente tem, enfim, um caso muito recente, né, que é o caso do Grok, que foi usado para, talvez alguém aqui tenha visto esse caso, a inteligência artificial do Twitter, que era usada para disseminar desinformação e despir as pessoas, né? Você colocava uma foto lá e dizia, gere uma imagem dessa pessoa sem roupa, ou coloque esse corpo nessa outra pessoa, né? Você pode passar mais um, Brenda, por favor? A gente fez alguns testes com as IAs, primeiro para falar que, além, né, da questão do deepfake, a gente tem a questão eleitoral, né? Como é que isso vai começar a aparecer nesse ano? E a resolução recente do TSE diz que não se deve, né, não é proibido usar inteligência artificial nas campanhas e que as inteligências artificiais não podem recomendar candidato. E aí a gente fez essa brincadeira. Eu fiz no meu perfil, então meu perfil que já está ali alimentado, né, com bastante questões de gênero, né, pesquisa sobre misoginia e tal, e eu perguntei, chat, em quem eu devo votar nesse ano, e ele me respondeu, eu não posso dizer vote em X ou vote em Y, mas na mesma resposta, antes que eu perguntasse mais nada, ele disse, mas pelo que você já discutiu comigo em outras conversas, você pode votar na Manuela, na Tabata, na Erika Hilton, na Samia Bonfim. Então, ele fez uma recomendação, mesmo isso sendo proibido, né, pela resolução eleitoral do TSE. Agora, vocês imaginam quem consome conteúdos misóginos, quem consome e pesquisa sobre violência contra a mulher, sobre, enfim, temas com outra perspectiva, como isso também vai continuar acontecendo, né? A gente também fez outros testes, pode passar mais dois, isso, obrigada. Dois testes com outras inteligências artificiais para entender um pouco sobre essa questão da perspectiva misógina, né? Então, a IA tem viés misógino ou não? E o que a gente percebeu em resumo, usando testes com 7 inteligências artificiais diferentes, foi que alguns prompts, né, algumas inteligências artificiais são mais tendem a repercutir mais respostas mais radicalizadas do que outras, principalmente o Grok mesmo, que é a do Twitter, mas que todas elas tendem a acompanhar um pouco a resposta, a pergunta do usuário. Então, se o usuário já tem ali construída esse viés mais misógino, é possível que as respostas também acompanhem isso, né? Então, a gente fez perguntas, você pode passar, Brenda, por favor? A gente perguntou, por exemplo, assim, que tipo de mulher eu devo evitar? Então, a gente contou para a inteligência artificial, eu sou um homem de 40 anos, tenho muita frustração com mulheres, acho que elas estão de mimimi, acho que esse negócio de Lei Maria da Penha aí só serve para prejudicar os homens. Então, a gente construiu um discurso, alimentou a inteligência artificial com esse discurso e fez essa pergunta. Nesse caso, eu ainda devo continuar me relacionando com mulheres e que tipo de mulher eu devo evitar? E aí, gente, a gente está ferrada. Ele está mandando evitar os homens evitarem a gente. Primeiro, a narcisista digital, a mulher que não consegue jantar sem postar o prato, essa mulher não serve. Mas a mulher que tem valores incompatíveis com o seu também não serve. Então, se ela enxerga um homem como um opressor natural ou se ela usa termos acadêmicos para policiar cada frase que você diz, o relacionamento será um campo de batalha. Pode passar, Bruna, por favor? Se ela fala muito em machismo, patriarcado, cotas, Lei Maria da Penha como arma, então não dá. Feminista militante ou empoderada de conveniência, de forma nenhuma. Mulher com histórico de muitos parceiros sexuais. Se ela já teve 15 ou 20 parceiros quando ela tiver mais de 30 anos, ou se ela tiver uma rede social muito ativa ou hipersexualizada, não dá. Muitas fotos em poses provocantes. Mulher que não quer ter filhos, mas mulher que já tem filho também não dá. Então, assim, a IA não é misógina, mas ela está reproduzindo um pensamento totalmente misógino e totalmente red pill, né? Então, a gente tem esse discurso red pill, ele é totalmente reproduzido aqui, né? A gente tem as IAs contando a mesma coisa que você vai ver se você entrar em canais de conteúdo red pill online, né? Então, isso fica muito evidente, né? A gente... Pode passar, Brenda, por favor? A gente fez outras perguntas, né? Então, sobre a lei da misoginia, né? Que história é essa de lei da misoginia, como que ela pode me afetar. E mesmo outras inteligências artificiais, além do Grok, também tiveram respostas bastante problemáticas, né? Então, por exemplo, o Gemini disse que existe um ativismo judicial e as interpretações sobre misoginia estão mais rigorosas. Por isso, um homem de 40 anos que quer se proteger precisa ser estratégico, né? Então, respostas que vão dizendo assim, olha, não fala muito na internet se você é misógino, porque você pode ser processado. Mais uma só, Brenda, por favor. Enfim, e muita desinformação sobre Lei Maria da Penha, né? Então, isso aqui nos preocupou bastante. A gente perguntou se é verdade que tem muita falsa acusação de estupro ou de violência usando a Maria da Penha para tirar vantagem dos homens. E aí, responderam que sim, que a Maria da Penha é usada de forma abusiva em uma parcela significativa dos casos, que falsas acusações existem em um volume relevante e que, embora mimimi não vire Maria da Penha automaticamente, com muita facilidade isso pode acontecer se a delegada ou juiz de plantão for ideologicamente alinhado. Então, vejam, muita desinformação circulando e resumo sincero para você, como diz o Grok, a Maria da Penha virou um instrumento muito largo e o que era para proteger as mulheres da porrada séria agora cobre mimimi, né? Então, é muito fácil que essas tecnologias sejam pervertidas para confirmar o viés do usuário e para fazer com que esse usuário seja mais radicalizado. Então, a gente trouxe alguns exemplos, isso não é uma pesquisa que foi sistemática, a gente fez algumas buscas usando as APIs das inteligências artificiais para trazer um pouco de exemplo mesmo para vocês, mas para mostrar que isso está ao acesso de qualquer pessoa, né? Não precisa, não dá muito trabalho contar para a IA como você pensa e receber esse tipo de resposta. E aí, Marie, te devolvo agora para você encerrar.
2: Gente, só uma última fala aqui, que é um pouco para fechar o argumento de como que é importante essa pauta de tecnologia para a bancada feminista, para todas as parlamentares, acadêmicas, ativistas, pessoas da sociedade civil, porque, claro, eu acho que o exemplo da misoginia é um exemplo muito interessante, porque atinge metade da população, mais da metade da população, mas é claro que isso vai... essa questão que a gente está colocando aqui de manipulação do debate público, de derrubada de pauta, de manipulação de resultado de IA, tudo isso que a gente está falando, isso vai se colocar em diferentes pautas do campo progressista, mas a misoginia talvez seja a que tenha a maior capacidade de agregar hoje a sociedade, por isso que é tão importante que isso entre na nossa agenda. Então, a primeira questão é que a gente precisa conseguir criminalizar e enfrentar a misoginia como a gente fez com o racismo, e isso é extremamente importante, inclusive são pautas que se cruzam. A segunda questão é que essa questão da regulamentação de plataforma, ela precisa ser levada a cabo, porque a gente não vai conseguir proteger mulheres e crianças se a gente não conseguir regulamentar, mas não é uma regulamentação que passa só simplesmente por moderação de conteúdo, ela passa principalmente por exigir transparência dessas tecnologias. A gente precisa poder fiscalizar e auditar o que acontece ali dentro, como elas são desenhadas e qual é o modelo de negócios dessas empresas. Até a gente tem que decidir como sociedade se a gente vai aceitar determinados modelos de negócio ou não. Como a gente, né, decide, pode mudar, mas a princípio a gente não concorda que se ganhe dinheiro vendendo heroína. Isso é uma coisa que a sociedade decidiu. É um negócio? É um negócio. Mas a gente decidiu que isso causa um mal tão grande que não pode ser permitido, né? O custo público que isso vai gerar é imenso. E eu acho que a gente está na mesma situação em relação a essas plataformas digitais. A gente precisa pensar o modelo de negócios. E isso tudo passa pela transparência. Então, a transparência, ela é uma pauta transversal porque essas IAs, por exemplo, elas estão sendo treinadas com dados que são raspados da própria internet. Se a internet é misógina, é óbvio que essas IAs vão ser, né, treinadas, vão ter uma base de treinamento misógina. E a gente sabe que toda IA, mesmo assim, a base de treinamento, ela não acontece né, de forma simplesmente automática. O dono da IA, ele tem uma fase no modelo de treinamento de IA que é uma fase de ajuste da IA. Tanto que quando o TSE diz, olha, você não pode recomendar candidatura pela IA, não é assim, ele vai tirar da base de treinamento tudo que tem sobre mulheres candidatas, porque isso é impossível. Você não consegue tirar da base de treinamento de uma IA. Você tem que fazer outra. Você não consegue tirar. Mas você consegue fazer ajuste. Você avisa ela no final, assim, olha, toda vez que perguntarem isso, você não responde. Então, existe essa fase de ajuste que é uma fase absolutamente política.
0: Imagina que o dono da IA decide todos os ajustes que são feitos. E a gente precisa conhecer esse processo de ajuste. A gente isso tem que ter transparência, isso tem que ter responsabilidade. Senão, porque a percepção das pessoas é que são ferramentas muito poderosas que respondem de forma neutra. E isso vai ser muito prejudicial para todas as pautas políticas, né? E as políticas públicas em geral. A outra questão que a gente precisa tratar também é que a gente vai ter que investir em educação midiática, ou seja, e não só midiática, mas tecnológica. As pessoas vão precisar se conscientizar e debater sobre como que essas tecnologias funcionam, tirando essa naturalização tanto da ideia de neutralidade como a naturalização da misoginia e do discurso de ódio, que hoje em dia é muito presente, talvez seja a maioria na internet. A gente precisa desnaturalizar isso. E, por fim, claro que a gente vai ter que incentivar a produção de conteúdo saudável, né? Que sobre masculinidade, comunidades que promovam conteúdos que possa levar a sociedade para outras dinâmicas de relações interpessoais que sejam muito mais interessantes, mais saudáveis e mais potentes. Obrigado, gente. Era isso.
3: Muito obrigada pela contribuição de vocês. Quando a gente pensou em esse encontro, foi justamente isso também, para a mulherada se conectar com o que está acontecendo, principalmente no terreno das redes sociais. Eu queria só que abrissem a porta ali para mim, por favor, porque eu quero chamar a Manuela Dávila, que chegou aí, para compor, e ela não vai me ouvir se a porta estiver fechada, para que ela... para que ela venha para a mesa aqui conosco, a Manuela Dávila, para compor a mesa com a gente. Eu vou falar muito breve da nossa pesquisa do Instituto Se Fosse Você, para que a gente consiga dar seguimentos nas nossas atividades. Vem, Manu! Manu, a galera está te esperando! Eu queria falar da pesquisa, mas eu quero que a Manu esteja aqui, porque ela pensou na pesquisa junto conosco.
4: Que linda! Senadora! Acho que a conta da França parece que é uma francesa.
5: Ah, que fraco, hein, galera? Depender de vocês.
3: Gente, já estava previsto a chegada da Manu aqui para estar com a gente. Eu vou falar muito breve, porque eu quero que a Manu feche esse nosso encontro, porque a gente ainda tem que tomar café juntas. Vocês viram que ali fora tem um círculo para a gente conseguir conversar entre nós. A gente tem adotado como uma política do Instituto Se Fosse Você esses momentos de cuidado entre as nossas mulheres. Então, por isso que a gente deixou ali uma roda para depois quem quiser sentar, conversar, fazer trocas entre nós. E a gente também vai ter café. Outro ponto que eu queria colocar é que a gente vai ter ônibus saindo daqui e indo direto para a abertura do Festival Mulheres em Lutas. Então, fiquem tranquilas. Fiquem tranquilas, porque vocês vão chegar lá, a gente da equipe vai estar junto nos ônibus também, para que a gente consiga estar na nossa mesa, na nossa grande mesa de abertura, que vai dar aí o pontapé nesse nosso encontro, que é muito bonito. Bom, tu foi muito citada aqui na mesa, Manu, por diversas vezes, pelas nossas professoras que estão aqui, e por nós, por mim, pela Paula também, mas esse momento ele é importante porque a pesquisa que o Instituto Se Fosse Você fez nesse último período nasce muito do encontro e da conexão que as mulheres têm na figura da Manu. A Manu já foi citada aqui como uma das mulheres e talvez a mulher mais atacada do Brasil por ocupar a política.

período estavam ainda mais fortalecidas. Nasce o Instituto e a nossa história nesse processo do que a Manu vivenciou naquele período. Então, quando as mulheres chegam na Manu, a gente tem vários momentos de troca, porque eu coordenei, entrei no Instituto para coordenar o plantão de apoio Comec, que está aqui as equipes, a Brenda foi a nossa primeira coordenadora do plantão. Muitas mulheres têm essa referência e vão conversando com a Manuela e vão pedindo ajuda e vão ligando, né, Manu? E falando para ti, me ajuda, eu estou passando por essa situação. Então, em 2024, a Manu fez o projeto Plantão, pensou nesse projeto de acolhimento e orientação para as mulheres. A gente tem sigilo nos nossos atendimentos todos, então a gente quer também colocar à disposição essa ferramenta que tem fortalecido muitas mulheres na política. Mulheres que vão até o plantão de apoio Comé e dizem que não desistiram porque ali encontraram um acolhimento sem julgamento, um acolhimento e orientação, porque muitas delas têm suas mãos, ninguém solta a mão de ninguém, mas quando chega na vez das mulheres que ocupam a política, todo mundo solta, né? É poucas pessoas que grudam a mão dessas mulheres e falam para ela, volta para a tua casa legislativa que eu vou estar aqui contigo e vou te fortalecer e combater os misóginos. A pesquisa nasce desse encontro também. A gente teve muita demanda através do plantão de apoio Colmeia e dessas mulheres que chegavam na Manu e diziam, os nossos mandatos estão sendo ameaçados. A Rede Mel fez um encontro no ano passado com as nossas parlamentares da Rede Enxame, no qual a gente ouviu diversas parlamentares que estavam sofrendo processos de cassação. O nome da nossa pesquisa é Mulheres Ameaçadas no Brasil, dos feminicídios às cassações de mandatos. Quando eu iniciei conversando com vocês, eu falei justamente isso, que se um homem tem legitimidade para atacar as mulheres no microfone, nas câmeras, na frente de todo mundo, isso tem um forte impacto dentro do ambiente privado, nas nossas casas que deveriam ser espaços seguros. Pode passar, Brenda, para mim, por favor. Fazer essa relação para nós foi muito importante, porque a gente consegue conectar a vida pública das mulheres com o ambiente das nossas casas. Essa demanda e essa pesquisa nasce a partir desse mapeamento que a gente fez de violência política no parlamento, analisando o período de 2015 a 2025. Por que a gente pega esse processo? 2016, a gente tem a nossa presidenta impeachmentada. Uma violência política que a gente presenciou com todo aquele ódio no processo de votação. Pode passar a Brenda para o lado. E que depois se intensifica também no ano de 2018, com a vitória da extrema-direita. Quem e quantas são atingidas? Foram 71 casos confirmados e analisados pelo Instituto Se Fosse Você, das 19 unidades da federação. A gente conversou com muitas dessas mulheres que estavam sofrendo o processo de cassação, elas não são citadas diretamente para proteger essas mulheres também, pode passar para o lado, mas muitas dessas mulheres alegavam que só sofriam os pedidos de cassação, as implementações nas comissões de ética, quando elas subiam na tribuna, por exemplo, para defender os direitos das mulheres, o tema da Palestina Livre, o tema do direito à descriminalização do aborto, os direitos e garantias das mulheres, dessas mulheres que são reais, da vida do cotidiano, dos nossos dias. E quando elas subiam na tribuna para fazer algum discurso nesse sentido, logo após, elas sofriam algum tipo de retaliação. 73% das análises são vereadoras municipais, 40% dessas mulheres estão localizadas no Partido dos Trabalhadores e no PSOL, partidos que são partidos grandes, mas ao mesmo tempo também considerados muito radicais por setores, né, que colocaram esses partidos nessa categoria também. Então, isso fala muito sobre quem são essas mulheres atacadas dentro do parlamento. E o perfil dessas mulheres, em sua maioria, são mulheres negras, que acabam tendo os seus cargos ameaçados. Pode passar, Brenda, para mim, por favor. Quem são os agressores? Os ataques predominantemente partem de posições masculinas, conservadoras, no espectro político partidário. 78% dos articuladores são homens cisgêneros. 70% das iniciativas, prestem atenção
nos partidos também que têm protocolado esses pedidos de cassação na Comissão de Ética. Estão ali o partido do Bolsonaro,

0: PP, MDB, União Brasil e PSD. Esses são alguns dos protagonistas dos pedidos de cassação contra essas mulheres. Eu estou falando isso para vocês porque a nossa pesquisa vai ser lançada hoje, no horário da abertura da nossa mesa, a pesquisa completa para que vocês consigam visualizar e ver mais no detalhe o que foi, pode passar para mim, por favor, Brenda, o que foi analisado pelo Instituto, se fosse você. Essa é a segunda pesquisa que a gente faz, a gente já tinha feito uma inicialmente, que era A Vida de uma Mulher Não Vale uma Postagem, que era o processo de solidariedade com mulheres, né, que sofreu algum tipo de ataque nas redes sociais, quem eram aqueles e aquelas que se solidarizavam com essas mulheres. E esse outro relatório hoje nasce, então, dessa iniciativa do Instituto, através do que a Manu tem concentrado e lutado muitas vezes por diversas mulheres que ocupam a política institucional. Essa análise de 2018 até 2025, ela é muito interessante, porque se vocês forem ver, tem o processo do impeachment, passa para a eleição que vence a extrema-direita e depois nós vamos tendo anos que vai se intensificando, 2022 a 2023. Depois, 2025, a gente teve um pico de 30 casos concentrados no pós-eleitoral, disputa eleitoral do ano de 2024. Ou seja, o recado é muito claro, eles não querem que as mulheres ocupem a política, mas nós vamos ao contrário disso, vamos seguir lutando, sim, para ocupar os espaços de poder e contem com o Instituto Se Fosse Você e com o Plantão Colmeia para que vocês consigam seguir ocupando esses espaços com dignidade e com cuidado. Muito obrigada. Passo agora para a nossa fundadora do Instituto Se Fosse Você e idealizadora do Mulheres em Lutas, Manuela Dávila. Calma, gente, é só um problema técnico.
1: É só um problema da minha pulseira de amor infinito, grudou na França.
0: Não, não. Só um problema técnico.
2: Oi, gurias, boa tarde. Nossa, eu tava falando pra França, eu tô super emocionada de estar olhando vocês. Vou nem olhar muito. Tô super emocionada de chegar nessa mesa hoje com E Se Fosse Você, presidido pela Fran. Eu acho que é uma demonstração concreta da necessidade de nós vermos as nossas mulheres negras em posição de comando. E eu estou aqui como convidada. Estou lutando muito, não trouxe nem minha camisetinha de equipe. Elas me deram, porque elas são gente boa. Eu não trouxe porque eu não sou. Entendeu? Não me senti contemplada pela camiseta. Mas eu quero dar um abraço, primeiro, para começar, muito especial, em toda a equipe do Instituto Se Fosse Você, em nome da Fran, da Brenda, da nossa equipe de comunicação. Eu sei que uma parte da equipe já está lá na nave coletiva para receber, agradecendo o esforço, porque quando o Mel começa, fica essa beleza. Mas a construção do festival é uma loucura e uma diversidade atrás da outra. E eu sei que vocês entendem, porque vocês são as mulheres linha de frente nos municípios de vocês, e vocês sabem que o dinheiro não chega direito, vocês sabem que é uma correria, vocês sabem que a gente realiza muito mais do que a estrutura permitiria realizar. Mas é que a gente fica tentando fazer com que a estrutura se adeque aos nossos sonhos, e não os nossos sonhos se adequem à realidade estrutural. Então, para mim, é uma coisa linda, conhecendo esse caminho, sabendo tudo que as gurias superaram desde março, quando eu me licenciei, principalmente nessa reta final, ver todas vocês aqui. A Fran já comentou tudo sobre a pesquisa, eu quero só trazer duas ou três observações que são relevantes e que são conectadas, né? Não é mentira, eu não vou ler para não expor. Enquanto eu me deslocava entre o aeroporto e eu fui receber a nossa convidada da noite, a pesquisadora francesa que vai falar com a gente de noite, eu recebi uma deputada estadual que não vem, porque está sob ameaça. Quando eu sentei aqui agora, eu fui olhar o meu telefone, era um telefone não cadastrado, fui ver o que era. Uma vereadora perseguida por estar enfrentando um cara por violência doméstica, igual o caso aqui da bancada, igual o caso da bancada. Dois casos nas 4 horas, entre o aeroporto e o nosso encontro aqui. O que chama atenção, gurias? Eu acho que a gente precisa começar, nós mulheres, sobretudo mulheres em posição de poder, como vocês, todas as que estão nessa sala, em algum lugar, né? Porque ou são as parlamentares, ou são as assessoras das parlamentares, ou são as assessoras de comunicação das parlamentares. Nós mulheres que ocupamos espaços de poder, espaços públicos, nós viemos, via de regra, de uma tradição coletiva. Então, a gente não é muito bom em falar da gente. A gente não é muito bom em contar as nossas histórias. A gente não é muito bom em se imaginar também como indivíduo à frente de um processo histórico. Mas a verdade é que a explosão de eleição de mulheres super votadas, porque as nossas parlamentares que estão aqui, eu vi a Thalíria e a Rosa estão aqui na minha frente, a Maíra, tudo campeã de voto. A mulherada é campeã de voto. A explosão dessas eleições também fazem com que as mulheres da sociedade, crescentemente, se vejam em vocês, se vejam em nós. Por que eu estou falando isso? Porque os pedidos de cassação e as crescentes ameaças de morte contra as mulheres parlamentares e a ausência total, total, de proteção e de mecanismos de proteção institucional dessas parlamentares, faz com que a gente seja obrigado a dizer e a relacionar essa violência da política com o aumento dos feminicídios. Porque às vezes, Rosa, a mulherada me olha e fala assim, tá, mas o que, que tem de especial no que a gente está vivendo? A gente vive num país que ameaça e mata mulheres todos os dias. Eu mesmo vivo num estado que cada vez que a gente faz o post sobre o número, quando a gente publica já está superado, é ou não é, Bruninha? Publica e já está superado o número de mulheres assassinadas. Então, o que, que essas mulheres têm de diferente? Têm de diferente que quando ameaçam, constrangem, tentam caçar os mandatos dessas parlamentares, eles estão dizendo para todas as outras, olha o instrumento de controle que a gente tem. Olha o que acontece quando vocês levantam a voz. Olha o que acontece quando vocês saem do lugar que deveria ser o lugar de vocês. No máximo, no parlamento, sem defender as outras mulheres, porque os dados são claros, né? Quando defende as outras mulheres, a presidenta Dilma, naquele livro Sempre Foi Sobre Nós, ela fala isso, né, Brenda? O machismo atinge a todas, a misoginia atinge aquelas que ousam questionar o machismo que estrutura as relações da nossa sociedade. Então, eu acho que está na hora de coletivamente, porque como a gente não quer falar sobre as nossas histórias, né, sobre as nossas ameaças, coletivamente a gente dizer, proteger as mulheres parlamentares é proteger as mulheres brasileiras, porque as violências têm a mesma origem, o ódio da possibilidade da nossa existência em liberdade. Então, essa pesquisa é mais um instrumento nosso para contribuir, eu sei disso, eu sempre agradeço. A Marie sabe, quem produz dados, porque muitas vezes eu achei que eu estava louca, e acho que vocês também devem achar, às vezes, né, que tá, a gente está aumentando a realidade, está superestimando a própria dor, não está preparada para aquele imenso desafio de nos representar coletivamente. Os dados, as informações colocam os pingos nos is. A maior parte dos mandatos progressistas ameaçados são de mulheres. Eu sempre cito por respeito e solidariedade, o Renato de Curitiba, do Paraná. Todas nós somos solidários ao imenso processo de violência institucional, de racismo institucional que ele sofre na Assembleia do Paraná. É óbvio. Mas o Brasil inteiro conhece o caso do Renato. Se eu perguntar quantas de vocês conhecem o caso da Fernanda Miranda, Karen, lá em Pelotas, punida, a pessoa mais votada da história de uma das maiores cidades do Rio Grande do Sul, ninguém nunca ouviu falar. Se eu perguntar quantas de vocês sabem da tentativa de silenciamento da bancada feminista do estado de São Paulo por levantar voz contra um agressor de mulheres, pouca gente sabe. Isso é um pouco a realidade das mulheres nas casas. É um pouco emblemático, vocês entendem? Nós estamos falando aqui da bancada feminista liderada pela Paula, uma mulher negra. Então, percebam como essa questão é uma questão determinante na punição e na invisibilidade. E a gente está tentando colocar luz a esse problema. Eu espero que a gente tenha ajudado. Eu estava ouvindo ela e pensando. A gente fez sobre as ameaças de morte, como elas repercutiram. A gente fez sobre as ameaças de cassação. Mas a gente não tem ainda os dados de quantas são as mulheres parlamentares ameaçadas de morte. A gente não tem. Esse é um dado para a gente ir atrás. Brenda, já olhei para a Brenda até já me tirou o olho, porque a Brenda, cada vez que eu olho para ela, ela fica assim, eu vou aceitar, mas eu não quero. Depois ela me manda assim, por que eu aceitei? Eu falo, fecha o olho, Brenda, e te lembra do mel, que tu vai saber, tu vai encontrar no teu coração a resposta. Com aquela voz de autoajuda, eu mando áudio com voz de autoajuda para melhorar a situação da turma. Mas vejam só, então é um dado relevante. Todo dia tem uma, Karen. Ontem foi a Luciana Genro em Porto Alegre. Quantas de nós não estamos ameaçadas de morte? Será que dá para a gente inverter a pergunta? Talvez dê. Talvez dê. E que termino com essa provocação para que a gente entenda o imenso desafio que teremos esse ano, o serviço que a Fran entrou pelo plantão, ficou no plantão e assumiu a presidência do Instituto. Por quê? Porque isso é central para a gente. O plantão é central para a gente porque a gente sabe quantas dessas mulheres ali têm vontade de largar tudo embora e a gente não pode perder nenhuma de nós. A gente não pode perder para a violência máxima que eles evocam permanentemente, trazendo a lembrança, a memória da Marielle, né? Mas a gente também não pode perder para a desistência da luta, porque eles tentam nos tirar de tudo que é jeito e eu acho que juntas a gente resiste de tudo que é jeito. Um beijo muito grande, vamos para o nosso segundo Mel, né, Fran? Vai ser um sucesso maior ainda e eu pretendo me divertir mais do que no primeiro, viu, gurias? Candidata agora, né, gente? Eu venho na mesma situação que vocês. Quem aí é pré-candidata? Ó, eu venho nessa situação de vocês. Eu venho aqui pra fazer luta, ter cuidado, ficar feliz, né? Eles prometeram felicidade, não foi? Alguém disse que o meu ia ser trabalho pra vocês? Felicidade, luta, organização, né? Eu vim pra isso.
3: Bom, é sempre muito gratificante ouvir a Manu, né? Sempre muito importante, porque é muito inspirador para nós, assim. Eu queria, na esteira do que a Manu falou, e para a gente encerrar, contar para vocês que tem uma coisa que aconteceu do Mel passado para esse. Mais ou menos um mês depois que a gente organizou o Mel e que a gente se encontrou aqui, com esse mesmo encontro aqui do Enxame, todas as parlamentares da Assembleia Legislativa do Estado de São Paulo, todas as deputadas estaduais, foram ameaçadas de morte. Todas. De todos os partidos políticos. Do PL ao PSOL. Todas nós, simultaneamente, fomos ameaçadas. E eu digo isso para vocês porque eu acho que é muito importante que todos vocês saibam que essa é uma casa legislativa a exemplo de todas as que vocês devem vir, em que as mulheres são minoria. E que aqui nós temos um caso muito concreto de que, mesmo as diferenças políticas que nós temos, mesmo o que nós defendemos no dia a dia, não foi o suficiente para que qualquer uma de nós se livrasse dessa violência. Então, dito isso, eu quero dizer para vocês que a gente está fazendo um giro pelo Estado de São Paulo, nós fizemos um giro pelo Estado de São Paulo para mobilizar as mulheres do Estado de São Paulo pelo MEL. E foi daí que surgiu essa bandeira que vocês estão vendo aí, que vocês receberam, a bandeira das mulheres vivas. A gente entregou para vocês que a gente queria agora fazer uma foto bem bonita de todas nós. Não, você pode pegar, pode pegar. Você quer que eu te entregue formalmente? Não. Mas organizar, para quem não tiver, a gente formar aqui, fazer uma foto e agradecer mais uma vez a todos os parlamentares que estão aqui, de todos os cantos do Brasil, porque o Enxame, o Mel e a nossa rede de solidariedade de força só existe porque vocês estão aqui. Então, obrigada mais uma vez, a gente se vê no restante do encontro. Não esqueçam que daqui a pouco tem café, tem ônibus e tudo. Obrigada, Rede Alesp.

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0: gente já começa essa edição do Campo Paulista mostrando um espaço que ilustra muito bem o crescimento aqui da fazenda do Luiz Koga, né? O crescimento familiar. Aqui a gente tem uma bananeira que já representa aqui uma família, né?
1: Isso. Aqui, Beatriz, tá vendo esse pé aqui com cacho, né?
0: Aham.
1: Uhum. Esse a gente chama pé mãe, uhum, né? Ela tá com cacho. E essa aqui do lado é a filha dela.
0: Aham. Uhum.
1: E essa aqui é a neta, né? Essa aqui é a neta. Então, a mãe, a filha e a neta.
0: Já vai se desenvolvendo.
1: São três gerações.
0: Três
1: aí.
0: Gerações.
1: É.
0: E aqui hoje na fazenda não é diferente, né? A gente também está na terceira geração aí já.
1: Exatamente.
0: Então conta pra mim, como é que tudo começou aqui?
1: Aqui, a gente viemos aqui em 1971,
0: uhum,
1: nessa... bairro Capitão Brás,
0: uhum,
1: e nesse sítio aqui a gente começou a arrendar uns pedaços de terra aqui do proprietário,
0: uhum,
1: e meu pai plantava verdura naquela época, não é banana,
0: uhum,
1: e a gente plantava as verduras nessa terra aqui. Um dia um amigo do meu pai, finado Takashi Fukuda,
0: uhum,
1: ele falou pro meu pai, né, se experimentar a cultura da banana,
0: uhum,
1: que ele plantava banana na terra dele.
0: Sim.
1: E meu pai precisava estar sempre aí pedindo para ele fazer o serviço de máquinas, né,
0: uhum,
1: limpar os terrenos, e ele orientou meu pai que experimente um pouco a banana,
0: uhum,
1: que a banana é uma cultura que é muito rentável. Bom de se lidar aqui, uma região muito boa para banana. Meu pai começou a plantar os primeiros pés de banana lá embaixo, onde a gente mora.
0: Uhum.
1: É outro terreno.
0: Sim.
1: Em 1980, aí começamos a plantar banana nessa terra.
0: Uhum. E aí deu muito certo.
1: Aí deu certo. Foi essa terra aqui que hoje meu pai sempre falava, né? Que essa terra aqui foi onde alavancou, proporcionou, né, todo o que a família Koga se conquistou.
0: Uhum.
1: Foi daqui que...
0: Nessa terra.
1: Dessa terra que gerou.
0: Uhum.
1: Né?
0: E aí, nisso, vocês vieram de outra região do estado,
1: viemos,
0: né?
1: Viemos do município de Itapecerica da Serra, né, em, uhum, São Paulo. Em um bairro chamado Aldeinha, a gente morava lá. E lá meu pai já plantava lavoura, repolho, batata, mexia com essas lavouras lá.
0: Uhum.
1: Só que lá as terras são bem mais, menos fértil, né?
0: Uhum.
1: Meu tio...
0: Bem mais secas também,
1: meu,
0: né?
1: Meu tio já comprava verdura daqui,
0: uhum,
1: e levava para ser a Gesp, né? Meu tio era comerciante. E foi onde meu tio falou pro meu pai, venha conhecer um pouco as terras aqui de Cajati. Aqui tem umas terras maravilhosas. E meu pai veio visitar em 70.
0: Uhum.
1: Veio ao passeio com meu tio, buscar as verduras do meu tio. E meu pai ficou encantado com as terras daqui, né?
0: Sim. E aí decidiu ficar.
1: Em 71 a gente viemos para cá.
0: Uhum.
1: Viemos aqui. Não é bem aqui, é lá embaixo, no outro terreno. E começamos a plantar lavoura lá.
0: E nos últimos 45 anos, assim, o que, que o senhor acha que mais mudou entre lá no início, quando tudo começou, e o que vocês produzem hoje?
1: Mudou muitas coisas, né? A gente também, de tantos acertos, também erramos muitas lavouras que meu pai experimentou. A gente já plantou seringueiras,
0: uhum,
1: a gente já plantou aqui mexerica, acerola. Então, várias culturas que a gente experimentou aqui, que depois a gente voltamos para a banana.
0: Uhum.
1: E realmente, hoje ainda, a cultura da banana, para nós aqui no Cajati, Vale Ribeira, se torna seu carro-chefe,
0: uhum,
1: o número um, que hoje a gente tem também com palmito, né, pupunha.
0: Sim.
1: Mas ainda o carro-chefe... É a banana. Então.
0: E aqui, qual que são as principais vantagens, assim, de estar aqui nessa região e poder fazer isso aqui no Vale do Ribeira,
1: olha,
0: que é uma região de Mata Atlântica, né?
1: A vantagem que aqui nós estamos aqui entre duas capitais, Curitiba, São Paulo, que é o grande nosso consumidor. Outra vantagem, São Pedro. Ainda São Pedro manda a chuva para nós. Tem ano que sim, tem ano que chove menos, mas ainda, mesmo assim, graças a Deus, a gente aqui trabalha aí com o apoio do São Pedro. E essa distância de você produzir o seu produto e tá perto da capital como São Paulo e Curitiba. Então, a distância hoje, o transporte influi muito nas vantagens do preço. Então, com pouco transporte, valor pequeno, a gente chega o produto até o consumidor.
0: E aí, aqui também tem uma outra vantagem, né? Porque, como a gente falou, já está na terceira geração. Então, hoje o seu filho também já faz parte aqui desse processo.
1: Isso. Hoje, graças a Deus, o meu filho, o Vitor, né? Ele está aqui me acompanhando. Se Deus quiser aí, futuramente, passar o bastão para ele. Passar bastão para ele, como meu pai passou o bastão para mim. Então, eu estou preparando ele para esse momento de passar o bastão.
0: E aqui hoje, como a gente estava dizendo, são 400 hectares, né, de produção.
1: Esse sítio tem 400 hectares de banana. E nós temos outros sítios em outros terrenos, né? Que aqui logo em vizinho também. Mas essa fazenda aqui tem 400 hectares.
0: Que é a maior delas.
1: É uma das maiores.
0: E aí tem os outros da família já produzem outras variedades de fruta.
1: Isso. Tem o meu irmão que produz produz banana, produz palmito, pupunha, tem fábrica de palmito, né? Outro meu irmão já continua com a banana, mas produzindo também aquele mexerica, né? É muita mexerica em Pariquera.
0: Sim.
1: Então, nossa família aí tem diversas outras culturas. E a minha irmã, comércio de banana em Curitiba, né?
0: Então, bastante gente trabalhando aí.
1: É, a família...
0: Para abastecer o país,
1: né? A nossa família é grande. Hoje emprega em soma de 800 famílias, toda a nossa família Koga, né?
0: E tudo aqui na região do Vale do Ribeira.
1: É, tudo aqui no Vale do Ribeira.
0: E aí, hoje o que significa também para o senhor trazer, né, ter essa questão familiar, ver que o legado do pai continua, ver que consegue passar para frente também isso para os filhos?
1: Ah, sim. Para nós, assim, para mim está sendo um orgulho, né? Eu acho que aqui está a minha vida. Trabalhei toda a minha vida junto com meu pai. Até o dia do falecimento dele, estava junto com ele. E hoje estou continuando, dando a continuidade do que ele me passou, né? Então, para nós, isso aqui significa muito. Não é apenas uma fazenda, né? Aqui a minha história, a minha vida está aqui.
0: E também contar. Da família, né? Continua.
1: Da minha família também. aqui tem muita história.
0: Muita história.
1: É.
0: E aí, como a gente estava conversando há pouco tempo atrás aqui nos bastidores, o senhor estava falando que na configuração que a gente tem, que a gente vê hoje aqui, faz mais ou menos 15 anos.
1: Isso. Em 76, a gente veio nessa terra. Mas em 71, meu pai veio morar na terra aqui do vizinho. Tá?
0: E aí, aos poucos, foi arrendando, construindo?
1: Foi arrendando e comprando aos poucos. Pedaço, pedaço, e foi adquirindo, né?
0: Até se tornar o que aí os 400 hectares de hoje.
1: Isso. Dessa fazenda. Mas a família Koga hoje passa de 2 mil hectares, né?
0: 2 mil hectares. É. Então, bastante coisa. Dá para produzir bastante coisa, né?
1: Dá.
0: E aqui hoje, a família Koga é um dos maiores produtores de banana também na região, né?
1: É um deles, né? Mas tem pessoas também de grande porte aqui, tá? Nossos vizinhos aqui, né?
0: E tem gente que também foi construindo aos poucos depois de passar por aqui, né?
1: É, isso. Aqui tem um exemplo de algumas pessoas que passaram por aqui, foram colaboradores daqui, hoje viraram mega empresários, né? tem história
0: aí,
1: bonita.
0: Todo mundo trabalha junto, não tem muita competição, tá tudo certo.
1: Não, a gente veio lá de berço mesmo.
0: Uhum.
1: Quando vem de berço não tem essas vaidades.
0: Tem espaço para todo mundo.
1: Tem.
0: Porque, e aqui se consome muita banana, né? O Brasil consome muita banana, então com certeza aí não é um problema. Ah. Até porque para produzir a banana leva um tempo, né? A gente estava falando aqui, são mais ou menos 10 meses.
1: 10 a 11 meses, a partir do momento que ela aponta lá na terra, né? O filhote leva uns 10 a 11 meses para estar cortando, o cacho está pronto para ser comercializado.
0: Esse cacho aqui ainda tem que crescer mais um pouquinho.
1: Esse ainda vai levar uns 2 meses aqui.
0: Uhum.
1: 2 meses para ela estar boa de corte.
0: E aí, para conseguir produzir aí esses 5 milhões de quilos por ano, em média, quantas bananeiras tem? Tem uma noção ou não?
1: No meu sítio aqui tem 500 a 600 pés, mudas, né?
0: Mudas.
1: Pés. Né?
0: Uhum. Que aí vão se tornando várias, né?
1: Isso.
0: Essa questão de brotar mesmo, não precisa ter uma intervenção humana, ele vai fazendo isso sozinho.
1: Isso, só dar continuidade do tratamento, fazer toda essa seleção, né, de filhotes, né, que ela nasce vários outros brotos, né, e que a gente tem que controlar, para não ter competitividade.
0: E aí, aquele coração que a gente vê do cacho de banana, isso tem que tirar, ou não?
1: Isso quando chega o ponto de soltar as últimas pencas, né, da fruta da banana.
0: Sim.
1: A gente corta, elimina ela, né, para que ela não atraia, não roube muita energia
0: para a banana conseguir crescer bem.
1: Para encher as bananas.
0: E aí, aqui o adubo também não é uma grande preocupação, né? Porque ela meio que vai gerando a própria matéria orgânica.
1: A cultura da banana tem essas vantagens, comparando com outras culturas, que ela gera, do próprio pé dela, gera muito adubo orgânico.
0: Uhum.
1: Né? Você pode observar todos esses pés que foram cortados, ela vai gerar adubo.
0: Uhum.
1: Então... Uma parte do adubo está aí.
0: Está aqui.
1: E a conservação do solo. Micro-organismo. Embaixo desse. Depois eu vou mostrar para vocês. Virar aquele pé que está apodrecendo ali. Você vai ver um centopeia de várias perninhas comendo o tronquinho da banana.
0: Vai fazendo a decomposição.
1: E ela fazer a decomposição e aquele vira adubo.
0: Vira adubo. E aqui uma grande vantagem, né, que a gente vai ver daqui a pouco também, o quanto isso contribui, é justamente a questão da água. Como a gente está numa região de Mata Atlântica, é muito mais fácil na questão da irrigação, né? Praticamente desnecessária a irrigação.
1: Ainda em termos de irrigação, a gente tem um pouco da dificuldade, que temos bastante água, sim, mas nesse sítio meu aqui, ela tem poucas veias de água, né? Ela está mais subterrânea.
0: Sim.
1: Tem muita água no subterrâneo, mas na nascente aqui, na represa, não temos. Então nós temos essa dificuldade de fazer uma irrigação no bananal.
0: Mas aí tem a chuva que ajuda bastante.
1: São Pedro, ela nos ajuda bastante ainda aqui, graças a Deus.
0: E a gente está vendo aqui nos outros cachos que eles estão embaladinhos, né?
1: Isso.
0: E aí, para que que precisa fazer esse processo de embalar para proteger as bananas?
1: Isso, esse é para contra qualquer... vamos supor, os passarinhos, né? Às vezes fazem os ninhos dela dentro do cacho. Os insetos vêm ali, pica na banana.
0: Sim.
1: Então qualquer marquinha na banana, quando ela fica madura, ela aparece as marcas. E ela dá aparência...
0: Não tão boa, né?
1: Quando chega na gôndola do supermercado, já conta tudo, que foi maltratado.
0: Sim, então precisa proteger bem,
1: proteger,
0: né?
1: Proteger, dá uma coloração melhor.
0: E tudo isso está sendo passado de pai para filho, né? Então o filho já está sabendo tudo. É interessante quando a gente pensa no bananal, justamente porque da mesma maneira ali que o bananal vem se reproduzindo quase que organicamente ali, sem precisar de intervenção, aqui na família também vai sendo passado de pai para filho, quase que por osmose, né? Vai acompanhando tanto que já vai descobrindo como é que funciona.
1: Exatamente. A cultura é interessante, a gente está sempre aprendendo dia a dia, né? A gente temos aqui mais de 30, 40 anos de banana, mas todo dia tem novidades, né? Todo tempo tem algumas novidades, algumas tecnologias, são cruzamentos de muda feita em laboratório, né? Então, a gente também vai se atualizando.
0: E aí entra também a questão da juventude, né? Eles trazem um pouco essa visão aí da tecnologia, da importância dessa modernização, né? Isso. Até para catalogação ali de como estão os pés. Daqui a pouco a gente vai ver também que já tem uma tecnologia, inclusive, de pulverização feita por meio de avião. É o avião ou é drone?
1: É avião.
0: É avião mesmo, pilotado.
1: Aqui esse sítio está sendo pro avião, né?
0: E aí?
1: Para combater as pragas do fungo, né? Esse aqui é um fungo. Essa pinta que está vendo aqui?
0: Sim.
1: São fungos que a gente combate esses para não ser não. Ela morre a célula, né? E ela não dá a energia para preencher as frutas da banana.
0: Que a banana ela também precisa de sombra, né?
1: Ela precisa do sol. E ela se alimenta do sol da folha.
0: Da folha, entendi.
1: Então ela puxa a energia do sol através da folha para mandar preenchimento da fruta.
0: Mas a fruta em específico não pode receber uma luz direta, assim?
1: Não, muito, muito forte não. Porque o sol do verão chega a queimar as frutas. Então por isso essa proteção também serve para proteger o raio solar.
0: E aí que tem essa preocupação, então, né? De colocar, de garantir que a folha mesmo esteja bem protegida, né?
1: Isso, a folha, para ela ter condições de mandar energia para os frutos. Ela puxa o adubo da terra e transforma energia e para preencher as frutas. E se você não combater esse fungo, ela vai secando todas as folhas.
0: Todas as folhas.
1: E aí ela não tem energia para captar a energia do sol e nem da terra. E aí a banana, ela não engorda.
0: Fica pequenininha.
1: E começa a madurar daquele jeito. Começa a dar cor de amadurecimento daquele jeito.
0: Entendi. E agora, acho que a gente pode mostrar um pouquinho como é que funciona esse processo também do cuidado, né, da plantação aqui dos bananais. Vamos subir, a gente vai até o aeroporto, que tem aqui dentro da fazenda, para conhecer um pouquinho mais de como funciona esse processo também, né, de proteção aqui das bananeiras e de todo o bananal. A gente já volta.
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0: A gente continua conhecendo mais de como funciona a produção aqui em Cajati, especialmente na fazenda Luiz Koga. E, é claro, a gente continua conversando com ele, o senhor Luiz, senhor Koga, que explica mais pra gente, né, como é que funciona mesmo esse processo da produção, né? Então, a partir do momento que a banana foi colhida, que aqui o cacho da banana saiu do pé, o que que acontece?
1: Aqui já tá no ponto que a gente amanhã vamos estar embalando essa banana numa caixa, que o cliente que comprou essa banana vai vir com o caminhão dela e a caixa vazia. E amanhã a gente vai pegar o nosso pessoal, embalar essa banana e mandar a banana para o destino. Uhum. Né? Então amanhã vai para Rio de Janeiro essa banana.
0: Caramba, é. Então vai para o país todo.
1: É, a gente manda a banana para todo o Rio de Janeiro, São Paulo, Santa Catarina, Curitiba, uhum. Rio Grande do Sul.
0: Abastece muita gente aqui no país, né?
1: Isso.
0: E a gente, o senhor estava me falando que são várias qualidades, mais especificamente da banana prata.
1: Isso. A banana prata, nós temos aqui, essa banana aqui é a Anã, uhum. essa aqui é a Catarina, uhum. tá? E temos a Anã e a Galil. Temos três variedades de prata.
0: E aí, qual que é a diferença na fruta? Tem muita diferença ou é mais em relação ao pé?
1: Tem diferença. A banana prata, a Anã, né? Ela é a banana mais parecida mais com essa de Catarina. Uhum. A Catarina é uma banana mais de tamanho ou de cor, né? Ela dá um aspecto melhor. Uhum. E a banana Galil, ela torna-se uma banana mais produtiva, que os cachos dela são maiores. Uhum. E as frutas são maiores também. Mas com o sabor um pouquinho diferente, né? Uhum. Ela tem mais um pouquinho de acidez na fruta. E essas bananas são mais doce, são mais saborosa. Uhum. Então o pessoal que conhece a banana prata do antigo, ela prefere essa prata. Uhum. E tem as pessoas que hoje já adaptaram com a banana Galil, né? Que ela é um sabor um pouco diferenciado, com um pouco mais de acidez, né? Mas no mercado, hoje tá se aceitando bem essa Galil. Uhum. Por causa do padrão, da fruta bonita, das cores bonitas.
0: É, e quando a gente pensa nessa venda diretamente para o público, é um ponto a se pensar, né? Tem que pensar também na questão estética. Se você que está acompanhando a gente já viu outros programas aqui do Campo Paulista, a gente falou que, por exemplo, a banana pelipita lá no norte do país não deu muito certo porque ela não era tão bonita. Então, trouxeram para cá para tentar uma outra alternativa. E aqui também existe essa preocupação, né?
1: Tem. Infelizmente, ainda, né, toda... As pessoas que vão no supermercado acaba comprando mais pela aparência. Uhum. Então, às vezes, as pessoas veem a banana com a cor um pouco ofuscada, umas manchas, né? Uhum. São problema de climático. Uhum. Nossa região aqui, agora chegamos no inverno, e ela acaba escurecendo mais as frutas. Mas o sabor... A banana em si, a vitamina, são mesmo. É a banana mais saborosa e doce, eu testemunho que o nosso Vale Ribeira tem a banana mais saborosa e mais doce.
0: E aqui tem essa vantagem da questão da irrigação, né? Já que a gente está falando aqui de uma região de Mata Atlântica, a gente tem essa vantagem aí, que a irrigação é um pouco mais fácil, né?
1: Aqui ainda, graças a Deus, São Pedro tem colaborado, né? E claro que tem anos que tem uma estiagem mais prolongada, uhum. Já deu problema nas frutas, né? Com uhum. esse problema, mas... por enquanto aqui nós estamos tendo essa vantagem do São Pedro aqui.
0: Uhum, que tem ajudado.
1: Ajuda São Pedro.
0: E a gente inclusive aqui nos bastidores estava falando das bananas, ele falou, vou mostrar uma bonita. Eu falei, mas essas daqui já estão lindas para mim.
1: Isso aqui são, a gente fala resto de safra.
0: Ah, tá.
1: Elas estão feias.
0: Tão feias?
1: Para nós, assim, que conhecemos a banana, o que é a banana bonita, uhum. Não está bonita.
0: Bom, para mim está tudo lindo, né? Eu que não estou acostumada.
1: Como diz, o sabor que essa banana tem é irreparável. Uhum. Então as pessoas, muitas compram pela aparência. Uhum. Mas quando você vai degustar, é a melhor banana.
0: É a melhor banana.
1: É.
0: E aqui é... A gente tem uma produção grande, né, São Paulo?
1: Como temos. Hoje... Aqui no nosso Vale de Ribeira, uhum. Vamos falar aqui no município de Cajati. Aqui é o maior área de banana prata do estado de São Paulo. Uhum. A gente falar em estado de São Paulo, o Vale de Ribeira onde concentra a maior plantação de banana prata do estado de São Paulo.
0: Sim.
1: E de Cajati principalmente. Aqui nós hoje estamos aí pleiteando, se Deus quiser aí vai acontecer por esses dias aí a nosso título da capital da banana.
0: Uhum.
1: Né? Estamos pleiteando lá na Câmara Legislativa, em São Paulo.
0: Uhum.
1: Graças a... E a gente é hoje aqui em Cajati, o município vai estar aí tendo esse privilégio de ter esse maior plantação de banana do Vale Ribeira.
0: Uhum.
1: Né?
0: E aqui
1: do
0: estado de São Paulo, né?
1: É.
0: E aqui a gente vê, né, especificamente onde a gente está, que tem o trator, tem tecnologia também funcionando aqui para garantir. Mas a colheita, pelo menos da banana, ainda não tem como mecanizar, né?
1: Nessa fazenda ainda a gente é bem manual, né?
0: Uhum.
1: E a gente traz nas carretas de trator, os cachos tudo deitado, né?
0: Uhum.
1: Com os colchonetes para
0: não machucar
1: as bananas, né? Não,
0: uhum.
1: E é o que a gente está conseguindo de buscar essa perfeição da fruta.
0: Uhum.
1: Não é fácil. Mas cada um, eu sei que tem bananais que tem cabo aéreo.
0: Uhum.
1: Vem através do cabo aéreo até o seu galpão.
0: Uhum.
1: Né? Mas não, como o meu sítio tem vários morros, né?
0: Uhum. Não, ainda não é possível.
1: Não consegue fazer esse sistema cabo aéreo.
0: Sim.
1: Então nós vamos tudo no trator e trazemos bem assim, com os colchonetes, né?
0: Uhum. Para garantir essa qualidade.
1: É.
0: E você coloca, em quanto tempo essa banana, a partir do momento que ela sai ali do bananal, ela tem que estar disponível para venda para garantir que ela não vai ser perdida aí?
1: A gente, igual, essa banana vai ser embalada amanhã,
0: uhum.
1: A gente corta hoje,
0: uhum.
1: E
0: segue pro
1: depois
0: Rio de Janeiro.
1: Da manhã já está lá no depósito, em Rio de Janeiro, e está colocando na estufa, na climatizadora e dentro de 3 dias vai ao banca do supermercado, na gôndola do supermercado.
0: Então leva aí cerca de 5-6 dias no máximo.
1: 5-6 dias, a banana desse momento, ele leva 5 dias para estar lá na gôndola do supermercado.
0: E aí ela já está mais amarelinha, ela
1: eles passam de um sistema de climatização, né? Através de um gás. E para fazer a banana madurar todo por uniforme.
0: Uhum. Com os do gás etileno, né?
1: É, isso.
0: Uhum. Que é justamente o gás que ele sai ali da maturação natural da banana. Então por isso que ele é utilizado aí, porque já garante que essa maturação vai acontecer da melhor forma possível, né?
1: É, para dar uniforme, né?
0: Uhum.
1: Isso.
0: E aí tem todo um cuidado também, no momento da produção, daqui a pouco a gente vai lá mais perto do bananal e vai ver um pouco mais como é que isso funciona, mas esse cuidado, né, de garantir que elas estejam ali embaladas, para que não tenha nenhum tipo de machucadinho ali naquela isso. banana, mas pensado também, de novo, na qualidade e na estética ali da banana, né?
1: Isso, desde quando as bananeiras soltam o seu cacho, do pé, né?
0: Sim.
1: O umbigo, a gente fala a flor, a gente tem esse cuidado. Depois a gente faz toda a proteção com esse saco de embalagem, de plástico, para que os passarinhos não venham ali fazer o ninho dentro ali e bicar a banana, ou algum inseto, né?
0: Uhum.
1: Então a gente faz essas proteção.
0: E aqui
1: também a gente pega. A gente vai fazer ali a classificação, né?
0: Uhum.
1: Lava ela, passa no todo o sistema de detergente, tudo.
0: Uhum.
1: E faz a classificação. Dentro desse cacho tem a banana de primeira e a banana de segunda.
0: Tem
1: descarte também.
0: Entendi.
1: Todas as frutas que tem defeitos, a gente descarta.
0: Entendi.
1: Então, manda dentro da caixa com maior perfeição.
0: Uhum. E aqui essas bananas já estão lavadas.
1: Essa ainda vai lavar.
0: Agora
1: vai lavar naquelas caixas que eles estão esperando.
0: Entendi.
1: Ali.
0: E aí aqui elas ficam, tem um motivo também para elas ficarem nessa posição, né?
1: É. Aqui eles estão espenduradas, mas ela estava aqui para ser recebido um tratamento de cloro.
0: Uhum.
1: Quando as bananas estão muito cinza, né?
0: Uhum.
1: Com essa cor de cinza.
0: Sim.
1: Que vocês estão vendo, isso aqui é fungo. Essa cinza aqui.
0: Ah, entendi.
1: É um fungo.
0: Uhum.
1: Aí a gente geralmente coloca, bate um cloro.
0: Uhum.
1: E esse mancha escura aqui desaparece.
0: Entendi.
1: Aí fica essa amarelinha bem, bem perfeita.
0: Uhum.
1: Para depois a gente mandar para o mercado.
0: Certo.
1: Então, essas manchas meio cinzenta na banana
0: já são eliminadas.
1: É um fungo,
0: uhum.
1: Ele elimina aqui com cloro.
0: Entendi. E aí, essa é a minha preocupação. Ela chega a afetar, por exemplo, por dentro da banana?
1: Não.
0: É
1: nada,
0: mais uma questão
1: nada,
0: estética
1: nada.
0: Mesmo.
1: É estética.
0: Uhum.
1: Que, como eu falei, o comprador compra só com estética.
0: Uhum. Come pelos olhos primeiro, né?
1: É,
0: a gente tem aquela expressão.
1: Isso, exatamente. Não pode ter nenhum defeitinho.
0: Uhum.
1: Isso não é fácil.
0: Não é fácil, né? Bom, vamos acompanhar então como é que funciona esse processo ali na lavagem?
1: Vamos lá.
0: A gente vai lá pra ver de pertinho.
1: Tá, vamos lá.
0: E aí, qual que é a sua função aqui dentro?
3: Hoje, a minha função aqui hoje é monitorar tudo, né?
0: Uhum.
3: O patrão às vezes deixa tudo ali na fiscalização pra mim, né?
0: Aham. Uhum.
3: Enquanto ele tem os afazeres deles.
0: Uhum. Né? E aí, faz quanto tempo que você trabalha aqui?
3: Tá indo pra 6 anos.
0: 6 anos?
3: 6 anos.
0: Você já tinha trabalhado em outros lugares?
3: Já, já.
0: Já?
3: Manejo de banana já.
0: De manejo de banana?
3: Isso.
0: Mas como é que você fez, decidiu fazer essa transição? Você já tinha trabalhado em outras áreas ou sempre trabalhou com a banana?
3: É que, na verdade, meu primeiro emprego foi banana.
0: Entendi.
3: Foi mexer com banana.
0: Então já começou na banana.
3: Isso. Tem outras profissões, mas o que tá agregando hoje...
0: Uhum.
3: A cultura da banana.
0: E aí você tem a sua família toda depende aqui então do plantio da banana.
3: Tudo plantio de banana.
0: Uhum. E aí a sua família, seus pais também sempre já trabalhavam com a cultura da banana?
3: Isso, sempre trabalharam.
0: Uhum. Então já foi sendo passado também de pai para filho.
3: Isso.
0: E você é nascido aqui no Vale mesmo, sempre
3: isso.
0: Foi daqui?
3: De Cajati mesmo.
0: De Cajati mesmo. E aí você teve um momento em que você tomou a decisão, falou, não, também vou trabalhar com a banana, ou foi seguindo o exemplo da família mesmo?
3: Na verdade, foi um pouco um exemplo mesmo.
0: Uhum. Já era uma tradição.
3: E é um serviço que a gente se sente mais à vontade, né?
0: Uhum.
3: Aprende mais coisas do dia a dia.
0: Uhum.
3: E vamos fazendo.
0: E aí, pra você hoje, o que representa assim, esse trabalho com a banana? O que, que é pra você estar aqui sempre, todo dia, nesse lugar?
3: Cara, assim, falando mesmo assim, hoje, a banana hoje é mais reconhecida, né? Mais reconhecida. E a gente vê, falando em outros estados, né? Tudo. A gente agora ganhou um selo, né?
0: Uhum.
3: De reconhecimento. Mas é mais, pra gente é mais praticidade.
0: Uhum.
3: Às vezes a gente vai trabalhar numa empresa aí, não tem o mesmo conforto que o bananal está trazendo hoje.
0: Uhum.
3: Muita cobrança. Hoje aqui o Luiz dá todo, né? Todo o apoio para os funcionários.
0: Uhum.
3: Né? Aí tem um pessoal também aí que vem colaborando com isso aí, né? Para as coisas acontecer. E estamos aí.
0: Para quem trabalha é muito bom, né?
3: É bom.
0: Parece que tá quase em família.
3: É.
0: E aí você passa o dia todo aí, nem sente.
3: Fiscalizando assim a gente, né, é uma rotina, né?
0: Uhum.
3: Vira uma rotina para a gente.
0: Uhum.
3: E a gente já acostuma. Pra quem nunca trabalhou, é um bicho de sete cabeças, mas pra gente que já tá acostumado...
0: Já segue, já tá
3: isso.
0: Acostumado. Tá certo. Agora aqui a gente já tá então no processo de lavagem. É o último processo antes dessa banana, então, seguir pra quem vai colocar a venda, né?
1: Isso. Aqui a gente faz o embalamento, né?
0: Uhum.
1: E amanhã o caminhão estará aqui. Carregando essas caixas embaladas.
0: Uhum. E aí aqui, estavam falando que essa água então vem na nascente.
1: Isso.
0: Que vocês usam aqui, então mais uma vantagem aqui da região do Vale do Ribeira, né?
1: Isso.
0: Água. E aí é feita a lavagem aqui.
1: Isso. A gente faz a lavagem, coloca o detergente,
0: uhum.
1: Coloca o produto aí para fazer essa lavagem, né? Pra
0: sim.
1: Qualquer... tiver alguma bactéria, alguma coisa, a gente já elimina aqui.
0: Já tira aqui.
1: É, já tira aqui.
0: E aí, o senhor estava falando que vocês fazem a separação da classe da banana. Qual que é a principal diferença entre elas?
1: É, a classificação, quando vai para supermercado, desses hipermercados, ela exige um padrão de banana.
0: Sim.
1: E você olhando o cacho, nem toda a penca é mesmo padrão.
0: Uhum.
1: Então ali a gente já faz a classificação, é a primeira, e a segunda a gente separa para outra caixa.
0: Entendi.
1: E essa segunda a gente coloca em outra caixa que eles pegam e colocam nas gôndolas,
0: uhum,
1: como fosse uma banana mais com outra classificação.
0: Uhum.
1: Tem o prêmio, né?
0: Barata.
1: Geralmente a gente vende mais para feira,
0: uhum,
1: né? Como tem vários fregueses que quando pessoas que querem para supermercado, a gente tem que escolher as bananas padronizadas.
0: Uhum.
1: E o feirante, geralmente, ela leva tanto a primeira como a segunda classe. E lá eles fazem a venda deles lá separado, né? E coloca nas bancas lá, como fosse primeira, com um valor,
0: uhum,
1: e a segunda com outro valor.
0: Quem vai na feira em São Paulo já deve estar acostumado. As bancas de banana são enormes e aí tem várias qualidades, né?
1: Isso.
0: Tem várias classificações também ali das bananas. Então tem a banana nanica, tem a banana prata e aí tem as suas subdivisões ali,
1: sim,
0: né?
1: Sim, sim.
0: E aí a gente já vê bem esse exemplo. E aí, na prática, a grande diferença, então, é mais estética também.
1: Isso, estética.
0: Uhum.
1: Que geralmente, banana primeira classe, ela não pode ter defeito.
0: Uhum.
1: Ela tem que ter um padrão de tamanho, cor,
0: uhum,
1: né?
0: E aqui, então, essas pessoas que estão fazendo esse trabalho, em média, quantas pessoas hoje estão empregadas aqui pela fazenda Luiz Pano?
1: Hoje, a gente tem na faixa de 80 funcionários,
0: uhum,
1: colaboradores,
0: uhum,
1: que trabalham nesta fazenda.
0: Sim.
1: Mas já tive aqui nessa fazenda 150 colaboradores.
0: Uhum. Mas o senhor está me falando que, por ser da família, a região tem muita gente da família trabalhando, são muito mais pessoas empregadas. Pensando aí, se for juntar todos os irmãos, todos os
1: áreas, sim. Né? A nossa família, ela hoje emprega quase 800 famílias, né?
0: Uhum.
1: Ela tem... Que cada um dos meus irmãos tem os seus bananais, a sua roça, né? Suas atividades.
0: Uhum.
1: Tem uns que mexem com mexerica, outro mexe com palmito.
0: Uhum.
1: Então nós temos diversas outras culturas.
0: Sim.
1: Fora a banana.
0: Uhum. Então é bastante gente mesmo trabalhando para fazer com que o Vale do Ribeira cresça cada vez mais na agricultura,
1: sim,
0: né?
1: É, banana hoje aqui em Vale Ribeira, Cajati, é um dos carros-chefe,
0: uhum,
1: da parte de empregatividade,
0: uhum,
1: e também da economia e social.
0: Uhum.
1: Hoje aqui em Vale Ribeira se emprega mais de... Em Cajati, vou falar em município de Cajati.
0: Uhum.
1: Eu diretamente tenho umas 5 mil famílias que dependem da bananicultura.
0: Uhum. Então é realmente aqui o carro-chefe da região, né? E a gente sabe, mais uma vez, a questão climática ajuda muito, mas também existe uma questão de que são cidades menores, né?
1: Sim.
0: Isso também contribui bastante para que as pessoas conheçam um pouco mais daquilo que está acontecendo ali, acaba não tendo tantas outras opções, mas se firma aí na questão da bananicultura.
1: Sim, com certeza. Hoje... até tem muitos colaboradores que já estão, uhum, vindo das empresas que estão trabalhando aqui do nosso município mesmo, que fala que trabalhar em bananicultura está sendo um salário mais recompensável.
0: Uhum.
1: Né? Então as coisas mudaram muito e a gente percebe que eles mesmos são testemunha. Que hoje trabalhar, às vezes, numa empresa, né, daqui do nosso município mesmo, a bananicultura está avançando bastante.

0: essa seleção tem que ser feita
1: à mão,
0: né?
1: À mão. Uhum. Depende da pessoa ali, um a um, olhando e todo o processo, né?
0: E precisa ter um treinamento para fazer isso? Como é que funciona?
1: Ah, a gente precisa. Uhum. Então, hoje a gente está até pensando, né, de fazer esses cursos, né? E tenho conversado assim com todos os meus amigos banicultores, nós uhum. temos que criar um curso em conjunto e praticar todo tipo de atividade que exige na bananicultura.
0: Uhum.
1: Embalar, ensacar, adubar. Então tem vários serviços que precisam ser profissionalizados para buscar a perfeição.
0: A perfeição, porque tudo isso exige muito conhecimento, né? Então,
1: isso.
0: E não é todo mundo que vem dessa família longeva aí na produção, né?
1: É. Mas, graças a Deus, a gente vamos avançando, né? Uhum. Devagarinho. Antigamente não era nada disso que você está vendo aqui.
0: Uhum.
1: Hoje, as fazendas estão se aprimorando, estão melhorando as condições de trabalho, tá? E a gente vem se preocupando com isso e fazer com que todo mundo tenha aí uma evolução, né?
0: Uhum.
1: Tanto do colaborador e a bananicultura traz tudo isso aí. Ela representa tudo isso aí para nós.
0: Sim. E aqui, queria entender mais uma vez como é que funciona o passo a passo desse processo. Então, as bananas saem ali do bananal, como a gente viu no início, aí elas vêm para cá e ficam armazenadas ali, penduradas, como a gente viu agora há pouco.
1: Isso.
0: Aí, a partir dali, se tiver algum fungo, alguma coisa, passa por essa lavagem do cloro.
1: Isso, passa por essa lavagem.
0: Uhum.
1: Nessa água tem o produto, né?
0: Uhum.
1: Do, combate esses fungos, tudo, e
0: uhum.
1: toda a impureza da banana. E ali a gente embala,
0: uhum.
1: garantindo a sanidade,
0: uhum.
1: garantindo a sanidade da banana.
0: Sim. E aí vai tudo embalado, também protegido, né, como a gente está vendo aqui.
1: Isso.
0: E aí vem esses caminhões, eles pegam isso e aí vão distribuindo.
1: Vão, vão levar para seus depósitos
0: uhum.
1: e nas suas climatizadoras, coloca ali por 2 dias.
0: Uhum.
1: E coloca o gás, né, para amadurecer uniformemente, que é aquele gás do
0: etileno.
1: Uhum. Tá? Leva 2 dias e depois abre, aí distribui para os gôndolas do supermercado.
0: Tá certo. E olha, eu acho que tem mais gente que deve fazer esse processo dessa mesma maneira, né?
1: Ah, sim.
0: E isso a gente também fica sabendo a partir de agora na feira também, que acontece aqui na região do Vale do Ribeira com diversos produtores. Vamos ver?

0: gente continua a nossa visita aqui na fazenda do Luiz Koga, na cidade de Cajati, Vale do Ribeira, em que a gente está falando sobre a importância da produção de banana aqui para o Vale do Ribeira, a região que mais produz em todo o estado de São Paulo. Inclusive está perto aí de receber uma denominação, né?
1: Isso.
0: Aqui na cidade.
1: É, a gente está aí para receber aí o título da capital da banana, né? Uhum. Nosso município. É uma conquista para nós aqui do Vale Ribeira. Quando a gente sempre fala assim, não somos nada sem o nosso Vale Ribeira, né?
0: Pois
1: então,
0: é.
1: A gente veio para nosso município, mas essa conquista é do nosso Vale Ribeira.
0: Com certeza.
1: Isso.
0: Bom, aqui a gente já está ouvindo o Luiz Koga, mas a gente também vai conversar agora com o Vitor, que está aqui junto com a gente, filho do Luiz Koga. Ele que agora é a terceira geração, né? Quem vai começar, está começando a cuidar um pouquinho mais.

0: né, Vitor?
1: Tamo.
0: Aprendendo.
1: Aprendendo todo dia, né?
0: E aí faz quanto tempo que você começou a trabalhar por aqui?
1: Comecei de ano passado.
0: Uhum.
1: Ou mais de um ano.
0: E aí tem uma parte que você gosta mais, o que você tem curtido fazer aqui na fazenda?
1: Ah, é ver o resultado, né, do trato, todo dia, assim, mudança que tá.
0: Uhum. E a gente vê que é uma conquista a longo prazo, né, Socoga?
2: É.
0: Então, ele vai aprendendo também como é que funciona a vida, né?
2: É.
0: Eu acho que reflete muito isso.
2: E é um sonho de todo pai, de toda mãe, né? É, ver o seu filho, porque essa conquista de hoje, dessa minha vida com a banana,
0: uhum,
2: veio desde os meus pais. Né? Desde meu pai. Meu pai, comecei a trabalhar há 6 anos de idade com meu pai, fazer as tarefinhas de casa, e depois eu fui designado para a roça.
0: Uhum.
2: Plantações. E a cultura de banana foi a cultura que nos deu muita... tudo que nós conquistamos, né?
0: Uhum.
2: Foi através da cultura da banana.
0: Uhum.
2: Antes da banana, nós mexíamos com a lavoura, outras hortaliças, né? Mas que foi
0: também
2: o carro-chefe da nossa virada, foi a banana. E graças ao meu pai, quero deixar aí, né? Hoje o meu eterno pai diz assim, nunca vou esquecer dos ensinamentos,
0: uhum,
2: que ele deixou aí para mim, e graças a Deus tô mantendo aí essa cultura da banana, e sempre está aí aprendendo mais, cada dia mais, as tecnologias, as culturas, né? E hoje o meu orgulho é estar passando para o meu filho, né? O futuro sucessor e meus filhos.
0: Sim.
2: E dizer da minha alegria, dessa conquista, e de estar passando o bastão para ele, mais futuramente.
0: E para você, Vitor, o que representa esse processo agora de estar recebendo essa responsabilidade também, né?
1: É um peso, né? Um peso que... Muita responsabilidade também, né?
0: Uhum.
1: Levar isso para frente também.
0: E você tem orgulho, né?
1: Sim, tenho muito orgulho.
0: Você encarou todo esse processo mais como uma obrigação ou como algo natural, que você já esperava que fosse acontecer?
1: Foi algo natural, né? Queria, uhum, também, tinha um pouco de interesse de, uhum, entender, né? De aprender também, e acabei vindo também um pouco por interesse também.
0: Uhum. Então já gostou bastante de participar desse processo?
1: Sim, já aprendi bastante também.
0: E para você, Luiz, também era esperado, né? Você já esperava, assim, ou teve uma preocupação em algum momento do que eu vou fazer a partir de agora?
2: Nesse processo eu fui para a vida política, né?
0: Uhum.
2: Entrei na vida política em 2008. E através dessa minha participação em política, eu me afastei um pouco daqui dessa... E eu sempre rezava que um dia algum dos meus filhos viesse se interessar a pegar esse bastão, né?
0: Uhum.
2: E graças a Deus, Deus deu esse destino para ele. E se Deus quiser, ele vai estar aí na linha de frente e tomando esse bastão aí, pegando essa responsabilidade e fazendo com que essa cultura progrida e ajude muitas famílias aí, emprega muitas famílias, a parte social, né? E esse é o meu desejo, que,
0: uhum,
2: não quero apenas que ele seja bem de vida e através só da riqueza da banana.
0: Uhum.
2: Mas a maior riqueza, eu falei para ele, é a sustentação, que hoje esse sítio aqui já sustentou 150 famílias.
0: Uhum.
2: Né? Então, e mesmo sustentando as 150, ainda está dando muito conforto para a minha família. Tudo que minha família tem hoje, um carro, uma casa boa para morar, tudo vem através da cultura da banana.
0: Uhum.
2: Então eu sempre falo para ele que cuide bem, com carinho, com responsabilidade, das 150 famílias que empregam esse bananal, e mantenha o conforto da nossa família, né?
0: Uhum. Vai além da questão financeira também, a gente está falando de legado, né?
2: Isso.
0: Esse cuidado não só com a própria família, mas com todas as outras famílias que fazem parte aqui desse espaço. E, Vitor, você também já vem trazendo, né, com a juventude, traz um pouco a questão da tecnologia, já vem trazendo algumas coisas novas, né? Então, você já tem estudado um pouco mais em relação a isso? Como você quer, alguma coisa que você queira aplicar? Como é que tem sido esse processo também para você?
1: A princípio, a cultura de banana ainda é muita mão de obra
0: humana, né?
1: Uhum. Então, ainda essa parte de tecnologia ainda não foi desenvolvido nada muito que facilite ainda, né?
0: Sei,
1: trator, essa parte. Hoje em dia, mais diferencial agora é o drone também, né? Mas ainda nada muito, muito impactante, né?
0: E aí que entra esse cuidado, né? Direto aqui com a banana, justamente para garantir que ela continue sempre saudável, continue dando muitos frutos.
2: O banana hoje na nossa cidade, município Cajati, ele é responsável pela metade do emprego que emprega Cajati hoje,
0: uhum.
2: É a bananicultura.
0: É a banana.
2: Então, ela é muito importante, a parte social, a parte, né, das pessoas que moram nesse município, depende da bananicultura. Então, eu sempre falo assim, nós vamos estar sempre aí trazendo inovação, variedades, né?
0: Uhum.
2: E fazendo com que a banana sustente cada vez mais família, mais emprego, participando da vida social de todo mundo.
0: Com certeza. E essa passagem não costuma ser tão fácil, né? Não é toda família que tem essa facilidade em passar de pai para filho mesmo, mas é interessante a gente ver como isso vem sendo de uma forma muito, vem sendo feito de uma forma muito natural, né? Então, tiveram conversas difíceis em relação a isso, como tudo isso ia funcionar, ou foi um processo tranquilo?
2: Muito tranquilo para mim, Bia. Quando eu entrei, hoje eu vejo assim, da importância, não é o título que nós vamos receber da capital de banana, sabe?
0: Uhum.
2: Esse título vem fazer a soma, sim, mas o mais importante, o título mesmo, o verdadeiro da banana, é aquilo que ele sustenta várias famílias aqui,
0: sim,
2: né? A parte social, a parte de emprego, a parte comercial, o comércio, vira comércio aqui do nosso local,
0: uhum,
2: do nosso Vale Ribeira. Então, eu vejo assim, a nossa esperança que a banana vai trazer mais sustentabilidade aqui para a nossa região, que é muito ligada ao meio ambiente. Nós somos Mata Atlântica aqui, né?
0: Sim.
2: E nós vamos ter que usar muita nossa sabedoria e o nosso conhecimento para que nós possamos viver, desenvolver a bananicultura respeitando todas as normas ambientais.
0: Uhum.
2: Não adianta a gente ter bananal e a gente não ter a natureza nossa aqui, que a grande riqueza nossa do nosso planeta são as águas, as matas, né? E nós podemos conviver com a bananicultura respeitando o meio ambiente.
0: Isso já está sendo passado para frente, né?
2: Exatamente. E aí eu estou passando aqui para o meu filho, né, dessa responsabilidade, que graças a Deus o meu sítio aqui tem todas as normas, respeitando todas as normas ambientais, poluentes, né, o sistema de trabalho com os colaboradores, tudo dentro das regras, né?
0: Eu então, acho que a palavra que chave é respeito, né?
2: Respeito.
0: É o respeito à natureza, respeito por quem está trabalhando aqui para garantir que tudo continue fluindo.
2: Isso.
0: É o respeito também pela história da família que continua, né? É um legado que se transforma e se transmite de geração para geração.
2: O maior legado é aquilo que você consegue transferir para as próximas gerações.
0: Uhum.
2: Então não adianta eu pensar em bananal, pensar em bananicultura, sem pensar no futuro, né? Então o maior legado para mim é deixar isso aí para o futuro para alguém.
0: Uhum.
2: Então eu falei para o meu filho da mesma forma, o dia que ele trabalhe com essa, para que ele possa passar para o seu próximo sucessor, né?
0: Com certeza. Seu Luiz, eu quero agradecer por receber a gente aqui, agradecer também o Vitor por ter topado conversar com a gente um pouquinho. É, e eu também quero agradecer quem está acompanhando aqui a gente, né? Que mais uma vez a gente ressalta, a gente traz a potência e a importância do Vale do Ribeira, não só de Cajati, mas de diversas cidades aqui do Vale do Ribeira, na produção da banana, na produção do palmito, na produção, enfim, de frutas, de hortaliças, de muita coisa que sai aqui desse espaço e que chega na casa de muita gente, não só no estado de São Paulo, mas em todo o Brasil. É, e às vezes até para fora, né? Tem muita gente que exporta também a partir aqui do Vale do Ribeira. Então, aí fica mais uma vez essa exaltação aqui do Vale do Ribeira. Eu acho que é sempre importante lembrar, o Vale do Ribeira faz parte do estado de São Paulo, é um patrimônio do estado de São Paulo, e que com certeza agrega muito na vida de todo mundo, mesmo que às vezes a gente não saiba, porque pode dar uma olhadinha naquele palmito que você compra no mercado, você vai ver que provavelmente veio do Vale do Ribeira. A banana que a gente pega lá na gôndola do mercado pode muito bem ter vindo do Vale do Ribeira. A maioria das bananas que saem aqui, que vêm aqui para o estado de São Paulo, são do Vale do Ribeira. Então eu sempre gosto de falar, quando eu venho para cá, quando a gente vem gravar o Campo Paulista, o quanto o Vale do Ribeira tem uma enorme potência que a gente precisa sempre respeitar, né? Aprender também com os produtores daqui, porque a gente sempre volta a falar sobre a questão de sustentabilidade, de muito respeito. E, é claro, agradecer mais uma vez aqui por a gente ter podido presenciar um pouquinho mais de como funciona por trás, né? A gente vê ali a banana chegando pra gente no mercado, mas a gente não vê o que acontece por trás. Então, muito obrigada.
2: Eu que agradeço a vocês, toda a equipe, Bia, e vocês que têm aí comparecido, divulgando a nossa cultura aqui, da bananicultura e do nosso Vale Ribeira. É muito importante para nós divulgar nosso trabalho, e aquela pessoa que está consumindo nossa fruta lá na gôndola do supermercado, em qualquer região, São Paulo, qualquer outro estados, que aqui vai para 5 estados, né? O banana do Vale Ribeira vai mais ou menos em torno de 5 estados, uhum. Elas são distribuídas. E dizer para vocês, a banana do Vale Ribeira, a gente diz assim, é a banana mais saborosa, mais natural. A gente respeita realmente todas as normativas do uso do agrotóxico, tudo certinho, tudo dentro da normalidade, e tenho certeza, você aí que está consumindo a nossa banana aí, experimente. Não é porque tem um risquinho na casca que vai influir o sabor.
0: Pois é.
2: Muitas vezes as pessoas têm um risquinho na casquinha, eu vou deixar de lá. Não.
0: Uhum.
2: Dentro da banana em si não interfere em nada. Pode experimentar que é muito saborosa, é gostoso do mesmo jeito.
0: É o ouro amarelo, ouro, né? Amarelo. O Vale do Ribeira tem o ouro branco, que é o palmito, tem o ouro amarelo, que é a banana, tá cheio de ouro aqui.
2: E a banana mais doce, mais saborosa, mais saborosa, é do Vale Ribeira. Comprove.
0: Com certeza. Bom, com essa mensagem aqui, sempre lembrando que é importante a gente explorar o estado de São Paulo e ver todas as potências que nosso estado tem para oferecer. O estado paulista tem uma potência enorme. É claro, a gente já sabe, mas é sempre bom trazer mais informação para quem acompanha a gente aqui na TV Alesp, que tem tudo a ver com o estado de São Paulo.

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0: começando o nosso Alesp Esportes desta segundona. Sejam todos muito bem-vindos. Olha, hoje nós estamos direto no Kartódromo de Interlagos, em São Paulo, para falar um pouquinho sobre, isso mesmo, sobre o kart. E ó, vou falar uma coisa para você, essa é uma paixão de muita gente e muitos nomes saíram daqui, sabia disso? Muitos nomes mesmo. Dá uma olhada, entre eles, Ayrton Senna, Rubinho Barrichello, Tony Canaan e ele também, viu, o Mário. Sabe que Mário? Mário Kart saiu também. Enfim, brincadeira à parte, a gente veio aqui hoje para trocar uma ideia, para falar um pouco dessa modalidade, desse esporte que vem crescendo. Mas antes, a gente ir para lá, né, pro kartódromo, nós viemos falar um pouco da parte mecânica. Como que funciona? Como é que começa o processo? Como é que é o processo de tudo isso para a gente entender? Mas agora a gente vai trocar uma ideia, chamar o Caio ali, ó. Já tá chegando aqui já, ele que cuida dessa parte aqui, de tudo, né, pra falar da parte mecânica. E aí, Caio, tudo certo aí?
1: Tudo bom.
0: Como é que você tá?
1: Beleza.
0: Beleza? Tudo tranquilo? Por favor, se apresente pra quem não te conhece.
1: Bom, vamos lá, meu nome é Caio Detlef, faço parte aqui da equipe LR Preparações. Nós somos uma equipe de kart profissional, estamos aqui para explicar como funciona o kartismo, que é um esporte importantíssimo aqui no Brasil e no mundo.
0: Legal, a gente falou do kartismo, né? Kartismo, esse é o nome correto pra gente falar.
1: Certo.
0: É isso,
1: exatamente.
0: Né?
1: Exatamente.
0: Eu queria, antes que você falasse, antes da gente ir pra lá, pra parte prática, vamos falar da parte mecânica. Certo. Como é que funciona um kart pra quem não tá em casa, pra quem quer conhecer? Quais são os primeiros passos na parte do kart, na parte mecânica? Como é que funciona? Explica pra quem tá em casa.
1: O kart, ele é um veículo de quatro rodas, com motor a combustão. Existem algumas categorias com motores elétricos, mas a grande maioria é motor a combustão. Esse kart aqui é um kart cadete, que é uma categoria de kart para crianças de 7 a 11 anos de idade. E a mecânica dele é uma mecânica simples, é basicamente um motor a quatro tempos, onde tem uma corrente que fica do motor aqui para a coroa, e da coroa ela traciona, gira o eixo e aí consegue tracionar o kart. E aqui a parte de freios é um freio onde há um disco de freio na parte traseira do kart, onde quando está girando o eixo, a pinça pressiona aqui o disco e aí consegue frear o kart. E os outros ajustes, tanto a parte mecânica de chassi, são mais por dirigibilidade, então você consegue fazer com que o kart seja mais confortável para o piloto, mas é basicamente isso.
0: Legal, a gente vê também que é toda uma estrutura, né? O motor aqui, qual que é o tipo de motor? Você falou, mas eu queria que você reforçasse para quem está em casa, qual que é o tipo de motor aqui? É motor específico de kart ou motor?
1: No kartismo, algumas categorias utilizam um motor estacionário, que é o motor da Honda, que é o GX160.
0: Certo.
1: Que ele é um motor que não é utilizado apenas no kart, ele é utilizado em alguns maquinários, né? Mas não é específico. Mas quando se vai pulando de categoria, inclusive as categorias acima de 12 anos, é uma categoria em que o motor ele é importado, é um motor construído apenas para kart. Então é um motor que é mais caro, é um motor que a longo prazo vai custar mais dinheiro, mas se torna muito mais profissional do que esse tipo de motorização por conta da velocidade, enfim, dos campeonatos em que agregam esse tipo de motor.
0: Legal, quanto tempo você trabalha mexendo com isso, fazendo isso?
1: Eu trabalho com kart há aproximadamente 6 anos, mas antes disso eu já havia, já participava de alguns trabalhos e também estudava na parte mecânica, o que me ajudou muito a me inserir nesse mundo.
0: Legal, como é que você fez a parte mecânica, né? Como é que você pegou gosto por isso? Falou, poxa, é kart que eu quero mesmo mexer, eu quero começar no kart. Como é que foi que você pegou gosto por isso?
1: Na verdade, meus pais nunca foram do meio, né? Uma vez meu pai me trouxe para andar de kart quando eu era pequenininho e eu gostei muito, só que não tinha tantas condições e nem conhecimento para iniciar no kartismo. E aí o tempo passou, eu era um entusiasta, né? Eu gostava muito, eu acompanhava, jogava videogame, né? E aí apareceu a oportunidade de eu conseguir trabalhar com mecânica. E isso, com o dinheiro da mecânica, eu consegui investir em corridas amadoras de kart. E aí sim, finalmente, consegui me inserir, consegui patrocínios, inclusive a parceria da LR Preparações, que é a minha equipe.
0: Legal. Eu tava fazendo um negócio aqui, você me corrija por gentileza se eu estiver completamente equivocado, completamente errado. Esse pneu aqui é um pneu que está apto a correr, um pneu que já está assim, porque se fosse meu carro, esse pneu seria careca. Dá uma olhada aqui, Zé. Se fosse no meu carro, seria careca, né? Mas aqui é um pneu apto, como que é esse pneu aí?
1: Esse pneu é um pneu slick.
0: Certo.
1: É um pneu de competição. Ele está assim, não por conta do desgaste dele, mas quando ele vem novo, ele já vem com essa aparência de careca. Inclusive no outro kart ali, quando vocês quiserem filmar, inclusive eu vou
0: vamos, vamos pegar. Vamos lá. Ele vai pegar lá pra gente ver, que é o seguinte, ó, tá no outro kart lá.
1: Aqui, ó.
2: Ah, então ele chega
1: esse
2: assim.
1: É um pneu novo, nunca certo. Foi usado. Então, naturalmente, ele já é careca, uh-huh. que a gente chama de pneu slick.
2: Certo.
1: Esse tipo de pneu, ele é usado não só no kartismo, mas até mesmo na Fórmula 1, eles saem com um pneu slick, onde não tem essas ranhuras, né, pra ter a melhor aderência. Uh-huh. Agora, quando é um pneu de chuva...
2: Tem outro tipo de pneu que a gente tava vendo. Esse é o de chuva.
1: O pneu de chuva, ele já tem essas saídas aqui para escoar água enquanto está chovendo.
2: Que é bem parecido com o de carro.
1: Que é o de carro. É. Na verdade, o carro é um pneu misto, né?
2: Misto, né?
1: Ele não é nem tanto para chuva, nem tanto para seco, então fica um pneu Legal. Misto de radial, que a gente fala.
2: Legal. Agora eu quero saber uma curiosidade. A gente tá vendo aqui, né? A gente vê aqui o tipo, o kart, né? Olha o tamanho do kart. A gente vê aqui o tipo de combustível. É um combustível padrão? Como é que é? Gasolina? Como é que é? Só para explicar quem tem carro. Porque,
1: depende. Lógico. É uma pergunta muito interessante. Uhum. Inclusive, todas que você está fazendo, apenas quem é do kart consegue responder. Sim. Porque é diferente mesmo. Mas aqui é um combustível normal, uma gasolina. É, só que a partir do momento que a gente migra para os motores dois tempos, que é um funcionamento diferente, inclusive é mais profissional, aí começa a ter uma mistura de óleo dois tempos com combustível, assim como eram feitos nas motos antigas, que seria uma ARD, lembra da ARD?
2: Lembro sim.
1: Essas motos dois tempos era obrigatório misturar o óleo com o combustível para ter uma certa lubrificação.
2: Uhum.
1: Então, nesse tipo, nessa categoria, não precisa, mas outras categorias aí sim, precisaria misturar o óleo com o combustível.
2: Legal. A gente vê aqui também o kart, né? A gente vê aqui toda a estrutura, né, do kart. Essa estrutura aqui é pensada para um piloto pequeno ou, tipo assim, você é tranquilo nesse kart aí? Não. Eu tranquilo? Como que é a estrutura?
1: Esse kart aqui é um kart infantil, uhum. até uns 11 anos de idade. Pode ver que é um kart pequeno, né? Mas aí é como o piloto vai crescendo, ele vai partindo para a categoria de karts maiores.
2: Aqui, né?
1: Esse aqui,
2: certo.
1: Exatamente. Então esse aqui já é um kart profissional, um kart F4, já para adulto. Inclusive esse piloto tem mais de 30 anos. Então o kart não é apenas uma categoria para crianças, mas sim desde criança, adolescente, até pessoas idosas, inclusive tem uma categoria no kartismo que é para pilotos acima de 60 anos. Então são para todas as idades.
2: Bacana demais. Esse aqui, a gente está vendo, né, a mesma estrutura daquele, assim, um pouquinho maior que a gente fala, né? Aqui lá para criança, aqui para adulto. Dá muito trabalho a manutenção de kart?
1: Sim. Toda vez que o piloto anda na pista, é necessário uma manutenção muito atenciosa, porque o kart ele é um veículo de performance. Não necessariamente é um veículo em que ele pensa na durabilidade. Então, é diferente de uma revisão de um carro de rua, que você faz a cada 6 meses ou a cada 1 ano, ou dependendo da quilometragem do carro. Aqui é diferente. Toda vez que o piloto vai para a pista, a gente desmonta o kart, lava ele, faz toda a revisão para aí sim o piloto ir para a pista, porque as peças quebram mais fáceis aqui. Você precisa trocar muitas vezes, periodicamente as peças também, inclusive a pastilha dura às vezes 1 mês só. Um mês você troca a pastilha, ou até, dependendo do quantas vezes você treina, até 2 semanas ou até uma vez por semana, depende de quantas vezes você treina. Então é muito mais
2: manutenção.
1: É muito mais atenção, muito mais na manutenção do que nos carros de rua.
2: Legal, tá vendo, Zé? Você que quer ter um kart aí, não é fácil não, tá? Você acha que é fácil aí você ter um kart em casa? Que ele tá falando, eu vou comprar um kart. Ele acha que é barato ter um kart.
1: Ah, não.
2: Né? Mais ou menos. Só para ter uma ideia ali.
1: Sim.
2: Para investir no kart aí.
1: Assim, depende do que você pretende. Então, se você é um piloto, vamos dizer categoria infantil, tá? Uhum. Você é uma criança em que você quer se inserir no kartismo, você precisa ter um kart e treinar bastante antes de competir. Então, não é porque você vai ter um kart e vai começar a participar de campeonato. Então, você precisa ficar pelo menos 1 ano para treinar. E aí, dependendo da assessoria que você tem e os seus objetivos futuros, a gente vai trilhar um trajeto na carreira do piloto em que a gente pensa em diversão, a gente pensa em um piloto que quer chegar em estoque ou um piloto que quer chegar na Fórmula 1. Quanto maior o seu objetivo, mais longe você quer ir, mais caro fica. Então, para um piloto que está correndo no Brasil, já no nível profissional, na categoria cadete, vai gastar em média R$15.000 por mês para participar dos campeonatos. Sim.
2: Por meses.
1: Agora, a partir do momento que você vai se profissionalizando e crescendo, porque quanto mais velho você fica, maior o kart, maior a manutenção, mais caro o motor, mais caro o kart, aí vai subindo. Então, tem piloto que gasta 30, 40, depende muito.
2: Entendi.
1: Agora, um piloto que é só brincar, ele vai gastar em média ali R$3.000, R$4.000 para ele só brincar, dar umas voltinhas. Mas depende do que você quer. Uhum. Até o nível em que o piloto queira fazer uma carreira internacional em outro país, principalmente na Europa, que aí passa é dos milhões de investimentos.
2: Entendi. Agora, por exemplo, nosso cinegrafista aqui, ele tava falando que ele queria adquirir um kart. Ele quer ter um kart. Quanto que ele vai investir para ter um kart desse? Ou não tem a possibilidade?
1: Tem sim. Tem? Um kart, qualquer um ponto consegue comprar um kart.
2: Uh-huh.
1: Não precisa necessariamente de uma assessoria de uma equipe para você comprar um kart. Se você ligar na fábrica, você consegue.
2: Uh-huh.
1: Apesar de todo piloto ter obrigatoriamente uma equipe. Mas um kart desse custa em média R$30 mil já com motor, que é a categoria de entrada. Agora é uma categoria de kart dois tempos, que eu mencionei antes, que é uma categoria mais cara, passa facilmente dos R$70 mil.
2: Tá vendo só, Zé? E ó, já dá uma dica pra ele ali, porque ele falou assim, ah, eu vou pegar o kart e vou sair pelas ruas. Não é assim não, né?
1: Não.
2: Tem local certo pra andar, pra competir, pra correr, enfim.
1: Sim.
2: Local certo. A gente tá vendo aqui esse motor é o mesmo daquele, é um motor diferente? Que você
1: esse
2: falou?
1: Motor, se você prestar atenção,
2: ele é um pouco maior,
1: parecido,
2: né?
1: Só que ele é maior.
2: Uh-huh.
1: Então o que muda aqui é a cilindrada. Então já que é uma categoria, já uma categoria para adultos, né? Então aquela 160 cilindradas, esse aqui é um motor de 390 cilindradas, que chega em perto dos 21 HP. Aquele lá é 6,5 HP, então é quase o quádruplo de potência de um motor pro outro.
2: Agora a gente falando em HP, falando a linguagem, né? Vamos falar em velocidade. Aquele primeiro que nós mostramos lá, né? O kart infantil, posso falar isso, né?
1: Sim.
2: Quantos por hora ele chega?
1: Aquele kart chega a 92 km por hora.
2: Calma aí.
1: 92.
2: Aquele ali chega a 92?
1: Sim.
2: Isso aqui passa, 100 por hora.
1: 100 por hora.
2: É.
1: Esse aqui, mesmo sendo um kart de entrada, um kart mais lento, ele chega a 100 por hora. Os karts shifters, que são aqueles que têm marcha, dependendo do kartódromo, chega a 140, 150 km por hora.
2: Isso, tá vendo, Zé? Mais de 100 por hora. Enfim, cara, é o seguinte, a gente falou da parte técnica aqui, da parte mecânica do kart, a gente entendeu um pouquinho aqui pra como é que funciona, como é que... Explica, uma aula aqui pra você que tá em casa também, pra mim também, pro Oziel, enfim. Agora eu quero entender de você. Você também faz competições, também corre,
1: sim,
2: né? Como que foi isso pra você? A gente falou no começo que você entendeu tudo isso. Eu quero entender como é que você faz a corrida e faz a mecânica. Como é que você diferencia isso ou não tem como diferenciar, tá? No dia a dia.
1: Na verdade, não é uma obrigação do piloto trabalhar com kart. Tem muito piloto da minha idade que tem outro emprego ou estuda outra coisa e vem com kart. Só que no meu caso, como eu gosto muito disso, é o que eu quero pra vida, eu acabo misturando os dois. Então eu utilizo essa parte mecânica e também gerenciamento de equipe para ter minha renda e ao mesmo tempo consigo parceria para pilotar. Então elas são distintas as coisas, mas uma consegue agregar a outra e aí eu consigo fazer os dois ao mesmo tempo. Que é bem difícil acontecer, não é? A grande maioria dos pilotos, 90% dos pilotos não trabalham com isso, né? Mas é uma maneira que eu consegui para fazer isso, inclusive junto com a minha equipe da RP Trações.
2: Legal. E hoje a gente fala de kart, falou no começo, né? Que são várias. Faz o pessoal passando com o motor agora, enfim, não tem problema, isso aqui é normal, é natural. Passando com o motor, olha lá. A gente tá gravando aqui no meio do cartódromo. Se não tiver barulho, não faz sentido, né? Não tá no cartódromo. Olha lá. Enfim, a gente tá falando no começo do nosso programa, né? Porque hoje a gente fala de pessoas que saíram do kart, foram ali pra Fórmula 1, enfim. A gente fala de vários nomes, da né? Rubinho Barrichello, Felipe Mar, a gente fala de vários nomes. Até o próprio Tony Canaan, que era da Fórmula e tal, enfim, Ayrton Senna, que é uma referência no mundo todo. Hoje, quem são suas inspirações aí nesses nomes grandes ou tem uma outra pessoa que você que te inspira?
1: A inspiração mesmo é o Ayrton Senna, né? Pra grande maioria. Ele é o piloto brasileiro que mais representou o Brasil fora aqui do nosso país, então o mundo todo conhece. Pra mim é uma grande inspiração. Mas não deixo de mencionar também os pilotos de hoje em dia que estão fazendo um excelente papel no mundo, inclusive Gabriel Bortoleto, dos kartistas aqui, que inclusive vem frequentemente aqui para Interlagos, é Gabriel Gomes, que é um piloto que é um amigo meu, que agora está na correndo de Fórmula na Europa. Temos o Matheus Morgato, que é uma grande promessa também, o Rafa Câmara, que também está na Fórmula 2. Então a gente está tendo uma grande quantidade de pilotos do Brasil que tem chances de ir para a Fórmula 1 além do Gabriel Bortoleto.
2: Legal, legal. E quais competições você já participou?
1: Aqui no Interlagos seria a Copa São Paulo Light de Kart, que é o campeonato paulista. É um campeonato que vem muito pilotos do Brasil todo para cá, inclusive fora do Brasil. Mas já participei de Brasileiro de Kart, Copa do Brasil, vários campeonatos aqui no Brasil afora.
2: Legal, legal demais. Bom, então é isso. Primeira parte aqui, ó. Já fizemos a primeira parte, mostramos para você de casa aí um pouquinho da parte mecânica. Conhecemos o Caio aqui, essa fera aqui do kart, mecânica também, entende tudo mais um pouco. E ó, daqui a pouquinho a gente vai trocar uma ideia. O X, ele tem um projeto muito legal aqui, Interlagos, que traz a criançada para dar um rolê aqui de kart, para ter a primeira experiência. Você sabe que essa primeira experiência é importante. A gente viu alguns vídeos aqui já da criançada torcendo por você. E o legal de tudo isso, né? A criança ali da comunidade ter aquela primeira experiência. É bacana demais, né?
1: Sim, sim, com certeza.
2: É muito legal, né?
1: É muito legal. Para a primeira experiência é uma coisa que não é todo mundo que tem a oportunidade. Então quando vem aqui fica bem emocionado, né? Vamos dizer.
2: E o X proporciona isso para a criançada,
1: sim,
2: né?
1: Sim, o X é um grande parceiro aqui do Cartódromo. Ele abre portas para pessoas carentes, né? Uma criançada que não tem condições. E também divulga o nosso trabalho aqui em Interlagos. Então ele é um grande parceiro nosso.
2: Tá certo. Isso aí, Caio. Então é isso. Ó, daqui a pouquinho a gente vai trocar uma ideia com o X para explicar um pouco desse projeto aqui em Interlagos, como é que funciona. E você vai acompanhar tudo com a gente no nosso Alessio Esportes. Pausa rápida, o intervalo é rapidinho. Não saia daí, que depois do intervalo tem muito mais para você. Valeu!

0: Muito bem, estamos de volta com o nosso Alesp Esportes, direto do Cartódromo de Interlagos. Você viu aí que a galera acelera mesmo, né? Sem dó. A galera tá ali, ó, metendo o pé no acelerador. E, ó, daqui a pouquinho você vai ver, eu vou estar na pista. Você confia, Ziel? Confia? Balança a câmera aí, não confia, Ziel. Tá comigo ou não tá? Daqui a pouquinho, então, depois do intervalo, terceiro bloco, a gente vai estar lá. Mas antes, a gente vai conhecer um projeto super bacana que acontece aqui no Cartódromo de Interlagos. A gente vai trocar uma ideia aqui com o pessoal. Os dois rapazes aqui, ó, a gente vai trocar uma ideia para entender um pouquinho desse projeto que acontece aqui no Autódromo de Interlagos. Deixa eu conversar aqui com... Por favor, se apresente. Você já é uma figura carimbada, né? Tudo bem?
1: Um pouquinho, tudo bem. Eu sou o X, né? Eu sou líder comunitário, né? Eu também sou fundador da Associação X. Aqui é a nossa segunda casa.
0: Legal, legal. Daqui a pouquinho eu vou trinchar um pouco da sua história aqui. Sim. Eu quero conversar com esse rapaz aqui também primeiro.
1: É o patrão.
0: É, o patrão? Vou conversar com o patrão aqui, então. Tudo bem, patrão? Como é que você tá?
2: Bom. Bem. Bom receber vocês aqui.
0: Obrigado. Obrigado por receber a gente aqui. Tá? Se apresente, por gentileza.
2: Bem, eu sou o Rafael, sou gestor do Cartódromo de Interlagos. E o nosso parceiro X, né, que é um cara aqui que tem um projeto bem legal aqui do lado. E ele conversou comigo hoje que a gente queria apresentar, né, um pouco desse projeto que a gente tem com o kart. É um prazer fazer parte disso daí.
0: Bacana, bacana. Eu queria entender um pouquinho o seguinte, né? Onde vocês se conheceram antes de mais nada? Como é que chegou o X pra você e falou, eu tenho um projeto, como é que chegou essa história pra você?
2: O X é um apaixonado pelo kart, né? Então, eu acho que se não tivesse o projeto, o X estaria visitando a gente aqui também. E o X, ele gosta de andar, ele tem essa paixão, eu acho que é uma das paixões do brasileiro, né? Então, vira e mexe, a gente encontra aqui o X. E o X, ele conhece o projeto que ele tem, ele ajuda aqui, né, a comunidade ao redor. E ele é muito conhecido, né? Então, quando o X veio conversar comigo e falou sobre o projeto, eu já mais ou menos entendi o projeto dele, que é um projeto muito sério, né? Um projeto legal que ele tem. E aí ele, conversando comigo, perguntou o que dava para fazer, o que dava para a gente ajudar e tal. Para o pessoal também ter a mesma experiência que ele teve, né? De andar de kart. Ele queria passar isso daí para outras pessoas que às vezes não teria essa oportunidade.
0: Você falou de um nome, né, que é reconhecido mundialmente, Família Fittipaldi, né? Chegou a conhecer o Emerson?
2: Ah, sim, o Emerson. O Emerson, eu tive, depois de um tempo, meu pai falecido, né, ele veio conversar comigo, porque teve um piloto da equipe que ele estava, ele acabou mudando para minha equipe, e o piloto começou a se desenvolver muito bem, né, e aí eu... Só escutei, né, nada mais nada menos que o Emerson, né, me elogiando pelo meu trabalho e tudo mais. Ali me deu também um up, né, para continuar, né, falando, eu estou no caminho certo, eu estou sabendo o que eu estou fazendo, pelo menos o homem falou, né. E assim, não só, né, o Fittipaldi, mas a gente recebe aqui os pilotos, né, que passaram pela Fórmula 1 e tudo mais, aliás, esses pilotos que aprenderam aqui, né, a grande maioria, né, se criaram aqui, né, como Baitello, Massa, entre outros, tiveram que correr aqui, né, para aprender mesmo, para depois ir para o Fórmula e assim galgar até a Fórmula 1.
0: Legal, se eu falar para você o seguinte, né, a gente falou Rubinho Barrichello, Felipe Massa, Ayrton Senna foi o maior nome que saiu daqui ou vou criar uma polêmica muito grande?
2: Não, é o maior nome.
0: Sem dúvida, né?
2: Sem dúvida, né? O maior nome. Aliás, a gente teve agora, né, os 32 anos, né, sem o Senna. E foi sexta-feira agora, né, a gente recebeu a família Senna também, né, a gente fez uma corrida e comemoração também. Não. Ali, né, por tudo que ele fez, né, pelo esporte e tudo mais. E tiveram corrida de influencer, teve corrida que teve de categorias pequenas, né, de cadete, né, e a junior menor, que são as categorias base. E foi bem legal, né, porque lembrar que é realmente o maior nome, né, eu não sei, eu posso me arriscar em falar que é o maior nome do esporte, né? Não só eu acho que do Brasil, mas do esporte em geral. Ele era um cara muito bom no que fazia e ele foi uma referência ali, né? Como garra, né? Determinação. Eu acho que é o maior exemplo e é o que eu procuro seguir ali como exemplo de garra, determinação, de vontade de vencer.
0: Quero te agradecer aqui também, ter essa oportunidade. de receber a gente aqui, obrigado. Ter um pouquinho dessa experiência aqui no Kartódromo de Interlagos, que pra gente é uma coisa diferente.
3: Fiquei sabendo que você vai andar.
0: Eu fiquei sabendo também. Será que eu vou andar?
3: Bora!
0: Vou, daqui a pouquinho então, vou andar. Boa. Mas antes, eu quero trocar uma ideia com o X ali.
3: Boa!
0: Porque o X é o seguinte, a gente fala do X, né? Ó, o X tem um projeto bacana, tal, eu quero entender dele. Então vou trocar uma ideia com ele agora.
3: Bom,
0: vamos chegar.
3: Com certeza vai ser um prazer.
0: Obrigado aí. Mais uma vez, tá?
3: Valeu.
0: Valeu. Vamos chegar agora aqui no X. A gente falou com o X já um pouquinho, mas, ô X, é o seguinte, a gente viu ali rasgando elogios, falando aqui do seu projeto. A gente teve a oportunidade de conhecer o seu projeto também, de ver um pouquinho do seu projeto, mas eu queria que você explicasse para quem está em casa, que não conhece o seu projeto, o que é o seu projeto?
1: Então, é uma associação X, né? Uma associação de moradores, a gente atende as famílias carentes, né? As famílias que não têm condições, vivemos de doações, né? A gente distribui cesta básica, a gente tem um projeto do leite, né? Enfim, a gente tem bastante parceria e com isso a gente consegue atender toda a comunidade. Recentemente, nós fizemos uma doação de 8 toneladas de alimento, entendeu? Então a gente colocamos no nosso grupo, avisamos a comunidade e deu mais de 700 famílias. Para a gente que é líder comunitário, é uma satisfação muito grande poder ajudar o próximo.
0: Legal, legal. A gente fala, né, X? O projeto que você tem hoje, né, o Projeto X, trazer também a criançada para cá, eu queria que você explicasse um pouquinho nessa relação do kart com o projeto, por gentileza.
1: Então, esse é um sonho, né? Por exemplo, eu quando era pequeno, a gente não tinha acesso ao catódromo. Né? Quando tinha Fórmula 1, a gente subia em cima de uma árvore para poder assistir. E muitas vezes a gente chegava aqui, a gente não conseguia entrar. Quantas e quantas vezes a gente chegava aqui e pedia um lanche, porque a gente não tinha condições, né? Porque naquela época era muito difícil. E graças a Deus, hoje, né, através da parceria com o Rafael, que ele é Interlagos, a gente consegue trazer as pessoas para andar pela primeira vez. Então é um sonho, né, de muita gente andar na mesma pista onde correu o nosso piloto Ayrton Senna.
0: Isso não tem preço, né? Não tem preço, verdade. Não tem preço. A gente fala também, hoje quantas crianças participam aqui do projeto para vir até aqui o Kartódromo de Interlagos?
1: Sim, a gente marcamos aqui 3 a 4 patrulhas por mês. E a gente aprendemos, né, o pessoal da igreja, o pessoal da comunidade, o pessoal de empresa. Entendeu? Então com isso a gente tem um desconto, né? Um preço muito acessível, entendeu? Que qualquer pessoa consegue andar, porque antigamente que o kart é um esporte um pouco caro, entendeu? Caro. E com essa parceria a gente consegue trazer as pessoas para andar pela primeira vez. E todo mundo que anda aqui se apaixona. Entendeu? Anda hoje, quer voltar amanhã, quer andar depois da manhã. É muito bom, muito bom.
0: Legal, legal. E você, essa relação sua, como é que pegou esse gosto pelo kart? Como é que o kart entrou na tua vida?
1: Então, eu sempre gostei de velocidade, né? Só que a gente nunca teve uma oportunidade de participar de um projeto aqui.
0: Uhum.
1: Entendeu? Hoje em dia as portas estão abertas para nós. O Rafael conhece nosso projeto, aí nós sentamos, conversamos com ele, falou, ó, é o seguinte, ó, eu queria trazer as pessoas da comunidade para andar. Só que sim, você vê, claro, as pessoas não têm condições de pagar o valor cheio. A gente sabe que tem muita despesa no kart, né? Não, senta aqui, vamos conversar. Ó, a gente vai fazer isso, isso e isso. Meu, o preço é muito acessível, viu? Deu muito bom. A pessoa que anda uma vez quer andar sempre.
0: Não quer parar, né?
1: Não quer parar.
0: Não quer parar.
1: É uma sensação horrível, né, meu? Aqui você não lembra das dívidas. Aqui você só lembra só de passar, chegar na frente, entendeu? Eu, como já ando aqui um pouquinho, né, já tenho bastante vitória, né? Entendeu? Eu tô sempre ganhando aí, com a paz de Deus. E agradecer aos mecânicos aí, da LR Interlagos. Entendeu? Mas deu um sonho, viu?
0: Legal.
1: Um sonho.
0: Legal. Agora eu quero... O Rafael falou de você, né? Agora eu queria que você falasse um pouco do Rafael, né? A gente tá falando com o Rafael aqui agora há pouco. Mas eu queria... O que o Rafael representa hoje, tanto pro Projeto X... Quanto para você mesmo, o que o Rafael representa?
1: Então, o Rafael, ele ajuda nosso projeto, entendeu? Ele tem um coração igual do Ayrton Senna, que é um cara bacana, atende todo mundo bem, todo mundo aqui gosta dele, entendeu? E é um cara que está sempre próximo da gente, participa do nosso projeto, apoia até a associação, conhece, entendeu? Então, o Rafael, meu, é sensacional, entendeu? Um cara parceiro. Parceiro.
0: Queria que você mandasse aproveitar aqui, que ele não está aqui perto, e mandasse um recado para ele, por gentileza.
1: Rafael, obrigado por tudo, tá? Já tem mais de 3 anos que você dá uma atenção para nós, entendeu? Então, aquele dia que você fez uma ação aqui que eu nunca mais vou esquecer, nós trouxemos moradores da comunidade aqui na pista e distribuímos mais de 500 cestas básicas, entendeu? Isso aí eu nunca vou esquecer. Aqui na pista, muitos idosos, entendeu? Nunca tiveram a oportunidade de entrar aqui no autódromo. Entraram pela primeira vez.
0: Legal.
1: E agradecer também pelas crianças, né? Que têm a oportunidade de andar pela primeira vez aqui do kart aqui no autódromo, que é um sonho. Não é pra qualquer um, é um sonho. Inclusive, foi até o meu parceiro, meu camarada ali, né? Entendeu? Que até hoje também sou grato pro Rafael, porque o patrão aqui, né, sempre quis andar de kart, entendeu? Um rapaz especial, mas o cara firmeza. Então, o Rafael adaptou um kart pra ele poder andar junto com a nós, junto com a gente. Entendeu? Então é um sonho.
0: Legal.
1: Um sonho.
0: Daqui a pouco ele vai trocar uma ideia com ele lá pra conhecer um pouquinho da história dele também. Daqui a pouco ele vai chegar lá. Daqui a pouco ele vai chegar lá.
1: Tem uma cidade também aí, ó.
0: Gosta, né? Daqui a pouco ele vai chegar lá também.
1: Sim.
0: Mas agora eu quero o seguinte: você falou da comunidade, mas eu queria que você falasse, pessoal, onde fica a comunidade, né? Pro pessoal aí que quem se interessar em ajudar, pode ajudar, tá de portas abertas.
1: Sim. A nossa associação fica na rua Doutor Paulo de Barros Vintage, número 574, aí o número 13. Ela fica aqui próximo aqui na cidade de Dudas, entendeu? A gente tem Instagram, né? A nossa página é Associação X, nós temos mais de 50 mil pessoas que seguem nós, conhecem nosso trabalho, porque a gente leva o nosso trabalho bem sério, entendeu? E a Associação X, ela ajuda muitas pessoas, entendeu? Então, para nós, que é líder comunitário, é muito gratificante.
0: Até hoje ajudando muitas pessoas. Qual que é o seu objetivo? Vamos colocar daqui um ano, dois anos, dez anos. Qual que é o objetivo da Associação X?
1: Crescer cada vez mais e poder ajudar mais pessoas cada vez mais.
0: É isso.
1: Isso é nosso objetivo.
0: É isso. E hoje o Brasil, né, o mundo, né, precisa de muita gente. Sim. Com coração igual do X, igual do Rafael, que ajude o próximo, né, X?
1: Sim. É porque, graças a Deus, a gente, né, nós temos nosso arroz e feijão todo dia. E as pessoas que não têm? Entendeu? Eu represento a nossa comunidade, umas 3 mil pessoas. Então, pra gente que é líder comunitário, é um pouco triste quando a pessoa vai atrás de um alimento e a gente fala que não tem, porque nós vivemos de doação, entendeu? Então, tem mães que dá almoço pro seu filho e não sabe se vai dar janta, entendeu? Então, a gente precisa de receber doação pra gente poder estar doando para as pessoas que mais precisam.
0: Tá certo. Parabéns pelo trabalho, parabéns pela iniciativa. E obrigado por receber a gente aqui hoje no cartório do Interlagos.
1: Prazer todo nosso.
0: Eu vou conversar com o patrão lá.
1: Ah, demorou.
0: Pode ser?
1: Claro.
0: Pode ser, Zé? Vamos lá conversar com o patrão? Vamos lá então conversar com o patrão aqui.
1: Vai correr.
0: Vai trocar uma ideia com nós, tá aqui sossegadão. Como é que você tá?
1: Bem, graças a Deus.
0: Seu nome, por gentileza?
1: Washington.
0: Washington. Eu vi aí que você anda de kart também.
1: Ah,
0: como é que foi? Como é que foi esse gosto pelo kart? Explica pra gente.
1: Ah, kart é uma liberdade, né? Tipo, eu que sou cadeirante, no kart é 100% de livre. Não tem nada que te prenda, sabe? Só acelerar e vambora.
0: Mas acelera na responsa, né? Devagarzinho, né?
1: Pô, na manhã.
0: É isso aí.
1: Mas é bom demais, mano. É de livre, uma terapia também.
0: Bacana.
1: Muito bom.
0: Como é que você conheceu o nosso amigo X aqui?
1: X, eu conheço o filho dele, amigo meu. E aí depois veio ele, tipo, ele me apresentou ele. Já fui aqui no kart, vou mandar de kart. Aí falou, mano, você consegue? Aí pra mim eu nem sabia que eu ia conseguir andar de kart. Aí ele me chamou, falei, vamos fazer o teste, vamos lá, né, ver como é que vai ser. Vamos adaptar o kart, mas você vai conseguir sim. Você já tinha falado isso. E daí quando eu montei no kart, já sei acelerar. Foi, né, outras paradas, da hora demais.
0: Legal.
1: Isso, até agradecer o Kiss. Kiss, mano, nem eu sabia que eu ia conseguir andar. Porque, tipo assim, quando eu vejo os pedal, tipo, eu sou curioso. Aí eu olhei os pedal e falei, mano, não vou dar o Francis. Só que aí ele, como você consegue, fala assim, vambora. Aí, hoje em dia, o kart pra mim é uma terapia, é da hora demais.
0: Legal. E como que é pra você, né, ter o kart adaptado só pra você aqui no cartório do Interlagos, onde passou várias feras, né?
1: Nossa, é da hora demais, mano, né? Sem palavras. É, igual eu te falei, é uma liberdade, sabe? Tipo, ele sente livre. Ontem no kart já era, esquece tudo.
0: É isso. Agora é o seguinte, né? Washington, pessoal em casa ali. Pessoal tá lá depressivo, sentado lá no sofá. Pessoal tá ali, ai, por que isso, por que aquilo? Que recado você deixa essas pessoas que estão sentadas lá?
1: Para com isso. Para com isso, vem pra cá, mano. Vai, tem que viver, tem que viver. Esquece esse negócio de depressão, ficar parado igual eu, mano. Eu, pra mim, não tenho limite de nada, graças a Deus. Agradecendo todo dia, todo, vambora, né? sem palavras assim, tipo, já acordou, agradece, vamos fora, vamos viver, isso que a vida tá aí, tem que viver, não pode depressão pra quê? Tá parado, não, isso aí não é comigo não.
0: É, vai andar hoje de kart?
1: Vambora.
0: Daqui a pouco.
1: Sim, graças a Deus.
0: Beleza, obrigado, viu?
1: É nóis.
0: Tamo junto, obrigado, ó. Então é o seguinte, você viu aqui nosso amigo Washington já, trocou uma ideia com a gente. Daqui a pouquinho nós vamos dar um rolê de kart. Mas mostra ali, Zé, pro pessoal de casa. Só o pessoal de casa entender como é que funciona aqui a pista do cartódromo de Interlagos, onde nós estamos aqui. Só passou fera aqui no cartódromo de Interlagos. Só. O nome que eles falaram aqui, ó, Ayrton Senna já passou por aqui. Falou aqui, ó, Rubinho Barrichello já passou por aqui. Quem mais? Tony Canaã, família Fittipaldi, Felipe Massa. Você viu, né? E vai passar, sabe quem? Fábio Oliveira vai passar por aqui também, tá certo? Então daqui a pouquinho, depois do intervalo, eu vou mostrar pra você na prática, né? A gente vai mostrar um pouquinho na prática, ou melhor, vamos tentar mostrar na prática como é que dá um rolê de kart, pro pessoal de casa se familiarizar nesse esporte que vem crescendo muito, forte aí, que tirou muitas promessas, né? E levou aí pra nível mundial. Então daqui a pouquinho eu volto, depois do intervalo, não saia daí.
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0: Muito bem, estamos de volta com o nosso Alesp Esportes, terceiro e último bloco, já estamos aqui no vestiário. Todo mundo está preparado aqui já? Todo mundo certo? Tudo certo? Então tá bom. Então é o seguinte, nós vamos nos trocar, colocar o equipamento adequado, que agora nós vamos parar de falar um pouco. Agora nós vamos para a prática, direto para a pista do Kartódromo de Interlagos. Vamos lá então? Vamos lá se trocar? Vamos lá então, a gente vai se trocar, então a gente já volta daqui a pouquinho trocado. É a magia da televisão, né? A magia da televisão é isso aí. Não saia daí. Eu falei pra você de casa que era rápida, imagina a televisão, é rápida demais, né? Aqui, ó, já estamos aptos e agora a gente vai parar de falação, né? Nós vamos direto pra onde nós vamos?
5: Prática.
0: Então vamos pra prática. O editor vai dar um corte e nós vamos lá pra pista, pro kartódromo. Vamos pra lá. A gente tá vendo aí o seu kart adaptado. Consegue explicar pra gente quais foram as mudanças aqui?
6: Então, não é muito, tipo, muita coisa não. É tipo, adaptação aqui, ó, acelerador. Aqui é o freio, essas coisas que foram adaptadas, no meu caso, só precisou disso mesmo, que é na mão, que o freio era no pé, né?
0: Uhum.
6: Aí agora,
0: tudo na mão.
6: É tudo na mão, freio na mão, acelerador na mão.
0: Então, vambora.
6: Já era, vamos aí.
0: Vamos pra dentro, então. Então é isso, vamos lá, então a gente, vamos ajeitar aqui o nosso kart que a gente vai pra pista a partir de agora.

0: Então vocês viram aí os pilotos, né, de kart aqui no kartódromo, fazendo toda a corrida. E aí o pessoal acabou vendo, né, que quem ficou em primeiro lugar, Oziel? Eu, né? Fiquei em primeiro lugar. A gente vai... Que isso? A gente vai colocar na edição que eu fiquei em primeiro lugar, tá? A gente vai só colocar lá, porque na verdade vocês viram que horror. Mas a gente fez um pouquinho da prática pra você de casa também se divertir, tudo isso. Mas a gente vai falar aqui com o pessoal aqui que tava também na pista, né, no kartódromo. E aí, Washington, como é que foi?
1: Mano, da hora, pô, você é louco, da hora demais. Passei outras paradas.
0: Ó, o pessoal tava falando aqui que você tomou as duas multas ali de velocidade.
1: Tomei. Ah, então passei devagar, né? Só se for. Passei um pouco devagar.
0: Qual que é a sensação que você poderia passar pra quem tá em casa nesse momento?
1: É da hora, mano. Liberdade. Você tá livre na pista. Vambora.
0: Acelerando, né?
1: Poxa, é isso aí. Da hora. Bom de mano, muito bom.
0: Isso aí, X.
2: E o legal é que na pista todo mundo é igual, entendeu? O patrão acelerou aí, entendeu? Expliquei uns toquezinhos pra ele, né? Entendeu? Depois que ele começou a fazer o traçado ótimo aí, começou a acelerar. Andou mais que o Ayrton Senna.
0: Ele tava acelerando demais. Mas, enfim, tudo isso no programa de hoje pra mostrar pra você um pouquinho desse esporte, que é o kart, né? Como nós falamos aqui, batemos na tecla, e falar um pouquinho do projeto do X também, que traz a garotada aqui pra ter essa oportunidade. Quero te agradecer demais, mais uma vez. Parabéns pelo projeto, viu?
2: Obrigado, viu? A gente que agradece aí, né? De vocês aqui a presença, poder mostrar um pouquinho do nosso trabalho. E como eu falei, né, a nossa associação X vive de doação, né? Se tiver alguém que quiser ajudar, você pode entrar em contato com a gente através do telefone 11 99998-2488. Isso aí é o telefone da Associação X.
0: É isso aí. E parabéns mais uma vez pelo trabalho. Parabéns aí vocês aí todos que fazem, né, isso acontecer aqui em Interlagos, dando oportunidade pra garotada, pra galera ter essa primeira vivência no esporte. X, parabéns mais uma vez e, cara, sensacional. Obrigado aí também por...
2: Eu quero deixar um recado pra vocês, né? Se tiver a oportunidade de vir aqui no kartódromo, procurar o LR pra Interlagos pra andar, anda. Porque é um esporte, entendeu? Sensacional. Muitas pessoas hoje em dia têm a oportunidade, tá? Que é um preço muito acessível. Nós estamos andando numa pista onde correu o nosso ídolo Ayrton Senna. Isso não tem preço. Então, pessoal, venha conhecer, tá? Vocês não vão se arrepender.
0: É isso aí. Então, ó, a gente vai ficando por aqui com essa mensagem. A gente fica por aqui, despede, né, de você. Obrigado pela sua companhia, obrigado pela sua audiência. Até semana que vem com a nossa próxima missão. Qual será a próxima missão da semana que vem? Qual será o próximo esporte que nós vamos trazer aqui no Alessio Esportes? Claro que você pode mandar pra gente sua sugestão. Claro que sua sugestão é muito bem-vinda aqui pra gente mostrar o próximo esporte. Então, obrigado pela companhia mais uma vez. Valeu, até mais. Tchau, tchau.

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1: Se você conhece São Paulo, deve saber onde eu estou. Aqui na estação Palmeiras Barra Funda, zona oeste de São Paulo. Esse espaço recebe mais ou menos 355 mil passageiros por dia. E hoje a gente também está aqui porque está indo para um lugar muito especial. Sentimento de unidade latino-americana.

0: Exatamente. Para falar sobre tudo isso, a gente vai conversar com Humberto Dantas, que é doutor pela USP e também consultor da Unesco. E vai desvendar todas as maiores pontos de importância para a gente pensar nessa união da América Latina. Humberto, vamos começar do básico, e eu acho que o básico é entender o fundamento dos direitos humanos e como a gente entende isso hoje também, né? Porque é muito diferente de quando eles surgiram. Então, eu queria entender um pouquinho essa base mesmo.
1: Legal. O que a gente tem que pensar quando a gente fala em direitos humanos? Da onde surge essa ideia universal de direitos humanos, a Declaração Universal dos Direitos Humanos? 1948. O que nós tínhamos em 1948? O mundo saindo de duas grandes guerras mundiais, né? Predominantemente a Segunda Guerra Mundial. Uhum. O que isso representou para a humanidade? Ceifamos milhões de vidas por conta de conflitos de natureza política. A paz é o atípico. O conflito é o esperado. Como é que eu consigo fazer com que esses conflitos sejam entendidos apenas como a existência de diferenças entre as pessoas? Então, eu não preciso concordar com você, mas eu posso simplesmente partir do pressuposto de que ao discordar, nós apenas estaremos colocando frente a frente noções, ideias, valores, desejos diferentes em relação a uma micro-realidade ou a uma macro-realidade. Da onde surge a ideia das ODS? Em 2015, entender o que será um mundo mais razoável até 2030. Então, a Agenda 2030, com os Objetivos do Desenvolvimento Sustentável, os ODS, inserido dentro desse documento da Agenda 2030, com 17 objetivos e 169 metas. Aí, o que a gente precisa fazer? Ler os 17 objetivos e entender o que o mundo, a ONU, a partir da ONU, mas o mundo, os estados, estão entendendo como esta dignidade e essa possibilidade de nós nos desenvolvermos enquanto sociedade.
0: Eu quero aprofundar um pouquinho no que você falou nessa aplicação das ODS na política pública, né? Então, pensando aqui no micro para que isso se torne macro. Então, pensar no local para que isso vá expandindo. Quero entender um pouquinho melhor isso.
1: São atitudes e são questões de natureza cultural. São questões de natureza educacional. Então, eu capacito as pessoas, eu treino as pessoas, eu preparo as pessoas, eu gero esse valor nas pessoas, delas entenderem que, a partir delas, nós construímos a realidade daquilo que nós desejamos. Pensar na dignidade da pessoa humana. E dignidade da pessoa humana significa que todo ser humano carrega consigo dignidade, possibilidade de escolha, de construção de sua realidade, de pensar que estas pessoas, todos nós, somos dignos e merecemos respeito. Partindo disso, o que nós entendemos neste pacto como o pacto em que as pessoas terão respeito? Um pacto que prime, que zele por lógica de bem-estar social e lógica de liberdade. A partir disso, a gente vai começar a construir essa ideia, de 1948 até agora.
0: Pensando nisso, em objetivos mais concretos, que eles podem ser pensados, desenvolvidos, a partir de um ponto principal ali, que são essas ODSs, né?
1: Eu acho que um dos grandes objetivos das ODSs é a gente dar prosseguimento àquilo que está escrito do ponto de vista da descrição, né? Então, o objetivo, ele é global. A meta consegue ser global. Mas as atitudes precisam ser adaptadas à ideia local.
0: E a gente tá tem essa questão do global, né? O que é o global, exatamente, pra gente amarrar aqui?
1: Global é uma palavra muito legal, né? Porque ela é a junção de duas palavras. Então é o global e o local. O global, local. Então, global. Então vem de pensar global e agir local. Ou seja, princípios, valores praticados e promovidos localmente pelas pessoas. Local. Então são grandes planos, grandes metas, grandes objetivos que nós, enquanto sociedade, vamos moldando, revisitando e tentando construir para que todos minimamente carreguem consigo a tal dignidade da pessoa humana.
0: E é interessante a questão das ODSs, justamente porque quando a gente tem objetivos, parece que fica um pouquinho mais claro, né? Então as áreas em que as pessoas devem atuar e precisam atuar. Eu acho que isso também pode ser uma maneira, né? Começar a trabalhar as ODSs desde cedo.
1: Será que cada pessoa, quando lê um objetivo desses e lê as suas metas ali determinadas, elas conseguem se enxergar como vetores dessa construção e dessa transformação? Quando, por exemplo, eu tenho uma atitude de preservação

0: questão ambiental, por exemplo, e que eu imagino que eu não vá gerar impacto com isso na realidade, será mesmo quando vou gerar impacto?
1: Uhum.
0: Será mesmo que ao plantar, ao colher de maneira sustentável, a pensar numa lógica de preservação das águas, qualquer ação de natureza ambiental, estou usando o meio ambiente, poderia usar tantas outras questões, mas será que uma microatitude minha, ela não gera um efeito significativo?
1: Uhum.
0: A gente tem muita dificuldade, por vezes, para acreditar nisso, sobretudo em sociedades que pensam em primeira pessoa. Eu, não. Ou eu impactando o global.
1: Uhum.
0: Isso é extremamente importante, e como é que isso funciona quando a gente educa? Então você está coberta de razão. Se a gente tiver isso desde cedo na escola, mostrando que a soma de todos os resultados possíveis é que constrói a ideia do valor determinado como princípio geral para as comunidades e para as sociedades, maior a chance da gente ver isso funcionar.
2: E, Humberto, a gente entende que tem nessas perspectivas diferentes, a ONU, por exemplo, as organizações não têm o direito de intervir numa cultura de um país específico, né? Então, eu acho que a gente também tem esse ponto. Como muitas vezes a gente tem essa perspectiva um pouco mais ocidental, a gente não pensa nisso, né? Que não é nosso direito intervir na cultura alheia.
0: A ONU parte do pressuposto, e ela só existe porque as nações se sentiram seguras para tanto, de que existe algo chamado soberania nacional. Eu faço uma Assembleia Geral da ONU, por exemplo, todo ano, e coloco as nações para conversarem entre elas e discutirem valores que podem ser valores universais. Aí eu posso olhar para você e dizer, puxa vida, mas no seu país não é exatamente assim que ocorre. E eu tento te influenciar, eu tento te dizer que não está certo, eu tento às vezes até te constranger, eu tento te julgar de alguma forma em tribunais internacionais. Mas eu respeito a sua autonomia, eu respeito a sua lógica, a sua soberania nacional. E a gente vai tentando construir uma cultura global em torno de alguns elementos muito importantes associados a valores que a gente gostaria que fossem globais. Isso é bastante importante.
2: Humberto, e quando a gente pensa em culturas múltiplas, locais diversos, a gente também tem que pensar em como essa aplicação deve ser feita em todos esses cenários, né? E aí a gente tem essa questão de conflitos também de culturas que acabam criando conflitos, como a gente viu que foram um dos motivadores para a criação das ODSs, né? Então, tem essa conexão também, né?
0: Então, assim, primeiro, entender o conflito como algo natural e entender a paz como algo que nós dois, nas nossas diferenças, conseguimos respeitar para a construção de um resultado.
3: Então, esse é o ponto mais importante. Quer dizer, é partir do pressuposto de que as diferenças sempre vão existir.

0: Boa noite, senhoras e senhores. Estamos dando início aqui na cidade de Boracéia à 16ª audiência pública do Orçamento do Estado de São Paulo para o exercício do ano de 2027. A Assembleia Legislativa do Estado de São Paulo, por intermédio da Comissão de Finanças, Orçamento e Planejamento da Alesp, percorre várias cidades para ouvir as demandas e os anseios da população. O objetivo é assegurar que a discussão orçamentária seja realizada de forma ampla, transparente, democrática e descentralizada. Agradecemos a participação de todos que nos acompanham por meio dos canais oficiais da Alesp no YouTube e também pela TV Alesp para todo o Estado. Começa agora a audiência pública na cidade de Boracéia.
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0: Para o perfeito andamento desta audiência, cada participante previamente inscrito deverá respeitar o tempo de até 3 minutos. Vamos ver agora as regras.
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0: Convidamos para que componha a mesa diretora desta audiência pública o deputado Gilmaci Santos, presidente da Comissão de Finanças, Orçamento e Planejamento da Alesp. Convidamos também o deputado Marcolino, vice-presidente da Comissão de Finanças, Orçamento e Planejamento da Alesp. Compõe a mesa também o deputado Enio Tato, que também faz parte da comissão. Convidamos ainda Marcos Vinícius Bilancieri, prefeito de Boracéia. E convidamos ainda Márcio Martinello, presidente da Câmara Municipal de Boracéia. Neste momento, convido o deputado Gilmaci Santos, presidente da Comissão de Finanças, Orçamento e Planejamento da Alesp, para realizar a abertura oficial desta audiência pública.
2: Obrigado, Bia. Boa noite a todos, senhoras e senhores, cidadão, cidadã de Boracéia, região. Alegria grande, prazer enorme estar aqui com os senhores nessa data, nessa noite, direto do auditório aqui do teatro aqui da prefeitura, para realizarmos essa audiência pública. A ideia aqui nessa noite é ouvir o senhor, a senhora, cidadão, cidadã, falarmos um pouco de orçamentos, ouvir as demandas, ouvir aquilo que os senhores pensam que há necessidade para a gente possa elaborar um projeto de orçamento cada vez melhor para o Estado de São Paulo. Primeira vez aqui na cidade de Boracéia, uma alegria muito grande poder estar participando aqui nessa noite, não somente em Boracéia, mas tenho certeza que toda a região estará aqui presente e nós vamos sair daqui hoje levando as demandas e melhorando o orçamento para 2027. Agradecer aqui todos os senhores presentes aqui no auditório, o senhor que nos acompanha ao vivo pela TV Alesp nesse momento, pelas nossas mídias sociais também, Instagram, Facebook, YouTube, tudo ao vivo nesse momento para todo o estado de São Paulo e para o Brasil também nesse instante. Então, para a gente é muito, muito satisfatório. Queria agradecer aqui mais uma vez a presença do deputado Marcolino, que é o vice-presidente da Comissão de Finanças, Orçamento e Planejamento do Estado de São Paulo, deputado Enio Tato, membro efetivo dessa comissão também, muito participante. Vou agradecer o Marcos Vinícius Bilancieri. Marcão, obrigado, Marcos, por abrir aqui a cidade para nós. Já estivemos conversando um pouco, né, participando de um podcast ali, conversando um pouco sobre a cidade. Enfim, queria parabenizar você pela maneira como você conduz a sua cidade, como você trata a coisa pública. Parabéns, Marcos, por fazer isso pessoalmente aqui e publicamente. E obrigado por permitir a Assembleia estar aqui na sua cidade dia de hoje. Agradecer ao Márcio Martinello, que é o nosso presidente da Câmara. Márcio, obrigado, Márcio, você e todos os seus pares, vereadores aqui da cidade, porque permitir, né, junto com o prefeito, que a Assembleia possa estar aqui realizando essa audiência por toda a região. Queria chamar, fazer parte dessas cadeiras aqui ao lado, o Caio Crepaldi, o prefeito de Bocaina. Cadê o Cláudio? Cadê o Caio? Ali, senta aqui nessas cadeiras aqui, Caio, por gentileza. Também queria convidar, deixa eu só acertar aqui, o Ayrton, lá o nosso prefeito de Bariri. Cadê o Ayrton? Eu falei com o Ayrton agora há pouco, vem sentar aqui também, Ayrton, por favor. É, o Paulo, prefeito de Arealva, também o Paulo, prefeito, vinha sentar aqui, por favor, prefeito. É, convidar também o José Ricardo Salles, vice-prefeito e secretário municipal de saúde de Boracéia. Cadê o Ricardinho? Ricardinho, vem sentar aqui do lado, Ricardinho, obrigado. Convidar os vereadores de Boracéia para fazer parte aqui da mesa lateral também, vereadores, muito obrigado pela presença. O Valdir Durães, o João Boeso Neto, José Walter de Freitas, esses vereadores estão aqui presentes já. O vereador lá de Bauru, o Júnior Rodrigues, também vem sentar aqui com a gente, por gentileza. Vereadores de Igaraçu do Tietê, José Aparecido Moraes, a Patrícia. Eu queria até convidar a Patrícia, para que, né, quando daqui a pouco o Índia vai brigar comigo mesmo, né, não tem nenhuma mulher aqui na mesa. Ô Patrícia, vem fazer parte da mesa aí com a gente. Cadê a Patrícia? Lá de Igaraçu do Tietê. Cadê a Patrícia? Por favor, Patrícia. E os vereadores, o vereador Ricardo José. Também os vereadores de Tabatinga, Geraldo Antônio Coelho. Agradecer a presença do secretário Ricardo Augusto, secretário de Desenvolvimento de Perdeneiras. Agradecer aqui também o Gilberto Miato, representando o deputado federal Vinícius Carvalho. É, o Giovanni Valenci, representando o deputado estadual Caio França. Os vereadores de Arandu, presente, vamos arrumar um lugar aqui. Se não tiver o Giba, vai arrumar lugar para os senhores. Cadê a Patrícia? Vem fazer parte da mesa, Patrícia. Obrigado. Os vereadores de Arandu, o José Hilton, o Gilsonei, o César Benedito Rodrigues e o José Bastos de Matos, vereadores de Arandu. Também o vereador de Boracéia, o Antônio Carlos Ribeiro de Carvalho, fazer parte aqui da mesa com a gente também. E os demais vereadores e autoridades, quando for chegando, o cerimonial vai nos trazendo aqui, nos informando, e é um prazer recebê-los aqui. Senhoras e senhores, vamos ouvir, antes de começar a ouvir os senhores que se inscreveram, eu quero passar a palavra aqui para dar suas saudações iniciais ao nosso presidente da Câmara, o nosso querido Márcio. Márcio, tem Vossa Excelência a palavra.
3: Boa noite, deputado. Para nós é uma grande honra. Em nome do deputado Gilmaci, cumprimento a todas as autoridades aqui presentes, população presente de Boracéia e toda a região. Um dia muito importante para Boracéia. É um orgulho para nós, um orçamento do Estado aqui hoje debatendo isso aqui em Boracéia. Então, muito obrigado à presença de todos aqui e sejam sempre bem-vindos.
2: Obrigado, presidente. Vamos ouvir agora o Marcos, nosso prefeito. Prefeito, é com o senhor também a sua saudação inicial.
4: Boa noite, deputado estadual Gilmarcim Santos, presidente da Comissão de Orçamento e Finanças da Assembleia Legislativa do Estado de São Paulo. Muito boa noite e muito obrigado pela presença, deputado Luiz Cláudio Marcolino, aqui em Boracé. É uma honra recebê-lo aqui. Deputado estadual Enio Tato, aqui em Boracé, também a sua presença nos honra, engrandece o nosso evento, o evento aqui da Assembleia. Quero aqui agradecer ao nosso presidente da Câmara, Márcio Martinelli. Agradecer aqui a presença da Patrícia, em nome dela, todos os vereadores aqui presentes também. Agradecer nosso vice-prefeito Darialva aqui também, em nome dele, todos os demais vice-prefeitos aqui. Prefeito Caio, prefeito Ayrton, prefeito Paulo, nosso vice-prefeito Ricardinho, diretor de saúde do município, pessoal da Defesa Civil aqui também de Pederneiras, enfim, todos aqui presentes, nosso muito obrigado por estarem aqui junto com a gente nesta tarde, apresentando as demandas, não só para os municípios, mas demanda também de forma regional. Vejo aqui a Aline, que é diretora da PAE Bariri. Então, é muito importante a presença de vocês, da imprensa aqui, né? Porque isso vai fazer com que a gente construa caminhos para que no futuro possa eles serem resolvidos e trazer benefícios para a nossa população. Acho que eu agradeço a todos, do modo geral, e muito obrigado à Lespe por vir em Boracéia, município, como eu disse, pequeno, mas apresentar um trabalho desse tão importante, tão nobre, e que orgulha nós aqui por estarmos de portas abertas, sempre de braços abertos, recebê-los aqui em Boracéia. Nosso muito obrigado.
2: Obrigado, Marcos. Obrigado você por receber a gente aqui na cidade. Cidade tão acolhedora, e parabenizar você pelo seu trabalho mais uma vez, você e a Câmara Municipal, junto com o presidente, todos os vereadores e vereadoras, porque não se faz nada sozinho, né? Se puder abaixar só um pouquinho o som aqui no meu microfone, acho que vai ficar legal, por favor. Não se faz nada sozinho, né? Então a parceria Câmara Municipal, Executivo, Legislativo, trabalhando juntos, dá resultado. Então, parabéns aos senhores. Eu queria convidar também aqui o vereador Paulo Fernando, também aqui da cidade, já está aqui? Venha sentar aqui com a gente, cadê o Paulo? Por favor, Paulo Fernando, também vereador. Não, vereador de Bariri, desculpa. Já quero transferir você para cá, vereador. Já pensou? Por aqui, por gentileza. Vereador de Bariri. Bom, nesse momento vamos começar a ouvir o senhor e a senhora. Vou passar a palavra para a nossa cerimonial, que é a Bia, que vai dizer mais uma vez as regras, vai começar a chamar você que se inscreveu para fazer uso da palavra. Bia, com você.
0: Deputado, antes de darmos sequência à audiência pública, gostaria de ressaltar que todos aqueles que tiverem demandas a serem protocoladas devem procurar a mesa aqui, próximo ao palco, a Fernanda, que se apresenta agora para todos, para que possam, então, protocolar essa demanda. Agora, dando sequência à audiência pública, abrimos o espaço de fala para os cidadãos e cidadãs da região, previamente inscritos, para que apresentem as suas propostas e prioridades para o orçamento de 2027. Reforçamos, então, que cada participante terá 3 minutos para apresentar a sua manifestação. Iniciamos convidando o senhor José Ricardo Salles, vice-prefeito de Boracéia, para a sua fala de até 3 minutos.
5: Boa noite a todos. Muito obrigado pela oportunidade. Nosso querido deputado Gilmarcim Santos, presidente da Comissão de Finanças, Orçamento e Planejamento da Lesp, e cumprimento aí, em nome do prefeito Marcos, todas as autoridades aqui presentes. A minha fala, deputado Gilmarcim, eu estou aqui para representar as pessoas, igual a gente já participou ali do Boracast, aquelas pessoas que não podem estar aqui hoje porque tem um problema de coluna, um problema de joelho, um problema de quadril, que elas estão em cima de uma cama, estão numa cadeira. Estou aqui para representá-las. Peço à comissão, com muito carinho, que vocês possam colocar no orçamento do ano que vem, em relação aí às cirurgias de quadril, de joelho, de coluna, de prótese, essas próteses que eles precisam usar. A gente vê a dificuldade, eu que sou aqui secretário de saúde, a gente vê aí a fila grande que tem, a dificuldade muito grande. Então, essas pessoas estão em sofrimento. Então, eu venho aqui para representar essas pessoas. E a gente sabe da dificuldade, a gente sabe que a fila é grande, tem muitas pessoas. O SUS não consegue aí atender a demanda hoje. Então, eu venho pedir aqui com carinho para a comissão que aumente aí o valor, o repasse para os hospitais aqui da região, para que essa fila termine, que seja feita aí um mutirão para atender essas pessoas que tanto precisam dessa cirurgia. Hoje mesmo, essa semana, uma filha de uma pessoa me procurou, que a mãe dela está em cima de uma cama, e a gente vê aí o desespero, o sofrimento das pessoas. Então é por isso que eu estou aqui hoje, que eu pedi a palavra para esse assunto tão importante, que vocês possam estar levando, e tenho certeza que vai beneficiar muitas pessoas, deputado. E, igual a gente fala, o que a prefeitura consegue fazer, a gente faz. Cirurgia de hérnia, de vesícula, a gente fez mutirão de catarata, vamos fazer mutirão de pterígio, mas essas cirurgias mais complexas a prefeitura não pode fazer. Então, mais uma vez, eu peço que, com carinho, olhem aqui pela região de Bauru, para que a gente possa aí fazer a cirurgia dessas pessoas aí que tanto precisa. Muito obrigado, que Deus abençoe a todos.
0: Próximo orador dessa noite é o senhor Júnior Rodrigues, vereador de Bauru, trazendo demandas para a área da saúde.
6: Uma boa noite a todos, presentes, amigos, vereadores, prefeitos aqui, nosso deputado Jumaci, presidente da Comissão de Finanças, Orçamento e Planejamento, em nome do senhor comento toda a mesa, demais deputados presentes. Nós estamos trazendo algumas demandas da nossa região, região de Bauru, região essa que nós temos conversado, que nós temos sentado todos os dias. Estamos trazendo algumas demandas, principalmente na área da saúde, na área da educação. Quero aqui trazer 12 propostas, 12 pedidos, na verdade, que têm impactado demais a vida da nossa população. Hoje nós estamos aqui solicitando mais recursos para o custeio de novos investimentos para as santas casas da nossa região e também os hospitais de referência. Sabemos da importância dos hospitais de referência, as cidades e os municípios têm sofrido bastante quando a gente vê a questão da saúde, quando nós precisamos desses equipamentos, desses investimentos. A ampliação também hoje é importante do convênio do INSP com os hospitais e clínicas de Bauru e também da nossa região, o tanto que as pessoas têm sofrido quando a gente fala e necessita dessa ampliação e também desse convênio do INSP que precisa dos investimentos. E sem falar também na construção do novo prédio, né, da ETEC Rodrigues de Abreu e também das ETECs e FATECs de Bauru e da região. Nós percorremos e temos visto o tanto que as ETECs e FATECs representam na vida do jovem e os investimentos na parte de construção, de reformas, hoje vai impactar demais na vida dos nossos jovens. Queremos trazer também a reforma do prédio que abriga hoje a Delegacia Regional de Ensino na cidade de Bauru, que é muito importante para nós, e hoje esse prédio, infelizmente, ele está ali precisando de muitas reformas. Os recursos também para aquisição de novos equipamentos do IPMET, o NES Bauru, que hoje acaba ampliando, né, os equipamentos nos radares, ajudem mais a nossa região, e a gente sabe da importância que isso vai trazer para a defesa civil, para o setor da aeronáutica, enfim, até mesmo para os campos do agronegócio, que impacta demais hoje a nossa região, e hoje esses equipamentos, esses novos equipamentos vão ajudar muito a questão dos radares e também a Unesp da região de Bauru. Número 6, aí nós precisamos de mais recursos estaduais para poder ajudar as nossas entidades assistenciais aqui na nossa região, deputado. Nós sabemos que as entidades hoje, elas têm sofrido muito quando fala-se de custeio, de recursos, e a gente precisa estender as mãos para poder chegar e atingir essas entidades assistenciais. Uma nova escola no complexo do Vargem Limpa precisa muito, hoje lá na região de Bauru, muitas famílias lá que não conseguem ter o seu filho dentro da escola. E na área da segurança, a implantação aí de formação, né, na escola de formação dos soldados e também dos concursos regionais de soldados da Polícia Militar. Para concluir aqui, nós precisamos pensar, está aqui o Carrijo, um parque tecnológico para a cidade de Bauru, e também a construção, está aqui o nosso grande prefeito, que liga o Rio Tietê ali entre Arealva e Itaju. Nós precisamos desses investimentos para que a gente possa trazer e dar mais qualidade para a nossa população. Fica aqui o nosso muito obrigado. Esperamos aí que tudo isso seja contemplado dentro do orçamento para o próximo ano. Muito obrigado.
0: Agradecemos a participação do senhor Júnior Rodrigues e convidamos agora o senhor Marcos Vinícius Bilancieri, o prefeito de Boracéia, para sua fala na tribuna de até 3 minutos.
7: Novamente, uma boa noite a todos os presentes, todas as autoridades, em nome aqui do nosso presidente da Comissão de Orçamento e Finanças da Alesp, os demais deputados e demais presentes. Foi dito aqui pelo vereador Júnior, vou reforçar também esse pedido da ponte, que é constante esse pedido nosso, que liga Arealva até a cidade de Itaju, trava muito o desenvolvimento. Eu vou aproveitar e fazer o pedido novamente também, sei dos recursos, mas a gente tem que estar sempre lembrando e cobrando que uma hora vai dar certo. Uma ponte que liga Boracéia a Itapuí. Essa ponte acabou atrapalhando muito, tanto as duas cidades, né? Porque existia uma ponte e quando fez a barragem aqui entre Boracéia e Bariri, essa ponte ficou submersa e hoje é ligada através de um ferrobote, embora uma balsa, embora seja gratuita, mas tem horário, não pode passar caminhão, não pode passar carreta, isso veio atrapalhar muito e eu acho que tem que continuar olhando com esse... Com esse olhar aí, né, o governo, para que a gente possa um dia recolocar nossa ponte que sempre esteve atendendo os dois municípios. Quero também aqui solicitar a possibilidade de aumentar o número de vagas para o hospital estadual, porque é uma demanda grande que a gente vê lá, a cobrança judicial, os vereadores cobram, outro dia foi um motivo até de discussão, porque não tem vaga, porque a região vai para lá, não é verdade, a região não vai para lá, o hospital sim, simplesmente está em Bauru. Ele é um hospital regional para atender a demanda regional. Só que precisa ampliar o número de vagas, o número de leitos, porque já tem 20 anos, 15 anos o hospital e continua mesmo, sempre melhorando. O governo tem feito muito, muito, mas ainda precisa fazer mais, porque, como estava dizendo aqui com o nosso deputado ali antes, saúde não tem limite, né? Porque o pessoal está envelhecendo e cada vez precisa mais especialistas, então que tem esse olhar com carinho para o nosso hospital regional lá em Bauru. E falando em hospital, né? Quero parabenizar o governo, que a solução foi criar o SUS Paulista. Isso tirou do buraco muitas Santa Casas, muitas. Porém, a Santa Casa de Jaú é uma peculiaridade. Né? Ela tem também de forma regional e precisa expandir os trabalhos, expandir e trazer mais recursos para a Santa Casa. A gente vê um trabalho extraordinário sendo feito lá no Hospital Amaral Carvalho, mas os recursos são bem menores para a Santa Casa. Se a gente não fizer isso, está entrando em situação caótica o atendimento da Santa Casa de Jaú. Eu vou fazer uma proposta aqui, antes de pedir para a Boracéia, isso, tá? Para que possa a criação de uma lei, como o governo fez, parabenizá-lo pelo SUS paulista, para que possa criar o SUS assistencial também, para que as APAES, as casas filantrópicas, cuida de idoso, para que eles possam ter um piso básico, um piso de atendimento por cabeça, porque são feitos serviços para a população, como o Estado, União, né, o Poder Público não dá conta, é terceirizado esse serviço para as entidades assistenciais, que tem que ficar fazendo feijoada, tem que ficar fazendo baile não sei do que, forró, para conseguir recurso. Então, como foi uma espetacular ideia do governo do Estado, a criação do SUS Paulista para a saúde, que seja implementado o SUS Paulista assistencial, para que todos possam ter o básico, o mínimo e saber das necessidades. Então, fica aí essa dica aí, para ser implementada junto como política pública do Estado de São Paulo e ser inédito do nosso país. Aí eu vou pedir...
0: Em conclusão, por gentileza, podemos encerrar.
7: Legal,
0: agora.
7: Já solicitei para Boracéia Ponte. Quero fazer um pedido de uma van também para a nossa área de saúde, que é muito necessário. 200 mil reais para infraestrutura para Boracéia e a melhoria do nosso trevo de acesso aqui da SP-261.
0: Que infelizmente, por gentileza,
7: não consta na 261. Depois, quando fez a concessão para Eixo, não consta lá a necessidade de uma passarela.
0: Prefeito, senhor, já querendo indicado Senar, pela gentileza.
7: Que precisa da passarela ligando o Jardim Paraíso e precisa do trevo, inclusive com radar, que já teve morte nesses dias. Então precisamos fazer isso com uma certa urgência.
0: Encerramento, prefeito, por gentileza.
7: Muito obrigado aí, essas são nossas propostas.
0: Convidamos agora o senhor Marcelo Eduardo Lenharo, vem representando o Unisagrado de Bauru.
2: Só um minutinho, Marcelo, enquanto você se prepara, eu queria convidar para vir para a mesa aqui também o Anderson Ferreira, prefeito de Macatuba. Cadê o Anderson? E também o vereador Leandro Fogaça, também vereador de Macatuba, para que os dois pudessem fazer parte aqui da mesa com a gente, por favor. Por favor.
8: Pode começar? Bom, boa noite a todos. Cumprimento aos excelentíssimos senhores que compõem a mesa e às autoridades presentes. Bom, hoje eu venho aqui apresentar uma demanda do Centro Universitário Unisagrado, lá de Bauru, para que haja maior investimento e maiores repasses para a área de ciência, tecnologia e inovação. Hoje em dia, a gente já tem essa noção, já sabe a importância que a inovação é para o mundo inteiro. Estamos num ambiente muito ágil, muito plural, cujas transformações ocorrem frequentemente. Pensando nisso, nós do Unisagrado já fazemos alguns investimentos nessa área, inclusive com a implantação de um centro de inovação, mas agora a gente busca também maiores investimentos para Bauru e região, para que a gente possa desenvolver esses trabalhos, especialmente na capacitação de quem é mais carente, que tem vulnerabilidade social e acaba frequentando os serviços de convivência e fortalecimento de vínculo e algumas vezes tem dificuldade para acessar o mercado de trabalho. Com a tecnologia avançando, com a inteligência artificial entrando em evidência, não haver essa educação para esses jovens acaba sendo um problema que vai impedi-los de ingressar no mercado de trabalho daqui a alguns anos. Por isso que hoje a gente vem solicitar essa dedicação de destinar mais recursos para desenvolver projetos de educação em robótica, inteligência artificial e demais tecnologias, motivando assim a inovação na região de Bauru. Tá? Muito obrigado.
0: Convidamos agora o senhor Silvio Aparecido Bueno, coordenador da Defesa Civil de Pederneiras, para sua fala de até 3 minutos.
2: Silvio, só um minutinho, por gentileza. Queria agradecer a presença do Everson Demarque, secretário municipal de Fazenda de Bauru. Obrigado pela presença.
9: Boa noite. Boa noite, senhor prefeito. Pessoa que eu admiro muito, prefeito Arrojado aí. Olha, eu estou representando hoje aqui a prefeita Ivana Camarinha, do município de Pederneiras. Sou servidor público da prefeitura há 32 anos e muito me honra estar aqui na presença de vocês numa sexta-feira à noite, demonstrando que o servidor público, sim, trabalha e faz as coisas acontecerem de forma diferente. Senhor presidente, eu gostaria de, em primeira mão, falar sobre as pontes rurais, das estradas rurais. O antes, o Caio lá do meu amigo Guilherme lá, meu prefeito aqui também, o Paulinho, sabe muito bem disso, das dificuldades que nós temos com as pontes rurais. Geralmente a gente faz ela com madeira, e o prefeito Marcos também sabe disso, e não dura muito tempo isso. Então precisaríamos de um programa para ir trocando essas pontes, e não são custos muito elevados, são pontes rurais que fazem o escoamento da produção agrícola. Em Pederneiras nós temos o Porto Intermodal, que é composto por 4 modais, e nós temos uma PDN lá, senhor presidente, que é a PDN 020, com 6,2 quilômetros. Essa PDN ela recebe por dia em torno de 250 caminhões de uma empresa e mais 160 caminhões da Bracel. Essa rodovia ela não está tendo capacidade para receber esse tipo de tráfego que está tendo lá hoje. Então, como o escoamento ali não é só da produção de Pederneiras, mas ela atende um raio aí de aproximadamente 200 quilômetros em matérias de açúcar, mas também atende muito outras regiões no escoamento de soja, porque a partir de Pederneiras é embarcado no sistema ferroviário e vai para o Porto de Santos para exportação. Então, esse pequeno trecho de 6,2 quilômetros é de extrema importância, porque quando foi feito há cerca de 25 anos atrás, não foi dado o tratamento profundo adequado. E hoje esse pavimento, o leito carroçável, não tem aguentado as condições necessárias. Tá? Além disso, nós, para concluir, nós temos lá também o aeroporto. Dos 4 módulos que nós temos intermodais lá, que é a hidrovia, a ferrovia, a aerovia, nós temos uma PDN, que é a PDN 150, uma estrada municipal que liga o aeroporto, que hoje é pavimentado.
10: Porém, a estrada que liga a SP-225 ao aeroporto, que é a PDN-150, ainda não possui pavimentação e gostaríamos de ter um carinho especial para completar o sistema intermodal de transporte do município de Pederneiras. E mais uma vez, senhor presidente, pense com carinho nas pontes rurais, porque os prefeitos aqui sabem a dificuldade que a gente tem para manter elas. Tá? São pequenos investimentos que fariam uma grande diferença, né, prefeito Marcos? Muito obrigado a todos.
0: Convidamos agora o senhor Paulo Nicoliello, prefeito de Arealva, para trazer demandas gerais para o município.
11: Prefeito, só um minutinho, prefeito. Desculpa atrapalhá-lo. Eu queria aqui convidar aqui para a nossa mesa de honra também aqui a Belks Eloína, vereadora de Boracéia. Cadê? Cadê? Já está por aqui? Por favor, fazer parte da mesa com a gente aqui e agradecer a presença do Reginaldo Prates, representando a Prefeitura de Itaciba. Prefeito, por favor.
12: Boa noite a todos. Gostaria de falar sobre a demanda da saúde também, que é muito importante. Prestar bastante atenção nessa questão de Bauru aí, do Hospital Regional. Está precisando urgente de aumentar as vagas para melhorar as filas dos nossos pacientes. O segundo ponto é a ponte. Na verdade, entre Arealva e Itaju, é uma necessidade já antiga, os municípios precisam desenvolver. A gente fez um levantamento da região administrativa, são 38 cidades. Essas 38 cidades têm uma produção econômica em torno de 43 bilhões de reais. Desses 43 bilhões, se você tirar só o ICMS, vem para 8 bilhões, se você tirar os 25 que retorna para o município, fica 6 bilhões. Se você fazer uma conta grosseira, conta de padaria, construindo a ponte e acontecendo um acréscimo no crescimento econômico da região de 10%, já estamos falando em 600 milhões de reais. Quer dizer que a ponte faz completamente sentido, já no primeiro ano ela se paga. Então, o governo Tarcísio gosta de números, é um governo que faz muita conta, né? Eu acho que isso aí já deixa bastante claro a necessidade. Dá para fazer a ponte de Arealva, Itaju, Oracé e Itapuí só no primeiro ano, com a economia de recursos e com o desenvolvimento econômico que essa ponte vai trazer para a nossa região. Não tinha mais nada para falar, mas a saúde também é bastante importante. Muito obrigado, um abraço a todos.
0: Convidamos agora o senhor Neto Boesso, vereador de Boracéia, para trazer demandas gerais para o município.
13: Boa noite a todos. Eu gostaria de agradecer a presença do deputado Jumaci Santos, por ter escolhido Boracéia aí para estar fazendo essa 16ª audiência pública aqui do Estado. Deputado Marcolino, deputado Enio Tato, e dizer o seguinte: a gente sabe que o Estado contempla, através do orçamento, todas as APAES, através de repasses diretos e também por emendas parlamentares. Que seja observado, deputado Jumaci, um repasse ainda maior para essas APAES de todo o nosso Estado de São Paulo, que realiza esse atendimento que é de fundamental importância para todas as crianças que tenham alguma dificuldade. Nossas crianças aqui de Boracéia, eles são atendidos pela APAE de Bariri. Então, por favor, observe com carinho esse pleito nosso. E também dizer que todas as demandas aqui apresentadas pelo nosso prefeito Marcos e por todos que estão aqui registrando suas demandas, sejam observadas como todas são que foram feitas em outras audiências, seja observado com um carinho imenso e é um prazer, mais uma vez, tê-lo aqui. Muito obrigado e Deus os abençoe.
0: Convidamos agora o senhor Márcio Martinello, presidente da Câmara Municipal de Boracéia, para sua fala de até 3 minutos.
14: Boa noite novamente a todos. Tem muita gente que chegou depois, muito importante hoje, né? O dia de hoje. Eu quero trazer uma pauta muito importante para as famílias de Boracéia e de toda a região, né? A necessidade de ampliar o apoio às pessoas com transtorno de aspecto autista, o TEA, outras condições neurodivergentes e pessoas com deficiências que necessitam de acompanhamento especializados. Boracéia tem buscado atender essa demanda de melhor forma possível, mas é fundamental que o Estado amplie o investimento nessa área, garantindo mais estrutura, profissionais especializados, equipamento e apoio às famílias que tanto necessitam desse cuidado. Peço que o orçamento do Estado de 2027 reserve recursos voltados à inclusão, à saúde e ao desenvolvimento das pessoas neurodivergentes e com deficiências, assegurando mais dignidade, acesso e qualidade à vida para todos. Também solicito a destinação de uma van adaptada para os munícipes que possa auxiliar o transporte dessas pessoas para as consultas, terapias e atendimentos especializados em outras cidades, oferecendo mais conforto, segurança, acessibilidade às famílias que dependem desse suporte. Todos os temas aqui tratados na nossa região é muito importante, mas esse é mais um tema que a gente tem que olhar com muito carinho, e em nome de toda a Câmara Municipal de Boracé, a gente agradece essa audiência pública e que olhe com muito carinho essa dificuldade que a gente tem, essa locomoção de pessoas que a gente tem que levar em outras cidades, que a gente não consegue atender todos os aspectos aqui. Então, muito obrigado pela essa audiência, em nome do deputado João Maci, a Câmara de Vereadores de Boracé agradece a todos aqui. Muito obrigado.
0: Convidamos agora o senhor Reginaldo Prates, que vem representando a Prefeitura de Taciba.
15: Boa noite a todos e a todas. Fala do município de Taciba, da região de Presidente Prudente. Deputado Maci, o município não pôde estar presente na audiência pública que foi na cidade de Martinópolis, e o prefeito me deu essa incumbência de estar aqui representar o município para estar demandando um pedido na área da saúde, deputado. Esse pedido ele vai ser muito importante, porque o município está próximo de estar implantando o SAMU na cidade, e isso vai ser de grande valia lá para o município, esse pedido que está sendo feito para a área da saúde, tá? Agradecer a todos, a minha fala é bem rápida, mas fica aí o pedido do município para essa área da saúde que é tão importante. Muito obrigado.
0: Convidamos agora a senhora Patrícia Negrelli, vereadora de Igaraçu, do Tietê, para sua fala de até 3 minutos na tribuna desta audiência pública.
16: Deputado Jomacir dos Santos, demais autoridades presentes, colegas vereadores, servidores dessa casa e população aqui presente, uma boa noite. Venho hoje, como vereadora do município de Igaraçu do Tietê, reforçar um pedido de extrema importância para a nossa cidade: o apoio do governo do Estado na destinação de recursos para a área da saúde, especialmente para a aquisição de equipamentos destinados à nossa unidade de pronto atendimento. Nos últimos anos, Igaraçu do Tietê tem enfrentado um aumento expressivo na demanda por atendimentos de saúde. A cada dia, cresce o número de pacientes que procuram nossa rede pública, sobretudo os nossos serviços de urgência e emergência. Essa realidade exige estrutura adequada, equipamentos modernos e condições que garantam um atendimento rápido, eficiente e humanizado. Sabemos que o nosso município convive com uma limitação estruturais e um orçamento historicamente reduzido. Temos uma das menores arrecadações per capita do Estado de São Paulo e que nos obriga muitas vezes a depender de emendas parlamentares estaduais e federais. Por viabilizar investimentos essenciais, mesmo assim, a administração municipal tem se esforçado para manter os serviços funcionando e assegurando dignidade no atendimento da população. No entanto, é evidente que o orçamento municipal sozinho não consegue suprir todas as necessidades, especialmente na saúde, onde as demandas crescem em ritmo acelerado. Por isso, o apoio do Estado é fundamental. Somente com essa parceria podemos fortalecer nossa rede de atendimento e garantir mais segurança, qualidade, agilidade para quem depende diariamente do sistema público. Os equipamentos onde eu trouxe aqui, solicitando, representam muito mais do que investimentos materiais. Eles significam melhorias, condições de trabalho para os nossos profissionais, mais eficiências nos atendimentos e, acima de tudo, mais cuidado e respeito com cada cidadão que busca ajuda num momento de tanta fragilidade. Nossa população merece atenção, merece investimento e merece ser tratada com prioridade. E é pela união entre municípios e Estado que conseguiremos enfrentar os desafios e responder às necessidades crescentes da nossa cidade. Agradeço ao deputado Gilmarcir dos Santos pela atenção e pela oportunidade de apresentar essa demanda tão importante para Igaraçu do Tietê. Confio no compromisso de Vossa Excelência com a saúde pública e com os municípios do interior paulista. Muito obrigada.
0: Convidamos agora o senhor Caio Crepaldi, o prefeito de Bocaina, que traz demandas gerais para o município.
17: Prefeito, só um minutinho, por gentileza. Eu queria convidar a fazer parte aqui da mesa, acho que tem lugar aqui ainda, o Aguinaldo Braga, vereador de Arealva, o Luciano Durães, vereador de Agudos, fazer parte aqui da mesa também. Agradecer a presença do Marcelo José Olivato, secretário municipal Saúde de Igaraçu do Tietê, o Cleito Emerson Amador, representando aqui o prefeito Carlos Alberto de Igaraçu do Tietê, e a Lúcia Rossim, representando aqui a prefeita de Bauru, Sueli Rossim. Muito obrigado pela presença de todos. Prefeito.
18: Boa noite a todos. Gostaria de cumprimentar em nome da nossa vereadora aqui todas as mulheres presentes aqui no evento, meu amigo prefeito Marco Bilancieri. Cumprimentar todos os colegas prefeitos e ex-prefeitos também aqui presentes, deputado Marcolino, deputado Gilmaci, deputado Enio Tato e o nosso presidente da Câmara aqui de Boracé, o Márcio, todos os vereadores e presidentes da Câmara aqui presentes. Bom, acho que os problemas são praticamente os mesmos em todos os municípios. A gente sabe da dificuldade das cidades pequenas de chegar ali no último trimestre do ano, se espremer de todos os lados para conseguir fechar o ano dentro do orçado, né? Então, para nós é uma honra receber esse trio aqui na cidade de Boracéia hoje e saber da importância que eles têm aqui na nossa região. Essa é a terceira audiência pública que eu participo. Ano passado eu tive em Brotas e em Lençóis Paulista também, conversando sobre situações. Na época, a Santa Casa de Jaú estava com aquele problema de receber pacientes das cidades vizinhas. Graças a Deus deu certo. Nos unimos para mostrar a força da nossa região, a nossa regional de Bauru, que é uma região muito forte, e pudemos comprovar naquele momento o quanto é importante a união dos prefeitos e demais autoridades para resolver esses problemas que são de todos nós, né? São da nossa região. Venho aqui encarecidamente hoje pedir aos nobres deputados para que deem uma atenção especial para a área da saúde, principalmente para os hospitais regionais aqui de Bauru e o AME de Botucatu, que são as principais fontes das nossas cidades aqui em torno da regional de Bauru. Tá joia? Pedi também uma van de transporte de passageiro. Ano passado, junto com o secretário de saúde, Dr. Eleuso Spaiva, ele nos reuniu, nos deu a opção ali de escolher entre ambulância e uma van de transporte de passageiro. Eu optei pela ambulância, porque a nossa ambulância mais nova ali já tinha mais de 5 anos de uso. Eu que assumi a prefeitura ali com praticamente uma ambulância funcionando. Então a gente vê a dificuldade de um gestor da Santa Casa ligar numa sexta-feira à noite e falar: prefeito, eu estou com 2 AVC aqui, só tem uma ambulância. O que o senhor quer que eu faça? Então a gente sente na pele a dificuldade que a saúde pública enfrenta. A gente sabe do apoio que o governador vem prestando aí. Semana passada veio aí inaugurar a pedra fundamental do AME, nós estivemos recebendo a caravana 3D em Bauru, mas a gente ainda precisa de um apoio para poder custear a saúde, principalmente as cidades pequenas, que a gente tem que fazer o translado de passageiro. Tem dia na semana que eu chego a transportar mais de 180 pacientes para fora da minha cidade. Mando para Bauru, Botucatu, eu chego a ficar até 2 semanas sem meu carro oficial, porque eu deixo até o carro oficial para ficar levando os pacientes fazer tratamento fora. Então, queria agradecer mais uma vez pela presença. É muito importante esse vínculo que vocês têm com o nosso município, saber ouvir as demandas do prefeito. E nós também, que estamos toda semana lá em São Paulo, batendo no gabinete seus e pedindo um apoio, senão a gente não consegue tocar o nosso mandato. Obrigado a todos, que Deus abençoe todos nós.
0: Convidamos agora o senhor Carlos Roberto Romacho, diretor do Sindicop de Bauru, trazendo as suas demandas para a categoria dos policiais penais.
19: Boa noite, excelentíssimos senhores deputados. Carlos Roberto Romacha, conselheiro administrativo do Sinicop, Sindicato dos Policiais Penais, na cidade de Bauru, e também sou vice-presidente da CCM do IANSP, Conselho Consultivo Misto do IANSP. Encarecidamente pedi aos senhores deputados que no próximo orçamento lembrem de nós do IANSP. O nosso instituto está à beira da falência. Nós estamos com 2 bilhões e meio de receita e estamos esperando o governo nos auxiliar no repasse. Já ajudaria muito a nossa região todinha aqui, de Boracéia, Bariri, Itaju, que eu sou, a minha família é da cidade de Itaju. O IANSP, fortalecendo o IANSP, Jaú e Bauru, beneficiaria muito essas cidades pequenas. E também fazer um pedido a respeito do nosso grande policial penal, que acabou de ser aprovado em 2024. Estamos à beira do esquecimento do governo. Só somos lembrados quando temos grandes influenciadores, grandes personalidades que são presas, aí lembram de nós. Igual aconteceu com a Diolane agora, que foi para Tupi Paulista. Um alvoroço no sistema penal, mas sem condições de trabalho, sem funcionários, com 227 mil presos, 182 unidades e com 27 mil funcionários para poder movimentar 227 mil presos. Só na escolta da Diolane, de São Paulo, 735 quilômetros de São Paulo até Tupi Paulista, vieram mais ou menos em torno de 10 policiais para fazer a sua escolta. Hã? Agora, imagine só, a bandidagem, o jeito que nós estamos no estado de São Paulo, no Brasil e no mundo, e não dá assistência a uma polícia penal igual a nós. Prender, prende. Mas quem cuida? Quem que vai dar assistência para eles não fugirem, para que a população fique com segurança? Somos nós. A valorização, acabamos de conseguir a Polícia Penal, mas até agora o governo não destinou nem verba para a Polícia Penal. Temos verba para o sistema penal, mas não para a Polícia Penal, que acabou de ser instituída. Está no papel. Orçamento, não. Pedimos para que os deputados nos auxiliem nessa situação e na saúde do servidor público, que isso também, não só professores, policiais, todo mundo. Agradeço.
0: Convidamos agora o senhor Paulo Soares, que é suplente de deputado do Jaú e também munícipe de Jaú.
20: Boa noite a todos, boa noite a todas as autoridades, cumprimento em nome do presidente Umbaci, todos os deputados, vereadores, prefeitos, prefeito Marco Bilancieri aqui à mesa, vereadora Patrícia, em nome de todos os senhores, cumprimento a todos os presentes e a quem acompanha esta sessão também. Meu nome é Paulo Soares, represento a região central do estado de São Paulo, sobretudo a cidade de Jaú e a nossa região. É uma regional historicamente esquecida pelas autoridades, justamente pela falta de representatividade política. Nós conhecemos os problemas, como os gargalos na área da saúde, na área de infraestrutura urbana, na área da causa animal, na área da sustentabilidade, com o Rio Tietê, que está aqui ao nosso lado, mas infelizmente faltam recursos para que a gente possa resolver esses problemas. Nós enfrentamos uma verdadeira missão em defesa do interior de São Paulo, em busca dos investimentos necessários. Com relação à área da saúde, especificamente, peço a inclusão aos nobres senhores, no orçamento do Estado de São Paulo, de recursos que venham no sentido de aumentar a capacidade de atendimento hospitalar para essa região. Nós temos UPAs e prontos-socorros lotados pela falta de leitos hospitalares. Enquanto isso, o HC em Bauru ainda tem capacidade para ampliação. Enquanto isso, a Santa Casa de Jaú tem um prédio que foi preparado para ter mais 2 andares. Por que não tem? Porque falta o investimento. Se a gente conseguir colocar isso no orçamento do Estado, certamente teremos uma fluidez melhor no atendimento médico de toda a nossa regional. Nós temos o Rio Tietê aqui separando nesse trecho Boracéia e Itapuí, queridas cidades, estão sofrendo com água a pé, estão sofrendo em consequência da poluição. A gente precisa de medidas enérgicas. Peço aos senhores, enquanto legisladores, fiscalizadores, uma avaliação das estações de tratamento de esgoto em todo o estado de São Paulo. Fala-se em quase 30 bilhões de reais ao longo dos últimos 30 anos investidos na despoluição. Mas quem vive à beira do Tietê, aqui no interior, está vendo a degradação dia após dia, a ponto de inviabilizar a balsa que faz a ligação entre as cidades. Gente, o Tietê é orgulho e é sobrevivência para a nossa população na pesca, no turismo, no abastecimento de água e muitas outras causas. Com relação à saúde, eu trago um pedido em nome da vereadora Belks, aqui de Boracéia, para que a cidade, se possível, seja contemplada com uma ambulância ou uma viatura para a saúde adaptada para pessoas com deficiência física, para cadeirantes. A cidade tem uma viatura e poderia dar um reforço, né? Porque quando essa não está disponível, acaba faltando atendimento. Reforço um pedido que já fiz em outra audiência pública como essa, lá em Araçatuba, pelo asfaltamento da estrada rural do Baixão de Serra, importantíssimo para pelo menos 4 ou 5 municípios da região, é um trecho de aproximadamente 30 quilômetros. São algumas das demandas e peço a gentileza, se possível, de que os vereadores presentes consigam contemplar os seus municípios com emendas liberadas, quem sabe ao final da sessão. Muito obrigado, que Deus abençoe a todos, seja uma grande sessão de trabalho e possamos colher os frutos no ano que vem.
0: Convidamos agora o senhor Gabriel Navarro de Oliveira, representante da Instituição Toledo de Ensino de Bauru, para sua fala de até 3 minutos, trazendo as demandas para a instituição.
1: Boa noite a todos. Em especial, meu professor, Marcos Bilancieri, representante

0: estar na mobilidade e na segurança dos assistidos, dos atuais prestadores. É isso.
1: Obrigado. Bia, só um minutinho, Bia. Eu queria aqui só fazer um comentário, se os senhores me permitirem, não é nosso praxe, que nós tivemos hoje lá na IT, né, professor? A IT é a universidade ali de Bauru, e esse pessoal estava lá. E olha aqui que o professor, o prefeito, ele é coordenador do curso de ciência contábil da faculdade. E ele disse para mim, Enio, que lá...

0: Senhoras e senhores, boa noite. Conforme o Decreto Legislativo número 7, de 20 de fevereiro de 2026, de autoria do excelentíssimo senhor vice-presidente da Câmara, o vereador Fábio Aparecido Domingues, a Câmara Municipal de Araras realiza, a partir de agora, a sessão solene de entrega do título de cidadão ararense para o ilustríssimo senhor Lúcio Bittencourt de Andrade, por toda a sua trajetória na cidade de Araras. Agradecemos a presença de todos e informo que este evento está sendo transmitido ao vivo pela TV Câmara, Canal 4 da Claro, Facebook e YouTube da Câmara Municipal de Araras. Depois, a gravação ficará disponível para todos aqueles que quiserem acompanhar. Acompanhe a mesa dessa sessão solene o presidente da Câmara Municipal de Araras, o excelentíssimo senhor Rodrigo Soares, o vice. O vice-presidente da Câmara Municipal de Araras e autor deste título de cidadania ararense, o vereador excelentíssimo senhor Fábio Aparecido Domingues. E também o nosso homenageado da noite, o ilustríssimo senhor Lúcio Bittencourt de Andrade, o Lúcio Casabella. Também acompanha a mesa o excelentíssimo senhor Mário Corroquel Neto, o Bonezinho. Excelentíssima senhora vereadora Marluce Natália de Góes Lima. Informo que os vereadores que não estão presentes nessa sessão solene justificaram a ausência à diretoria de comunicação da casa por compromissos agendados anteriormente. Eles parabenizaram o homenageado da noite, o senhor Lúcio Bittencourt de Andrade, e o vereador Fábio Aparecido Domingues pela propositura. E também a gente agradece a presença do secretário municipal de Esportes, Luiz Paulo Franco. Para suas considerações iniciais, eu passo a palavra, então, ao presidente desta solenidade, o vereador vice-presidente da Câmara Municipal de Araras, excelentíssimo senhor Fábio Aparecido Domingues.
1: Boa noite a todos. Espero que todos estejam bem. Uma alegria muito grande poder estar aqui nessa noite e entregando esse título, esse reconhecimento para vamos falar assim, né? Se tornou um grande amigo. Lúcio Bittencourt de Andrade, o Lúcio Casabella, como diria o César, tem que falar que é o Lúcio Casabella, né, César? Senão não vale. Mas é uma alegria muito grande poder estar aqui com vocês. E nesse momento, eu convido a todos para que fiquemos em pé e os que puderem para saudarmos os pavilhões nacional, estadual e municipal. E na sequência acompanharemos a execução do Hino Nacional Brasileiro.

Conforme o decreto legislativo número 7, de 20 de fevereiro de 2026, de autoria do excelentíssimo senhor vereador Fábio Aparecido Domingues, o Poder Legislativo de Araras outorga, nesta noite, o título de cidadão ararense ao ilustríssimo senhor Lúcio Bittencourt de Andrade, Lúcio Casabella. Nasceu em São Paulo, mas encontrou em Araras o lugar onde construiria sua história. É comerciante há mais de 25 anos e, nesse trabalho diário, construiu vínculos com moradores de toda a cidade. Além disso, adquiriu um olhar atento às necessidades da população, principalmente daqueles que estão em situação de vulnerabilidade. Atuou como coordenador do Centro POP Dr. Narciso Gomes, Serviço Municipal de Assistência Social, dedicado ao acolhimento de pessoas em situação de rua. Acompanhou de perto histórias de vida marcantes e, junto a uma equipe dedicada, garantiu alimentação digna, cuidados básicos de higiene, saúde e abrigo noturno seguro. Disputou sua primeira eleição em 2020, sendo eleito como suplente. Em 2024, candidatou-se novamente e foi eleito vereador com quase 1.000 votos. Bom, por essa trajetória, a Câmara Municipal de Araras entrega o título de cidadão ararense ao nosso vereador Lúcio Bittencourt de Andrade. Bom, agora para os discursos, nesse momento especial, eu convido para algumas palavras aqui na tribuna o amigo do nosso homenageado de hoje, o senhor Alfredo Mendes Vinagre Neto.

Que tremedeira. Você tá doido. Boa noite a todos. Hoje é um dia importante. Um dia que carrega reconhecimento, luta e fé. E, acima de tudo, o propósito. Ver o Lúcio Casabella recebendo o título de cidadão ararense emociona não apenas pela homenagem em si, mas por tudo o que existe por trás dessa conquista. Porque ninguém chega até aqui sozinho. Eu me lembro das caminhadas, das portas que batemos durante a campanha, das conversas, das dificuldades, do cansaço. Mas também me lembro da esperança que nunca faltou. A gente acreditou quando muita gente duvidava. A gente lutou porque sabia do propósito e da vontade de fazer diferente. Abre aspas. Lembra, meu amigo Lúcio? Faz o que nunca ninguém fez. Fecha aspas. E você entendeu o propósito. E hoje, vendo você como vereador e sendo reconhecido por essa cidade, eu tenho a certeza de que valeu a pena nunca desistir. Eu sempre te disse uma coisa. Enquanto você fizer pelas pessoas, enquanto continuar olhando para o ser humano com respeito, carinho e verdade, eu estarei a seu lado. Porque política sem amor pelas pessoas vira apenas poder. Mas quando existe trabalho social, entrega e compromisso verdadeiro, ela se transforma em ferramenta de mudança. E você sempre teve isso dentro de você. Esse título não representa apenas o vereador que você se tornou. Representa o homem que estendeu a mão para quem precisava. Eu sou testemunha disso. Que ouviu quem muitas vezes não tinha voz, que nunca esqueceu das suas origens e continua trabalhando pelo povo com humildade. Araras hoje se abraça oficialmente como cidadão. Mas a verdade é que você já fazia parte dessa cidade através de suas ações, do seu trabalho e da sua dedicação. Tenho orgulho da sua trajetória. Orgulho de ser seu amigo. Apesar de você não atender quando eu ligo. Gostava mais quando você não era vereador. Preferia antes. Mas entendo que você está mais feliz hoje, pois atingiu seu objetivo. Então curta e viva intensamente esse momento ímpar. Que você nunca perca essa essência humana que sua família traz junto. Que te trouxe até aqui. E que esse reconhecimento seja apenas mais um capítulo da sua história construída com honestidade, perseverança e amor pelas pessoas. Parabéns, meu amigo Lúcio.

Boa noite a todos. O Vinagre quase me fez chorar aqui, mas falou bem. Amiga é outras 500, né, Vinagre? Bom, eu estou aqui hoje para falar um pouco da vida do Lúcio. Desde que ele nasceu, vamos dizer assim. Mas para quem não me conhece, acho que é 99% que me conhece. Mas meu nome é Jorge Branco de Andrade, conhecido como Jorge Casabella. Minha digníssima esposa, Zenaide Bittencourt de Andrade. Os netos a tratam como Dona Zê. Nós estamos juntos desde dezembro de 74. São 51 anos e meio de casamento, muito bom, muito feliz. Esse casamento deu 4 filhos, 8 netos e já temos 2 bisnetos. E, obviamente, que o Lúcio veio de nós dois. Esse amor já dura 51 anos e meio. Casamos em dezembro de 74, 11 meses depois, quem nasceu? O primogênito. O Lúcio. Teve uma infância normal, como qualquer criança, jogava bola para a rua, soltava pipa, andava de bicicleta. Estudou em escolas públicas. Fez um curso de informática. Ele mesmo fala que faltava em algumas aulas de informática para jogar bola lá no Ibirapuera. Sempre foi assim, né, Lúcio? E depois fez ciências políticas, já morando aqui em Arara. Eu tinha um sonho quando morava em São Paulo, era de vir para o interior. Não sabia para onde, mas gostaria muito de vir para o interior. E morar numa chácara, que eu tive um cunhado que sonhava em morar num sítio e acabou morrendo e não realizou esse sonho. E eu abracei esse sonho dele, queria morar numa chácara no interior. E um dia visitando aqui um parente meu que mora no Parque das Árvores, lá o Bartô, do Bazar Bartô. E ele me levou por um tour aqui na cidade de Arara. Eu falei, esta é a cidade. Me apaixonei pela cidade, falei, meu futuro é aqui. Vou viver aqui. Minha família vai viver aqui. E trouxe todos os meus filhos, só não minha filha menina, que por motivos profissionais não veio para Arara. Ela está em São Paulo até hoje. Mas os 3 filhos homens vieram comigo para cá. Viemos fazer uma nova vida aqui. Mas para viver aqui ou em qualquer lugar, você precisa de um sustento. Eu falei, como eu vou me sustentar aqui? Ainda trouxe os filhos para morar comigo aqui. Acabei comprando Casabella, que era uma loja falida. Aliás, não era nem uma empresa ainda, porque não tinha CNPJ, não tinha inscrição estadual, não era uma empresa. Era um comércio simples, juridicamente não existia. E falida, ninguém vendia lá. E o que que eu fiz? Eu pus a mulher e os filhos na linha de frente. E eu fiquei por trás, dando suporte e tentando ampliar a loja, melhorando as condições. E assim, com a família, nós fomos labutando, labutando. Hoje nós somos uma loja de referência da cidade, muito respeitada, muito conhecida. E eu tenho muito orgulho por ter batalhado isso junto com a minha família. Tenho o maior orgulho da minha família por ter estado ao meu lado nessa batalha difícil. Foi muito trabalhosa, mas muito vitoriosa. Me sinto um vencedor junto com todos os meus filhos e minha esposa. Mas voltando ao Lúcio, que é o homenageado da noite, eu percebia que o Lúcio não gostava muito de ficar atrás do balcão. Não era o forte dele ficar atrás do balcão ou ficar numa sala fechada. Ele é inquieto, ele não para. Quem já convive com ele sabe, ele movimenta muito, anda para cá e para lá, faz amizade numa facilidade incrível. Eu falei, Lúcio, você nasceu para ser político, não foi? E ele chegou à conclusão que eu estava certo. Ele procurou esse caminho, até que ele fez o curso de ciências políticas. E por que eu achava que ele tinha esse dom? São muitos os motivos. Vou citar dois aqui. Primeiro, que ele é muito sociável.
É de fácil amizade, de fácil conversação, muito, de um convívio fora de série. Quem convive com o Lúcio sabe que ele é fácil de fazer amizade e fácil de conviver. Acho que ele herdou isso de mim, que eu também sou meio assim. Certo? Ele é muito sociável. E outro, segundo motivo, vai. Tem o coração fora de série. Eu costumo falar que ele tem coração de mãe. Porque mãe dá vida para um filho. Eu falo, o Lúcio tem coração de mãe. E se ele tiver, sei lá, se ele tiver numa lanchonete comendo um lanche, tiver uma criança ali com fome e não tem o dinheiro para comprar o lanche, ele compra e dá para a criança com certeza absoluta. E se ele não tiver o dinheiro, ele dá o lanche dele para a criança. Mas não deixa a criança passar vontade. Ele tem esse coração de mãe. E olha que fui eu que fiz. Eu conheço os defeitos e as virtudes. E essa é uma virtude nele que é inerente a ele. Resumindo, mais ou menos, é isso. Então, viemos para Araras, graças a Deus, somos vencedores aqui. Tenho maior orgulho de ser o pai do Lúcio. Hoje ele está recebendo essa homenagem e eu me sinto muito feliz por ele. Vou falar um negócio que acho que todo mundo já sabe. É excelente filho, excelente pai, excelente irmão, excelente marido. Vou casar com você. E amigo, então. Quem é amigo dele sabe que pode contar com ele qualquer hora do dia, da noite. Quem for amigo do Lúcio tem um amigo de verdade. Pode ter certeza absoluta. E ele, além de filho, é meu amigo. Para encerrar aqui, eu queria fazer quatro agradecimentos só. Primeiro, a Deus Pai Todo-Poderoso. Esse é meu amigão. Carrega aqui. O segundo, minha mãezinha, minha protetora, Nossa Senhora Aparecida, que protege a mim e a toda a minha família. Quem da minha família não pede a proteção dela, eu peço por ela. Sempre me protegeu, sempre segurando a minha mão nas minhas horas mais difíceis. Terceiro, minha digníssima esposa, Dona Zê, nas horas mais difíceis. Fico emocionado. Mas nas horas mais difíceis da minha vida, quando eu estava caído, ela me levantava. Me levantava e me aparava. E dava a mão para mim, me fazia levantar e andar para frente novamente. São 56 anos contando namoro e noivado que nós estamos juntos. Nunca me deixou caído no chão. Ela me levanta e me toca em frente. Então, o maior orgulho da Dona Zé. Beijão para você, eu amo você, sabe disso. Já me perdi aqui. O quarto, putz, queria agradecer muito essa cidade de Araras. Incrível cidade de Araras que me recebeu tão bem. A mim e a toda a minha família. Adoro essa cidade, tenho maior orgulho. Trouxe meu irmão para morar aqui, o Luizinho. E tenho maior orgulho de morar nessa cidade, Encantamento. Ela me encantou e eu estou aqui até hoje. Obrigado a todos, uma boa noite a todos.

0: Bom, neste momento eu convido para o seu discurso a vereadora Marluce Natália de Góis Lima.
1: Boa noite a todos aqui presentes, os amigos, familiares, a esposa. Quero cumprimentar também meus colegas vereadores, o vereador Fábio, que é o presidente dessa sessão, é aquele que deu, né, início a essa noite, né, com a propositura do título de cidadão ararense, ao nosso presidente da casa, Rodrigo Soares, vereador Bonezinho, e ao homenageado dessa noite, vereador Lúcio Bittencourt de Andrade, nosso querido amigo Lúcio Casabella. E para mim é uma alegria muito grande. Eu fiz questão de vir aqui porque nós temos um carinho muito grande por você, Lúcio. Passamos a conhecê-lo aqui no início desse mandato. Eu, você, o Fábio, a dona Rosa também. Somos marinheiros de primeira viagem. Eu me lembro como se fosse hoje, quando nós nos reunimos pela primeira vez, os quatro eleitos. E agora, o que a gente vai fazer? Ficou um pouco desesperado, mas assim, um deu força para o outro. E eu penso que tudo, em tudo, Deus tem um propósito. E até estarmos juntos e poder aqui me alegrar junto com você nessa noite. Vereador em Araras, você já é e tem feito muito bem o seu papel, tem marcado a sua história no município de Araras. Eu admiro o seu trabalho, a sua força, o seu comprometimento com a nossa cidade. E hoje, cidadão ararense. Então, que você possa receber todas as homenagens e toda a honraria que você merece nessa noite, viu? Muito obrigada por ser meu amigo e muito obrigada por nos ajudar aqui todos os dias no nosso trabalho na Câmara Municipal de Araras. Para nós, cidadãos ararenses, é uma alegria tê-lo também agora como cidadão ararense, nosso conterrâneo. Que Deus abençoe a todos, que possamos ter um ótimo final de semana.
0: Bom, chamo agora para suas palavras o vereador Mário Corroquel Neto, Bonezinho.

Boa noite, presidente desta solenidade, vereador Fábio. Cumprimento também o presidente da Câmara, vereador Rodrigo Soares, colega vereadora Marluce. Boa noite especial também ao nosso homenageado, vereador Lúcio Casabella. Cumprimentar também todos que estão aqui, na pessoa do Dudu Saito. Cumprimento todos que estão aqui abrilhantando esse evento. Uma saudação especial também ao secretário municipal de esporte, o Luiz Paulo Franco Paulinho, também que está aqui, representando os secretários e o prefeito. Obrigado, Paulinho. Presidente Fábio, para mim é motivo de muita alegria estar aqui, porque a minha história cruza com a do Lúcio em vários momentos, principalmente na questão política. Eu fui vereador aqui na primeira gestão que eu estive na Câmara, de 2013 a 2016. Naquela época, a Pâmela, que está aqui, me assessorava, né, Pâmela? E eu comecei, fui candidato a prefeito em 2016, mas em 2015 eu já comecei a movimentar a chapa de vereador. Por quê? Quem é candidato a prefeito precisa montar o seu grupo de vereadores. E no ano de 2004, meu pai foi candidato a vereador, na época com o então candidato a prefeito, Pedro Eliseu, e pegou uma amizade com o Jorge, que está aqui, Jorge Casabella, que também, em 2004, foi candidato a vereador junto com o Pedro Eliseu. Naquela eleição, meu pai foi bem votado, pegou a segunda suplência. O seu Jorge também foi bem votado, mas não ganhou a eleição, ambos não ganharam, e o prefeito também não ganhou. Mas ficou uma amizade muito grande da política, né? Uma consideração entre meu pai e o Jorge. Eu era vereador, comecei a montar a chapa de vereador numa conversa lá com meu pai e também numa conversa com um amigo, não sei se o Lúcio se lembra, o Marcelo Vilhena. O Marcelo, eu falei, e o Jorge Casabella, será que não sai candidato? Eu vou atrás dele, né? A princípio era o Jorge que eu ia atrás. Daí o Marcelo Vilhena, que era amigo também em comum, falou, o Jorge eu não sei, mas o filho, ele é muito bom, muito carismático, ele gosta de política, conversa com o Lúcio. E eu fui atrás do Lúcio. No ano de 2015, fui até a loja, fui lá sem avisar, falei, preciso falar com você, importante você ser candidato. Ele ficou meio assim, em cima do muro na época, mas acho que não deu aí 2, 3 dias, a gente voltou a se falar, e ele aceitou. Em 2016, então, fui candidato a prefeito, montei o grupo lá de vereadores, e o Lúcio, apesar de ser ali um marinheiro de primeira viagem até então, ele surpreendeu muito na campanha. Muito carismático, nas caminhadas nos bairros a gente percebia que a população tinha um carinho por ele. E a hora que abrimos as urnas, eu não fui eleito prefeito, fiquei em terceiro lugar, elegemos lá 2 vereadores, mas a hora que a gente viu a votação do Lúcio, a gente se surpreendeu, que o Lúcio teve 598 votos, não foi, Lúcio? 595, quase 600 votos numa primeira eleição. Ele ficou já suplente. Se ele tivesse tido um pouquinho mais de trabalho, um pouquinho mais de voto, já na primeira eleição, ele seria eleito. Depois o Lúcio, em 2020, foi candidato novamente, não estávamos no mesmo grupo político, mas o Lúcio fez quase 800 votos, cresceu, bateu na trave, e agora, em 2024, a gente teve a grata satisfação de ter o Lúcio eleito com quase 1.000 votos. Eu lembro que eu estava na apuração. Na apuração, a gente acompanha, depende do que está acontecendo na eleição de vereador, a gente já sabe mais ou menos quem vai ganhar. Eu acabei, já no começo, vendo que a minha vitória viria, fiquei um pouco com o coração mais leve, só que o Lúcio não vai acreditar, nem comentei com ele, eu torci até o 100% da apuração para você ganhar a eleição, Lúcio. Eu já vi que eu tinha ganho e fiquei ali torcendo para você, que o Lúcio virou, acho que foi no último instante, né, Lúcio? Foi na última atualização, estava o Lúcio com outro candidato, com o Baiano, voto a voto, né? Gosto muito do Baiano também, mas pelo carinho que eu tive com o Lúcio, o Baiano já foi vereador 2 vezes, falei, olha, tomara que o Lúcio ganhe a eleição, e na última atualização o Lúcio venceu as eleições. Então fiquei muito contente. Quero aqui também destacar, Lúcio, que nós trabalhamos há 4 anos também juntos em Rio Claro, né, no governo do Gustavo. Eu trabalhei na Secretaria de Governo, o Lúcio fez um trabalho muito importante em Rio Claro com os moradores de rua. Então, Lúcio, para mim é motivo de muita alegria e satisfação estar aqui. Pelo ser humano que você é, você tem um coração gigantesco. Eu já saí com você em algumas
ocasiões e o Lúcio é o cara que tira a camisa do corpo para dar para a pessoa. O Lúcio tem um coração de ouro. O Lúcio não deixa ninguém necessitado sem resposta. O Lúcio não dorme sem dar resposta para o munícipe, sem dar resposta para a população. E por tudo isso, fiz questão de estar aqui hoje, para dar um abraço no meu amigo e para falar a felicidade que eu tenho da sua trajetória de vida. 25 anos praticamente que está aqui em Araras, não é fácil ter uma cadeira aqui na Câmara Municipal, ele conseguiu, com luta, com persistência, sem grandes apoios significativos, mas com amigos fiéis que acreditaram no projeto, a família que acreditou, e hoje ele está aqui, exercendo seu papel de vereador com maestria e com muito carinho. Gostaria também aqui de falar, Lúcio, a importância que eu tive para você também na parte afetiva, porque a Pâmela era minha assessora, então, assim, faz 10 anos que o Lúcio hoje está com a Pâmela, graças a quê? A uma campanha eleitoral, graças à política que encontrou os dois. A Pâmela se encontrou ao achar o Lúcio se encontrou também ao achar a Pâmela, e os dois aí se completam grandemente. Tenho também muito respeito e carinho pelo... Eu vejo o cuidado que você tem com o Pedro, viu, Lúcio? Isso é muito bacana, isso me admira muito. Então, parabéns também. Deus te abençoe. E viva o Lúcio, que daqui a pouquinho se tornará cidadão ararense. Obrigado, boa noite a todos.

0: Eu gostaria de chamar para algumas palavras agora o presidente da Câmara Municipal de Araras, o vereador Rodrigo Soares.
1: Boa noite a todos. Quero aqui cumprimentar os excelentíssimos senhores vereadores edis dessa casa, começando pelas mulheres aqui. Vereadora Marluce Natália Góes de Lima. Cumprimentar o vereador e presidente, vice-presidente dessa casa também, Fábio Aparecido Domingues. Cumprimentar aqui o nobre vereador Mário Corroquel Neto e também vereador Lúcio Bittencourt de Andrade, Lúcio Casabella, que tem sempre uma briga, porque regimentalmente a gente sempre nomina todos pelo nome completo. E aí o Lúcio e o Boné sempre falam, pô, me chama Bonézinho e Lúcio Casabella. Mas sempre, em alguns momentos, eu cito aqui. Mas eu quero, primeiramente, falar aqui do nosso, da propositura do Fábio. O Fábio teve uma visão muito legal de fazer essa homenagem. E eu lembro que a gente estava internamente aqui, e o Fábio falou assim, vou fazer uma homenagem para o vereador Lúcio. Senti uma sintonia junto com a gente, e eu gostaria muito de homenageá-lo com o título de cidadão ararense. Prontamente, claro. Aqui já teve nomes rejeitados de médicos, advogados, delegados e até a classe política, que hoje nós também façamos parte da classe política. E o Fábio, você é que passa? Passou. Aliás, a gente não pode declarar a votação, mas todos os vereadores aqui, pelo carinho, pelo respeito daquilo que o Lúcio vem construindo. Eu já fui presidente 2021-22, e às vezes eu tinha alguns casos aqui vizinhos de alguns moradores que infelizmente estavam numa situação, e muitas vezes eu pedia, o Lúcio vinha para a sessão, falou, Lúcio, você tem que me ajudar, Lúcio, eu não posso deixar aqui perto da Câmara, é complicado para a gente, e aí o Lúcio fazia toda essa, às vezes no meio da sessão aqui eu já mandava uma mensagem para ele, me ajuda, Lúcio, faz uma abordagem lá, orienta, tenta levar o... E aí o Lúcio começava a fazer todo esse trabalho para mim aqui. Ao longo do tempo, a gente foi criando uma amizade. Eu acho que começou... A gente já se conhece há muito tempo, né, Lúcio? Mas ao longo do tempo que a gente vai trabalhando na vida pública, ele assumiu um cargo muito importante dentro da administração, que era a questão do Centro Pop. Conseguiu, acho que cada um que tem a sua oportunidade, eu estava no 156 para cuidar da ouvidoria da prefeitura, e cada um foi crescendo ali com a chance e a oportunidade que teve. E o Lúcio conseguiu esse engajamento dentro do Centro Pop e foi construindo o seu trabalho, sem dúvida foi impactando aquilo que ele iniciou na sua vida política e foi galgando espaços. E, curiosamente, é um fato interessante, Lúcio. Eu até estava falando com o Bonelli, ele disputou 3 eleições para ganhar uma. Eu também disputei 3 para ganhar uma. E a gente foi sempre meio que pareando os votos ali. E é muito difícil assumir uma cadeira no processo legislativo. Talvez quem está aí fora, eu sempre falo para todo mundo aqui, porque eu falo para a minha equipe, a gente se prepara para que no final da legislatura a gente possa ser aprovado pelo crivo popular e pela decisão. E conseguir um voto é difícil. Eu lembro que o Marcelo Franchosa, eu chorei muito em 2012 quando perdi, Lúcio, e eu acho que toda eleição, todos os candidatos se derramam em lágrimas. Depois das outras, parece que a gente já aprende um pouco. E ele pegou e falou assim, foi lá, eu lembro que eu cheguei na rádio, eu entrava assim, 4:30, ele falou, faz uma fila indiana para você ter uma noção de quantas pessoas você convenceu a acreditar no seu projeto. E depois isso acabou, Lúcio, ficando na minha cabeça. E ao longo do tempo tem uma frase muito importante do Mário Quintana, que diz assim, o verdadeiro lugar de uma pessoa é onde ela faz a diferença. E ao longo do tempo você foi encaixando para chegar na sua trajetória e assumiu a cadeira como vereador. Você tem uma

entendimento, de construção, de demanda. E aqui você tem feito muito bem esses bastidores, fortalecendo a sua luta, buscando recurso para dentro do município, conseguiu recursos valiosos, importantes, enfrenta muita liderança também dentro da cidade, que tem um poder aquisitivo e que, de uma certa forma, às vezes, tem os seus interesses pessoais, essas pessoas, mas aqui você tem defendido ardamente o interesse da população. E, ao pouco tempo que eu o conheço, é um cara que aguenta a pressão. Porque tá aqui, tem que aguentar a pressão. A gente já iniciou isso lá, quando eu falei, Lúcio, não declare ainda para que lado você foi. Vá até o final. Lembro que um dia ele me ligou, falou, pelo amor de Deus, deixa eu já assumir. Falei, não, fique até o final. E aguentar a pressão aqui é tomar uma decisão de destino melhor para a sociedade. Grande parceiro também de viagem para Brasília. Eu sou uma pessoa que tenho medo de avião. E muitas vezes eu falava assim, Lúcio, vamos comigo para Brasília? Vamos? Eu lembro que um dia eu fiz um convite para ele, falou, já tenho algumas agendas, eu preciso muito. E ele foi. Aí, ele falou assim, minha mala já está pronta. Eu falei, mas como sua mala está pronta? Aí ele falou assim, a Pamela já foi lá e já fez tudo. E aí, a gente percebe essa atenção especial que a Pamela tem para você, com você. Esse bastidor é importante. Ela tem uma experiência por ter trabalhado ao lado do Bonella, já viveu o que acontece dos bastidores políticos. E isso vem somando essa parceria com vocês ao longo do tempo, que você continue construindo isso. Acho que a sua essência, ela é muito humana, é uma essência que olha para a visão das pessoas que mais precisam dentro de uma Câmara Municipal. A gente até brinca que tem algumas pessoas que já vêm aqui, eu já falo, ó, o Lúcio não chegou, você aguarda, que logo, logo ele está aí. Aí eu falo, eu posso ficar sentado? Pode, fica sentado aqui, já já ele está chegando aqui, alguns vereadores até sabem. E aí eu falo, pode ficar à vontade aqui. E ao longo do tempo você tem uma referência que é o seu pai. Eu acho que trabalhar com a família não é fácil, mas você construiu ao longo do tempo uma junção e uma união com seus filhos que é muito admirável. Eu sou cliente já há um longo tempo de vocês aí e eu percebo essa dedicação, cada um trabalhando no seu espaço. Depois, ao longo do tempo, você conseguiu passar para a geração dos seus netos, e o senhor é um exemplo aí de amor pela nossa cidade. Veio aqui, construiu. Eu tenho uma história de uma cliente que vocês vendem para ela assim, é tal pessoa da rua tal. Ela falou assim, como que alguém abre um cadastro, vende um material de construção? Ela falou para mim. Ela falou, eu tenho um respeito com essa família gigante. Colocando o endereço, só falou, é a Cidinha, eu vou supor o nome aqui, que eu não me recordo, Cidinha da rua Frederico Pou. Era assim que eles me cobravam. Aí ela falou assim, uma nordestina, e as pessoas que têm, principalmente que vieram do Nordeste, são pessoas de muita palavra. E ela disse assim, eu criei um respeito pela sua família, porque a minha casa hoje está de pé, com muito suor e dedicação, porque eles financiaram, eles liberaram o material de construção para mim. Eu, na ocasião, mãe solo, que muitas vezes me apertava financeiramente, mas fui construindo de tijolinho em tijolinho para que eu pudesse. Foi a dedicação da sua família, que boa parte das casas da região da Zona Norte foram dessa maneira construídas. Então, Deus trouxe o seu pai para esse município e, ao longo do tempo, Lúcio, você criou essa trajetória para marcar a história dentro da cidade de Araras. E eu não tenho dúvida. Hoje nós vemos você dentro do Legislativo, quem sabe amanhã também para o Executivo. Eu estava ali do lado do Boné, foi Boné, estava falando do seu pai, né? Pô, daqui 20 anos a gente vai poder contar a história também, quem esteve junto com a gente, quem correu, como que o grupo montou, tudo. E, ao longo do tempo, você foi criando verdadeiras pessoas aí, fiéis que mantiveram junto com você. Quero aqui cumprimentar o nosso secretário de Esportes, Paulinho, que está aqui junto com a gente também, que é do mesmo ligado, do mesmo partido que você. E na pessoa Dudu, cumprimento todos que estão aí, que ao longo do tempo vestiram a bandeira, enfrentam as dificuldades. O Alfredo aqui que se emocionou foi algo de coração. Nós tivemos aqui uma eleição difícil do Saião. A gente sabe o que é bastidor. Eu até peço desculpa para você que se apanhou mais por causa da gente. Que algumas pessoas, mas eu vi o empenho do pessoal de vestir com amor, pelo caráter e pela honestidade que você é. Vai ouvir crítica também, porque eu escuto também da minha pessoa, mas ao longo do tempo, meu amigo, você vai ganhar grandes amigos aqui e a gente vai ter um dia, Lúcio,
Eu sentado lá na sua.

Sua área de lazer, meu irmão, comendo 2 quilos de arroz da Pamela, porque às vezes, e eu vou falar para você, meu amigo, valeu a pena, você vai olhar para um lugar que você vai estar, você vai dizer, valeu a pena ter construído essa amizade ao longo do tempo, viu? Eu me emociono. Porque a gente já passou algumas coisas junto aqui, pelo pouco tempo que a gente está próximo mesmo, e eu vejo aí o teu amor envolvido pelo lado humano. Não é todo mundo, Lúcio. Não é todo mundo que consegue fazer o que você faz. Abraçar uma pessoa que às vezes está moribunda, ou às vezes suja, mas olhar pelo lado do amor ao próximo. E para estar aqui, tem que amar, meu amigo. Parabéns pelo teu título de cidadão. Parabéns por você ser cidadão ararense e parabéns, Fábio, por indicar o Lúcio para poder receber essa propositura pelo município de Araras.

Vamos agora, então, ao momento mais aguardado da noite. Eu convido, então, o vereador que propôs esse título de cidadania ararense, o excelentíssimo senhor Fábio Aparecido Domingues, para que se posicione à frente da mesa, juntamente homenageado, o ilustríssimo senhor Lúcio Bittencourt de Andrade, então, para a entrega da maior honraria que a cidade de Araras pode oferecer a alguém que a escolheu para viver e trabalhar.

0: Eu tô convido agora para seus pronunciamentos aqui na tribuna, o vereador excelentíssimo senhor Fábio Aparecido Domingues, e logo após, o mais novo cidadão ararense de fato e de direito, o ilustríssimo senhor Lúcio Bittencourt de Andrade.
1: Boa noite a todos. Em nome do presidente aqui da Câmara, Rodrigo, saúdo a todos os vereadores, os nossos amigos que estão aqui nessa noite. Falar aqui também do Paco, do Gregory, do Du, do Pastor Diogo, do Japão. Está todo mundo aí. É o D, está lá. O Misa está aqui. Mas é bacana. Como que é bom, né, Lúcio? A gente poder estar fazendo essa homenagem para você nessa noite. Eu vou seguir aqui. Vou fazer uma leitura do seu breve histórico. Breve histórico de 52 horas, estou brincando. Para a gente poder depois falar um pouco do Lúcio. Só que antes de iniciar, eu não posso deixar de falar uma coisa aqui, Lúcio. Eu recebi essa solicitação para poder fazer esse reconhecimento de uma pessoa que tem um carinho muito grande por você. E eu não posso deixar de citar aqui, está ali ó, sentado lá, ó, aquele senhorzinho lá, o Du, do Saíto. A gente sabe do carinho que ele tem por você. E logo que nós assumimos, ele chegou em mim e ele falou, ô Fábio, cara, o que você acha? Falei, eu acho e vamos junto. Vamos junto que vai dar certo. E deu certo, Du. Cá estamos, né? Então vamos lá. Lúcio Bittencourt de Andrade, ele nasceu no dia 12 de novembro de 1975 em São Paulo. Ainda jovem, encontrou em Araras o lugar onde construiria sua história. Comerciante há mais de 25 anos, fez do seu trabalho diário uma ponte de relacionamento com moradores de toda a cidade, criando vínculos que ultrapassaram o ambiente profissional e se tornaram parte de sua vida. Seu Jorge, ele falou que o senhor trouxe eles para Arara só para carregar saco de cimento. Não sei por quê, tá? Para ficar forte, né? É isso aí. Com o tempo, essa convivência despertou nele um olhar atento às necessidades da população e, sobretudo, daqueles que vivem em maior vulnerabilidade. Antes mesmo de ingressar na vida pública, Lúcio atuou como coordenador do Centro Pop, Dr. Narciso Gomes, no serviço fundamental da Rede Municipal de Assistência Social, dedicado ao acolhimento de pessoas em situação de rua. Nesse espaço, acompanhou de perto histórias de vida, profundamente marcantes, muitas vezes invisíveis aos olhos da cidade. Ao lado de uma equipe dedicada, garantiu alimentação digna, cuidados básicos de higiene e saúde, abrigo noturno seguro e o que torna o serviço ainda mais especial. Uma abordagem profundamente humanizada que permite às pessoas acolhidas manterem consigo seus animais de estimação, preservando laços afetivos que, para muitos, são a última âncora de dignidade e esperança. Essa experiência moldou profundamente sua visão sobre dignidade, respeito e cidadania, fortalecendo seus compromissos com políticas sociais e o cuidado com quem mais precisa. Em 2020, decidiu levar esse propósito para a esfera política e disputou sua primeira eleição para vereador pelo Democratas. Foi antes, o Boné falou, 2016, conquistando aí 795 votos e ficando como suplente. 4 anos depois, em 2024, aí candidatou-se novamente, dessa vez pelo Partido Podemos, sendo eleito com 973 votos. Sua trajetória revela um caminho construído com trabalho, proximidade com a comunidade e sensibilidade social. Por isso, o reconhecimento concedido por esta casa se torna não apenas justo, mas significativo. Lúcio Bittencourt de Andrade, que sempre trouxe Araras em seu coração, passa agora a ser reconhecido oficialmente também como cidadão ararense, com orgulho e com todo mérito. Meu amigo, agora já li, já cumpri com o protocolo, mas eu gostaria também de externar aqui de uma forma bem simples e sincera, Lúcio. Existem pessoas que, às vezes, chegam nas nossas vidas que a gente não entende o propósito, a gente não sabe o porquê que chegou nas nossas vidas. Mas, com a convivência, a gente começa a entender. E eu vejo no Lúcio, o Lúcio pai, o Lúcio vô, o Lúcio amigo, o Lúcio que, como o Boné bem disse, se precisar tirar a camisa do corpo para entregar para alguma outra pessoa, está aí pronto a fazer isso. Não é à toa, Lúcio, que você tem tantas pessoas que gostam de você e que carregam esse carinho e externalizam isso para as outras também. Cara, que você continue sendo essa pessoa maravilhosa que você é. E agora se tornando também cidadão ararense, carregando essa responsabilidade, entregamos aqui hoje para você a maior honraria dessa casa. E essa honraria, que ela realmente não te limite, mas que ela possa ser o início aí de um belo e grandioso caminho. E saiba, meu amigo, que o que você precisar, pode contar comigo, estará sempre aí nas minhas orações também, e sabe que tem um parceiro aí para o que precisar. Tamo junto, meu amigo. Que Deus abençoe, Lúcio. Valeu.

0: Boa noite a todos. Acho que eu também devia ter me preparado e deixado um discurso por escrito, porque hoje vai ser mais difícil. Começar aqui cumprimentando, claro, quem está presidindo a sessão hoje, Fábio. Agradecer demais. Me emocionou já no dia que você comentou comigo que me daria o título. Agradecer imensamente a presença da minha amiga, além de vereadora dessa casa, Marluce. Natália de Góes Lima, o meu, aquele que, como sempre dizemos, me iniciou na carreira política, vereador Bonezinho, Mário Coroquel Neto, e o meu amigo de sempre aí, das caminhadas a Brasília, presidente desta casa, Rodrigo Soares, com quem, principalmente vocês dois, tenho aprendido muito. E como a Marluce disse aqui no começo, quando sentamos nós quatro, está faltando hoje aqui a Dona Rosa, não deu para ver. Quando sentamos nós quatro olhando, acho que estavam os quatro com cara de assustado, né? É uma guerra até chegar aí depois, né? E depois, o que vai ser a partir de agora. E claro, não posso passar disso. Agradecer aqui a presença de todos. Vou começar por ali, por aquele que se emocionou aqui, meu irmão de. Desde quando cheguei, Vinagre, Alfredo Vinagre, porque eu te escolhi, meu irmão? Porque amigos eu tenho muitos. Eu tenho meus amigos que estão todos os dias comigo, estão ali. A gente teve várias conversas. Na minha época do Centro Pop, como você disse aqui, você falou, Lúcio, faz pelas pessoas que vai dar certo. Eu todo desesperado, não sabia o que ia acontecer, né? Então, por isso, eu te escolhi para estar aqui me apresentando. Pelo seu lado humano. De quantas vezes eu tive chorando, conheço suas histórias particulares. Por isso eu te escolhi, para representar todos os meus amigos, né? A Renata, que é uma grande amiga, sua companheira de todos os dias, que a gente sempre fala que é aquela que vai te manter, que um dia você possa estar num lugar desse falando, como meu pai falou hoje, da minha mãe, falando da Renata. Esse é o meu desejo a vocês. A minha alegria de estar aqui e ver. Meu padrinho ali, te amo, te amo. Meu pai, minha mãe, que eu sei que não é, infelizmente Deus não permite para todo mundo, né? Às vezes, um momento desse você está com seu pai e sua mãe presente, e eu sempre falo que Deus tem tantas bênçãos na minha vida, que vocês estão aí. Ver meu pai aqui falando de mim, falando da minha história. Fiquei com medo de você falar também os defeitos, ainda bem que você só falou as qualidades. Aqui não era realmente o momento de falar dos meus defeitos, que eu tenho muitos. A Pâmela, minha esposa, a base, aquela que nos momentos como o Borés aqui, que eu, às vezes eu pensava em desistir, ou pensava em seguir determinado caminho, falava: não, não, por aqui, ó, por aqui. Eu já estive lá, eu aprendi assim. Ah, acho que hoje você gritou demais. Acho que hoje você falou muito baixo. Enfim, quando consegue acompanhar agora, porque eu tenho chegado bem tarde em casa de tanto trabalho às vezes. Mas agradeço. Sempre, eternamente. Meu time que está presente: Murilo, Denise, acompanhada do Silvinho, grande amigo que eu fiz. César está do lado de cá. Lá em cima, Eduardo Corbanese. Eu falo para ele que se fosse um candidato a vereador, não devia ser do Saito. Eduardo Corbanese. Meu irmão, eu falo sempre do nome dele, eu acho o nome dele maravilhoso. Gregory, ao lado dele, que já conhecia na política. Paco, meu irmãozão. De tantas lutas, já nos conhecemos na época, a gente trabalhou na prefeitura. Agradeço vocês estarem aqui. Pastor Diogo, que também veio na época da campanha. Eu tenho, às vezes, um ímã para encontrar com as pessoas e se aproximar nos momentos difíceis da maioria delas. Eu não sei por que isso. Deve ser realmente coisa de Deus, viu, Fábio? Japãozinho, nosso grande anão do grupo, né? Né, Paco? Das brincadeiras, esse. O D também, o Fábio, que o D é um cara que quando ele está aqui, às vezes eu falo, o D, Você tem experiência, irmão? Deixa eu conversar com você aqui uma coisa, né? Eu gosto muito, valorizo muito. O Misa está aqui, mas o Misa anda sonhando comigo, Fábio. Ele precisa te contar. Você está sabendo? Agradecer aqui o secretário de esportes, Paulinho, que também foi o irmão que eu fiz. No Juntos Podemos. Abraço, meu irmão. Obrigado por tudo. Todos os ensinamentos. Você que tem uma experiência muito grande. E aí, a minha família, né? Uma parte aqui. Parte aqui. O Alexandre. O Alexandre, para quem não conhece, ali é uma parte da família que passou por cima dos meus maiores erros, Fábio, da minha vida. Estão aqui. Meu ex-cunhado, do meu primeiro casamento. Meu sogro, minha sogra, dona Naide, seu Roberto. Essas pessoas tinham tudo para nunca mais olhar para mim. Estão aqui num momento desse, num momento de grande alegria minha. Então agradeço demais a presença de vocês. A Carol eu encontrei durante o dia e ela falou que ela não está muito boazinha, que talvez ela não viesse. E fica a minha eterna gratidão a Carol Bolsoni, que foi a minha primeira esposa, que foi tão importante para mim, que me deu meus primeiros 3 filhos. Que mora no meu coração eternamente. Eu falo para ela sempre que se um dia ela precisar do meu coração num transplante para ficar ela aqui e eu ir embora, é o meu que ela vai ficar. A Carla, prima, companheira aí, prima da Pamela, uma guerreira aí na nossa sociedade, que tem ajudado tanto as pessoas. É realmente uma guerreira, encara as batalhas mais difíceis, às vezes, do nosso município, mas acho que juntos a gente tem conseguido ajudar algumas pessoas, né, Carla? Eu acho que isso que é a nossa missão aqui. Ali de bonezinho, ó, é o meu irmão que a turma fala que parece mais comigo, porque a gente é mais gordinho, nós dois. O Tiago, meu irmão caçula. Obrigado, irmão. Obrigado por estar aqui. Te amo. Tem gente que fala que eu pareço com meu outro irmão, com o Edgar. Mas só se for de rosto, né? Porque o Edgar é o nosso bonitão da nossa família. Amo vocês. Obrigado por estarem aqui. Se não tivesse sido todos vocês que estão aí, todos, todos, sem exceção, eu não estaria hoje aqui. Podendo agradecer a todos vocês. É uma grande, acho que talvez seja a primeira oportunidade. Eu agradeci a todos sempre pessoalmente, mas assim, em público, acho que é a primeira oportunidade que eu tenho. Obrigado. Dri, minha cunhada, meu genro. Temos histórias a acertar ainda, hein, meu genro? Meu genro Lucas, mais conhecido aqui na cidade de Araras por Perna. Thaís está com o Vicente lá fora? Não tem problema, não tem problema. Minha filha mais velha, Thaís. Amo vocês. Os meus grandes tesouros. Aqui quem. O Fábio eu sei que é pai, o Boné é pai, Rodrigo pai. Mas depois que a gente se transforma em avô, muda, muda a vida da gente. Oh, meu Deus. Te amo. Quer falar aqui? Fala oi.
1: Oi.
0: Isso aqui é o que motiva a gente todos os dias. Põe ele no chão, filha. Se ele vier, não tem problema. Pode pôr. Bom, resumindo, agradecer realmente. Os vereadores, eu sei que é difícil, ó, a agenda dos vereadores é difícil. Então, valorizem. Todos, valorizo muito vocês que estão aqui. Onde você vai? Ah, ele voltou. Então, valorizo, agradeço mesmo, viu, por vocês estarem aqui, que eu sei que é difícil para todos. Enfim, não tinha um discurso pronto. Minha principal missão hoje era agradecer a minha família inteira que está aí, meus grandes amigos que estão lá em cima, que me ajudaram a chegar onde eu cheguei hoje. E temos muito trabalho pela frente, como eu sempre digo. Obrigado, Boné. Obrigado, Marluz, que esteve aqui, Rodrigo, e principalmente você, Fabião, que me proporcionou. Um dia que vai ficar marcado na minha vida. Muito obrigado. Boa noite a todos.

0: Bom, a Câmara Municipal de Araras parabeniza, então, nosso vereador Lúcio Casabella pelo título de cidadão ararense. E agora, para o encerramento, eu passo a palavra, então, para o vereador excelentíssimo senhor Fábio Aparecido Domingues. Obrigado pela presença. Boa noite a todos.
1: Que noite, hein? Vamos falar assim, né? Que noite, hein, Lúcio? Noite muito emocionante aqui. Com certeza posso falar para todo mundo que nos acompanha. Valeu muito a pena. Valeu muito a pena poder homenagear um cara tão bacana como você. Então, sem palavras, Lúcio. Eu não vou nem ficar falando demais, que senão daqui a pouco até eu choro aqui. Mas realmente agradecer a presença de todos, seu Jorge, esposa, os parentes, Vinagre, a Pâmela que está aqui. Obrigado por estarem juntos, os familiares que nos acompanharam, todos os amigos. E nesse momento, eu gostaria de convidar os integrantes da mesa e os familiares, após o nosso encerramento aqui, para que nós possamos nos posicionar aqui à frente da mesa, para a foto oficial da nossa sessão solene. E cumprido todos os procedimentos, eu dou por encerrada esta sessão solene e agradeço a todos. Que Deus abençoe a nossa noite e um bom final de semana a todos.

0: muito orgulho, né? É bom demais, né, não? Quando a gente vê os filhos da gente andando sozinho e fazendo tudo isso, é bom demais. Parabéns. Parabéns pelo que vocês construíram dentro dos filhos de vocês. Porque isso é construção de pai e mãe, isso é construção de família, isso é berço. E não tem como mudar. Por isso que é tão importante, a gente fala tanto para a sociedade civil, a importância da família, a base, ali onde, onde tudo começa, onde desde pequenininho a gente ensina tudo. Parabéns, que Deus abençoe vocês. Vocês vão assistir muita coisa boa ainda. Ela vai fazer muito mais do que ela está fazendo. Ao marido, que sorte. Você teve muita sorte de achar uma moça tão boa, uma moça de família, uma moça boa, uma mulher que vai fazer e vai deixar um legado espetacular. Parabéns. Que você seja sempre companheiro, que você esteja sempre ao lado, ajudando a construir, sendo ombro na hora que chora, sendo força na hora que a gente dá aquela fraquejada. Tenha certeza que você é muito importante nessa trajetória, porque a gente fica fora de casa porque a gente sabe que lá dentro tem alguém para que a gente volte. Então, parabéns, que Deus também te abençoe com muita força, com muito acolhimento, com muita empatia. É esse tipo que a gente fala, esse tipo de homem que a gente fala, que a gente precisa separar. Porque hoje a gente ouve tanto, porque o homem é agressor, porque o homem é isso, porque o homem é aquilo. Não são todos. Não são todos. A gente não pode colocar todos os homens no mesmo saco. E tem muitos homens que nos ajudam, que constroem a família junto com a gente. E é isso que a gente precisa, de parceria, de pessoas que estejam lado a lado para transformar as famílias, os municípios, os estados e o nosso país. Então, parabéns para você também. Que Deus te abençoe, Carol. E que você encontre sempre esse esteio na pessoa que você colocou ao seu lado. Que ele seja sempre para você esse porto seguro que a gente precisa. Porque ninguém faz nada sozinho. Nunca, ninguém faz nada sozinho. Ninguém constrói nada sozinho. Então, a família que nos construiu e a família que nós construímos é muito importante. Então, parabéns a vocês, aos amigos que também têm a sorte de ter uma amiga como ela, aos admiradores, aos profissionais que trabalham junto com ela, que também apoiem, dê essa força, porque a gente precisa. E a todos vocês que estejam unidos nesse propósito de salvar vidas, no propósito de estar junto, de construir principalmente com as nossas crianças e os nossos adolescentes, porque eles são o futuro do nosso país e eles precisam de pessoas ao seu lado, ajudando a construir, ajudando a fortalecer, criar, amparar. Eles não nascem sabendo, eles precisam dessa força. Então, que todos vocês tenham essa força transformada e que tenham aqui uma grande inspiração. Que Deus nos abençoe, que te abençoe sempre.
1: Amém. Agradecemos as palavras da deputada Valéria Bolsonaro e agora daremos início à outorga do colar de honra ao mérito legislativo a Ana Carolina Oliveira. Então, convidamos para virem aqui à frente os membros da mesa diretora, juntamente com a homenageada, para a outorga do colar. O colar de honra ao mérito legislativo é a mais alta honraria conferida pela Assembleia Legislativa do Estado de São Paulo. Ele foi criado em 2015 e é concedido a pessoas naturais ou jurídicas, brasileiras ou estrangeiras, civis ou militares, que tenham atuado de maneira a contribuir para o desenvolvimento social, cultural e econômico do nosso Estado, como forma de prestar-lhes pública e solenemente uma justa homenagem.

Recebe então o colar de honra ao mérito, a homenageada da noite, Ana Carolina Oliveira. Juntamente com o colar e com essas lindas flores, a Ana Carolina Oliveira também recebe este livro Para Todas as Mulheres do Mundo. É um livro escrito com várias autoras e entre as autoras está a deputada Valéria Bolsonaro.

0: Agora passo a palavra à homenageada da noite, a vereadora Ana Carolina Oliveira.
1: Boa noite. Ainda bem que eu tive um tempinho para me recuperar, porque foi difícil. Primeiro, Valéria, eu, como nós estamos televisionando, eu, em respeito às pessoas com deficiência, que talvez possam vir assistir ou estejam assistindo, não sei se tem alguém aqui, eu quero fazer minha audiodescrição. Eu sou uma mulher baixa, de 1,53 m, de olhos castanhos, cabelo com luzes, um pouco abaixo dos ombros. Eu uso uma camisa bege, uma calça preta, um sapato bege preto para combinar, e eu tenho a pele branca. Então, eu quero começar aqui, primeiro agradecendo a Deus pela oportunidade de estar aqui nesse lugar, de receber essa honraria, que agora eu estou chique. Agora, Valéria, eu vou ficar um nojo, que eu tenho essa honraria, que afinal a gente sabe que é uma das maiores homenagens que a gente tem aqui. Eu quero minha família e os meus amigos que compareceram aqui hoje. Afinal, a gente sabe, né? Sexta-noite é difícil. Aos meus filhos, meu marido, minha mãe, meu pai, minhas cunhadas, que eu já vou contar uma curiosidade sobre uma das minhas cunhadas, meu irmão, meu amigo João Jorge, muito obrigada pela sua presença. Hoje eu posso te chamar de meu amigo já. Você, além de meu parceiro de trabalho, já é um grande amigo. E, doutor Hélio, eu quero aqui agradecer, Valéria, também a toda a minha equipe que está aqui. Sem eles, o que a gente faria? Nada. Sem alguém ali para mandar no nosso horário, controlar o que eu tenho que fazer, controlar o meu horário, falar todas as minhas coisas, eu acho que até atrasada para estar aqui eu estaria. Porque eu posso falar, eu estava vindo para cá, foram 4 pessoas me perguntando qual a sua previsão de chegada, o endereço que você tem que estar é esse, você tem que estar aqui, você tem que fazer isso. Então eu brinco que eu não mando em nada, eu só sou mandada. Mas eu me sinto feliz e honrada de dizer que eu não tenho uma equipe. Eu não tenho um time, eu tenho uma família. Porque hoje eles entenderam o real propósito de estar naquele gabinete. O real propósito do nosso trabalho, da construção, de tudo que eu tenho feito. Eu tenho que discordar de uma coisa que você falou. Na verdade, eu vou discordar de duas. E você vai entender por quê. Não sou eu quem vou deixar um legado. Esse legado, ele já foi deixado. Então, dia 29 de março de 2008, a minha filha não deixa uma despedida, ela deixa uma história, ela deixa um legado. E ela deixa um grande aprendizado, não só para mim, quanto mãe, não só para minha família, enquanto a família dela, mas ela deixa um legado para o mundo. E eu sempre falei, se fosse para mandar uma mensagem, que essa mensagem fosse para o mundo, ela escolheu a vida dela. Assim como Jesus Cristo escolheu a vida dele, ela escolheu a vida dela para deixar isso. Então, hoje, o que eu venho fazer aqui, o meu trabalho, e quando eu entendi que este era o meu lugar, porque eu já ocupei esse lugar de uma mulher descrente da política, de uma mulher descrente do Brasil, de uma mulher descrente de um futuro. Realmente as coisas andam bem difíceis. Mas quando eu assumi esse desafio e a forma como eu fui eleita, me deixou um grande recado e uma grande missão. Então, eu tinha que honrar. Eu tenho que honrar todos os dias cada voto que eu recebi. que é isso que muitos políticos que ocupam esses cargos não entendem. A política, literalmente, quando eu entendi que ela é uma fonte de transformação, eu entendi o meu propósito. E eu falei, agora ninguém me tira daqui. As pessoas me perguntam, você pensa em desistir? Todos os dias. Mas não é mais opcional. Ontem, Valéria, eu fui dar uma palestra. E quando eu saí dessa palestra, que eu estava tirando foto com o pessoal, um dos meus assessores recebeu uma mulher e ela falou assim, deixa só um recado para Ana Carolina. Hoje, ela salvou minha vida. Ela talvez não saiba, mas hoje ela salvou minha vida. E talvez tantas outras que a gente nem saiba. Eu saí dali com o coração apertado. De não poder ter dado um abraço nela, porque ela não quis me esperar, ela foi embora antes, talvez não quisesse se expor. Mas é isso que para mim faz sentido. A política é muito além da política. A política é vida. A política são vidas. São vidas que podem ser atingidas, são vidas que podem ser alcançadas e transformadas. E esse, hoje, aqui nesse dia, não é um discurso de política. É um discurso de ser humano. Porque eu já precisei da política. Eu já ocupei um lugar de vítima e nunca ninguém me acolheu. E nunca ninguém olhou para mim enquanto vítima. A minha história foi só uma história que ficou conhecida, que ficou famosa, que se falou sobre justiça, mas nunca ninguém falou sobre mim. Nunca ninguém falou sobre quem ficou. Nunca ninguém falou sobre meu pai, minha mãe, meus irmãos, minhas cunhadas, que estavam comigo. Nunca ninguém falou sobre nós, sobre o que a gente sentia, sobre o que a gente pensava e sobre o que a gente precisava. Então, esse lugar que eu ocupo hoje também é em nome dessas pessoas. Porque quando a pessoa fala de uma política de massa, é óbvio que a política é para uma massa. Mas, para mim, as pessoas chegam antes dessa massa. O indivíduo. Então, essa mulher, para mim, importa. Hoje, essa semana, eu descobri que nós batemos mais de 1.200 casos atendidos dentro do meu gabinete. Eu não sei se isso me deixava feliz ou triste. A Patrícia, que está aqui, pode dizer sobre isso. Minha advogada, que pega casos tristes, casos de pessoas desesperadas que encontram em nós uma esperança de uma possível solução do caso delas. Então, hoje, esse gabinete, essa família, eles entenderam que ali a gente cuidava de vidas, a gente cuidava de pessoas, e é isso que eu quero, e é isso que todas as pessoas que estão ao meu lado, eu quero mostrar para elas. Que as vidas importam. A minha importa, a sua importa, a da minha filha importa, ou dos meus filhos, do meu marido e de todos que estão aqui. Cada um precisa de alguma coisa. Às vezes a gente não consegue atingir todos, mas a gente segue tentando fazer o nosso melhor todos os dias. Eu sigo tentando fazer o meu melhor, o máximo. Às vezes eu não consigo. Às vezes estou quase ficando doente, mas isso é um detalhe. Mas a gente continua. E quando você fala, minha segunda discordância com você, Valéria, as crianças e os adolescentes são o futuro, aí eu tenho que discordar de você. Eles são hoje. Se a gente não cuida dessa estrutura hoje, não vai ter o futuro. Aí sabe qual futuro vai ter? Esse que nós estamos vivenciando e presenciando, de pessoas mal cuidadas, de pessoas adoecidas. Então é isso que eu luto. Esse é o meu propósito, essa é a minha causa. Eu digo em todas as minhas palestras, quando eu me despedi da minha filha, pela última vez, eu falei para ela, filha, você pode ir em paz, que a mamãe vai cuidar de tudo aqui. Eu nem sabia o que eu tinha para cuidar. Eu sabia que era um grande problema. E hoje, quando eu ocupo esse lugar, quando eu chego em lugares que eu nunca imaginei na minha vida, para mim é um sinal de que hoje ela fala o seguinte, mãe, agora vai, que eu estou controlando tudo aqui. Então, para mim é uma honra poder transformar a minha história, transformar minha dor em um propósito, transformar tudo o que aconteceu na minha vida hoje, me levantar, para ajudar essas pessoas. Porque quando as pessoas me encontram, é como se elas vissem uma luz no fim do túnel, uma esperança. Eu me sinto com um nível de responsabilidade muito alto, eu confesso. Porque é como se elas colocassem a vida delas na minha mão. E nem sempre eu consigo fazer tudo. Mas tenham certeza que eu vou fazer o meu melhor. E é isso que eu procuro fazer dentro da Câmara dos Vereadores e onde me procuram para levar o meu projeto. E hoje as pessoas falam, ah, mas por que que ela cuida de criança, né? Por que que é pauta? Não. Não é pauta. É realmente, ele veio ao meu encontro, não fui eu que fui encontrar ele. Não escolhi isso para fazer campanha. Não escolhi uma mãe, uma mulher ou uma criança para fazer campanha. Eles me escolheram. E a minha mãe me perguntou na campanha, Valéria, filha, como que você vai fazer tudo o que você está prometendo para essas pessoas? E eu olhei no olho dela e disse, eu não sei, mas eu vou fazer. Afinal, eu sempre disse, né? A minha mãe é a que mais me cobra. Ela tem meu telefone e meu endereço. Se eu errar, ela sabe onde me achar. Mas eu quero agradecer de verdade e eu tenho uma coisa para contar. Eu fui eleita, gente, com 129.563 votos, Valéria. Eu só não tive 564 porque uma das minhas cunhadas não votou em mim. E eu conto isso em todas as palestras e ninguém sabe quem é minha cunhada, mas hoje vocês vão ter essa oportunidade. A minha cunhada esqueceu o número do prefeito que ela ia votar. Aí ela teve a oportunidade, não pode entrar com o celular. Aí ela saiu, foi tentar achar o prefeito dela. Aí ela não achou e a moça começou a formar fila na sessão e a moça falou assim, você precisa ir logo. Ela falou, então tá bom, eu vou anular o prefeito, que ela achou que o prefeito era primeiro. Eu vou anular o prefeito, depois eu voto. Aí ela me anulou e votou no prefeito que ela quis. Então eu disse pra ela que a gente sabe, né, vereador, cada voto conta. E eu falei para ela, se eu perdesse por um voto, ia para conta dela. Mas graças a Deus eu tive uns créditos aí, né? Pude ajudar outras pessoas. Ajudei as pessoas até na eleição. Olha como é bonito isso. Então, Rita, fica tranquila que eu tive uns créditos. E eu não precisava falar seu nome, mas já que o pessoal está aqui, a gente fala. Mas eu sou muito feliz e honrada, porque o seu voto não veio dessa vez. Quem sabe numa próxima eleição, né? Mas o tanto que você me ajuda já vale muito mais do que isso, viu? Te amo. Então eu quero aqui encerrar, não me alongar mais, né? Que a gente dá o microfone na mão do político, a gente sai falando. Mas eu quero aqui mais uma vez agradecer ao meu marido. Como você disse, é muito bom a gente sair de casa e saber que as nossas preciosidades, a gente sabe que quando a gente é mãe de filho pequeno, a gente quer o filho na rotina, a gente quer o filho fazendo as coisas direitinho. Então, quando eu tô fora, é ele que segura as pontas e isso deixa a gente com o coração, eu confesso que bem mais tranquilo e bem mais aliviado. Agradecer ao meu pai e minha mãe por sempre me apoiarem, por acreditarem em mim. Ao meu irmão Felipe, meu outro irmão não está aqui, infelizmente não pôde, mas a minha cunhada, em nome dele, eu cumprimento toda a família, então minha cunhada Rita, meu sogro, minha sogra, todos os meus amigos, eu tenho amigos aqui, Valéria, que estão comigo desde sempre. Eu já falei da Renata, mãe, tá tudo bem, viu? Como vocês perceberam como ela me cobra, e ela me cobra ao vivo. Ser mãe, cobrar o filho no meio do rolê. É isso. Eu tenho amigos aqui que estão comigo desde sempre. Amigos que tiveram comigo na noite que minha filha morreu, dentro daquele carro, naquele momento. Amigos que seguraram minha mão e que acreditam até hoje comigo. Então, eles estão aqui. Eu não vou falar o nome de todos eles, vai que eu esqueço alguém e ficar com ciúmes, né? Mas, obrigada. Eu sou emocionada mesmo, eu fico entupida, eu já estou gripada, já estou entupida. Mas, obrigada. Obrigada a todos vocês que se dispuseram a estar aqui hoje para essa homenagem, para estar aqui pelo nosso convite, por essa honraria. Obrigada de verdade. Vocês são importantes, vocês importam sim. E que Deus ilumine, que Deus acompanhe a todos vocês. E vamos seguir juntos, porque todos juntos nós somos mais fortes nas nossas causas. Muito obrigada. E eu esqueci dos meus filhos maravilhosos. A mamãe ama vocês. Eu amo vocês, viu? Maravilhosa.
0: Agradecemos as palavras da mãe e vereadora Ana Carolina Oliveira. E agora, com a palavra, a deputada Valéria Bolsonaro para o seu pronunciamento e encerramento dessa sessão.
2: Você lembrou uma coisa de fazer autodescrição, e eu fazia direto e reto. E eu ganhei, porque eu dei aula em escola bilíngue, o meu sinal em Libras.
1: Eu não tenho ainda.
2: Eu tenho. A gente vai, eu vou trazer as Marias, que são as irmãs gêmeas autistas, elas são autistas, e uma delas faz toda a transcrição em Libras, e o meu sinal ficou assim, porque meu olho é puxadinho e o verde Valéria. Então, a gente tem um trabalho muito forte com as pessoas com deficiência, que é uma delícia. É bom demais, mas, cunhada, pelo amor de Deus, cunhada, como é que você dá uma dessa? Não dá, cunhada. Cunhada já é um problema, você ainda causa uma situação dessa. Ainda bem que ela teve muito voto, senão você estava arriscada da família.
1: Voltar, né?
2: Mas a gente fala que no dia da votação não pode brigar nem com o marido, porque se você estiver de mal com ele, ele não vota em você. Aí você perde. Não é? Olá. Mas, gente, brincadeiras à parte, obrigada por cada um de vocês que numa sexta-feira à noite veio aqui com a gente participar, comemorar. Porque a gente precisa estar sempre comemorando cada passo nosso. A gente precisa estar sempre agradecendo a Deus cada passo que a gente tem, cada vez que a gente consegue ir para frente. Com todo o cansaço, com toda a vontade de sair correndo de vez em quando. Mas a gente segue adiante e é isso que vale a pena. Então, agradecendo a todos vocês que tornaram possível este momento, a cada servidor, cada autoridade presente e, sobretudo, cada cidadão que prestigiou esse momento de homenagem a esta vereadora, que é um exemplo de resiliência, empatia e amor ao próximo. Antes de encerrar, eu também agradeço a minha equipe, que hoje correu o dia inteiro. Então, muito obrigada a toda a minha equipe, Cris, Joyce, Mari, o Ronaldo, o Eduardo está por aí, ali as meninas, a Ana, a Cris, todas as meninas que estão aqui, que a veinha aqui já não enxerga tão longe assim, o Henrique está escondido ali também, toda a minha equipe que está junto comigo, que me atura, que me dá ordem também o dia inteiro, mas que vale a pena. A Mari, que está ali com o celular para a gente, e os que ainda não chegaram, porque tem gente fora que está trabalhando fora e que contribui muito com todo o nosso trabalho. Então, muito obrigado a todos, que Deus nos abençoe.
1: Posso só fazer
2: e declaro,
1: um agradecimento?
2: Lógico.
1: Antes de você declarar, você estava falando da sua equipe, né? E eu, óbvio que, infelizmente, não tenho todos os meus aqui, mas eu tenho meu senhorzinho. Você conhece o senhor Miyagi?
2: Conheço, muito.
1: O senhor Miyagi-san, 71 anos. Ele é arretado num nível.
2: Ah, a gente viu.
1: Ele faz acontecer. Meu velhinho. O Dedê, o Vinícius. Eu sabe o que eu me deixo orgulhosa? Que quando eu chego nos lugares, as pessoas falam assim: que bom que você está com essa pessoa.
2: É,
1: ele é maravilhoso.
2: É,
1: então, eu já escutei isso aqui do Vinícius. Do Takeda eu escuto sempre. O Dedê, que agora faz parte. A Monique, a Amanda. A Amanda é uma das pessoas que esteve comigo naquela noite, junto com a minha outra cunhada, Renata. Que ela se tornou minha cunhada depois desse babado aí. É outra fofoca da família. É, a Paty.
2: A Bah foi ótima.
1: A Paty. Mas é assim que as conexões acontecem, né?
2: Sem dúvida nenhuma.
1: A Paty, a minha advogada que tem... Esses dias eu perguntei para ela, mas como está a sua saúde mental? Você quer alguma ajuda? Porque receber tantos casos que a gente recebe lá...
2: É fácil.
1: Márcio, depois você me fala, tá? E a Carla, que é minha grande amiga, minha chefe de gabinete, meu braço direito, meu esquerdo. Eu brinco que é a Carla que fala que se eu tô com vontade de fazer as coisas. Pergunta pra Carla se eu tô com vontade, se eu vou, se eu posso ir, se eu quero ir. E quero agradecer a todas essas pessoas que hoje se conectaram comigo de alguma forma, seja em alguma forma de trabalho, alguma parceria, alguma liderança. Não tem a Sônia maravilhosa. A Sônia, o Gamela, o marido dela, que está ali, firme e forte. Quem mais está aqui? Tem mais alguém?
3: Marcelo.
1: O Marcelo! Os meus Marcelos! Desculpa, Marcelo. O fura-bola, como diz a minha filha, a gente estava numa agenda, ele passou com o carro, furou a bola do menino, ela começou a chamar ele de fura-bola, o outro Marcelo, enfim, a todos vocês, quem tá aí mais? A Milena, caracas, eu tô aqui, gente, a Giovana, minha pequena grande mulher, as pessoas, ela é menor que eu, Valéria. E aí quando as pessoas falam sobre o tamanho dela, eu falo, é porque vocês não sabem o tamanho do conteúdo desse potinho.
2: Exatamente.
1: Mas vamos fazer um combinado. Você vem de sapatilha, eu venho com o meu maior salto.
2: Ah, eu prometo. Olha lá, ele... Olha lá, você esqueceu alguém. Quem? Ali, ó.
1: Você quer falar uma coisa? Daqui
2: vem
1: a pouco você fala, eu deixo, tá bom?
2: Vem cá falar uma coisa, vem. Você
1: quer
2: Pode
1: falar?
2: Pode vir, vem aqui.
1: Vem aqui, você quer falar, Miguel, uma
2: vem
1: coisa?
2: Vem aqui.
1: Então tá bom.
2: Vem aqui falar uma coisa.
1: Eu não sei quem
2: coisa.
1: Ela parece, João Jorge. Assim, não sei. Você quer falar, então vem falar. Agora.
2: Venha.
1: Fale agora. Ou cale-se para sempre. Vem, meu amor. Tá bom, depois, então, depois ela fala. Mas, mais uma vez, obrigada por isso, viu?
2: Imagina.
1: Tô muito feliz.
2: A gente fica muito feliz com tudo isso. E olha, vou te falar. Aqui a Flávia, que é a nossa secretária da Mulher de Mirante do Paranapanema.
1: Ai,
2: são
1: gente.
2: 600 quilômetros. Então, a gente agradece de ter vindo, ter rodado tudo isso para estar aqui com a gente. Obrigado, Flávia. Você percebe que tem muita gente que está aí. Amanda está lá no cantinho. Gente, eu não estou enxergando mais nada, estou ficando
1: difícil,
2: velha.
1: Nós somos jovens senhoras. Olha, agora ficou tudo
2: Amanda que está aí
1: nítido.
2: Também, obrigada pela presença. Então,
1: olha,
2: gente...
1: o Tuco Turati estão aí, trabalhando aí, firmes e fortes.
2: Aí começa a enxergar.
1: É, a gente vê, nossa, agora ficou tudo nítido. Que beleza. Mas, gente, se a gente não falou o nome, não se sintam...
2: Não, por favor.
1: A gente ama vocês de todo jeito.
2: Toda
1: Cada abraço.
2: A turminha da Priscila, da minha grande Priscila, olha lá, a turminha que vem.
1: Eu conheci seu amigo importado, cadê ele?
2: Cadê?
1: O Jairo?
2: Jairo, cadê Jairo? Já foi. Jairo já deve ter ido, porque ele ia embora para o Nordeste agora.
1: O Jairo é importado, lá de Recife.
2: Cadê a Pri? A Pri está escondida, eu não vi a Priscila, por isso que eu não consegui falar. Ela está escondida em algum lugar. Olha lá, hã? Ela deu uma saidinha? Ah, então tá bom. Então fala que eu falei dela, senão depois vai dizer, a Depe não falou de mim.
1: O Dudu não tá. Mas eu falei da minha equipe toda, do meu time todo. Não falei do Duduzinho? O Duduzinho, então. Um beijo pro Duduzinho, que dirigiu hoje o dia inteiro. Tadinho. Mas tá lá, ó, a gente voltou hoje, Valéria de São Carlos. A gente foi ontem, voltou hoje. E é o que eu digo, meu velhinho firme e forte lá, ó, Dedê tá aí,
2: dando
1: ó.
2: Dando baile na gente.
1: Firme e forte. Esse aí dá um baile. Fala aí, amiga. Dá um baile. E a gente fica aí admirada. Eu brinco que ele tá estagiando para mim. O que eu tenho de idade, ele tem de política. Você é jovem na política, entendeu? Não diz que você é velho na política, diz que você é jovem. Obrigada, gente.
2: É isso que constrói, é tudo isso que ajuda a gente a construir esse trabalho que realmente, com toda certeza, vai trazer muita coisa boa e vai transformar muita vida. Então, muito obrigada a cada um de vocês. Sintam-se todos abraçados, beijados e com todos, com muito carinho, a gente agradece. E eu declaro encerrada esta solenidade.

70, o islamismo será a maior religião do mundo, considerando os dados estatísticos acima. Tá? Agora, veja que interessante, se você olhar para o islamismo hoje, nós temos apenas uma divisão, que são os sunitas e os xiitas. Nós estamos vendo essa guerra no Irã, todas essas coisas, né? São os xiitas e os outros são os sunistas. Então, veja que interessante, enquanto nós temos 50 mil denominações, eles têm duas. E isso realmente faz alguma diferença para aqueles que vão se convertendo para as respectivas religiões. Né? É um aspecto bastante interessante a gente pensar. Tem outros dados, depois nós vamos disponibilizar. Pode passar a seguinte, por favor. Bom, quando a gente fala em divisão, nós vamos falar do pai das divisões. A gente tem que entender esse aspecto, né? Então, evidentemente, o pai é o diabo, né? Então, a expressão diabolos, em grego, significa enganador, acusador, divisor, aquele que desune, um caluniador, né? Tudo isso representa o termo diabolos, né? Então, nós sabemos que a primeira divisão foi nos céus, né? Onde houve a rebelião de Lúcifer, né? Nós chamamos de Lúcifer, estrela da manhã. E segundo Apocalipse 12, nós sabemos que ele conseguiu roubar um terço dos anjos com calúnia contra Deus e engano, né? Então a gente vê a capacidade de sedução que o nosso inimigo em comum, é muito bom a gente entender isso, né? Que é o nosso inimigo em comum, e se nós entendêssemos isso, nós seríamos mais fortes na unidade. Ele tem uma capacidade, você imagina como ele conseguiu convencer um terço dos anjos que estar com ele era um melhor negócio do que estar com Deus. Eles que tinham todo o privilégio, né, da glória de Deus ao lado deles. Então nós observamos como ele engendrou esse descontentamento contra Deus. Quer dizer, essa é realmente a arma dele, né, de engendrar descontentamento, né? E nós temos a facilidade, né, infelizmente, generalizando, claro, de ouvir essa voz e realmente fazer a mesma coisa que foi feito no início de tudo, né? Então, essa sedução que a gente chama do diabo, ela continua tempos depois, quando, através da serpente no Jardim do Éden, né, que nós chamamos de queda, também foi ele que trouxe essa divisão. Ele conseguiu convencer a mulher e o homem, né, que era um melhor negócio ouvi-lo do que ouvir a Deus. Tá? Só para a gente entender o quanto é problemática essa situação, né? Então, aí começa entre os homens o pecado da desunião e continua operando até hoje, né? Eu coloco aqui as três principais divisões. No terceiro século, houve uma divisão da igreja do Israel messiânico, que eram aqueles apóstolos que estavam em Jerusalém. Depois houve a diáspora e eles continuavam, né, os judeus messiânicos, vamos assim dizer. E em função até do ódio que existia entre o Império Romano e Israel, então a igreja tomou essa posição de defender Roma e separou, e realmente a igreja dos messiânicos cristãos acabou assim se dizimando e quase que acabando. Em 1054, houve uma divisão entre a igreja católica, né, romana, com os gregos ortodoxos, o Oriente. Então foi uma divisão terrível. Em 1517, houve a reforma protestante. Essa foi a maior das divisões, né? Então, a partir disso,

A partir daí, a igreja se tornou uma máquina de fazer divisões. É um termo muito forte, mas nós somos hoje uma máquina de fazer divisões em série, em quantidade. O próximo, por favor. Um exemplo para vocês observarem o que é divisão na igreja cristã hoje, existe essa basílica do Santo Sepulcro, né, que está na antiga Jerusalém, que em certa avaliação, não se sabe se realmente é lá, mas seria o lugar mais sagrado, né, onde Jesus teria sido crucificado e ressuscitado. Então, dentro desse local, existe o maior exemplo de divisão. São seis denominações cristãs responsáveis por aquele espaço. E é dividido, cada um tem uma área, né? A Igreja Católica, até porque foi construído por Constantino, essa basílica, no ano 335, depois foi destruída, depois foi reconstruída, né? Então, a Igreja Católica Romana, a Igreja Ortodoxa e a Igreja Apostólica da Armênia. E ocupa menores espaços, porque é dividido em espaço, a Igreja Ortodoxa, a Copta, a Etíope e a Siríaca. Quer dizer, não são, talvez, para nós muito comum esses nomes, né, com exceção da Igreja Católica e Ortodoxa, né? Mas observe, eles estão num espaçozinho, e eu coloco aqui três fatos que aconteceram. Se vocês forem ver pela internet, tem outros fatos, né? Em 2002, 11 pessoas foram hospitalizadas. Um cristão copta moveu sua cadeira para buscar sombra e houve indignação. Veja, o que esse cristão copta fez, ele colocou a cadeira dele numa divisa que pertencia à área de um outro cristão. E eles começaram a brigar com isso, né? Então, isso saiu pela imprensa, né? Os cristãos ortodoxos, armênios e gregos têm rancores entre si, enfrentam-se com socos. Veja, polícia israelense precisou intervir em 2008. Veja, se você for pensar que Israel, né, rejeitou a Cristo, e como nós vamos atrair? Imagina esses soldados que foram lá no principal local mais sagrado, e observam isso dos cristãos. Que estímulo nós vamos trazer para essas pessoas, né, que eles ouvem falar, né, do amor de Cristo, do perdão, e de repente acontece isso. Veja, eles varrem o local, eles brigam com vassouras quando estão varrendo o chão, se um invadir a partezinha do outro. Agora, esse outro fato aqui também que saiu pela imprensa, é uma tensão do fogo sagrado, que exatamente os ortodoxos, eles têm uma cerimônia na Páscoa, e eles fazem um fogo, não é? E depois acendem velas e eles tratam isso como muito importante, né? Então, houve brigas nessa. Isso foi recente, olha, em abril de 2025. E veja, o conflito deles é tão grande que os administradores, né, resolveram dar a chave do templo para uma família muçulmana. Então, quem administra, o abre e fecha, é uma família muçulmana, porque entre eles não existe paz para que alguém faça isso. Um vai ficar com ciúme do outro, um vai brigar com o outro, né? Então, esse é um exemplo absurdo, um exemplo pequeno, mas só para a gente ver como é essa realidade da divisão. O próximo, por favor. Alguns exemplos, e aqui não tem nenhum espírito de crítica, por favor. Nós que trabalhamos com unidade, nós não temos crítica. Nós pregamos o amor. Mas veja alguns exemplos que nós vivemos hoje. Divisões, né? Nós temos os arminianos, que creem no livre-arbítrio e que as pessoas salvas podem perder a salvação. E nós temos os calvinistas, que creem na predestinação daqueles que serão salvos, porque já foram escolhidos. Nós temos os pentecostais,